0: Advocacia Geral da União, acatada pelo Judiciário.
1: A ferramenta de comunicação terá que adequar o monitoramento da plataforma, verificação de idade e de controle parental, entre outras medidas.
2: Na ação que foi acatada pela Justiça Federal, a Advocacia Geral da União sustenta que a plataforma Discord apresenta falhas nos mecanismos de verificação de idade e de proteção aos usuários contra riscos graves, como os que culminaram na morte de uma adolescente de 13 anos em julho deste ano. A ferramenta de mensagens instantâneas e comunicação deverá cumprir agora uma série de determinações judiciais, entre elas, adotar medidas para impedir a recriação de servidores, canais e comunidades removidos e o retorno de usuários banidos ou suspensos. O Procurador Nacional de Defesa e Democracia da Advocacia Geral da União, Rafael Ramos, ressaltou que as medidas estabelecidas pela Justiça estão previstas na legislação brasileira, com destaque para o Estatuto da Criança e do Adolescente Digital.
3: Então, esse quadro ele já vinha se agravando e o que acontece? O Brasil hoje ele tem uma legislação específica, né, para proteção de crianças e adolescentes no ambiente digital, chamado ECA Digital. Então nós, essa foi a grande base, digamos, da nossa ação, foi exigir que se fossem cumpridas determinações que já constam em lei, mas que infelizmente não estavam sendo observadas especificamente nessa plataforma.
2: De acordo com a decisão judicial, as contas de crianças e adolescentes até 16 anos devem estar vinculadas às contas de seus responsáveis legais. A plataforma de Discord também deverá adotar medidas de proteção e ferramentas de supervisão parental, incluindo o controle das interações. A decisão ainda determina que o Discord crie protocolo para situações de extorsão sexual envolvendo crianças ou adolescentes. Rafael Ramos, da Advocacia Geral da União, explicou que essas plataformas já têm ferramentas para coibir esses tipos de crimes.
3: Há mecanismos nas formas de detecção, seja por vídeos, seja por ícones, seja por textos, seja por chamados metadados, né, correlações de comportamento de determinados usuários conversando com outros, os chamados sinais, né? Esses marcadores, as empresas têm condição de fazer esse acompanhamento e é uma avaliação de risco, né?
2: O Discord também deve comprovar a capacidade de operar em língua portuguesa para segurança, moderação e recebimento de denúncias no Brasil. Caso não cumpra a determinação judicial, a plataforma ficará sujeita a multa diária de R$100 mil. Reportagem Luana Karen.
0: O Google removeu do YouTube 46 canais e 11 vídeos criados por meio de inteligência artificial com falsos médicos para disseminar desinformação, promessas de curas e tratamentos sem comprovação científica.
1: Outros 32 canais e 4 vídeos já estavam disponíveis quando a notificação chegou à empresa. 2 canais foram desmonetizados.
0: Segundo o Google, os canais foram excluídos por violações às políticas da plataforma, fraude e roubo de identidade.
1: O pedido para retirada do conteúdo foi feito pela Advocacia Geral da União.
0: O Centro Nacional, que vai centralizar notificações sobre possíveis crimes cibernéticos contra crianças e adolescentes.
1: A estrutura ligada à Polícia Federal vai receber, analisar e encaminhar os casos às autoridades responsáveis.
0: Saiba mais com Graziela Mendonça.
4: O Ministério da Justiça e Segurança Pública publicou uma portaria que estabelece como serão recebidas e encaminhadas as notificações sobre possíveis crimes contra crianças e adolescentes no ambiente digital. A Polícia Federal vai centralizar esse trabalho por meio do Centro Nacional de Proteção à Criança e ao Adolescente. As empresas de tecnologia deverão comunicar situações de risco crível, iminente ou em andamento em até 12 horas. Casos onde há indícios de material de violência contra criança e adolescente terão prazo de 72 horas ou de até 7 dias, dependendo da ocorrência. A empresa também terá que retirar o conteúdo do ar imediatamente e guardar o material e os registros necessários para ajudar nas investigações. Os relatórios serão analisados e encaminhados às autoridades responsáveis, como as polícias, o Ministério Público e a Agência Nacional de Proteção de Dados. A portaria também autoriza a criação de uma força integrada para combater o crime organizado no ambiente cibernético, inclusive casos de violência sexual contra crianças e adolescentes. Graziela Mendonça para a Voz do Brasil.
0: Autoridades brasileiras se reuniram hoje com o representante de comércio dos Estados Unidos para mais uma tentativa de diálogo sobre as tarifas impostas pelo governo norte-americano.
1: Com presença do ministro do Desenvolvimento, Indústria, Comércio e Serviços, Márcio Elias Rosa, e do ministro das Relações Exteriores, Mauro Vieira, o encontro ocorreu durante a reunião de ministros do Comércio do G20, grupo que reúne nações desenvolvidas e emergentes, e também a União Europeia e a União Africana.
0: Durante a reunião, os ministros reafirmaram a disposição do Brasil de avançar nas soluções que afetam o comércio bilateral.
1: O governo norte-americano deve encaminhar nas próximas semanas um documento com uma proposta para possível acordo, como explica o ministro do Desenvolvimento, Márcio Elias Rosa.
5: Apresentamos de novo para eles nossos argumentos, quão injustas e indevidas são as tarifas que são impostas ao Brasil na atualidade e a necessidade de superá-las. Eles assumiram o compromisso de nos encaminhar nas próximas semanas um documento das discussões daqui para frente. Conseguimos alcançar um ponto de convergência. É necessário que tenhamos um escopo definido para aquilo que possa vir a ser no futuro um acordo comercial entre Brasil e Estados Unidos.
0: Mais de 3 mil moradias poderão ser construídas em 13 estados a partir da destinação de 28 imóveis da União para projetos habitacionais.
1: Os imóveis são prédios para serem revitalizados ou terrenos para construção de moradias, localizados em 12 estados e no Distrito Federal.
0: São Paulo é o estado com maior número de concessões. São 7 para a construção de 1.325 unidades.
1: A ministra da Gestão e da Inovação e Serviços Públicos, Esther Dweck, que fez a entrega nesta quarta-feira, comentou a iniciativa.
6: A gente conseguiu mapear vários imóveis, terrenos ou prédios que tinham um potencial de habitação e colocamos à disposição a partir de um edital específico do Minha Casa Minhas Identidades com a oferta desses imóveis. E a partir disso houve todo o processo de seleção. São várias etapas, né? A seleção já foi anunciada alguns meses atrás, mas agora é uma etapa importantíssima que nesses 28 imóveis a gente faz a cessão do direito real de uso, que é justamente para começar agora o processo de, se for um prédio, de fazer retrofits, para um terreno começar a construção.
0: Populações de comunidades quilombolas de todo o país passam a ter atendimento dentro do Sistema Único de Saúde com foco em necessidades específicas.
1: Já estão valendo as regras da nova Política Nacional de Saúde Integral da População Quilombola.
0: A medida tem o objetivo de combater as desigualdades históricas no acesso aos serviços e garantir direito à saúde nesses territórios.
4: Política de proteção à saúde da população quilombola avança com a assinatura da portaria que institui a Política Nacional de Saúde Integral da População Quilombola no último dia 15 de setembro. A norma é mais um passo na atenção integral e para o enfrentamento das desigualdades em saúde da população quilombola. Com a portaria publicada, a política de saúde será integrada ao SUS. Agora, ela será implementada nos territórios. Para isso, é preciso elaborar o Plano Operativo Nacional, que deverá detalhar prioridades, metas, indicadores, responsabilidades e mecanismos de acompanhamento e avaliação. A norma garante ainda que o reconhecimento da população quilombola para fins de atenção à saúde independe da situação de regularização fundiária ou de titulação do território. Daniele Popov para a Voz do Brasil.
1: O subsistema de saúde indígena, responsável por atender os povos originários diretamente nas comunidades e aldeias, está completando 27 anos.
0: É por ele que são realizados, por exemplo, mutirões de atendimento para consultas e exames.
1: A experiência foi levada recentemente por uma comitiva brasileira ao México, país que pretende adotar modelo semelhante no Sistema Único de Saúde.
0: Nós conversamos sobre tudo isso com a secretária especial de saúde indígena, Lucinha Tremembé, hoje mais cedo. Acompanhe. Secretária, bem-vinda à Voz do Brasil, é um prazer ter a senhora conosco. A senhora participou, né, secretária, da comitiva brasileira que esteve no México apresentando o nosso modelo aí de saúde indígena. Conta pra gente, então, o que o Brasil mostrou aos mexicanos e por que esse encontro aconteceu?
7: Eu que agradeço o convite. Sim, estive compondo a comitiva do ministro na semana passada e a gente foi apresentar o SUS, o Sistema Único de Saúde. O México vai implantar, vai ser o segundo país que vai implantar um Sistema Único de Saúde, né? Assim, a exemplo do nosso SUS. E a gente também apresentou o nosso SASE-SUS, que já é uma, se o SUS já é uma iniciativa, algo que é único, imagina um subsistema específico para os povos indígenas. Então a gente fez essa apresentação e saímos de lá com vários compromissos, inclusive de compartilhamento de mais informações, que o México ficou muito interessado de também implantar algo semelhante a um subsistema. Eles disseram que não do formato, porque realmente como vai ser um sistema único agora lá, seria, eles disseram, não, a gente não vai fazer algo tão grande, mas ter uma secretaria, aliás, um departamento que vai tratar de todas as políticas e a saúde estará dentro.
1: Pois é, assim como o Brasil, o México é um país com uma população indígena grande e com grande influência em diversas áreas da sociedade, né? A troca de experiências com mexicanos pode nos ajudar? De que forma?
7: Pode sim. A gente até falou isso na nossa apresentação, que a gente tinha muitas, algo muito parecido, que era a população, evidentemente, né? A gente tem população indígena aqui, tem população indígena lá, e a gente tinha coisas distintas que a gente poderia se compartilhar. No caso do Brasil, a gente tem um subsistema específico hoje, que já atua com política específica para a assistência à saúde dos povos indígenas do Brasil, e o México, mesmo não tendo um subsistema, mesmo não tendo um sistema único, mas eles atuam com a medicina tradicional. Então, eles têm várias estratégias, várias expertises, experiência. Inclusive, eu tive a oportunidade de ir visitar um dos centros tradicionais, muito interessantes. Trabalham com parteiras tradicionais, trabalham com a medicina alternativa. Então, isso é que a gente quer agregar entre os dois países.
8: Vamos falar um pouquinho, secretária, dos mutirões de atendimento à saúde indígena. Então, a gente teve um agora sobre os Yanomami, né? Com consultas, exames especializados lá na terra indígena Yanomami. A CESAI tem feito ações assim em outras terras indígenas também. Como é que são os resultados desses mutirões?
7: Sim, sim. A CESAI tem feito, fez um cronograma para fazer mutirões em vários DSEIs de todas as regiões do Brasil.
8: DSEIs são os distritos de saúde indígena, né?
7: Isso, os distritos sanitários especiais indígenas. Nós temos 34 no Brasil. Então a gente fez um cronograma que abrangesse aí todas as 5 regiões do Brasil, olhando principalmente para a fila de espera e para o que os mutirões iriam ofertar: saúde da mulher, a oftalmologia, exames. Então a gente olha para essa fila e aí a gente organiza esse cronograma. A gente já fez em vários outros de 6. Agora a gente encerra amanhã. Hoje a gente está encerrando no Yanomami, trazendo aí várias estratégias para um território que a gente tem um primeiro centro de referência também, que inclusive a ação está sendo realizada nesse centro de referência no meio da Amazônia.
1: Como a senhora falou, né, tem ocorrido ações específicas para a saúde da mulher também, inclusive com rastreio de câncer de colo de útero. Essas ações costumam ser bem recebidas pelas indígenas? Os mutirões ajudam a prevenir e tratar doenças?
7: Muito bem recebido. Eu tenho participado inclusive de algumas ações, tenho ido lá, conversado com as lideranças, com os profissionais, e o quanto a gente sai satisfeito de ouvir dos usuários que estão lá, deles terem recebido o serviço, e isso mitiga realmente o tempo de espera, mas também deles estarem saindo de suas aldeias para poderem ir para a cidade grande, que é esse o propósito também da gente levar assistência para dentro desses territórios, para que eles se desloquem menos ainda para as cidades grandes.
8: Agora, o Sistema de Atenção à Saúde Indígena está completando 27 anos, né, secretária? Ao longo desse período, o que a senhora destacaria como as políticas mais importantes e os aprimoramentos que ocorreram aí nessas quase 3 décadas?
7: Nosso subsistema de atenção à saúde indígena, 27 anos. A gente olha para trás e vê realmente que é muito tempo e que temos muitos avanços, né? O subsistema foi realmente um grande avanço de ter se criado um subsistema específico dentro do Sistema Único de Saúde, porque mesmo o nosso Sistema Único de Saúde, ele traz a integralidade, a universalidade, mas a gente olha para a questão da equidade. Então, por isso que foi pensado, trazido, né, ser criado um subsistema, e aí esse subsistema ele trouxe políticas específicas, embora que a gente aplique os programas que é usuais do Sistema Único de Saúde, mas quando eles são aplicados dentro dos territórios indígenas, eles trazem um outro formato.
8: Sofrem adaptações, né?
7: Adaptações, porque aí ele se adapta a questões territorial, a questão cultural, a forma de organização dessa população. Então isso já é um diferencial muito grande. Não é à toa que é uma saúde diferenciada, que tem um subsistema específico para isso.
1: Muito bem, nós conversamos com a secretária de Saúde Indígena do Ministério da Saúde, Lucinha Tremembé. Muito obrigado por sua entrevista aqui à Voz do Brasil.
7: Eu que agradeço.
0: Receitas de medicamentos que até então eram emitidas apenas em papel, agora também poderão ser feitas de forma digital a partir desta quarta-feira.
1: A novidade faz parte de uma nova etapa do Sistema Nacional de Controle de Receituários da Anvisa, que passa a oferecer funcionalidades para a emissão e o controle digital das receitas.
0: A mudança amplia as opções de prescrição e mantém o controle sobre medicamentos sujeitos a regras especiais. Confira na reportagem.
9: Algumas receitas que antes eram feitas somente em papel, agora também poderão ser emitidas eletronicamente. A mudança não significa o fim das receitas físicas, nem torna obrigatória a versão digital. A nova etapa amplia as opções de prescrição nas farmácias e drogarias. Entre as principais novidades está a emissão eletrônica das notificações de receita, como as de cor azul e amarela, que eram emitidas somente em papel. O analista de pesquisa João Paulo Ribeiro conta que foi atendido em uma teleconsulta e recebeu uma receita eletrônica e fala sobre as vantagens desse tipo de prescrição.
10: No fim das contas eu achei super prático, porque diminui a quantidade de papel para carregar depois da consulta, né? Diminui a quantidade de documento para guardar.
9: O novo Sistema Nacional de Controle de Receituários foi criado pela Agência Nacional de Vigilância Sanitária, Anvisa, para centralizar a gestão da numeração e ampliar o controle das receitas utilizadas na prescrição de medicamentos sujeito a controle especial, como explica o diretor da Anvisa, Tiago Campos.
11: Reúne a gestão da numeração dos receituários em uma base nacional única. Isso permite acompanhar o percurso da receita desde a sua emissão até o registro da utilização pela farmácia ou drogaria, com base padronização e rastreabilidade.
9: Para a coordenadora do Grupo Técnico de Vigilância do Conselho Federal de Farmácia, Luciana Calil, o novo sistema de prescrição vai ajudar a evitar a falsificação de receitas e melhorar o acesso das farmácias às informações.
12: Nós temos muitas receitas falsificadas que são feitas de forma ilegal. E de forma eletrônica isso não vai ser possível, porque essa numeração ela é controlada pela vigilância e ela é associada ao CPF e ao número de registro do prescritor.
9: É bom lembrar que as receitas em papel continuam válidas e podem ser utilizadas de acordo com as regras aplicáveis a cada tipo de medicamento. A implementação do Sistema Nacional de Controle de Receituários, o SNCR, acontece de forma gradual até 29 de outubro de 2026. Mais informações sobre o novo sistema de receituários podem ser obtidas em gov.br/Anvisa. Reportagem Cleide Lopes.
0: Neste mês, o Inmetro promoveu uma operação para a fiscalização de produtos infantis em lojas físicas e virtuais.
1: O objetivo é que a diversão seja segura e não acabe em acidente.
0: Conheça agora algumas dicas dos critérios que devem ser observados e o que fazer em caso de dúvidas ou denúncias.
13: Na hora de escolher um brinquedo, a segurança das crianças deve vir em primeiro lugar. Para prevenir riscos, o Inmetro, Instituto Nacional de Metrologia, Qualidade e Tecnologia, realizou durante o mês de setembro a Operação Criança Segura, que fiscaliza produtos infantis em lojas físicas e virtuais. O assessor da Diretoria de Avaliação da Conformidade do Inmetro, Leonardo Rocha, orienta os pais a verificarem a presença do selo de identificação da conformidade antes da compra.
14: Isso é aquele selinho que tem a marca do Inmetro, junto com a marca do organismo de certificação responsável pela avaliação de conformidade daqueles brinquedos. Então, os pais, ao observarem a presença daquele selo, podem ter a tranquilidade de que aquele produto passou por um processo de avaliação com foco no cumprimento dos requisitos de segurança. Essa avaliação contempla auditoria da fábrica, onde o produto foi produzido, bem como a realização de testes, realização de ensaios em laboratório para verificar o cumprimento dos requisitos de segurança.
15: Entre os itens verificados estão brinquedos, berços e bicicletas, entre outros produtos infantis. Mas a atenção não deve parar no selo. É importante observar também se as informações estão em português e a classificação etária indicada na embalagem. O assessor do Inmetro, Leonardo Rocha, alerta para a diferença entre a indicação e a restrição de idade.
14: A indicação, ela tem relação com aspectos cognitivos. A criança, ela tem uma idade que vai permitir a ela aproveitar ao máximo aquele brinquedo. É diferente da restrição, que tem relação com segurança da criança. Aquele brinquedo, ele é restrito, ele é proibido para crianças naquela faixa etária.
15: Outra dica é dar preferência ao comércio formal. Nas compras pela internet, o consumidor pode solicitar imagens do produto ou da embalagem, bem como o número de registro, quando for o caso. Denúncias podem ser feitas ao Inmetro por meio da plataforma Fala BR ou pelo telefone 0800-285-1818. Já os acidentes de consumo podem ser registrados no endereço SIMAC, com S e C mudo no final, .inmetro.gov.br. Reportagem Pablo Mundim.
1: Até 18 de outubro é possível contribuir com as regras do programa Selo Verde, que certifica produtos e serviços quanto à sustentabilidade ambiental.
0: A iniciativa também ajuda a garantir a competitividade dos produtos brasileiros no mercado internacional.
1: Podem participar fabricantes, prestadores de serviços, entidades representativas, especialistas, consumidores, órgãos públicos e demais interessados.
0: As sugestões podem ser enviadas por meio da plataforma brasilparticipativo.presidente.
1: E essas foram as notícias do governo federal.
0: Uma realização da Secretaria de Comunicação Social da Presidência da República.
1: Com produção da empresa Brasil de Comunicação.
0: Fique agora com o Minuto do TCU. Em seguida, as notícias do Poder Judiciário e do Congresso Nacional. Boa noite.
1: Boa noite para você. Até amanhã.
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18: O Tribunal de Contas da União analisou as medidas para melhorar o controle e o rastreamento de armas de fogo no Brasil. A auditoria monitorou ações do Ministério da Justiça, Polícia Federal, Exército e Secretaria Nacional de Segurança Pública. A fiscalização aponta problemas na integração dos sistemas e no acompanhamento de armas apreendidas, furtadas, roubadas ou extraviadas. O ministro relator do processo, Éder de Oliveira, falou sobre os resultados do trabalho.
19: A conclusão, senhor presidente, é que essa matéria de alta relevância ainda necessita de ações mais incisivas dos ministérios e órgãos correspondentes para melhorar o controle e a rastreabilidade das armas de fogo no Brasil.
18: O tribunal vai continuar acompanhando o cumprimento das medidas. Saiba mais em tcu.gov.br.
17: 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Você vai ouvir agora notícias do Poder Judiciário.
20: Ministro Gilmar Mendes destaca a imparcialidade do ministro Fachin no primeiro ano à frente do STF.
21: Justiça Eleitoral explica como consultar o local de votação para o pleito de domingo.
20: WhatsApp é citado como meio de assédio eleitoral em 37% das ações na Justiça do Trabalho.
21: Boa noite, eu sou Marcela Luiza.
20: E eu sou Walter Lima.
21: No início da sessão plenária de hoje, o ministro Gilmar Mendes, decano do Supremo Tribunal Federal, homenageou o ministro Edson Fachin pelo primeiro ano à frente da corte.
20: Gilmar Mendes destacou como marcas da gestão do ministro Fachin a imparcialidade, a serenidade e o compromisso com a preservação da estabilidade e da identidade institucional do tribunal. Vamos ouvir um trecho.
22: Em um ambiente de temperatura elevada, Vossa Excelência tem mantido o tom sóbrio, a palavra medida e o comprometimento integral com a manutenção da constância, da tranquilidade e do ethos decisório do Supremo Tribunal Federal.
20: O decano do STF também ressaltou que a gestão de Fachin tem se pautado pela Constituição e que essa diretriz tem orientado a atuação do ministro na condução da corte.
21: O plenário do Supremo decidiu hoje, por unanimidade, que servidores que assumem cargo público em outro ente federativo sem interrupção do vínculo com a administração têm direito de optar entre o regime de previdência complementar e o regime previdenciário anterior.
20: O tema servirá de parâmetro para casos semelhantes em todo o país. Marcelo de la Líbera.
2: O caso concreto diz respeito a um servidor público municipal do Rio Grande do Sul. Ele questionava uma decisão da Justiça Federal que negou o direito de permanecer na sistemática previdenciária anterior à instituição do regime de previdência complementar dos servidores federais. O servidor alegava que deveria ter o direito de opção reconhecido porque já havia ingressado no serviço público municipal em fevereiro de 2008 e não houve interrupção do vínculo com o serviço público. O relator é o ministro Edson Fachin, que decidiu atender ao pedido feito pelo servidor. Os demais ministros seguiram o entendimento do relator. Assim, o plenário, por unanimidade, decidiu que servidores municipais, estaduais e distritais que ingressaram no Serviço Público Federal após a instituição da Previdência Complementar têm o direito de optar pelo regime anterior.
21: O primeiro turno das eleições 2026 é neste domingo. Você já sabe onde vai votar?
20: O repórter Fábio Ruas explica como consultar o local de votação.
3: Pode ser de forma presencial ou pela internet. Pela internet, dá para consultar pelo aplicativo e-título. É só acessar a opção Onde Votar. Vai aparecer o local de votação com endereço, zona e seção eleitoral. Também dá para acessar pelo computador, no site tse.jus.br ou na página do TRE do seu estado. Quem preferir, pode procurar cartórios eleitorais, centrais de atendimento ao eleitor e postos do Tribunal Regional Eleitoral de cada estado.
21: O WhatsApp aparece em 37% das ações sobre assédio eleitoral analisadas pela Justiça do Trabalho.
20: E com o uso das redes sociais, esse assédio não fica apenas no ambiente do trabalho. Samanta Flor.
5: A pesquisa analisou 138 processos de todo o país. Além do WhatsApp e das redes sociais, foram identificados outros aplicativos de mensagens e plataformas usadas pelas empresas. Entre as provas apresentadas à Justiça estão mensagens digitais, áudios, documentos e depoimentos de testemunhas. Desde maio de 2023, a Justiça do Trabalho já registrou mais de 800 processos relacionados a assédio eleitoral.
21: STJ decide que Justiça Brasileira não pode julgar pedido de indenização de ex-jogador de futebol argentino contra produtoras do jogo eletrônico FIFA Soccer.
20: O atleta alegava uso indevido da imagem dele no jogo, que também é vendido no Brasil. Fátima Uchoa.
23: Para o STJ, a simples comercialização do jogo no varejo brasileiro não torna o Judiciário Nacional competente para resolver o caso, já que o ex-jogador mora fora, nunca atuou por clubes brasileiros e as empresas que criaram o jogo eletrônico são sediadas na Holanda e no Reino Unido. A relatora foi a ministra Nancy Andrighi.
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21: Uma boa noite.
20: E até amanhã.
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25: Eu sou Humberto Pinheiro e estes são os destaques de hoje do Jornal do Senado, que começa agora. Medida provisória do Desenrola 3.0 começa a tramitar no Congresso. Senado pode votar confisco de bens usados em crimes sexuais e tráfico de menores. Estatuto do Ribeirinho será tema de debate na Comissão de Meio Ambiente. Boa noite. O Congresso Nacional vai analisar a medida provisória que criou o programa Desenrola 3.0. Serão beneficiados os brasileiros que tiverem dívida não paga com banco, órgão público, comércio ou prestador de serviço em geral. O programa vai durar até o dia 30 de junho de 2028 e tem como objetivo facilitar a quitação desses débitos e limpar o nome dos consumidores. Repórter Alexandre Campos.
4: De acordo com a MP, serão destinados 15 bilhões de reais para que a União compre a dívida dos credores originários com pelo menos 90% de desconto e renegocie diretamente com os devedores, repassando o mesmo abatimento recebido. O senador Oriovisto Guimarães, do PSDB do Paraná, lembrou que a medida vai ser boa para os credores, que irão receber um valor por uma dívida difícil de ser recuperada, e para os devedores, que ficarão com o nome limpo na praça.
6: É claro que isso vai atingir um número enorme de pessoas, se estima que vai facilitar a vida em torno de 15 milhões de pessoas.
4: O texto editado também prevê medidas do Conselho Monetário Nacional para garantir a transparência de produtos financeiros ofertados no mercado e a melhor tomada de decisão pelos consumidores quando vão contratar algum empréstimo ou comprar um bem ou serviço, por exemplo.
25: A Comissão de Segurança Pública pode votar, após as eleições, o projeto de lei que autoriza o confisco e a destinação de bens móveis e imóveis utilizados na prática de crimes de tráfico e contra a dignidade sexual de crianças e adolescentes. A matéria também pune quem cede imóveis ou apoia esses abusos. A reportagem é de Bruno Lourenço.
7: A proposta diz que veículos, embarcações e imóveis de quem comete ou colabora com delitos de exploração sexual e tráfico infanto-juvenil poderão ser apreendidos, confiscados e revertidos para fundos públicos de assistência e proteção à infância. A senadora Damares Alves, do Republicanos do Distrito Federal, ressaltou durante a análise do projeto de lei na Comissão de Direitos Humanos a importância de agir contra o patrimônio de quem pratica ou contribui para a exploração de crianças e adolescentes.
8: A responsabilidade por esses crimes não recai somente nos atores, mas alcança os partícipes, como medida dissuasória, aqueles que prestam auxílio na prática delituosa. Por exemplo, aquele que empresta a casa para que uma criança seja explorada sexualmente, que empresta o hotel para que uma criança seja explorada sexualmente.
7: Depois da Comissão de Segurança Pública, a proposta, que surgiu da CPI dos Maus-Tratos, segue para a Comissão de Constituição e Justiça.
25: Já a Comissão de Meio Ambiente pode realizar um debate antes de votar o projeto que cria o Estatuto do Ribeirinho. O pedido do debate ainda precisa ser aprovado pelos senadores. Repórter César Mendes.
10: O Estatuto do Ribeirinho busca assegurar políticas públicas em áreas como saúde, infraestrutura e atividades produtivas para as comunidades tradicionais do Brasil que vivem às margens de rios, lagos e igarapés. Mas o senador Zequinha Marinho, do Podemos do Pará, pediu um debate antes da votação para analisar os critérios de identificação dessas áreas, a forma de comprovar o uso tradicional e os procedimentos de cadastro das comunidades. Para o senador Jaime Bagatoli, do PL de Rondônia, o debate pode reunir informações técnicas, jurídicas e administrativas para definir critérios mais claros, evitando futuros conflitos.
11: Nós temos diversos proprietários com documentos de área, nós temos que dar segurança jurídica também às pessoas, mas sabemos o direito que os nossos ribeirinhos têm.
10: O pedido do debate sobre a criação do Estatuto do Ribeirinho precisa ainda ser aprovado na Comissão de Meio Ambiente.
25: Um novo projeto em análise no Senado propõe a criação do programa Jovem Aprendiz Digital. O texto prioriza estudantes da rede pública e jovens em situação de vulnerabilidade. Repórter Pedro Pincer.
26: A formação deverá abranger ferramentas de trabalho e comunicação, análise de dados, fundamentos de programação, segurança da informação, comércio digital e uso responsável da inteligência artificial. Os conteúdos conteúdos serão adaptados às atividades e ao nível de desenvolvimento do aprendiz. Terão prioridade estudantes e ex-alunos de escolas públicas, jovens em situação de vulnerabilidade social ou de famílias inscritas no Cadastro Único, pessoas com deficiência e grupos com menor participação nas ocupações digitais. O projeto prevê o aproveitamento de laboratórios, unidades móveis, plataformas de ensino e instrutores do Sistema S, inclusive em municípios do interior. Os contratos do programa contarão para o cumprimento da cota de aprendizagem já prevista na CLT. Microempresas e empresas de pequeno porte poderão aderir voluntariamente.
25: E uma nova lei sancionada pelo presidente da República reduz os tributos das empresas que oferecem proteção às seguradoras. A primeira fase da implementação das regras será em 2027, com outra etapa prevista para 2030. Repórter Marcela Cunha.
0: As seguradoras podem contratar outras empresas para dividir os custos das indenizações que precisam pagar aos clientes. São as chamadas resseguradoras, que ajudam a cobrir esses gastos. Por exemplo, quando uma enchente atinge muitos imóveis segurados ao mesmo tempo. Uma nova lei reduz a tributação das resseguradoras sediadas no Brasil. A intenção é melhorar as condições dessas empresas para competir com as estrangeiras e fortalecer o setor no país. A partir de janeiro de 2027, a contribuição social sobre o lucro líquido, a CSLL, cai de 15% para 9%. Relator do projeto no Senado, o senador Camilo Santana, do PT do Ceará, explicou que a diferença de tributação favorece a contratação de resseguradoras no exterior.
1: As resseguradoras estrangeiras muitas vezes operam em jurisdições com regimes tributários mais competitivos. Essa assimetria desestimula a manutenção do capital no Brasil e incentiva o envio de prêmios de resseguro para o exterior, gerando saída de divisas.
0: A partir de janeiro de 2030, as resseguradoras também deixarão de pagar o adicional de 10% do imposto de renda.
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25: A Justiça Eleitoral e a Polícia Civil de Santa Catarina tomaram uma iniciativa pioneira para garantir o voto livre e seguro das mulheres vítimas de violência doméstica. Nas eleições de 2026, quem tiver medida protetiva poderá votar numa sessão diferente da conhecida pelo agressor. Quem explica essa mudança é a repórter Raíssa Abreu.
14: O Tribunal Regional Eleitoral de Santa Catarina entendeu que a regra da transferência temporária de eleitores, o voto em trânsito, poderia valer para que mulheres com medida protetiva mudassem temporariamente seus locais de votação. É o que explica o coordenador de gestão do Cadastro Eleitoral, Carlos Gerber.
15: Houve uma interpretação que a mulher com medida protetiva, ela tem a sua liberdade, a sua acessibilidade, acesso aos locais mais restritos, e isso poderia impedir por uma razão de segurança pessoal dela de deixar de votar.
14: De acordo com Gerber, a ideia está sendo levada ao Tribunal Superior Eleitoral, que pode estender a possibilidade a todo o país nas próximas eleições. Se você precisa de apoio ou orientação sobre medidas protetivas, a Central de Atendimento à Mulher funciona 24 horas pelo telefone 180. Em caso de emergência, ligue 190.
25: Trabalhos técnicos de Eliseu Caires. O Jornal do Senado fica por aqui. Acompanhe agora as notícias da Câmara dos Deputados. Boa noite e até amanhã.

0: Prioridade para mães solo no Sistema Nacional de Empregos.
1: Proposta institui política para ampliar ações de saúde nas escolas públicas.
0: Projeto de lei busca melhorar condições de emprego para jovens indígenas.
1: Boa noite. Avança na Câmara a proposta que visa aprimorar as condições de emprego para jovens indígenas. A repórter Maria Neves traz mais informações sobre a iniciativa.
2: A Comissão da Amazônia e dos Povos Originários e Tradicionais da Câmara aprovou o projeto do deputado defensor Estélio Denner, do União de Roraima, que institui programa de emprego e formação para jovens indígenas. Dentre as vantagens previstas para empresas que contratarem indígenas entre 19 e 29 anos, está a redução de 50% na contribuição para a Previdência Social sobre o salário do novo empregado. O benefício será concedido por até 36 meses. Empresas que aderirem ao programa terão outras vantagens, como prioridade na participação em programas e editais federais de inovação e desenvolvimento regional. A contratação de jovens indígenas também contará como critério de desempate em licitações públicas. O texto aprovado determina que o poder público deverá promover a qualificação técnica e profissional de jovens indígenas por meio de cursos gratuitos. Para isso,

0: Constituição e Justiça. Se aprovado, poderá seguir para o Senado. Da Rádio Câmara de Brasília, Maria Neves.
1: Direitos Humanos.
2: Jefferson Rodrigues, do PSDB de Goiás, defende a aprovação de proposta que reforça a proteção à liberdade religiosa e aos locais de culto. Autor da matéria, ele assinala que o objetivo é impedir interferências indevidas do poder público no funcionamento interno de igrejas.
3: Jefferson Rodrigues cita decisões judiciais recentes que teriam limitado o conteúdo de pregações, situação que o deputado caracteriza como censura prévia. Ele afirma que manifestações baseadas na doutrina de cada religião não podem ser consideradas ilegais sem análise de eventual abuso.
2: Doutor Ismael Alexandrino, do PSD de Goiás, é autor de projeto que cria classificação etária específica para desenhos animados e animações digitais para crianças. A proposta estabelece faixas para menores de 2 anos, de 2 a 4 anos e de 4 a 6 anos.
3: Segundo o doutor Ismael Alexandrino, o objetivo é proteger as crianças dos riscos de conteúdos inadequados e orientar pais e responsáveis. O projeto também obriga plataformas digitais a verificar a idade dos usuários, auditar conteúdos infantis e ajustar os sistemas de recomendação.
2: Rui Falcão, do PT de São Paulo, sugere a realização de audiência pública para discutir relatos de perseguição a ativistas e dirigentes que defendem os direitos do povo palestino. O deputado é um dos autores de requerimento apresentado à Comissão de Direitos Humanos da Câmara.
3: Rui Falcão assinala que o encontro deve abordar denúncias de censura e intimidação contra pessoas que se manifestam sobre o conflito entre Israel e Palestina. Ele ressalta a importância da liberdade de expressão e da preservação do debate sobre violações de direitos humanos.
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1: Relações Exteriores.
2: Dani Cunha, do PL do Rio de Janeiro, destaca a importância da Frente Parlamentar Mista em apoio à integração União Europeia-Mercosul para o acompanhamento da implementação do acordo comercial entre os dois blocos. A deputada avalia que o grupo tem contribuído para o avanço do tratado.
3: Dani Cunha lembra que o acordo reduz tarifas de importação e amplia as oportunidades de comércio entre os países do Mercosul e da União Europeia. Ela defende que o Congresso siga de perto os efeitos das novas regras sobre os setores produtivos brasileiros.
2: Nicolete, do PL, pede ao governo melhorias na infraestrutura e na capacidade operacional dos postos de fronteira de Roraima. O deputado entende que a iniciativa vai melhorar o comércio exterior e ampliar a integração econômica de Roraima com a Venezuela e a Guiana.
3: Nicolete observa que o crescimento da produção agropecuária e agroindustrial roraimense causa gargalos que dificultam a expansão das exportações. Entre as medidas sugeridas por ele estão a modernização dos postos de fiscalização e a desburocratização para a liberação de cargas.
1: Transportes.
2: Comissão mista aprova a medida provisória que institui linha de crédito para entregadores e motoristas, incluindo o transporte escolar. A reportagem é de Emanuele Brasil.
5: A comissão mista, que analisa a medida provisória que institui linha de financiamento para entregadores, motociclistas e ciclistas, aprovou o relatório da deputada Amanda Gentil, do PP do Maranhão. A proposta alcança profissionais cadastrados em plataformas digitais.

0: digitais há pelo menos 6 meses e que tenham feito no mínimo 100 corridas ou entregas. A linha de crédito também vale para motociclistas profissionais com vínculo empregatício formal e pelo menos 6 meses de exercício da atividade. O financiamento poderá ser usado para comprar motocicletas, motonetas, ciclomotores, flex e bicicletas elétricas produzidas no Brasil ou vinculadas a projetos de investimento produtivo nacional. Caberá ao Ministério do Desenvolvimento, Indústria, Comércio e Serviços definir os fabricantes e a lista de marcas e modelos. O texto aprovado autoriza o uso de recursos do Fundo de Investimento de Infraestrutura Social para financiar a renovação da frota e investimentos relacionados ao transporte urbano e para reduzir os riscos das operações e ampliar a oferta de crédito. O arranjo prevê a cobertura de garantia do Fundo Garantidor de Operações e do Fundo Garantidor para Investimentos. A relatora acolheu 6 das 14 emendas apresentadas ao projeto do Poder Executivo. Entre as alterações está a que inclui os profissionais do transporte escolar entre os beneficiários da linha de crédito. O relatório também autoriza os bancos a adotarem sistema de pagamento flexível para as operações. A regra permite a cobrança de parcelas com valores diferentes no início e no final do financiamento, com o objetivo de facilitar o acesso ao crédito pelos trabalhadores. A deputada Amanda Gentil explicou o objetivo das alterações.
1: A gente tem um espaço para poder trazer uma análise de crédito um pouco mais sensível para o trabalhador que está ali na ponta e para que ele consiga fazer o uso desse financiamento.
0: O texto segue agora para análise dos plenários da Câmara dos Deputados e do Senado. Da Rádio Câmara de Brasília, Emanuele Brasil.
2: Milton Vieira, do Republicanos de São Paulo, pretende tornar obrigatório o uso de lacre físico de segurança nas placas de motocicletas, ciclomotores, triciclos e quadriciclos. Ele acredita que a medida dificulta a remoção e a clonagem das placas, facilitando a identificação dos veículos.
3: O projeto de Milton Vieira determina que o lacre seja inviolável, numerado e rastreável, sem substituir os mecanismos digitais de identificação já utilizados. A proposta também prevê multa e remoção do veículo que circular sem o dispositivo ou com lacre adulterado.
2: Fábio Chioquete, do União de Santa Catarina, propõe que motoristas flagrados dirigindo embriagados, mas sem causar acidentes com vítimas, não sejam presos em flagrante. A proposta permite que a polícia registre apenas um termo circunstanciado de ocorrência no local da abordagem.
3: De acordo com Fábio Chioquete, a medida busca desburocratizar a atuação do poder público e evitar prisões desnecessárias. Segundo o autor, a intenção é reduzir a sobrecarga do sistema carcerário e concentrar os esforços policiais e judiciais nas ocorrências mais graves.
4: Trabalho.
2: A Câmara aprovou um projeto que garante atenção especial à mãe solo no Sistema Nacional de Emprego. A repórter Paula Bittar acompanhou a votação.
5: A Comissão de Constituição e Justiça da Câmara dos Deputados aprovou um projeto que garante atenção especial às demandas das mães solo no Sistema Nacional de Emprego, SINE. O texto aprovado estabelece o atendimento especial para viabilizar a participação dessas mulheres em oportunidades de trabalho, emprego, renda e empreendedorismo. O projeto também define que, caso não sejam preenchidas as vagas reservadas a mulheres em situação de violência doméstica e familiar, o saldo deverá ser destinado sucessivamente a mães solo, mulheres em geral e público em geral. De acordo com a autora da proposta, a deputada Laura Carneiro, do PSD do Rio de Janeiro, as mães solo enfrentam dificuldades estruturais no mercado de trabalho e muitas acabam recorrendo à informalidade. A proposta que garante atenção especial às demandas das mães solo no Sistema Nacional de Emprego segue agora para análise do Senado. Da Rádio Câmara de Brasília, Paula Bittar.
4: Previdência.
3: Fábio Macedo, do Podemos do Maranhão, defende a aprovação de proposta que regulamenta a aposentadoria especial dos agentes comunitários de saúde e de combate às endemias. O texto estabelece idade mínima de 52 anos para homens e 50 para mulheres, com pelo menos 20 anos de atividade na função.
2: Fábio Macedo ressalta que a medida assegura integralidade para que o benefício corresponda à remuneração recebida no momento da aposentadoria, além de paridade com os profissionais profissionais da ativa. A proposta também considera o período de readaptação funcional como tempo de efetivo exercício.
4: Consumidor.
3: Paulo Teixeira, do PT de São Paulo, pretende estabelecer novas regras para rótulos, embalagens e publicidade que façam referência a frutas para torná-los mais claros. Ele acredita que os produtos precisam indicar a quantidade de cada fruta efetivamente utilizada em sua composição.
2: Paulo Teixeira explica que quando a imagem ou a divulgação destacar uma fruta que não esteja presente no produto, deve haver um aviso informando essa ausência. A iniciativa pretende evitar que a apresentação dos alimentos crie uma percepção diferente de sua composição real.
4: Desenvolvimento Regional.
3: Samuel Viana, do União de Minas Gerais, recomenda a aprovação do texto que aperfeiçoa a Política Nacional de Proteção e Defesa Civil. O projeto reforça o monitoramento de desastres, a integração de dados entre os entes da federação e a coordenação das ações de prevenção e resposta.
2: Relator da matéria, Samuel Viana, avalia que as mudanças devem ser incorporadas à legislação já existente para evitar a criação de normas com funções semelhantes. A matéria também prevê um cadastro nacional de voluntários para atuação em situações de desastre.
3: Júlio César, do PSD do Piauí, propõe proteger os incentivos fiscais do imposto de renda para empresas que investem nas regiões Norte e Nordeste. O texto busca garantir a continuidade dos projetos de desenvolvimento nas regiões da Sudam e da Sudene.
2: De acordo com Júlio César, os incentivos regionais são fundamentais para atrair novos investimentos, gerar empregos e reduzir as desigualdades no país. Para ele, o corte nesses benefícios compromete a segurança jurídica e a competitividade dessas regiões.
3: Carlos Chiodini, do MDB de Santa Catarina, apoia a criação de concursos especiais de loteria para ajudar municípios em estado de calamidade pública. Pela proposta, a maior parte da arrecadação seria destinada às cidades afetadas proporcionalmente à população atingida.
2: Carlos Chiodini argumenta que a medida pode acelerar a chegada de recursos às comunidades atingidas por desastres naturais. O projeto também prevê transparência e prestação de contas sobre a aplicação do dinheiro recebido pelos municípios.
4: Economia.
3: Yandra Moura, do União de Sergipe, é autora de projeto que visa combater o superendividamento no país. O projeto estabelece câmaras municipais de renegociação de dívidas e teto de 30% da renda familiar para novos empréstimos de consumo.
2: Yandra Moura argumenta que a medida restaura a dignidade financeira de milhões de brasileiros e contém os altos juros do cartão e do crédito rotativo. Ela acrescenta que a proposta prioriza famílias chefiadas por mulheres e idosos e pessoas com deficiência.
4: Educação.
3: Deu o primeiro passo na Câmara a proposta de uma política nacional para ampliar ações de saúde nas escolas. A repórter Kate Nayane tem mais detalhes.
6: A Comissão de Educação da Câmara dos Deputados aprovou o projeto que cria a Política Nacional de Saúde na Escola e transforma em lei as principais diretrizes do atual Programa de Saúde na Escola. A proposta consolida iniciativas desenvolvidas nas escolas públicas em parceria com o Sistema Único de Saúde, o SUS. Segundo a relatora da proposta, deputada Nelly Aquino, do Podemos de Minas Gerais, a criação deste programa deve ajudar na promoção da saúde e prevenção de doenças no ambiente escolar, além de estimular o protagonismo de crianças e adolescentes em ações de saúde. Outros objetivos são o enfrentamento de vulnerabilidades que possam comprometer o desenvolvimento escolar e fortalecer a participação da comunidade. A proposta que cria a Política Nacional de Saúde na Escola será analisada em seguida pela Comissão de Saúde. Da Rádio Câmara de Brasília, Kate Nayane.
2: Delegado Matheus Laiola, do União do Paraná, é autor de projeto que amplia os direitos das estagiárias gestantes. A proposta prevê 30 dias de licença maternidade com manutenção do vínculo e da bolsa auxílio, quando houver, além de indenização pelo recesso não usufruído.
3: O projeto de delegado Matheus Laiola também amplia de 2 para 3 anos o prazo máximo de estágio na mesma instituição. A proposta estabelece ainda prazo de 15 dias para que as instituições de ensino se manifestem sobre a renovação do estágio.
4: Saúde.
2: Euclides Petersen, do Republicanos de Minas Gerais, pede informações ao Ministério da Saúde sobre o uso do ácido folínico no tratamento de pessoas com transtorno do espectro autista. Ele quer saber se o governo estuda a possibilidade de oferecer o medicamento pelo SUS.
3: O deputado também questiona se existem estudos sobre os possíveis benefícios do ácido folínico para pessoas com TEA e se há pedidos para que o tratamento seja avaliado pelo SUS. Euclides Petersen pergunta ainda se o governo pretende criar projetos para testar o uso do medicamento em casos específicos.
4: Esporte.
2: Danley de Deus Hinterholtz, do PSD do Rio Grande do Sul, destaca o papel do esporte no desenvolvimento e na inclusão de pessoas com síndrome de Down e com autismo. O deputado reitera que a prática esportiva contribui para a saúde, a autonomia, a convivência e a participação social.
3: Danley de Deus Hinterholtz propõe um debate com especialistas, educadores, associações e familiares sobre os desafios e as experiências de inclusão por meio do esporte. Ele explica que o objetivo é fortalecer políticas públicas que integrem o esporte, a educação e os direitos dessas pessoas.
2: Helena Lima, do PSD de Roraima, defende proposta que inclui entidades esportivas sem fins lucrativos entre as instituições que podem ter imunidade de impostos. A medida abrange organizações certificadas dos movimentos olímpico, paralímpico, clubístico e educacional.
3: Na opinião de Helena Lima, a imunidade pode fortalecer projetos esportivos voltados à inclusão social, à educação e à formação de atletas. Ela argumenta que o alívio tributário ajuda a manter o funcionamento dessas entidades e a continuidade de ações de interesse público.
2: Termina agora o Jornal Câmara dos Deputados, produzido pela Rádio Câmara, com trabalhos técnicos de Wellington Teles e a apresentação de Val Monteiro e Luciana Vieira. Uma boa noite para você.
3: A Voz do Brasil volta amanhã. Boa noite.
4: 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Boa noite.

0: Quarta-feira, 30 de setembro de 2026. 9 em cada 10 propostas de presidenciáveis para a saúde exigem recursos que o país não tem hoje. Segundo o levantamento do Instituto de Estudos para Políticas de Saúde, 95% das 95 propostas analisadas demandam mais dinheiro, mas não indicam de onde viriam os recursos. O estudo avaliou os planos dos 6 candidatos com pelo menos 2% das intenções de voto. Quase metade das propostas não detalha como seria executada. E 83% dependeriam também da participação de estados e municípios. O relatório ainda aponta que mais da metade das medidas apresentadas como propostas já existe em algum grau nos programas de saúde. A assessoria do presidente Lula, candidata à reeleição pelo PT, afirmou e informou à TV Globo que não participará do debate que será realizado pela emissora amanhã à noite. Estão confirmados os candidatos Flávio Bolsonaro, do PL, Ronaldo Caiado, do PSD, Augusto Cury, do Avante e Romeu Zema, do Novo. Segundo fontes da campanha, ouvidas pela CBN, Lula deve conceder uma entrevista ao podcast Flow no mesmo horário. Horário de Brasília, 10:04.
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0: Olá, boa noite, bem-vindos ao CBN Noite Total desta quarta-feira, com a Karina Almeida na produção e o Anderson Wendel nos trabalhos técnicos, o nosso Ticão. Muito bom, vamos então ao nosso giro de destaques e a gente começa ao vivo com o Igor Cardinho. O Igor Cardinho está acompanhando a votação que se dá no plenário virtual do TSE. Isso quer dizer que os ministros, eles não estão debatendo em plenário, né? Em sessão em plenário. Cada um vai virtualmente deposita os seus votos no plenário virtual do TSE a respeito da questão dos posts, tanto do post do Antônio Tabet quanto dos demais posts com referências à Nossa Senhora que foram eliminados, né? Pelo menos suspensos por decisão do André Mendonça. Agora esse tema está sendo analisado pelos demais ministros do TSE. E agora o Igor Cardinho vai nos explicar, porque agora então há entendimentos diferentes, né, Igor, pelo que você estava falando, em relação especificamente ao post do Antônio Tabet e em relação aos demais mil e tantos que também foram retirados do ar, não é isso? Conta pra gente como é que está essa votação.
2: É isso, Tânia. Boa noite para você e para os nossos ouvintes que sintonizaram agora na CBN. Então, para explicar melhor para o ouvinte, os ministros resolveram dividir a votação em duas. Então, analisando propriamente o post do humorista Antônio Tabet, que faz menção ali à família miliciana, sem citar o candidato Flávio Bolsonaro. E aí, todos os ministros votaram neste caso, Tânia. Essa é a atualização. A ministra Estela Aranha também acompanhou a divergência ali sobre o caso do post do humorista Antônio Tabet. Então, neste momento, 5-2 em prol ali da liberação da publicação do humorista, que gerou então essa divisão interna ali no Supremo Tribunal Federal. E aí, em relação às demais publicações, mais de 1000 publicações, por enquanto o placar segue em 3-2 pela restrição dessas publicações. E aí, neste caso, os ministros têm até as 11:59 para colocarem ali nesse sistema virtual, nesse julgamento virtual do Tribunal Superior Eleitoral, se acompanham ou divergem o entendimento do relator, o ministro André Mendonça. E aí o próprio ministro fez uma revisão do voto. ele afirmou que o debate no colegiado demonstrou haver dúvida razoável sobre o enquadramento do post de Antônio Tabet no núcleo de desinformação e, nesse caso, deve prevalecer a liberdade de expressão. O ministro manteve, então, porém, os demais pontos da decisão. E aí, o que diz esse voto de mais cedo? Mendonça alega que a ordem não representa censura prévia nem impede críticas, opiniões ou manifestações religiosas. Essa restrição. O objetivo, segundo ele, é retirar conteúdos que apresentem como fato que Flávio Bolsonaro ou familiares tenham proposto, apoiado, articulado ou pretendido retirar de Nossa Senhora Aparecida o título de padroeira do Brasil. E aí, esse voto foi, esse primeiro voto de André Mendonça foi seguido pelos ministros Dias Toffoli e Nunes Marques. Por isso, placar de 3-2. Outros dois ministros do Tribunal Superior Eleitoral divergiram desse ponto, justamente trazendo ali a alegação da publicação de Antônio Tabet. E aí, agora há pouco, à noite, André Mendonça revisou o voto, acolhendo essa divergência e aí liberando o post de Antônio Tabet. E aí, nesse caso, dessa publicação, todos os ministros já votaram. 5-2 pela liberação da publicação. No caso dos demais posts, ainda está em aberto ali, sem maioria formada, Tânia. Espero que tenha dado para entender.
0: Né? Deu sim. Faltam 2 votos, né, em relação aos demais posts. São 5,
2: isso,
0: né?
2: Faltam 2 votos.
0: E agora, o Cássio Nunes e o Dias Toffoli, que acompanharam o André Mendonça, e depois o André Mendonça mudou de entendimento em relação ao Antônio Tabet, também podem, de repente, mudar de entendimento. Existe essa possibilidade também, né? Sei lá.
2: E também mudar o entendimento parcial ali, só também, para o post de Antônio Tabet, e aí formaria uma maioria, uma unanimidade, né? 7 votos pela liberação do post. E como eu trouxe agora há pouco sobre aquele burburinho de que os ministros estariam reunidos aqui em Brasília, também há um outro burburinho falando sobre um acordo ali para que André Mendonça não saísse vencido nessa votação. E aí, para que a maioria das publicações continuasse restritas, e a de Antônio Tabet, que não faz sequer nenhuma citação a Flávio Bolsonaro, fosse liberada, porque a gente está trazendo essa publicação específica aqui, né? Porque foi ela que foi alvo da representação no Tribunal Superior Eleitoral. Os advogados de Antônio Tabet recorreram diretamente ao TSE. Inclusive, falei agora há pouco com o advogado do humorista, Tânia. Ele diz que estavam otimistas ali por esses 2 votos que faltavam para formar a maioria. Agora há pouco, então, já com a totalidade ali dos votos no caso de Tabet e a liberação do post depois daquela guerra de ofícios dos ministros do Supremo.
0: Agora é muito interessante, né? Que o André Mendonça toma uma decisão contra um post, que é o do Tabet, extensivo a outros. Aí agora ele muda de entendimento. Aquele primeiro principal, ele acha, ele revê, mas os demais que são extensivos permanecem. Agora, os extensivos, exclusivamente se fizerem menção ao senador Flávio Bolsonaro, porque foram retirados posts que simplesmente estavam ali colocando a imagem de Nossa Senhora. Ou será que fica implícito que colocar a imagem de Nossa Senhora naquele momento era uma forma de propagação de fake news? É complicado esse, né? Porque de repente, dependendo da forma como eles entenderem hoje, pode ser que mude o tipo de post que foi censurado ou que foi retirado do ar. Né? Uhum. Mas isso a gente não vai saber ainda, né?
2: Pois é, Tânia, desculpe. Esses ministros que abriram essa divergência foram os ministros Ricardo Villas Boas, Cueva e Floriano de Azevedo Marques. E aí eles defenderam justamente esse ponto, divergiram sobre o alcance da ordem para as outras publicações. Os dois ministros entenderam que a retirada deve ficar restrita às afirmações sobre atos concretos atribuídos a Flávio Bolsonaro, nominalmente relacionados à retirada desse título ali de padroeira. Floriano, por exemplo, disse que a remoção, quando houver atribuição de alguma medida ou ação concreta que indique essa intenção, então que fique explícito ali, vinculado ao nome de Flávio Bolsonaro, e aí por isso que ele questionou justamente esse ponto que você traz ali sobre a vinculação de um post aos demais ali, mais de 1000 publicações que foram retiradas do ar com a decisão do ministro André Mendonça.
0: É. E é como você falou, né, o que se diz nos bastidores. André Mendonça, sabendo que iria sofrer uma derrota em plenário, houve ali, assim, esse meio termo de entendimento, né? Que seria muito razoável, quer dizer, apenas aqueles posts que propagam fake news. E nesse caso, o que seria propagar fake news? Dizer que o Flávio Bolsonaro tem um projeto para tirar de Nossa Senhora o título de padroeira. Todos os demais não são entendidos como fake news. Postar uma imagem de Nossa Senhora não pode ser entendido como uma fake news. Então, parece que esse é o entendimento que vai prevalecer. Agora, interessante, quero ver como é que eles vão operacionalizar isso, mas aí já é um segundo capítulo. Então, tá bom, Igor, eles têm até meia-noite, né? Até 11h59, né? Para depositar os votos.
2: É isso, 11h59, e a expectativa, então, é de que, se esse acordo realmente foi feito, o post de Tabet deve ser retirado desse cálculo, e os outros serão, então, retirados das plataformas, se tudo caminhar para esse rumo, Tânia.
0: Ok, muito bom. Igor Cardim, então vamos falando, hein? Muito obrigada, Igor. Gente do céu. Não, há que se considerar. Tudo bem, eu acho até um gesto de grandeza a pessoa rever posição, né? Olha, errei, vou rever posição, né? Que foi o que fez André Mendonça. Errei. Duas vezes, né? Ele errou. Quando tomou, hoje ele reconhece, né? Agora, nesse momento, ele reconhece que errou quando tirou do ar o post do Antônio Tabet, e continuou errando quando mais cedo proferiu o voto dele, né? Porque agora ele reviu o próprio voto dele em relação ao post do Antônio Tabet. Talvez a decisão tenha sido ali muito no afogadilho, né? Sem minimamente olhar para o post e pensar nas consequências de se tirar do ar um post que não faz menção direta ao candidato. Faz referência à família miliciana. E aí, além do mais, isso tudo causa um desgaste para o próprio candidato, né? Porque agora nós estamos aqui repetindo ad eterno o termo família miliciana. Enfim, né? E estamos aqui discutindo esse tema, porque o desgaste, na verdade, não foi em relação ao Antônio Tabet. O desgaste foi a retirada de circulação de posts que estavam colocando a imagem de Nossa Senhora, exaltando a imagem de Nossa Senhora. E aí a Justiça Eleitoral entendeu que, naquele momento, fazer qualquer postagem referente a Nossa Senhora seria um ataque ao Flávio. Quer dizer, gente, vamos ver se eles vão conseguir corrigir isso de uma forma honrosa, vai, vamos chamar assim. Logo mais falaremos com um professor, com um advogado, na verdade, de direito eleitoral. Professor de direito eleitoral do IBMEC de São Paulo, Clever Vasconcelos, para entender tudo isso, né? Porque realmente isso virou um caso, né, para a gente repensar quais são os critérios aí, quais foram os critérios usados nesse caso. Mas enfim, vamos em frente com os nossos destaques do noticiário. O presidente Lula não vai comparecer ao debate da TV Globo, debate que vai ser realizado amanhã. Samantha Klein.
3: Após Lula desistir do debate da TV Globo, os candidatos adversários vão focar as críticas no petista. Mas Flávio também avalia possível artilharia contra ele e se prepara para pedir voto útil. Caiado disse que vai se diferenciar dos demais concorrentes, enquanto Romeu Zema deve explorar o caso Master e o envolvimento dos ministros do STF com o banqueiro Daniel Vorcaro. No mesmo horário do debate, o presidente vai dar uma entrevista entrevista ao Flow Podcast.
0: Hoje o presidente fez novos ataques a Flávio Bolsonaro, diz que ele foi eleito senador com apoio da milícia do Rio de Janeiro. Isa Stassiarini.
4: Há 4 dias das eleições, Lula atacou o adversário e disse que Flávio Bolsonaro foi eleito senador com apoio do crime organizado. Ele também criticou o crescimento da direita no grupo de pessoas com nível de escolaridade alto. Disse ainda que falou com Trump para não se meter nas eleições do Brasil. O presidente ainda voltou a defender a reforma do judiciário para recuperar a credibilidade do STF, que, segundo Lula, está muito baixa.
0: Ontem aconteceram os debates da TV Globo, os candidatos aos governos estaduais. Nós temos aqui o destaque sobre o debate de ontem no Rio de Janeiro com o Matheus Maciel.
5: No último debate entre os candidatos ao governo do Rio, realizado pela TV Globo, os líderes das pesquisas trocaram acusações, mas adotaram estratégias distintas. Enquanto Eduardo Paes, do PSD, tentou associar o adversário ao ex-governador Cláudio Castro, Douglas Ruas, do PL, buscou nacionalizar a disputa e colar a imagem em Flávio Bolsonaro. Antônio Garotinho, do Republicanos, e William Siri, do PSOL, fizeram dobradinha, enquanto André Marinho, do Novo, garantiu presença por meio de uma decisão do Tribunal Superior Eleitoral.
0: E sobre o debate em São Paulo, ontem, dos candidatos ao governo, o destaque da Nadédia Calado.
6: O debate da TV Globo entre os candidatos ao governo de São Paulo foi marcado pela nacionalização da disputa. Tarcísio de Freitas e Fernando Haddad discutiram segurança, saúde e privatizações, mas também trocaram críticas aos governos do Lula e Bolsonaro. Nas considerações finais, Tarcísio declarou apoio a Flávio Bolsonaro para a presidência, enquanto Haddad classificou o candidato do PL como ameaça ao país.
0: Hoje, Daniel Vorcaro, ex-dono do Banco Master, prestou depoimento à Polícia Federal. Falou sobre aquele grupo chamado A Turma, né, em que se tramavam ações violentas contra adversários do Vorcaro, né? Tem aquela figura do sicário, que seria meio que um capanga, né, o braço armado assim do Vorcaro. O sicário é aquele que cometeu suicídio assim que foi preso. Hoje, o Daniel Vorcaro foi questionado sobre isso e afirmou que jamais solicitou a comparsas que intimidassem adversários dele. Samantha Klein.
7: O banqueiro Daniel Vorcaro alegou desabafos e negou ter mandado comparsas fazerem espionagem e ameaças contra adversários. Em depoimento à Polícia Federal, ele ainda disse que tinha somente relação contratual com o sicário e negou tentativa de fuga no dia em que foi preso pela primeira vez. O ex-dono do Banco Master e o pai, Henrique Vorcaro, voltaram a pedir que sejam soltos.
0: É, diz que não tentou fugir, não. Ele tava só dentro do... chegando já pra voar pra Dubai. Foi assim que ele foi preso, né? Já no jatinho, com destino a Dubai. Sabendo que havia uma... porque ele era muito bem informado, né, o Daniel Vorcaro. Sabendo que havia uma operação contra ele. Tanto que no que seria a conversa dele com o Alexandre de Moraes, se ficar confirmado, tem ali ele dizendo: você acha que eu deveria ir embora, deveria fugir, alguma coisa assim. Então, né, fica meio evidente que ele estava tentando fugir do país. Mas é claro, ele tem que, né, uma pessoa que é incriminada, ela tem o direito de mentir em sua defesa. E aí parece que o Vorcaro está fazendo uso desse direito. A Polícia Civil investiga de onde partiu o disparo que matou um passageiro dentro de um ônibus do BRT, Matheus Maciel, no Rio de Janeiro.
5: A Polícia Civil investiga de onde partiu o disparo que matou um passageiro dentro de um ônibus do BRT durante uma operação policial na zona sudoeste do Rio nesta quarta-feira. O gerente de farmácia, Flávio de Abreu Lima, estava a caminho do trabalho quando foi atingido. Uma das hipóteses é de que traficantes tenham atirado para tentar impedir a ação dos policiais, que tentavam conter uma disputa territorial.
0: Bom, hoje aconteceu um ataque muito impressionante durante um voo da Fly Dubai, que fazia rota entre Dubai e Tel Aviv. E esse ataque foi considerado uma tentativa de ataque terrorista pelo governo israelense. O ataque foi feito pelo copiloto. O copiloto estava ali, tirou uma faca e foi para cima do piloto. O piloto que tem nacionalidade de Omã. Em depoimento, depois que ele foi preso, ele afirmou que agiu sozinho. Esse voo da Fly Dubai havia saído de Dubai, nos Emirados Árabes Unidos, no início da manhã, com destino a Tel Aviv, em Israel. Quando já estava próximo do espaço aéreo israelense, o copiloto, então, atacou o piloto e o piloto reagiu, segundo o governo israelense. O confronto deixou os dois... O confronto entre os dois deixou a aeronave temporariamente sem controle. Olha que loucura. O avião despencou cerca de 4.300 metros em cerca de 30 segundos. Como as coisas aconteceram, talvez seria interessante depois, com calma, a gente compreender. O fato é que passageiros e tripulantes conseguiram ter acesso ao local onde fica o piloto e o copiloto, a cabine. Conseguiram conter esse copiloto, tanto que ele está preso, né? E conseguiram fazer com que este avião, primeiro, interrompesse a queda, né? E depois pousasse na Arábia Saudita. E aí depois a gente vai entender, porque realmente é uma, né? É mirabolante que isso tudo, no final das contas, tenha dado certo. As pessoas saíram, né, com vida desse episódio, que poderia ser uma grande tragédia. E tem um dos passageiros que está sendo aqui tratado como um grande herói, inclusive foi recebido pelo primeiro-ministro de Israel, Benjamin Netanyahu, que teria sido ele que bateu ali no equipamento e impediu a queda do avião. A Ana Luísa Bessa tem o destaque aqui sobre a reação do Benjamin Netanyahu, primeiro-ministro de Israel, em relação a este passageiro, né, que salvou ali da queda este avião. Vamos ouvir o destaque.
8: O passageiro que impediu a queda do avião, que perdeu o controle após o copiloto esfaquear o piloto, foi recebido em Israel como um herói. O governo de Israel classificou o caso como um ato terrorista. O copiloto, nascido no Omã, disse em depoimento que agiu sozinho. O premier Benjamin Netanyahu colocou o espaço aéreo israelense em estado de alerta e anunciou a suspensão de todos os voos da Fly Dubai com destino a Israel. O avião fez um pouso de emergência na Arábia Saudita.
0: Esse ataque, né, olhando assim num contexto, se dá agora há poucos dias do aniversário, no dia 7 de outubro, daquele ataque terrorista do Hamas em território israelense. Então, realmente, é um sinal de alerta ali, de que ou ele é um lobo solitário, agiu sozinho, ou pode ser que também há uma orquestração, né? Motivo aí para que o governo israelense fique atento. Voltando aqui ao nosso noticiário, a Polícia Federal instaurou um inquérito para investigar ataques a imagens religiosas pelo país. Essa investigação da Polícia Federal foi aberta por determinação do ministro Flávio Dino do Supremo. O ministro alegou que depois que ele derrubou o veto aos posts sobre Nossa Senhora, depois dessa decisão que ele tomou no domingo, ele começou a receber notícias sobre o que ele considerou ser uma aparente onda de ataques nos últimos meses contra imagens religiosas. Então agora a Polícia Federal vai investigar esses ataques. Um homem foi condenado a mais de 65 anos de prisão por feminicídio qualificado, estupro e ocultação de cadáver. Marcelo Martins.
9: Um homem foi condenado a mais de 65 anos de prisão em regime fechado pelos crimes de feminicídio qualificado, estupro e ocultação de cadáver após ser julgado pelo Tribunal do Júri de Juatuba, região metropolitana de Belo Horizonte. O crime ocorreu em fevereiro e chocou o país pela sua brutalidade. Ítalo Jefferson da Silva, de 43 anos, matou a estudante Vanessa Lara Silva, de 23, após ela sair do trabalho.
0: Mais da metade das vagas disponíveis para a corrida de São Silvestre foram preenchidas em menos de 4 horas. Guilherme Muniz.
10: Mais da metade das vagas disponíveis para São Silvestre desse ano foram preenchidas em menos de 4 horas. As inscrições foram abertas na manhã dessa quarta-feira e não apresentaram os mesmos problemas que impediram muita gente de correr na edição de 2025. A partir da semana que vem, o Clube da Corrida CBN vai dar dicas e orientações para quem pratica a corrida de rua.
0: Esses os destaques do noticiário, nosso giro com os nossos repórteres espalhados pelo país. Vou rapidinho falar os nossos canais de transmissão. Estamos no bom e velho e querido e amado Radinho, para toda a nossa rede, porque não tem futebol essa semana. Só na sexta vai ter, mas aí é outra história. Inclusive é só para parte da rede, estaremos aqui de qualquer forma. E estamos também pelos nossos canais digitais, dá para acompanhar com imagem no YouTube, Rádio CBN, procure lá o nosso canal no YouTube, tem a transmissão ao vivo, quem estiver por aqui, ó, no YouTube, pode dar um joinha, é bom. Boa, Chicão. Estamos no Globoplay, transmissões ao vivo do Globoplay com acesso gratuito no site da CBN e também pelo aplicativo da CBN. Agora 10 horas e 28 minutos.
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0: Quarta-feira, 30 de setembro de 2026. O ex-banqueiro Daniel Vorcaro, do Master, negou ter se envolvido em qualquer ato de violência ou perseguição contra adversários. Em depoimento à Polícia Federal, ele alegou aos policiais que eventuais falas publicadas pela imprensa eram meros desabafos e que nunca houve qualquer ameaça ou ações a mando dele contra supostos desafetos. O interrogatório se baseou na apuração que investiga o grupo A Turma. Seriam responsáveis por monitorar de forma ilegal quem Vorcaro considerasse um risco aos negócios. O pai dele, Henrique Vorcaro, também prestou depoimento e negou ter feito pagamentos por serviços ilícitos. A maioria dos brasileiros ainda não decidiu em quem vai votar para senador e para deputado neste domingo. De acordo com uma nova pesquisa da Datafolha, quase 60% dos eleitores declaram não ter definido o voto para o Senado. Quanto à eleição para deputado federal, são 57%. O nível de indefinição sobre o voto para senador é maior entre os mais jovens. Na faixa de 16 a 24 anos, 75% deles dizem não ter escolhido um nome. Datafolha ouviu mais de 2 mil brasileiros de segunda a terça com 16 anos ou mais. A margem de erro é de 2 pontos percentuais, para mais ou para menos, e o nível de confiança é de 95%. O Reino Unido acusou a China de espionar pesquisadores britânicos e pesquisas acadêmicas sobre inteligência artificial e outras tecnologias. A acusação veio por meio de um alerta de um serviço de inteligência do país. Mais de 100 cientistas podem ter sido espionados. Pequim rejeitou acusações de espionagem, classificando-as como infundadas e pura invenção. Horário de Brasília, agora 10h34.
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2: Bruno Faria, na sua companhia, na nossa companhia. Bruno, bem-vindo, boa noite.
3: Como vai, Tânia? Tudo bem? Muito obrigado. Boa noite para você, boa noite para todo mundo que nos acompanha.
2: Vamos lá, hein? Novidades do futebol. Rafinha, cortado da seleção brasileira?
3: É uma informação importante que chegou, até porque o camisa 10 da seleção brasileira, jogador importantíssimo no Barcelona da Espanha, voltou a apresentar um desconforto na região da coxa direita. Aliás, foi essa mesma coxa que o tirou da temporada passada. Local de 4 lesões no último ano de temporada europeia, 2025-26, e que o tirou também da última disputa da Copa do Mundo, realizada na metade deste ano. A decisão por retorno ao Barcelona para tratamento é vista como precaução para evitar riscos. Então, como ele sentiu esse desconforto depois de ser substituído na vitória por 4-2 contra a Índia, o Barcelona, a CBF, entenderam que era melhor o jogador retornar à Espanha, fazer um trabalho específico no seu clube e evitar que tenha qualquer tipo de problema para que ele possa seguir atuando na temporada e, claro, defendendo a seleção brasileira. Como o Brasil está realizando somente amistosos neste momento, o Brasil não quer, óbvio, perdê-lo para outras partidas neste ciclo que tem acontecido, início de ciclo com o técnico Carlo Ancelotti.
2: Bom, muito bem. Preventivo, né?
3: Tem que ser.
2: Retirou preventivamente. Ô Bruno, o que aconteceu com o Cristiano Ronaldo? Que polêmica é essa envolvendo a seleção de Portugal?
3: Nossa, uma polêmica que deu o que falar nesta quarta-feira. Impressionante. Você sabe que há uma semana atrás, viu, Tânia? Jorge Jesus, que é o técnico da seleção portuguesa, chegou pela primeira vez nesse cargo. E o Cristiano Ronaldo, eles estavam sentados lado a lado, naquela famosa entrevista coletiva, batendo papo, um elogiando o outro. É, não só elogiando, mas rasgando elogio mesmo, tá? E aí, na primeira partida, ele participou, é verdade, foi substituído, não gostou nem um pouco, faz parte de um processo, é um jogador bastante experiente, tem 41 anos de idade, o maior artilheiro de todas as seleções da história. Mesmo assim, a gente sabe que o Cristiano Ronaldo está naquele fim de carreira, aquele momento em que, mesmo ele se dedicando muito às atividades, tendo um corpo até invejável para muitos atletas que são bem mais novos do que ele, ele já não tem mais aquela força, aquela explosão que ele tinha antes. Mas é um jogador que pode ajudar muito a seleção portuguesa, ou poderia. Porque no segundo jogo da seleção portuguesa nessa data FIFA, ele não foi utilizado pelo técnico Jorge Jesus. E um dia antes, o treinador foi muito claro ao dizer que daria pelo menos 30 minutos de uma oportunidade para ele nesse jogo. E ele nem entrou em campo, nem foi utilizado. Aí ele não apareceu em um treinamento, perguntaram para Jorge Jesus, e nesta quarta-feira ele abandonou a seleção antes do jogo contra a Dinamarca em Copenhague. Cristiano Ronaldo estabeleceu definitivamente uma crise que foi se desenhando aos poucos. E aí na coletiva, o Mister, o Jorge Jesus, o JJ, que passou aqui no Brasil pelo Flamengo, elogiou, dizendo que era um símbolo de Portugal, tal, mas que nenhum jogador ficaria acima das ideias que ele tem para a seleção. JJ já deixou muito claro também que é o sonho dele em comandar a seleção do seu país. Ele deixou o treino antes, partiu, foi embora, depois, em nota oficial, lamentou, disse que seguirá torcendo pelos companheiros, não revelou que foi a sua despedida da seleção portuguesa, o que chamou muita atenção, porque muitos imaginavam que poderia e que pode ter sido o último jogo, mas as coisas estão bem pesadas para o astro português neste momento, na sua seleção.
2: Puxa, mas que coisa, ele saiu, ele estava escalado para o jogo?
3: Na verdade, o jogo será realizado amanhã.
2: Ah, tá.
3: E aí, como ele não foi aproveitado no segundo jogo, ele ficou revoltado, não gostou, porque o técnico tinha falado que ia utilizá-lo por 20 a 30 minutos contra a Noruega. Tá. E aí, como ele não entrou, ele não gostou nem um pouco.
2: Ele já se antecipou.
3: Gerou esse mal-estar, e aí ele foi embora. E nessa nota, aliás, viu, Tânia, ele declarou, ele revelou que no momento oportuno ele vai explicar e falar tudo o que se passa. É óbvio que a gente da imprensa adora e espera esse momento.
2: É duro, né? Porque o cara é um ídolo, é uma questão muito, deve ser muito dramático para um atleta do porte do Cristiano Ronaldo começar a perder desempenho, né? Não ser mais tratado com a deferência que ele sempre foi. Não deve ser essa decadência, vamos chamar assim, né?
3: É, o intocável, né? Ele sempre foi. Tanto é que durante a Copa do Mundo, eu até trouxe essa informação para você, que Portugal tinha participado somente de duas, três Copas do Mundo. Depois que o Cristiano começou a jogar profissionalmente, Portugal garantiu sua classificação e com ele foram seis Copas seguidas. Portugal conquistou três títulos na sua história, os três com o Cristiano Ronaldo sendo o capitão. Então é um jogador muito reverenciado pelo torcedor. É um jogador muito importante para a sua nação, que não é tão grande e que não tem um desempenho tão chamativo assim em Copas do Mundo. Mas é um jogador que precisa entender também que está chegando àquela reta final. Eu entendo que ele não tenha gostado da declaração do JJ ao dizer que ele jogaria de 20 a 30 minutos, mas naquele momento da partida o treinador achou que ele não seria importante. E aí isso, obviamente, mexe com um jogador que está tantos anos no futebol, tanto tempo sendo importante e, assim, gerou um mal-estar que não precisava. Aliás, saiu uma informação do jornal Marca, e essa informação é bem interessante. Depois de tudo que aconteceu, porque quando se trata de Cristiano Ronaldo, gira o mundo. E aí o jornal Marca da Espanha disse que o JJ, o Jorge Jesus e Pedro Proença, que é o presidente da federação, deixa eu só confirmar se é mesmo, que agora me fugiu, Pedro Proença, se ele é mesmo, presidente da Federação Portuguesa de Futebol, isso. Eles foram de carro atrás do Cristiano Ronaldo no aeroporto, tentar conversar com ele.
2: Olha. Tentaram. Não deu certo.
3: Mas o Cristiano Ronaldo não quis voltar, não.
2: Climão, hein? Climão. Ô, Bruno, rapidinho aqui pra gente fechar, o Arrascaeta já está no Brasil, né?
3: Já, né? É uma notícia muito ruim pro torcedor flamenguista, porque ele estava defendendo a sua seleção, teve um problema no braço, no punho esquerdo, ainda com ele imobilizado por conta de uma fratura, o jogador desembarcou durante a tarde de hoje no Aeroporto Internacional do Galeão. Foi otimista com relação à recuperação, mas terá que passar por um procedimento cirúrgico que será realizado nesta quinta-feira para corrigir a fratura no punho esquerdo, Tânia.
2: Muito bom. Bruno Faria, sempre bom, viu? Volte sempre. Beijo, obrigada.
3: O prazer é todo meu. Beijo para você, até mais. Tchau, tchau.
2: Até mais. É o Bruno Faria, na sua companhia. Vamos com o nosso entrevistado? Vamos lá, com o professor de Direito Eleitoral do IBMEC de São Paulo, professor Clever Vasconcelos, vai nos ajudar a entender o que está acontecendo no TSE. Professor, boa noite.
0: Boa noite, Tânia. É um prazer conversar com você aqui hoje.
2: Ah, prazer é meu. Eu estou até tentando me atualizar aqui em tempo real. Abri aqui no G1, plenário virtual do TSE. Tem maioria de votos para manter a retirada de posts que ligavam um candidato a um suposto movimento de retirada do Nossa Senhora Aparecida. Entre as postagens estava...

0: Está bem atualizado, eu vi que você já acessou aí as informações.
1: Ah, aqui é um olho no peixe ou no gato.
0: Depois para você. Posso completar para você para dizer como é que o TSE, aliás, decidiu nesses minutos atrás, antes a gente ingressar aqui na entrevista.
1: Ah,
0: né?
1: Então, é porque eu estava falando de futebol, me conta
0: eu
1: então,
0: sei.
1: Professor.
0: Vamos lá. Primeiro, eu queria fazer, Tânia, se você me permite, uma crítica, né? Essas decisões monocráticas reiteradas dos tribunais, elas têm sido uma união de crises reiteradas, não é? Porque um ministro vem dar uma decisão, o outro ministro caça a decisão de outro, depois manda para o outro tribunal. Isso acaba gerando uma confusão que ninguém entende nada.
1: Não.
0: E causa uma insegurança jurídica enorme, não é? Então o TSE fez muito bem hoje em decidir a questão no plenário virtual,
1: certo,
0: de maneira imediata, né? Entrando, evitando uma exposição política, o que desgasta muito o tema às vésperas da eleição, e o eleitor quer ter segurança para ver o que está acontecendo mesmo, porque domingo ele vai ter que votar e ele vai fazer o seu juízo de valor. Então, quanto menos a gente expor os órgãos judiciários, melhor. Então, fez bem o TSE formando a maioria agora. O que aconteceu?
1: Bem, vamos lá.
0: O rapaz, o Antônio Tabet, colocou na sua postagem uma informação que um dos candidatos, o Flávio Bolsonaro, teria dito que revogaria a questão de Nossa Senhora de Aparecida ser padroeira do Brasil.
1: Não disse isso, né? Tabet.
0: Ele disse que, na verdade, a família miliciana
1: odeia
0: seria
1: tanto
0: antipática
1: mulher...
0: aquela mulher negra.
1: A família miliciana odeia tanto mulher preta que resolveu
0: isso,
1: atacar Nossa Senhora Aparecida. Esse é o ponto.
0: Isso, exato. Essa foi a postagem do Antônio Tabet, né? Que ganhou notoriedade nacional instantânea com isso aí. Fazendo o quê? Fazendo uma alusão de que o candidato, enfim, indiretamente, não teria simpatia com a padroeira do Brasil. Essa é a ideia do sentido da veiculação. O Tribunal Superior Eleitoral fixou maioria para reconhecer que este comentário é um comentário com fake news, um comentário mentiroso. Portanto, o que fez a justiça? A justiça eleitoral derruba essa informação, essa postagem específica, mas mantém liberadas as demais postagens referentes ao tema que não fazem alusão a isso.
1: Ah, entendi. Derrubou o post do Antônio Tabet.
0: Derrubou o a palavra derrubar é uma palavra...
1: Na verdade...
0: Diga.
1: Não é derrubou, suspendeu, tirou do ar.
0: Isso, suspendeu, retirou do ar, determinou que não fosse mais veiculada a postagem se referindo a Nossa Senhora de Aparecida e ao candidato. Então, essa postagem não está mais em vigor na veiculação do Antônio Tabet, porque foi reconhecida como fake news.
1: Tá.
0: Fake news, inclusive, é crime. Se não me engano, o artigo 323 do Código Eleitoral determina que toda postagem mentirosa deve ser apurada como fato criminoso. Então, tem uma consequência que pode ser tomada em relação ao autor dessa postagem de eventual cometimento de crime. O que não foi dito por nenhum veículo de imprensa até o presente momento, mas é crime. Agora, as demais postagens do Antônio Tabet continuam regulares, porque não dizem respeito especificamente a esse assunto da família miliciana e da mulher preta que se referia a Nossa Senhora de Aparecida.
1: Ah, sim, não derrubou o perfil, derrubou esse post.
0: Não, perfeito.
1: Derrubou não, tirou do
0: ar. Muito bem, Tânia Morales, não derrubou o perfil, mas derrubou
1: tirou
0: aquela postagem.
1: Post. Mas e todos os outros posts?

0: aqueles mil e tantos.
1: Então, aí precisa verificar o seguinte, esses posts diziam respeito ao mesmo tema da família miliciana e da mulher negra que é Nossa Senhora de Aparecida, se essas postagens replicadas também veiculam essa informação, essas postagens não devem permanecer nas redes sociais, deverão ser suspensas, porque veiculam ou replicam uma mentira. É como se todos os outros órgãos, pessoas que postagem, que repostarem isso, incidirão também no mesmo crime de fake news.
0: Repostar.
1: No artigo 323.
0: Não pode. Repostar
1: não pode.
0: O que postou o Antônio Tabet. Ou
1: exato.
0: Se eu fizer algum post confirmando o que disse o Antônio Tabet, né? Ó, família
1: exato.
0: Miliciana odeia mulher preta e resolveu atacar Nossa Senhora Aparecida. Mas e aqueles posts que foram retirados do ar e que exclusivamente faziam reverência à Nossa Senhora? Isso foi interpretado pelo André Mendonça como um apoio à fake news, né? Eu nem sei se ele considerou alguma coisa, porque na verdade ele jogou na mão do algoritmo, né? Das redes sociais,
1: verdade,
0: essa análise. Pelo que eu entendi.
1: Na verdade, houve uma mudança agora, Tânia, recente do ministro André Mendonça. Durante o julgamento, ele alterou o voto dele.
0: É, então, pois é.
1: Ele alterou o voto dele para que somente porque ele queria formar uma maioria no Tribunal Superior Eleitoral, e foi uma maneira de trazer uma consensualidade, um acordo perante os sete ministros, para que se retirasse aquela postagem da mulher negra e da família miliciana e mantesse as demais informações que não foram desmentidas pelo candidato Flávio Bolsonaro, porque ele desmentiu essa postagem da família miliciana e da Nossa Senhora da Aparecida, a que faz referência, negra, né? Então, houve aí uma seletividade, ou seja, o Tribunal Superior Eleitoral restringiu a suspensão, o que chamamos de derrubada, né? Daquela postagem específica. As demais, elas permanecem regulares. Portanto, houve uma seletividade na retirada determinada da postagem.
0: Bom, isso já está definido? Decidiu por unanimidade manter a retirada de post que ligavam
1: isso. Isso está definido já se formou.
0: Uhum.
1: Quando eu estava conectando aqui com vocês da CBN, é. Havia notícia da formação da maioria.
0: Agora é
1: ou da unanimidade, porque o julgamento tinha alterado. Mas eu adianto para o seu ouvinte aqui que a questão já está decidida.
0: Então o post do Antônio Tabet
1: caiu.
0: Caiu. Pronto, caiu. E os demais não. A menos que façam referência direta a este que é o post de origem, pelo
1: perfeito.
0: Que foi entendido pelo André Mendonça.
1: Perfeito. Esse caso, Tânia, me permite, tomou uma direção extremamente grande, obviamente porque nós estamos falando em véspera da data da eleição, de uma situação que a princípio era simples, porque o próprio candidato já tinha negado esse tipo de abordagem, não é? Se deu muita veiculação a essa informação, que eu sempre recomendo, né? Que às vésperas da eleição se tome muito cuidado para que não se faça alarde para uma situação que muitas vezes pode causar prejuízo ao candidato A ou candidato B, né? Isso podia acontecer com outro candidato, o presidente Lula, o Ronaldo Caiado, enfim, Augusto Cury. Então, a gente precisa evitar, quanto mais a contaminação do processo eleitoral com essas fake news, para que o eleitor possa votar com tranquilidade no domingo.
0: Fake news tem que ser combatida, sempre.
1: É.
0: Claro, claro.
1: Nesse caso, foi fake news.
0: Aí o André Mendonça tem o post do Tabet falando, né, família miliciana, acho que todo mundo já entendeu, e aí ficou subentendido que é o Flávio, né? E ele não tem, é que não fala diretamente, mas enfim, está implícito aqui, está implícito uma fake news, né?
1: É, aquela situação, vocês que são jornalistas entendem isso melhor do que eu, que sou do campo do direito. Comunicação não é aquilo que se fala. Comunicação é aquilo que se entende e que se fala.
0: Mas é isso que eu queria falar, porque no ponto de vista da comunicação a gente entende essa mensagem, mas aí invertendo, do ponto de vista do direito não teria que ser explícita?
1: Porque é o seguinte, no direito, muitas vezes, as regras e as noções da norma, elas são muito literais. Então, a gente precisa dar um sentido à norma, verificar o alcance da norma, que muitas vezes o legislador não cerca de todo modo. Então, no caso aqui, nesse caso, não é o sentido da norma, mas é o sentido da expressão que foi veiculada na rede social. Portanto, nós do campo do direito precisamos entrar na mente daquele que veicula para verificar a intenção dele. É o chamado dolo, a intenção. Uhum. E uma vez medida essa intenção, se faz um julgamento com base na verificação do objetivo da pessoa que veicula a informação.
0: Deduz-se, né? Bom, se ele escreveu isso, ele está se referindo à família Bolsonaro, ele está se referindo ao tema que está em discussão, que é a possibilidade de tirar o título de padroeira. Muito bem, agora, Exato. Essa repercussão toda, eu até atribuo ao próprio André Mendonça, porque se ele só tirasse esse post, não repercutiria. Mas ele estendeu, porque talvez com preocupação de viralização do tema, ele estendeu a todos os postos que minimamente faziam referência à Nossa Senhora. Na prática foi isso. E isso gerou uma comoção.
1: Eu acho que teve, Tânia, duas etapas. Uma etapa formal e uma etapa material. Qual é a etapa formal? A etapa formal foi porque o ministro André suspendeu, depois o ministro Flávio Dino chamou para o Supremo e voltou. E depois o ministro Fux suspendeu de novo. Essa é a etapa formal da crise reiterada das decisões monocráticas dos tribunais que causam problema para a gente, principalmente para a gente do direito. A segunda etapa, que é a etapa material, é justamente essa que você muito bem toca, né? Ele deu uma abrangência distinta daquilo que, a princípio, ocasionou o problema. Mas no frigir dos ovos, no final das contas, eu acho que a decisão caiu bem. Por quê? Retirou o que era fake news e manteve eventuais críticas ou outros assuntos que eventualmente não eram fake news.
0: Caiu bem hoje, né, o senhor está dizendo? Porque até então, posts ligados à Nossa Senhora estavam suspensos.
1: Exato. Mas essa é uma história que certamente, a partir de amanhã, toma um novo capítulo, que me permita, o capítulo do esquecimento, né? Porque, enfim, já está decidido e pronto.
0: Mas não abre uma discussão sobre o comportamento da justiça eleitoral nesse caso? Porque, assim, o senhor entende que houve censura prévia, que houve cerceamento da liberdade de expressão religiosa? Esbarra nisso.
1: Vamos lá, Tânia. A manifestação do pensamento, ela é um direito fundamental, de primeiríssima grandeza, né? Ela é um ato que pode ser positivo e negativo. Eu vou explicar o porquê do negativo. Suponha que eu aqui na Rádio CBN comece a ofender você. Se eu ofendo você, eu não deveria fazer isso. Eu não posso dizer que eu estou no exercício da minha liberdade de manifestação do pensamento, Sim. ofendendo uma jornalista.
0: Claro, não,
1: portanto,
0: claro.
1: Eu devo me calar e não falar eventualmente essas bobagens.
0: Claro.
1: Então, a liberdade de manifestação do pensamento é relativa.
0: Óbvio.
1: Então, numa campanha eleitoral, quando eu veiculo uma informação que não deveria ser veiculada porque ela desestabiliza o sistema democrático, ela tem que ser retirada do ar.
0: Sim.
1: Isso não é censura.
0: Sim.
1: Censura, pelo que a gente conhece, é um ato do Poder Executivo, por prática de política ideológica, que avalia previamente uma informação, autorizando ou não ela entrar no ar, como acontecia na época da ditadura dos anos de fogo.
0: Sim, é porque eu estou pensando na extensão mesmo da decisão do André Mendonça, que alcançou posts, inclusive, do próprio santuário. É nesse sentido que eu estou pensando.
1: É porque a fake news ganhou uma publicidade e um debate gigantesco que muitas pessoas atribuíram diversos sentidos a uma publicação inicial que não era verdadeira.
0: Então, mas tá bom, entendi. Mas o senhor não acha que o remédio foi mais forte do que a doença? Vamos tratar nesses termos?
1: Eu acho que o remédio tocou na causa da doença, a primeira postagem. Agora, não tem como a gente mensurar ou quantificar a pulverização decorrente da causa dessa doença. É aquela velha história. Uma mentira contada a partir de um dado inicial pode ganhar diversas dimensões ou versões se forem replicadas por diversos meios de comunicação. Então, no caso aqui, o que fez a Justiça Eleitoral? Ela não tem condição de estar presente em todas as pessoas e em todos os veículos ao mesmo tempo. Então, a solução para o caso foi cortar o mal pela raiz e impedir a publicação inicial natural que deu causa a esse imbróglio todo.
0: Certo. Bom, muito bem. Vamos ver daqui para frente como é que vai realmente esse tema ser esquecido e superado por outras polêmicas, né? Porque essa reta final de eleição tá braba, né? As polêmicas vão se somando umas às outras. Mas, enfim, o TSE deu a sua solução. Agora, só para fecharmos aqui. Uma vez que o Dino e depois o Fux também se posicionaram, os dois, isso precisa necessariamente passar pelo Supremo? Agora?
1: Não, isso até pode repercutir no Supremo Tribunal Federal através de alguma medida judicial. Mas como nós estamos às vésperas da eleição, do ponto de vista temporal, cronológico, eu acho que isso não vai render pano para manga e não vai dar um debate que sustente a ideia de uma discussão no Supremo. Por quê? Porque o Supremo se reúne em sessão plenária nas quartas-feiras. Então, nós temos aí só quinta e sexta-feira. Então, eu acredito que até o dia da eleição fica prejudicada qualquer tipo de medida judicial nesse sentido até domingo.
0: Muito bom, professor. Muito obrigada, viu? Obrigada, desculpa
1: o tumulto, agradeço,
0: né? Porque a notícia chegou bem no início da nossa entrevista, né? Então...
1: Olha, eu já dou entrevista há muito tempo falando de direito eleitoral e direito constitucional. Eu vou confessar uma coisa para você. Foi a primeira vez que eu entrei na entrevista e a decisão estava sendo proclamada na hora do início da entrevista. Então, mas eu acho que nós nos salvamos entre mortos e feridos.
0: Você já pode trabalhar em rádio. Obrigada, viu? Um abraço.
1: Eu que agradeço.
0: Kleber Vasconcelos, professor de Direito Eleitoral do IBMEC de São Paulo. Olha só o que é o timing, né? A gente fazendo a entrevista e a decisão saindo. Bom, então é isso. Bom, vou ler o repórter CBN, depois eu leio com calma aqui o resultado. A gente está com reportagem também acompanhando essa decisão do TSE. Olha, deu pano para manga, hein? Afe, 11 horas e 4 minutos.
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0: Quarta-feira, 30 de setembro de 2026, o Tribunal Superior Eleitoral determinou que o deputado federal Nicolas Ferreira, do PL, apague um post associando uma fala do presidente Lula sobre exames preventivos a crimes envolvendo crianças e adolescentes. Durante uma agenda em Belém, o petista explicava sobre a resistência dos homens ao exame de próstata e comparou o comportamento deles ao das mulheres que realizam exames preventivos. Lula diz que elas, aspas, aprendem a tomar toque desde pequenas. Na decisão, a ministra Estela Aranha ressalta que a fala do presidente foi totalmente retirada do contexto original. Ela ainda afirmou que o vídeo de Nicolas não se limita a uma crítica política. A dívida bruta do governo chegou a 82,9% do PIB em agosto, o equivalente a 11 trilhões e 100 bilhões de reais. Segundo o Banco Central, houve alta de 0,3 ponto percentual em relação a julho. O avanço no mês foi puxado principalmente pelos juros. No acumulado do ano, a dívida cresceu 4,2 pontos percentuais do PIB. Horário de Brasília, 11:06.
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0: Olha, eu vou dizer um negócio para vocês. Eu vou entender ainda melhor o que é que tá acontecendo no TSE. Não, ainda não está claro para mim exatamente o que o TSE decidiu, né? Tudo bem que foi agora, nesse instante, né? Então, eu disse que na volta do repórter CBN eu iria explicar para vocês, mas eu vou antes tentar entender exatamente o que o TSE decidiu, né? Porque tá confuso. Até porque o André Mendonça tinha tomado uma posição, depois reviu a posição. Enfim, vamos em frente, né, gente? Vamos aqui com os outros temas. Enquanto isso, vamos ver o que a gente consegue entender do julgamento do TSE. Na verdade, assim, os ministros ainda podem mudar de voto, né? Porque, teoricamente, até às 11 horas e 59 minutos ainda dá tempo de fazer a mudança no voto, no plenário virtual do TSE. Então, talvez por isso a gente ainda não tenha, assim, uma decisão oficial. Mas realmente tem umas informações aí meio contraditórias. Mas vamos em frente. Presidente Lula vai participar de uma entrevista no Flow Podcast após ele confirmar que não vai ao debate da TV Globo. Amanhã é o dia do debate dos presidenciáveis da TV Globo. O presidente Lula não vai participar. Ele vai participar de uma entrevista no Flow Podcast. Com a desistência, os adversários devem explorar as críticas ao petista e evidenciar a ausência de Lula.
1: O presidente Lula confirmou à TV Globo a ausência no debate desta quinta-feira com os candidatos à presidência da República. No mesmo horário, ele vai participar do Flow Podcast, num ambiente mais controlado, sem o fogo cerrado dos opositores. A estratégia, no entanto, irritou os adversários, que deverão explorar a ausência do petista e focar as críticas contra ele. O candidato do PL, Flávio Bolsonaro, confirmou presença e chegou a desafiar Lula a comparecer para esfregar verdades, abre aspas, na cara dele. A ideia da campanha é tentar retirar votos dos adversários da direita já no primeiro turno. Augusto Cury, do Avante, criticou Lula pela ausência e disse que o presidente tem medo de enfrentar os problemas do governo. Cury ainda elevou o tom contra Flávio, que vem insistindo no chamado voto útil. Ele disse o seguinte:
2: está na internet uma quantidade absurda de pessoas contratadas por ele, contando essa mentira de que ele ganha. Na verdade, quem ganha de Lula no segundo turno, com muita humildade, sou eu, Augusto Cury, segundo as pesquisas. E por quê? Porque eu tenho uma taxa de rejeição baixíssima e ele tem uma taxa altíssima de rejeição.
1: O ex-governador Ronaldo Caiado, do PSD, disse que ir ao debate se trata de respeitar a democracia e afirmou que vai ser uma oportunidade para mostrar o seu diferencial em relação aos demais candidatos.
3: E agora, sem tempo, pelo menos a oportunidade de mostrar a diferença que a gente tem para poder construir um Brasil que se assemelha com aquilo que nós construímos em Goiás. Ora, o que é importante é que eles realmente transformaram a eleição em outros assuntos e não na campanha eleitoral. Infelizmente, a crise do Supremo Tribunal Federal, depois quiseram envolver até a religiosidade nesse debate, enfim, distorceram totalmente e não debateram aquilo que a sociedade precisa: corrupção, violência.
1: Já Romeu Zema, do Novo, vai explorar o caso Master e o suposto envolvimento de ministros do Supremo com Daniel Vorcaro. A campanha negou a possibilidade de uma dobradinha com Flávio Bolsonaro. Nas redes sociais, Zema também disse que permanece firme até o fim, abre aspas, em busca do que muitos dizem ser impossível. O presidente Lula já havia sinalizado que não iria ao programa. A estratégia é evitar desgastes na reta final da campanha e deixar para participar de debates somente no segundo turno. Em 2006, quando disputou a primeira reeleição, também não esteve em encontros do tipo no primeiro turno. Com colaboração de Rani Veloso, de Brasília, Samantha Klein.
0: O presidente Lula afirmou que Flávio Bolsonaro foi eleito senador com apoio da milícia do Rio de Janeiro. Durante entrevista a apoiadores, o petista criticou também o crescimento da direita no grupo de pessoas com alto nível de escolaridade.
1: O presidente Lula disse nesta quarta-feira que o adversário, o candidato Flávio Bolsonaro do PL, foi eleito senador com apoio do crime organizado e da milícia do Rio de Janeiro e criticou o crescimento do conservadorismo entre pessoas com maior grau de instrução. Em entrevista a influenciadores, Lula atacou diretamente Flávio Bolsonaro.
4: Vou pegar esse Flávio. Qual é o compromisso com qualquer seriedade que esse cara tem? Nenhuma. Ele não tem biografia. Ele nunca trabalhou na vida. Ele foi eleito vereador com 21 anos de idade, já apoiado pelo crime organizado do Rio de Janeiro, pelo miliciano, sabe? E nunca mais parou. Ou seja, é uma coisa tão abominável. Tão abominável. Ou seja, eu queria que alguém me dissesse o que que esse cara tem para oferecer no presente, sabe? E no futuro. Nada. Nada. Não tem conteúdo. Não tem nada a oferecer.
1: Lula também disse que conversou com o presidente norte-americano Donald Trump e pediu para ele não se envolver nas eleições brasileiras. Lula ainda reafirmou que defende a reforma do judiciário, que, segundo ele, está com a credibilidade baixa. Disse que, se for eleito, vai propor criar um conselho para escolher ministros do STF.
4: Eu tenho ideia de envolver a sociedade na escolha. Não pode ter uma coisa que o presidente indica o nome, esse nome vai para o Senado aprova ou não aprova, e esse cara vai parar. Quando ele coloca a toga, ele não tem compromisso, sabe, com o cumprimento fiel da Constituição. Como é que a gente faz uma reforma no Poder Judiciário para dar credibilidade ao Poder Judiciário e, sobretudo, à Suprema Corte, que está hoje com a credibilidade muito baixa? E não é bom para o Brasil. Uma instituição que pode tudo, uma constituição que tem quase o poder de Deus, que quando ele toma uma decisão você não pode mudar mais nada, sabe? Está metida na quantidade de bagunça que está metida.
1: O presidente voltou a defender o fim das bets ao dizer que as apostas esportivas representam só 7,2% do orçamento dos clubes de futebol e que não dá para aceitar o discurso de ganhar dinheiro extorquindo os pobres. E, em meio à polêmica sobre a publicação a respeito de Nossa Senhora Aparecida, ele disse que é necessário respeitar todas as religiões e que não se pode tirar o título de padroeira do Brasil. De Brasília, Isa Stacciarini.
0: Em depoimento à Polícia Federal, Daniel Vorcaro afirmou que jamais solicitou a comparsas que intimidassem adversários dele. Segundo a defesa do ex-banqueiro, nunca houve uma estruturação de um suposto braço armado conduzido por Vorcaro para espionar opositores do dono do Banco Master.
1: Em depoimento à Polícia Federal, o empresário Daniel Vorcaro negou ter se envolvido em qualquer ato de violência ou perseguição contra adversários e desafetos. Ele foi ouvido pela Polícia Federal direto da unidade prisional da Papudinha no bojo do inquérito que investiga os grupos A Turma e Os Meninos, que seriam responsáveis por monitorar de forma ilegal quem Vorcaro considerasse um risco aos negócios por meio de acessos ilegais a sistemas da própria Polícia Federal e também da Interpol. Vorcaro alegou aos policiais que eventuais falas publicadas pela imprensa eram meros desabafos e que nunca houve qualquer ameaça ou ações a mando dele contra supostos desafetos. Em nota, a defesa alega que, com o efetivo acesso ao inquérito que investiga esses grupos, ficou comprovado que tais expressões jamais designaram estruturas organizadas ou práticas criminosa que possa ser atribuída ao ex-dono do Banco Master. Ele foi questionado também sobre Luiz Felipe Mourão, apontado pela Polícia Federal como responsável por ameaças e agressões, acesso indevido a investigações sigilosas e obstrução da justiça. O empresário disse que só conhecia sicário através de um contrato formal ilícito de prestação de serviços de inteligência e segurança digital. Vorcaro ainda negou tentativa de fuga do Brasil e refutou ter informações sobre ordem de prisão contra ele em novembro do ano passado. No dia 17 daquele mês, o banqueiro foi preso enquanto embarcava em Guarulhos para Dubai. Os advogados ainda reforçaram o pedido de liberdade de Vorcaro. Já o pai dele, Henrique Vorcaro, também prestou depoimento e negou ter feito pagamentos por serviços ilícitos. A defesa dele ainda reforçou o pedido de soltura do empresário. Com colaboração de João Rosa, de Brasília, Samantha Klein.
0: O primeiro-ministro de Israel, Benjamin Netanyahu, recebeu o homem que conseguiu impedir a queda de um avião que saiu de Dubai, nos Emirados Árabes Unidos, com destino a Tel Aviv, nessa quarta-feira. Ao premier, o passageiro israelense afirmou que entrou na cabine da aeronave ao perceber o confronto entre os dois pilotos. O copiloto foi preso. Durante o depoimento, ele afirmou que agiu sozinho.
5: O copiloto de um voo da Fly Dubai com destino a Tel Aviv, que teria tentado derrubar o avião, afirmou ter agido sozinho, de acordo com autoridades da Arábia Saudita. Segundo o governo de Israel, ele esfaqueou o piloto e tentou causar o acidente. O copiloto tem nacionalidade de Omã. O primeiro-ministro de Israel, Benjamin Netanyahu, evitou utilizar a mesma linguagem de integrantes do governo, que classificaram a situação como uma ação terrorista.
6: Um incidente de segurança extremamente grave aconteceu em um voo de Dubai com destino a Israel. A maioria dos passageiros do voo eram israelenses. O avião pousou em segurança e os passageiros não se machucaram. O copiloto foi preso e está sendo interrogado pelas autoridades.
5: Segundo o premier, o ataque aconteceu quando a aeronave já se aproximava de Israel. Um passageiro e um integrante da tripulação teriam conseguido entrar na cabine e imobilizar o copiloto enquanto ele tentava danificar sistemas do avião. Outro tripulante assumiu os controles e estabilizou a aeronave, que fez um desvio e um pouso de emergência na Arábia Saudita. Ao desembarcar, o tripulante foi recebido como um herói pelo primeiro-ministro israelense. Ao premier, ele disse ter entrado na cabine ao perceber o confronto entre os dois pilotos e ter puxado os controles para cima, o que parou a descida do avião. O passageiro israelense afirmou que ter visto séries especializadas em aviação ajudaram na ação. Durante o incidente, o avião sofreu uma queda brusca de altitude de cerca de 4.300 metros em cerca de 30 segundos e emitiu 3 sinais internacionais de emergência e de interferência ilegal. O comandante e o copiloto ficaram feridos. O suspeito foi preso e é interrogado pelas autoridades sauditas. Netanyahu colocou o espaço aéreo israelense em estado de alerta e anunciou a suspensão de todos os voos da Fly Dubai com destino a Israel. De São Paulo, Ana Luísa Bessa.
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0: No último dia da propaganda eleitoral no rádio e na TV, os candidatos ao governo de São Paulo relembraram promessas e destacaram projetos realizados durante a trajetória política. Na disputa pelo Senado, os principais nomes reforçaram propostas para áreas de segurança pública e saúde, além de comentar o desempenho nas pesquisas.
10: Candidatos ao governo de São Paulo e ao Senado relembraram da trajetória política e destacaram propostas no último dia da propaganda eleitoral no rádio e na TV. O candidato à reeleição, Tarcísio de Freitas, do Republicanos, lembrou das promessas feitas na campanha de 2022. Ele destacou o trabalho já feito, mas afirmou que ainda há muito para entregar.
11: Lá lá em 22, a gente falou que São Paulo podia mais. E nesses 4 anos a gente provou que isso era verdade. Fizemos muito de lá pra cá. Obras, programas, projetos importantes que ajudaram milhões de pessoas em todo o estado a melhorar, a prosperar. Mas ainda não é o suficiente, porque queremos muito mais.
10: O candidato do PT, Fernando Haddad, ressaltou projetos feitos ao longo da trajetória política, como desenrola. O ex-ministro da Fazenda também disse que mostrou os problemas de São Paulo durante a campanha.
12: Uma campanha não deve servir apenas para pedir voto. Deve mostrar com responsabilidade o que está acontecendo e apresentar soluções. Foi isso que procurei fazer. Revelei os problemas de São Paulo e mostrei caminhos concretos para melhorar a vida das pessoas.
10: Entre os candidatos ao Senado mais bem avaliados, Guilherme Derriti, do PP, manteve o destaque para a segurança pública e o tom crítico ao PT. André do Prado, do PL, ressaltou o crescimento nas pesquisas eleitorais depois de se apresentar como braço direito de Tarcísio de Freitas. Já no lado que apoia Haddad e o presidente Lula, Simone Tebet, do PSB, preferiu ressaltar as propostas nas áreas da segurança pública e saúde, além de lembrar a trajetória política. Marina Silva, da Rede, destacou a posição nas últimas pesquisas e agradeceu o apoio recebido nas ruas. Até sábado, os candidatos ainda poderão realizar caminhadas, carreatas e distribuir material gráfico, respeitando as regras estabelecidas pela Justiça Eleitoral. De São Paulo, Lucas Taveira.
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0: Pronto, entendi. Entendi o que o TSE decidiu hoje, com a ajuda aqui do Jornal Globo, né? Li aqui na reportagem do Jornal O Globo. Então é o seguinte, o post que deu origem a tudo, que é o post do Antônio Tabet, este post está mantido. E está mantido por unanimidade. Todos os 7 ministros do TSE mantiveram o post de Antônio Tabet, inclusive André Mendonça, o próprio que tirou o post, né, que suspendeu o post. Hoje ele reviu esta posição. Ele viu que ele ia perder no plenário, né, porque ele já tinha inclusive feito seu voto de manutenção da decisão dele, mas provavelmente ele percebeu que ele ia perder no plenário e aí ele reviu a posição. Então foi por unanimidade o entendimento de que o post do Antônio Tabet não disseminava fake news, não fazia menção direta a Flávio Bolsonaro e não fazia também menção direta ao que é a fake news em si, que é a associação do Flávio Bolsonaro a um projeto para retirar da padroeira o título de padroeira do Brasil. Então, que aliás foi o Tabet que entrou no Supremo e o Dino fez com que o post voltasse e tal. Então agora o TSE, por unanimidade, reconhece que esse post não é uma fake news. Aquele post que refere à família miliciana aldeia tanto mulher preta que resolveu atacar Nossa Senhora Aparecida. Os ministros todos, inclusive o André Mendonça, agora consideram que isso não é uma fake news, né? Não faz menção direta. E aí o que eles decidiram então? Aí tiveram que achar um meio termo ali também, né? Para que o André Mendonça não saísse tão desmoralizado, vamos dizer assim. Aí já é uma compreensão minha, particular. Então ficou considerado que o TSE vai tirar do ar posts que fazem referência direta ao que seria uma fake news. É que faz muito sentido, né? Porque as fake news precisam ser combatidas. Então, posts que digam, olha, o Flávio vai tirar o título de padroeira de Nossa Senhora. Isso é uma fake news. Esses posts serão retirados do ar. Foi o que ficou entendido, aqueles que explicitamente estejam propagando uma fake news. Agora, se a pessoa quiser fazer uma postagem com a imagem de Nossa Senhora, isso não vai ser considerado uma fake news ou um apoio a uma fake news. Pelo entendimento aqui, vou até ler a reportagem do jornal O Globo, assinada pela Pepita Ortega, Mariana Muniz e Sara Teófilo. Diz assim, ó: o TSE decidiu pela retirada de publicações que atribuem ao candidato à presidência, Flávio Bolsonaro, ações para retirar Nossa Senhora Aparecida o título de padroeira do Brasil, mas restringiu o alcance da decisão originalmente tomada pelo ministro André Mendonça. É porque originalmente o alcance foi para mais de 1.000, né? Então agora vai ser mais restrito, só aquelas que efetivamente fizerem menção a isso, né? Apesar de os 7 ministros concordarem que houve disseminação de informação falsa, houve divergência sobre quais afirmações podem ser enquadradas como desinformação e, consequentemente, retirada das redes sociais. Também houve unanimidade para manter no ar a publicação do humorista Antônio Tabet, que deu origem à controvérsia. Aí repete aqui o post dele e diz que Mendonça havia determinado inicialmente a retirada da mensagem, mas mudou o voto durante o julgamento depois que Ricardo Villas Boas Cueva e Floriano de Azevedo Marques, ambos ministros do TSE, defenderem que a publicação não continha uma afirmação factual de que Flávio tivesse adotado alguma iniciativa para retirar o título da santa. E aí então, o André Mendonça se juntou a eles e por unanimidade o post do Tabet está mantido. E agora somente aqueles posts que falarem que o Flávio tem projeto para retirar o título de padroeira de Nossa Senhora, esses sim serão retirados. Que era a decisão correta, né? Se tem uma fake news, a fake news é essa. É essa fake news que tem que ser combatida. Agora, estender isso para posts com imagem da santa, aí a coisa realmente polemizou, né? O André Mendonça criou uma grande polêmica com a decisão dele. Então agora o TSE volta à racionalidade e segue o jogo. Agora 11 horas e 33 minutos.
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0: Quarta-feira, 30 de setembro de 2026. O Ministério Público do Rio de Janeiro abriu um inquérito para investigar possíveis irregularidades na criação de quase 5 mil cargos comissionados durante a gestão do ex-governador Cláudio Castro. Segundo o relatório preliminar, o número de servidores nessa modalidade aumentou 47% no período. Os gastos mensais com esses servidores cresceram mais de 90%. De 45 milhões de reais para cerca de 86 milhões de reais. A multiplicação dos cargos comissionados se concentrou em órgãos como as secretarias da Casa Civil e de Governo. As comportas de proteção contra cheias na Zona Norte de Porto Alegre foram fechadas preventivamente nesta quarta-feira. A ação foi realizada pela Prefeitura diante da subida do nível dos cursos d'água que influenciam a bacia do Gravataí. Conforme a Defesa Civil Municipal, alerta hidrológico atualmente em vigor está direcionado às regiões das Ilhas Sul e Extremo Sul da capital gaúcha. A área protegida pelas medidas de contenção não está incluída nesse aviso. No horário de Brasília, 11h35.
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0: A Polícia Civil investiga de onde partiu o disparo que matou um passageiro dentro de um ônibus do BRT. O caso ocorreu durante uma operação policial no Rio, nesta quarta-feira. O homem estava a caminho do trabalho quando foi atingido. Uma das hipóteses é de que traficantes tenham atirado para tentar impedir a ação dos policiais que tentavam conter uma disputa territorial.
2: Um passageiro do BRT morreu baleado dentro do ônibus nesta quarta-feira na zona sudoeste do Rio. O gerente de farmácia, Flávio de Abreu Lira, de 53 anos, estava a caminho do trabalho quando foi atingido por um disparo no abdômen. O homem morreu ainda dentro do veículo. Flávio havia embarcado em Jardim Sulacap e foi baleado enquanto o ônibus passava na altura de Curicica. O caso aconteceu durante uma operação da Polícia Militar na comunidade Dois Irmãos. Os agentes tentavam conter uma invasão de traficantes do Terceiro Comando Puro na favela dominada por criminosos rivais. Flávio deixou 5 filhos. O genro dele, o comerciante Juan Barbosa, conta que a vítima saiu de casa ainda de madrugada, como fazia todos os dias.
3: Infelizmente, hoje foi ceifada uma vida de um trabalhador, de um pai de família, de um cara que ajudava todo mundo, e ele tinha o orgulho de sair de casa para buscar o pão de cada dia e automaticamente dar tudo do bom e do melhor para sua família, entendeu? Mais uma vida hoje se foi e automaticamente, cadê os órgãos competentes?
2: A Delegacia de Homicídios da Capital investiga de onde partiu o disparo que matou o passageiro do BRT. Uma das linhas investigadas é que traficantes tenham atirado para impedir a ação policial. A porta-voz da Polícia Militar do Rio, Tenente Coronel Cláudio Moraes, afirma que essa é uma das táticas do Terceiro Comando Puro.
4: Que essa facção ela tem como característica, na medida em que ela se sente pressionada ali pelas forças de segurança, eles partem para ataques covardes contra a população, em geral contra as vias. Não é a primeira vez que essa facção, e ali nessa região a gente tem ali uma junção de milícia com o Terceiro Comando Puro, e a facção que costuma fazer isso é o Terceiro Comando, que é atacar as vias, tentar pegar ônibus, tentar disparar contra as vias para poder desviar a atenção das forças policiais.
2: Dois homens foram presos na operação. Os agentes encontraram um acampamento de bandidos numa área de mata e apreenderam fuzis, granadas, câmeras de monitoramento e roupas táticas semelhantes às das Forças Armadas. Com a colaboração de Rafaela Lima, do Rio de Janeiro, Matheus Maciel.
0: Você sabe fazer massagem cardíaca? Aquela compressão no tórax? Nós vamos entender o que é esse procedimento, em que casos ele deve ser aplicado e como fazer. Estamos aqui com o Dr. Fernando Ribas. Ele é cardiologista da Beneficência Portuguesa de São Paulo. Dr. Fernando Ribas, muito boa noite. Opa!
5: Boa noite, tudo bem, Tânia?
0: Tudo bem. Agora sim. Doutor, bom, vamos lá, hein? A massagem cardíaca, depois a gente explica como é que ela é feita e tal, mas ela deve ser feita em que situações?
5: Perfeito, a massagem de cardíaca é exclusivamente para situações de parada cardiorrespiratória. Então, o mais importante é a gente ensinar, né, a população a reconhecer uma parada cardiorrespiratória. Na verdade, assim, o que a gente espera do público leigo não é que ele saiba, obviamente, fazer o diagnóstico que nem a gente faz dentro do hospital, mas que ao se deparar com uma pessoa totalmente inconsciente e que não esteja respondendo a estímulos, ele primeiro peça ajuda, né? Então, primeira coisa, acionar o serviço móvel de urgência, né? O SAMU, por exemplo. E depois disso, verificar primeiro se ele está numa cena segura, né? Se ele não está, por exemplo, numa estrada que ele está desprotegido e tudo mais. E, por último, aí sim, fazer uma assistência, né? A gente tem vários motivos, do ponto de vista inúmeros, para que a gente propague isso pela população.
0: Então, a gente identifica a parada cardiorrespiratória porque a pessoa está inconsciente, ela está respirando?
5: Ela não está respirando. Ela pode ter alguns movimentos que a gente chama de gasping, mas que não são respirações efetivas. Que no momento que o organismo entra em parada cardiorrespiratória, algumas vezes há um reflexo do nosso diafragma, do nosso organismo, de tentar, né, fazer um processo de respiração, mas que não é efetivo, e a gente considera mesmo assim uma parada cardiorrespiratória. Mas, de modo geral, você vai considerar a pessoa como candidata a uma reanimação se ela estiver inconsciente, não responsiva e sem movimentos respiratórios.
0: Certo. E esse quadro é diferente do infarto, né?
5: Sim, totalmente diferente de um infarto. Na verdade, o infarto é uma das condições que leva à parada cardiorrespiratória, uma das principais condições. Infarto caracterizado inicialmente por uma dor torácica, aí tem aquela dor típica que corre para o pescoço, corre para o membro superior esquerdo, o paciente apresenta-se sudoreico, mal-estar. O infarto é uma das causas da parada cardiorrespiratória, mas aqui a gente está falando de reanimação em pacientes que estão desmaiados.
0: Com a parada.
5: Que está totalmente inconsciente, parado e sem respirar.
0: Que a pessoa que está infartando, ela não está desmaiada, né?
5: A paciente pode estar desmaiado por ter tido um infarto, mas a maioria das pessoas que estão infartando não estão desmaiadas.
0: Não estão desmaiadas. Então, a massagem cardíaca vale só para quem já está desmaiado e não está respirando. Nossa, tem que ser muito rápido. A pessoa não está respirando.
5: Exatamente. O que mais vai ajudar nessa cadeia de ajuda é você acionar o serviço médico de urgência ou buscar, se você estiver numa região que possa ter, buscar um aparelho de desfibrilação automática, que a gente chama de DEA. DEA. Então, o DEA, ele dobra as chances da pessoa sobreviver. Então, é um aparelho que locais públicos, como, por exemplo, shopping centers, academias, clubes, muitas vezes são equipados com esse tipo de aparelho. Então, é importante a população ter essa consciência. Então, a hora que você vê uma pessoa desfalecida, sem movimento respiratório, peça ambulância e peça verificação, peça ajuda, né, para quem está em volta, a verificação de se há um aparelho de DEA na instituição.
0: Nossa, e é questão de segundos.
5: Questão de segundos é vida, sabe, Tânia? É incrível. Quando você passa de 3 minutos de parada cardiorrespiratória, as chances de sobrevivência caem demais, assim, caem exponencialmente.
0: Tá. Então vamos à massagem propriamente dita. Qualquer pessoa consegue fazer? Me parece tão difícil, exige uma força. Como é que faz?
5: Perfeito. A massagem cardiorrespiratória, ela deve ser feita. Normalmente a gente costuma fazer uma manha que a pessoa coloca, por exemplo, na nossa caixa torácica, a gente tem na região de baixo o apêndice estifoide, que é o final aqui desse osso externo, que é esse osso mais duro aqui do nosso tórax à frente. No final dele, se você coloca 2-3 dedinhos no final desse osso, 2-3 dedinhos acima do final desse ossinho, é o ponto ideal para você apoiar as suas duas mãos. Você vai colocar uma mão na frente da outra, tá? E vai apoiar essa superfície tenar aqui da sua mão.
0: É do dedão, a base do dedão
5: região.
0: Aqui. Isso, pra quem só tá ouvindo.
5: Exatamente. Nessa região mais endurecida desse osso, da frente do tórax aqui, que a gente chama de osso externo. Tá?
0: Ah, então não é exatamente no tórax, onde tem. É quando termina o osso. É já meio assim, para leigo, seria mais ou menos na barriga já, né?
5: Pelo contrário, você vai contar uns 3-4 dedinhos acima do final desse osso. Vai ser na região torácica, sim.
0: Acima.
5: Bem na linha mediana.
0: Já ia fazer errado.
5: Tá? Uma mão apoiada em cima da outra.
0: Tá. Acima. Então vai dar bem no meio aqui do peito.
5: Exatamente, exatamente, bem no meio do peito. É importante você estar com os dois braços bem esticados na hora que você for fazer a reanimação, os braços bem esticados, para que você não faça uma fadiga de forma muito breve no momento desses movimentos, tá? E a gente faz, a gente tenta abaixar esse osso durante a compressão, a gente tenta abaixar cerca de 5 centímetros, tá? Então, nossa, óbvio que o leigo tem pouca noção disso, mas são dados importantes para uma reanimação de alta qualidade. E eu te digo mais, Tânia, uma reanimação de alta qualidade também dobra as chances de sobrevivência daquela pessoa.
0: Então você vai apertar aquele osso, esse osso não pode quebrar?
5: Muitas vezes a gente tem fraturas de costela secundárias à reanimação, mas perto da sobrevivência isso é realmente uma coisa pequena, digamos assim. Claro que dá muita dor depois em quem sofre algumas fraturas, mas é muito importante mesmo. Então a gente tenta fazer uma compressão de 5 centímetros. A frequência com que isso comprime, tem várias maneiras de você exemplificar isso, mas, por exemplo, aquela música stay alive, stay alive, é um clássico, né? Se você fizer as compressões na velocidade do você provavelmente vai estar chegando no número de compressões ideais, que são 100 compressões por minuto, né? Então a gente quer 100 compressões por minuto com 5 centímetros de profundidade.
0: Nossa, 5 centímetros que

0: aqui, você pode só
1: Só
0: comprimir,
1: fazer a
0: sem fazer as
1: compressão.
0: respirações.
1: Uau.
0: Só se fazer as
1: A
0: compressões,
1: respiração
0: já vai
1: boca a
0: ajudar
1: boca
0: muita
1: é você
0: gente.
1: puxa o ar e solta na boca da pessoa, é isso?
0: Olha, você tem que fazer um posicionamento correto do pescoço e da mandíbula da pessoa, e aí você tem que vedar bem toda a boca da pessoa para ela não ter um vazamento do sangue, e você tem que assoprar com força, a ponto de você observar mesmo o tórax se expandindo, né?
1: Sim.
0: Então, como é muito mais complicado, o BLS acabou tirando isso da população geral, a população leiga tem que, pelo menos, tentar fazer as compressões,
1: Nós compre...
0: que já ajuda
1: Nossa,
0: bastante gente.
1: é um tipo de informação que a gente tinha que aprender na escola, né, professor?
0: Sem
1: Testar
0: dúvida,
1: com
0: Tainá, concordo
1: coleguinha, sei lá, um
0: totalmente.
1: boneco, né?
0: Acho que os coleguinhas não vão gostar
1: Coleguinha
0: de
1: não
0: ser
1: ia ser legal,
0: testados
1: pode
0: na
1: quebrar a
0: compressão.
1: costela do coleguinha. Mas com boneco, né?
0: Exatamente, com boneco. Não, muitas vezes a gente faz ações dessa, né? Sociedade Brasileira de Cardiologia, a SOCESP também, Sociedade de Cardiologia do Estado de São Paulo, tem diversas ações de educação nesse sentido, escolas e tudo mais.
1: A parada cardiorrespiratória, ela pode ser decorrência de um infarto e ela pode ser o que mais? Um mal súbito, um afogamento, por exemplo, também?
0: Afogamento também é uma parada que começa com uma parada respiratória, mas evolui para uma cardiorrespiratória. Pode ser uma embolia pulmonar, pode ser um tamponamento cardíaco, pode ser um paciente que tem um problema renal crônico que fica com uma acidose no sangue. Enfim, nós temos diversas causas. Pode ser um pneumotórax, um trauma, por exemplo, sofreu um acidente de carro, bateu o tórax, costela perfurou o pulmão, esse pulmão não ventila mais, ele começa a ficar com uma pressão muito grande, empurra o coração para o outro lado, isso pode gerar uma parada cardíaca. Os traumas fazem muitos desses processos obstrutivos, né? Pós-trauma, com automóvel, você bater a região do tórax, sangrar a região do pericárdio em volta do coração, isso impedir, né, o coração de abrir adequadamente.
1: Nossa, o tórax é
0: Então,
1: importante, hein? Ele protege os
0: temperaturas, né?
1: pulmões, o
0: Ah,
1: tórax. Esses
0: sem dúvida.
1: ossos aqui, né? Ele protege o
0: Temperaturas, né,
1: nosso.
0: Tânia, também.
1: Temperaturas?
0: Hipotermia, né? A gente tem muita parada cardiorrespiratória por
1: Ah, é?
0: hipotermia também. Temos
1: Frios
0: bastante
1: extremos.
0: causas, frios extremos,
1: Ah,
0: exatamente.
1: sim.
0: A gente vê de vez em quando pessoas em situação de fragilidade, né? Mesmo nos nossos invernos usuais, assim, por vezes apresentando, né? Mas é uma outra possível causa.
1: A Isaura Ferreira pergunta o que é mais fácil aplicar, massagem ou DEA? O DEA é o aparelho, né? O DEA como é que
0: Perfeito, você
1: faz?
0: tem que fazer as duas coisas na verdade. Quando chega um DEA para você na cena, o DEA ele meio que te explica tudo o que tem que fazer. Você só aperta um botão e ele vai narrando as coisas que você tem que fazer. Então você não precisa se preocupar, que o DEA vai te ensinar o que fazer ali na hora. Então quando você liga ele começa a carregar e fala: continue comprimindo. Aí você vai lá, continua fazendo a sua compressão. Depois disso, o DEA vai falar: aplique as pás no paciente. Que o DEA ele vem com as pás, que são os eletrodos que dão choque, elas são coláveis, né? São pás que você cola aqui no tórax. Ele vem desenhadinho ali aonde você tem que colar exatamente. Então você faz a colagem das pás e aí ele vai falar, em algum dado momento, ele vai falar: analisando o ritmo. E aí você tem que parar de comprimir, para ele ler se o paciente está numa arritmia maligna ou não, né? E aí, depois disso, que ele analisa o ritmo, ele fala: volte a comprimir. Daí você continua fazendo as compressões torácicas. E aí o DEA, ele carrega o choque que ele vai dar, se ele identificar uma necessidade de um choque. E aí ele fala: afaste-se do paciente, aplique o choque agora. E aí ele dá o choque. Isso, Tânia, ajuda demais as pessoas, assim, a sobreviverem. Dobra a chance de
1: É um
0: sobrevivência.
1: choque elétrico mesmo.
0: Tânia, então, é um choque elétrico mesmo. A chance de uma sobrevivência, uma parada cardíaca, Tânia, hoje, fora do hospital, é 10%, tá? Com o DEA, pode dobrar. Se você tiver um DEA próximo, que chega em tempo hábil, você consegue ter 20% de sobrevivência, algumas análises até 30%. Então, é um aparelho que podia ter mais, assim, né?
1: Então, é
0: No hospitais.
1: obrigatório lugares públicos que se
0: Tem alguns
1: tenha
0: lugares que, se eu não me
1: um
0: engano,
1: DEA.
0: são obrigatórios. Aeroportos, por exemplo, é obrigatório. Se eu não me engano, no metrô também tem. Então, sim, tem muitos locais que a gente já tem disponível.
1: Muito bom. Nossa, que coisa. E em geral, uma parada cardiorrespiratória, quando não é por um acidente, é porque a pessoa já tem uma predisposição a algum problema cardíaco?
0: às vezes não sabe, né? Então, às vezes ela

0: tem alguma cardiopatia que ela nasceu com ela, uma chance, alguma arritmia que dá morte súbita, que às vezes a primeira manifestação da doença é uma morte súbita. Ela faz uma arritmia maligna, por exemplo, a gente vê volta e meia, por exemplo, paradas cardíacas jogando futebol, né? Então, às vezes pode ser disso, né? Alguma questão congênita, uma predisposição genética, ou, obviamente, o mais comum aí sim, pacientes que já têm alguma predisposição, né? Que já tem alguma cardiopatia instalada por conta de processos, fatores de risco cardiovasculares, como pressão alta, diabetes, colesterol, às vezes já infartou e nem sabe, ou mesmo pacientes que já infartaram, que formam cicatriz no coração, que pode gerar uma arritmia também, sabe? Isso seria. Ou novos infartos, né? Realmente uma placa coronariana que instabilize, né? Oclua o fluxo sanguíneo e o coração ali não resista naquele momento.
1: Sim, só para esclarecer, a arritmia é um sinal de risco maior para parada cardiorrespiratória? Não, não
0: Ah, tem que ter um
1: entendi.
0: pouco de
1: Não?
0: cuidado com esse termo na situação de uma entrevista, porque a maioria das arritmias cardíacas que as pessoas têm por aí são arritmias benignas, né? Que não provocam parada cardiorrespiratória, tá? Então, só para a pessoa que está ouvindo não sair falando, ah, tem arritmia, posso ter uma parada cardíaca. Não, não é nada disso, tá? Algumas arritmias raras que fazem, né, arritmias ventriculares, que são mais complexas, que têm risco, sim, de morte súbita, que podem cursar com um evento desse. Mas isso é bem raro. Não é a arritmia do dia a dia que as
1: Tá,
0: pessoas
1: ótimo. Tranquilizar as
0: falam por
1: pessoas,
0: aí.
1: né? Porque a arritmia é comum. Agora, esse mal súbito que a pessoa não tem clinicamente nenhum quadro, é raro?
0: De certa forma, sim, né? As principais causas são doenças congênitas, né? Como, por exemplo, a cardiopatia hipertrófica, que a maioria das pessoas que tem nunca souberam que tinham, né? A gente dá o diagnóstico no consultório, a pessoa fica tipo, ah, vem fazer um check-up e descobrir isso, né? E ela é muito responsável por uma série dessas arritmias malignas que a gente observa em atletas e a gente tem observado muito, Tânia, com o uso desenfreado aí de esteroides anabolizantes, uma aceleração disso, né? Então, por exemplo, esteroides anabolizantes, eles hipertrofiam o coração de uma pessoa normal, quanto mais de uma pessoa que já tem uma hipertrofia que ela não, que ela desconhece, né? Então, muitas vezes o que pode acontecer, por exemplo, em pacientes que exageram, né, nesse uso, é o coração hipertrofiar, tanto em corações normais quanto corações já previamente alterados, e cursar com arritmias malignas também.
1: Os anabolizantes que o pessoal usa para ficar musculoso, só que isso afeta o coração porque o
0: Exato.
1: coração é um músculo.
0: Perfeito. É isso.
1: Creatina não, né?
0: Creatina não, tá? Eu desconheço qualquer estudo que mostre que a creatina traga esse risco. Pode ficar
1: Muito bom.
0: tranquilo.
1: E no mais, cuidar da saúde do coração, né? Tomar aqueles cuidados
0: Cuidar
1: de
0: da saúde do
1: sempre.
0: coração. Isso, exatamente. Fazer seus check-ups. Cuidar principalmente do seu estilo de vida, né? Dormir bem, pouco estresse, fazer sua atividade física, alimentar-se bem.
1: Alimentar-se
0: Esse é o
1: bem.
0: principal. Esse é o mais difícil.
1: É o mais difícil, mas é o fundamental. Muito bom, doutor Fernando. Muito obrigada, viu? Boa noite aí para o senhor.
0: Boa noite, Tânia. Obrigado pelo convite. Um prazer estar com
1: Valeu,
0: vocês.
1: prazer. Fernando Ribas, cardiologista do Hospital Beneficência Portuguesa de São Paulo, conversando conosco sobre a parada cardiorrespiratória, que é diferente do infarto. E quando a pessoa está em parada cardiorrespiratória, ou seja, ela está desmaiada, ela está inconsciente e você percebe que ela não está respirando, aí tem que fazer a massagem cardíaca. E aí ele explicou aqui como é que faz. Eu não vou ser louca de repetir, porque vai que eu repito errado. Mas é algo sobre o qual todos nós deveríamos saber, né? Para o caso de uma emergência.
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1: A linha 17 Ouro do metrô passou a funcionar das 6 da manhã às 10 da noite, de segunda a sábado, com intervalo entre os trens reduzido de 18 para 9 minutos. A ampliação facilita o deslocamento de quem utiliza o transporte para chegar ao aeroporto de Congonhas. Apesar da mudança, ainda não há previsão para o início da operação integral.
4: A linha 17 Ouro do metrô já está funcionando em novo horário, das 6 da manhã às 10 da noite, de segunda a sábado. A ampliação começou a valer nesta quarta-feira e reduz pela metade o intervalo médio entre os trens, de 18 para 9 minutos. A operação foi ampliada com 6 trens em circulação. 5 vão percorrer o trecho entre Morumbi e o aeroporto de Congonhas. O sexto fará o trajeto entre as estações Brooklyn Paulista e Washington Luiz. Quem vai embarcar ou desembarcar na estação Washington Luiz precisa ficar atento. Será necessário trocar de trem na estação Brooklyn Paulista para seguir viagem até as demais estações da linha. Laís Dantas trabalha no Aeroporto Internacional de São Paulo, em Guarulhos, e costuma levar 2 horas no trajeto até em casa. Ela contou que o novo horário de funcionamento vai poupar a caminhada que ela precisava fazer.
5: Eu trabalho em esquema de plantão. Eu trabalho 24 horas e folgo 72 horas. E trabalho no Aeroporto de Guarulhos. Então, era uma expectativa grande que esse trem tivesse funcionamento regular, porque de manhã, na hora de eu ir trabalhar, eu caminhava 12 minutos. Então, das 2 horas que eu gasto até o aeroporto de Guarulhos, eu agora vou economizar uns 10 minutos e a caminhada, que não deixa de ser cansativo, porque pega trem, faz baldeação, pega metrô. E aí agora eu espero chegar um pouquinho mais cedo em casa ou sair um pouquinho mais tarde para ir trabalhar.
4: Na estação Campo Belo, os passageiros podem fazer a integração entre a linha 17 Ouro e a linha 5 Lilás. A conexão com a linha 9 Esmeralda também está disponível na estação Morumbi. O gerente de operações do metrô de São Paulo, Milton da Silva Júnior, explicou que as viagens continuam gratuitas na linha 17 Ouro.
6: Nesse momento está mantida a isenção da cobrança da tarifa, isso para o passageiro que vai utilizar exclusivamente a linha 17 Ouro. Então, quem for transitar só pelas estações da linha 17 não pagará tarifa. Contudo, se o passageiro tiver que fazer a integração, seja na linha 5 Lilás em Campo Belo ou na linha 9 Esmeralda, aí na integração ele tem que pagar o direito de viagem.
4: Segundo o metrô, a linha 17 Ouro já transportou mais de 500 mil de passageiros desde o fim de março, quando começou a funcionar em horário reduzido. Foram cerca de 8 mil viagens realizadas nesse período. Apesar da ampliação, ainda não há uma previsão de quando a linha vai começar o funcionamento integral. O metrô afirma que vai utilizar o período entre 10 da noite e 6 da manhã, além dos domingos, para monitorar os equipamentos e fazer eventuais ajustes operacionais. De São Paulo, Lucas Taveira.
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1: Exatamente nesse instante, nós já estamos aniversariando.
7: Olha só, hein?
1: É? 35 anos de Rádio CBN. Hoje é aniversário da Rádio CBN. Parabéns pra nós, hein, Galvão?
7: Pra nós, mais pra você, né, Tânia Morales? Que contribuiu muito mais do que...
1: Pelo tempo de casa, né?
7: Exatamente.
1: Mas estamos aqui contribuindo, nós dois, né? Nesse nosso horário. E parabéns aí toda a equipe, né? Toda a história, a trajetória da CBN, que já passou por tantos acontecimentos históricos, né? Já narrou tanta coisa. E tanta coisa ainda virá. Estaremos aqui.
7: Com certeza.
1: Né? A rádio estará aqui, não sei se nós estaremos.
7: A gente nunca sabe, né?
1: Mas a rádio permanecerá, a gente nunca sabe.
7: E ao longo do dia, ouvinte CBN vai ter, é claro, toda a cobertura desse aniversário de 35 anos, com uma programação bastante especial.
1: É isso aí, fica aqui todo o nosso carinho, parabéns, uma homenagem à CBN, homenagem a cada um dos colegas, né? Não só aqui, que trabalham aqui com a gente em São Paulo, mas também de outras cidades. E olha que tem uma capilaridade gigante a CBN.
7: E parabéns para as nossas ouvintes e os nossos ouvintes também, né, Tânia Morales? Né, para você que está aí do outro lado, parabéns e obrigado, porque vocês são a razão de a gente estar aqui. Né?
1: Se fossem vocês, nem estaríamos aqui.
7: Exatamente. Não saiam daí.
1: Fiquem. Boa, Galvão. Então assume a programação, hein?
7: Valeu, Tânia. Um bom descanso pra você e até amanhã, hein?
1: Até amanhã. Vamos fechar aqui o nosso programa, o CBN Noite Total, com a Karina Almeida na produção e o Anderson Wendel nos trabalhos técnicos.
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1: Ótima quinta-feira de aniversário de CBN para todos os nossos ouvintes.
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0: quinta-feira, 1º de outubro de 2026. A CBN completa hoje 35 anos, fundada por Roberto Marinho, em 1º de outubro de 1991. A Central Brasileira de Notícias foi a primeira rádio dedicada à transmissão jornalística 24 horas por dia. Um mês depois da fundação no Rio de Janeiro e em São Paulo, surgiu a primeira afiliada em Campinas, no interior paulista. Hoje, a Rádio que Toca Notícia tem 34 afiliadas e alcança mais de 1.100 cidades em todo o país. O mês de setembro terminou com o maior volume de chuva já registrado desde o início da série histórica da capital de São Paulo. A precipitação de 295 milímetros na cidade foi quase 370% acima da média para o mês, que é de 66 milímetros, segundo o IMET. A estatística contrasta com os números no norte do país. Em Manaus, o volume registrado foi de 32 milímetros, 66% menor que a média para o mês, de 74 milímetros. Na capital amazonense, o mês de setembro foi o mais seco dos últimos 4 anos. Por mais que as consequências sejam opostas, as situações nas duas capitais são consequências do El Niño. O fenômeno causado pelo aquecimento das águas do Oceano Pacífico altera padrões de chuva em diferentes regiões do planeta. Segundo o IMET, o El Niño deste ano é muito forte e tem mais de 90% de chance de se manter assim até novembro. Horário de Brasília, 12:04.
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1: 5 minutos desta quinta-feira, hoje, primeiro dia de outubro de 2026. Muito bom dia, obrigado a você que nos acompanha aqui na CBN em todo o Brasil e em diversas partes do mundo. A gente já falou aqui na passagem com a Tânia Morales, mas dia em que a nossa CBN completa 35 anos de existência e mais uma vez agradeço você, ouvinte, que está conosco e que é a principal razão de estarmos aqui. Ao longo de toda a quinta-feira, é claro, teremos uma programação especial para marcar esses 35 anos na nossa rádio CBN. 6 minutos agora desta quinta-feira. Mais uma vez, muito obrigado pela sua companhia. Você aqui no CBN Madrugada com a produção da Karina Almeida, trabalhos técnicos com o Ricardo Garcia. Nós vamos juntos até às 5 horas da manhã e, é claro, com a sua companhia. Você participa pelo WhatsApp, pelo YouTube, pelo e-mail, pelo Instagram. Daqui a pouquinho a gente lembra os caminhos, registra as participações. Já tem uma galera aqui no nosso YouTube. Porque agora vamos a alguns dos principais destaques do dia.

0: Começamos com a notícia da noite desta quarta-feira, Tribunal Superior Eleitoral discutindo, votando a questão que envolve fake news, postagem relacionada à padroeira do Brasil. E quem traz para a gente as informações é o Matheus de Souza. Bom dia, Matheus.
1: Bom dia, Galvão. Bom dia também a você, ouvinte do CBN Madrugada. O ministro André Mendonça, do Tribunal Superior Eleitoral, alterou o voto que havia apresentado na manhã desta quarta-feira e passou a defender a liberação de uma publicação do humorista Antônio Tabet sobre Nossa Senhora Aparecida. Todos os ministros seguiram o entendimento do magistrado e assim a corte decidiu retirar das redes publicações com informações falsas sobre Flávio Bolsonaro querer retirar o título de padroeira do Brasil de Nossa Senhora Aparecida. André Mendonça avaliou que o texto de Tabet não atribui a Flávio uma ação concreta contra a imagem ou título da santa, porque não menciona Flávio Bolsonaro. Nas postagens que estavam suspensas estava a do humorista, que escreveu: a família miliciana odeia tanto mulher preta que resolveu atacar Nossa Senhora Aparecida. Então, por essa decisão, por não citar Flávio e não tentar dizer que ele está tentando tirar o título da padroeira do Brasil, essa publicação continua liberada. Galvão.
0: Obrigado, Matheus. Agora, 8 minutos desta quinta-feira, áudios e mensagens obtidos pela revista Piauí revelam confidências feitas por Fabiano Zettel, cunhado e operador financeiro de Daniel Vorcaro, a uma mulher com quem mantinha relacionamento extraconjugal durante o colapso do Banco Master. Antes da intervenção do Banco Central, Zettel relatou ter viajado para fora do país para blindar patrimônio emergencial. Abre aspas. Semana passada, o Banco Central deu 3 semanas para o Daniel reformular o banco, senão ele vai ser liquidado. Eu fui lá, escondi um dinheiro, porque se der tudo errado e tudo meu for bloqueado, eu tenho que ter um dinheiro para poder continuar vivendo e mantendo as coisas. Agora eu estou no Brasil e confio em falar isso para você. Lá eu não podia falar isso por telefone. Após a liquidação, o operador afirmou que o ex-banqueiro também havia escondido patrimônio bilionário no exterior, mas ficara sem liquidez.
2: Pagou 20 bi no exterior e não consegue ir lá, não consegue gastar, não consegue pegar, porque se pegar, até preso de novo. Então não adianta nada juntar dinheiro fora, um negócio desse, se ferra do mesmo jeito. Então eu acho que ele é meio inconsequente.
0: Nas gravações, Zettel comenta a rotina e as conexões políticas do cunhado, chegando a citar o ministro Alexandre de Moraes, do STF.
3: Carmen Lúcia foi minha professora.
4: Foi?
3: Na faculdade.
4: É, então você é inteligente, que eu adoro ela.
3: É de BH?
4: Adoro ela, agora o Alexandão.
3: É demais.
4: Ele, Xandão. Gosto muito.
3: Xandão, melhor amigo, Daniel. Tô contando com ele.
4: Aí ele já não gosta tanto.
3: Melhor amigo, se janta junto, sai junto.
0: Mensagens em poder da Polícia Federal mostram ainda a atuação de Zettel no repasse de pagamentos a interlocutores em Brasília, advogados e agentes públicos, além do financiamento do projeto audiovisual Dark Horse, ligado ao senador Flávio Bolsonaro. Abre aspas. O cara do filme não sai da minha cola. Me mandou um fluxo gigante, relatou o operador, referindo-se a cobranças feitas pelo lobista Tiago Miranda para quitar parcelas de 2,5 milhões de dólares. A apuração policial identificou a Moriá Investimentos, administrada por Zettel, como braço financeiro e logístico do esquema. O material expõe uma rotina de ressentimento e subserviência entre Zettel e Vorcaro. Uma das mensagens mostra a reação de Fabiano Zettel ao cerco da Polícia Federal no dia em que Vorcaro foi preso.
5: Amor, eu preciso que você fique tranquila, tá? Eu não tô carregando esse telefone comigo. Você já deve ter visto as notícias, né?
4: Já.
5: Pois é. Pegaram os telefones, os iPads de todo mundo já. O meu ainda não. É, mas já foram nas casas deles de Belo Horizonte, nas casas da família.
4: Na sua casa?
5: Na minha, não. Nas de Belo Horizonte, do pai, da ex-mulher. bloquearam, já fecharam o banco, bloquearam as contas, bloquearam os bens, ele está preso, quatro diretores do banco estão presos, mas ainda tem outros mandados para serem cumpridos. Então, assim, eu estou tomando todo o cuidado do mundo. Esse telefone que eu falo para você, eu não estou carregando ele comigo. Eu estou deixando ele dentro, guardado em compartimento dentro do carro aqui, porque vai que tem alguma coisa.
4: Não vai ter nada com você.
5: Nós estamos trabalhando, estamos tentando ajudar a gente. O negócio é resolver sexta-feira.
4: E agora, qual é o próximo passo?
5: Não, agora não tem passo. Agora a polícia está lá dentro, não tem mais banco. O banco não existe, foi liquidado.
0: O operador descrevia o banqueiro como um executivo que trocou roupas de grife por um casaquinho escrito Banco Master, apenas quando as investigações avançaram, desabafando sobre sua personalidade impulsiva. Abre aspas, para umas coisas ele é inteligente, para outras ele é burro, ele é emocionalmente burro. Por ele ser inteligente, ele conseguiu fazer o dinheiro todo. Por ele ser burro emocionalmente, ele transformou a vida dele nesse circo. Fecha aspas. Além de controlar as finanças e arcar com compras cotidianas de remédios capilares e anabolizantes a faxinas de triplex, Zettel confessou que tentava a todo custo blindar suas empresas da contaminação do escândalo. Abre aspas. Eu tenho que trabalhar para me descolar dele de qualquer jeito, afirmou. 14 minutos desta quinta-feira, Daniel Vorcaro depôs em Brasília nesta quarta, agora 14 dessa quinta, né? E a Samantha Klein acompanhou.
6: O banqueiro Daniel Vorcaro alegou desabafos e negou ter mandado comparsas fazerem espionagem e ameaças contra adversários. Em depoimento à Polícia Federal, ele ainda disse que tinha somente relação contratual com o sicário e negou tentativa de fuga no dia em que foi preso pela primeira vez. O ex-dono do Banco Master e o pai, Henrique Vorcaro, voltaram a pedir que sejam soltos.
0: Meia-noite e 14, eleições 2026, o destaque é de Isa Stassiarini.
7: Há quatro dias das eleições, Lula atacou o adversário e disse que Flávio Bolsonaro foi eleito senador com apoio do crime organizado. Ele também criticou o crescimento da direita no grupo de pessoas com nível de escolaridade alto. Disse ainda que falou com Trump para não se meter nas eleições do Brasil. O presidente ainda voltou a defender a reforma do judiciário para recuperar a credibilidade do STF, que, segundo Lula, está muito baixa.
0: O presidente Lula que confirmou a ausência no debate da Globo de hoje. Quem informa é Samantha Klein.
6: Após Lula desistir do debate da TV Globo, os candidatos adversários vão focar as críticas no petista. Mas Flávio também avalia possível artilharia contra ele e se prepara para pedir voto útil. Caiado disse que vai se diferenciar dos demais concorrentes, enquanto Romeu Zema deve explorar o caso Master e o envolvimento dos ministros do STF com o banqueiro Daniel Vorcaro. No mesmo horário do debate, o presidente vai dar uma entrevista está o Flow Podcast.
0: E é noite 16, Supremo Tribunal Federal e a questão religiosa. É assunto para Igor Cardim.
8: A Polícia Federal abriu inquérito para investigar ataques a imagens religiosas após determinação do ministro Flávio Dino do STF. Em meio ao novo embate entre ministros do STF por causa da padroeira do Brasil, nas eleições, Gilmar Mendes homenageou Edson Fachin, que completou um ano na presidência da corte. O decano destacou o equilíbrio do colega, mesmo diante de divergências internas. Paulo Gonet e André Mendonça também parabenizaram Fachin. Mendonça disse esperar que o presidente do STF mantenha a mesma postura no próximo ano.
0: Tensão e pânico em voo com destino a Israel. A manchete é de Ana Luísa Bessa.
9: O passageiro que impediu a queda do avião que perdeu o controle após o copiloto esfaquear o piloto foi recebido em Israel como um herói. O governo de Israel classificou o caso como um ato terrorista. O copiloto, nascido no Omã, disse em depoimento que agiu sozinho. O premier Benjamin Netanyahu colocou o espaço aéreo israelense em estado de alerta e anunciou a suspensão de todos os voos da Fly Dubai com destino a Israel. O avião fez um pouso de emergência na Arábia Saudita.
0: A eleição é em São Paulo, mas a temática é nacional. Bruna Barbosa.
10: No dia seguinte ao debate promovido pela TV Globo e a 4 dias da eleição, Tarcísio de Freitas e Fernando Haddad seguem nacionalizando a disputa pelo governo de São Paulo. O candidato à reeleição classificou a ausência de Lula no debate presidencial de quinta-feira como uma fuga. Já Haddad voltou a destacar a ligação entre a corrida ao Palácio dos Bandeirantes e a presidência e voltou a criticar a gestão Tarcísio em áreas como segurança pública, educação e privatizações.
0: Ainda a disputa ao Palácio dos Bandeirantes, agora com Lucas Taveira.
11: No último dia da propaganda eleitoral no rádio e na TV, os candidatos ao governo de São Paulo relembraram promessas e destacaram projetos realizados durante a trajetória política. Na disputa pelo Senado, os principais nomes reforçaram propostas para áreas como segurança pública e saúde, além de comentar o desempenho nas pesquisas. Os candidatos ainda podem realizar caminhadas, carreatas e distribuir material gráfico até sábado.
0: Os números da violência em São Paulo com Matheus Leite.
12: A cidade de São Paulo registrou uma queda de 21% nos roubos em agosto na comparação com o mesmo mês do ano passado. O Campo Limpo foi o bairro com mais assaltos na capital. Na região metropolitana, houve queda nos homicídios e feminicídios no acumulado de janeiro a agosto.
0: Violência e morte no Rio de Janeiro, destaque de Matheus Maciel.
13: A Polícia Civil investiga de onde partiu o disparo que matou um passageiro dentro de um ônibus do BRT durante uma operação policial na zona sudoeste do Rio nesta quarta-feira. O gerente de farmácia, Flávio de Abreu Lima, estava a caminho do trabalho quando foi atingido. Uma das hipóteses é de que traficantes tenham atirado para tentar impedir a ação dos policiais, que tentavam conter uma disputa territorial.
0: Violência urbana em São Paulo, Karen Lemos.
14: Uma mulher ficou ferida sem gravidade após ser feita refém por cerca de 2 horas dentro de um supermercado na região do Morumbi. A polícia fez uso de bombas de efeito moral para distrair o sequestrador e libertar a mulher. O homem, que estaria passando por problemas psicológicos, não conhecia a vítima e estava desaparecido há 2 dias.
0: Cadeia para feminicida em Minas Gerais, Marcelo Martins.
15: Um homem foi condenado a mais de 65 anos de prisão em regime fechado pelos crimes de feminicídio qualificado, estupro e ocultação de cadáver após ser julgado pelo Tribunal do Júri de Juatuba, região metropolitana de Belo Horizonte. O crime ocorreu em fevereiro e chocou o país pela sua brutalidade. Ítalo Jefferson da Silva, de 43 anos, matou a estudante Vanessa Lara Silva, de 23, após ela sair do trabalho.
0: 20 minutos agora desta quinta-feira, o destaque da capital paulista chega com Luiz Delboni.
16: A gestão do prefeito Ricardo Nunes foi proibida pelo Tribunal Regional Eleitoral de ceder à Avenida Paulista para a realização de um ato do Partido dos Trabalhadores no domingo. A proibição do TRE vale para a véspera das eleições e para os domingos de primeiro e segundo turno. O PT esperava reunir cerca de 10 mil pessoas durante a apuração.
0: Meia-noite 21, ainda em São Paulo, agora Guilherme Muniz.
17: A Polícia Civil encerrou a investigação sobre o esfaqueamento de 2 homens na Rua da Consolação, sem conseguir identificar os suspeitos do crime. Os policiais ouviram 4 testemunhas e recuperaram 17 horas de imagens de câmeras de segurança. A demora na investigação pode ter comprometido o acesso a mais imagens.
0: Novidade no metrô de São Paulo, Lucas Taveira.
11: A linha 17 Ouro do metrô passou a funcionar das 6 da manhã às 10 da noite, de segunda a sábado, com intervalo entre os trens reduzido de 18 para 9 minutos. A ampliação mantém as viagens gratuitas e facilita o deslocamento de quem utiliza o transporte para chegar ao aeroporto de Congonhas. Apesar da mudança, ainda não há previsão para o início da operação integral da linha.
0: Atenção, corredores da São Silvestre. A manchete é de Guilherme Muniz.
17: Mais da metade das vagas disponíveis para São Silvestre desse ano foram preenchidas em menos de 4 horas. As inscrições foram abertas na manhã dessa quarta-feira e não apresentaram os mesmos problemas que impediram muita gente de correr na edição de 2025. A partir da semana que vem, o Clube da Corrida CBN vai dar dicas e orientações para quem pratica a corrida de rua.
0: Destaque agora do esporte, o futebol aqui no CBN Madrugada com Gabriel Dudziak.
18: A Argentina venceu a Bolívia por 4 a 0 em amistoso realizado na noite desta quarta-feira. Os gols do triunfo argentino foram marcados por Lautaro Martínez e Nico Paz no primeiro tempo e por Romero e Flaco Lopes na etapa complementar. Hoje volta a disputa da Liga das Nações da UEFA. Às 13h45 da tarde, a Alemanha encara a Sérvia em casa, enquanto Grécia e Holanda se enfrentam em território grego. No mesmo horário, mas pelo grupo 4, a Dinamarca joga com Portugal e País de Gales recebe a Noruega. Nos amistosos internacionais, destaque para o duelo entre Japão e Equador às 7h10 da manhã.
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0: Aos 23 minutos desta quinta-feira, primeiro dia do mês de outubro, vamos saber com a Maria Clara Sasaki como é que fica o tempo em todo o Brasil.
20: A presença do ar seco no interior do Brasil deixa o tempo firme e com temperaturas muito elevadas no interior do Nordeste e grande parte também da região Norte, assim como o Norte de Goiás, Norte do Estado de Minas Gerais. No período da tarde a temperatura sobe bastante, podendo até passar de 40 graus em alguns municípios e é alto risco para queimadas no Oeste da Bahia, Sul do Maranhão, Sul do Piauí, Tocantins, Norte de Minas, Norte de Goiás e em grande parte do estado do Pará. Agora, entre o Sudeste e o Centro-Oeste, nós temos uma frente fria avançando que organiza nuvens carregadas e há potencial para chuvas até com rajadas de vento em torno de 70 km por hora no período da tarde. Atinge o estado de São Paulo, sul de Minas, Triângulo Mineiro, grande parte também do Rio de Janeiro e áreas do Centro-Oeste do Brasil. Entre Rondônia, Acre, Amazonas e Roraima, a chuva acontece principalmente por causa de calor e umidade alta. Tem previsão de pancadas de forte intensidade, moderada a forte intensidade também entre o Paraná e Santa Catarina. No Rio Grande do Sul, tempo firme, temperaturas amenas ao longo desta quinta-feira. Maria Clara Sasaki, da Clima Tempo, para a CBN.
0: 5 minutos agora desta quinta-feira, mais uma vez, muito bom dia, muitíssimo obrigado a você que nos acompanha aqui no CBN Madrugada, nesta quinta-feira especial, né, Ricardo Garcia? Pelos 35 anos da Rádio CBN, o Ricardo Marques manda aqui os seus parabéns a todos os locutores, funcionários, salve, salve, muito obrigado pela mensagem, aqui via e-mail. Pessoal que entra no site cbn.com.br, você clica lá no Fale com Âncora. O Antônio Perpétuo do Vale escreveu o seguinte: a CBN nasceu justo no ano em que eu cambiava o Brasil pela Espanha e possivelmente foi a primeira emissora brasileira que eu escutei pela internet. Obrigado, Antônio, pela sua mensagem. Obrigado a você que participa também aqui pelo WhatsApp. Daqui a pouquinho a gente vai registrar as participações no 11 999 11 9981. Edgardo Steven está no Uruguai, mandou a audiência internacional, felicitações aqui, chegam do Edgardo, muito obrigado. Célio Castro também está por aqui, Admilton Nunes também mandando o seu comentário, Clóvis Mota Oliveira, obrigado ao Edivaldo Correia, lá de Paracuru, no Ceará, Iracema Gorgeto, também participando a Francisca Pereira, pessoal trocando ideias, o nosso chat democrático aqui no YouTube, o Silvio Isopor, direto de Juiz de Fora, Minas Gerais, pessoal que troca ideias e acompanha as imagens também do nosso estúdio, retaguarda aqui a nossa redação. Como sempre, você pode participar e interagir também via Instagram. Estamos aqui na rede social, no Instagram, no @phcgalvão. Repetindo, @phcgalvão, você pode interagir por aqui, como faz o Ítalo Ribeiro. Também obrigado ao Didi, de Uberaba, Minas Gerais, sempre também na nossa companhia. José Oliveira, da Tijuca, no Rio de Janeiro. Marco Ferreira, de Campo Grande, Mato Grosso do Sul, também interagindo via Instagram no @phcgalvão. A gente agradece demais a companhia. Também chegando aqui o nosso ouvinte Guto, e para fechar, agradecer a companhia também do Thiago Didoni e a Tânia Cristina Balistiero, também chegando aqui no Instagram, no @phcgalvão. Muitíssimo obrigado. 28 minutos desta quinta-feira. Dá tempo, né, Ricardo Garcia, de chamar Samantha Klein. O presidente Lula correu da raia, né? Fugiu do debate. Disse que não vai participar do debate de hoje na TV Globo. Um desrespeito total à eleitora, ao eleitor. O presidente que quer se reeleger, quer permanecer no Palácio do Planalto, mas se nega a debater com os demais candidatos. A Samantha Klein tem os detalhes.
1: O presidente Lula confirmou à TV Globo a ausência no debate desta quinta-feira com os candidatos à presidência da República. No mesmo horário, ele vai participar do Flow Podcast, num ambiente mais controlado, sem o fogo cerrado dos opositores. A estratégia, no entanto, irritou os adversários, que deverão explorar a ausência do petista e focar as críticas contra ele. O candidato do PL, Flávio Bolsonaro, confirmou presença e chegou a desafiar Lula a comparecer para esfregar verdades, abre aspas, na cara dele. A ideia da campanha é tentar retirar votos dos adversários da direita já no primeiro turno. Augusto Cury, do Avante, criticou Lula pela ausência e disse que o presidente tem medo de enfrentar os problemas do governo. Cury ainda elevou o tom contra Flávio, que vem insistindo no chamado voto útil. Ele disse o seguinte:
21: está na internet uma quantidade absurda de pessoas contratadas por ele contando essa mentira de que ele ganha. Na verdade, quem ganha de Lula no segundo turno, com muita humildade, sou eu, Augusto Cury, segundo as pesquisas. E por quê? Porque eu tenho uma taxa de rejeição baixíssima e ele tem uma taxa altíssima de rejeição.
1: O ex-governador Ronaldo Caiado, do PSD, disse que ir ao debate se trata de respeitar a democracia e afirmou que vai ser uma oportunidade para mostrar o seu diferencial em relação aos demais candidatos.
22: Vamos ver agora. Você tem pelo menos a oportunidade de mostrar a diferença que a gente tem para poder construir um Brasil que se assemelha com aquilo que nós construímos em Goiás. Ora, o que é importante é que eles realmente transformaram a eleição em outros assuntos e não na campanha eleitoral. Infelizmente, a crise do Supremo Tribunal Federal, depois quiseram envolver até a religiosidade nesse debate, enfim, distorceram totalmente e não debateram aquilo que a sociedade precisa: corrupção, violência.
1: Já Romeu Zema, do Novo, vai explorar o caso Master e o suposto envolvimento de ministros do Supremo com Daniel Vorcaro. A campanha negou a possibilidade de uma dobradinha com Flávio Bolsonaro. Nas redes sociais, Zema também disse que permanece firme até o fim, abre aspas, em busca do que muitos dizem ser impossível. O presidente Lula já havia sinalizado que não iria ao programa. A estratégia é evitar desgastes na reta final da campanha e deixar para participar de debates somente no segundo turno. Em 2006, quando disputou a primeira reeleição, também não esteve em encontros do tipo no primeiro turno. Com colaboração de Rani Veloso, de Brasília, Samantha Klein.
0: Bom, lamentável, né, que o presidente Lula não estará presente. Seria uma oportunidade muito importante que a gente espera que tenhamos no segundo turno, porque tudo indica que Lula e Flávio Bolsonaro estarão no segundo turno, mas seria importante que esse debate de ideias acontecesse hoje. Então é lamentável, uma atitude completamente antidemocrática do presidente da República em não comparecer a esse debate. Nós vamos ficar então esperando saber das propostas, porque infelizmente, né, ao longo das últimas semanas, o que se tem discutido, e obviamente nós aqui da imprensa, né, estamos relatando o que é notícia. E obviamente que não dá para deixar de falar, né, na vergonha que a gente está acompanhando no Supremo Tribunal Federal, as acusações que pesam sobre diversos ministros, a questão da segurança pública, que tem sido um assunto muito importante. Obviamente que a gente tem que relatar essas questões, mas já falei algumas vezes aqui, né, Ricardo Garcia, tomara que em algum momento a gente não precise colocar a situação da segurança pública como um dos principais assuntos a serem debatidos antes de uma eleição. Tomara que alcancemos este momento, porque não se falou em educação, não se falou em saúde, não se falou em infraestrutura, e o presidente Lula foge do debate porque tem muita coisa a explicar. Tem muita coisa a explicar e vai ser cobrado. Vai ser cobrado, a cadeira dele vai estar vazia, vai apanhar, né, de longe, vai apanhar de praticamente todos os candidatos e não vai responder. Não vai responder por que o Brasil anda de lado há duas décadas, por que o Brasil, em paridade de poder de compra no PIB, está passando para a metade mais pobre do mundo, segundo os dados da OCDE. Né? Vai ter que explicar em algum momento por que o Brasil é um dos 6 países mais desiguais em todo o planeta. Vai ter que explicar por que as contas públicas estão no vermelho, por que a dívida pública subiu 10 pontos percentuais nos últimos 3 anos. E aí vem essa falácia de que está em superávit. É uma falácia, porque o arcabouço fiscal é uma maquiagem, né? Há diversos gastos que são colocados à parte do arcabouço. Então essa história de que estamos fazendo superávit é uma falácia, e o presidente não vai responder isso porque não estará lá. E não está lá também para cobrar do outro candidato à frente, que é o senhor Flávio Bolsonaro, que vai ter que explicar muita coisa também. Vai ter que explicar rachadinha lá na Assembleia Legislativa do Rio de Janeiro, que é um fato. Não é uma dúvida se houve rachadinha. Houve rachadinha, e até hoje isso não está bem explicado. Não está bem explicado. Vai ter que explicar as ligações dele com o Vorkaro, o dinheiro que recebeu do Vorkaro, porque até agora, entre os candidatos, quem tem comprovação de que recebeu dinheiro é o Flávio Bolsonaro. E até agora não se tem as informações detalhadas de onde, para onde foi esse dinheiro. Porque ninguém está acreditando que foi tudo para o filme. Né? Aliás, o filme a gente não sabe se vai ficar pronto ou não, porque até agora... Não sabemos ainda, né, para ver se realmente merecia os valores absurdos que teriam sido investidos nesse filme. O senhor Flávio Bolsonaro tem que explicar também o que ele propõe para o país na questão, por exemplo, da saúde. Vai continuar, se ele for eleito, o negacionismo do bolsonarismo que a gente viu durante a pandemia? Contra a vacina, demora para sair a vacina, não precisa de vacina, vai continuar esse negacionismo na área da saúde? Na área da educação, eles vão continuar como tema principal o homeschooling, a educação em casa, ou vão favorecer a escola pública? Isso tem que ser explicado. E o presidente Lula deveria estar lá para cobrar essas explicações. Então é lamentável do ponto de vista da nossa democracia. Estamos nos aproximando do primeiro turno, os dois candidatos que estão disparados na frente, cada um tem metade de eleitores que não votariam neles de jeito nenhum, é uma rejeição de quase metade dos eleitores para cada um dos candidatos. É uma situação que mostra como a população está completamente dividida. E a gente vai ter, com certeza, mais uma vez, aquilo que os pesquisadores da USP de São Carlos identificaram na eleição passada, que é o engajamento pelo ódio. Muitos dos que estão declarando voto em Lula vão votar em Lula não porque acreditam no programa de governo, acreditam no benefício da continuidade, mas porque não querem a volta do bolsonarismo. E muitos que vão votar no Flávio Bolsonaro, vão votar no Flávio Bolsonaro não porque acreditam no programa do candidato, mas porque não querem a continuidade do lulopetismo. Essa é a política que a gente vive neste momento em nosso Brasil. Vem aí o Matheus de Souza.
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0: quinta-feira, 1º de outubro de 2026. O ministro André Mendonça, do Tribunal Superior Eleitoral, alterou o voto que havia apresentado na manhã de quarta-feira e passou a defender a liberação de uma publicação do humorista Antônio Tabet sobre Nossa Senhora Aparecida. Todos os ministros seguiram o entendimento do magistrado. Assim, a corte decidiu retirar das redes publicações com informações falsas sobre Flávio Bolsonaro querer retirar o título de padroeira do Brasil de Nossa Senhora Aparecida. André Mendonça avaliou que o texto de Tabet não atribui a Flávio uma ação concreta contra a imagem ou o título da santa. A dívida bruta do governo chegou a 82,9% do PIB em agosto, equivalente a 11 trilhões e 100 bilhões de reais. Segundo o Banco Central, houve alta de 0,3 ponto percentual em relação a julho. O avanço no mês foi puxado principalmente pelos juros. No acumulado do ano, a dívida cresceu 4,2 pontos percentuais do PIB. No horário de Brasília, 12:38.
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3: Meia-noite 39, a gente continua a falar de eleições. A eleição é estadual, mas o tema é nacional. A Bruna Barbosa tem os detalhes.
4: De São Paulo e candidato à reeleição, Tarcísio de Freitas, do Republicanos, afirmou que o presidente Lula está fugindo do debate presidencial da TV Globo, marcado para quinta-feira. Com um dia de antecedência, a equipe do petista comunicou à emissora que ele não participará do encontro. No mesmo horário do debate, o presidente concederá uma entrevista ao podcast Flow. A informação foi antecipada pela reportagem da CBN em Brasília. Tarcísio defendeu que Flávio Bolsonaro, candidato do PL à presidência, mantém a participação no debate e disse que Lula teria muita coisa a esclarecer. A declaração foi dada durante uma visita a um equipamento público municipal de saúde voltado para mulheres na Zona Leste da capital.
5: Eu acho que o Flávio deve ir, acho que o Flávio irá e acho que, no final das contas, o Lula está fugindo, está devendo, né? Tem muita coisa a esclarecer. Veja que eles não têm resposta para uma série de questões. O Flávio está disposto a debater isso, comparecerá ao debate e o presidente não vai. Então, eu acho que ele está fugindo do debate, isso é uma pena.
4: Também cumprindo agenda na capital paulista, o candidato do PT ao governo de São Paulo, Fernando Haddad, reconheceu que a disputa estadual está diretamente ligada à corrida presidencial. Desde o início da campanha, Tarcísio e Haddad vêm atuando como cabos eleitorais dos aliados e candidatos à presidência, Lula do PT e Flávio Bolsonaro do PL.
6: É uma eleição casada, né? Temos uma eleição geral. Então não há como não falar das candidatas para o Senado, não há como falar dos candidatos a presidente. É uma eleição geral. Então não é uma questão de ter obrigação, é uma questão que o Brasil vai sair das urnas aqui no dia 4, no domingo.
4: Haddad participou de uma carreata com apoiadores na zona sul da capital. O candidato também destacou que o debate com Tarcísio, promovido pela TV Globo, foi importante para elucidar diversas questões para o eleitorado. O ex-ministro citou o que classificou como crise nas áreas de segurança pública, educação, privatizações e finanças do Estado. Durante o debate, Haddad também alertou para indicadores oficiais que, segundo ele, mostram desempenho negativo da gestão Tarcísio nesses setores. Para o petista, o governador está fechando os olhos para problemas como a infiltração de facções criminosas em regiões consideradas estratégicas no estado, como o litoral. Com colaboração de Pedro Pupolim, de São Paulo, Bruna Barbosa.
3: Meia-noite e 42, e a gente continua nas eleições, agora em Brasília, Isa Stassiarini.
7: O presidente Lula disse nesta quarta-feira que o adversário, o candidato Flávio Bolsonaro do PL, foi eleito senador com apoio do crime organizado e da milícia do Rio de Janeiro e criticou o crescimento do conservadorismo entre pessoas com maior grau de instrução. Em entrevista a influenciadores, Lula atacou diretamente Flávio Bolsonaro.
8: Vou pegar esse Flávio. Qual é o compromisso com qualquer seriedade que esse cara tem? Nenhuma. Ele não tem biografia. Ele nunca trabalhou na vida. Ele foi eleito vereador com 21 anos de idade, já apoiado pelo crime organizado do Rio de Janeiro, pelo miliciano, sabe? E nunca mais parou. Ou seja, é uma coisa tão abominável. Tão abominável. Ou seja, eu queria que alguém me dissesse o que que esse cara tem pra oferecer no presente, sabe? E no futuro. Nada. Nada. Não tem conteúdo. Não tem nada a oferecer.
7: Lula também disse que conversou com o presidente norte-americano Donald Trump e pediu para ele não se envolver nas eleições brasileiras. Lula ainda reafirmou que defende a reforma do judiciário, que, segundo ele, está com a credibilidade baixa. Disse que, se for eleito, vai propor criar um conselho para escolher ministros do STF.
8: Eu tenho ideia de envolver a sociedade na escolha. Não pode ter uma coisa que o presidente indica o nome, esse nome vai para o Senado aprova ou não aprova, e esse cara vai parar. Quando ele coloca a toga, ele não tem compromisso, sabe, com o cumprimento fiel da Constituição. Como é que a gente faz uma reforma no Poder Judiciário para dar credibilidade ao Poder Judiciário e, sobretudo, à Suprema Corte, que está hoje com a credibilidade muito baixa? E não é bom para o Brasil. Uma instituição que pode tudo, uma constituição que tem quase o poder de Deus, que quando ele toma uma decisão você não pode mudar mais nada, sabe? Está metida na quantidade de bagunça que está metida.
7: O presidente voltou a defender o fim das bets ao dizer que as apostas esportivas representam só 7,2% do orçamento dos clubes de futebol e que não dá para aceitar o discurso de ganhar dinheiro extorquindo os pobres. E, em meio à polêmica sobre publicações a respeito de Nossa Senhora Aparecida, ele disse que é necessário respeitar todas as religiões e que não se pode tirar o título de padroeira do Brasil. De Brasília, Isa Stassiarini.
3: Faltam 15 minutos agora para uma da madrugada. A gente vai continuar na capital federal agora com a Samantha Klein. Tem informações sobre o depoimento nesta quarta-feira à Polícia Federal de Daniel Vorcaro.
9: Em depoimento à Polícia Federal, o empresário Daniel Vorcaro negou ter se envolvido em qualquer ato de violência ou perseguição contra adversários e desafetos. Ele foi ouvido pela Polícia Federal direto da unidade prisional da Papudinha, no bojo do inquérito que investiga os grupos A Turma e Os Meninos, que seriam responsáveis por monitorar de forma ilegal quem Vorcaro considerasse um risco aos negócios, por meio de acessos ilegais a sistemas da própria Polícia Federal e também da Interpol. Vorcaro alegou aos policiais que eventuais falas publicadas pela imprensa eram meros desabafos e que nunca houve qualquer ameaça ou ações a mando dele contra supostos desafetos. Em nota, a defesa alega que, com o efetivo acesso ao inquérito que investiga esses grupos, ficou comprovado que tais expressões jamais

0: Guarulhos para Dubai. Os advogados ainda reforçaram o pedido de liberdade de Vorcaro. Já o pai dele, Henrique Vorcaro, também prestou depoimento e negou ter feito pagamentos por serviços ilícitos. A defesa dele ainda reforçou o pedido de soltura do empresário. Com colaboração de João Rosa, de Brasília, Samantha Klein.
1: Bom, a gente trouxe aqui na abertura do programa áudios extremamente comprometedores, né, do senhor Fabiano Zettel, que é cunhado e operador financeiro do Daniel Vorcaro. Mensagens foram divulgadas nesta quarta-feira pela revista Piauí. É o Zettel conversando com uma mulher com quem mantinha um relacionamento extraconjugal. E entre as gravações obtidas, uma em que o operador afirma que o ex-banqueiro, o Vorcaro, havia escondido patrimônio bilionário no exterior, mas ficara sem liquidez.
2: Pagou 20 bi no exterior e não consegue ir lá, não consegue gastar, não consegue pegar, porque se pegar, até preso de novo. Então não adianta nada juntar dinheiro fora. Um negócio desse se ferra do mesmo jeito. Então eu acho que ele é meio inconsequente.
1: Nessas gravações, Zettel comenta a rotina e as conexões políticas do cunhado, o Vorcaro, e cita a ligação de Vorcaro com o ministro Alexandre de Moraes, do STF.
3: Carmen Lúcia foi minha professora.
4: Foi?
3: Na faculdade.
4: É, eu pensei inteligente, que eu adoro ela.
3: Ela é de BH.
4: Adoro ela, agora é Alexandão.
3: É demais.
4: Ele Xandão, gosto muito.
3: Xandão, melhor amigo, Daniel. Tô contando com ele.
4: Aí já não gosto tanto.
3: Melhor amigo, se janta junto, sai junto.
1: Mais algumas explicações que serão, obviamente, esperadas por parte do ministro Alexandre Moraes. A gente espera que em algum momento a gente tenha essas explicações, não só do Alexandre Moraes, mas também do Dias Toffoli, do Nunes Marques. Tem muita coisa para ser explicada, só que os nossos ministros do Supremo Tribunal Federal criaram lá uma celeuma processual, né? Ah, vai ser decidido junto, vai ser decidido separado, se vai investigar ou não vai, e no final das contas não se decidiu nada. É isso que está acontecendo, né? Em vez de o Supremo Tribunal Federal debater o mérito da questão, que são as suspeitas que pesam sobre esses ministros, né? O Luiz Fux também tem que explicar lá por que o filho tinha negócios também com o banco, né? Isso tudo tem que ser explicado e até agora nada, porque o ministro Flávio Dino pegou a bola, colocou debaixo do braço, foi para casa e falou: olha, não vamos brincar mais com isso porque tá pegando mal, né? Vamos aguardar, estamos aguardando, ele tem 90 dias, né? E a gente espera, é claro, né, que definam se vai discutir junto, separado, mas o principal é que essas suspeitas sejam aclaradas, que haja investigação. Ninguém aqui está condenando os ministros de forma sumária, de forma alguma. Agora, há indícios fortíssimos de que esses ministros se desviaram. E aí não é só a questão de vai ser impeachment, vai ser afastado, não. São crimes que podem ter sido cometidos, crimes gravíssimos. Então é por isso que a gente espera, o mínimo que a gente espera é que haja as investigações. É o mínimo. Continuamos a falar aqui do Supremo Tribunal Federal, né? Tem mais questões religiosas envolvidas, não é só a da padroeira, não. O Igor Cardim tem os detalhes.
5: A Polícia Federal decidiu abrir inquérito para investigar ataques a imagens religiosas após determinação do ministro Flávio Dino do STF. Na determinação, Dino citou relatos de vandalismo contra imagens de santos católicos e de orixás da Umbanda

0: em diferentes estados, em meio a mais este embate entre ministros do STF, desta vez por causa da padroeira do Brasil, no contexto das eleições, o ministro Gilmar Mendes fez uma homenagem nesta quarta-feira ao presidente do Supremo Tribunal Federal, ministro Edson Fachin, que completou um ano no comando da corte. O decano destacou a atuação de Fachin em processos de grande repercussão, como a Lava Jato, e afirmou que, mesmo com divergências entre os ministros, houve equilíbrio na condução dos casos. Gilmar disse que, naquele período, apesar da sensibilidade dos documentos, não houve vazamentos seletivos nos gabinetes, nem atos que indicassem uso político eleitoral das investigações.
1: Nossos votos apontaram muitas vezes em sentidos opostos, a partir de compreensões distintas sobre o processo penal. Essa divergência, porém, jamais alcançou aquilo que nos unia, a convicção de que o juiz não é parte nem instrumento de causa alguma. Naquela quadra, ministro Fachin, não houve notícias de vazamentos seletivos em nossos gabinetes, apesar da sensibilidade dos documentos que estavam sob nossa responsabilidade. Tampouco qualquer ato que pudesse indicar uso político e eleitoral das investigações. Discordamos no resultado, nunca na equidistância que deve guiar a postura de qualquer magistrado.
0: Ao final do discurso, Fachin se aproximou de Gilmar Mendes e abraçou o colega em um gesto de agradecimento pela homenagem. O procurador-geral da República, Paulo Gonet, fez um gesto de apoio à gestão do presidente do Supremo e destacou o equilíbrio de Fachin.
2: Vossa Excelência é, sobretudo, um homem do diálogo sereno, do diálogo franco, afável, aberto e eficaz. Mas Vossa Excelência também sabe como e quando agir.
0: André Mendonça também parabenizou Fachin e disse esperar que o presidente do Supremo mantenha a mesma postura no próximo ano à frente do tribunal.
3: Desejando sucesso também no ano que se inicia de gestão, e tenho certeza que Vossa Excelência, como tem feito, permanecerá conduzindo com eficiência, com segurança, serenidade e justiça o Poder Judiciário como um todo.
0: Os demais ministros também homenagearam o presidente do STF. Carmen Lúcia aproveitou para estender os cumprimentos ao vice-presidente do tribunal, ministro Alexandre de Moraes, que também esteve à frente da corte. Moraes agradeceu e disse que cumpriu o papel de vice. De Brasília, Igor Cardim.
4: Faltando 5 minutos agora para 1 da madrugada, nós vamos abrir espaço para Ana Luísa Bessa. Pânico num voo de Dubai, nos Emirados Árabes, para Tel Aviv. O copiloto atacou o piloto e aí conseguiram abrir a porta lá. O passageiro teria conseguido evitar que o avião continuasse caindo, porque a queda foi extremamente brusca, e aí o avião acabou sendo pousando com a atuação de 2 outros pilotos que estavam lá como passageiros, pilotos reservas, que iriam retornar na aeronave, estavam lá e conseguiram pousar o avião em segurança. Ana Luísa Bessa tem os detalhes.
5: O copiloto de um voo da Fly Dubai com destino a Tel Aviv, que teria tentado derrubar o avião, afirmou ter agido sozinho, de acordo com autoridades da Arábia Saudita. Segundo o governo de Israel, ele esfaqueou o piloto e tentou causar o acidente. O copiloto tem nacionalidade de Omã. O primeiro-ministro de Israel, Benjamin Netanyahu, evitou utilizar a mesma linguagem de integrantes do governo, que classificaram a situação como uma ação terrorista.
6: Um incidente de segurança extremamente grave aconteceu em um voo de Dubai com destino a Israel. A maioria dos passageiros do voo eram israelenses. O avião pousou em segurança e os passageiros não se machucaram. O copiloto foi preso e está sendo interrogado pelas autoridades.
5: Segundo o premier, o ataque aconteceu quando a aeronave já se aproximava de Israel. Um passageiro e um integrante da tripulação teriam conseguido entrar na cabine e imobilizar o copiloto enquanto ele tentava danificar sistemas do avião. Outro tripulante assumiu os controles e estabilizou a aeronave, que fez um desvio e um pouso de emergência na Arábia Saudita. Ao desembarcar, o tripulante foi recebido como um herói pelo primeiro-ministro israelense. Ao premier, ele disse ter entrado na cabine ao perceber o confronto entre os dois pilotos e ter puxado os controles para cima, o que parou a descida do avião. O passageiro israelense afirmou que ter visto séries especializadas em aviação ajudaram na ação. Durante o incidente, o avião sofreu uma queda brusca de altitude de cerca de 4.300 metros em cerca de 30 segundos e emitiu três sinais internacionais de emergência e de interferência ilegal. O comandante e o copiloto ficaram feridos. O suspeito foi preso e é interrogado pelas autoridades sauditas. Netanyahu colocou o espaço aéreo israelense em estado de alerta e anunciou a suspensão de todos os voos da Fly Dubai com destino a Israel. De São Paulo, Ana Luísa Bessa.
4: São Paulo, vamos para o Rio de Janeiro. Aconteceu de novo, hein? Um trabalhador, Ricardo Garcia, ouvintes aqui do CBN Madrugada, dentro do ônibus, indo para mais um dia de trabalho, foi assassinado, né? Uma bala perdida dentro do ônibus. Matheus Maciel tem os detalhes.
7: Um passageiro do BRT morreu baleado dentro do ônibus nesta quarta-feira na zona sudoeste do Rio. O gerente de farmácia, Flávio de Abreu Lira, de 53 anos, estava a caminho do trabalho quando foi atingido por um disparo no abdômen. O homem morreu ainda dentro do veículo. Flávio havia embarcado em Jardim Sulacap e foi baleado enquanto o ônibus passava na altura de Curicica. O caso aconteceu durante uma operação da Polícia Militar na comunidade Dois Irmãos. Os agentes tentavam conter uma invasão de traficantes do Terceiro Comando Puro na favela dominada por criminosos rivais. Flávio deixou 5 filhos. O genro dele, o comerciante Juan Barbosa, conta que a vítima saiu de casa ainda de madrugada, como fazia todos os dias.
8: Infelizmente, hoje foi ceifada uma vida de um trabalhador, de um pai de família, de um cara que ajudava todo mundo e ele tinha o orgulho de sair de casa para buscar o pão de cada dia e automaticamente dar tudo do bom e do melhor para sua família, entendeu? Mais uma vida hoje se foi e automaticamente, cadê os órgãos competentes?
7: A Delegacia de Homicídios da Capital investiga de onde partiu o disparo que matou o passageiro do BRT. Uma das linhas investigadas é que traficantes tenham atirado para impedir a ação policial. A porta-voz da Polícia Militar do Rio, Tenente Coronel Cláudio Moraes, afirma que essa é uma das táticas do Terceiro Comando Puro.
9: Que essa facção ela tem como característica, na medida em que ela se sente pressionada ali pelas forças de segurança, eles partem para ataques covardes contra a população, em geral contra as vias. Não é a primeira vez que essa facção, e ali nessa região a gente tem ali uma junção de milícia com o Terceiro Comando Puro, e a facção que costuma fazer isso é o Terceiro Comando, que é atacar as vias, atacar, tentar pegar ônibus, tentar disparar contra as vias para poder desviar a atenção das forças policiais.
7: Dois homens foram presos na operação. Os agentes encontraram um acampamento de bandidos numa área de mata e apreenderam fuzis, granadas, câmeras de monitoramento e roupas táticas semelhantes às das Forças Armadas. Com a colaboração de Rafaela Lima, do Rio de Janeiro, Matheus Maciel.
4: Uma hora da madrugada desta quinta-feira, vem aí o Matheus de Souza.
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0: quinta-feira, 1º de outubro de 2026. O ex-governador do Rio de Janeiro, Antony Garotinho, do Republicanos, recorreu ao Tribunal Superior Eleitoral para tentar reverter a decisão da Justiça Eleitoral Fluminense, que barrou a candidatura dele ao governo do estado nas eleições deste ano. No recurso, os advogados sustentam que a suspensão dos direitos políticos de Garotinho teria terminado antes do primeiro turno marcado para domingo. Ele foi declarado inelegível após uma condenação por improbidade administrativa. Mensagens encontradas pela Polícia Federal mostram que o ex-banqueiro Daniel Vorcaro pode ter tratado com o ministro de Minas e Energia do governo Lula, Alexandre Silveira, um plano de fusão da Enel, distribuidora de energia em São Paulo, e a Light, companhia de distribuição no Rio de Janeiro. Uma dessas conversas ocorreu em abril de 2024 com o ex-diretor da área de investimento do Master, Maurício Quadrado. Ele questiona Vorcaro se achava que Silveira poderia ou não apoiar a fusão das empresas e emenda dizendo que seria uma bela consolidação entre os estados. O ex-banqueiro responde que encontrou o ministro na noite anterior da data em questão e que o assunto já havia sido abordado. Em nota, a Enel Brasil afirmou que não comenta especulações citadas por terceiros envolvendo a companhia. O presidente americano Donald Trump assinou um decreto que rebatiza a inteligência artificial de superinteligência. A medida determina que departamentos e agências federais dos Estados Unidos passem a usar o termo em documentos e comunicações oficiais, abandonando a expressão inteligência artificial. Trump já havia afirmado que IA dava a impressão de algo falso e que superinteligência representaria melhor as capacidades da tecnologia. O republicano rejeita qualquer regulação internacional ou global para o setor. No horário de Brasília, 1:03.
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1: 1:04.

0: Muito bem, aqui no CBN Madrugada, espaço para a gente falar um pouco mais aí sobre as eleições que estão chegando próximo domingo. E o nosso convidado é o professor Leandro Consentino, que é professor de graduação e pós-graduação em ciência política no INSPER. Leandro, muito bom dia, sempre um prazer tê-lo conosco aqui na CBN.
1: Bom dia, Galvão. Prazer estar aqui com você e com todos os ouvintes da CBN.
0: Bom, vamos começar com o debate na TV Globo, marcado para hoje, para esta quinta-feira. O candidato Flávio Bolsonaro confirmou presença e o candidato Lula, presidente Lula, candidato à reeleição, informou que realmente não estará presente. Queria que você falasse, como que você avalia essa ausência do presidente Lula e a importância deste debate há praticamente 3 dias aí do pleito, hein?
1: Acredito, Galvão, que é um debate fundamental para que o eleitor consiga agora, né, passada toda a campanha, fazer um balanço e compreender melhor as propostas aí de cada candidato, entender melhor o que, que cada candidato está buscando aí para o país. E lamento muito que o atual presidente não esteja se propondo a participar. Acho que é um dever de todo político, de toda pessoa que se dispõe aí a ocupar um cargo político, e Lula não é nenhum neófito nesse caso, né? A prestar contas à população, ao eleitor. Então, acho que é ruim do ponto de vista da própria democracia, mas também acho que é uma estratégia equivocada da própria campanha, dado que seu principal adversário prometeu ir, acho que deveria ali também estar participando, porque agora vai dar palco para que os demais ataquem e ele não vai ter a possibilidade de qualquer defesa aí nesse sentido.
0: Bom, e não precisa ser nenhum especialista para imaginar como é que vai ser o debate com a ausência do presidente Lula, não é, Leandro? A gente imagina que os quatro candidatos ali vão aproveitar para fazer críticas, é o que você falou, o presidente Lula não vai ter espaço para se defender, né? Você acredita que essa estratégia, então, é equivocada? Seria melhor do ponto de vista da campanha dele que ele estivesse lá para se defender?
1: Acredito que sim, Galvão, como você bem pontuou, acho que o modus operandi todo vai ser todos contra ele, sobretudo pela questão até ideológica. A gente não tem outro candidato ali à esquerda ou próximo ideologicamente de Lula. Todos os candidatos postos ali provavelmente estarão atacando o atual presidente. É comum quando é o incumbente, quando é o presidente em exercício, ainda mais divergindo ideologicamente, e aí não ter a possibilidade de poder refutar esses ataques, dado que Lula tem uma larga experiência aí como candidato, até mesmo como presidente, poderia muito bem fazer do limão uma limonada e devolver, né, responder esses ataques. Não vai ser o caso, não vai ter possibilidade de fazer isso, e sequer vai ter tempo aí em horário eleitoral para isso também. Então, acho que é uma estratégia bastante equivocada e complicada aí da campanha dele não comparecer a esse último debate.
0: Bom, as últimas pesquisas, a gente vai ter nesta quinta-feira uma última pesquisa também do Datafolha, mas os últimos levantamentos têm indicado ainda uma distância muito grande do presidente Lula e Flávio Bolsonaro para os demais candidatos. Presidente Lula aí na faixa dos 40 pontos percentuais, o Bolsonaro no primeiro turno um pouco menos, mas no segundo turno aquele empate técnico. Você enxerga um outro cenário para essa eleição que não seja um segundo turno entre Lula e Flávio Bolsonaro, Leandro?
1: Acho que não, Galvão. Na verdade, essa polarização já estava ditada há um bom tempo, a gente imaginava que seria assim, e aí durante a campanha isso só foi se consolidando, sobretudo nas últimas semanas. Aí houve uma migração importante dessa chamada terceira via para as principais candidaturas, uma espécie de movimentação aí para o voto útil. Então acho que esse cenário se consolidou, acho que a gente vai ter mais do mesmo, uma terceira eleição polarizada entre o bolsonarismo e o lulismo, o lulopetismo, como quiser chamar, e aí acho que a gente caminha aí para mais essa etapa aí de confrontação, e a gente vai ter mais uma, se tudo não acabar no domingo agora com o primeiro turno, a gente vai ter mais um mês aí para ver essa polarização aí, enfim, dando a sua cara aí até o final de outubro.
0: Bom, a gente não tem bola de cristal, né? Mas queria que você traçasse alguns cenários aqui para o segundo turno no que diz respeito a apoio ou neutralidade desses demais candidatos, né? Estamos falando aí do Augusto Cury, do Ronaldo Caiado, do Zema e do Renan Santos. Qual que é a sua estimativa aí em relação a como devem proceder esses candidatos, se vão apoiar alguém ou vão manter neutralidade, e a importância desse apoio apoio ou não de um candidato. E se isso determina ou não, a gente sabe que não determina, né? Que os eleitores deles vão para o candidato que ele vai apoiar, né, ou não. Mas queria que você falasse um pouco dessa possibilidade desses candidatos transmitirem ou não os seus votos para um outro candidato.
1: Galvão, vamos lá. Acho que tem três coisas importantes para a gente pontuar. A primeira delas é com relação a para onde vão esses apoios dos candidatos. Acho que Zema e Caiado aí sinalizaram anistia ao ex-presidente Bolsonaro, uma vez que assumissem, portanto, na minha leitura, estão mais próximos aí de um apoio a Flávio Bolsonaro. Renan e Cury talvez pendam mais para declarar, né, neutralidade, dizer que estão em cima do muro, apesar do eleitorado de Renan Santos, na minha leitura, ser um eleitorado mais à direita, portanto, mais próximo de cair aí para o bolsonarismo do que para o lulismo numa segunda volta. Do Cury, realmente, é um candidato novo, é um candidato sem lastro partidário, fica difícil a gente interpretar. E aí vem a segunda parte importante daquilo que você está dizendo. Nem sempre a manifestação do candidato é para onde o eleitor vai. O candidato não é dono dos votos do eleitor. Então, por vezes, o candidato pode manifestar uma preferência e o eleitor ir em sentido contrário. E aí uma terceira parte que tem tudo a ver com isso é o seguinte: essa vitória no segundo turno muito provavelmente será muito parecida com a vitória que Lula obteve em 2022, ou seja, uma vitória por uma margem muito pequena, seja para qual lado for. E aí essa é a importância de garimpar esses votos aí da chamada terceira via, dos demais candidatos. Apesar de eles não sinalizarem propriamente no primeiro turno para onde vão no segundo turno, é importante que os dois candidatos façam esse esforço na segunda volta, porque aí é uma nova eleição. E aí eles vão ter que buscar a vitória, e essa vitória deve ser bastante apertada esse ano novamente.
0: Estamos conversando aqui no CBN Madrugada com o Leandro Consentino, cientista político, professor de graduação e pós-graduação no INSPER. Leandro, a gente foca normalmente a nossa maior atenção na eleição para presidente, para governador, mas queria reservar um espaço aqui para a gente falar sobre a eleição para Senado e também deputado federal, deputado estadual, focando principalmente no deputado federal e Senado, né? Focando em Brasília. Queria que você falasse da importância desses votos também diante desse ambiente que a gente está vivendo, né? Congresso Nacional cada vez com mais poder, com mais possibilidade de gerir o orçamento, e o Senado, né? Com essa expectativa aí de até uma possível votação de impeachment de ministro do Supremo. Queria que você falasse da importância da nossa ouvinte, o nosso ouvinte aqui do CBN Madrugada, prestar atenção também para os votos para o Congresso Nacional.
1: Galvão, você tem toda a razão em duas afirmações que você faz. Na primeira, é que nós, brasileiros, temos o mau hábito de não prestar atenção nos votos para o legislativo. A gente se lembra de quem a gente votou para presidente, para governador ou para prefeito nas eleições municipais, mas a gente acaba esquecendo ao longo do tempo para quem a gente depositou o voto para vereador na municipal ou para deputado federal ou para senador. Isso é um vício muito ruim, porque aí vem a segunda parte que está correta da sua afirmação. O Congresso tem se tornado, o legislativo tem se tornado um poder cada vez mais forte no nosso sistema político. Já era antes, já havia um entendimento de que ele era o centro político. Vamos lembrar que, por exemplo, o presidente pode vetar uma lei, mas o Congresso pode derrubar esse veto, né? Então, o legislativo já tinha um poder grande, mas tem aumentado cada vez mais as suas prerrogativas, sobretudo desde o orçamento ter se tornado impositivo ali no finalzinho do governo Temer, tem também a chave do cofre nas mãos agora. Então, escolher o seu parlamentar para que ele faça, primeiro, um bom dever de casa do ponto de vista legislativo, né? Criar leis de interesse geral, compreender ali a negociação junto ao executivo. E segundo, fundamental, fiscalizar bem o poder executivo, entender, né, o que está acontecendo no Palácio do Planalto, o que está acontecendo nos respectivos palácios estaduais, e aí poder fiscalizar, ofertar uma boa fiscalização para o eleitor, é prerrogativa dos parlamentares. E é fundamental que a gente faça essa escolha muito conscientemente para deputado federal. E lembrando que para o Senado Federal, nesse momento, a gente tem, inclusive, tem poderes aí, inclusive, de impeachment do ministro do Supremo, de julgamento de impeachment até de presidente da República. A gente tem duas escolhas a fazer esse ano. Então, a gente tem dois votos, porque o Senado vai ser renovado em 2/3. Precisa ser muito bem refletida essa escolha, lembrando que o mandato de cada um desses senadores é de 8 anos. Então, a gente precisa ter uma atenção redobrada aí para essa escolha também ao Senado Federal. E para deputado federal também, sem dúvida nenhuma, dado que são 4 anos, mas que também mexem aí com todo o sistema político e as decisões que dizem respeito a nós eleitores aí na ordem do dia.
0: Para a gente fechar nosso papo, professor Leandro Consentino, a gente tem mais 2 minutinhos aqui, falar do aspecto prático da eleição, né? A importância de cada um de nós, e eu me incluo, é claro, nisso, levarmos a nossa colinha lá na hora de votar, né? Porque ninguém vai decorar o número de todo mundo, são muitos candidatos, e é sempre um alerta para o nosso ouvinte, a gente sabe, né? Às vezes a pessoa não leva e de repente, não quero deixar de votar, pega lá um papel, alguma coisa, acaba votando e nem sabe quem tá votando. Então, eu queria que você falasse exatamente desse aspecto prático da eleição.
1: Galvão, acho que o aspecto prático é o dever de casa do antes, durante e depois. Antes, pesquisa direitinho quem são seus candidatos, faz a colinha bem feita, pesquisa a biografia, pesquisa as propostas. Com a sua colinha na mão, é o durante, é ir votar, é não deixar que os outros façam a escolha por você, nem que você vá anular um voto ou outro porque você não concorda com os candidatos postos, mas vá exercer o seu direito de voto que foi conquistado a duras penas. E depois, lembrando que tem uma tarefa posterior, né? A gente vê ali escrito fim na urna eletrônica, tem o vício de achar que agora até só vale voltar na urna eletrônica daqui a 2 ou 4 anos e pensar nisso depois. Não, aí nós temos um dever de fiscalizar os eleitos, entender quem foi eleito e tá ali pronto a cobrar desses políticos aí que afinal são pagos com nosso dinheiro público, são nossos representantes. Então, tem esse dever também de fiscalizar e aí premiar ou punir na próxima eleição o político tendo ele ido bem ou mal.
0: Professor Leandro Consentino, mais uma vez, muito obrigado pela gentileza aqui com a CBN. Um bom dia e até uma próxima oportunidade.
1: Eu que agradeço. Um bom dia a você e a todos os ouvintes da CBN.
0: 1:16 e a gente continua falando de eleições aqui no CBN Madrugada, espaço aberto em São Paulo para Lucas Taveira.
2: Candidatos ao governo de São Paulo e ao Senado relembraram da trajetória política e destacaram propostas no último dia da propaganda eleitoral no rádio e na TV. O candidato à reeleição, Tarcísio de Freitas, do Republicanos, lembrou das promessas feitas na campanha de 2022. Ele destacou o trabalho já feito, mas afirmou que ainda há muito para entregar.
3: Lá em 22, a gente falou que São Paulo podia mais. E nesses 4 anos, a gente provou que isso era verdade. Fizemos muito de lá para cá. Obras, programas, projetos importantes que ajudaram milhões de pessoas em todo o estado a melhorar, a prosperar. Mas ainda não é o suficiente, porque queremos muito mais.
2: O candidato do PT, Fernando Haddad, ressaltou projetos feitos ao longo da trajetória política, como o Desenrola. O ex-ministro da Fazenda também disse que mostrou os problemas de São Paulo durante a campanha.
4: Uma campanha não deve servir apenas para pedir voto. Deve mostrar com responsabilidade o que está acontecendo e apresentar soluções. Foi isso que procurei fazer. Revelei os problemas de São Paulo e mostrei caminhos concretos para melhorar a vida das pessoas.
2: Entre os candidatos ao Senado mais bem avaliados, Guilherme de Ritchie, do PP, manteve o destaque para a segurança pública e o tom crítico ao PT. André do Prado, do PL, ressaltou o crescimento nas pesquisas eleitorais depois de se apresentar como braço direito de Tarcísio de Freitas. Já no lado que apoia Haddad e o presidente Lula, Simone Tebet, do PSB, preferiu ressaltar as propostas nas áreas da segurança pública e saúde, além de lembrar a trajetória política. Marina Silva, da Rede, destacou a posição nas últimas pesquisas e agradeceu o apoio recebido nas ruas. Até sábado, os candidatos ainda poderão realizar caminhadas, carreatas e distribuir material gráfico, respeitando as regras estabelecidas pela Justiça Eleitoral. De São Paulo, Lucas Taveira.
0: 1:19, espaço aberto agora aqui no CBN Madrugada para Maria Cristina Fernandes, conversando com o Fernando Andrade e com a Tatiana Vasconcelos.
5: Presidente Lula, candidato à reeleição, confirmou, bateu o martelo, não vai ao debate entre os candidatos à presidência promovido pela TV Globo na noite de amanhã. E aqui eu poderia dizer, conforme adiantado pela nossa reportagem, né?
6: Pois é, Tati. Na segunda-feira, eu conversei com algumas pessoas que passaram, se reuniram com ele ao longo do fim de semana. E lá me disseram, eu estive na coluna que saiu ontem no Valor, que o argumento dele, a maioria dos assessores queria que ele fosse. Temia a cadeira vazia, que é o que vai acontecer, e ele sendo atacado. Mas ele disse o seguinte: olha, eu já sei como é que vai ser. Vão fazer uma pergunta e eles vão passar meia hora batendo em mim. Aí vou fazer mais outra pergunta, eles vão passar mais meia hora, e eu vou passar mais meia hora só apanhando. E aí os adversários teriam uma coleção de cortes contra ele, Lula, e ele ia ficar com a imagem de acuado, né? Foi isso que ele disse, e no relato que eu tive, ali ele disse: eu não vou. Mas ainda se tentou ali uma... se tentaram apelos de última hora e ele fincou o pé. E por que que o presidente fez isso? Foi argumentado, inclusive, que em 2006 o Lula disputava contra aquele que hoje é seu vice, Geraldo Alckmin. Ele também era uma candidatura à reeleição. E havia, inclusive, a perspectiva de terminar no primeiro turno aquela eleição. Só que ele não foi ao debate do primeiro turno. O Alckmin foi, quer dizer, confirmou que ia, e atribui-se, e no final, no segundo turno, o desempenho do Alckmin naquele segundo turno foi a única vez na história que um adversário passa para o segundo turno e tem uma votação menor do que no primeiro.
5: Sim.
6: O que que significa isso? O que se concluiu depois é que ele ia de fato perder no primeiro turno, e a ausência dos debates foi muito explorada como uma recusa do então presidente a dar explicações sobre o seu mandato. Mas o fato é que ele ganhou aquela eleição no primeiro turno, no segundo turno, e seguiu para o seu segundo mandato. Mas nem assim o Lula arredou o pé. Ele sabe que ele perde indo, e ele perde saltando ao debate, né? O eleitor tem direito de ver os candidatos que estão aí na cartela de opções para a presidência da República, ver este confronto de ideias e decidir a partir desse confronto de ideias, né? É um direito do eleitor e uma obrigação dos candidatos prestar a favor. Agora, prestar esses esclarecimentos. Agora, esta decisão do Lula não é apenas a primeira vez, não é a primeira vez que ele deixa de ir. Em outras campanhas de outros candidatos, isso também aconteceu.
5: Uhum.
6: Né? Em 1998, Fernando Henrique Cardoso, então candidato à reeleição, disse que só participaria de debates no segundo turno. Como a eleição terminou no primeiro, ficou por isso mesmo. O que está pesando? Bem, a idade pesa. Vamos lembrar o antecedente do ex-presidente americano Joe Biden no debate que aconteceu em junho de 2024, nas eleições americanas, ele contra o atual presidente Donald Trump. Lembrando que as eleições americanas são em novembro, né? Então foi um debate super antecipado. Ele estava gripado, estava demonstrando pouca energia, não obedeceu às marcações de tempo, ficava fechando os olhos em busca de palavras, fazia pausas longas. Ele se atrapalhou quando ele falou do programa público lá de saúde. E aí o Trump, que sempre é muito beligerante, né? Nesse dia ele estava sarcástico, mas ele ficou sob controle, deixou o Biden se enrolar nas próprias pernas, e foi um desempenho tão desastroso que houve ainda tempo, e como foi muito cedo, houve tempo de substituí-lo pelo vice, Kamala Harris, que acabou perdendo. O Lula, hoje, ele tem um ano a menos do que o Biden tinha naquela disputa, né? Tem 80 anos, Biden tinha 81. Agora, o Lula é um contador de histórias, e ele também tem dificuldades, já demonstrou isso em 22, ele tem dificuldade de se adaptar a regras muito fixas de tempo e Em 22, por exemplo, ele ficou irritado com o padre Kelmo, né, aquele candidato escada do ex-presidente Jair Bolsonaro. O Bolsonaro o chamou de presidiário e ele ficou hesitante em responder. Então, não foi um bom desempenho aqui. Agora, ele, o Lula tem comportamentos, digamos assim, alternados em debates ao longo de sua carreira. Eu não sei se você e o Fernando acompanharam, porque vocês são novinhos, mas eu assisti o debate de 89, que eu já era jornalista. E ele carimbou o Paulo Maluf quando ele disse: olha, quando o Maluf fala em competência, é importante que o telespectador saiba porque ele é competente. É porque ele compete, nunca ganha. Ficou na história essa frase. Mas foi naquele debate também, o último debate que a Globo fez, que era o último grande ato do segundo turno, continua sendo, que ele se deixou desequilibrar. Por quê? Dois dias antes, o Ibope tinha trazido Lula e o então candidato Fernando Collor em empate técnico. E aí o Collor exibiu, no seu horário eleitoral, a mãe da filha mais velha de Lula e o acusou de tê-la pressionado para que abortasse. Bem, ele assumiu a paternidade da Lúria, ele pagava a pensão e os avós da filha, a Lúria, apoiavam o Lula. Então, era uma mentira deslavada. Mas ele ficou tão abalado emocionalmente, ele não quis, a campanha insistiu, e ele se recusou a falar mal da mãe da sua própria filha, e não quis também. A Lúria queria gravar um depoimento e ele também não deixou que isso acontecesse. Só permitiu que ela ficasse ao lado dele e ele gravou sobre um tema sem atacar a mãe dela. A gente sabe disso porque o Paulo de Tarso, que era o marqueteiro da época, fez um livro, tá tudo lá, Lula lá e outras histórias. Então, ele já estava abalado emocionalmente por essa história. E naquele dia do debate, ele fez uma viagem às 5 da manhã para Brasília, só voltou à noite e não teve preparação nenhuma. Ele praticamente voltou, tomou banho e entrou no estúdio. Não se preparou, não teve essa coisa, vão falar isso, você vai responder isso, nada. E aí ele ficou meio sem ação. Quando o Collor disse, olha, bem, o Collor é filho da elite usineira de Alagoas, disse que o Lula tinha um aparelho 3 em 1, um antigo toca-fitas, toca-disco, rádio, como ele mesmo, filho de usineiro, não possuía, e o Lula não conseguiu responder a isso. Ele estava ali sob a tensão de que o Collor trouxesse novamente essa história no debate. Então, tem o acúmulo dessas histórias, sabe? Mas não é só a idade que pesa sobre um candidato, porque eu vou trazer aqui a lembrança do ouvinte, porque essa talvez a maior parte lembre, ainda que nem todo ouvinte nosso mora no Rio de Janeiro, mas há 10 anos atrás, o principal adversário do presidente, o senador Flávio Bolsonaro, tinha 35 anos de idade e disputava a prefeitura do Rio. E aí, no segundo bloco, ele pediu para o apresentador repetir uma pergunta, porque disse que estava com a pressão baixa, não tinha ouvido direito. Mas aí ele não conseguiu, ele fechou os olhos, ele fez que caindo a deputada federal Jandira Fegali, que era adversária dele à época, do PCdoB, segurou e agarrou pelo braço. E aí chamaram o intervalo, ele acabou sendo levado para o hospital, disseram que ele teve uma intoxicação alimentar, e o pai, Jair Bolsonaro, foi para cima dela, né? Que comunista não põe a mão no meu filho, né? A Jandira tinha segurado o filho dele para ele não cair ali no ar. E eis que o Flávio Bolsonaro ficou em quarto lugar naquela disputa.
7: Boas memórias, hein, Maria Cristina?
5: O famoso recordar é viver, né? Maria Cristina, agora, além de decidir não participar do debate, Lula fechou a entrevista, ele deve falar nesse mesmo horário ou não?
6: Pois é, Tati, a informação que a gente tinha era que ele daria uma entrevista para um podcast de grande audiência. Esta informação eu procurei confirmar e ainda não a tem. Certo. Mas essa era a expectativa que se tinha, é que ele fizesse essa, desse essa entrevista para não ficar fora e de alguma maneira ocupar ali
5: o horário com o que ele quiser, né? Porque aí, de alguma maneira, ele controla a narrativa dele também, né?
6: Exatamente.
5: Muito bem.
0: Maria Cristina Fernandes conversando com Tatiana Vasconcelos e com Fernando Andrade. Vem aí, Matheus de Souza.
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0: quinta-feira, 1º de outubro de 2026. O ministro do Supremo, Flávio Dino, determinou que a Polícia Federal e a Procuradoria-Geral da República investiguem uma aparente onda de ataques contra imagens religiosas e terreiros em diferentes partes do país. Segundo o ministro, há indícios de crimes como preconceito religioso, violência contra práticas religiosas, ameaça, dano e incêndio. Dino afirmou que recebeu relatos de vários pontos do Brasil depois da decisão de André Mendonça em remover publicações que ligavam o pedido de remoção de Nossa Senhora Aparecida do posto de padroeira do Brasil ao candidato do PL à presidência, Flávio Bolsonaro. Temporais avançam pelo centro-sul do país, impulsionados por uma frente fria. Maior risco de chuva forte vai de Santa Catarina ao oeste da Amazônia, passando por áreas do Mato Grosso e Mato Grosso do Sul. No Paraná, a combinação de calor e umidade cria condições para tempestades mais severas. Mais cedo, um temporal com ventos acima de 100 km por hora deixou uma pessoa morta no estado. Os Estados Unidos vão exigir que jornalistas que queiram vistos para trabalhar no país deixem as redes sociais abertas a partir de hoje. Segundo o comunicado, a medida visa facilitar a verificação da identidade dos solicitantes para garantir que não representam uma ameaça à segurança nacional. A decisão, publicada no perfil do X da Embaixada dos Estados Unidos no Brasil, afirma ainda que o visto continua sendo um privilégio concedido a critério do governo e não um direito. No horário de Brasília, 1h32.
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0: 1:34. Bom dia, você que está conosco aqui no CBN Madrugada com Ricardo Garcia na mesa de som. Vamos juntos até às 5 nesta quinta-feira em que a nossa CBN completa 35 anos de existência. E é hora da gente falar sobre finanças pessoais.
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0: Francisco pergunta por que ele não vê todos os investimentos que tem no site da B3. A dúvida é porque o informativo da B3 não dá as posições em fundos de privatização, PGBL e títulos do Tesouro comprados via corretoras. Ele pergunta se isso é normal. Francisco, a B3, além de ser responsável pelas operações na Bolsa de Valores, também faz a custódia de alguns ativos financeiros. Custódia é o equivalente a guardar um certo ativo e, para você, a prova de que é o dono daquele investimento. Os ativos negociados na Bolsa, como ações, cotas de fundos imobiliários, ETFs e BDRs, além dos títulos negociados no Tesouro Direto, são custodiados na B3. Assim, quando você compra ou vende um desses ativos, a B3 controla a sua posição, mesmo que você negocie por intermédio de corretoras diferentes. Mas nem todos os ativos são negociados na B3. Por exemplo, cotas de fundos de investimento, PGBL e títulos do Tesouro comprados fora do ambiente do Tesouro Direto são custodiados pela instituição financeira que fez a negociação em seu nome. É por isso que eles não aparecem na sua posição no site da B3. E, portanto, essa situação é normal. Até a próxima e continue mandando as suas perguntas para cbndinheiro@cbn.com.br.
1: Uma hora 36 minutos, agora é o Viva Voz, é a Vera Magalhães e convidados.
2: Quem tá comigo é o Bruno Caraza, nosso comentarista das quartas-feiras, ele que é professor da Fundação Dom Cabral, também colunista do Valor, comentarista do Jornal da Globo. Boa noite, Bruno.
3: Boa noite, Vera. Tempo quente aí, eleitoral e aqui em Belo Horizonte também. Boa noite para todo mundo que tá ouvindo e pra Sila.
2: É isso, quem tá com a gente também é a Sila Schumann, tá com a gente nos estúdios em São Paulo, ela que é CEO do IDEA. Boa noite, Sila, obrigada pela sua presença de novo com a gente.
4: Boa noite, Vera, boa noite, Bruno e a todos.
2: Ficou linda aí no meu lugar, adorei, tô me sentindo muito bem representada. Gente, a gente tem alguns temas para o nosso debate de hoje. Ontem houve debate entre os candidatos ao governo do estado, debate da TV Globo em todo o país, foi uma espécie de um esquenta para o debate presidencial que acontece na quinta-feira, agora oficialmente sem a presença do presidente Lula. Ele comunicou à emissora que não vai comparecer e marcou uma entrevista a um podcast, ao Flow Podcast, para o mesmíssimo horário. A gente também vai falar da pesquisa nova do IDEA para o meio e o que que ela mostra, o que que ela traz de novidades, e as projeções que ela permite a gente fazer. E vamos falar também da Guerra Santa, que foi transposta para uma guerra judicial, porque hoje o Tribunal Superior Eleitoral está julgando virtualmente se é para tirar ou não do ar os conteúdos relativos àquela polêmica em torno da revisão de Nossa Senhora Aparecida como padroeira do Brasil. Então, esses são nossos temas de hoje, a gente vai distribuí-los aqui pelos nossos três blocos. Queria começar ouvindo vocês sobre essa decisão agora oficial do Lula de não ir ao debate. Tenho visto opiniões diametralmente opostas quanto a se ele ganha ou perde com essa decisão. Queria começar ouvindo a Sila, que é mais especialista na matéria. Sila, o que que a sua experiência com debates, com pesquisas, com reta final de campanha mostra a respeito dessa situação em que o Lula ia ficar ali como sendo acuado e atacado por todos e decide não ir ao único debate que poderia, né, opor ele e Flávio Bolsonaro?
4: Olha, essa é uma estratégia que já foi adotada por outros presidentes em outras campanhas. Normalmente, quando o candidato está no cargo, ele prefere muitas vezes não ir, seja porque ele vai ser atacado, seja porque ele não quer ali se igualar aos outros candidatos. É uma estratégia. Não dá para saber de antemão se isso vai ser bom ou ruim, porque é um pouco teoria dos jogos, né, Vera? É o Flávio ir, o Lula não ir, o Lula ir, o Flávio não ir. Eu só vou ver realmente que o Flávio vai estar lá quando acontecer o debate, né? Porque ele anunciou, mas eu só só vou acreditar quando eu vê-lo no debate. É, eu considero uma pena não ter debate, mas eu entendo a estratégia das campanhas, entendo perfeitamente querer poupar o presidente de ir num debate de primeiro turno.
2: Bruno, a gente viu nos debates de ontem muitos ataques e até um certo tema cômico em alguns casos, como aqui no Rio de Janeiro. O Lula foi alvo em 2022 dos ataques do padre Kelmo. No segundo turno também mostrou uma certa dificuldade com as regras do debate quando estava no mano a mano com Jair Bolsonaro. Se passaram 4 anos, ele hoje é alguém que tá com mais idade, 80 anos, e o Flávio Bolsonaro ali, os outros, todos de direita. Isso é o que a turma dele está justificando, mas aquele púlpito vazio nessa reta final, com uma situação de um empate tão rigoroso como a gente vai ver nas pesquisas, é uma decisão arriscada, né?
3: Arriscada sim, né, Vera? Inclusive, quando a gente faz esse comparativo que a Sila propôs, né, com as eleições anteriores, fui até atrás desses dados para recuperar isso, né? 89 o Collor não foi a vários debates, né, do primeiro turno, mas ele estava com uma larga margem. O último Datafolha antes da eleição de 80, antes do debate da Band na época, né? Ele estava com 26 contra 13 do Brizola e 10 do Lula. Então, uma ampla frente. Em 98, reeleição do Fernando Henrique, ele realmente não foi, mas também uma larga margem de vantagem, tanto que ele ganhou no primeiro turno. Em 2006, também a reeleição do Lula. O Lula decidiu não ir ao debate do primeiro turno e ele também tinha ampla margem frente ao Alckmin na época, né? Inclusive com chance de vencer no primeiro turno. E isso acabou não acontecendo e talvez a falta do debate tenha conduzido pro segundo turno. Dilma, em 2014, na reeleição, ela estava vencendo com ampla margem frente à Marina. Ela tinha 35, Marina tinha 20, a S tinha 17. Então tinha até a chance da Dilma vencer no primeiro turno e ainda assim ela foi ao debate. Em 2022, o Bolsonaro estava atrás das pesquisas, então ele tinha que correr atrás. Então, é uma circunstância muito diferente do Lula para todos os antecessores, porque ele não tem esse conforto na eleição para se poupar e deixar de se expor, e deixar, inclusive, de defender o seu legado, defender o seu governo e contrapor o Flávio Bolsonaro. Não tivemos nenhum embate direto entre os dois e chama atenção, porque o Lula tem um histórico de ser bom de debate, né? Numa eleição tão acirrada como essa, ele deixar de ir, aquele púlpito vazio, ele vai ser acusado, ele vai receber as críticas da mesma forma. Pedro Doria explorou isso, né, na segunda-feira aqui no programa, né? E ele vai ser acusado que ele está fugindo do debate, que ele teve medo do debate, e isso realmente coloca uma situação de fragilidade da campanha dele. Assim, eu até entendo o argumento, mas acho que é um movimento bastante arriscado nessa reta final, em que, né, tem um movimento de voto útil, ele tem uma rejeição muito grande. Então, não sei, eu acho, achei um movimento temerário da parte dele.
2: E eu fico pensando, né, Sila, essa opção de, no lugar, você falar em ambientes mais controlados ou para um público que você já tem. Não é o caso do Flow Podcast, o de amanhã, porque é um podcast com muita audiência, em que você fala por bastante tempo para um público variado. Mas nessa entrevista que ele concedeu hoje, eram todos blogs ou podcasts do campo progressista, escolhidos ali a dedo porque fazem parte da chamada imprensa alternativa, mais ligada ao campo da esquerda. Não tem nenhuma pessoa, provavelmente, que assistiu aquilo ali que já não vote no Lula. E aí eu já queria misturar isso com a pesquisa de vocês, porque vocês perscrutaram muito quem são os indecisos, que vão ter um papel importante nesse cenário de acirramento total. não me parece que essas escolhas falem diretamente com esse indeciso. Eu queria que você falasse um pouco aqui para o nosso ouvinte. O que vocês encontraram nesses achados sobre indecisos? E se você concorda comigo sobre essa escolha dos públicos com os quais conversar?
4: É, o que eu enxergo ali nas decisões do presidente Lula é que as decisões são muito dele, né? Isso reflete bastante também como foi o governo, né? Então, se o candidato não quer ir, não está se sentindo confortável em ir, ele simplesmente não vai, não há o que faça o candidato ir. E isso eu falo dos meus anos de experiência à frente de marketing de campanha eleitoral. Então, acho que a decisão tem um tanto de estratégia, mas pode ter um tanto de voluntarismo nisso. E, de fato, esse tema que você traz, Vera, a gente tem indecisos, são mulheres na região sudeste, classe C. Então, é um público que, com o adianto do horário ali, o adiantamento do horário do debate, pode sim estar olhando para a TV. São mulheres que estão esperando propostas. Eu escuto isso o dia inteiro nos meus grupos de pesquisa qualitativa. Eu vejo isso na pesquisa do Meio Ideia. Elas dizem que podem mudar de candidato por conta de propostas que elas ainda não conheciam, eles e elas, no caso. Então, a gente tem ali na espontânea, Vera e Bruno e quem nos ouve, uma massa muito maior de indecisos e de não voto em geral, ou seja, brancos e nulos. Então, eu tenho uma movimentação ali que ainda pode ocorrer nessa reta final, e são eleitores que estão justamente não querendo nenhum dos dois, mas esperando um motivo para votar em alguém. Então, vai ter uma movimentação muito grande de votos entre os outros candidatos, né, e os candidatos que estão na frente, o chamado voto útil, o chamado antipetismo de chegada, e ele se dá bem nesses dias finais ali, né? Então, é a partir do debate. Agora, os debates, eles são vistos muito hoje como torcida. Eles são vistos

0: praticamente, de Lula e Flávio Bolsonaro. O principal motivo apontado, para surpresa de ninguém, foi a corrupção. E ainda assim, esse tema da corrupção, a gente falou disso aqui ao longo de toda a pesquisa, nessa série especial do Viva Voz, parece não colar tanto no Flávio Bolsonaro quanto no Lula. Nessa semana até houve novos capítulos aí da crise ali do Master, Daniel Vorkaro, o site Platô BR publicou novidades a esse respeito, e ainda assim não parece colar no Flávio com a mesma contundência com que cola no Lula, no Alexandre de Moraes e em tantos outros. Esse tema certamente vai ser abordado por todos os contendores lá no debate. Se o Lula não estiver lá, a chance de que o Lulinha e outros temas assim apareçam sem que ele responda é grande. Por outro lado, a gente viu ontem no Pará, anteontem, ele falando aquela questão do exame anticâncer para meninas de uma maneira muito descuidada. E esse risco também poderia produzir cortes. É meio uma situação de difícil definição do que é mais arriscado, né?
1: Mas é uma pena, né, Vera? Porque era justamente o momento que a gente teria para ver esse embate frente a frente entre os candidatos, né? E essa postura de extrema cautela, ela enfraquece, né, a conversa. Acho que Lula perde a oportunidade de apresentar várias dessas evidências que surgiram aí contra o Flávio Bolsonaro. No caso Master, acho que o caso Master, o telhado de vidro do Flávio Bolsonaro é muito maior do que até o caso Lulinha, né? Então, o Lula perde também essa oportunidade de pressionar o Flávio Bolsonaro. Flávio Bolsonaro não tem um histórico bom de debates, né? Então, poderia ser, inclusive, um momento de explorar fragilidades, de gerar, então, também do outro lado, né? Cortes, já que a direita trabalha muito bem, né? Essa questão dos cortes, a esquerda está aprendendo isso também nos últimos tempos, e a gente tem visto aí nas redes sociais. Então, acho que o Lula, além de enfraquecer o debate, perde essa oportunidade de ser ainda mais incisivo num combate direto aí com o Flávio Bolsonaro e atacando nessa questão da corrupção, que o Flávio Bolsonaro, no atual momento, tem muito mais a temer do que o Lula.
2: Agora, o debate,
0: exatamente,
2: era ele...
0: Diga-se.
2: Não, o debate, em geral, ele é definidor se acontece um erro, né? Ele não é definidor com os acertos, ele é muito mais definidor com os erros. E aqui a gente tem que lembrar, e não estou fazendo nenhum tipo de comparação, mas a gente tem que lembrar o que aconteceu com o Biden na última eleição americana, né? Aparentemente ele tinha tomado um remédio, alguma coisa assim, foi muito mal num debate, deixou de ser candidato. Então, não estou fazendo uma comparação aqui nem de idade, nem de capacidade, mas se você comete erro no debate, aí sim você coloca tudo a perder. Então, acho que essa conta também
0: está sendo feita. E o próprio debate
2: de
0: 89, né? Que tudo bem que teve muito da edição e depois a própria emissora reconheceu que errou a mão na edição da versão que foi ao Jornal Nacional, mas houve ali uma clara superioridade mesmo do Collor para quem assistiu a íntegra do debate. O Lula ficou nervoso, lançou aquela história do caçador de maracujá. Então, assim, ele até teve na história longa dele de candidaturas bons momentos em debates, mas também teve alguns muitos maus momentos. E esse mau momento do palanque essa semana deve ter acendido uma luz laranja, porque eles lançaram uma contraofensiva imediata. O próprio Lula voltou ao tema num palanque depois, no Nordeste, e hoje a primeira-dama, Janja da Silva, gravou um vídeo para as redes sociais, que ela aparece, inclusive, com um colar com a imagem de Nossa Senhora Aparecida, fazendo um contraponto à exploração feita pela direita com caráter sexual, que não existiu realmente na fala do Lula a respeito da necessidade de fazer exames por meninas e por homens, mas porque isso deve ter aparecido fortemente no tracking e nos grupos focais que o PT e o Planalto têm. Então, eu acho que essas circunstâncias todas, na conta

0: de prós e contras pesou mais o que a Sila está falando. Agora, Sila, a pesquisa Minha Ideia mostra também uma presença grande dos católicos nesse rol dos indecisos. E nos últimos dias a campanha do Lula tem apostado muito em falar para esses católicos. A gente até vai falar no segundo bloco da questão do TSE. Mas seria ali uma oportunidade de também tratar desse assunto em rede nacional, embora seja difícil abordar isso sem resvalar para fake news, que é essa discussão judicial que está tendo, né?
1: Acabou virando uma discussão judicial mais do que uma discussão religiosa, né? Acho que você colocou muito bem. No início, hoje está mais uma disputa entre os ministros de novo, e foi sobre isso que se falou, no fundo, durante a campanha toda, né? A gente falou muito de STF e não dos temas que de fato mobilizam o eleitor. Claro que esse tipo de assunto engaja. Esses erros, essas bobagens, fake news, tudo isso engaja. A minha dúvida sempre é se isso dá voto ou se isso tira voto. Eu acho que é bastante na margem. Acho que a gente se mobiliza aqui muito em torno do tema, o Palanque se mobiliza muito, a rede social se mobiliza, mas acaba sendo quem já iria votar para um lado e para o outro que fica indignado com esse tipo de coisa, inclusive, né, muito sobre essa fala aí do exame de próstata. Isso correu muito os grupos bolsonaristas, mas eu diria que era já quem ia votar em Flávio Bolsonaro, e que aí diz, agora eu decidi, né? Eu brinco que é um pouco uma operação Tim Maia nesse fim, né? Me dê motivo, não para ir embora, mas para votar ou mesmo para ir embora.
0: Quem eu já queria.
1: Né? Eu já sou antipetista aqui, mas agora, né? Isso aí eu não vou suportar. Então, é um pouco sobre
0: isso. A pesquisa de vocês mostrou na estimulada, no primeiro turno, 39,4% para o Lula, 38,4% para o Flávio Bolsonaro e 20%. 20,5% de outros candidatos. Por esse cenário, a gente tem maior probabilidade de realização de um segundo turno. Mas vocês também testaram a questão da migração de votos. E me surpreendeu o dado de que muitos votos do Augusto Cury e do Caiado também podem migrar para o Lula, né?
1: Podem migrar para o Lula, pode ter uma migração grande entre os candidatos. O antipetismo de chegada é um tema que a gente sempre trata, né, Vera? Você já está cansada de ouvir a gente falando disso, mas ele tem que ser levado em consideração, porque ele aconteceu em 14, ele aconteceu em 18, ele continua acontecendo, que a gente chama, né, na literatura de voto útil ou de voto estratégico. Esse é uma jabuticaba brasileira que floresce aí na época da eleição, o antipetismo, mas é quando o eleitor começa a se perguntar se ele deve abandonar o candidato dele para ir para o candidato que teria mais chance de vencer o Lula no segundo turno, ou o PT. Esse movimento ele acontece bem no finalzinho, bem na hora da eleição, surpreende sempre todo mundo. A abstenção também sempre surpreende, porque ela é histórica, ela é uma abstenção bastante concentrada ali na baixa renda, na baixa escolaridade, que é o eleitor que iria votar no PT e não comparece na urna. Mas a gente está vendo, como eu disse, um movimento de não voto, porque eu vejo, né, a gente chama aí da eleição dos anestesiados. É um eleitor que não está satisfeito com nenhum dos lados, nem mesmo a militância foi tão aguerrida nessa campanha, porque a gente tem uma eleição aí um pouco no retrovisor, um pouco sem esperança, sem proposta. Sim. Então é uma eleição que não está animando nesse momento, que leva uma parcela a pensar em votar, inclusive, em nulo. Mas essa parcela também vai ser pressionada no final pelos dois lados, né? Porque tem sempre, vai ser por sua causa, né? E aí o eleitor vai lá e toma outra decisão na hora.
0: E Bruno, para a gente fechar esse primeiro bloco de debate, pesquisa, a gente falou de Santa, falou de corrupção, falou de Master. O que a gente não falou nessa eleição foi do seu assunto, economia. E ontem o debate de São Paulo me chamou a atenção, porque num bom pedaço ele foi tomado pela discussão fiscal que os candidatos a presidente estão se recusando a fazer. Parecia deslocado ali que os candidatos a presidente ali forjados para essa discussão, viraram candidatos ao governo de São Paulo, né?
2: Exatamente, né? O que se imaginou lá no passado que poderia ser a disputa desse ano, né? Entre Tarcísio e Haddad, acabou, sei lá, né? Prorrogado aí para 2030, né? Mas enquanto isso não chega, né? Tem muita água para rolar até lá. Esse embate se deu no estado de São Paulo e são dois quadros mais técnicos, né? São dois quadros, né? Tanto o Haddad quanto o Tarcísio, que promoveram um debate, né, ao longo dessa campanha, né, apesar da ampla vantagem do Tarcísio, houve um debate qualificado do Haddad tentando trazer números para discussão, o Tarcísio contra-argumentando. Então, nem se compara o nível da discussão que houve no âmbito do governo de São Paulo em relação ao governo federal, onde essa questão não existe, né? Hoje saíram os dados fiscais. A dívida pública atingiu um novo recorde no governo Lula 3 e nenhum dos candidatos, né, nem Lula, nem tampouco Flávio Bolsonaro tem apresentado medidas concretas do que eles estão planejando implementar para lidar com essa questão que está saindo do controle e é urgente. Então, acho que essa questão do debate de São Paulo mostra muito o quanto que essa discussão foi vazia no âmbito federal, infelizmente.
0: Infelizmente, muito gritante isso.
3: Muito bem. Vera Magalhães no Viva Voz e convidados. Agora 1:59. Agradecer a companhia da ouvinte, do ouvinte CBN, Pedro Guedes, João Pessoa na Paraíba, obrigado pela companhia e também conosco o bom dia que chega do Edão, motorista carreteiro em contenda no Paraná, Chico Eliseu de Custódia, Pernambuco, Marcelo de Xanxerê, Santa Catarina. Muito obrigado pela mensagem também, o Nínero Torres em São Paulo, pessoal participando via WhatsApp. Pelo YouTube, Luciano Feliciano, muito obrigado aqui participando, o Edilson Damião também, Admilton Nunes, Sansão Plucínio, pessoal trocando ideias no nosso chat democrático. Pelo e-mail você participa também, é só entrar no site cbn.com.br, clique lá no Fale com âncora. Marcos da Silva tá por aqui, também o Carlos Henrique Cadinha de Guapimirim no Rio de Janeiro, Hernani Souza de Salto no interior de São Paulo, e muito obrigado a você que nos acompanha também na rede social, aqui no Instagram, estamos no @phcgalvão, repetindo, @phcgalvão. Sérgio Targino da Silva, obrigado pela mensagem. O Beto Humberto também está mandando aqui a sua mensagem. José Oliveira, do Rio de Janeiro, manda também a sua mensagem via Instagram no @phcgalvão. Muitíssimo obrigado.
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0: Quinta-feira, 1 de outubro de 2026. A assessoria do presidente Lula, candidato à reeleição pelo PT, informou à TV Globo que não participará do debate que será realizado hoje pela emissora. Estão confirmados os candidatos Flávio Bolsonaro do PL, Ronaldo Caiado do PSD, Augusto Cury do Avante e Romeu Zema do Novo. Segundo fontes da campanha ouvidas pela CBN, Lula deve conceder uma entrevista ao podcast Flow no mesmo horário. 9 em cada 10 propostas de presidenciáveis para a saúde exigem recursos que o país não tem hoje. Segundo o levantamento do Instituto de Estudos para Políticas de Saúde, 95% das 95 propostas analisadas demandam mais dinheiro, mas não indicam de onde viriam os recursos. O estudo avaliou os planos dos 6 candidatos com pelo menos 2% das intenções de voto. Quase metade das propostas não detalha como seria executada. E 83% dependeriam também da participação de estados e municípios. Relatório ainda aponta que mais da metade das medidas apresentadas como propostas já existe, em algum grau, nos programas de saúde. Horário de Brasília, 2:03.
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0: 2:04, com o Ricardo Garcia aqui na mesa de som, nesta quinta-feira em que a CBN completa 35 anos. Vamos juntos aqui no CBN Madrugada até às 5 horas da manhã. E agora Maria Clara Sasaki nos conta como estará o tempo em todo o Brasil.
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3: Seco no interior do Brasil deixa o tempo firme e com temperaturas muito elevadas no interior do Nordeste e grande parte também da região Norte, assim como o Norte de Goiás, Norte do Estado de Minas Gerais. No período da tarde a temperatura sobe bastante, podendo até passar de 40 graus em alguns municípios e é alto risco para queimadas no Oeste da Bahia, Sul do Maranhão, Sul do Piauí, Tocantins, Norte de Minas, Norte de Goiás e em grande parte do Estado do Pará. Agora, entre o Sudeste e o Centro-Oeste, nós temos uma frente fria avançando que organiza nuvens carregadas e há potencial para chuvas até com rajadas de vento em torno de 70 km por hora no período da tarde. Atinge o estado de São Paulo, sul de Minas, Triângulo Mineiro, grande parte também do Rio de Janeiro e áreas do centro-oeste do Brasil. Entre Rondônia, Acre, Amazonas e Roraima, a chuva acontece principalmente por causa de calor e umidade alta. Tem previsão de pancadas de forte intensidade, moderada forte intensidade também entre o Paraná e Santa Catarina. No Rio Grande do Sul, tempo firme, temperaturas amenas ao longo desta quinta-feira. Maria Clara Sasaki, da Clima Tempo, para a CBN.
0: É hora do esporte, o futebol aqui no CBN Madrugada com Gabriel Dudziak.
4: A Argentina venceu a Bolívia por 4-0 em amistoso realizado na noite desta quarta-feira. Os gols do triunfo argentino foram marcados por Lautaro Martínez e Nico Paz no primeiro tempo e por Romero e Flaco Lopes na etapa complementar. Hoje volta a disputa da Liga das Nações da UEFA. Às 13h45 da tarde, a Alemanha encara a Sérvia em casa, enquanto Grécia e Holanda se enfrentam em território grego. No mesmo horário, mas pelo grupo 4, a Dinamarca joga com Portugal e País de Gales recebe a Noruega. Nos amistosos internacionais, destaque para o duelo entre Japão e Equador às 7h10 da manhã.
0: 12h07, aproveitar que estamos no esporte, meu caro Ricardo Garcia, ouvintes aqui do CBN Madrugada. O Guilherme Muniz tem informações para você que pretende participar da São Silvestre.
5: 30 mil das 55 mil vagas para correr a São Silvestre de 2026 foram preenchidas nas primeiras 4 horas de inscrições. A prova de corrida de rua mais emblemática do Brasil passou por um teste de fogo nessa quarta-feira, já que o sistema de inscrições foi muito criticado no ano passado. Esse ano, porém, a fila virtual funcionou e os ouvintes da CBN relataram que conseguiram se inscrever sem dificuldades. Foi o caso da Edna Pires, que tinha se esquecido da abertura de inscrições, mas garantiu a vaga depois de ouvir a informação aqui na CBN.
6: Hoje acabei de fazer minha inscrição, foi super tranquilo. Entrei na fila, fiquei mais ou menos por 18 minutos, foi super tranquilo, rápido. Gostei. O ano passado eu fiz a centésima. Deu uma confusão, mas também tinha conseguido. Mas hoje foi muito mais rápido, muito mais organizado.
5: Os valores das inscrições na São Silvestre variam de R$360 a R$ 1.040,00. Isso dependendo do kit e dos benefícios escolhidos pelo atleta. Podem participar pessoas com 18 anos ou mais. E quem tem mais de 60 anos tem desconto no kit básico. A prova terá 15 quilômetros de percurso, passando por algumas das vias mais famosas de São Paulo. A largada será na manhã do dia 31 de dezembro, na Avenida Paulista. E quem quiser saber mais sobre como se preparar para São Silvestre ou para outras provas de corrida de rua, vai poder fazer isso na programação da CBN.
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5: 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De São Paulo, Guilherme Muniz.
0: Muito bem, 12h09, a gente continua em São Paulo agora com o Matheus Leite, tem os números da violência na capital paulista.
7: A cidade de São Paulo somou pouco mais de 6.500 roubos no mês de agosto. A média de mais de 200 assaltos por dia na capital representa uma queda de 21% na comparação com agosto do ano passado. Os números fazem parte das estatísticas da criminalidade divulgadas pela Secretaria da Segurança Pública nesta quarta-feira. O bairro com mais assaltos foi o Campo Limpo, na Zona Sul, com 264 roubos. Completam a lista dos 10 bairros com mais assaltos: Capão Redondo, Pinheiros, Parque Santo Antônio, Cidade Monções, Sé, Santo Amaro, Perdizes, Consolação e Pari. 8 desses bairros registraram queda nos roubos. As exceções foram Cidade Monções e Consolação. Os roubos e furtos de veículos também caíram na cidade. A redução foi de 9%, com pouco mais de 3.700 casos em agosto. Nos crimes contra a vida, a região metropolitana da capital teve uma queda de 17% nos homicídios, de janeiro a agosto, com 555 assassinatos. No mesmo período, a Grande São Paulo teve 59 feminicídios, o que significa que uma mulher foi assassinada em função do próprio gênero a cada 4 dias. Na comparação com o período entre janeiro e agosto do ano passado, a redução foi de 23%. Foram quase 2.500 prisões e apreensões por violência doméstica somente na capital, um aumento de 33%. De São Paulo, Matheus Leite.
0: 12h11, espaço para o assunto internacional agora, o Ariel Palacios conversando com Fernando Andrade e Tatiana Vasconcelos.
8: Ariel, toda essa elegância é para evocar Freud, para explicar o Milei? Pois é, Milei, aproveitando, né? Milei está na França, chegou a Paris e ele anunciou a sua chegada à capital francesa de uma forma não convencional. Horas antes de embarcar rumo à França, publicou nas redes sociais um vídeo feito com inteligência artificial, no qual ele aparece escalando a Torre Eiffel ali com as mãos mesmo, os pés, né? Como se fosse o Homem-Aranha, mas basicamente, né? E na Torre Eiffel uma bandeira que não é francesa, a bandeira argentina. Então, haja ego nacionalista. E aí, na sequência, um leão também sobe a escada velozmente, a Torre Eiffel, velozmente, não pela escada, não por elevador, sobe por fora da Torre Eiffel também, chega ao topo e recebe ali um afago do presidente argentino. E essa cena termina com a inscrição Argentina Week Paris. Ou seja, o cenário verdadeiro vai ser bem menos delirante do que esse, porque Milei vai estar na capital francesa para 3 dias de reuniões destinadas a apresentar o país a investidores europeus. É a versão parisiense do encontro feito em março em Nova York, que foi a semana da Argentina em Nova York naquela ocasião, e vai reunir em Paris ministros, governadores, empresários argentinos e executivos das grandes companhias internacionais. Na quinta-feira, ou seja, amanhã, Milei vai discursar na sede da OCDE e terá encontros dedicados à área de energia, de mineração, agroindústria, infraestrutura e tecnologia. E Milei também será recebido por Emmanuel Macron no Palácio do Eliseu. Bom, o governo argentino espera que Paris produza aquilo que faltou e muito na Argentina Week de Nova York: anúncios concretos de investimentos, coisa que não aconteceram lá. Os empresários, de forma geral, fazem elogios sobre a política fiscal de Milei, mas na hora H ninguém bota um centavo no país, porque a situação é muito complexa e a incerteza predomina. Bom, a comitiva inclui uma dezena de governadores para tentar mostrar aos investidores que existe alguma espécie de consenso político, mas especificamente sobre a necessidade de atrair capital estrangeiro. A coisa é que Milei está num momento muito delicado. O PIB caiu 2,9% em julho em relação a junho. A pobreza, que havia recuado, voltou a subir e atingiu 32,3% no primeiro semestre, e o risco país voltou a superar a faixa dos 600 pontos. E o banco JP Morgan, que é um dos emblemas de Wall Street, ou seja, não é uma organização marxista, né? Reduziu sua previsão de crescimento da Argentina neste ano de 2,7% para 1,5%. E de quebra, a chegada de Milei à França foi embalada com um protesto da organização Repórteres Sem Fronteiras, a RSF, contra esse protesto, contra o que a organização, a ONG, classifica como, abre aspas, assédio sistemático do presidente argentino à imprensa, fecha aspas. Um caminhão com telas percorreu pontos de Paris com Champs-Élysées, o Louvre, o Trocadéro, exibindo frases de Milei contra jornalistas, porque a RSF, tal com várias outras entidades aqui na Argentina, também contabilizou uma saraivada de publicações hostis à imprensa na rede X. Em 47 dias, Milei fez 1.674 postagens, parece que o cara tem tempo de sobra, com publicações, com insultos à imprensa. O presidente argentino costuma chamar os jornalistas de lixo, mentirosos, mercenários, corruptos, além de insultos escatológicos, que aí sim Freud faria um banquete com isso.
9: Tá, eu fico imaginando um investidor francês preocupado, claro, com investimento, chegar e ver um vídeo como esse. Tem um vídeo aí? Vamos ver.

0: com Ariel Palacios, o Senado mexicano aprovou uma reforma que impedirá que os presidentes do país tenham dupla nacionalidade. Por quê?
1: Pois é, o México sempre teve uma cautela especial por ser vizinho dos Estados Unidos. Até o ditador Porfírio Díaz, ministro do século XX, dizia: coitado do México, tão longe de Deus e tão perto dos Estados Unidos. Sempre houve um temor que algum, como recordem, o México perdeu metade do seu território original para os Estados Unidos no século XIX, e sempre houve um temor que algum filho de americano nascido no México poderia puxar a sardinha para os Estados Unidos. Então sempre houve uma questão de blindar a questão da nacionalidade mexicana quando alguém fosse presidente. Então o que aconteceu agora é que o Senado mexicano aprovou uma nova reforma constitucional que vai exigir nacionalidade exclusivamente mexicana para quem quiser ser presidente da República, governador de um estado ou chefe do governo da cidade do México, Distrito Federal. Bom, a mudança foi aprovada por 86 votos contra 42 e agora precisa do aval da maioria das assembleias legislativas dos 32 estados mexicanos para entrar em vigor. Pela nova regra, Tatiana e Fernando, os candidatos terão que ser mexicanos de nascimento, não poderão possuir qualquer outra nacionalidade. Quem tiver dupla cidadania deverá renunciar à estrangeira antes de registrar a candidatura e terá que comprovar que o vínculo jurídico com aquele ou outro país deixou de existir. Essa restrição continuará durante o mandato de um presidente, não é? Eles não poderão adquirir outra nacionalidade, ou seja, não poderão tampouco recorrer à proteção diplomática de outro estado, no caso que tiverem algum problema na justiça e desejarem dar no pé do país, não vão poder fazer isso tampouco. Bom, essas regras valem a partir das eleições de 2028, não atingem quem já estiver no cargo. O fato é que em 97 já havia havido uma reforma da Constituição para reconhecer a dupla nacionalidade e estabelecer que o mexicano de nascimento não poderia perder essa nacionalidade. Isso entrou em vigência em 98 e era especialmente dedicada a milhões de mexicanos que haviam migrado. Haviam tido que sair por questões econômicas do México e principalmente tinham migrado para os Estados Unidos, onde boa parte havia conseguido a nacionalidade americana. Então, isso tudo agora está sendo rediscutido outra vez. Tatiana e Fernando.
2: Efeméride, Ariel.
1: Uma efeméride que tem a ver com a música. Depois, num dia como este, mais de 1791, estreava em Viena a ópera Flauta Mágica de Zauberflöte, de Wolfgang Amadeus Mozart. Foi a última obra lírica de Mozart apresentada em vida, porque ele faleceu uns dois, três meses depois. É uma coisa bastante interessante, porque em matéria de enredo, a Flauta Mágica é uma bagunça. Parece um roteiro que foi escrito por dois, três, quatro roteiristas. São cinco histórias diferentes que tentam acontecer ao mesmo tempo. Para começar, é um conto de fadas, animais dançantes, dragão, um homem pássaro, uma mulher pássaro, a rainha malvada, sacerdotes misteriosos e o príncipe sine qua non, apaixonado pela princesa também sine qua non. É uma comédia romântica sobre casais. Tamino fica com Pamina, Papageno fica com Papagena. Em matéria de criatividade e nomes não foi lá uma grande coisa, mas foram muito criativos no resto, não é? Terceiro, é uma história de amadurecimento. Tamino começa como um rapaz que desmaia diante do perigo e nem flechas possui ali na algiva. Literalmente, ele estava ali com arco, mas a algiva estava vazia, mas termina como um herói capaz de enfrentar a morte. Quarto ponto, a Flauta Mágica pode ser lida como uma disputa entre matriarcado e patriarcado. A rainha da noite, uma poderosa mulher do velho mundo, enfurecida contra uma ordem masculina que lhe retirou o poder, sua filha, Pamina, ao contrário, aceita nessa sociedade, graças à coragem e à pureza, reconciliando os dois mundos, né? O que deixa a mãe muito mais furiosa. E aí tem uma quinta história que é destinada aos iniciados, porque é uma obra que reproduz elementos dos ritos maçônicos. É a trajetória de um personagem que é uma passagem de trevas, de medo, superstição, enfrentando a ignorância para chegar à luz, à coragem e sabedoria, né? É uma espécie de iluminismo do século XVIII, mas em formato de ópera. Em As Bodas de Fígaro, em Don Giovanni, Così fan tutte, as outras óperas de Mozart, havia libretos espetaculares do libretista, o italiano Lorenzo da Ponte. Em A Flauta Mágica, ele pegou um libreto desajeitado, cheio de situações impossíveis, referências maçônicas obscuras, e produziu, conseguiu, apesar de toda essa bagunça com a música dele, fazer uma obra sublime.
0: Vamos ouvir são três trechos, vamos lá.
1: São três trechos, vamos primeiro com a Área da Rainha da Noite, que essa aí todo mundo conhece.
0: Vamos correr, Ariel. No ritmo da música.

0: final grandiosa. Destralen den Sonne, vertreiben die Nacht. Os raios do sol afastam a noite. É uma bela frase.
1: Vertreiben die Nacht. Vernichten der Heuchler.
2: Agora vamos lá, terceiro e último.
0: E agora o encerramento, assim, a todo vapor, mozartiano.
3: Muito bem, Ariel Palacios, sempre trazendo músicas na conversa com a Tatiana Vasconcelos e com o Fernando Andrade. 2:21, nós vamos ao interior de São Paulo. Eu Desfilho tem informações sobre aquela, agora ex-funcionária, né? De uma agência do Santander que desviou cerca de 2 milhões de reais das contas de clientes.
4: Uma ex-gerente de banco e o companheiro dela estão presos preventivamente em Miguelópolis, suspeitos de desviar mais de 2 milhões de reais de contas de clientes, principalmente idosos. Segundo a Polícia Civil, a investigação aponta saques, empréstimos fraudulentos, transferências não autorizadas e resgates de aplicações. A justiça aponta que as subtrações podem passar de 2 milhões e 100 mil reais. A ex-gerente Vanessa Gonçalves Miranda, de 40 anos, trabalhava há 12 anos na agência e, segundo a investigação, usava a confiança dos clientes para movimentar as contas. O companheiro dela, o dentista Adilson Coelho de Paula, de 56 anos, é suspeito de receber e ocultar parte do dinheiro. A investigação também aponta que os valores eram enviados para outras contas e para casas de jogos e apostas. A justiça cita ainda que Adilson teria sido visto saindo da agência com sacolas de dinheiro. A defesa de Vanessa afirma que ela tem dependência em jogos, além de laudos de depressão e síndrome de burnout. O advogado diz que ainda não teve acesso a todo o processo e por isso não se manifestou sobre as acusações. Já a defesa de Adilson afirma que ele desconhece as acusações e nega envolvimento em qualquer ilegalidade. O caso começou a ser investigado depois que clientes registraram boletins de ocorrência ao identificar movimentações que não reconheciam nas próprias contas. Uma das vítimas, uma aposentada de 78 anos, teria perdido cerca de 300 mil reais, valor esse que foi retirado da conta, segundo a família. De Ribeirão Preto, Eu Desfilho.
3: Pois é, o Banco Santander informou que colabora com a polícia desde o início da investigação, disse que nenhum cliente terá prejuízo financeiro. A instituição também afirmou que possui sistemas para identificar e combater fraudes e fraudadores, né? Como essa senhora ex-funcionária. Agora, meu caro Ricardo Garcia, por um acaso você prestou atenção no nome da cidade onde ela está presa? Miguelópolis é onde está presa esta ex-funcionária que desviou cerca de 2 milhões de reais das contas de clientes. Está lá, presa em Miguelópolis. Passo aberto para o Rossandro Klingey, na conversa com a Tatiana Vasconcelos e com o Fernando Andrade.
2: A gente vai falar sobre uma jornada. E aí, o que que é mais, que é mais legal? A chegada ou o percurso?
5: Então, o que é que vocês acham?
6: O percurso.
5: Pesquisa. Percurso.
2: Percurso,
5: Fernando, também?
2: Percurso.
5: Então, eu não fiz o planejamento que o professor Pasquale fez de fazer a pausa dramática, mas eu fiz comigo mesmo. A pausa dramática foi o que fiz, porque, segundo os estudos, não é nenhum nem outro.
2: É.
5: Mas é com quem você está no percurso. Então, é as pessoas que contam. E quando a gente vê esse estudo, que a gente já ouviu citar várias vezes, mas eu queria dar uns detalhes desse estudo, o estudo de Harvard sobre felicidade, porque, veja, a ciência faz várias pesquisas, tá, atinando isso. Assim, pega 2, 3, 4, 5, 10 anos, faz uma fotografia de um grupo, depois publica um outro artigo, livros e tal. A pesquisa de Harvard dura desde 1938, ou seja, até hoje ela continua, já vai em 3 gerações, e não é uma fotografia, é um filme. E pegou desde alunos de Harvard, porque são aí a elite, é a intelectual e financeira americana, né? E pessoas de bairros pobres de Boston daquela época, de 38 para cá. Porque era justamente o objetivo, era mostrar que a condição social poderia dar alguma coisa diferente, e o resultado foi chocante. Independeu do grupo que a pessoa fazia parte, o que realmente tornou a pessoa, tornou essas pessoas mais felizes e com a vida mais longeva, eram os relacionamentos. E isso é uma esperança, porque não depende da tua conta bancária. E ninguém aqui está dizendo que ter dinheiro na conta bancária, claro que não nesses valores que a gente viu, que a gente não sabe nem como é que se pensa nisso, mas é uma coisa humana, trabalho honesto, né? Não que isso não seja bom, que não ajude, mas é sobretudo com quem você vive. Então, muitas vezes, a gente já viu aí pessoas que, em nome do sucesso, perdem muita gente no caminho. E, de certa forma, deixa claro aí, sucesso aqui, eu não estou falando de uma pessoa que virou uma celebridade, tá? O sucesso, numa visão mais ampla para a nossa vida comum do ser humano. O grande sucesso da vida não é sobre onde eu quero chegar, em que caminho eu vou percorrer, mas de quem eu não quero abandonar no caminho, ou de quem eu não quero ser abandonado no percurso. Uhum. Porque nós somos gregários por natureza, nós precisamos viver essa experiência. Então, assim, interessante, porque nesse estudo se eliminou a desculpa mais óbvia, né? Já que, independente de onde vinham as pessoas, a felicidade não confere o CEP de ninguém. Uhum. Nem muito menos a conta bancária. Isso é uma esperança para todo mundo, porque, de fato, eu lembro quando eu estive com minha esposa no Malawi, num campo de refugiados de Zaleka, que acolhe refugiados de guerras no sul da África, especialmente da guerra da República Democrática do Congo, e você via pessoas sorrindo naquela condição, e o que as fazia sorrir era a família. Eram os filhos, eram as pessoas que estavam perto delas. Então, a gente também visita pessoas que têm casas incríveis planejadas de milhões e são infelizes porque estão lá basicamente rachando o condomínio, mas não vivendo como família. Então, no fundo, a gente percebe isso. O que é central nessa pesquisa, o Robert Weidinger é o quarto diretor do estudo, né? Porque faz tempo, ele resume numa frase que bons relacionamentos nos mantêm mais felizes e mais saudáveis, ponto, não tem outra coisa. E a surpresa foi essa. Os pesquisadores esperavam que o colesterol, a genética, os hábitos dominassem mais a previsão de saúde. E os vínculos ganham de todos eles. Ninguém desenha uma pesquisa esperando que o amor batesse o laboratório. Isso chega a ser quase poético, né? Porque isso dá uma esperança de que a gente pode, mesmo ouvindo essas notícias e vocês que têm que dar elas, porque faz parte do ofício, o Fernando vai chegar em casa, vai encontrar o filho, a esposa, você vai encontrar o sobrinho, a família, vocês vão sair como a gente já saiu uma vez, tomar um café, rir um pouco da vida. E isso é um alento pra gente, porque no fundo, o percurso não é ignorado, mas com quem você está no percurso é muito importante. Por isso que os vínculos que você faz até os 50 prevê mais a sua saúde aos 80 do que todo o seu drama de colesterol da vida. Não que não cuidar do colesterol seja importante, que fique claro, por favor, para não pegar esse trecho e me cancelarem no mundo dos cancelamentos, né? Mas 30 anos depois, a solidão, ela a solidão tem um peso maior na vida da pessoa, inclusive comparado a você fumar uma carteira de cigarro por dia. Então, na verdade, a companhia de pessoas diminui o nível de colesterol, enquanto que a solidão aumenta e deixa você num estado de vigilância constante. Então, é como se você só vivesse numa inflamação constante, entende? E quando você está acompanhado, você divide isso.
6: Sim, a gente só não pode cair na armadilha de ignorar o contexto que joga contra essa felicidade e nem glamorizar a escassez, né, Rossandro? Isso é importante.
5: Não, e nem achar que é qualquer tipo de companhia, porque tem gente que tá perto e termina, é pior do que a solidão. Então, não dá pra gente imaginar isso. Agora, como diz o poetinha aí, fazendo aqui reverência ao nosso querido professor Pasquale, que faz esses auxílios luxuosos, que eu nem imagino de onde ele tira essas músicas, né? Mas, assim, como diz o poetinha, é impossível ser feliz sozinho. Agora, também é impossível ser feliz mal acompanhado. Isso aí também é um fato muito importante.
6: Aí vale o antes só do que mal acompanhado, não é mesmo?
5: Nesses casos, é. Até porque é uma solidão assim, tipo, seletiva. Depois a gente procura uma boa companhia, até porque é convivendo com as pessoas que não prestam que a gente aprende a conhecer as boas pessoas.
6: É isso aí. Aqui a gente é muito contente de ter a sua companhia toda semana.
5: Idem!
6: Rossandro Klingen, em saúde integral. Obrigada por hoje. Um beijão. Até a semana que vem.
5: Beijo.
2: Tchau, Rossandro.
5: Tchau, tchau.
6: Que a gente não é
5: tchau,
6: bobo Fernando. Nem nada e só anda bem acompanhado mesmo.
3: Aí, Rossandro Klingen, aquele papo sempre muito legal com Fernando Andrade e Tatiana Vasconcelos.
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0: quarta-feira, melhor, quinta-feira, dia 1º de outubro de 2026. O banqueiro Daniel Vorcaro do Master negou ter se envolvido em qualquer ato de violência ou perseguição contra adversários. Em depoimento à Polícia Federal, ele alegou que eventuais falas publicadas pela imprensa eram meros desabafos e que nunca houve qualquer ameaça ou ações a mando dele contra supostos desafetos. O interrogatório se baseou na apuração que investiga o grupo A Turma. Seriam responsáveis por monitorar de forma ilegal quem Vorcaro considerasse um risco aos negócios. O pai dele, Henrique Vorcaro, também prestou depoimento e negou ter feito pagamentos por serviços ilícitos. A maioria dos brasileiros ainda não decidiu em quem vai votar para senador e deputado neste domingo. De acordo com nova pesquisa Datafolha, quase 60% dos eleitores declaram não ter definido o voto para o Senado. Quanto à eleição para deputado federal, são 57%. O nível de indefinição sobre o voto para senador é maior entre os mais jovens. No horário de Brasília, 2:33.
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0: Em destaque no Panorama CBN, em julgamento, André Mendonça diz que decisão de retirar do ar notícias falsas sobre Nossa Senhora não é censura prévia. Flávio Dino determina investigação de denúncias de vandalismo contra instituições religiosas. Lula confirma que não vai participar do debate da TV Globo e deve ser entrevistado em podcast no mesmo horário. Integrantes do governo de Israel tratam como terrorismo tentativa de copiloto de derrubar avião que levava 180 passageiros ao país. E Estados Unidos encerram presença militar no Iraque após mais de 20 anos. Olá para você que está aqui comigo, eu sou o Leandro Gouveia e essa é a segunda edição do podcast Panorama CBN de quarta-feira, 30 de setembro de 2026. Em menos de meia hora eu te conto as principais notícias do dia. O plenário virtual do Tribunal Superior Eleitoral está julgando, no momento em que eu gravo o podcast, as decisões que mandaram tirar do ar publicações que associam o candidato Flávio Bolsonaro a ideia de retirar Nossa Senhora Aparecida do posto de padroeira do Brasil. A análise no sistema da corte iria até às 11h59 da noite dessa quarta-feira. E até o momento em que eu gravo, os ministros André Mendonça, Cássio Nunes Marques e Dias Toffoli votaram para confirmar a remoção dos conteúdos. Mendonça, que foi o relator e tomou a decisão inicial, argumentou que a medida não é censura prévia e está limitada às notícias falsas que atribuem ao candidato a autoria ou o apoio para tirar o título da santa. O ministro rebateu as críticas de que teria restringido a fé e disse que é irresponsável imputar esse tipo de cerceamento à decisão dele. Mendonça afirmou no voto que nada nas decisões autoriza a conclusão de que ele tentou impedir fiéis católicos de manifestar apoio ou devoção à Nossa Senhora Aparecida. Já o ministro Ricardo Vilas Boas Cueva abriu uma divergência parcial. Ele votou para restringir o alcance da ordem e defendeu a manutenção de um post do humorista Antônio Tabet. Para Cueva, a postagem do humorista é depreciativa e contundente, mas não atribui a Flávio Bolsonaro uma conduta concreta, como ter apresentado um projeto de lei. Na mensagem, Antônio Tabet faz referência à família miliciana. O julgamento no plenário virtual tenta encerrar um vai e vem jurídico que envolveu até o Supremo Tribunal Federal. No domingo, o ministro Flávio Dino, do STF, liberou as postagens, alegando defesa das liberdades de expressão e religiosa. Mas na segunda-feira, o ministro Luiz Fux suspendeu a decisão de Dino e restabeleceu a derrubada dos posts. Para evitar um novo desgaste na Suprema Corte, os presidentes do STF, Edson Fachin, e do TSE, Cássio Nunes Marques, conversaram e concordaram que o Tribunal Eleitoral vai esgotar o assunto antes de qualquer análise no plenário do STF, segundo o jornal O Globo. Interlocutores também aconselharam o presidente do Supremo a não levar esse embate para a corte agora, para evitar novos focos de tensão entre os ministros. O placar, portanto, até o momento em que eu gravo, está em 3-1 para manter a derrubada das postagens, faltando a manifestação de 3 ministros. Enquanto o TSE faz o julgamento, o ministro Flávio Dino determinou que a Polícia Federal investigue uma onda de ataques contra imagens e alvos religiosos espalhados pelo Brasil. Ele também acionou a Procuradoria-Geral da República para avaliar a abertura de um processo sobre esses casos. Flávio Dino disse que depois da decisão dele de restabelecer as publicações sobre Nossa Senhora no último domingo, o gabinete dele recebeu relatos de atos de vandalismo em várias regiões do país, especialmente entre agosto e setembro desse ano. Entre os episódios citados pelo ministro estão a destruição de imagens de santos em paróquias e igrejas em Salvador, na Bahia, em Londrina, no Paraná, e na Catedral de São Pedro, em Rio Grande, no Rio Grande do Sul. O levantamento apresentado por Dino inclui ainda ataques a terreiros de Umbanda, na Grande Belo Horizonte e na Bahia, onde uma mãe de santo denunciou um pastor por destruir um assentamento de Exu em agosto. No episódio mais antigo, de março desse ano, um homem usou um machado para quebrar uma imagem da padroeira dentro de uma capela em Mato Grosso, afirmando agir, segundo ele, a mando de espíritos. E houve registros também em Novo Progresso, no Pará, onde uma estátua da santa foi incendiada às margens da rodovia BR-163, em 1º de agosto. Na decisão, o ministro lembrou que a liberdade de crença é um direito humano fundamental, garantido pelo artigo 18 da Declaração Universal dos Direitos Humanos, que protege a liberdade de pensamento, consciência e religião. E o ministro Gilmar Mendes, decano do Supremo Tribunal Federal, fez uma homenagem ao presidente do STF, ministro Edson Fachin, que completou um ano no comando do Supremo. E durante a sessão, aproveitou para dar uma alfinetada no ministro André Mendonça sobre vazamentos seletivos em processos importantes, ao destacar a atuação de Fachin em casos de grande repercussão, como a Operação Lava Jato.
1: Nossos votos apontaram muitas vezes em sentidos opostos, a partir de compreensões distintas sobre o processo penal. Essa divergência, porém, jamais alcançou aquilo que nos unia, a convicção de que o juiz não é parte, nem instrumento de causa alguma. Naquela quadra, ministro Fachin, não houve notícias de vazamentos seletivos em nossos gabinetes, apesar da sensibilidade dos documentos que estavam sob nossa responsabilidade. Tampouco qualquer ato que pudesse indicar uso político eleitoral das investigações. Discordamos no resultado, nunca na equidistância que deve guiar a postura de qualquer magistrado.
0: É uma referência clara à divulgação seletiva de mensagens de Daniel Vorkaro ao ministro Alexandre de Moraes por André Mendonça, o que motivou embates entre os ministros em sessão pública no dia 15 de setembro no STF. O procurador-geral da República, Paulo Gonet, também pediu a palavra na sessão e elogiou a conduta do presidente do Supremo.
2: Vossa Excelência é, sobretudo, um homem do diálogo sereno, do diálogo franco, afável, aberto e eficaz. Mas Vossa Excelência também sabe como e quando agir.
0: Depois do discurso, o ministro Edson Fachin se aproximou de Gilmar Mendes e abraçou o colega. E a campanha do presidente Lula confirmou que ele não vai participar do debate da TV Globo, marcado para essa quinta-feira. O presidente vai dar uma entrevista no mesmo horário ao podcast Flow, segundo anunciado pelo programa. A ausência repete a estratégia usada por Lula em 2006, quando ele também disputou a reeleição e faltou aos debates do primeiro turno. O coordenador da campanha, Edinho Silva, tinha dito na terça-feira que o formato do debate, com longos períodos de espera entre as respostas, dificulta a participação do presidente. Além disso, interlocutores do partido temem o desgaste de Lula nessa reta final, já que ele seria o principal alvo dos adversários. Em Brasília, Flávio Bolsonaro tirou o dia sem compromissos públicos para se preparar para o debate. Durante o fim de semana, o senador provocou Lula ao dizer que gostaria de esfregar verdades na cara do presidente. Estão confirmados os candidatos Flávio Bolsonaro, do PL, Ronaldo Caiado, do PSD, Augusto Cury, do Avante e Romeu Zema, do Novo. O Zema teve a presença garantida depois de uma liminar concedida na última terça-feira pelo ministro Cássio Nunes Marques, presidente do TSE. Pela lei das eleições, as emissoras são obrigadas a convidar candidatos de partidos que tenham pelo menos 5 parlamentares na Câmara dos Deputados. O TSE vinha entendendo que valia apenas o número de deputados eleitos pela legenda nas últimas eleições gerais. E por esse critério antigo, o Novo não atingia o mínimo necessário. Mas Nunes Marques considerou as novas filiações de parlamentares que aconteceram depois da eleição passada. Como o Novo recebeu a adesão de novos deputados e passou a ter 5 nomes na Câmara, o presidente do TSE entendeu que a sigla cumpre a exigência legal. Mediado pelo jornalista César Tralli, o debate começa às 9h30 da noite, logo depois do Jornal Nacional. Pela primeira vez, o programa vai ocupar a faixa da novela das 9. O encontro terá 4 blocos de perguntas e respostas. E o modelo prevê 2 rodadas com temas livres e 2 com assuntos pré-definidos no telão, como a preservação da Amazônia, segurança nas fronteiras e infraestrutura para exportações. Na dinâmica do programa, quem pergunta tem 2 minutos para dividir entre a questão e a réplica, e quem responde tem 3 minutos para usar entre a resposta e a tréplica. E a ministra Estela Aranha, do Tribunal Superior Eleitoral, determinou que o deputado federal Nicolas Ferreira, do PL de Minas Gerais, apague uma postagem nas redes sociais que associa uma declaração do presidente Lula a uma conotação sexual com crianças e adolescentes. Durante um discurso em Belém, quando falava sobre a importância do exame de toque para a detecção do câncer de próstata, Lula disse que, diferente dos homens, as mulheres aprendem a tomar toque desde pequenas, em referência aos exames ginecológicos. Na decisão, a ministra Estela Aranha destacou que a publicação de Nicolas tirou a fala do contexto de saúde pública para sugerir crimes graves. Ela escreveu que a desinformação eleitoral não se limita à mentira integralmente fabricada, mas também surge do modo como a informação vai ser apresentada, e proibiu o deputado de publicar o mesmo conteúdo ou vídeos parecidos de novo. A ministra também deu 24 horas para a plataforma X cumprir a ordem sob pena de multa. Na economia, as contas do setor público apresentaram um déficit primário de 10 bilhões de reais em agosto, segundo dados divulgados nesta quarta-feira pelo Banco Central. O resultado indica que o governo arrecadou menos do que gastou no mês, sem considerar o pagamento dos juros da dívida. Apesar do saldo negativo, a marca é melhor do que a registrada em agosto do ano passado, quando o rombo foi de 17,3 bilhões. No acumulado dos oito primeiros meses do ano, o déficit chega a 88,9 bilhões de reais, impulsionado pelas despesas do governo federal. A nova alta faz a dívida pública brasileira subir para 82,9% do PIB, alcançando 11 trilhões de reais. Esse é o maior patamar do endividamento público desde março de 2021, em plena pandemia. O avanço da dívida é pressionado pela taxa básica de juros, a Selic, atualmente mantida pelo Banco Central em 13,75% ao ano, para tentar conter a inflação. E quando se incluem os gastos com juros, o déficit acumulado em 12 meses supera 1 trilhão de reais. E o mercado terminou o mês de setembro otimista, com a disputa eleitoral ainda apertada e pela inflação, que veio abaixo do esperado nos Estados Unidos, o que aumenta a chance de juros inalterados por lá em outubro. O Banco do Brasil e o Itaú lideraram as altas do setor financeiro nesta quarta-feira, acima dos 4,5%. E o principal índice da Bolsa de Valores de São Paulo subiu 1,37% aos 186.340 pontos. No mês de setembro, o Ibovespa subiu 5%. O dólar comercial caiu 0,81%, cotado a R$ 5,17. O euro vale R$ 5,86, com queda de 0,93%. Novas regras para doação de sangue passaram a valer no Brasil a partir dessa quarta-feira. A atualização, feita pelo Ministério da Saúde, reduz o período de espera para quem faz procedimentos estéticos e traz definições sobre medicamentos e idade limite para doadores. Quem fizer tatuagem, maquiagem definitiva, aplicação de botox ou microagulhamento, agora vai poder doar sangue apenas 7 dias depois do procedimento, desde que a segurança das condições seja comprovada. Se não houver essa comprovação, o prazo de impedimento passa a ser de 4 meses. Para piercings na boca ou na região genital, a proibição continua enquanto a pessoa usar o acessório, e o doador precisa esperar 4 meses depois da retirada. O texto também trata das canetas emagrecedoras. O uso do remédio não impede a doação. A restrição de 4 meses só se aplica para quem tiver histórico de compartilhamento do dispositivo de

WhatsApp anunciou novas ferramentas de controle parental para adolescentes no Brasil. A medida expande um recurso que foi lançado em março e atendia apenas menores de 13 anos. Agora, responsáveis e pais podem definir quem visualiza a foto de perfil do adolescente e quem pode adicioná-lo em grupos. O painel também envia alertas quando o adolescente entra ou sai de um chat coletivo ou quando o grupo ganha novos membros. Os adultos conseguem ainda controlar o acesso aos canais, limitar a exibição do status e escolher o nível de restrição da inteligência artificial do aplicativo através do modo conteúdo limitado. A ativação é opcional e exige a vinculação das duas contas por um código QR e uma senha PIN de 6 dígitos criada pelo responsável. A empresa reforça que o conteúdo das mensagens e chamadas continua criptografado, ou seja, os pais sabem com quem o filho interage, mas não têm acesso ao que é escrito ou falado. No Rio de Janeiro, um passageiro de 53 anos morreu depois de ser atingido por uma bala dentro de um ônibus do BRT em Jacarepaguá, na Zona Oeste. Flávio de Abreu Lira viajava em pé quando o disparo atravessou a janela e atingiu o abdômen dele. Foi um pouco depois das 6 horas da manhã, no caminho para o trabalho. Flávio estava sem documentos e a polícia conseguiu mexer no celular dele para falar com colegas de trabalho que avisaram os parentes. O ônibus passava perto da comunidade Dois Irmãos, onde a polícia militar fazia uma operação contra o crime organizado. O local é dominado pela facção Comando Vermelho e sofre tentativas de invasão do Terceiro Comando e de milicianos. A PM informou que não há confirmação de que o disparo tenha relação com a operação. Durante a ação, foi preso em flagrante Fabiano Lourenço Pereira, conhecido como Olho de Gato, acusado de integrar o grupo criminoso que atua na região. E a forte tempestade que atingiu o Paraná deixou uma pessoa morta e mais de 10 mil afetadas em 28 municípios. O homem morreu em Umuarama depois da cobertura de uma quadra desabar com ventos acima de 100 km por hora. Mais de 110 mil imóveis ficaram sem energia no estado, com maior impacto na região oeste. Nessa quarta-feira, um voo comercial que ia dos Emirados Árabes Unidos para Israel precisou fazer um pouso de emergência na Arábia Saudita depois que o copiloto esfaqueou o piloto principal na cabine de comando. Integrantes do governo de Israel tratam o caso como um atentado terrorista. O voo da companhia Fly Dubai saiu de Dubai com destino a Tel Aviv. Quando a aeronave já estava perto do espaço aéreo israelense, o copiloto atacou o comandante com uma faca. O confronto deixou o avião sem controle, provocando uma queda brusca de mais de 4 mil metros de altitude em apenas 30 segundos. Mesmo gravemente ferido, no chão e coberto de sangue, o piloto conseguiu acionar o sistema de abertura da porta da cabine. Passageiros e tripulantes reagiram rápido, invadiram o local e contiveram o copiloto. Dois pilotos da própria empresa que viajavam como passageiros no avião assumiram o controle e conseguiram pousar em segurança no aeroporto da cidade de Tabuk, na Arábia Saudita. Cerca de 100 dos 180 passageiros a bordo eram cidadãos israelenses. Um deles gravou um vídeo logo depois e relatou que passageiros e tripulantes agiram juntos para ajudar o comandante ferido e conter o homem descontrolado. Outra passageira disse que a cabine tinha sangue por toda parte. A rede de TV israelense Canal 14 informou que o agressor é cidadão do Omã e foi detido pelas autoridades sauditas. Em depoimento logo depois da prisão, ele afirmou ter agido sozinho. O primeiro-ministro de Israel, Benjamin Netanyahu, disse que os pilotos que assumiram o controle evitaram uma grande tragédia e salvaram muitas vidas. Netanyahu colocou o espaço aéreo israelense em estado de alerta e suspendeu todos os voos da Fly Dubai com destino ao país. O primeiro-ministro do Reino Unido, Andy Burnham, disse acreditar que o Irã tem ligação com a suspeita de um ataque terrorista em uma base aérea americana na Inglaterra. A polícia investiga 5 cidadãos britânicos presos no domingo, perto da base de Fairford. Eles foram libertados sob fiança rigorosa, o que gerou críticas do presidente Donald Trump. Nenhum explosivo foi encontrado nas 3 vans usadas pelo grupo, apenas combustível. Curiosamente, a própria polícia suspeita que uma das chamadas de alerta sobre os veículos partiu de um dos homens que acabou preso. A embaixada iraniana em Londres rejeitou as acusações e disse que as suspeitas só servem para alimentar a propaganda contra o país. A base de Fairford é usada pelos Estados Unidos para bombardear o Irã desde fevereiro. Em julho, o Irã já tinha avisado que o local viraria um alvo legítimo. A coalizão internacional liderada pelos Estados Unidos encerrou a

oficialmente nesta quarta-feira a missão militar no Iraque. A decisão coloca fim a uma presença militar americana no país que começou com a invasão de 2003, que resultou na queda de Saddam Hussein. As forças americanas deixaram o país em 2011, mas retornaram em 2014 para apoiar o Iraque no combate ao grupo extremista Estado Islâmico. A saída final das tropas aconteceu depois de um processo gradual de retirada que começou no ano passado. O primeiro-ministro do Iraque, Ali al-Zaidi, celebrou o fim da missão e disse que uma nova fase começou no país, definida pela soberania e pela força das instituições iraquianas. Zaidi declarou ainda que o Iraque venceu uma das páginas mais sombrias da barbárie na história. Na capital, Bagdá, as forças de segurança celebraram a data com um desfile de soldados e veículos blindados. O Departamento de Guerra dos Estados Unidos afirmou que cumpriu o objetivo de derrotar o grupo e que passou a responsabilidade do combate para as forças locais. Apesar da comemoração, analistas militares alertam para dois riscos: o crescimento da influência do Irã por meio de grupos armados xiitas e a reorganização de células clandestinas do Estado Islâmico que seguem ativas na região. E a Comissão Federal de Comércio dos Estados Unidos, a FTC, abriu a primeira investigação regulatória sobre o setor de inteligência artificial para apurar os riscos da tecnologia. A apuração atinge empresas como OpenAI e Anthropic e ocorre após sistemas autônomos invadirem redes externas. A FTC vai emitir intimações formais para obter dados e exigir depoimentos de executivos das principais desenvolvedoras de IA. A pressão aumentou depois que um agente experimental da OpenAI invadiu um site do governo australiano em junho, além de um ataque anterior à plataforma Hugging Face. A ação da agência americana ocorre um dia depois do presidente Donald Trump reunir presidentes de empresas de tecnologia na Casa Branca e defender que o próprio setor vai se autorregular. No futebol, o atacante Cristiano Ronaldo abandonou a concentração da seleção de Portugal em Copenhague, na Dinamarca, a um dia do jogo contra os dinamarqueses pela Liga das Nações. A decisão foi anunciada pelo próprio jogador nas redes sociais, depois da coletiva de imprensa do técnico Jorge Jesus e de uma conversa com o presidente da Federação Portuguesa de Futebol, Pedro Proença. Essa crise começou no jogo anterior contra a Noruega, no domingo. Cristiano Ronaldo começou no banco de reservas e não entrou em campo durante a partida. Ele deixou o gramado visivelmente irritado e faltou ao treino seguinte. Para tentar resolver o problema, o presidente da federação foi à concentração e se reuniu com o técnico e com o jogador. A reunião pareceu amigável, mas o clima esquentou de novo durante a coletiva de Jorge Jesus. O treinador disse que tinha um plano para poupar o atleta, mas fez questão de reforçar a autoridade no grupo, ao declarar que as regras são iguais para todos. Pouco depois da entrevista, Cristiano Ronaldo deixou o estádio Parken antes do treino da equipe. Nas redes sociais, o jogador deixou o futuro aberto e escreveu que, no momento oportuno, vai dizer a todos os portugueses a verdade sobre as razões da saída. Sem o craque, Portugal enfrenta a Dinamarca nessa quinta-feira. E antes de encerrar este panorama, convido você a mandar mensagem. Meu e-mail é leandro.gouveia@cbn.com.br. No Instagram é só procurar por Lê Reis Gouveia. E não esquece de escrever seu nome e a cidade de onde está ouvindo. A Isaura Ferreira, que é ouvinte assídua da CBN no Rio de Janeiro, mandou um e-mail, lembrando que hoje, 30 de setembro, é o Dia Internacional do Podcast. Diz ela: formato moderno de transmitir entrevistas, notícias, acontecimentos. Parabéns, Leandro e Bianca, apresentadores e toda a equipe. Vida longa ao podcast Panorama. Muito obrigado, Isaura, pela audiência de sempre. Hoje, então, é o dia de você indicar o seu podcast favorito para os outros ouvintes do Panorama. Ano passado, a gente até foi parar no Medo e Delírio em Brasília, nesse dia, no Dia Internacional do Podcast. Manda aí a sua sugestão. E se você acompanha o Panorama, que com certeza é o seu podcast favorito, tira 10 segundinhos aí no Spotify, clica nos 3 pontinhos, vai em avaliar e dá 5 estrelas pro podcast. Essa edição do Panorama vai ficando por aqui. A produção e o roteiro foram feitos por mim, Leandro Gouveia, e a edição e a sonorização por Henrique Dias. A próxima edição do Panorama chega às plataformas por volta das 7 da manhã com Bianca Santos e eu volto na sequência. Até lá!

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0: quinta-feira, 1º de outubro de 2026. O Tribunal Superior Eleitoral determinou que o deputado federal Nicolas Ferreira, do PL, apague um post associando uma fala do presidente Lula sobre exames preventivos a crimes envolvendo crianças e adolescentes. Durante uma agenda em Belém, o petista explicava sobre a resistência dos homens ao exame de próstata e comparou o comportamento deles ao das mulheres que realizam exames preventivos. Lula disse que elas aprendem a tomar toque desde pequenas. Na decisão, a ministra Estela Aranha ressalta que a fala do presidente foi totalmente retirada do contexto original. Ela ainda afirmou que o vídeo de Nicolas não se limita a uma crítica política. A dívida bruta do governo chegou a 82,9% do PIB em agosto, equivalente a 11 trilhões e 100 bilhões de reais. Segundo o Banco Central, houve alta de 0,3 ponto percentual em relação a julho. O avanço no mês foi puxado principalmente pelos juros. No acumulado do ano, a dívida cresceu 4,2 pontos percentuais do PIB. Temporais avançam pelo centro-sul do país, impulsionados por uma frente fria. O maior risco de chuva forte vai de Santa Catarina ao oeste da Amazônia, passando por áreas do Mato Grosso e Mato Grosso do Sul. No Paraná, a combinação de calor e umidade cria condições para tempestades mais severas. Mais cedo, um temporal com ventos acima de 100 km por hora deixou uma pessoa morta no estado.
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3: Espaço aberto agora aqui no CBN Madrugada para o Álvaro Machado Dias, no papo com Fernando Andrade e Tatiana Vasconcelos.
4: Bom, a gente vai falar de memória, de eleição. Eu adoro votar, né? Eu já falei aqui várias vezes, eu adoro o dia da eleição. E incentivo sempre aqui os nossos ouvintes de qualquer idade a exercerem o seu direito ao voto. A democracia não é algo dado. Democracia é algo que a gente precisa praticar. É tipo músculo. Tem que ir colocando para uso, para manter, para crescer, para fortalecer. Eu adoro o dia da votação. E tem datas que ficam mesmo na nossa memória, né? Tem gente que lembra do dia, mas não lembra de nada que aconteceu naquela época, por exemplo. Como é que a memória age nesses casos, Álvaro?
5: Bem, boa pergunta, viu? Olha só, o lance da memória é que ela não guarda tempo, ela guarda marcos, né? O cérebro, ele data a nossa vida mais ou menos tipo como quem está se orientando numa cidade que não tem placa. Então você olha e fala, ah, ali está a igreja, ali está a praça, o tal do prédio alto e assim por diante. Então a gente marca muito essas coisas na nossa memória, por isso que a gente lembra, por exemplo, do dia que o Brasil tomou 7-1, né? Quem vai esquecer? E assim por diante, mas a gente não lembra o que aconteceu em março do ano passado, ou talvez março deste ano, né? Há sempre esse paradoxo, e isso que é interessante desses momentos de eleição, que para muita gente, como para você e para mim, é um momento importante. E aí a gente acaba fixando isso na memória e pode fazer essas reflexões comparando os diferentes momentos, né, assim, os diferentes marcos. Tal como a gente poderia comparar, por exemplo, como a gente estava se sentindo numa Copa do Mundo. Só que aqui tem um componente que eu acho que é interessante, que é muito mais, vamos dizer assim, muito menos um afeto comum, né, muito mais divergente. E então é legal para a gente pensar isso. E tem uma história, Tati, que eu acho muito bacana, que é o seguinte: tem uns pesquisadores que fizeram o seguinte estudo. Em 86, teve aquele acidente com a Challenger, né? O ônibus espacial. Eu era criancinha, morava nos Estados Unidos. E aí um professor pediu para os alunos que escrevessem onde eles estavam quando eles souberam. E aí, isso foi naquele ano. E de 2 anos depois, a mesma pergunta foi feita. E olha que engraçado, os alunos, praticamente todos, que já estavam agora em séries mais elevadas, é claro, né, na escola, responderam com maior convicção. Só que quando você vai comparar, muitas vezes havia uma divergência entre as respostas. Ou seja, o marco, ele precede a própria identificação do episódio. Não é só que o marco faz com que a gente lembre tudo. O marco também faz a gente inventar tudo. Tá aí o seu peso, a sua importância na definição da memória. É assim que ela funciona para essas coisas.
6: Tem um marco que te marca?
5: Um marco que me marca? Tem muitos. Por exemplo,
6: relação às eleições, né? Vamos aproveitar isso.
5: Isso, claro, claro. Eu acho que tem totalmente. Por exemplo, 2018, tá? Assim, eu acho que a greve dos caminhoneiros, aquela coisa toda, me marcou aquele momento, foi um momento assim de alta turbulência, né? Que então aquilo realmente pegou para mim, eu lembro claramente do momento. E obviamente, né, 2022, né, também foi muito marcante a ideia da gente estar num pós-pandemia, né? Era um momento de alívio nesse sentido, do ponto de vista social, de tudo que a gente tinha vivido. Então, essas duas coisas me marcaram bastante. Eu lembro das duas eleições, assim, países distintos e experiências pessoais distintas também.
4: Tem um fenômeno.
5: Aliás, posso comentar uma coisa?
4: Claro.
5: Eu queria comentar uma coisa sobre 2018. Olha só que coisa curiosa, né? A gente olha para trás, dentro dessa lógica dos marcos, e tende a se colocar nas situações. Mas vocês já pararam para pensar que o eu de 2018 não tinha Pix, não pagava nada com Pix. O grande lance, eu não sei se vocês lembram desse momento pré-eleitoral, o grande lance era o WhatsApp, né? Era praça pública, a palavra nova era fake news, lembra disso? Então a gente, essa era a grande questão do momento, fake news circulando em grupos de WhatsApp, não tinha Alexa à venda no Brasil, TikTok ninguém conhecia, tá? Tinha acabado de nascer, não existia. Inteligência artificial, só para aquele 1% mais nerd, eu já mexia com inteligência artificial na época, aliás, já tem empresa disso, mas enfim, é uma coisa que não rolava por aí. E o nosso medo estava muito ligado a, né, assim, do ponto de vista simbólico, as preocupações com a verdade, muito com essas, tipo, correntes do Zap, né? Era muito isso, da coisa que circular, alguém escreveu e as outras pessoas acreditaram, e aí isso se tornou uma onda. Era esse o mundo de 2018. E uma das coisas mais marcantes para mim é 2018 não tinha Pix. Né? Não parece uma coisa assim, não, o Pix sempre existiu, a gente sempre, sim, pagou tudo com Pix. Não, olha só como as coisas são curiosas.
4: Você sabe que, bom, isso é algo que aconteceu com todos nós. Passamos um ano e meio, dois, muito com a vida muito restrita por causa da pandemia. Nós, uhum, que sobrevivemos, né? Porque é sempre bom lembrar que 800 mil pessoas morreram nesse país durante a pandemia de Covid, entre 2000 e 2022. Mas aí a gente saiu em 2022 um pouco atrapalhado das ideias com o tempo, não foi? Aí você fala, foi. Nossa, mas espera, isso foi em 2018, em 2008 ou em 98?
5: Boa, é total, a gente saiu muito atrapalhado das ideias, isso é uma grande verdade, né? Houve uma atrapalhação que não tem graça nenhuma, que é um atraso escolar, um problema econômico, um problema social, muito luto, tudo isso aconteceu. Agora, olhando pelo lado da nossa relação com as coisas, tal como a gente pensa no Pix, não é curioso pensar que em 2022 o ChatGPT não existia? Olha só, a gente vive no mundo da inteligência artificial, mas na última eleição ele existia, ele foi lançado em 30 de novembro daquele ano, quer dizer, um mês depois do segundo turno. Olha que coisa engraçada, a gente não tinha esse papo de conversar com a máquina, a gente tá em outro mundo agora, de verdade, e as nossas lembranças às vezes não parecem dizer isso, né? Parece que a gente tá vivendo o período atual há muito tempo, né? E não, a gente tá, assim, a gente tinha, claro, já Pix e tal, mas outra coisa curiosa de 2022, era o momento em que o 5G estava chegando, ele era o 5G DSS, ele rodava dentro das antenas do 4G, era um momento de transição, era isso, a gente não tinha sequer uma banda larga de, uma internet móvel de qualidade, assim, hoje a gente também muitas vezes não tem, sempre bem transparente, mas era bem pior, ela não existia para muita gente. E enfim, uma outra coisa que eu acho curioso, né? É que ele foi um momento em que, também nessa época, em que o negócio do Telegram estourou. Não sei se vocês lembram isso.
4: Claro.
5: Foi um momento que as pessoas migraram pro Telegram, aquela coisa. 2022.
4: Uau, não, foi antes. Não foi.
5: Não.
4: Teve uma outra onda. Que teve quando o Telegram chegou, que era anos 2000 e pouco, talvez. E...
5: Não, a onda ideológica do Telegram.
4: Tá. Tá, foi 2022.
5: Então, assim,
4: foi tipo
5: 5G
4: outro dia.
5: Chegando, tipo outro dia, não tinha inteligência artificial, 5G pleno chegando no Brasil e o lance das pessoas ideologicamente ocuparem espaços no Telegram.
4: Tá.
6: Agora, Álvaro, colocando então as três vésperas lado a lado, 18, 22, 26, o que deve ser algo constante, continuar? O que tende a mudar?
5: Uau, essa pergunta é difícil. Eu acho que uma coisa constante, uma coisa não óbvia constante, é que os nossos receios, sobretudo quem analisa criticamente esses períodos e quer um país melhor, são sempre os receios do momento anterior, do marco anterior. Ou seja, a gente está sempre preocupado, sempre olhando para os registros desse passado. Eu acho que esse é o grande negócio. Então, em 2022, a gente estava olhando para os registros, para a maneira das coisas poderem, enfim, se tornarem conturbadas no Brasil, à luz de 2018. Em 2026, eu acho que é natural que a gente olhe à luz de 2022. Mas a gente, e é claro que a gente teve um momento altamente problemático no Brasil, mas a verdade é que, a despeito desse viés de pensar os problemas do presente com o olhar do último marco parecido no passado, as coisas mudam e as dinâmicas são diferentes e os problemas são diferentes. Então eu acho que essa é uma constante, a gente sempre olhar o presente com esse viés do passado. Mas e afinal de contas, o que muda, né? Se a gente parar para ver, o que muda, sobretudo, é a construção, é o que o hábito constrói. Você vê, não existia inteligência artificial em 2022, na prática, para as pessoas. Em 2026, a gente está condicionado a ficar na frente do computador falando com uma máquina. A mudança é gigantesca e ela altera o comportamento, ela altera nossas projeções de verdade, nossas tomadas de decisão, nossas relações com as outras pessoas de maneira dramática. E a gente muitas vezes não capta isso na hora, porque é muito difícil você realmente perceber no tempo real como você mudou. Então, acho que são duas formas antagônicas do tempo impactar nossa existência.
4: Tá. Se a gente está olhando para um padrão de passado para tentar projetar alguma coisa, leve-nos para 2030, Álvaro Machado Dias, véspera de eleição, Copa do Centenário. Como acordaremos naquele domingo?
6: Medo.
4: Aliás, acordaremos?
5: Eu acho que em 2030. né? Tem gente achando que não, né? O apocalipse zumbi. Eu acho difícil, tá? Espero que sim. E olha só, a minha visão é que a gente vai acordar em 2030 com a inteligência artificial fazendo um monte de coisa pela gente. Então ela vai ler os programas, ela vai comparar, ela vai filtrar. Então a gente vai pensar nos candidatos, a gente vai discutir isso. Outra coisa, nessa eleição a gente quase não vê discussão sobre IA, né? E tem uma coisa que eu já pensei que, enfim, vai ser um marco, que a próxima eleição presidencial nos Estados Unidos vai ser a eleição da IA. Em última análise, vai ser uma espécie de referendo sobre a inteligência artificial. Por quê? Porque o Trump é o cara que, assim, é o total aceleracionista nesse assunto, e do outro lado a gente tem forças que são contrárias a esse movimento. E eu acho que isso vai criar um marco, e o que a gente vai estar vendo em 2030 é também no Brasil uma espécie de veredito sobre o nosso posicionamento até aquele momento na inteligência artificial. Então eu acho que vai ser tema central de campanha, de reflexão das pessoas, e a gente vai acessar isso olhando do ponto de vista das tecnologias presentes, mas também do olhar do passado, ou seja, do olhar de hoje, porque é sempre assim, como eu falei, a gente traz para o marco presente a experiência que a gente teve no anterior. Então, minha visão vai ser essa, um olhar deslocado no tempo, como sempre tem que ser, mas em cima de uma pauta em que a inteligência artificial vai ser o tema central.
4: Muito bom.
3: Conosco agora aqui no CBN Madrugada, Tânia Morales e um convidado especial, hein?
7: Estamos com o ator Edwin Luiz, ele que tem muita história. São mais de 50 anos de carreira, muita coisa. O Edwin Luiz está em cartaz com o monólogo Eu Sou Minha Própria Mulher, com direção de Erson Capri. Edwin, bem-vindo. Boa noite.
8: Muito obrigado. Obrigado a você e obrigado quem está nos vendo, não é?
7: Ah, maravilhoso. Bom, esse espetáculo resgata uma história real que eu vou pedir para você contar pra gente, né? De uma travesti alemã que sobreviveu ao nazismo, à opressão também do regime comunista. Você já encenou esse espetáculo lá atrás, 20 anos atrás, né? Aliás, foi muito premiado e agora você tá voltando. Então vamos lá, vamos começar do começo, né? O que que é o enredo da peça? Conta pra gente.
8: O enredo é uma história verídica de um autor de teatro, e isso tudo acontece em cena. O autor é personagem também, é real. O autor da peça, quando o Muro de Berlim cai, vocês devem lembrar, né? Em 89, ainda muita gente lembra. Sim. Quando o Muro de Berlim cai, o mundo começou a conhecer o que era a Alemanha Oriental, porque era um regime muito fechado, ninguém sabia muito o que acontecia lá dentro, não chega a ser igual à Coreia do Norte, mas era muito parecido. Então aí vem as histórias, vem à tona as histórias. E esse autor, através de um amigo dele, que também é personagem na peça, esse amigo descobre a história de Charlotte von Malsdorf, que era uma travesti alemã, que começou a se vestir de mulher com 15 anos de idade e que, com 13, 14, 15 anos, o nazismo já estava se instalando e os homossexuais eram perseguidos, iam para campos de concentração, acabavam mortos. Então, o que é interessante, como é que ela conseguiu sobreviver ao nazismo? E ela teve infelicidade de quando a Alemanha foi dividida em duas, depois da Segunda Guerra Mundial, ela ficou do lado que estava alinhado à União Soviética. Para quem não sabe, a Alemanha foi dividida em duas. Os aliados, né, da Segunda Guerra Mundial eram Estados Unidos, Rússia e Inglaterra. Então eles dividiram o meio. O lado ocidental ficou alinhado aos Estados Unidos, é o que a gente chamava de Guerra Fria, né?
7: Uhum.
8: E o lado oriental ficou ligado à União Soviética. Bom, ela vivia no lado oriental, então veio o comunismo, que era outro regime que perseguia os homossexuais de uma forma brutal, brutal mesmo. Agora, eu contando isso para você e para o público que não viu, quando fala assim, meu Deus, uma peça que é sobre a Segunda Guerra Mundial, nazismo, comunismo, uma travesti, pensa assim, nossa, essa peça deve ser. Mas acontece que a peça é tão linda. E ao mesmo tempo, essa personagem chamada Charlotte von Malsdorf, ela tinha uma alegria de vida e ela tinha muito bem-humorada. Então a peça mescla o drama e uma parte de muito humor, porque ela é muito engraçada. Agora, o que é interessante nessa peça não é só a história, é como é que um ator, apenas um ator, consegue fazer 20 papéis ao mesmo tempo.
7: E esse ator é você mesmo. Você faz 20.
8: Sou eu.
7: Sozinho.
8: Você sabe, quando eu li a peça a primeira vez, tinha a lista dos personagens, e eu comprei a peça sem conhecer direito a peça. Eu falei, gente, mas que elenco grande. Só que era tudo eu, né?
7: Só que não, né?
8: Eram 20 e tantos papéis.
7: Mas como faz, Edwin? Você muda de figurino ou não? Não dá tempo, né?
8: É uma roupa básica, preta, que remete ao masculino e ao feminino. Porque é uma saia em cima de uma calça, uma peça que tá se usando muito hoje, né? Os homens estão usando saia com calça. Mas na época que eu montei não era comum. Já tinha alguns moderninhos que já talvez usassem, mas hoje não, hoje já ela remete a uniforme de soldado, ela remete à feminilidade, à masculinidade, porque eu tenho que fazer vários papéis. Sim. Eu faço ela, que é uma homossexual, que se veste de mulher, mas eu faço vários heterossexuais, inclusive faço uma lésbica. Então, nossa, tem que ser muito básico. E tudo isso vai na voz, no temperamento textual. Para cada papel, eu tenho 3 ou 4 gestos que o público identifica. Mas fica muito mágico, fica muito teatral. É muito bonito ver a mágica acontecendo. Como é que um ator sozinho consegue fazer tanta gente? Você sabe que outro dia me falaram assim, é o monólogo mais povoado que eu conheci na minha vida.
7: Imagino, né? Porque o monólogo, em geral, o ator está interpretando um personagem.
8: Eu contraceno com outras pessoas. Às vezes tem 3 pessoas em cena. Às vezes tem 2, às vezes tem 4. E eu tenho que fazer
7: todos. Você faz os diálogos, então, fazendo todas as falas. E tendo que mudar instantaneamente. Você
8: cada
7: não tem
8: um
7: nenhum.
8: De um jeito.
7: No ritmo, né? Quer dizer, tem uma cadência. Quer dizer, você sai de um personagem e entra no outro instantaneamente.
8: Fora que ainda tenho sotaque alemão, que eu tenho que fazer. Falo em alemão na peça, que o público compreende perfeitamente, porque de acordo com a resposta ou a pergunta, a pessoa sabe o que está se falando naquele momento. É muito complicado para o ator, mas para o público é um deleite.
7: É maravilhoso! Nossa, que show, hein? Não à toa você foi premiado, né? Lá atrás, quando você montou pela primeira vez, e agora você volta. E como é que é voltar, Edwin, com essa peça que foi tão importante para sua carreira?
8: Você sabe que para mim foi uma maravilha, porque é claro que faz 20 anos que eu comecei a trabalhar nessa peça, 20 anos. Aí eu fiquei 2 anos, aí parei durante 18 anos. Nesses 18 anos, eu melhorei como pessoa, melhorei como cidadão, melhorei como ator, claro. E muitas coisas eu revi, eu melhorei texto, eu melhorei a trilha sonora, eu melhorei a interpretação de alguns personagens, pus personagens, tirei personagens, porque eu sou o dono da peça, dono no sentido que eu sei o que é bom para a peça, eu sei o que é bom para o público, então eu consegui fazer algumas mudanças.
7: Essa peça, ela é um texto, esse ator que entra na peça e tal, ele existe, né?
8: O autor existe,
7: quer dizer, você
8: existe,
7: partiu de um texto que existe, né?
8: É que existe, e ele é personagem, porque ele conta justamente, porque na verdade é o seguinte, ele conhece a história dela, ele vai até ela, ele como ator da peça, ele vai até ela, convence ela de fazer uma entrevista, e as entrevistas acontecem, e ele escreve a peça, mas ele tem dilemas, e ele fala comigo, eu não sei o que eu faço, porque o passado dela não é tão santa, ela não é uma vilã, mas ela também não é uma heroína, ela tem os seus pecados, porque ela teve que ser conivente com o regime comunista para preservar a vida dela. Mas ela falava, eu vou fazer só do jeito que eu quiser, do jeito que vocês querem, não. Porque ela tinha uma... O que é importante te contar é que ela conseguiu, com a guerra, as casas que eram destruídas, os judeus que eram deportados, os comunistas que mandaram várias pessoas embora da Alemanha, ela ia na casa, nas casas, e roubava os móveis, e ela conseguiu fazer um museu, um grande museu, que existe até hoje. E embaixo do museu, clandestinamente, ela fez um cabaré para a comunidade homossexual, cabaré clandestino, claro. Sim. E conseguiu sobreviver esse cabaré durante 30 anos. Como é que ela conseguiu isso? Isso é o fascínio da peça.
7: Que interessante.
8: Esse é o grande fascínio.
7: Que
8: como é que ela viveu?
7: Personagem interessante.
8: Com uma alegria de vida, com uma força. Porque, na verdade, a Charlotte tem uma coisa muito interessante. Quando você fala em transexual ou travesti, a imagem que vem é de pessoas muito com muito brilho, com muito glamour, né? Uhum. É a ideia inicial. Sim. Não sei se é um pré-julgamento, um pré-conceito que a gente tem, mas se você fala travesti,
7: nos remete a essa ideia. Sim. Muito
8: essa
7: brilho.
8: Ideia. Ela se vestia de preto, roupa simples, uma sainha, uma blusinha, bem simples, mas tinha um detalhe. É o colar de pérolas. Ela, a vida inteira, ela usou um colar de pérolas. Para ela era o máximo da feminilidade que permitia.
7: Que
8: tanto que a peça nos Estados Unidos, o cartaz é apenas um colar.
7: Maravilhoso, que era o símbolo da feminilidade dessa personagem. Que é uma personagem real e que inspira o monólogo Eu Sou Minha Própria Mulher, que está em cartaz em São Paulo, no Teatro FAAP. E é interpretada pelo Edwin Luiz aqui com a gente. E aí você falou que você pegou agora para reencenar depois de 20 anos e fez algumas modificações. Porque você pode, porque você está com direito sobre a peça, né? E o que você mudou, não?
8: Não é só eu estar com direitos. Eu sou o dono desses personagens.
7: Entendi.
8: Eu tenho certeza que no mundo inteiro...
7: Desse universo.
8: É, porque no mundo inteiro essa peça foi montada. Eu não acredito que os atores que fizeram tenham a mesma leitura que eu. Por exemplo, faço a tia lésbica com um gestual e uma voz. Eu faço a mãe com um gestual e uma voz.
7: Sim.
8: Os outros atores fizeram diferente.
7: Cada um então, se apropria de um jeito.
8: Eu comando isso. As Entendi. Escolhas foram muito pensadas, muito trabalhadas. Eu ficava na minha casa inventando vozes, né? Tanto que uma vizinha minha fala, nossa, mas o teu elenco é enorme. Eu falava, não, sou só eu. Não, eu ouço muitas vozes da tua casa. E era só eu.
7: Que legal. Mas então, o que você mudou foi isso? Como interpretar os personagens ou também na história você fez algumas alterações?
8: Eu fiz algumas alterações. Por exemplo, para que o público entenda melhor o que ela passava no lado comunista, que demora para acontecer, porque o lado comunista era controlado pela polícia secreta mais tenebrosa do mundo, chamava Stasi. Mas isso era falado mais perto do final da peça. Então eu trouxe para o começo, eu montei um monólogo dá um minuto e meio mais ou menos, tentando situar o público. Eu me apresento como autor, que não tem isso, né? Eu me apresento como autor, como é que essa peça chegou a mim, e falo sobre o regime comunista dos Stasi. O que acontece porque a peça terminava com o autor falando sobre o falecimento dela. À medida que eu faço ele falando no começo, a peça inteira passa a ser um flashback.
7: Uhum.
8: Entendeu? Porque Sim. aí fica, ele conta no começo, começa a viver com ela, né? Começa a dialogar com ela. Uhum. E no final ele está sozinho outra vez. É muito lindo, é muito bonito, é muito... As pessoas ficam enlouquecidas. Você sabe que em 2 semanas tem gente que já viu 2 vezes.
7: Imagino pelas camadas, né, de interpretação e de complexidade mesmo dessa personagem. Que maravilhoso. É. Muito bom, hein, Edwin Luiz?
8: Obrigado mesmo.
7: E aí a gente...
8: Prazer estar falando com você, viu, minha querida?
7: Prazer é meu.
8: Prazer mesmo.
7: E aí...
8: Já tinha me falado muito bem de você, tô vendo que realmente você é uma simpatia.
7: Ah, não fala assim que eu fico emocionada. Imagina, ainda mais vindo de você. Muito bom. Então o pessoal vai no Teatro FAAP, em São Paulo.
8: Isso.
7: Né?
8: É de sexta a domingo.
7: De sexta a domingo?
8: Isso.
7: 3 dias seguidos. Loucamente.
8: Você sabe que eu faço 3 dias e tenho que ficar de cama o resto da semana, porque o espetáculo mexe muito comigo, não só fisicamente, mas emocionalmente. Eu tenho um grau de entrega na peça. Se você tiver, me der o prazer de você assistir, você vai ver o grau de entrega que tem lá, é barra pesada.
7: Posso imaginar.
8: Eu só quero dormir.
7: Posso imaginar. 20 personagens, né, ali, tudo acontecendo ao mesmo tempo. Muito legal. Uma honra falar com você, viu, Edwin? Parabéns pela sua carreira linda e também pela peça.
8: Obrigado.
7: Um beijo, querido.
8: Um abraço imenso a vocês todos.
7: Valeu, olha lá. O Edwin Luiz, ator. Quanta história, hein? Nossa, muitas novelas, né? Já que. E teatro e tudo, claro. E cinema, mas ele é muito conhecido, né, do grande público pelas novelas. Você sabe que ele fez Escravizaura? Sabia? Ele fez Escravizaura lá atrás. Era o par romântico dela, maravilhoso. Bom, são mais de 50 anos de carreira. Está em cartaz em São Paulo, no Teatro FAAP. É um monólogo Eu Sou Minha Própria Mulher. E a direção é do Erson Capri. E contando a história desta personagem que é real, a Charlotte, não vou saber falar o sobrenome dela, né? Alemã, ela que viveu, uma mulher travesti, que viveu sob a opressão do nazismo e sob a opressão do regime comunista. Ambos muito opressivos contra homossexuais. Então ela sobreviveu a tudo isso e essa é uma história real a partir de um texto de um dramaturgo americano e que o Edwin traz para os palcos. E o curioso, como ele dizia, é que ele fez essa peça 20 anos atrás e que aliás é um marco na carreira dele, né? Ele foi muito premiado ensinando essa peça e não é para menos, são 20 personagens. Todos interpretados por ele simultaneamente ali, né? Eles dialogam e aí é uma loucura. E agora, então, ele retoma, 20 anos depois, o mesmo espetáculo com algumas alterações e aperfeiçoamentos, né? Porque as pessoas mudam, amadurecem. E interessante. Fiquei muito curiosa para assistir. Eu Sou Minha Própria Mulher, que está em cartaz no Teatro FAAP, em São Paulo.
3: Dani Morales, conosco aqui no CBN Madrugada, 3:32. Vem aí, Matheus de Souza.
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0: quinta-feira, 1º de outubro de 2026. O Ministério Público do Rio de Janeiro abriu um inquérito para investigar possíveis irregularidades na criação de quase 5 mil cargos comissionados durante a gestão do ex-governador Cláudio Castro. Segundo o relatório preliminar, o número de servidores nessa modalidade aumentou 47% no período. Os gastos mensais com esses servidores cresceram mais de 90%, de R$45 milhões para cerca de R$86 milhões. A multiplicação dos cargos comissionados se concentrou em órgãos como as secretarias da Casa Civil e de Governo. As comportas de proteção contra cheias da Zona Norte de Porto Alegre foram fechadas preventivamente nesta quarta-feira. A ação foi realizada pela Prefeitura diante da subida do nível dos cursos d'água que influenciam a bacia do Rio Gravataí. Conforme a Defesa Civil Municipal, o alerta hidrológico atualmente em vigor está direcionado às regiões das Ilhas Sul e Extremo Sul da capital gaúcha. A área protegida pelas medidas de contenção não está incluída neste aviso. A seleção brasileira viaja para a Índia nesta madrugada para o último amistoso da data FIFA. A equipe fará apenas um treinamento no país, na cidade de Calcutá, na sexta-feira, um dia antes do jogo. O time de Carlo Ancelotti fez o último treino desta data FIFA em território australiano nesta quarta. A amarelinha subiu ao gramado pouco antes das 9 da noite em Brasília, 9 da manhã no horário local. A atividade foi aberta à torcida e cerca de 8.500 fãs estiveram presentes. No horário de Brasília, 13:35.
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2: Três horas e 36 minutos. Obrigado a você que nos acompanha aqui no CBN Madrugada. Vamos até às 5. Eu e Ricardo Garcia aqui na mesa de som. Agora o doutor Luiz Fernando Correia.
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3: O senhor ontem ainda falou conosco aqui sobre uma investigação que havia sido aberta pela Anvisa a partir de algumas notificações recebidas de uma doença rara que surgiu em pessoas que teriam sido submetidas a tratamento com essas canetas emagrecedoras. O que o senhor traz de novo agora a propósito desse assunto?
4: Então, Milton, isso gerou uma preocupação muito grande. Eu recebi muitas mensagens de seguidores, enfim, no Instagram e em outras redes sociais. É o seguinte, as sociedades médicas brasileiras também se pronunciaram sobre o caso. A Sociedade Brasileira de Diabetes, a Associação Brasileira de Estudos de Obesidade, Sociedade Brasileira de Endocrinologia e Metabologia e também a Sociedade Brasileira de Oftalmologia, ela já tinha emitido uma nota conjunta em 2024, quando começaram a aparecer os relatos na Europa e a preocupação tinha aparecido, e essa nota foi reforçada ontem, reconhecendo um possível aumento relativo do risco. Mas, como eu falei quando a gente conversou sobre isso, o aumento absoluto de risco é muito baixo, gente. E principalmente não justifica uma suspensão unilateral, ou seja, sem que se converse com o médico antes, em quem não tem sintoma algum. Os pacientes que têm diabetes, Milton, isso é importante, que muita gente tem diabetes e não se atenta com isso, precisam fazer exames de rotina no oftalmologista. Porque o diabetes, ele tem a característica de lesar vasos, ou seja, artérias muito pequenas. E principalmente aí entra em jogo as artérias do fundo da retina, onde a imagem é formada quando entra pelos olhos. E muitas vezes é um caso de perda de visão por conta de lesões e hemorragias nessas pequenas artérias lesadas pelo diabetes. Então, é muito importante que todo paciente com diabetes faça avaliação desses vasos da retina de maneira rotineira todos os anos. E principalmente, obviamente, se for fazer uso desses medicamentos, um paciente com, ainda mais com diabetes merece essa avaliação com mais frequência. E é o seguinte, lembrando sempre, gente, essas medicações são excelentes, elas são seguras, são realmente uma mudança, uma revolução no tratamento, não só da obesidade, mas como tratamento de doenças cardiovasculares, onde o risco de infarto e AVC já se mostrou diminuído com o tratamento bem feito. Além disso, a gente com certeza vai ver daqui a umas décadas, porque leva tempo para aparecer o efeito, né? Uma redução do número de casos de câncer em geral. São mais de 200 tumores relacionados com obesidade. Então, esse tratamento disponível para obesidade, esse e outros que estão aparecendo e vão continuar aparecendo nos próximos anos, com certeza vão ter um efeito muito grande nesses grupos de doença. Lembrando, em junho do ano passado, a bula brasileira da semaglutida já foi atualizada, classificando essa reação adversa como muito rara, e é muito rara mesmo. Nos Estados Unidos, a FDA ainda não mudou a bula. Lá, como sempre, mais de 200 ações judiciais já foram abertas. E não existe o registro de número de casos nos estudos clínicos, seja da Novo Nordisk, seja da Eli Lilly, que fabrica a tirzepatida, né? Então, gente, voltando, quem está usando não deve parar por conta própria por causa disso, por conta desses benefícios que eu falei agora. Agora, se tiver alguma alteração na visão, visão borrada de repente, piora rápido em algum olho na qualidade da visão, tem que procurar um oftalmologista, porque pode ser isso e pode não ser nada disso, pode ser qualquer outra coisa. Existem várias causas para que se tenha alterações na visão. Então é muito importante que também todo mundo fique atento, dizer assim, não é normal ter uma alteração na visão. Se acontecer, tem que ser avaliado, Milton. E se juntar as duas coisas, ou seja, alteração de visão e utilização dessa medicação do GLP, qualquer uma dessas agonistas, o GLP-1, como a gente chama, pede ao médico para fazer a notificação de efeito adverso na Anvisa. E aí as investigações vão continuar. Como eu volto a dizer, a notificação não quer dizer que uma coisa tenha a ver com a outra, é simplesmente uma sinalização para que a investigação seja feita, Milton.
2: Doutor Luiz Fernando Correia, conosco aqui no CBN Madrugada, conversando com Milton Jung e com a Cássia Godoy. Vamos abrir espaço para o Guilherme Muniz, tem informações aqui sobre um caso de impunidade, né? Porque dois homens foram esfaqueados e simplesmente a polícia não identificou os responsáveis. O Guilherme Muniz tem os detalhes.
5: 8 meses depois de dois homens serem esfaqueados em plena Rua da Consolação, uma das mais movimentadas do centro de São Paulo, a investigação chegou ao fim, sem que a Polícia Civil tenha conseguido identificar os autores e a motivação da tentativa de homicídio, e sem indiciar ninguém pelo crime. O caso, que aconteceu em 7 de fevereiro, em frente à estação Higienópolis Mackenzie do metrô, deixou o casal Lucas Oziak e Yuri Vasconcelos gravemente ferido. A Polícia Civil ouviu 4 testemunhas que passavam pelo local no momento do ataque. Elas relataram que perceberam uma correria na região depois do esfaqueamento e testemunharam as duas vítimas feridas na calçada, mas não conseguem identificar os autores do crime. A autoridade policial também recuperou imagens de câmeras de segurança de condomínios da região, da Universidade Mackenzie e de empresas como a Motiva e a Protege. Ao todo foram recuperadas 17 horas de gravações. Pelas imagens, os policiais identificaram o suspeito de atacar Lucas. Ele tem estatura elevada, cabelos encaracolados e claros, possivelmente descoloridos, segundo o relatório final da investigação. Mas o documento afirma que a baixa luminosidade e a qualidade da imagem impediram a identificação da pessoa. O homem fugiu pela rua Visconde de Ouro Preto após o ataque. Já o homem que atacou Yuri não aparece nas imagens. O mesmo documento também aponta que imagens que poderiam ajudar na identificação do suspeito foram perdidas, porque, abre aspas, os sistemas mantinham as gravações por períodos limitados, já ultrapassados quando das diligências, fecha aspas. Conforme a CBN revelou, pouco mais de um mês depois do caso, as próprias vítimas decidiram buscar imagens de câmeras por temerem que elas fossem apagadas antes das buscas oficiais. O documento conclui que, apesar de todo o material coletado, não foi possível identificar os autores nem esclarecer a motivação do esfaqueamento. As vítimas defendem que o caso foi motivado por homofobia. O relatório foi encaminhado ao Ministério Público, que pode solicitar novas diligências ou arquivar a investigação. De São Paulo, Guilherme Muniz.
2: 3:43. Já, previsão do tempo para todo o Brasil nesta quinta-feira. Aniversário, né, Ricardo Garcia? De 35 anos aqui na Rádio CBN. E já também os principais destaques da edição de hoje aqui no CBN Madrugada. A gente vai abrir espaço agora para análise econômica. O Alexandre Schwartzman conversando com a Cássia Godoy e com o Sardenberg.
6: Vamos falar então de juros. O que está acontecendo com os juros americanos? Estão subindo, né?
7: Estão subindo um bocado. Uhum. Né? A gente está. O juro de 10 anos nos Estados Unidos está quase na casa de 5,3. É um maior ali desde 2007, se não me engano. O juro de 30 anos é o maior desde 2002. Quer dizer, a gente tem observado uma aceleração considerável da taxa de juros americana. Isso obviamente tem consequências, né? Mas acho que para entender as consequências, a gente precisa primeiro tentar entender o que é que está causando isso. E aí tem, enfim, a discussão é enorme, acho que inclusive que tem várias coisas contribuindo. Uma parte da história, é óbvio, tem a questão de petróleo, inflação, né? A gente viu recentemente, né, o Banco Central Norte-Americano elevando a taxa de juros de novo, apesar do Trump, a perspectiva ainda é de continuidade da elevação do juros. Então tem uma parte da história é basicamente inflação e política monetária. Mas isso, na verdade, explica um pedaço da coisa, ele não explica tudo. Que é, a gente está falando, quando fala de política monetária, fala, não, vai subir 25, 50 pontos, né, a taxa de juros, mas isso normalmente num horizonte muito curtinho. Você sobe a taxa, lá na frente ela volta a cair. Então, ele ajuda a gente a entender, por exemplo, o que está acontecendo com o juro de 2 anos, o juro de 3 anos. Quando a gente começa a olhar o juro de 10 anos, o juro de 30 anos, não era para ter esse tipo de resposta, né? Então, tem alguma coisa a mais que está perturbando a taxa de juros e presumivelmente uma coisa que é mais persistente do que os movimentos de política monetária. E aí o principal suspeito é o forte crescimento do investimento que a gente tem observado nos Estados Unidos. Quer dizer, eles acabaram de divulgar ali dados revistos até o segundo trimestre de 2026, e o que a gente observa nessa história toda é que tem uma aceleração considerável do investimento acontecendo exatamente nos últimos 2 trimestres, provavelmente no 3º trimestre do ano também. Encerra hoje, né? A gente ainda não tem esse número. Mas, e quando a gente olha para o perfil de investimento, uhum, ele é um perfil de investimento muito ligado a equipamento por um lado e software do outro. Aí você junta as pontas.
8: Inteligência artificial, né?
7: Inteligência artificial, construção de centros de dados, isso daí tem levado a um boom de investimento. Teve um paper interessantíssimo divulgado recentemente, onde se estima que os investimentos associados à inteligência artificial podem aí no período 2025-2032 atingir ali mais de 3,5% do PIB. Seria o maior ciclo de investimentos da história norte-americana. O maior até agora, para a gente ter uma ideia, quer dizer, o maior ciclo de investimento foi o das ferrovias ali no final do século XIX. Estima-se que aquele ciclo de investimento ligado à ferrovia tenha sido equivalente a 2,2% do PIB. A gente está falando uma coisa que, medida como proporção do PIB, é um 50% maior, quer dizer, é um volume de investimento muito grande. A gente vê ali, quer dizer, as matérias que aparecem nos jornais, né? Está com nível recorde de emissão de papéis dessas empresas, Amazon, Oracle, Meta, todo mundo que está.

mesmo, quer dizer, com o crescimento de China, etc., é, por algumas métricas, a maior economia do globo, por outras não é a maior, é a segunda maior, mas em termos de mercado financeiro é disparada, o maior mercado de capitais é o maior do mundo, a taxa de juros norte-americana, de uma forma ou de outra, acaba influenciando, né, os juros ao redor de todo o mundo. E, em particular, no caso de Brasil, a gente fez um trabalho há mais ou menos um mês e meio, se não me engano, em que a gente explorava exatamente a ligação entre o juro real norte-americano e o juro real brasileiro para horizontes bem distantes, horizontes de 5 a 10 anos. E a gente achou que tem uma relação super estreita entre essas coisas, né? O movimento não é exatamente idêntico, mas ele é muito similar, né? O que significa que quando sobe o juro lá, o juro longo aqui também sobe, mas com uma diferença, né? Lá está subindo porque eles têm um volume de investimento tão grande que a poupança do país não dá conta. Mas quando sobe o juro aqui, o nosso investimento não vai subir. Nosso investimento fica mais deprimido, isso aumenta o custo da dívida do governo, o que significa que, assim, a questão fiscal está ficando cada vez mais urgente. Ela já é urgente, mas ela está ficando cada vez mais urgente, né? E, obviamente, não faz parte da campanha eleitoral, não é por isso que ela deixa de ser um tema relevante para o Brasil.

0: 3:51. Alexandre Schwartzman conversando com Sardenberg, com a Cássia Godoy. Agora uma boa notícia para você, morador de São Paulo, em relação ao metrô, com Lucas Taveira.
1: A linha 17 Ouro do metrô já está funcionando em novo horário, das 6 da manhã às 10 da noite, de segunda a sábado. A ampliação começou a valer nesta quarta-feira e reduz pela metade o intervalo médio entre os trens, de 18 para 9 minutos. A operação foi ampliada com 6 trens em circulação. 5 vão percorrer o trecho entre Morumbi e o aeroporto de Congonhas. O sexto fará o trajeto entre as estações Brooklyn Paulista e Washington Luiz. Quem vai embarcar ou desembarcar na estação Washington Luiz precisa ficar atento. Será necessário trocar de trem na estação Brooklyn Paulista para seguir viagem até as demais estações da linha. Laís Dantas trabalha no Aeroporto Internacional de São Paulo, em Guarulhos, e costuma levar 2 horas no trajeto até em casa. Ela contou que o novo horário de funcionamento vai poupar a caminhada que ela precisava fazer.
2: Eu trabalho em esquema de plantão. Eu trabalho 24 horas e folgo 72 horas. E trabalho no Aeroporto de Guarulhos. Então, era uma expectativa grande que esse trem tivesse funcionamento regular, porque de manhã, na hora de eu ir trabalhar, eu caminhava 12 minutos. Então, das 2 horas que eu gasto até o aeroporto de Guarulhos, eu agora vou economizar uns 10 minutos e a caminhada, que não deixa de ser cansativo, porque pega trem, faz baldeação, pega metrô. E aí agora eu espero chegar um pouquinho mais cedo em casa ou sair um pouquinho mais tarde para ir trabalhar.
1: Na estação Campo Belo, os passageiros podem fazer a integração entre a linha 17 Ouro e a linha 5 Lilás. A conexão com a linha 9 Esmeralda também está disponível na estação Morumbi. O gerente de operações do metrô de São Paulo, Milton da Silva Júnior, explicou que as viagens continuam gratuitas na linha 17 Ouro.
3: Nesse momento está mantida a isenção da cobrança da tarifa. Isso para o passageiro que vai utilizar exclusivamente a linha 17 Ouro. Então, quem for transitar só pelas estações da linha 17, não pagará tarifa. Contudo, se o passageiro tiver que fazer a integração, seja na linha 5 Lilás, em Campo Belo, ou na linha 9 Esmeralda, aí na integração ele tem que pagar o direito de viagem.
1: Segundo o metrô, a linha 17 Ouro já transportou mais de 500 mil de passageiros desde o fim de março, quando começou a funcionar em horário reduzido.

0: Foram cerca de 8 mil viagens realizadas nesse período. Apesar da ampliação, ainda não há uma previsão de quando a linha vai começar o funcionamento integral. O metrô afirma que vai utilizar o período entre 10 da noite e 6 da manhã, além dos domingos, para monitorar os equipamentos e fazer eventuais ajustes operacionais. De São Paulo, Lucas Taveira.
1: Faltam 5 minutos agora para as 4. Agradecer a participação da ouvinte, do ouvinte CBN, o Gaston Esteban Farias Droguet, direto de Araçatuba, participa pelo e-mail, entrou no site cbn.com.br, clicou lá no Fale com Âncora. Obrigado a você que participa também pelo YouTube, galera que troca ideias no chat, Luciano Feliciano, também Marqueto. Chegando por aqui via YouTube, também trocando ideias no nosso chat. Eles dominaram aqui, um diálogo aqui, viu, Ricardo Garcia? Que está dominando o chat aqui, tá difícil encontrar o restante do pessoal, mas chegamos aqui. Lito Santos tá por aqui. Obrigado a você que participa também pelo WhatsApp no 11 999 11 9981. Luiz Ribeiro de Abreu e Lima, Pernambuco. Também o Elielson Pereira, caminhoneiro, está acompanhando a gente direto de Porto Ferreira. 16 graus neste momento, Porto Ferreira, ali na região de Pirassununga, né, Ricardo Garcia? Região de Leme. Muito bom, obrigado ao Elielson Pereira, também a nossa ouvinte Isabel Costa, mandando seu bom dia. GG Holanda, direto de Fortaleza, também sempre na nossa companhia. Manuel Ramos de Maceió, Alagoas. E obrigado a você que nos prestigia também via Instagram. Estamos aqui na rede social, @phcgalvão. Repetindo, @phcgalvão, você pode interagir por aqui, como faz o nosso ouvinte, o Sandro Diacanga, lá de Ribeirão Preto, terra do Figliage. Ana Clébia Bezerra também está por aqui. João Carlos dos Santos, muito obrigado também, direto de Belém do Pará, acompanhando a nossa programação, interagindo via Instagram no @phcgalvão. Muitíssimo obrigado. Faltam 3 minutinhos agora para as 4. Vamos a Minas Gerais com Marcelo Martins. Tem as informações sobre a condenação de um feminicida.
2: Ítalo Jefferson da Silva, de 43 anos, foi condenado a 65 anos e 8 meses de prisão em regime fechado. Ele não poderá recorrer em liberdade. Ele matou a estudante Vanessa Lara de Oliveira Silva, de 23 anos. A jovem cursava o 7º período da faculdade de psicologia e sonhava em atuar na área de recursos humanos. O homem foi julgado pelo Tribunal do Júri em Juatuba, na região metropolitana de Belo Horizonte. O crime ocorreu em fevereiro deste ano e Ítalo confessou que matou a estudante. Vanessa morava no município de Pará de Minas e foi encontrada morta em Juatuba no dia 10. Ela fazia o trajeto entre as duas cidades de ônibus todos os dias para trabalhar. A estudante tinha desaparecido na tarde do dia anterior, quando conversou com a família pela última vez e parou de receber ligações. A estudante foi morta por estrangulamento e o crime teria sido cometido para esconder o estupro. O corpo dela foi encontrado em uma área de mata no dia seguinte. Segundo o Tribunal de Justiça de Minas Gerais, na época, Ítalo cumpria pena em prisão domiciliar por outros crimes e tinha condenações por roubo, estupro, atentado violento ao pudor, furto e resistência. A pena total chegava a mais de 38 anos. Desse período, ele já havia cumprido quase 24 anos e estava em prisão domiciliar desde dezembro de 2025. A mudança de regime ocorreu depois de uma decisão individual do Superior Tribunal de Justiça que absolveu o Ítalo de uma condenação por tráfico de drogas. Com isso, ele foi beneficiado com a progressão de regime e passou a cumprir a pena em casa. Com a colaboração de Ana Nunes, de Belo Horizonte, Marcelo Martins.
1: 3:59, vem aí Matheus de Souza. Antes dá tempo de agradecer a audiência do Rivaldo Trindade, em Campina Grande, na Paraíba, Vilmar Mendonça, Balneário Camboriú, André Martins, está em Cupira, Pernambuco, também Parque Santa Maria Fortaleza, Ceará, é o Venâncio, e para fechar, Brasilzão e o mundo, viu, Ricardo Garcia? É, Brasilzão e o mundo, porque o Bill está em San Diego, na Califórnia, dando os parabéns à CBN pelos 35 anos de existência.
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0: quinta-feira, 1º de outubro de 2026. A CBN completa hoje 35 anos. Fundada por Roberto Marinho em 1º de outubro de 1991, a Central Brasileira de Notícias foi a primeira rádio dedicada à transmissão jornalística 24 horas por dia no Brasil. Um mês depois da fundação no Rio de Janeiro e em São Paulo, surgiu a primeira afiliada em Campinas, no interior paulista. Hoje a rádio que toca notícia tem 34 afiliadas e alcança mais de 1.100 cidades em todo o país. O mês de setembro terminou com o maior volume de chuva já registrado desde o início da série histórica na capital de São Paulo. A precipitação de 295 milímetros na cidade foi quase 370% acima da média para o mês, que é de 66 milímetros, segundo o INMET. A estatística contrasta com os números do norte do país. Em Manaus, o volume registrado foi de 32 milímetros, 66% menor que a média para o mês, de 74 milímetros. Na capital amazonense, o mês de setembro foi o mais seco dos últimos 4 anos. Por mais que as situações sejam opostas, o que acontece nas duas capitais é consequência do El Niño. O fenômeno causado pelo aquecimento das águas no Oceano Pacífico altera padrões de chuva em diferentes regiões do planeta. Segundo o INMET, o El Niño deste ano é muito forte e tem mais de 90% de chance de se manter assim até novembro. O governo do Canadá suspeita que agentes de inteligência artificial tenham tentado invadir um site estatal com informações confidenciais. O portal serve como um acervo de documentos governamentais e registros públicos e privados. O serviço reúne arquivos protegidos que incluem informações sensíveis sobre segurança nacional, dados pessoais de caráter médico e legal, investigações policiais e operações militares. As autoridades canadenses informaram que até o momento não há indícios de que os sistemas governamentais tenham sido comprometidos. No horário de Brasília, 4:02.
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1: 4:04. Bom dia, você que nos acompanha aqui no CBN Madrugada. Ricardo Garcia comigo aqui na mesa de som. Vamos juntos até às 5, hein? Na sua companhia. E agora a Maria Clara Sasaki traz pra gente a previsão do tempo.
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2: Seco no interior do Brasil deixa o tempo firme e com temperaturas muito elevadas no interior do Nordeste e grande parte também da região Norte, assim como o Norte de Goiás, Norte do Estado de Minas Gerais. No período da tarde a temperatura sobe bastante, podendo até passar de 40 graus em alguns municípios, e é alto risco para queimadas no Oeste da Bahia, Sul do Maranhão, Sul do Piauí, Tocantins, Norte de Minas, Norte de Goiás e em grande parte do Estado do Pará. Agora, entre o Sudeste e o Centro-Oeste, nós temos uma frente fria avançando que organiza nuvens carregadas e há potencial para chuvas até com rajadas de vento em torno de 70 km por hora no período da tarde. Atinge o estado de São Paulo, sul de Minas, Triângulo Mineiro, grande parte também do Rio de Janeiro e áreas do Centro-Oeste do Brasil. Entre Rondônia, Acre, Amazonas e Roraima, a chuva acontece principalmente por causa de calor e umidade alta. Tem previsão de pancadas de forte intensidade, moderada a forte intensidade também entre o Paraná e Santa Catarina. No Rio Grande do Sul, tempo firme, temperaturas amenas ao longo desta quinta-feira. Maria Clara Sasaki, da Clima Tempo.

0: 4:06. A TV Globo realiza hoje o último debate presidencial antes do primeiro turno. Presidente Lula comunicou oficialmente à emissora que não participará do evento. No mesmo horário, o candidato à reeleição vai dar entrevista ao vivo ao Flow Podcast. A campanha petista tenta evitar o desgaste de virar o alvo central dos adversários com tempo limitado de defesa, além de apostar na transferência da artilharia dos concorrentes para o senador Flávio Bolsonaro. Além do candidato do PL, o confronto mediado pelo jornalista César Tralli contará com a participação de Ronaldo Caiado, do PSD, Augusto Cury, do Avante, e Romeu Zema, do Novo. Para a diretora do Instituto Ideia de Pesquisa, Sila Schumann, não dá para dizer se Lula vai perder votos ou ganhar ao não participar do debate.
1: Essa é uma estratégia que já foi adotada por outros presidentes em outras campanhas. Normalmente, quando o candidato está no cargo, ele prefere muitas vezes não ir, seja porque ele vai ser atacado, seja porque ele não quer ali se igualar aos outros candidatos. É uma estratégia. Não dá para saber de antemão se isso vai ser bom ou ruim, porque é um pouco teoria dos jogos, né, Vera? É o Flávio ir, o Lula não ir, o Lula ir, o Flávio não ir. Eu só vou ver realmente que o Flávio vai estar lá quando acontecer o debate, né, porque ele anunciou, mas eu só vou acreditar quando eu vê-lo no debate. Eu considero uma pena não ter debate, mas eu entendo a estratégia das campanhas, entendo perfeitamente querer poupar o presidente de ir num debate de primeiro turno.
0: Para o professor da Fundação Dom Cabral e comentarista da CBN, Bruno Caraza, a decisão de Lula é arriscada diante do cenário de embate técnico nas pesquisas eleitorais.
2: Ele não tem esse conforto na eleição para se poupar e deixar de se expor e deixar, inclusive, de defender o seu legado, defender o seu governo e contrapor o Flávio Bolsonaro. Não tivemos nenhum embate direto entre os dois. E chama atenção, porque o Lula tem um histórico de ser bom de debate, né? Numa eleição tão acirrada como essa, ele deixar de ir, aquele púlpito vazio, ele vai ser acusado, ele vai receber as críticas da mesma forma, e ele vai ser acusado que ele está fugindo do debate, que ele teve medo do debate, e isso realmente coloca uma situação de fragilidade da campanha dele.
0: Professor de Ciência Política do INSPER, Leandro Consentino, ouvido aqui no CBN Madrugada, também avalia que a estratégia de Lula de não comparecer ao último debate antes do primeiro turno é equivocada.
3: Acho que é um dever de todo político, de toda pessoa que se dispõe aí a ocupar um cargo político, Lula não é nenhum neófito nesse caso, né? A prestar contas à população, ao eleitor. Então, acho que é ruim do ponto de vista da própria democracia, mas também acho que é uma estratégia equivocada da própria campanha, dado que seu principal adversário prometeu ir, acho que deveria ali também estar participando, porque agora vai dar palco para que os demais ataquem e ele não vai ter a possibilidade de qualquer defesa aí nesse sentido.
0: Candidato Ronaldo Caiado disse que vai aproveitar o debate na Globo para mostrar o diferencial em relação a Lula e Flávio.
4: Vamos ver agora se a gente tem pelo menos a oportunidade de mostrar a diferença que a gente tem para poder construir um Brasil que se assemelha com aquilo que nós construímos em Goiás. Ora, o que é importante é que eles realmente transformaram a eleição em outros assuntos e não na campanha eleitoral. Infelizmente, a crise do Supremo Tribunal Federal, depois quiseram envolver até a religiosidade nesse debate, enfim, distorceram totalmente e não debateram aquilo que a sociedade precisa: corrupção, violência.
0: Candidato à presidência pelo partido Missão, Renan Santos, entrou no Supremo Tribunal Federal com pedido de liminar para ser incluído no debate de hoje na TV Globo. O recurso distribuído à ministra Carmen Lúcia foi impetrado após o presidente do Tribunal Superior Eleitoral, Cássio Nunes Marques, negar a solicitação da legenda. O presidente do TSE argumentou que o partido conta com apenas um deputado federal e, portanto, não atinge a cláusula legal de 5 parlamentares no Congresso. Nunes Marques também ponderou que a desistência de Lula não obriga a emissora a preencher a vaga por desempenho em pesquisas. O candidato Flávio Bolsonaro não teve agenda pública de campanha ontem. O presidente Lula iria a Juiz de Fora em Minas Gerais, mas cancelou o evento por causa da chuva na região. Em entrevista a influenciadores, o presidente criticou o principal adversário na disputa.
5: Vou pegar esse Flávio. Qual é o compromisso com qualquer seriedade que esse cara tem? Nenhuma. Ele não tem biografia. Ele nunca trabalhou na vida. Ele foi eleito vereador com 21 anos de idade, já apoiado pelo crime organizado do Rio de Janeiro, pelo miliciano, sabe? E nunca mais parou. Ou seja, é uma coisa tão abominável. Tão abominável. Ou seja, eu queria que alguém me dissesse o que esse cara tem para oferecer no presente, sabe? E no futuro. Nada. Nada. Não tem conteúdo. Não tem nada a oferecer.
0: Antes do debate na Globo, o Datafolha vai divulgar no início da noite um novo levantamento de intenção de voto para a presidência. Na rodada anterior, divulgada em 24 de setembro, o presidente Lula liderava o primeiro turno com 40% contra 36% do senador Flávio Bolsonaro e 5% de Augusto Cury. No cenário do segundo turno, Lula pontuou 47% e Flávio 45%. A rodada de hoje do Datafolha também vai trazer o cenário da disputa pelos governos estaduais em São Paulo, Rio de Janeiro, Minas, Pernambuco e Distrito Federal. Novas pesquisas do Datafolha e da Quest ainda serão publicadas no sábado, véspera da votação do primeiro turno.

0: 4:13. O TSE decidiu proibir postagens com informações falsas sobre o candidato Flávio Bolsonaro e Nossa Senhora Aparecida, padroeira do Brasil. Apesar do consenso, o colegiado formou maioria para limitar a amplitude da medida, resguardando críticas, sátiras e manifestações políticas que não contenham fake news. A definição exata sobre quais conteúdos permanecem bloqueados e a consolidação do alcance de cada voto dependem da publicação da ata oficial pelo tribunal, prevista para hoje. No julgamento em plenário virtual, que terminou no final da noite, os ministros decidiram por unanimidade manter no ar a publicação do humorista Antônio Tabet, que deu origem à controvérsia judicial. 4:14. Áudios e mensagens obtidos pela revista Piauí revelam confidências feitas por Fabiano Zettel, cunhado e operador financeiro de Daniel Vorcaro, a uma mulher com quem mantinha relacionamento extraconjugal durante o colapso do Banco Master. Antes da intervenção do Banco Central, Zettel relatou ter viajado para fora do país para blindar patrimônio emergencial. Diz o pastor numa mensagem, abre aspas, semana passada, o Banco Central deu 3 semanas para o Daniel reformular o banco, senão ele vai ser liquidado. Eu fui lá, escondi um dinheiro, porque se der tudo errado e tudo meu for bloqueado, eu tenho que ter um dinheiro para poder continuar vivendo e mantendo as coisas. Após a liquidação, o operador afirmou que o ex-banqueiro também havia escondido patrimônio bilionário no exterior, mas ficara sem liquidez.
1: Pagou 20 bi no exterior e não consegue ir lá, não consegue gastar, não consegue pegar, porque se pegar, tá preso de novo. Então não adianta nada juntar dinheiro fora, um negócio desse, se ferra do mesmo jeito. Então eu acho que ele é meio inconsequente.
0: Fabiano Zettel é marido de Natália Vorcaro, irmã do dono do Banco Master. Nas gravações, ele comenta a rotina e as conexões políticas do cunhado, chegando a citar o ministro Alexandre de Moraes, do STF.
2: Carmen Lúcia foi minha professora.
3: Foi?
2: Na faculdade.
3: É, então você é inteligente, que eu adoro ela.
2: É de BH?
3: Adoro ela, agora o Alexandão.
2: É demais.
3: Ele Xandão, gosto muito.
2: Xandão, melhor amigo do Daniel. Tô contando com ele.
3: Aí ele já não gosta tanto.
2: Melhor amigo, se janta junto, sai junto.
0: As mensagens em poder da Polícia Federal mostram ainda a atuação de Fabiano Zettel no repasse de pagamentos a interlocutores em Brasília, advogados e agentes públicos. O material também mostra a ligação do operador com o financiamento do projeto audiovisual Dark Horse, ligado ao senador Flávio Bolsonaro. Abre aspas, o cara do filme não sai da minha cola, me mandou um fluxo gigante, fecha aspas, relatou Zettel, referindo-se a cobranças feitas pelo lobista Thiago Miranda para quitar parcelas de US$ 2,5 milhões. Uma das mensagens divulgadas pela revista Piauí é de 18 de novembro, um dia depois da liquidação do Banco Master e da prisão de Daniel Vorcaro.
2: Amor, eu preciso que você fique tranquila, tá? Eu não tô carregando esse telefone comigo. Você já deve ter visto as notícias, né?
3: Já.
2: Pois é, pegaram os telefones, os iPads de todo mundo já, o meu ainda não, mas já foram nas casas deles de Belo Horizonte, nas casas da família.
3: Na sua casa?
2: Na minha não. Mas de Belo Horizonte, do pai, da ex-mulher, bloquearam, já fecharam o banco, bloquearam as contas, bloquearam os bens, ele tá preso, 4 diretores do banco estão presos, mas ainda tem outros mandados para serem cumpridos. Então assim, eu tô tomando todo o cuidado do mundo, esse telefone que eu falo pra você, eu não tô carregando ele comigo, eu tô deixando ele dentro, guardado em um compartimento dentro do carro aqui, porque vai que tem alguma coisa.
3: Não vai ter nada com você.
2: Nós estamos trabalhando, estamos tentando ajudar a gente. O negócio é resolver sexta-feira.
3: E agora, qual é o próximo passo?
2: Não, agora não tem passo. Agora a polícia está lá dentro, não tem mais banco. Banco não existe, foi liquidado.
0: Nas mensagens, Zettel disse que havia perdido o início do turbilhão na noite anterior por ter tomado remédio para dormir.
2: Amor, ele noticiou a venda e embarcou para Dubai para poder ir lá assinar com o Badala, com o fundo que comprou o banco. Aí prenderam ele na hora que ele tentou embarcar. Ele só que você não sabe da maior. Como saíram aquelas notícias boas todas, o que que eu fiz? Eu enchi a cara de Rivotril e falei, pelo menos agora eu vou ter uma noite só tranquila.
3: Eu imaginei que você...
2: Os advogados bateram na minha casa 1h da manhã, minha filha. Esmurraram, tocaram interfone, ligaram na portaria, ligaram no meu celular. Eu não vi nada, eu acordei 6h da manhã.
3: Ai, Deus.
2: A hora que eu acordei 6h da manhã, mas foi bom, porque Deus é bom, porque pelo menos eu dormi e descansei.
3: E você só viu na hora que você acordou?
2: 6h da manhã, a hora que eu acordei, tinha 80 chamadas no meu telefone, 35 da portaria. Aí que eu fui descobrir o que tinha acontecido.

0: Na conversa com a amante, o pastor Fabiano Zettel descreve o cunhado como um bon vivant que não trabalhava. O operador retrata o banqueiro como um executivo que trocou as roupas de grife por um casaquinho escrito Banco Master apenas quando as investigações avançaram.
1: Vai ser que horas amanhã?
2: Fala tarde. Qual reunião do Banco Central começa meio-dia.
1: Mas você vai ter que ir?
2: Não, Daniel, vai. Aqui.
1: Tá trabalhando? Oh, que milagre.
2: Eu vou te contar um negócio, você vai rir. Esses dias eu trabalhando com a camisa do Banco Master. Juro, o povo do banco tá zoando. Ele resolveu vestir a camisa.
1: É, se agora, na hora que o banco tá indo, só pascocuí aí resolveu vestir a camisa. Ai, que simulação, meu Deus.
2: Mas a galera do banco tá zoando.
1: Mas é óbvio, né? Porque as pessoas trabalham no banco, elas não estão vendo que o chefe delas é uma topeira. Ela simplesmente trabalha no banco porque ela precisa de dinheiro, só isso.
2: Cheguei lá hoje e tava com um casaquinho escrito Banco Master.
0: Nos telefonemas para a amante, o cunhado de Vorcaro também desabafou sobre a personalidade impulsiva do banqueiro.
1: Acho engraçado, gente, burra.
2: Inteligente para umas coisas, tão burra para outras.
1: Eu não inteligente?
2: Não, para umas coisas ele é inteligente, para outras ele é burro.
1: Nossa, amor, pelo que você me conta, para mim ele é 99% burro.
2: Não, ele é emocionalmente burro.
1: Se ele fosse intelectualmente esperto, se ele tivesse um bom intelecto, ele não chegaria onde ele tá agora.
2: Não, amor, mas é exatamente o contrário. Por ele ser inteligente, ele conseguiu fazer o dinheiro todo. Por ele ser burro emocionalmente, ele transformou a vida dele nesse circo.
0: O banqueiro Daniel Vorcaro e o pai, Henrique, prestaram depoimento à Polícia Federal nesta quarta-feira no âmbito das investigações sobre o esquema do Banco Master. Ouvido por videoconferência durante uma hora e meia, a partir da Papudinha em Brasília, o banqueiro negou qualquer participação em ameaças, intimidações ou atos violentos. Daniel afirmou que as mensagens apreendidas foram desabafos tirados de contexto, sem consequências práticas. Preso em Contagem, Henrique Vorcaro também rechaçou, perante os delegados, as suspeitas de integrar o grupo clandestino A Turma e de financiar serviços ilegais de espionagem e coação, coordenados por Luiz Felipe Mourão, conhecido como Sicário. Registros extraídos do celular do ex-banqueiro Daniel Vorcaro detalham como foi o almoço ultra VIP organizado pelo banqueiro para o ministro Alexandre de Moraes. O dono do Master cuidou de cada detalhe do evento privativo realizado em dezembro de 2023 no complexo Six Senses Botanic, em Campos do Jordão, no interior de São Paulo. Segundo o jornal O Globo, as conversas entre Vorcaro e o chefe particular contratado mostram a seleção de um menu de altíssimo padrão, incluindo vieiras, foie gras, trufas brancas e latas de caviar beluga. Para a harmonização, o empresário ordenou a busca de rótulos históricos de vinho na adega pessoal, selecionando garrafas de safras raras que custam dezenas de milhares de reais. Nos diálogos de bastidor, Daniel Vorcaro instruiu expressamente sua equipe a não citar seu nome durante o evento, para evitar qualquer desconforto público ao magistrado perante os demais presentes. A aproximação entre eles ocorreu semanas antes de o Banco Master assinar, em janeiro de 2024, um contrato de consultoria jurídica no valor de 131 milhões de reais em 3 anos com o escritório de advocacia de Viviane Barsi, mulher do ministro. O homem que impediu a queda de um avião que saiu de Dubai com destino a Tel Aviv foi recebido como herói pelo primeiro-ministro de Israel, Benjamin Netanyahu. O Boeing 737 Max, com cerca de 170 passageiros, fez um pouso na Arábia Saudita após uma luta violenta na cabine de comando. O copiloto atacou o comandante indiano Smith Machar com uma faca e tentou derrubar a aeronave, provocando uma queda repentina de milhares de pés em poucos segundos. O avião chegou a emitir alertas de emergência e de sequestro antes que a tripulação e viajantes conseguissem intervir. Mesmo ferido e ensanguentado, o comandante conseguiu destravar a porta blindada, permitindo a entrada de tripulantes e passageiros israelenses que entraram em confronto físico com o agressor. O copiloto foi rendido e amarrado com cabos de fones de ouvido enquanto tentava danificar os controles de bordo. O comando da aeronave foi assumido por outros pilotos da companhia que viajavam à paisana, garantindo a aterrissagem em segurança em solo saudita e evitando a queda do jato. O primeiro-ministro Benjamin Netanyahu classificou a ação como um gravíssimo incidente de segurança e parabenizou a reação heróica dos ocupantes. O suspeito, nascido em Omã e funcionário da empresa aérea há cerca de um ano, foi detido e segue sob custódia das autoridades sauditas. O comandante ferido continua internado em estado estável em Tabuk, na Arábia Saudita. A Fly Dubai concluiu o translado dos demais passageiros para Tel Aviv e suspendeu temporariamente as operações na rota, enquanto avançam as investigações sobre o episódio.

0: 4:25.
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0: A CBN completa hoje 35 anos tocando notícias. A partir das 6 da manhã, daqui a pouquinho, vamos relembrar a transformação sonora da trilha do repórter CBN ao longo desse tempo. Durante o dia, você também vai acompanhar uma série de áudios que resgatam momentos marcantes da nossa cobertura política e eleitoral. Nas redes sociais, preparamos uma série de vídeos bem-humorados em que os âncoras reagem a áudios do nosso arquivo com momentos inusitados e hilários da nossa trajetória ao longo desses 35 anos. E você, qual a sua história com a CBN? Conte pra gente neste aniversário da rádio. 4:27, agora com Sardenberg e Merval Pereira.
2: Falamos aqui agora há pouco do debate em São Paulo e a gente queria a sua visão, seu comentário sobre o debate para governadores aí no Rio de Janeiro, Merval.
3: Olha, foi um debate bom, embora tenha havido algumas baixarias e tal, algumas insinuações sem prova, mas de maneira geral, como o debate exigia que se falasse sobre temas específicos, eu acho que foi um bom debate, porque como o programa exigia falar sobre temas específicos, todos tiveram que falar segurança, transporte e tal, e apresentar propostas, né? Que é o que não se faz nessas campanhas ultimamente. Então, acho que foi bom. O Eduardo Paes, como líder das pesquisas, foi muito atacado, mas conseguiu, não se irritou, ficou deixando os outros candidatos também se digladiarem entre si e também atacarem o Rui, né? Então, acho que não houve grandes mudanças. Acho que os dois, Ruas e Eduardo Paes, foram melhor. Acho que o candidato do PSOL, o Inácio Siri, foi o melhor dos nanicos, estava muito bem colocado, estava com propostas, mas não vai mudar nenhum voto. E o garotinho fez uma festa, né? Fez gozações, insinuações, não mostrou prova de nada e se destacou. Mas já está proibido de se candidatar. Ele vai para as urnas, o nome dele já está nas urnas, vai receber voto de quem acredita que ele ainda vai ser liberado, mas eu tenho a impressão que não. E aí é que vai dar a confusão. Porque com o cancelamento dos votos do garotinho, ele está com 9% agora, pode ser que dê para o Eduardo Paes ganhar no primeiro turno. Mas aí o TSE vai ter que ser rápido o suficiente para anular os votos antes que comece o segundo turno, né? Porque se deixar no segundo turno, pode ser que a invalidação dos votos do garotinho surja no meio da campanha do segundo turno. E já, teoricamente, já teria acabado, porque o Eduardo ganhou o primeiro. Então, vai ser uma confusão isso aí, se o TSE não for rápido o suficiente.
0: Muito Muito bem, aí Sardenberg e Merval Pereira, vem aí Matheus de Souza.
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0: quinta-feira, 1º de outubro de 2026. O ministro André Mendonça, do Tribunal Superior Eleitoral, alterou o voto que havia apresentado nesta quarta-feira e passou a defender a liberação de uma publicação do humorista Antônio Tabet sobre Nossa Senhora Aparecida. Todos os ministros seguiram o entendimento do magistrado. Assim, a corte decidiu retirar das redes publicações com informações falsas sobre Flávio Bolsonaro querer retirar o título de padroeira do Brasil de Nossa Senhora Aparecida. André Mendonça avaliou que o texto de Tabet não atribui a Flávio uma ação concreta contra a imagem ou o título da santa. A dívida bruta do governo chegou a 82,9% do PIB em agosto, equivalente a 11 trilhões e 100 bilhões de reais. Segundo o Banco Central, houve alta de 0,3 ponto percentual em relação a julho. O avanço no mês foi puxado principalmente pelos juros. No acumulado do ano, a dívida cresceu 4,2 pontos percentuais do PIB. Representantes dos Estados Unidos e Brasil concordaram em criar um grupo de trabalho para alcançar um possível acordo entre os dois países sobre o tarifaço americano. O comunicado do Itamaraty afirmou que as nações reconheceram a importância de avançar na discussão. Mais cedo, o ministro das Relações Exteriores, Mauro Vieira, se reuniu com o representante comercial dos Estados Unidos. A Casa Branca aplicou taxas de até 25% sobre parte dos produtos brasileiros que entram no país. Horário de Brasília, 4h32.
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1: Quatro horas e 33 minutos.

0: Muito bem, aqui no CBN Madrugada, espaço para a gente falar um pouco mais aí sobre as eleições que estão chegando próximo domingo. E o nosso convidado é o professor Leandro Cosentino, que é professor de graduação e pós-graduação em ciência política no INSPER. Leandro, muito bom dia, sempre um prazer tê-lo conosco aqui na CBN.
1: Bom dia, Galvão. Prazer estar aqui com você e com todos os ouvintes da CBN.
0: Bom, vamos começar com o debate na TV Globo, marcado para hoje, para esta quinta-feira. O candidato Flávio Bolsonaro confirmou presença e o candidato Lula, presidente Lula, candidato à reeleição, informou que realmente não estará presente. Queria que você falasse como que você avalia essa ausência do presidente Lula e a importância deste debate há praticamente 3 dias aí do pleito, hein?
1: Acredito, Galvão, que é um debate fundamental para que o eleitor consiga agora, né, passada toda a campanha, fazer um balanço e compreender melhor as propostas aí de cada candidato, entender melhor o que cada candidato está buscando aí para o país. E lamento muito que o atual presidente não esteja se propondo a participar. Acho que é um dever de todo político, de toda pessoa que se dispõe aí a ocupar um cargo político, Lula não é nenhum neófito nesse caso, né? A prestar contas à população, ao eleitor. Então, acho que é ruim do ponto de vista da própria democracia, mas também acho que é uma estratégia equivocada da própria campanha, dado que seu principal adversário prometeu ir, acho que deveria ali também estar participando, porque agora vai dar palco para que os demais ataquem e ele não vai ter a possibilidade de qualquer defesa aí nesse sentido.
0: Bom, e não precisa ser nenhum especialista para imaginar como é que vai ser o debate com a ausência do presidente Lula, não é, Leandro? A gente imagina que os quatro candidatos ali vão aproveitar para fazer críticas, é o que você falou, o presidente Lula não vai ter espaço para se defender, né? Você acredita que essa estratégia, então, é equivocada? Seria melhor do ponto de vista da campanha dele que ele estivesse lá para se defender?
1: Acredito que sim, Galvão, como você bem pontuou, acho que o modus operandi todo vai ser todos contra ele, sobretudo pela questão até ideológica. A gente não tem outro candidato ali à esquerda ou próximo ideologicamente de Lula, todos os candidatos postos ali provavelmente estarão atacando o atual presidente. É comum quando é o incumbente, quando é o presidente em exercício, ainda mais divergindo ideologicamente, e aí não ter a possibilidade de poder refutar esses ataques, dado que Lula tem uma larga experiência aí como candidato, até mesmo como presidente, poderia muito bem fazer do limão uma limonada e devolver, né, responder esses ataques. Não vai ser o caso, não vai ter possibilidade de fazer isso, e sequer vai ter tempo aí em horário eleitoral para isso também. Então, acho que é uma estratégia bastante equivocada e complicada aí da campanha dele não comparecer a esse último debate.
0: Bom, as últimas pesquisas, a gente vai ter nesta quinta-feira uma última pesquisa também do Datafolha, mas os últimos levantamentos têm indicado ainda uma distância muito grande do presidente Lula e Flávio Bolsonaro para os demais candidatos. Presidente Lula aí na faixa dos 40 pontos percentuais, o Bolsonaro no primeiro turno um pouco menos, mas no segundo turno aquele empate técnico. Você enxerga um outro cenário para essa eleição que não seja um segundo turno entre Lula e Flávio Bolsonaro, Leandro?
1: Acho que não, Galvão. Na verdade, essa polarização já estava ditada há um bom tempo, a gente imaginava que seria assim, e aí durante a campanha isso só foi se consolidando, sobretudo nas últimas semanas. Aí houve uma migração importante dessa chamada terceira via para as principais candidaturas, uma espécie de movimentação aí para o voto útil. Então acho que esse cenário se consolidou, acho que a gente vai ter mais do mesmo, uma terceira eleição polarizada entre o bolsonarismo e o lulismo, o lulopetismo, como quiser chamar, e aí acho que a gente caminha aí para mais essa etapa aí de confrontação, e a gente vai ter mais uma, se tudo não acabar no domingo agora com o primeiro turno, a gente vai ter mais um mês aí para ver essa polarização aí, enfim, dando a sua cara aí até o final de outubro.
0: Bom, a gente não tem bola de cristal, né? Mas queria que você traçasse alguns cenários aqui para o segundo turno no que diz respeito a apoio ou neutralidade desses demais candidatos, né? Estamos falando aí do Augusto Cury, do Ronaldo Caiado, do Zema e do Renan Santos. Qual que é a sua estimativa aí em relação a como devem proceder esses candidatos, se vão apoiar alguém ou vão manter neutralidade, e a importância desse apoio apoio ou não de um candidato e se isso determina ou não. A gente sabe que não determina, né, que os eleitores deles vão para o candidato que ele vai apoiar ou não. Mas queria que você falasse um pouco dessa possibilidade desses candidatos transmitirem ou não os seus votos para um outro candidato.
1: Galvão, vamos lá, acho que tem três coisas importantes para a gente pontuar. A primeira delas é com relação a para onde vão esses apoios dos candidatos. Acho que Zema e Caiado aí sinalizaram anistia ao ex-presidente Bolsonaro, uma vez que assumissem, portanto, na minha leitura, estão mais próximos aí de um apoio a Flávio Bolsonaro. Renan e Cury talvez pendam mais para declarar, né, neutralidade, dizer que estão em cima do muro, apesar do eleitorado de Renan Santos, na minha leitura, ser um eleitorado mais à direita, portanto, mais próximo de cair aí para o bolsonarismo do que para o lulismo numa segunda volta. Do Cury, realmente, é um candidato novo, é um candidato sem lastro partidário, fica difícil a gente interpretar. E aí vem a segunda parte importante daquilo que você está dizendo. Nem sempre a manifestação do candidato é para onde o eleitor vai. O candidato não é dono dos votos do eleitor. Então, por vezes, o candidato pode manifestar uma preferência e o eleitor ir em sentido contrário. E aí, uma terceira parte que tem tudo a ver com isso é o seguinte: essa vitória no segundo turno, muito provavelmente, será muito parecida com a vitória que Lula obteve em 2022, ou seja, uma vitória por uma margem muito pequena, seja para qual lado for. E aí, essa é a importância de garimpar esses votos aí da chamada terceira via, dos demais candidatos, apesar de eles não sinalizarem propriamente no primeiro turno para onde vão no segundo turno, é importante que os dois candidatos façam esse esforço na segunda volta, porque aí é uma nova eleição, e aí eles vão ter que buscar a vitória, e essa vitória deve ser bastante apertada esse ano novamente.
0: Estamos conversando aqui no CBN Madrugada com o Leandro Consentino, cientista político, professor de graduação e pós-graduação no INSPER. Leandro, a gente foca normalmente a nossa maior atenção na eleição para presidente, para governador, mas queria reservar um espaço aqui para a gente falar sobre a eleição para Senado e também deputado federal, deputado estadual, focando principalmente no deputado federal e Senado, né? Focando em Brasília. Queria que você falasse da importância desses votos também diante desse ambiente que a gente está vivendo, né? Congresso Nacional cada vez com mais poder, com mais possibilidade de gerir o orçamento e o Senado, né? Com essa expectativa aí de até um possível votação de impeachment de ministro do Supremo. Queria que você falasse da importância da nossa ouvinte, o nosso ouvinte aqui do CBN Madrugada, prestar atenção também para os votos para o Congresso Nacional.
1: Galvão, você tem toda a razão em duas afirmações que você faz. Na primeira é que nós, brasileiros, temos o mau hábito de não prestar atenção nos votos para o legislativo. A gente se lembra de quem a gente votou para presidente, para governador ou para prefeito nas eleições municipais, mas a gente acaba esquecendo ao longo do tempo para quem a gente depositou o voto para vereador na municipal ou para deputado federal ou para senador. Isso é um vício muito ruim, porque aí vem a segunda parte que está correta da sua afirmação. O Congresso tem se tornado, o legislativo tem se tornado um poder cada vez mais forte no nosso sistema político. Já era antes, já havia um entendimento de que ele era o centro político. Vamos lembrar que, por exemplo, o presidente pode vetar uma lei, mas o Congresso pode derrubar esse veto, né? Então, o legislativo já tinha um poder grande, mas tem aumentado cada vez mais as suas prerrogativas, sobretudo desde o orçamento ter se tornado impositivo ali no finalzinho do governo Temer, tem também a chave do cofre nas mãos agora. Então, escolher o seu parlamentar para que ele faça, primeiro, um bom dever de casa do ponto de vista legislativo, né? Criar leis de interesse geral, compreender ali a negociação junto ao executivo. E segundo, fundamental, fiscalizar bem o poder executivo, entender, né, o que está acontecendo no Palácio do Planalto, o que está acontecendo nos respectivos palácios estaduais, e aí poder fiscalizar, ofertar uma boa fiscalização para o eleitor, é prerrogativa dos parlamentares. E é fundamental que a gente faça essa escolha muito conscientemente para deputado federal. E lembrando que para o Senado Federal, nesse momento, a gente tem, inclusive, tem poderes aí, inclusive, de impeachment de ministro do Supremo, de julgamento de impeachment até de presidente da República. A gente tem duas escolhas a fazer esse ano. Então, a gente tem dois votos, porque o Senado vai ser renovado em 2/3. Precisa ser muito bem refletida essa escolha, lembrando que o mandato de cada um desses senadores é de 8 anos. Então, a gente precisa ter uma atenção redobrada aí para essa escolha também ao Senado Federal. E para deputado federal também, sem dúvida nenhuma, dado que são 4 anos, mas que também mexem aí com todo o sistema político e as decisões que dizem respeito a nós eleitores aí na ordem do dia.
0: Para a gente fechar nosso papo, professor Leandro Consentino, a gente tem mais 2 minutinhos aqui, falar do aspecto prático da eleição, né? A importância de cada um de nós, e eu me incluo, é claro, nisso, levarmos a nossa colinha lá na hora de votar, né? Porque ninguém vai decorar o número de todo mundo, são muitos candidatos, e é sempre um alerta para o nosso ouvinte, a gente sabe, né? Às vezes a pessoa não leva e de repente, não quero deixar de votar, pega lá um papel, alguma coisa, acaba votando e nem sabe quem tá votando. Então, eu queria que você falasse exatamente desse aspecto prático da eleição.
1: Galvão, acho que o aspecto prático é o dever de casa do antes, durante e depois. Antes, pesquisa direitinho quem são seus candidatos, faz a colinha bem feita, pesquisa a biografia, pesquisa as propostas. Com a sua colinha na mão, é o durante, é ir votar, é não deixar que os outros façam a escolha por você, nem que você vá anular um voto ou outro porque você não concorda com os candidatos postos, mas vá exercer o seu direito de voto que foi conquistado a duras penas. E depois lembrando que tem uma tarefa posterior, né? A gente vê ali escrito fim na urna eletrônica e tem o vício de achar que agora até só vale voltar na urna eletrônica daqui a 2 ou 4 anos e pensar nisso depois. Não, aí nós temos um dever de fiscalizar os eleitos, entender quem foi eleito e tá ali pronto a cobrar desses políticos aí que afinal são pagos com nosso dinheiro público, são nossos representantes. Então, tem esse dever também de fiscalizar e aí premiar ou punir na próxima eleição o político tendo ele ido bem ou mal.
0: Professor Leandro Consentino, mais uma vez, muito obrigado pela gentileza aqui com a CBN. Um bom dia e até uma próxima oportunidade.
1: Eu que agradeço. Um bom dia a você e a todos os ouvintes da CBN.
0: 4:45, agradecer a companhia da ouvinte, do ouvinte CBN, muitas mensagens chegando aqui, parabenizando a CBN pelos 35 anos, a gente agradece demais, é claro. Obrigado ao Rogério Gomes, do Rio de Janeiro, Recreio dos Bandeirantes, Luciano Feliciano, Jorge Luiz está por aqui, Tiago de Souza, Iracema Gorgeto. Também muito obrigado ao nosso ouvinte Maurício em Sydney, na Austrália, anoitecendo. Está amanhecendo aqui e por lá anoitecendo. Muito obrigado também, Rogério Romualdo e o nosso ouvinte Marqueto, dando os parabéns para a CBN. Muito obrigado. E você que participa pelo WhatsApp, 11 999 11 9981, Robério Lima de Osasco na Grande São Paulo, também o nosso ouvinte João Soares de Teresina no Piauí participando aqui. Muito obrigado ao nosso ouvinte Carlos, esse é ouvinte das antigas, viu, Ricardo Garcia? Carlos Cantoni de Interlagos. Tá lembrando aqui até do nosso Música e Letra. Que beleza, hein? Obrigado, meu caro Carlos, pela mensagem, pela companhia ao longo de tantos anos, né? O Ivan está em Maracanaú, no Ceará, também participando. Muitíssimo obrigado. E a você que interage aqui via Instagram. As mensagens chegando aqui no @phcgalvão. Repetindo, phcgalvão, você pode interagir aqui pelo Instagram, como faz o Marco Antônio Herrera. Obrigado, Marco Antônio. Marco Antônio que esteve lá na Bienal, viu, Ricardo Garcia? Conhecemos pessoalmente aqui. É muito legal, né? Quando a gente encontra os nossos ouvintes e o Marco Antônio estava lá na Bienal e eu agradeço demais a companhia. Henrique Kurtz, também por aqui, direto do Rio de Janeiro. A doutora Milene Ramos Seidel, muito obrigado também pela mensagem em nome de todos os nossos colegas, as nossas colegas aqui da Rádio CBN. Agradecemos o carinho por esses 35 anos e, obviamente, vocês ouvintes são os grandes responsáveis por isso. Então, eu aqui agradeço demais a companhia. 4:48, portanto, Muito obrigado a você que interage também aqui via Instagram no @phcgalvão, repetindo, @phcgalvão. Você pode interagir por aqui. Tá chegando o Fábio Figliage, hein? Será que é parente do Luiz Fernando, Ricardo Garcia? Fábio Figliage tá chegando aqui no Instagram. A gente agradece muito. 4h49 agora, nós vamos ao Rio de Janeiro. Aconteceu de novo, né? Um trabalhador estava dentro do ônibus, seguindo, né, para a sua rotina diária, e foi morto, um tiro. O Matheus Maciel tem os detalhes.
2: Um passageiro do BRT morreu baleado dentro do ônibus nesta quarta-feira na zona sudoeste do Rio. O gerente de farmácia, Flávio de Abreu Lira, de 53 anos, estava a caminho do trabalho quando foi atingido por um

0: do bom e do melhor pra sua família, entendeu? Mais uma vida hoje se foi e automaticamente, cadê os órgãos competentes?
1: A Delegacia de Homicídios da Capital investiga de onde partiu o disparo que matou o passageiro do BRT. Uma das linhas investigadas é que traficantes tenham atirado para impedir a ação policial. A porta-voz da Polícia Militar do Rio, Tenente Coronel Cláudio Moraes, afirma que essa é uma das táticas do Terceiro Comando Puro.
2: Que essa facção ela tem como característica, na medida em que ela se sente pressionada ali pelas forças de segurança, eles partem para ataques covardes contra a população, em geral contra as vias. Não é a primeira vez que essa facção, e ali nessa região a gente tem ali uma junção de milícia com o Terceiro Comando Puro, e a facção que costuma fazer isso é o Terceiro Comando, que é atacar as vias, atacar, tentar pegar ônibus, tentar disparar contra as vias para poder desviar a atenção das forças policiais.
1: Dois homens foram presos na operação. Os agentes encontraram um acampamento de bandidos numa área de mata e apreenderam fuzis, granadas, câmeras de monitoramento e roupas táticas semelhantes às das Forças Armadas. Com a colaboração de Rafaela Lima, do Rio de Janeiro, Matheus Maciel.
3: Quatro horas e 51 minutos. Agradecer aqui mais algumas mensagens que chegam. Nosso ouvinte Vera de São Paulo. Muito obrigado ao José de Blumenau, Santa Catarina. Também o Marcelo Melo está dizendo que começou com a CBN com Heródoto Barbeiro e continuamos firme. É o Marcelo Melo, grande Heródoto, né? Heródoto é nosso professor. E agradeço também demais a companhia do nosso ouvinte, o Antônio Carlos, dando os parabéns aqui à CBN pelos 35 anos. Também José Espíndola, de Goiânia. Obrigado, Espíndola, pela sua mensagem. E também o Vitor Sobania, em Lagarto, Sergipe. 4 horas e 52 minutos. A gente vai abrir espaço agora para o Luiz Delboni. Informações importantes aí sobre impedimentos relacionados a eventos às vésperas e no dia das eleições.
4: A Prefeitura de São Paulo informou que a Avenida Paulista não poderá ser palco para nenhum evento neste final de semana de eleições e que não libera a realização de ato de campanha do Partido dos Trabalhadores. Durante um evento para a entrega de 250 novos ônibus elétricos para a frota da capital paulista no bairro de Santana, zona norte da cidade, o prefeito Ricardo Nunes justificou a decisão e disse que seguiu uma determinação do Tribunal Regional Eleitoral de São Paulo.
5: O Tribunal Regional Eleitoral, ele nos proíbe de fazer a paralisação de qualquer via da cidade de São Paulo, inclusive não terá nem a Paulista fechada no domingo. É uma determinação do Tribunal Regional Eleitoral para que os mesários, os votantes, policiamento possa transitar na cidade, a gente tenha o ápice da democracia, que é o dia da eleição, sendo realizado de forma tranquila. Então, não foi uma coisa porque a prefeitura não quis. Não. Foi por conta de uma determinação do Tribunal Regional Eleitoral.
4: Segundo a prefeitura, o TRE determinou que a Avenida Paulista fique desimpedida durante os dias 3, 4, 24 e 25 de outubro, datas do primeiro e segundo turno e das vésperas das eleições. A administração pública editou uma portaria que suspende o programa Ruas Abertas da Avenida Paulista e todas as feiras de rua da região nos domingos de eleição. A decisão negou o pedido feito pelo PT para usar parte da via no domingo, mas especificamente em frente ao MASP, entre 5 da tarde e 10 da noite. A ideia do partido era que as campanhas do presidente Lula e de Fernando Haddad acompanhassem a apuração do primeiro turno junto de apoiadores. A legenda estimava a presença de 10 mil pessoas no ato. Para este sábado, 3 de outubro, Lula e Haddad vão participar de uma caminhada da Rua Augusta até a Praça Roosevelt. Este será o último ato de campanha dos petistas antes do primeiro turno e a expectativa é de reunir 15 mil pessoas. De São Paulo, Luiz Delboni.
3: E para fechar o programa hoje, vamos abrir espaço mais uma vez para o Guilherme Muniz. Tem informações importantes para você que está se preparando para aquela corrida maravilhosa no dia 31 de dezembro, chamada São Silvestre.
6: 30 mil das 55 mil vagas para correr a São Silvestre de 2026 foram preenchidas nas primeiras.

0: As 4 horas de inscrições. A prova de corrida de rua mais emblemática do Brasil passou por um teste de fogo nessa quarta-feira, já que o sistema de inscrições foi muito criticado no ano passado. Esse ano, porém, a fila virtual funcionou e os ouvintes da CBN relataram que conseguiram se inscrever sem dificuldades. Foi o caso da Edna Pires, que tinha se esquecido da abertura de inscrições, mas garantiu a vaga depois de ouvir a informação aqui na CBN.
1: Hoje acabei de fazer minha inscrição, foi super tranquilo. Entrei na fila, fiquei mais ou menos por 18 minutos, foi super tranquilo, rápido. Gostei. O ano passado eu fiz a 100ª, deu uma confusão, mas também tinha conseguido. Mas hoje foi muito mais rápido, muito mais organizado.
0: Os valores das inscrições na São Silvestre variam de R$360 a R$1.040, isso dependendo do kit e dos benefícios escolhidos pelo atleta. Podem participar pessoas com 18 anos ou mais, e quem tem mais de 60 anos tem desconto no kit básico. A prova terá 15 quilômetros de percurso, passando por algumas das vias mais famosas de São Paulo. A largada será na manhã do dia 31 de dezembro, na Avenida Paulista. E quem quiser saber mais sobre como se preparar para São Silvestre ou para outras provas de corrida de rua, vai poder fazer isso na programação da CBN.
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0: 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De São Paulo, Guilherme Muniz.
3: Bem, 4:57, só nos resta agradecer aqui o Chico Norris, mandando o seu bom dia e os parabéns pelos 35 anos da CBN, Marqueto mandando aqui também a sua mensagem via e-mail, tá participando no chat. Ele tá pedindo desculpas aqui por ter monopolizado o chat. Sem problemas, Marqueto, o nosso chat ele é democrático e a gente agradece demais a companhia e também agradecer a participação para fechar nossa audiência internacional. Gustavo Rocha, direto de Porto, Portugal, ligado no CBN Madrugada. Ponto Final na edição desta quinta-feira aqui do CBN Madrugada, produção da Karina Almeida, trabalhos técnicos comigo aqui Ricardo Garcia.
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3: Vem aí Matheus de Souza com repórter CBN, na sequência o Frederico Goulart comanda o CBN Primeiras Notícias. Mais uma vez agradeço demais a sua companhia. Mais uma vez agradeço por você estar conosco aqui nesses 35 anos da CBN e ao longo desta quinta-feira, é claro, você ouvinte vai ter muitas informações e uma programação especial por conta desta comemoração. Meia-noite estamos de volta, hein? Eu e Ricardo Garcia para mais uma edição do CBN Madrugada e eu espero você.

0: quinta-feira, 1º de outubro de 2026. O ex-governador do Rio, Antony Garotinho, do Republicanos, recorreu ao Tribunal Superior Eleitoral para tentar reverter a decisão da Justiça Eleitoral Fluminense, que barrou a candidatura dele ao governo do estado nas eleições deste ano. No recurso, os advogados sustentam que a suspensão dos direitos políticos de Garotinho teria terminado antes do primeiro turno, marcado para domingo. Ele foi declarado inelegível após uma condenação por improbidade administrativa. Mensagens encontradas pela Polícia Federal mostram que o ex-banqueiro Daniel Vorcaro pode ter tratado com o ministro de Minas e Energia do governo Lula, Alexandre Silveira, um plano de fusão da Enel, a distribuidora de energia em São Paulo, e a Light, companhia de distribuição no Rio de Janeiro. Uma dessas conversas ocorreu em abril de 2024 com o ex-diretor da área de investimento do Master, Maurício Quadrado. Ele questiona Vorcaro se achava que Silveira poderia ou não apoiar a fusão das empresas e emenda dizendo que seria uma bela consolidação entre os estados. O ex-banqueiro responde que encontrou o ministro na noite anterior da data em questão e que o assunto já havia sido abordado. Em nota, a Enel Brasil afirmou que não comenta especulações citadas por terceiros envolvendo a companhia. O presidente americano Donald Trump assinou um decreto que rebatiza a inteligência artificial de superinteligência. A medida determina que departamentos e agências federais dos Estados Unidos passem a usar o termo em documentos e comunicações oficiais, abandonando a expressão inteligência artificial. Trump já havia afirmado que IA dava a impressão de algo falso e que superinteligência representaria melhor as capacidades da tecnologia. O republicano rejeita qualquer regulação internacional ou global para o setor. O horário de Brasília, 5:01.
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1: Muito bom dia, está no ar o CBN Primeiras Notícias. Estamos prontos para a edição desse dia 1º de outubro. Mais um mês começando, hoje é quinta-feira. É, vamos juntos pelas próximas horas, os próximos 60 minutos aqui, abrindo os trabalhos da CBN nesse dia. Você fica bem informado, sabendo tudo sobre eleição, mais um dia decisivo, tudo sobre o noticiário de Brasília, política, economia, nosso passeio pelos assuntos internacionais também, tem a nossa prestação de serviço, os destaques aí da previsão do tempo, as capas dos jornais, primeiras notícias. Nesse dia 1º de outubro está especial, porque 1º de outubro é o dia do aniversário da Rádio CBN. É, estamos completando 35 anos de vida hoje. Tem celebração, tem homenagem, né? Tem festa, tem bolo, tem pagação de mico, tem um monte de coisa aí prevista para esse dia de hoje. Olha aí. Tudo bem com você, Ana Paula Jalme? Bom dia.
2: Tudo bem, Fred. Bom dia para você. Bom dia para o nosso ouvinte. Estamos em festa aqui, né? Como você bem falou aí. E aquele clichê, né? A gente faz a festa, mas quem ganha o presente é o ouvinte.
1: Exatamente,
2: da Rádio CBN.
1: Exatamente.
2: E eu tô ansiosa.
1: Afinal, estamos aqui para ele, né?
2: Claro. Tô ansiosa pelos presentes aí, pela rádio aí, pela programação ao longo do dia. Tá especial, vou ouvir falar aí.
1: Programação no rádio, nas redes sociais. Já corre lá para o Instagram da CBN.
2: Acabei de conferir um post agora, inclusive. Exatamente.
1: Né? E vamos convidar os ouvintes para participarem também, né?
2: Quiser vamos
1: trazer aqui pra gente alguma memória, alguma lembrança sua com a CBN desses 35 anos, né?
2: Queremos.
1: Um momento especial, uma passagem especial, como a gente marcou aí a sua vida também com a CBN, queremos saber. Manda aqui para os nossos canais de comunicação. Lembrando que o Primeiras Notícias está no ar no YouTube com imagens. Lá tem um desses canais para interagir com o ouvinte, que é o chat, né?
2: Já está disponível. E já está bombando, inclusive. Pessoal mandando parabéns, feliz aniversário.
1: Isso aí. E o WhatsApp, né? 21 997 64 2381, 997 64 2381. Clara Simão tá no descanso hoje de aniversário.
2: Tá na folguinha, né? Merecida,
1: ela,
2: né?
1: Fez aniversário ontem.
2: Merecida,
1: né?
2: A folguinha da Clara Simão.
1: Pois é. 1º de outubro. Que dia a gente vai ter pela frente? Porque é o começo de um novo mês.
2: Exatamente.
1: Temos debate decisivo hoje na TV Globo entre os candidatos à presidência da República, com cobertura completa aqui da CBN. Faltando aí 3 dias, né, para a eleição.
2: Passou
1: presidente
2: rápido.
1: Lula não vai comparecer, os demais estarão. Teremos aí certamente temperatura alta.
2: Com certeza.
1: Nesse debate. Toda a cobertura aí da campanha eleitoral você confere aqui com a gente também no Primeiras Notícias. E o aniversário, né? Hoje o dia é especial por causa do aniversário. A gente tá comentando aí sobre as redes sociais da CBN.
2: Uhum.
1: Já entrou um videozinho lá, né?
2: É, já com você, inclusive.
1: Faz parte da comemoração do aniversário da
2: CBN.
1: Tá especial. Você vai perceber aí ao longo do dia. O repórter CBN vai ter trilhas históricas, a gente relembrando, né, as trilhas sonoras desse que é o grande marco aqui do noticiário da CBN, de meia e meia hora. Vamos ter passagens com transmissões, 30 segundos de áudio com eventos, transmissões especiais aí da CBN.
2: Sim.
1: E lá no Instagram, a gente tá fazendo uma série de vídeos com os apresentadores, jornalistas aqui da CBN, na linha de React, né?
2: Tá na moda, né?
1: Na rede moda social. React. O que é o React? A gente pega, assiste algum vídeo engraçado, interessante, e a nossa reação vai lá pro Instagram. E aí são os vídeos de falha nossa, momentos.
2: Isso, meio vídeo show, né?
1: Momentos em que os apresentadores tiveram algum contratempo, né?
2: Que é o famoso ao vivo, né?
1: Ao vivo, não tem jeito. Não tem jeito. Algum perrengue, alguma coisa que aconteceu.
2: E sempre rende bons memes.
1: Ontem eu tava gravando isso aí. Então a gente comenta isso depois.
2: Sim,
1: com mais detalhes, mas já convida todo mundo pra acompanhar o @CBNOficial, que é o nosso Instagram. Dito isso, vamos aos trabalhos?
2: Vamos lá, Fred.
1: Vamos saber o que é notícia hoje. Os 3 assuntos que vão abrir o nosso programa. Debate final na TV Globo. O TSE decidindo barrar posts que ligam Flávio Bolsonaro ao caso Nossa Senhora Aparecida, discussão que aconteceu em plenário virtual ao longo do dia de ontem, e aquele caso, né, um episódio num voo com destino a Israel, em que um piloto esfaqueou o colega, e aí toda uma repercussão global por conta da possibilidade de ter sido um episódio de terrorismo. A gente trata desse tema aqui para você na nossa abertura. Até às 6 da manhã, você sabe, tem muito mais. Tem as manchetes do dia de hoje, as capas dos jornais, o nosso giro pelas afiliadas, previsão do tempo, CBN Agro, o Mundo em 3 minutos. Vem com a gente que o programa de hoje está especial. CBN Primeiras Notícias já está no ar.
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1: Chegou um dos momentos mais aguardados dessa campanha eleitoral para a presidência da República. A TV Globo realiza hoje seu debate entre os candidatos antes do primeiro turno das eleições. O presidente Lula comunicou oficialmente à emissora que não participará do evento. No mesmo horário, o candidato à reeleição vai dar uma entrevista ao Flow Podcast. A campanha petista tenta evitar o desgaste de virar o alvo central dos adversários com tempo limitado de defesa, além de apostar na transferência da artilharia dos concorrentes para o senador Flávio Bolsonaro, do PL. Além do candidato bolsonarista, o confronto mediado pelo jornalista César Tralli contará com a participação de Ronaldo Caiado, do PSD, Augusto Cury, do Avante, e Romeu Zema, do Novo. Especialistas se dividem sobre a decisão de Lula. Para o professor da Fundação Dom Cabral e comentarista da CBN, Bruno Caraza, por exemplo, a decisão dele é arriscada diante do cenário de empate técnico nas pesquisas eleitorais.
3: Ele não tem esse conforto na eleição para se poupar e deixar de se expor e deixar, inclusive, de defender o seu legado, defender o seu governo e contrapor o Flávio Bolsonaro. Não tivemos nenhum embate direto entre os dois. E chama atenção, porque o Lula tem um histórico de ser bom de debate, né? Numa eleição tão acirrada como essa, ele deixar de ir aquele púlpito vazio, ele vai ser acusado, ele vai receber as críticas da mesma forma, e ele vai ser acusado que ele está fugindo do debate, que ele teve medo do debate, e isso realmente coloca uma situação de fragilidade da campanha dele.
1: De Brasília, a repórter Samantha Klein conta agora que a ausência de Lula também virou alvo para os seus adversários.
4: O candidato do PL, Flávio Bolsonaro, confirmou presença e chegou a desafiar Lula a comparecer para esfregar verdades, abre aspas, na cara dele. A ideia da campanha é tentar retirar votos dos adversários da direita já no primeiro turno. Augusto Cury, do Avante, criticou Lula pela ausência e disse que o presidente tem medo de enfrentar os problemas do governo. Cury ainda elevou o tom contra Flávio, que vem insistindo no chamado do voto útil.
5: Está na internet uma quantidade absurda de pessoas contratadas por ele contando essa mentira de que ele ganha. Na verdade, quem ganha de Lula no segundo turno, com muita humildade, sou eu, Augusto Cury.
4: O ex-governador Ronaldo Caiado, do PSD, disse que ir ao debate se trata de respeitar a democracia e afirmou que vai ser uma oportunidade para mostrar o seu diferencial em relação aos demais candidatos.
6: Vamos ver agora se a gente tem pelo menos a oportunidade de mostrar a diferença que a gente tem para poder construir um Brasil que se assemelha com aquilo que nós construímos em Goiás.
4: Ora. Já Romeu Zema, do Novo, vai explorar o caso Master e o suposto envolvimento de ministros do Supremo com Daniel Vorcaro. A campanha negou a possibilidade de uma dobradinha com Flávio Bolsonaro. Nas redes sociais, Zema também disse que permanece firme até o fim, abre aspas, em busca do que muitos dizem ser impossível.
1: O TSE decidiu proibir postagens com informações falsas sobre o candidato Flávio Bolsonaro e Nossa Senhora Aparecida Padroeira do Brasil. Apesar do consenso, o colegiado formou maioria para limitar a amplitude da medida, resguardando críticas, sátiras e manifestações políticas que não contenham fake news. A definição exata sobre quais conteúdos permanecem bloqueados e a consolidação do alcance de cada voto dependem da publicação da ata oficial pelo tribunal, prevista para hoje. No julgamento em plenário virtual, que terminou no final da noite de ontem, os ministros decidiram por unanimidade manter no ar a publicação do humorista Antônio Tabet, que deu origem a essa controvérsia judicial. Depois da decisão de ontem, o humorista publicou novamente o post que tinha sido vetado pelo ministro André Mendonça. Abre aspas. A família miliciana odeia tanto mulher preta que resolveu atacar Nossa Senhora Aparecida. Fecha aspas. É o que diz o texto, sem citar nomes. O ministro relator André Mendonça havia determinado inicialmente a derrubada da mensagem, mas mudou o voto na reta final do julgamento e liberou a publicação. O magistrado se alinhou aos ministros Ricardo Vilas Boas Cueva, Floriano de Azevedo Marques e Estela Aranha, ao ponderar que, diante de dúvida razoável sobre o enquadramento de uma mensagem metafórica ou opinativa no núcleo factual fácil, deve prevalecer a liberdade de expressão. André Mendonça sustentou que a intervenção dele no processo nunca representou censura prévia ou ofensa à fé católica. A manifestação conjunta do plenário do Tribunal Superior Eleitoral serviu como uma resposta institucional para esvaziar o impasse que havia contaminado, mais uma vez, o Supremo Tribunal Federal. A polêmica ganhou contornos de crise depois que o ministro Flávio Dino decidiu cassar a liminar inicial de André Mendonça em nome da livre expressão, despacho que acabou posteriormente suspenso por Luiz Fux. Ao avocar a competência máxima eleitoral e consolidar uma tese colegiada há poucos dias do primeiro turno, o tribunal evitou que o presidente do STF, ministro Edson Fachin, precisasse levar a disputa a um confronto aberto no plenário do Supremo, desgastando ainda mais os ministros da corte. No noticiário internacional, o homem que impediu a queda de um avião que saiu de Dubai com destino a Tel Aviv foi recebido como herói pelo primeiro-ministro de Israel, Benjamin Netanyahu. O governo israelense classificou o caso como um ato terrorista. Quem traz os detalhes é a repórter Ana Luísa Bessa.
7: O copiloto de um voo da Fly Dubai com destino a Tel Aviv, que teria tentado derrubar o avião, afirmou ter agido sozinho, de acordo com autoridades da Arábia Saudita. Segundo o governo de Israel, ele esfaqueou o piloto e tentou causar o acidente. O copiloto tem nacionalidade de Omã. O primeiro-ministro de Israel, Benjamin Netanyahu, evitou utilizar a mesma linguagem de integrantes do governo, que classificaram a situação como uma ação terrorista.
8: Um incidente de segurança extremamente grave aconteceu em um voo de Dubai com destino a Israel. A maioria dos passageiros do voo eram israelenses. O avião pousou em segurança e os passageiros não se machucaram. O copiloto foi preso e está sendo interrogado pelas autoridades.
7: Segundo o premier, o ataque aconteceu quando a aeronave já se aproximava de Israel. Um passageiro e um integrante da tripulação teriam conseguido entrar na cabine e imobilizar o copiloto enquanto ele tentava danificar sistemas do avião. Outro tripulante assumiu os controles e estabilizou a aeronave, que fez um desvio e um pouso de emergência na Arábia Saudita. Ao desembarcar, o tripulante foi recebido como um herói pelo primeiro-ministro israelense. Ao premier, ele disse ter entrado na cabine ao perceber o confronto entre os dois pilotos e ter puxado os controles para cima, o que parou a descida do avião. O passageiro israelense afirmou que ter visto séries especializadas em aviação ajudaram na ação. Durante o incidente, o avião sofreu uma queda brusca de altitude de cerca de 4.300 metros em cerca de 30 segundos e emitiu 3 sinais internacionais de emergência e de interferência ilegal. O comandante e o copiloto ficaram feridos. O suspeito foi preso e é interrogado pelas autoridades sauditas. Netanyahu colocou o espaço aéreo israelense em estado de alerta e anunciou a suspensão de todos os voos da Fly Dubai com destino a Israel.
1: Agora, pelo horário de Brasília, são 5:15.
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9: Lucas Taveira.
10: A linha 17 Ouro do metrô já está funcionando em novo horário, das 6 da manhã às 10 da noite, de segunda a sábado. A ampliação começou a valer nesta quarta-feira e reduz pela metade o intervalo médio entre os trens, de 18 para 9 minutos. A operação foi ampliada com 6 trens em circulação. 5 vão percorrer o trecho entre Morumbi e o aeroporto de Congonhas. O 6º fará o trajeto entre as estações Brooklyn Paulista e Washington Luiz. Quem vai embarcar ou desembarcar na estação Washington Luiz precisa ficar atento. Será necessário trocar de trem na estação Brooklyn Paulista para seguir viagem até as demais estações da linha. Laís Dantas trabalha no Aeroporto Internacional de São Paulo, em Guarulhos, e costuma levar 2 horas no trajeto até em casa. Ela contou que o novo horário de funcionamento vai poupar a caminhada que ela precisava fazer.
9: Eu trabalho em esquema de plantão. Eu trabalho 24 horas e folgo 72 horas. E trabalho no Aeroporto de Guarulhos. Então, era a expectativa grande que esse trem tivesse funcionamento regular, porque de manhã, na hora de eu ir trabalhar, eu caminhava 12 minutos. Então, das 2 horas que eu gasto até o aeroporto de Guarulhos, eu agora vou economizar uns 10 minutos e a caminhada, que não deixa de ser cansativo, porque pega trem, faz baldeação, pega metrô. E aí agora eu espero chegar um pouquinho mais cedo em casa ou sair um pouquinho mais tarde para ir trabalhar.
10: Na estação Campo Belo, os passageiros podem fazer a integração entre a linha 17 Ouro e a linha 5 Lilás. A conexão com a linha 9 Esmeralda também está disponível na estação Morumbi. O gerente de operações do metrô de São Paulo, Milton da Silva Júnior, explicou que as viagens continuam gratuitas na linha 17 Ouro.
11: Nesse momento está mantida a isenção da cobrança da tarifa. Isso para o passageiro que vai utilizar exclusivamente a linha 17 Ouro. Então, quem for transitar só pelas estações da linha 17 não pagará tarifa. Contudo, se o passageiro tiver que fazer integração, seja na linha 5 Lilás em Campo Belo ou na linha 9 Esmeralda, aí na integração ele tem que pagar o direito de viagem.
10: Segundo o metrô, a linha 17 Ouro já transportou mais de 500 mil de passageiros desde o fim de março, quando começou a funcionar em horário reduzido. Foram cerca de 8 mil viagens realizadas nesse período. Apesar da ampliação, ainda não há uma previsão de quando a linha vai começar o funcionamento integral. O metrô afirma que vai utilizar o período entre 10 da noite e 6 da manhã, além dos domingos, para monitorar os equipamentos e fazer eventuais ajustes operacionais. De São Paulo, Lucas

0: 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Já voltamos para abrir a agenda do dia do CBN Primeiras Notícias. Nessa quinta-feira, dia 1 de outubro de 2026. O que vem pela frente nas próximas horas eu conto para você. Hoje é o dia do debate. Atenção total voltada aqui pela nossa equipe de reportagem para o encontro entre os candidatos à presidência da República na TV Globo em horário nobre, né? O debate acontece às 9h30 da noite, logo depois do Jornal Nacional, sem a presença do presidente Lula, mas certamente um momento aí que vai impactar diretamente na reta final da disputa e possivelmente nos votos de domingo no primeiro turno. Mas antes do debate na Globo, tem pesquisa. O Instituto Datafolha vai divulgar no início da noite um novo levantamento de intenção de voto para a presidência da República. Na rodada anterior, divulgada em 24 de setembro, o presidente Lula liderava o primeiro turno com 40% contra 36% do senador Flávio Bolsonaro, 5% de Augusto Cury. No cenário de segundo turno, Lula pontuou 47%, Flávio Bolsonaro 45%. A rodada de hoje do Datafolha também vai trazer o cenário da disputa pelos governos estaduais em São Paulo, Rio de Janeiro, Minas Gerais, Pernambuco e Distrito Federal. Novas pesquisas do Datafolha, da Quest, praticamente todos os institutos ainda vão ser publicadas no sábado, véspera da votação do primeiro turno, o último momento, né? Para saber exatamente qual é o ânimo aí do eleitorado antes da votação. Hoje também termina o horário eleitoral obrigatório no rádio e na televisão, antes do primeiro turno. Onde houver segundo turno, a propaganda vai ser retomada no dia 9 de outubro. Ainda na agenda eleitoral, hoje também é o último dia para os candidatos impulsionarem publicações nas redes sociais. O presidente Lula, candidato à reeleição, tem patrocinado principalmente publicações sobre o fim das bets, episódio envolvendo Nossa Senhora Aparecida, canetas emagrecedoras no SUS, soberania. Já o principal opositor dele, Flávio Bolsonaro, aposta nesses impulsionamentos nas críticas ao aumento ao Bolsa Família, agora no período eleitoral, e também recados aos evangélicos. Hoje também é dia de aniversário aqui na CBN.
1: Outubro de 1991. Começa aqui uma cadeia que se formará em todo o Brasil e vai transmitir 24 horas por dia. Tudo de importante que acontecer em sua cidade, no país e no mundo. Está formada a CBN, Central Brasileira de Notícias. Uma equipe de profissionais voltada para o jornalismo e a prestação de serviço de uma maneira ágil e precisa. 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
0: É, que bonito. Esse foi o nosso recado inicial, assim que a CBN entrou no ar lá no dia 1 de outubro de 1991. A CBN está completando hoje 35 anos tocando notícia. E a gente está em festa durante toda a programação de hoje, durante todo dia. Por exemplo, vamos relembrar transformações nas trilhas sonoras do repórter CBN ao longo desse tempo. Você também vai acompanhar uma série de áudios de 35 segundos que resgatam momentos marcantes da nossa cobertura, cobertura política, cobertura eleitoral. E nas redes sociais, preparamos uma série de vídeos engraçadinhos, bem-humorados, em que os nossos apresentadores reagem a áudios do nosso arquivo com momentos inusitados, momentos engraçadinhos, hilários.
2: Está imperdível, hein?
0: É, falha nossa. É. Momento em que a gente teve algum imprevisto ao vivo.
2: Eu mesmo já assisti mais de uma vez.
0: Todos os âncoras vão passar por essa, né? Meu momento já chegou. Quiser ver lá, vai no @CBNOficial. Separaram o momento, aquele dia que eu caí da cadeira, né?
2: Isso, fatídico dia, Fred.
0: O dia que eu caí ao vivo da cadeira aqui. Então, você quer ver? Você não viu ainda?
2: Histórico.
0: Você é uma figurinha famosa aqui.
2: Muito famosa aqui, no off, né? Nos bastidores. Né?
0: Então, a gente vai pagar esse
2: momento
0: oficialmente.
2: Isso.
0: 5 horas e 23 minutos agora.
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0: Outubro começa com frio no sul do país, queda de temperatura no sudeste, temporais no centro-oeste. A frente fria está espalhando chuva por áreas do centro-sul, preocupação em Porto Alegre mais uma vez nessa quinta-feira. Lá para o nordeste segue quente, os termômetros podem chegar aos 40 graus no interior da região nordestina. Vamos chamar a Maria Clara Sasaki, que vai nos contar agora como fica o tempo em todo o Brasil nesse primeiro dia do mês de outubro.
4: A presença do ar seco no interior do Brasil deixa o tempo firme e com temperaturas muito elevadas no interior do Nordeste e grande parte também da região Norte, assim como o Norte de Goiás, Norte do estado de Minas Gerais. No período da tarde a temperatura sobe bastante, podendo até passar de 40 graus em alguns municípios e é alto risco para queimadas no oeste da Bahia, sul do Maranhão, sul do Piauí, Tocantins, Norte de Minas, Norte de Goiás e em grande parte do estado do Pará. Agora, entre o Sudeste e o Centro-Oeste, nós temos uma frente fria avançando que organiza nuvens carregadas e há potencial para chuvas até com rajadas de vento em torno de 70 km por hora no período da tarde. Atinge o estado de São Paulo, sul de Minas, Triângulo Mineiro, grande parte também do Rio de Janeiro e áreas do Centro-Oeste do Brasil. Entre Rondônia, Acre, Amazonas e Roraima, a chuva acontece principalmente por causa de calor e umidade alta. Tem previsão de pancadas de forte intensidade, moderada a forte intensidade também entre o Paraná e Santa Catarina. No Rio Grande do Sul, tempo firme, temperaturas amenas ao longo desta quinta-feira. Maria Clara Sasaki, da Clima Tempo, para a CBN.
0: Vamos com o futebol. Destaque a seleção brasileira que embarcou nessa madrugada para a Índia, onde vai disputar um amistoso inédito. O jogo é sábado, às 11 horas da manhã, pelo horário de Brasília, contra a seleção indiana. Antes dessa viagem, o técnico Carlo Ancelotti comandou um treino aberto ao público e confirmou que o goleiro Pedro Morisco, do Curitiba, vai ser o titular da meta brasileira, do gol brasileiro nesse amistoso. O Brasil vai fazer apenas um treinamento em Calcutá amanhã, antes do terceiro amistoso dessa data FIFA. Agora são 5 horas e 26 minutos. Vamos em frente para as manchetes do dia. Quer saber as capas dos jornais de hoje? Elas logo mais estarão nas bancas de todo o país. Primeiro, aqui no Primeiras Notícias, na tela do nosso programa, no YouTube e no Globoplay, com a Ana Paula Jaume. Acompanhe a nossa transmissão e estamos com imagens ao vivo no YouTube, no Globoplay, e as capas do dia 1º de outubro já estão no ar, começando pela Folha de São Paulo. Manchete da Folha de São Paulo, Ana Paula: a maioria dos eleitores brasileiros ainda não decidiu em quem votar para o Congresso Nacional e estamos em cima da hora, né?
2: Atrasadinhos, né, Fred?
0: Pois é. Depois você vai pagar um preço, né?
2: Vai estar
0: um
2: apertar tempão. Qualquer tecla.
0: Está parecendo aquela tia chata, né? É. Vai estudar seus candidatos, vai pesquisar, saber o que ele fez no
2: passado.
0: Aí depois
2: vai querer cobrar.
0: Aí você deixa pra escolher em cima da hora, né? Ou você fica influenciável, né?
2: Ouvir aquele aquele amigo.
0: É um dos votos mais importantes, né? Para senador, para deputado, né?
2: É, e exatamente isso que está trazendo a pesquisa Datafolha, né? Divulgada ontem. 59% dos eleitores ainda não escolheram nenhum dos candidatos ao Senado, 14% dizem que definiram só um dos votos e 27% dizem que já escolheu os dois candidatos. Na disputa para deputado federal, 57% ainda não decidiram em quem votar, o mesmo percentual entre aqueles que vão escolher o deputado estadual. Nos dois casos, 43% dizem já ter escolhido um candidato. Essa pesquisa ouviu entre 28 e 29 de setembro 2016 brasileiros de 16 anos ou mais. A margem de erro é de 2 pontos percentuais, para mais ou para menos, nível de confiança de 95%. E essa indefinição é maior entre os eleitores mais jovens, Fred. Entre aqueles que têm de 16 a 24 anos, 75% ainda não definiram o voto para o Senado. Na faixa de 25 a 34 anos, o índice é de 69%. Para quem tem 60 anos ou mais, cai ali para 50%. Fred, lembrando, né? Domingo aí o eleitor vai escolher, além de presidente e governador, 2 senadores, 1 deputado federal e também 1 deputado estadual, Fred.
0: E não esquece da colinha, né?
2: Isso.
0: O número
2: é muito
0: anotado,
2: número para lembrar.
0: No papel, são muitos votos, muito número.
2: Não pode estar com o telefone ali, né? Então, anota
0: o telefone
2: no papel.
0: Tem que ficar no mesário, na mesa ali do pessoal.
2: Exatamente.
0: Da organização. Faz a sua colinha para entrar e vote consciente.
2: Estamos dando a dica aqui.
0: Vamos para a capa do Estadão agora? Jornal Estado de São Paulo. Também aí na tela, ainda no cenário eleitoral. Manchete do Jornal Estado de São Paulo: Tribunal Superior Eleitoral vetando os posts que citam Flávio Bolsonaro naquele suposto projeto contra a padroeira Nossa Senhora Aparecida, de que ela deixaria de ser a nossa padroeira, e assunto que a gente já tratou aqui na abertura, né? E também na capa do Estadão tem uma matéria que fala que metade do fundo eleitoral ficou concentrada, Ana Paula, nas mãos de só 5% dos candidatos nessa eleição, é isso?
2: É, Fred, o levantamento que o Estadão trouxe aí com base no, em dados do Tribunal Superior Eleitoral, dos cerca de 4 bilhões e 800 milhões de reais já distribuídos pelos partidos, 2 bilhões e 400 milhões foram enviados a só 873 candidatos aí entre mais de 19 mil concorrentes. Lembrando que os partidos tem ali uma autonomia para definir como é que esse dinheiro vai ser dividido entre os candidatos, respeitando, claro, aquelas regras de distribuição para mulheres e pessoas negras. Esse levantamento do jornal mostra que o dinheiro foi concentrado principalmente em candidatos à presidência, aos governos estaduais e também em parlamentares que já ocupam cadeiras no Congresso. O presidente Lula do PT recebeu maior volume, 65 milhões de reais. Flávio Bolsonaro do PL aparece logo em seguida com 47 milhões e entre os candidatos ao Senado, Simone Tebet do PSB lá de São Paulo recebeu 6 milhões e 600 mil reais. Transparência Brasil diz que a concentração dos recursos pode dificultar a renovação política. A entidade também aponta a desigualdade racial nessa distribuição. Candidatos brancos receberam cerca de 60% de todo o dinheiro público destinado a essas campanhas. Fred.
0: Vamos fechar o nosso giro agora com a capa do jornal O Globo, já na tela aí da nossa transmissão. Manchete do Globo: presidente Lula assumindo o risco e decidindo faltar o debate e as campanhas nessa reta final mirando o voto útil, né? Aqueles candidatos com menos intenções de voto, os principais tentando trazer esse eleitor para tentar decidir aí no primeiro turno, e esse é o tema principal, a manchete. Fora do assunto eleição, tem uma reportagem também bem interessante hoje do Jornal Globo que trata de mudanças anunciadas pelo WhatsApp, mudanças no controle para conteúdo para crianças e adolescentes. Conta aí pra gente.
2: Essas ferramentas permitem, Fred, que os pais ou responsáveis tenham um pouco mais de controle sobre quem pode adicionar o adolescente a grupos, né? Visualizar a foto de perfil e acompanhar os status desse adolescente. Os responsáveis também vão poder receber alertas quando o jovem entrar ou sair de grupos, vão ter opções para restringir o uso dos canais e da meta IA. No caso da IA, né, que eu falei agora, os pais vão poder manter a configuração padrão para maiores de 13 anos ou ativar uma opção de mais restrição, chamada de conteúdo limitado. As configurações podem ser protegidas por um PIN de 6 dígitos, né, uma senha. Para ativar esse chamado controle parental, a conta do responsável precisa ser conectada à conta do adolescente. O WhatsApp ressalta que os novos controles não permitem que os pais leiam as conversas ou tenham acesso às ligações dos filhos. Essas mensagens continuam protegidas por criptografia e só podem ser acessadas pelo usuário da conta. Essa novidade chega aí na esteira, né, Fred, do ECA Digital, que estabelece novas regras de segurança, verificação da idade para as crianças e adolescentes nas plataformas digitais. E para ativar esse recurso, é só acessar as configurações do WhatsApp na conta do adolescente, entrar em controle parental e conectar essa conta a um responsável, Fred.
0: Muito bem. Ana Paula Jalme com os destaques das principais publicações brasileiras, os jornais O Globo, Estadão e Folha de São Paulo, nas bancas logo mais antes aqui no Primeiras Notícias. Valeu, Ana, até já. 5h33, tá na hora do repórter CBN. Primeiras Notícias volta em 2 minutinhos, não sai daí.
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0: quinta-feira, 1º de outubro de 2026. O Tribunal Superior Eleitoral determinou que o deputado federal Nicolas Ferreira, do PL, apaga um post associando uma fala do presidente Lula sobre exames preventivos a crimes envolvendo crianças e adolescentes. Durante uma agenda em Belém, o petista explicava sobre a resistência dos homens ao exame de próstata e comparou o comportamento deles ao das mulheres que realizam exames preventivos. Lula disse que elas aprendem a tomar toque desde pequenas. Na decisão, a ministra Estela Aranha ressalta que a fala do presidente foi totalmente retirada do contexto original. Ela ainda afirmou que o vídeo de Nicolas não se limita a uma crítica política. Temporais avançam pelo centro-sul do país, impulsionados por uma frente fria. O maior risco de chuva forte vai de Santa Catarina ao oeste da Amazônia, passando por áreas do Mato Grosso e Mato Grosso do Sul. No Paraná, a combinação de calor e umidade cria condições para tempestades mais severas. Mais cedo, um temporal com ventos acima de 100 km por hora deixou uma pessoa morta no estado. Os Estados Unidos vão exigir que jornalistas que queiram vistos para trabalhar no país deixem as redes sociais abertas a partir de hoje. Segundo o comunicado, a medida visa facilitar a verificação da identidade dos solicitantes para garantir que não representam uma ameaça à segurança nacional. A decisão publicada no perfil do X da Embaixada dos Estados Unidos no Brasil afirma ainda que o visto continua sendo um privilégio concedido a critério do governo e não um direito. O horário de Brasília, 5:35.
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2: Na volta do repórter CBN, abrimos espaço para o noticiário internacional. Tá chegando Fernando Andrade, o Mundo em 3 minutos.
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3: Olá, seja bem-vindo ao Mundo em 3 minutos. O que será do Iraque após 2 décadas da presença militar dos Estados Unidos? As tropas americanas se retiraram nesta quarta-feira de forma definitiva do país. O Iraque está em relativa calma nos últimos anos, após a derrota territorial do Estado Islâmico, mas está cercado por conflitos em suas fronteiras. Vamos lembrar aqui, eles, os Estados Unidos, estiveram lá 2 vezes. Primeiro, após a queda do déspota Saddam Hussein, em 2003, ficaram até 2011, aí em 2014 as tropas voltaram para lutar contra o Estado Islâmico, que já tinha tomado 1/3 do Iraque. O mais importante para o Iraque agora está em administrar suas relações com o seu vizinho Irã e, ao mesmo tempo, com os Estados Unidos. As tropas saem, mas o governo Trump vai manter a pressão para que forças iraquianas desarmem milícias muçulmanas xiitas que são apoiadas pelo Irã. E isso não será uma tarefa fácil. Só para a gente ter uma ideia da relação próxima entre Iraque e Irã, recentemente eu falei aqui de um oleoduto muito importante da Arábia Saudita que foi atingido num ataque. Pois então, quem fez esse ataque foi uma milícia iraquiana que é apoiada pelo Irã. Bem, quem lidera o país hoje é um novato, é um primeiro-ministro chamado Ali al-Zayed, tem 40 anos, esteve recentemente na Casa Branca com Donald Trump. Trump até prometeu lá muitos acordos com o Iraque, mas até agora nada. E na economia? Os Estados Unidos saem, mas ficam, digamos assim, com parte da chave do cofre. Desde 2003, toda a receita do petróleo é depositada numa conta do Banco Central do Iraque, no Banco Central dos Estados Unidos. Os Estados Unidos não controlam o dinheiro do petróleo iraquiano, pertence ao Iraque, é fato. O que os Estados Unidos podem fazer é restringir, vez ou outra, transferências de dólares para o Iraque. O petróleo responde por 90% das receitas do Iraque. Agora para a Venezuela, porque os Estados Unidos impuseram sanções a uma rede ligada à facção terrorista, segundo os Estados Unidos, Trem de Aragua, que é baseada na Venezuela. São sanções contra 10 pessoas, parte vive na Venezuela, parte vive no México, que estariam envolvidos num esquema de fraude que fazia o seguinte: eles usavam um software malicioso para obrigar, digamos assim, caixas eletrônicos nos Estados Unidos a liberar dinheiro em espécie, e esses recursos eram usados para lavar dinheiro e depois transferir essa grana para o trem de Aragua. A modalidade é conhecida como jackpotting. Nesse esquema, movimentaram uma baita grana, $40 milhões em 1.500 operações. Bem, essas pessoas e também empresas ligadas a elas têm agora seus ativos, propriedades nos Estados Unidos, tudo bloqueado. Trump já chegou a acusar Nicolás Maduro, que está preso em Nova York, de ser o chefe da Trem de Aragua. Mundo em 3 minutos. Até a próxima edição.
2: Valeu, Fernando Andrade, sempre com a gente, todos os dias, na volta do Repórter CBN, com o resumo do noticiário internacional. 3 minutinhos. Agora são 5:39. Dá boas-vindas para quem chegou agora aqui na nossa audiência, CBN Primeiras Notícias. Estamos no ar desde as 5 da manhã até as 6. Você que está acordando nesse dia 1º de outubro, dia do aniversário de 35 anos desta Central Brasileira de Notícias, da Rádio CBN. 35 anos, hein? É. Em plena forma. Enxuta. E a CBN faz aniversário, mas quem ganha o presente é você, ouvinte. Exatamente. Aquele clichê que a gente ama, né?
4: A gente adora.
2: E nesse ano, nosso presente de aniversário aqui pros ouvintes é fazer você se deliciar, se deleitar,
4: tudo,
2: né?
4: Com os bastidores.
2: Os âncoras pagando mico.
4: Gostamos. É,
2: aquele momento em que os apresentadores ficaram em apuros.
4: É.
2: Ao vivo.
4: Fiquei sabendo, me contaram.
2: É uma energia meio falha nossa, né? É. Sempre acontece. Ao vivo é assim, afinal de contas, 24 horas ao vivo, né?
4: É.
2: Dia inteiro hoje você vai receber aí no Instagram da CBN, no @CBNOficial, algum videozinho, né? Dos nossos jornalistas, apresentadores, passando por momentos meio constrangedores. O meu já saiu?
4: Já.
2: Já saiu,
4: vamos ver,
2: né?
4: Fred.
2: Foi a Júlia Viana que aprontou, cadê?
4: Vamos ver um trechinho na tela.
2: Bota aí.
5: 35 anos. E o nosso âncora do Primeiras Notícias, o Frederico Goulart, tá aqui há quanto tempo, Fred?
6: 11 anos, Júlia.
5: O suficiente pra ele cair ao vivo e virar a figurinha mais usada nos grupos da redação. E agora nós vamos relembrar esse e outros momentos curiosos que o Fred passou estando no ar. Tá
2: isso
5: pronto?
2: Tá lá no Instagram.
4: Bora,
2: né?
4: Tá lá.
6: Nervoso.
4: Oh,
6: tranquilo, relaxado,
4: nervoso,
6: como
4: né,
6: programa.
4: Deixa eu tirar
6: a meio cabelo.
5: Paz, acabou
2: o expediente. E pronto, aí. Entregamos entretenimento também aqui pros
4: Sim.
2: nossos ouvintes, né?
4: Notícias e entretenimento.
2: Mas não tem só eu, não, tem todo mundo, tá bom?
4: Todo mundo vai pagar.
2: Só pra dar um gostinho, pra dar uma palhinha. E tem mais também, né? A gente vai lembrar aqui momentos,
4: muita
2: passagens
4: hoje,
2: marcantes
4: dia
2: da CBN. E você quiser compartilhar alguma memória, né? Alguma lembrança.
4: Pra gente.
2: São 35 anos, gente. 35 anos. É, você não era nem nascida, né?
4: Ih, tava
2: não,
4: longe.
2: Tava longe
4: Fred.
2: De nascer.
4: Nem sonhava em viver ao mundo.
2: Eu também não.
4: Claro.
2: Só que não. Vamos nessa? Vamos continuar
4: lá,
2: o nosso
4: Fred.
2: Passeio? 5:41. Vai lá no @CBNOficial, hein? 5:41. Agora a gente continua tratando dos assuntos do dia. O nosso giro vai começar hoje por Brasília, capital federal. A Ana Carolina Tomé tá chegando com o destaque desse dia 1º de outubro, dessa quinta-feira. Brasília, que tá amanhecendo com 21 graus agora nos termômetros, 32 é a máxima do dia. Qual o assunto de hoje, Ana Carolina? Bom dia para você.
7: Oi, Fred. Bom dia para você, para os nossos ouvintes. Por aqui, a Polícia Civil do Distrito Federal investiga a morte de uma mulher de 67 anos após a perfuração do intestino durante uma cirurgia de vesícula no Hospital Sírio-Libanês, aqui em Brasília. De acordo com a família, a paciente recebeu alta médica 2 dias após a operação, mesmo com quadro de vômito, sem conseguir evacuar e sem exames adicionais. Um dia após ir para casa, o quadro se agravou e a idosa retornou ao Sírio-Libanês. Mas, segundo a família, o hospital alegou que o convênio da idosa não cobria o atendimento de emergência na unidade, mesmo a paciente tendo feito a cirurgia no próprio hospital. Ela então foi levada a outro hospital, onde os exames constataram a perfuração no intestino. A idosa teve que passar por uma cirurgia de emergência, mas morreu no dia seguinte em decorrência de uma infecção generalizada. A família também afirma que o cirurgião responsável pela cirurgia da vesícula foi procurado por mensagem quando a paciente paciente começou a passar mal e depois quando ela já estava internada no outro hospital. Segundo a cunhada da paciente, o médico teria 9 processos e não respondeu às mensagens nem apareceu no hospital. A família registrou um boletim de ocorrência e entregou à polícia documentos médicos, o atestado de óbito emitido pelo IML e mensagens trocadas com o médico. Em nota, o Hospital Sírio-Libanês disse que se solidariza com a família e que não se manifesta sobre atendimentos prestados aos seus pacientes. Fred.
2: Obrigado, Ana Carolina. Vamos seguir agora para a região sudeste. Vamos dar o nosso bom dia para os ouvintes de Minas. Belo Horizonte, Lila Vate Oliveira está chegando. Capital Mineira está amanhecendo agora com os termômetros marcando 22 graus, dia de baixa umidade e de calor. 34 graus é a máxima. Já amanheceu, você está vendo aí imagens ao vivo na tela. Assunto eleição também é o destaque, claro, de hoje com a Lila Vate. Bom dia, Lila Vate.
8: Olá, Fred. Muito bom dia para você. Nesta quinta-feira, vamos acompanhar uma coletiva na sede do Tribunal Regional Eleitoral em Minas Gerais sobre a atuação do Gabinete Integrado de Segurança e as ações planejadas para o primeiro turno das eleições deste ano. O gabinete é instalado em todas as eleições em Minas desde 2008 e tem o objetivo de planejar, padronizar e coordenar todas as ações de segurança no estado relacionadas ao transporte e armazenamento de urnas eletrônicas, a segurança de locais de votação, ambientes de atuação da Justiça Eleitoral, servidores, magistrados e demais colaboradores. Também cabe a esse gabinete nos dias de eleição, Fred, monitorar as ocorrências verificadas no estado para agir quando necessário e também centralizar o tratamento de informações a serem divulgadas pelo TRE Minas. Integram esse grupo de trabalho integrantes do Ministério Público Federal, Ministério Público de Minas Gerais, Secretaria de Estado de Justiça e Segurança Pública, Polícias Militar, Civil Federal e Rodoviária Federal, além do Corpo de Bombeiros e do Exército. Para as eleições deste ano, em caso de necessidade, segundo o Tribunal, o gabinete poderá contar com o apoio da Marinha, Aeronáutica, OAB Minas, Defensoria Pública de Minas e também Defensoria Pública da União. Ainda no assunto eleições, Fred, nesta quinta-feira, seguimos com a série de reportagens sobre as propostas dos candidatos que não participaram da sabatina da CBN em Minas, em parceria com os jornais O Globo e Valor Econômico. Nesta quinta, na nossa última reportagem, os candidatos Indira Xavier, da Unidade Popular, Túlio Lopes, do PCB, Rafael Duda, do PSTU e Henrique Arias, do PCO, se apresentam aos eleitores. Fred, uma ótima quinta-feira a todos.
2: Agora são 5h46, depois de Minas, vamos seguir para o Rio de Janeiro. Rio de Janeiro tá amanhecendo agora, com os termômetros marcando 23 graus. Hoje, pelas próximas horas, teremos mais um dia de calor e mais um dia com chance de pancada de chuva ali no final da tarde. A máxima vai passar dos 30, 31 graus. Quem tá aqui com a gente é o Diogo Bugalho, que tem informações de uma confusão que aconteceu no aeroporto do Galeão com taxistas, briga e enfim. Ali é um caos, né? Sempre que o passageiro, quem já chegou pelo Galeão, é uma disputa impressionante, né? Para conseguir abordar ali os passageiros e acabou dando confusão isso ontem, não foi? Bom dia.
9: Pois é, Fred, bom dia para você, bom dia também para você que nos ouve. A entrada ali do aeroporto do Galeão, setor de embarque, foi tomado por uma briga generalizada entre taxistas. E veja só, entre taxistas que trabalhavam para uma cooperativa e taxistas que usavam o aplicativo Táxi Rio, que é o aplicativo oficial aqui dos táxis da prefeitura do município. Os trabalhadores trocaram socos e chutes durante a retirada de um ponto de táxi ali na área de embarque. Essa confusão toda foi filmada, assustou quem estava por ali. E dá para ver pelo menos uns 10 taxistas ali numa violência generalizada no acesso ao aeroporto. Segundo o Rio Galeão, concessionária que administra o terminal, a equipe de segurança atuou para conter a situação durante a retirada do ponto da Táxi Rio, que era localizado ali no segundo piso. Essa mudança havia sido solicitada pela concessionária à prefeitura para melhorar o fluxo de veículos no acesso ao embarque. A Polícia Militar também foi acionada, disse que reforçou o policiamento na região e atuou para estabilizar o local, Fred. Felizmente não houve nenhuma consequência mais grave, mas é uma cena muito ruim, né? No principal, na principal porta de entrada aqui da nossa cidade. Como você disse, é um problema recorrente lá no aeroporto do Galeão. Eu mesmo já fui lá recentemente para fazer reportagem sobre esse assunto e é uma situação que os administradores ali não conseguem sanar. Os taxistas, os funcionários das cooperativas sempre ficam ali no saguão abordando insistentemente, até mesmo assediando ali os passageiros que desembarcam ou que chegam ali ao Galeão. Fred, situação complicada. E sobre o tempo, destaco que hoje a gente tem previsão de pancadas de chuva, como você disse, mas a cidade do Rio saiu do estágio de calor 2. Retornamos ao calor 1, protocolo de normalidade aqui, depois de 2 dias de calorão. Passou dos 36 graus nesses últimos dias. Agora devemos ter uma máxima de 31 nessa quinta-feira. 31 graus Celsius, Fred.
2: Tá certo. Obrigado, Diogo Bugalho, com os destaques do Rio. Agora são 5h49. Vamos para São Paulo. 21 graus, 27 é a máxima de hoje. Também pode chover por lá. Matheus de Souza, tudo bem? Quais são os destaques por aí? Bom dia.
10: Bom dia, Fred. Bom dia também a você, ouvinte do CBN Primeiras Notícias. A polícia procura pelos bandidos que mataram um guarda civil durante uma tentativa de assalto ontem de manhã em Diadema, na Grande São Paulo. Francisco dos Santos Silva tinha 54 anos e estava de folga quando foi baleado. O disparo foi registrado por uma câmera de segurança. Em nenhum momento é possível ver os bandidos pedindo algo da vítima. A aliança dele ficou no chão e na mochila tinha uma arma e um celular, mas nada foi levado. A polícia trabalha com a hipótese de que Francisco foi morto assim que os bandidos viram que ele usava um colete.

0: tempo entre os quatro principais candidatos para o Senado: Marina Silva, da Rede, Simone Tebet, do PSB, Guilherme Deyritte, do Progressistas, e André do Prado, do PL. Esses são os destaques dessa quinta-feira. Um bom dia para você, Fred, e um bom dia para o nosso ouvinte do CBN Primeiras Notícias.
1: Valeu, Matheus. 5:51.
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1: Vamos chamar o Cassiano Ribeiro, tá na hora de acordar os ouvintes do campo. Qual é o destaque de hoje? Bom dia.
3: Bom dia, Fred. Bom dia para você, ouvinte. Olha, café especial, soja, milho orgânico, hortaliças, frutas, lavoura integrada com pecuária, aves. Essas são algumas apenas das atividades praticadas por fazendas que venceram o prêmio Fazenda Sustentável, uma iniciativa da Globo Rural que completou 10 anos oficialmente ontem em mais um evento realizado aqui em São Paulo, como eu já havia antecipado. Na terça-feira, mais de 150 pessoas, produtores rurais de diferentes regiões do país e que comandam propriedades de altíssimo nível em termos de eficiência econômica, mas também de conservação ambiental e de boas práticas de governança com impactos diretos na vida de trabalhadores e de comunidades do entorno de cada uma dessas fazendas. A metodologia e a avaliação técnica dessas propriedades são realizadas por três grandes parceiros da Globo Rural: o Rabobank, o Imaflora e a AgroTools. E os três grandes destaques da edição foram a fazenda Aracaçu, de Minas Gerais, entre as grandes propriedades, além da fazenda Cabeceira do Prata, de Jardim, Mato Grosso do Sul, campeã entre as médias propriedades, e a comunidade cristã Refúgio das Águias, de Bonito, também em Mato Grosso do Sul, entre as fazendas de pequeno porte. Todas elas com trabalhos exemplares e, além delas, outras 15 receberam algum destaque, seja segundo, terceiro lugar, menção honrosa, certificados, enfim, foi uma manhã de muita celebração, de celebrar o trabalho de produtores rurais que agora, mais do que nunca, viram referência nacional, porque a edição inteira da revista Globo Rural, e não só da revista, de todas as plataformas da Globo Rural, ficam aí dedicadas a contar as histórias e o trabalho desses agricultores, pecuaristas e agroecologistas. Aliás, sou suspeito, mas a edição de outubro da revista Globo Rural, que está chegando às bancas do Brasil e para os assinantes, está belíssima e inspiradora. Nessa edição comemorativa de uma década de Fazenda Sustentável, algumas novidades também foram lançadas no evento. Entre elas, a criação de uma categoria de agricultura familiar e um dia de campo que será realizado ainda este ano na fazenda de uma das campeãs de 2026, para reunir, então, produtores da região e compartilhar informações técnicas com todos. É a semente aí da sustentabilidade que vai se espalhar pelo país, semente do Fazenda Sustentável. E muito em breve, no início de 2027, entre março e abril, as inscrições para a 11ª edição do Fazenda Sustentável estarão abertas. A inscrição é gratuita e as regras devem ser publicadas no site globorural.com.br com regulamento. No site, inclusive, é possível conferir todos os detalhes da premiação de ontem com reportagens em vídeo dos campeões. Por hoje é isso, eu volto amanhã, boa quinta-feira para você e até lá.
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0: Tarcísio de Freitas e Fernando Haddad seguem nacionalizando a disputa pelo governo de São Paulo. O candidato à reeleição classificou a ausência de Lula no debate presidencial de hoje como uma fuga. Haddad voltou a destacar a ligação entre a corrida ao Palácio dos Bandeirantes e a presidência da República e voltou a criticar a gestão Tarcísio em áreas como segurança pública, educação e privatizações. A matéria é de Bruna Barbosa.
4: O governador de São Paulo e candidato à reeleição, Tarcísio de Freitas, do Republicanos, afirmou que o presidente Lula está fugindo do debate presidencial da TV Globo, marcado para quinta-feira. Com um dia de antecedência, a equipe do petista comunicou à emissora que ele não participará do encontro. No mesmo horário do debate, o presidente concederá uma entrevista ao podcast Flow. A informação foi antecipada pela reportagem da CBN em Brasília. Tarcísio defendeu que Flávio Bolsonaro, candidato do PL à presidência, mantém a participação no debate e disse que Lula teria muita coisa a esclarecer. A declaração foi dada durante uma visita a um equipamento público municipal de saúde voltado para mulheres na Zona Leste da capital.

0: total.
1: Eu acho que o Flávio deve ir, acho que o Flávio irá, e acho que, no final das contas, o Lula está fugindo, está devendo, né? Tem muita coisa a esclarecer. É, veja que eles não têm resposta para uma série de questões. Flávio está disposto a debater isso, comparecerá ao debate, e o presidente não vai. Então, eu acho que ele está fugindo do debate, isso é uma pena.
0: Também cumprindo agenda na capital paulista, o candidato do PT ao governo de São Paulo, Fernando Haddad, reconheceu que a disputa estadual está diretamente ligada à corrida presidencial. Desde o início da campanha, Tarcísio e Haddad vêm atuando como cabos eleitorais dos aliados e candidatos à presidência, Lula do PT e Flávio Bolsonaro do PL.
2: É uma eleição casada, né? Temos uma eleição geral. Então não há como não falar das candidatas para o Senado, não há como falar dos candidatos a presidente. É uma eleição geral. Não é uma questão de ter obrigação, é uma questão que o Brasil vai sair das urnas aqui no dia 4, né, no domingo.
0: Haddad participou de uma carreata com apoiadores na zona sul da capital. O candidato também destacou que o debate com Tarcísio, promovido pela TV Globo, foi importante para elucidar diversas questões para o eleitorado. O ex-ministro citou o que classificou como crise nas áreas de segurança pública, educação, privatizações e finanças do Estado. Durante o debate, Haddad também alertou para indicadores oficiais que, segundo ele, mostram desempenho negativo da gestão Tarcísio nesses setores. Para o petista, o governador está fechando os olhos para problemas como a infiltração de facções criminosas em regiões consideradas estratégicas no estado, como o litoral. Com colaboração de Pedro Pupulim, de São Paulo, Bruna Barbosa.
3: 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Jornal da CBN começa daqui a pouquinho com Milton Jung e Cássia Godoy. Tudo bem com vocês? Bom dia.
4: Bom dia pra você, Fred. Bom dia, ouvintes.
3: Ô, Milton. Aniversário, né?
4: Aniversário da CBN. Desde cedo eu tô vendo a festa, rapaz. Tava nas redes sociais.
3: Ah, a gente gosta de uma festa, né?
4: Poxa.
3: CBN faz aniversário, a CBN gosta de uma festa. Tem homenagem, tem nostalgia. E tem pagação de mico hoje aqui também.
4: Tem pagação de mico também.
3: Vai sobrar pra você também, né? Vai
4: não sei.
3: Pra você já, né?
4: Eu sei. Disseram que iam levantar gafes. Não tenho gafe, né? 28 anos de rádio CBN. Passei em colo, meu.
3: Ao vivo.
4: É, ao vivo. Como, né? Quem não tem, né? Em 28 anos de rádio CBN. Quem não passou alguma coisa por aqui? Hoje, durante o dia, nós teremos aí nas redes sociais alguns desses momentos. Mas teremos aqui na programação também. Aliás, daqui a pouquinho a gente começa ouvindo aí no Repórter CBN as trilhas que marcaram época aqui na CBN, muitas vividas por nós desde o início. Teremos momentos importantes também da cobertura política ao longo de todos esses anos, até conectando com esse cenário que nós estamos vivendo agora, né, Cássia Godoy?
5: Ah, é sem dúvida. Milton, bom dia, Fred. Bom dia, ouvinte. Já estou ansiosa pelas festividades de aniversário da CBN. Tenho certeza que todos os ouvintes também têm alguma história para contar com a nossa rádio. Então, se você tem uma história com a CBN, com esses 35 anos, também pode mandar aqui para a gente via WhatsApp. Nosso WhatsApp aqui de São Paulo, código 11-999-119981.
3: É isso. O meu mico aí vocês já viram, né?
4: Já, cedinho.
5: Ah, maravilhoso.
4: Cedinho me divertir com você, Fred.
3: Eu achava que aquela figurinha minha caindo da cadeira era coisa de inteligência artificial, né?
5: Não.
3: Aparentemente eu caí da cadeira.
5: Aliás, figurinha que circula amplamente pelas redações da CBN de todo o Brasil.
4: E vamos deixar o convite para que os nossos ouvintes entrem nas nossas redes sociais. Verdade. Bota lá, @CBN, e você vai encontrar essas brincadeiras todas espalhadas por aí nas redes sociais.
3: Beijos, bom jornal.
4: Valeu, parabéns, meu amigo, um abraço, parabéns aos 35 anos, já que você faz parte dessa história há bastante tempo.
3: Todos nós, beijos. Milton, Cássia, você ouvinte, agora fica com o Jornal da CBN e a gente volta amanhã às 5 aqui no Primeiras Notícias. Ana Paula Jaume, bom dia, até mais.
6: Bom dia, Fred, e parabéns CBN, né?
3: Parabéns, Renato Silva, Ricardo Garcia aqui no nosso time também. Parabéns principalmente pro nosso ouvinte. Razão de estarmos aqui. Ótimo dia para você, até mais.
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8: Quinta-feira, 1 de outubro de 2026. O mês de setembro terminou com o maior volume de chuva já registrado desde o início da série histórica na região metropolitana de São Paulo. A precipitação de 295 milímetros na capital foi quase 370% acima da média para o mês, que é de 66 milímetros, segundo o INMET. A estatística contrasta com os números do norte do país. Em Manaus, o volume registrado foi de 32 milímetros, 66% menor que a média para o mês, de 74 milímetros. Na capital amazonense, o mês de setembro foi o mais seco dos últimos 4 anos. Por mais que as situações sejam opostas, o que acontece nas duas capitais é consequência do El Niño. O fenômeno causado pelo aquecimento das águas do Oceano Pacífico altera padrões de chuva em diferentes regiões do planeta. O governo do Canadá suspeita que agentes de inteligência artificial tenham tentado invadir um site estatal com informações confidenciais. O portal serve como um acervo de documentos governamentais e registros públicos. O serviço reúne arquivos protegidos que incluem informações sensíveis sobre segurança nacional, dados pessoais de caráter médico e legal, investigações policiais e operações militares. As autoridades canadenses informaram que até o momento não há indícios de que os sistemas governamentais tenham sido comprometidos. No horário de Brasília, 6:02.
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5: Seis e três.

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1: Olá, muito bom dia a você, este é o Jornal da CBN. Eu sou Milton Jung e ao nosso lado está Cássia Godoy. Bom dia, Cássia.
2: Bom dia, Milton. Bom dia aos ouvintes do Jornal da CBN.
1: Fique agora mais bem informado com os destaques desta quinta-feira, 1º de outubro de 2026, quando a Rádio CBN completa 35 anos.
2: TV Globo realiza hoje o último debate presidencial antes do primeiro turno.
1: O presidente Lula comunicou oficialmente à emissora que não participará do evento.
2: No mesmo horário, o candidato à reeleição vai dar entrevista ao vivo ao Flow Podcast.
1: A campanha petista tenta evitar o desgaste de virar o alvo central dos adversários com tempo limitado de defesa, além de apostar na transferência da artilharia dos concorrentes para o senador Flávio Bolsonaro.
2: Além do candidato do PL, o confronto mediado pelo jornalista César Tralli contará com a participação de Ronaldo Caiado, do PSD, Augusto Cury, do Avante, e Romeu Zema, do Novo.
1: Para a diretora do Instituto Ideia de Pesquisa, Sila Schumann, não dá para dizer se Lula vai perder votos ou ganhar ao não participar do debate.
3: Essa é uma estratégia que já foi adotada por outros presidentes em outras campanhas. Normalmente, quando o candidato está no cargo, ele prefere muitas vezes não ir, seja porque ele vai ser atacado, seja porque ele não quer ali se igualar aos outros candidatos. É uma estratégia. Não dá para saber de antemão se isso vai ser bom ou ruim, porque é um pouco teoria dos jogos, né, Vera? É o Flávio ir, o Lula não ir, o Lula ir, o Flávio não ir. Eu só vou ver realmente que o Flávio vai estar lá quando acontecer o debate, né, porque ele anunciou, mas eu só vou acreditar quando eu vê-lo no debate. Eu considero uma pena não ter debate, mas eu entendo a estratégia das campanhas, entendo perfeitamente querer poupar o presidente de ir num debate de primeiro turno.
2: Para o professor da Fundação Dom Cabral e comentarista da CBN, Bruno Caraza, a decisão de Lula é arriscada diante do cenário de empate técnico nas pesquisas eleitorais.
4: Ele não tem esse conforto na eleição para se poupar e deixar de se expor e deixar, inclusive, de defender o seu legado, defender o seu governo e contrapor o Flávio Bolsonaro. Não tivemos nenhum embate direto entre os dois. E chama atenção, porque o Lula tem um histórico de ser bom de debate, né? Numa eleição tão acirrada como essa, ele deixar de ir, aquele púlpito vazio, ele vai ser acusado, ele vai receber as críticas da mesma forma, e ele vai ser acusado que ele está fugindo do debate, que ele teve medo do debate, e isso realmente coloca uma situação de fragilidade da campanha dele.
1: O candidato Ronaldo Caiado disse que vai aproveitar o debate na Globo para mostrar o diferencial em relação a Lula e Flávio Bolsonaro.
5: Vamos ver agora, se a gente tem pelo menos a oportunidade de mostrar a diferença que a gente tem para poder construir um Brasil que se assemelha com aquilo que nós construímos em Goiás. Ora, o que é importante é que eles realmente transformaram a eleição em outros assuntos e não na campanha eleitoral. Infelizmente, a crise do Supremo Tribunal Federal, depois quiseram envolver até a religiosidade nesse debate, enfim, distorceram totalmente e não debateram aquilo que a sociedade precisa: corrupção, violência.
2: O candidato Flávio Bolsonaro não teve agenda pública de campanha ontem.
1: O presidente Lula iria a Juiz de Fora, em Minas Gerais, mas cancelou o evento por causa da chuva na região.
2: Em entrevista a influenciadores, o presidente criticou o principal adversário na disputa.
6: Vou pegar esse Flávio. Qual é o compromisso com qualquer seriedade que esse cara tem? Nenhuma. Ele não tem biografia. Ele nunca trabalhou na vida. Ele foi eleito vereador com 21 anos de idade, já apoiado pelo crime organizado do Rio de Janeiro, pelo miliciano, sabe? E nunca mais parou. Ou seja, é uma coisa tão abominável. Tão abominável. Ou seja, eu queria que alguém me dissesse o que esse cara tem para oferecer no presente, sabe? E no futuro. Nada. Nada. Não tem conteúdo. Não tem nada para oferecer.
1: Antes do debate na Globo, O Instituto Datafolha vai divulgar no início da noite um novo levantamento de intenção de voto para a presidência da República.
2: A rodada de hoje também vai trazer o cenário da disputa pelos governos estaduais em São Paulo, Rio de Janeiro, Minas Gerais, Pernambuco e Distrito Federal.
1: Novas pesquisas do Datafolha e da Quest ainda serão publicadas no sábado, véspera da votação do primeiro turno.
2: Agora são 6:08.
1: Hoje também termina o horário eleitoral obrigatório no rádio e na TV, antes do primeiro turno.
2: Onde houver segundo turno, a propaganda será retomada no dia 9 de outubro.
1: O TSE decidiu excluir postagens que liguem o candidato Flávio Bolsonaro à ação contra Nossa Senhora Aparecida, padroeira do Brasil.
2: Apesar do consenso, o colegiado formou maioria para limitar a amplitude da medida, resguardando críticas, sátiras e manifestações políticas que não contenham fake news.
1: A definição exata sobre quais conteúdos permanecem bloqueados e a consolidação do alcance de cada voto dependem da publicação da ata oficial pelo tribunal, prevista para hoje.
2: No julgamento em plenário virtual, que terminou no final da noite, os ministros decidiram, por unanimidade, manter no ar a publicação do humorista Antônio Tabet, que deu origem à controvérsia judicial.
1: Depois da decisão de ontem, o humorista publicou novamente o post, que tinha sido vetado pelo ministro André Mendonça.
2: O post diz o seguinte: a família miliciana odeia tanto mulher preta que resolveu atacar Nossa Senhora Aparecida. O texto não cita nomes.
1: O ministro relator André Mendonça havia determinado inicialmente a derrubada da mensagem, mas mudou o voto na reta final do julgamento e liberou a publicação.
2: O magistrado alinhou-se aos ministros Ricardo Vilas Boas Cueva, Floriano de Azevedo Marques e Estela Aranha, ao ponderar que, diante de dúvida razoável sobre o enquadramento de uma mensagem metafórica ou opinativa no núcleo factual falso, deve prevalecer a liberdade de expressão.
1: Mendonça sustentou que a intervenção dele no processo nunca representou censura prévia ou ofensa à fé católica.
2: O magistrado reforçou que a devoção religiosa jamais esteve em julgamento, mas sim a veiculação eleitoral de mentiras concretas às vésperas da votação.
1: A manifestação conjunta do plenário do TSE serviu como resposta institucional para esvaziar o impasse que havia contaminado o Supremo Tribunal Federal.
2: A polêmica ganhou contornos de crise após o ministro Flávio Dino cassar a liminar inicial de André Mendonça em nome da livre expressão, despacho que acabou posteriormente suspenso por Luiz Fux.
1: 6:10.
2: Áudios e mensagens obtidos pela revista Piauí revelam confidências feitas por Fabiano Zetel, cunhado e operador financeiro de Daniel Vorcaro, a uma mulher com quem mantinha relacionamento extraconjugal durante o colapso do Banco Master.
1: Antes da intervenção do Banco Central, Zetel relatou ter viajado para fora do país para blindar patrimônio emergencial.
2: Diz o pastor numa mensagem: semana passada, o Banco Central deu 3 semanas para o Daniel reformular o banco, senão ele vai ser liquidado. Eu fui lá, escondi um dinheiro, porque se der tudo errado e tudo meu for bloqueado, eu tenho que ter um dinheiro para poder continuar vivendo e mantendo as coisas.
1: Após a liquidação, o operador afirmou que o ex-banqueiro também havia escondido patrimônio bilionário no exterior, mas ficara sem liquidez.
7: Pagou 20 bi no exterior e não consegue ir lá, não consegue caçar, não consegue pegar, porque se pegar, tem preso de novo. Então não adianta nada juntar dinheiro fora, um negócio desse, se ferra do mesmo jeito. Então eu acho que é meio inconsequente.
2: Fabiano Zetel é marido de Natália Vorcaro, irmã do dono do Banco Master.
1: Nas gravações, ele comenta a rotina e as conexões políticas do cunhado, chegando a citar o ministro Alexandre de Moraes, do STF.
8: Carmen Lúcia foi minha professora.
9: Foi?
8: Na faculdade.
9: É, então você é inteligente, que eu adoro ela.
8: Da SBH?
9: Adoro ela, adoro a Alexandão.
8: Alexandão, melhor amigo, Daniel. Tô contando com ele.
9: É, ele já não gosta tanto.
8: Melhor amigo, se janta junto, sai junto.
2: Uma das mensagens divulgadas pela revista Piauí é de 18 de novembro, um dia depois da liquidação do Banco Master e da prisão de Daniel Vorcaro.
10: Amor, eu preciso que você fique tranquila, tá? Eu não tô carregando esse telefone comigo. Você já deve ter visto as notícias, né?
9: Já.
10: Pois é. Pegaram os telefones, os iPads de todo mundo já, o meu ainda não, mas já foram nas casas deles de Belo Horizonte, nas casas da família.
9: Na sua casa?
10: Na minha não. Mas de Belo Horizonte, do pai, da ex-mulher, bloquearam, já fecharam o banco, bloquearam as contas, bloquearam os bens, ele tá preso, 4 diretores do banco estão presos, mas ainda tem outros mandados para serem cumpridos. Então assim, eu tô tomando todo o cuidado do mundo. Esse telefone que eu falo com você, eu não tô carregando ele comigo. Eu tô deixando ele dentro, guardado num compartimento dentro do carro aqui, porque vai que tem alguma coisa.
11: Não vai ter nada com você. E agora, qual é o próximo passo?
10: Não, agora não tem passo. Agora a polícia tá lá dentro, não tem mais banco. Mas não existe, fique cuidado.
1: 6:13.
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2: A CBN completa hoje 35 anos tocando notícias.
1: E como você ouviu agora há pouco, na edição das 6 horas, hoje nós vamos relembrar a transformação sonora da trilha do repórter CBN ao longo desse tempo.
2: Durante todo o dia, você também vai acompanhar uma série de áudios que resgatam momentos marcantes da nossa cobertura política e eleitoral.
1: E nas redes sociais, nós preparamos uma série de vídeos bem-humorados em que os âncoras reagem a áudios e vídeos. E quando a gente fala âncora, eu tô falando de você, tá, Cássia Godoy?
2: É mesmo?
1: É, você faz parte dos âncoras, tá? Eu, você, enfim. Uhum. Carlos Alberto Sadenberg, Frederico Goulart, turma toda caiu nessa. Bom, enfim, esse material está nas redes sociais à sua disposição, com arquivos de momentos assim inusitados, hilários da nossa trajetória ao longo desses 35 anos.
2: Já vi um hoje cedo do Frederico Goulart, muito bom.
1: Maravilhoso.
2: E você, qual é a sua história com a CBN? Conta pra gente nesse aniversário de 35 anos de jornalismo. Nosso WhatsApp, código 11 999 11 9981.
1: Vai nas redes sociais, arroba CBN, todas as redes nós estamos por lá, mas fica com a gente na audiência também aqui na nossa sintonia. 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
2: 6:15.
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2: 6:17.
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2: Guilherme Gimenez já está conosco e tem informação ao vivo. Bom dia para você, Guilherme.
19: Oi, Cássia, bom dia para você, para o Milton e para os nossos ouvintes. Já começo destacando acidente na zona sul da cidade de São Paulo, na estrada do M-Boi Mirim, bem no trechinho final, no sentido do centro, ali no acesso para a Avenida Guarapiranga. Tem acidente envolvendo carro e moto, bloqueando a faixa da esquerda e causando muito congestionamento pela estrada do M-Boi Mirim, que trava desde antes da estrada da Riviera. Isso vai causando congestionamento na estrada do M-Boi Mirim, na própria Guarapiranga, que está ruim ali na passagem pelo parque, e também vai afetando a alternativa a Luiz Busquen, ou seja, tudo bem ruim nessa região toda ali, trecho final da estrada do M-Boi Mirim. No sentido contrário, boas condições, Cássia.
2: Muito obrigada, Guilherme Gimenez.
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2: Falando da chegada a São Paulo pelo sistema Anhanguera Bandeirantes, já com trânsito ruim. O motorista encontra congestionamento pela Anhanguera desde o quilômetro 16 até o acesso para Tietê, pela rodovia dos Bandeirantes, caminho complicado já desde o 17, também até o acesso para Marginal. Chegada difícil nesse momento pela rodovia Castelo Branco, tudo travado já desde o 33 até o 26 ali na passagem pelo Trevo de Barueri, e complicações também do 20 até o acesso para as Marginais. Para quem vai no sentido do interior de São Paulo, aí sim, boas condições pela Bandeirantes, pela Anhanguera e também pela rodovia via Castelo Branco.
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3: Muito bom dia para você, Gustavo Verardo.
4: Olá, bom dia, Milton. Bom dia, Cássia. Tudo bem com vocês?
5: Tudo certo, Gustavo. Bom dia.
3: Hoje nós estamos comemorando 35 anos aqui da Rádio CBN. Clima Tempo é uma parceira de longa data para nós.
4: Feliz aniversário, então.
3: Pois obrigada. E queremos saber de você se vai dar para fazer festinha ao ar livre aqui na capital paulista hoje.
4: Bom, aí tu me quebra, né?
3: Porque olha, aí vai ser ruim, né?
4: Olha, eu juro que eu não queria estragar o bolo da festa, tá? Mas eu acho que a festa vai dar um bolo, porque tem previsão de chuva no período da tarde, viu?
3: Ah, mas não, daí a gente faz fechadinho, faz aqui dentro da redação, então não tem problema não. Dá.
5: Faz uma adaptação.
4: Aí tá tudo certo. Por quê, pessoal? Hoje à tarde, entre a tarde e o período da noite, até tem condições para pancadas isoladas de chuva na capital, certo? Não é aquela chuva, né, que cai com intensidade homogênea em todos os bairros, mas hoje o tempo instabiliza, tá? A gente tem aí a atuação de uma frente fria no oceano e isso acaba favorecendo, então, a manutenção das instabilidades. Então, hoje, no período da tarde, em São Paulo e principalmente no litoral e no Vale do Paraíba, temos condições para pancadas de chuva. Na capital hoje, a máxima oscila na ordem dos 25 graus.
5: 25 graus, máxima prevista para hoje em São Paulo, interior e litoral. Como fica o tempo? Você já adiantou um pouco para a gente que no litoral também tem essa condição de chuva. É uma condição para todo o estado, Gustavo?
4: Olha, Cássia, então, o que a gente espera hoje, tá? Vou comentar, então, antes a respeito aí da condição de chuva, certo? Então, para esta quinta-feira, tá? A gente tem um dia aí bastante dividido pelo estado de São Paulo, tá? Áreas ali, por exemplo, do Vale do Ribeira, Faixa Leste, Vale do Paraíba, Serra da Mantiqueira e principalmente nas cidades ali que fazem divisa com o Paraná, a tendência é de mais chuva. Quanto mais lá para próximo do Triângulo Mineiro a gente vai, menor é a condição de chuva, mas também tem pancadas por lá. E o destaque é um estado dividido na temperatura. Enquanto que o litoral sul, principalmente ali a área de Cananéia, não passa dos 23 graus, no norte do estado as máximas batem em 33. Então vai esquentar muito. E também no Vale do Paraíba o dia vai ser abafadão. Amanhã a gente tem aí já uma boa queda de temperatura. Amanhã é hora de puxar o casaco, viu? Quem tiver na faixa leste vai ter máximas de apenas 20 graus. E já na região de Prudente, máximas de até 28 graus. Então vem aí uma grande queda de temperatura. E ó, o aniversário hoje está garantido se for em ambiente fechado.
3: Muito obrigado, Gustavo. Pode deixar, Gustavo Verardo. Obrigado, um abraço, até mais.
5: Até mais.
4: Valeu, outro, gente.
5: Estamos recebendo várias mensagens de ouvintes aqui, lembrando dos 35 anos da CBN, que nós celebramos hoje. Tem ouvinte aqui dizendo, Milton, que nós somos a companhia de todos os dias. Ouvinte escrevendo de São Paulo, ouvinte escrevendo do Rio de Janeiro, ouvinte escrevendo de outros estados. E eu gostei da mensagem do nosso ouvinte Mário, que diz que ele começou a ouvir a CBN quando o chefe dele disse que ele tinha que estar informado de manhã. E aí o chefe dele chegava com o jornal e ele já chegava com as notícias na ponta da língua.
3: Obrigado.
5: 6h28.
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0: Muito bom dia para você, Eduardo Hauen.
1: Bom dia, Milton. Bom dia, Cássio. Bom dia a todos os ouvintes.
2: Bom dia, Eduardo.
0: Hauen, o Carlos de Indaiatuba, nosso ouvinte, mandou mensagem para bemestar@cbn.com.br. Diz que a dúvida dele é sobre o consumo de bananas. Tem uma glicemia normal e a glicada no limite. Procuro trocar doces com açúcar por bananas. Depois das refeições de manhã com iogurte e aveia, depois do jantar. Ah, gostei desse prato aqui. Deu água na boca aqui. Mas sempre ouço que aumenta a carga glicêmica. Devo diminuir o consumo dessa fruta deliciosa, diz aqui o Carlos.
1: Bom dia, Carlos. Milton, é importante saber que a gente não pode transformar aí a banana em vilã, tá? A banana tem carboidrato, sim, naturalmente isso eleva a glicose, mas também é uma fruta com fibra, potássio, vitamina, muitos nutrientes. O problema é muito mais a quantidade e o conjunto da alimentação do que propriamente só a banana. Então, uma banana média tem aproximadamente de 20 a 25 gramas de carboidrato. E tem uma diferença, Milton. Quanto mais madura a banana, mais rapidamente esse carboidrato dela entra ali absorvido no nosso organismo. Então, aquela banana verde, naturalmente, ela é absorvida mais lentamente e a banana muito madura mais rápido. Por isso que muitas vezes tem pessoas que têm distensão e fermentam um pouco mais com as bananas muito maduras. Agora, no caso do Carlos, como a glicada ali, a hemoglobina glicada está no limite, e dá para fazer alguns ajustes. Assim, a banana com o iogurte aveia, que você adorou aí, Milton, ela ajuda, por exemplo, uma combinação interessante que absorve mais lentamente essa proteína e a fibra, ajuda mais lentamente aí a absorver. Dessa forma, sobe menos a glicemia ainda. E depois de uma refeição também completa, também tem essa vantagem. Então, comeu salada, comeu proteína, comeu carboidrato, comeu uma fruta imediatamente após, sobe menos, também influencia menos nessa glicose. Então, pelo que ele contou aí, parece que ele está consumindo muita banana, várias bananas ao mesmo dia. Então, o que seria interessante, Milton? Ele pode comer a banana dele, sim. Seria interessante sempre estar aí depois da refeição ou com aveia, com as fibras. E isoladamente ele poderia até trocar as outras frutas. Por quê? Toda fruta é boa e essa variação é importante, tem vitaminas diferentes, tem algumas propriedades diferentes. E usar algumas frutas como morango, kiwi, maçã, pera, tem um índice glicêmico até mais baixo. Então essas frutas, elas seriam interessantes comer sozinha, quando ele vai comer sozinha, não com uma refeição ou com alguma fibra. E lembre assim, para evitar aí o pré-diabetes, que é a preocupação dele, é mais importante ele cuidar do peso dele, do sono dele, da circunferência abdominal, quanto de atividade física ele está fazendo, ou seja, tudo que ele come ao longo do dia, do que simplesmente a banana. Então, Carlos, pode continuar comendo sua banana, só não precisa ser em todas as refeições e vale muito a pena ir variando as frutas ao longo da semana.
0: Muito obrigado, Eduardo Hauen, um bom dia para você.
1: Um bom dia a todos.
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4: Quinta-feira, 1º de outubro de 2026. A TV Globo realiza hoje o último debate presidencial antes do primeiro turno. O presidente Lula comunicou oficialmente à emissora que não participará do evento. No mesmo horário, o candidato à reeleição vai dar entrevista ao vivo ao Flow Podcast. A campanha de Lula tenta evitar o desgaste de virar o alvo central dos adversários com tempo limitado de defesa, além de apostar na transferência da artilharia dos concorrentes para o senador Flávio Bolsonaro. Além do candidato do PL, o confronto mediado pelo jornalista César Tralli contará com a participação de Ronaldo Caiado, do PSD, Augusto Cury, do Avante, e Romeu Zema, do Novo. Antes do debate na Globo, Datafolha vai divulgar no início da noite um novo levantamento de intenção de voto para a presidência da República. Na rodada anterior, divulgada em 24 de setembro, Lula liderava o primeiro turno com 40 contra 36% de Flávio Bolsonaro. No cenário de segundo turno, Lula pontuou 47% e Flávio 45%. Os Estados Unidos vão exigir que jornalistas que queiram vistos para trabalhar no país deixem as redes sociais abertas a partir de hoje. Segundo o comunicado, a medida visa facilitar a verificação da identidade dos solicitantes para garantir que não representam uma ameaça à segurança nacional. A decisão, publicada no perfil do X na Embaixada dos Estados Unidos no Brasil, afirma ainda que o visto continua sendo um privilégio concedido a critério do governo e não um direito. No horário de Brasília, 6h33.
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0: Escuta essa frase: a água fria não esquenta se você pular tarde demais. Repara na sabedoria escondida aí. Todo mundo já viveu essa cena na piscina, né? A pessoa na beira, testando com o pé, negociando consigo mesma. Vou esperar o sol esquentar mais um pouco. E o detalhe que a beira da piscina ensina sobre a vida inteira: a espera não aquece a água, aquece a desculpa. A conversa difícil que você vem adiando estará difícil hoje, no mês que vem e daqui a 5 anos. Do mesmo jeito com o pedido de demissão, a mudança de carreira, o fim do relacionamento que já acabou por dentro, o recomeço depois dos 50. Nada disso amacia com o tempo. A temperatura do desafio é fixa. O que muda com a espera é você. O corpo esfria na beira, o ânimo evapora e a cabeça, essa fábrica de catástrofe, vai aumentando o tamanho do mergulho a cada dia de adiamento. A neurociência explica o truque. A antecipação de um desconforto ativa as mesmas áreas cerebrais da dor real. Traduzindo, quem adia sofre duas vezes. Sofre anos imaginando o frio e depois sofre o frio mesmo, que dura 30 segundos. O corpo se adapta à água rapidinho. A espera, nunca. E tem o engano mais caro de todos: achar que a coragem chega antes do salto. Ela funciona ao contrário. A coragem é consequência do movimento. Quem espera se sentir pronto para agir, descobre tarde que era a ação que fabricava a prontidão. A água vai estar fria de qualquer jeito. A pergunta honesta é outra: quantos verões você ainda pretende gastar na beira, de braço cruzado, chamando medo de prudência? Pula. O choque passa. Já há margem, se você deixar, vira endereço.
1: Esse é o Rossandro Klinger, todos os dias conosco aqui no Jornal da CBN. E você também pode ouvir o Refletir para Viver no nosso site cbn.com.br. 6h39.
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1: 6h40.
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4: 6h49.
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2: 6:52.
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0: Muito bom dia, Walter Fanganiello Mairovich.
1: Bom dia, Milton, ouvinte, boa jornada, Cássia.
2: Muito obrigada, Mairovich, bom dia.
1: O Milton, olhando a decisão de ontem do Tribunal Superior Eleitoral, no caso da Nossa Senhora, eu lembrei da Suprema, coisa do Supremo, da Suprema atrapalhada anteriormente protagonizada. E me veio o opúsculo intitulado As Misérias do Processo Penal. Esse livreto, Milton, é do maior processualista italiano, o saudoso Francesco Carneducci. O opúsculo começa falando sobre togas, Milton. Como toda divisa, as túnicas, as becas, as batinas, as togas não representam apenas o símbolo da autoridade. As togas dos juízes simbolizam, em especial, a imparcialidade, a isenção. No Brasil, temos no momento e no Supremo togas para lá de suspeitas. Temos supremos magistrados suspeitos de terem manchado as togas, isso de corrupção. Exemplo, Toffoli, Moraes e Cássio Nunes Marques. No nosso Supremo temos também togas com colorações político-partidárias. A toga do Flávio Dino, por exemplo, a cada dia passado, já é percebida como de um azul avermelhado, Milton. É que ele foi picado pela mosca azul. Isso depois de surgir a notícia do Dino como futuro candidato à presidência da República como herdeiro político do Lula. Aí o Dino perdeu-se e perdeu a noção do que significa ser supremo magistrado. Agora, a toga do André Mendonça é preta, como no original, mas olhada melhor, Milton, a cor é neofascista. Num resumo, o Supremo transformou-se pela atuação da maioria dos seus togados, em corte político-partidária.
2: Mairovich, de que forma o momento atual da corte ilustra a análise que você está trazendo para a gente?
1: Olha, Cássia, no momento temos um ilustrativo caso, que é do TSE a respeito de fake news, Nossa Senhora. Da mentira que rolou pelas redes de Flávio Bolsonaro, que teria prometido cancelar o título da padroeira do Brasil. Mas o Tribunal Superior Eleitoral deu como legal e legítima a cassação pelas redes, mas também deu como legítima a postagem crítica do humorista Tabet. Enfim, com pequena ressalva admitida pelo próprio Mendonça, Cássia, a decisão foi confirmada. Só para lembrar, coube ao ministro Flávio Dino do Supremo precipitar-se, atenção, precipitar-se e colocar a sua toga de coloração político-partidária já percebida até pelo comum do povo, ele colocou no embate eleitoral constitucional. Dino precipitou-se por

0: não ter aguardado a manifestação plenária do Tribunal Superior Eleitoral. Na verdade, para que todos entendam, o Dino arquitetou um puxadinho nada constitucional, inconstitucional. Isso para fugir à garantia constitucional do juiz natural. Para suspender a construção do inconstitucional puxadinho jurídico do Dino, o candidato Flávio acionou por petição o ministro Luiz Fux. De pronto, o Fux, que é relator do caso Marco Civil da Internet, esticou uma gambiarra, então suspendeu cautelarmente a decisão que foi proferida pelo Dino. Nesse imbróglio jurídico, Dino e Fux agravam a desconfiança no Supremo, cada vez mais mergulhado na política partidária. Num pano rápido, Milton e Cássia, no Supremo temos indícios com um lastro na suficiência de togas suspeitas, de togas sujas e de togas de colorações políticos partidárias.
1: Muito obrigado, Walter Fanganello Maerovitch. Me permita aqui no encerramento dessa nossa conversa fazer um registro, porque se hoje aqui na CBN estamos comemorando 35 anos de história, este quadro Justiça e Cidadania completará agora no dia 13 de outubro 20 anos juntos na sintonia da CBN. É um prazer compartilhar esse espaço com você ao longo de todo esse tempo. Um grande abraço e obrigado, Maerovitch.
0: Obrigado, e começamos juntos, estamos aí juntos, Milton, e agora com o reforço da Cássia. Abraço a todos.
2: Muito obrigada, até mais.
1: Vamos pro repórter CBN.
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2: Feira, 1º de outubro de 2026. A mulher do ministro Alexandre de Moraes, Viviane Barsi, cancelou um voo em um jato ligado a Daniel Vorcaro pouco depois de a prisão do ex-banqueiro se tornar pública. A informação foi interceptada pela Polícia Federal em mensagens de WhatsApp trocadas entre Viviane e funcionários da empresa que administrava as aeronaves e foi divulgada pelo comentarista da CBN, Lauro Jardim. O voo estava marcado para 19 de novembro do ano passado de Brasília a São Paulo, com conexão de helicóptero para Campos do Jordão. No horário de Brasília, 6h59.
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0: quinta-feira, 1 de outubro de 2026. O Tribunal Superior Eleitoral decidiu excluir postagens que liguem o candidato do PL à presidência, Flávio Bolsonaro, à ação contra Nossa Senhora Aparecida, padroeira do Brasil. Apesar do consenso, o colegiado formou maioria para limitar a amplitude da medida, resguardando críticas, sátiras e manifestações políticas que não contenham fake news. A definição exata sobre quais conteúdos permanecem bloqueados e a consolidação do alcance de cada voto dependem da publicação da ata oficial pelo tribunal, prevista para hoje. A região metropolitana do Rio de Janeiro registrou 74 vítimas de balas perdidas apenas neste ano. Segundo o levantamento do Instituto Fogo Cruzado, ao todo, 18 pessoas morreram e 56 ficaram feridas. A vítima mais recente foi um homem de 53 anos, atingido dentro de um BRT no Recreio dos Bandeirantes, enquanto seguia para o trabalho. Naquele momento, ocorria uma operação policial na favela Dois Irmãos. As ações policiais responderam por 36% das vítimas de balas perdidas em 2026, com 27 pessoas atingidas. Uma mulher de 50 anos, condenada à morte por um assassinato cometido em 1995, sobreviveu a duas injeções letais durante uma tentativa de execução no Tennessee, nos Estados Unidos. Krista Pike permaneceu viva e chegou a ser ouvida roncando depois das aplicações das doses. Pike foi retirada da prisão de ambulância e levada a um hospital. O estado de saúde dela não foi divulgado. O governador do Tennessee abriu uma investigação independente e suspendeu as execuções no estado até o fim do ano. Não há registro anterior de alguém ter sobrevivido depois de receber os medicamentos usados para uma execução. Horário de Brasília, 7h32.
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1: Muito bom dia a você que está com a gente aqui no Jornal da CBN, nesta quinta-feira, 1º de outubro de 2026. Vamos às informações de Brasília com João Rosa. Sua informação, João.
2: Oi, Milton, bom dia para você, bom dia, Cássia, a todos que estão nos acompanhando aqui na CBN. A defesa do senador Flávio Bolsonaro pediu ao presidente do Supremo Tribunal Federal, o ministro Edson Fachin, que o ministro Flávio Dino seja considerado suspeito para julgar processos que envolvem o presidente Lula, as eleições de 2026 e o próprio senador. Em caráter liminar, ou seja, provisório, os advogados querem que Fachin suspenda a tramitação dos processos que estão sob relatoria de Dino, até que esse pedido de suspeição seja analisado. No pedido, a defesa quer que Dino seja declarado suspeito e que os processos sejam redistribuídos para outros ministros. Entre os casos citados estão processos relacionados ao uso de emendas parlamentares, ao financiamento do filme Dark Horse e pedidos apresentados pelo PT ao Supremo. A defesa argumenta que Dino mantém uma amizade de décadas com Lula e que isso poderia comprometer a imparcialidade do ministro em processos que tenham impacto na eleição presidencial. Os advogados também citam a trajetória política de Dino no mesmo campo de Lula, declarações públicas de apoio ao presidente antes da sua chegada ao Supremo e encontro entre os dois. A defesa afirma que ainda não seria adequado manter esse processo sobre a relatoria de Dino às vésperas das eleições de 2026. Outro ponto citado pela defesa é a forma como alguns pedidos com possível impacto eleitoral tem chegado ao ministro. Segundo os advogados, partidos e parlamentares têm apresentado esses pedidos dentro de processos que já estão sob relatoria de Dino, em vez de abrir novas ações que seriam distribuídas por sorteio entre os ministros do Supremo. A petição ainda cita a recente disputa entre o STF e o Tribunal Superior Eleitoral, envolvendo as publicações sobre Nossa Senhora Aparecida. Por fim, Milton, a defesa de Flávio afirma que o pedido busca preservar a imparcialidade dos julgamentos e a regularidade das eleições de 2026. Agora cabe a Fachin decidir aí quais serão os próximos passos desse pedido feito pela defesa de Flávio Bolsonaro. Milton.
1: Muito obrigado, esse foi João Rosa ao vivo de Brasília, agora que são 7h38.
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0: Muito bom dia para você, Miriam Leitão.
1: Bom dia, Milton. Bom dia, Cássia. Bom dia, ouvintes da Rádio CBN.
2: Bom dia, Miriam.
0: Miriam, que faz parte dessa longa história da CBN, que completa hoje 35 anos. É um privilégio ter você ao longo do tempo com o nosso lado aqui, Miriam.
1: Pois é, eu preciso até fazer uma pesquisa de quando foi que eu entrei. Eu não entrei exatamente no início, assim, no primeiro momento, na inauguração, mas eu entrei logo depois. Eu acho que eu fui da primeira leva que entrou, assim, logo depois da inauguração. Já fiquei animada com essa rádio que toca a notícia. E aí eu falei, caramba, eu quero estar nisso. E aliás, aí, eu tô, assim, tem 30, acho que deve ter uns 35 desses 34 desses 36. Como é que é?
0: 34 dos 35 anos.
1: Dos 35.
0: Né?
1: Tô aí, tamo junto, gente.
2: Tá aliás, tem um bastidor, a gente fez uma campanha publicitária aqui na CBN há muitos anos, que trazia os colunistas e alguns dos âncoras numa foto com roupa de gala, muito bonitos, compondo uma orquestra, todo mundo segurando um instrumento musical. Você está na foto, Milton Ingo. E a Miriam, maravilhosa, de vestido longo, está na foto também.
1: Eu estou tocando violino. E eu fiz o quê? Liguei para minha irmã, que é musicista, falei, pelo amor de Deus, me ajuda a segurar direito para não passar vergonha aqui, né? Pegar errado.
0: Ô, Miriam, vamos fazer aquilo que a gente sabe fazer, né? Aquilo para o qual nos propusemos fazer, que é tentar explicar as coisas que acontecem no país. Vamos começar, nós temos aí um momento importante hoje, tem o debate à noite, mas tivemos ontem também uma decisão do Tribunal Superior Eleitoral. Vamos começar por aí?
1: Vamos começar. O que é importante entender sobre esse processo que acabou, terminou bem, começou ruim e ficou pior, depois terminou bem, é que o ministro André Mendonça, ele foi enquadrado. Em parte, ele próprio se enquadrou e, em parte, ele foi enquadrado pelo coletivo. Porque, inicialmente, o voto dele era muito ambíguo. E além disso, dava poderes às plataformas para tirar tudo que se referisse ao assunto Nossa Senhora Aparecida e alguma relação com a família Bolsonaro. Isso aí foi interpretado pelas plataformas de uma outra forma. Só sei que teve muita censura. O que era inicialmente a defesa, a proteção contra fake news, virou uma coisa muito ampla. Nesse segundo voto de ontem, ele falou, olha, gente, é só sobre a acusação de que a família Bolsonaro tem um projeto para destituir Nossa Senhora Aparecida da sua figura de padroeira do Brasil, dessa condição de padroeira do Brasil. Aí os outros ministros abriram divergências. Quando os ministros abriram divergência, o primeiro foi o Vilas Boas Cuevas, ele definiu, olha, tá bom, então é só isso, né? Não é nada mais. Inclusive, Antônio Tabet, o humorista, que foi o argumento inicial da defesa de Flávio Bolsonaro, ele não fala da família Bolsonaro e nem fala de retirada de Nossa Senhora Aparecida da condição de padroeira. Então, portanto, essa postagem do Antônio Tabet deve permanecer. Os outros que falaram depois, tanto Sebastião Reis quanto Estela Aranha, também acompanharam essa divergência. E aí o que foi que André Mendonça fez? Recuou novamente e definiu o seu melhor, o seu voto, tirando tudo que era censura e restabelecendo a postagem original que levou ao voto dele. Então, teve um movimento do André Mendonça dentro do TSE e agora sim, é preciso combater a fake news e é preciso preservar a liberdade de expressão. Então, agora estamos organizados nesse ponto aí, Milton.
2: Temos esse momento da campanha, um momento importante, e outro momento importante da campanha é hoje o debate da TV Globo com os candidatos à presidência da República, com o presidente Lula já avisando que não irá, Miriam.
1: Eu acho que essa não ida do presidente Lula é muito ruim. E é muito ruim, não é para ele, para a campanha dele. Eu não sei o que a campanha considerou, fez o balanço de riscos e achou que era melhor não ir. Mas acontece que essa foi uma campanha, Milton e Cássia, onde teve pouco debate. pouca conversa sobre propostas, sobre ideias, sobre projetos, né? O Brasil ficou perdido e capturado por assuntos como a crise do STF, o caso da Nossa Senhora Aparecida, mas não discutiu o que fazer com a educação, com a saúde, com o meio ambiente, com as contas públicas, né? Ninguém fez uma boa proposta sobre como enfrentar as contas públicas, nem o governo, nem Flávio Bolsonaro, nem nenhum candidato com capacidade de chegar. Então, essa pobreza do debate é ruim porque uma eleição é uma grande oportunidade. E essa oportunidade até agora foi perdida. Vamos esperar que no debate aconteça mais ideias e que a gente tenha no segundo turno, nos cargos de segundo turno que ficarem para segundo turno, que a gente tenha mais conversa sobre de qualidade, né? Sobre assuntos que realmente importam.
0: Muito obrigado, Miriam. Bom dia para você. Parabéns também pelo seu trabalho aqui com a gente. Obrigado.
1: Parabéns para todos nós. Essa é uma grande. Um grande veículo, eu tenho muito orgulho de trabalhar aqui na CBN.
2: Obrigada, Miriam, até mais.
0: 7h44.
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3: 7h46.
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0: Esse deles caçado.
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0: Gustavo Santana, que ficou com a vaga do argentino no jogo com o Boca pela Sul-Americana, deve ser o escolhido no ataque. Já no meio de campo, Jordney, que está com a seleção sub-20, deve ser substituído por Danielzinho ou Pablo Maia, embora Bobadilha, que se recuperou de lesão, também tenha chances. Do lado santista, o técnico Cuca aponta para as escalações de William Arão e Everton Cebolinha nos lugares de Luan Pérez e Gabriel Bontempo. O zagueiro está suspenso e o meia está com a seleção brasileira. Além deles, em campo, o Peixe deve ter Felipe Coutinho no banco de reservas. O jogador não atua desde fevereiro, mas tem agradado a comissão técnica. O elenco do Corinthians voltou aos treinos ontem, depois de ter tirado folga na terça. As novidades nos trabalhos foram as presenças do lateral esquerdo Matheus Bidu, que foi a campo depois de ter sido desfalque por dores na região do pubis, e do zagueiro Gabriel Paulista, que iniciou a transição física. O atacante Yuri Alberto, por sua vez, está recuperado e deve atuar contra o Inter no dia 7. No dia 8, o Palmeiras pega o Bahia em casa e depois, no dia 11, joga justamente contra o Corinthians. O duelo será no Nubank Park, que, no entanto, terá capacidade reduzida por causa de show musical. A expectativa é de que 30 mil pessoas sejam permitidas na arena neste dia, um número consideravelmente menor que os pouco mais de 41 mil que compõem a capacidade máxima do estádio. De São Paulo, Gabriel Dudziak.
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0: Marcelo D'Agosto, bom dia para você.
1: Bom dia, Milton. Bom dia, Cássia. Bom dia, ouvintes. E parabéns para a CBN, para os ouvintes e todo mundo que faz girar, né, essa rádio.
2: Parabéns para nós. Bom dia.
0: Valeu, Marcelo. Rodolfo, nosso ouvinte aqui, mandou uma mensagem para cbndinheiro@cbn.com.br. Investi em um fundo de debêntures incentivadas no começo do ano, mas a rentabilidade está abaixo do CDI. Devo sacar para mudar de aplicação?
1: Olha, Rodolfo, antes de tomar qualquer decisão de investimento, tanto de resgatar quanto aplicar, é importante entender a perspectiva de rentabilidade da aplicação. Porque não adianta olhar o passado, porque os investimentos são cíclicos. Então, o risco de investir olhando o passado é resgatar na baixa e depois mudar para uma outra aplicação que chamou atenção porque estava num período de alta, mas que pode ter um desempenho ruim daqui para frente. Daí você pode entrar num ciclo de resgatar um investimento que rendeu menos do que o esperado para entrar num outro que também vai render menos, porque está de uma certa forma, né, compensando a alta rentabilidade do período anterior. Os fundos de debênture incentivadas têm um apelo porque a rentabilidade é isenta de imposto de renda. E debênture é um título emitido por uma empresa que pode tanto render mais do que o CDI, que é o parâmetro de referência do mercado, quanto menos por causa de algum calote ou renegociação da dívida. Na média, os fundos de debênture incentivadas estão com uma rentabilidade de mais ou menos 70% do CDI nesse ano, que é menos, né, do que você conseguiria com outro título isento como uma LCI ou uma LCA, que seria de mais ou menos 85% do CDI. Então, a primeira coisa é comparar a rentabilidade do seu fundo com os outros fundos da mesma categoria. Daí você pode ter quatro alternativas. Uma é mudar para um fundo parecido, mas com um desempenho melhor. Outra é mudar para um fundo de uma outra categoria mais sujeito ao imposto de renda. Um fundo ou uma outra aplicação sujeita ao imposto de renda. Ou então para uma outra aplicação isenta de imposto. Como eu falei, pode ser uma LCI ou uma LCA. Ou então continuar com o seu fundo apostando numa recuperação. Então, em resumo, a decisão de mudar de investimento por causa da rentabilidade tem que ser analisada com cuidado. Mas o primeiro passo é entender bem o que aconteceu com a sua aplicação atual e a perspectiva daqui para frente.
0: Perfeito. Muito obrigado, Marcelo D'Agosto. Bom dia para você.
1: Bom dia, um abraço e até amanhã.
2: Até amanhã. 8 horas.
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2: Quinta-feira, 1 de outubro de 2026. O Brasil passa a pagar hoje uma tarifa adicional de 55% para exportar carne bovina à China. Com isso, a cobrança total sobre o produto brasileiro sobe para 67%, somada ao imposto de 12% que já era aplicado. O aumento ocorre porque o país esgotou a cota de exportações sem sobretaxa de 1.106.000 toneladas neste ano. A China é o principal destino da carne bovina brasileira. Para 2027, a cota sobe para 1.128.000 toneladas. Mas o setor projeta que o limite pode ser atingido já entre março e abril. O ex-governador do Rio de Janeiro, Antony Garotinho, do Republicanos, recorreu ao Tribunal Superior Eleitoral para tentar reverter a decisão da Justiça Eleitoral Fluminense que barrou a candidatura dele ao governo do estado nas eleições deste ano. Os advogados sustentam que a suspensão dos direitos políticos de Garotinho teria terminado antes do primeiro turno, marcado para domingo. Ele foi declarado inelegível após uma condenação por improbidade administrativa. O presidente de Israel, Isaac Herzog, afirmou hoje que pretende condecorar os 4 passageiros que ajudaram a imobilizar o copiloto durante um incidente em um voo entre Dubai e Tel Aviv. Segundo relatos, o copiloto esfaqueou o comandante e tentou derrubar a aeronave. 3 passageiros ajudaram a conter o agressor, enquanto um quarto, que é médico, prestou os primeiros socorros ao piloto ferido. Outros pilotos da companhia assumiram os controles e conseguiram fazer um pouso de emergência na Arábia Saudita. Herzog vai recomendar os 4 ao Prêmio Presidencial de Heroísmo Civil. Horário de Brasília, 8:02.
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1: 8:03.
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2: Muito bom dia a você que escolheu ficar mais bem informado ouvindo o Jornal da CBN na manhã desta quinta-feira, 1º de outubro de 2026, quando a CBN completa 35 anos de criação.
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0: Muito bom dia para você, Malu Gaspar.
1: Bom dia, Milton. Bom dia, Cássia. Bom dia para os ouvintes e parabéns para nossa CBN, né?
2: Parabéns para você
1: essa
2: também,
1: comemoração
2: Malu.
1: De hoje.
2: Faz parte desse time. Bom dia.
1: E Malu... não sou tão antiga quanto vocês, mas tô aqui, gente. Não tô na fila. Uma hora eu chego lá.
0: Malu, vamos lá, Malu. Vamos falar do debate de hoje à noite, sem a presença do presidente Lula?
1: Pois é, sem a presença do presidente Lula, que fez um cálculo, eu acredito, conservador, mas eu acho que, ao contrário de uma parte das pessoas que está achando que isso vai ser muito ruim para ele, eu acho que sim e não, vou explicar. Primeiro, qual foi o cálculo do presidente Lula? E isso vou dizer para vocês com certeza, porque apurei com gente muito próxima, foi ele mesmo que decidiu sozinho que não iria, tá? Ele ouviu de muitos aliados o apelo para ir, porque consideram que isso pode ser um problema, que vai pegar mal, por ele estar faltando a um debate, pode parecer que ele esteja com medo e tal, e quem não quer ir de verdade é o próprio Lula, porque não está com paciência, não quer ficar, fazer uma pergunta, depois ficar 20 minutos vendo os outros atacarem ele, para só falar lá na frente, acha que vai ser saco de pancada, não quer ir, e não adiantou os apelos de todo mundo que falou ali em volta dele, que poderia ser ruim. Mas eu acho, e aí qual é o argumento das pessoas? Olha, se não for vai pegar mal. Eu acho que sim e não. Primeiro que assim, pode pegar mal realmente, ele pode ser criticado pelo fato de evitar um debate, que é sempre uma coisa salutar. O ideal seria que ele fosse, a gente tem muita pergunta para fazer para o presidente Lula e os outros candidatos, imagino que também. Mas qual é o cálculo? Gente, o segundo turno, o primeiro turno está aí, é certo que o presidente Lula vai estar no segundo turno, então com certeza ele pensou, para que eu vou passar por esse momento, correr o risco de fazer algum corte que possa me prejudicar nessa reta final, sendo que eu já estou no segundo turno. Depois, no segundo turno, na disputa do segundo turno, aí vai ser só ele e o Flávio Bolsonaro, e aí vai ser muito, muito difícil realmente ele não ir. Acho que aí fica inviável e entendo que ele não vai ter opção. Mas agora, eu acho que a hipótese é essa, a escolha é essa. Não vai ter um certo prejuízo, mas eu estou no segundo turno mesmo, segundo turno é outra eleição, pelo menos não preciso passar por isso. E do outro lado, o que eu vejo, que eu tenho visto na campanha, especialmente do Flávio Bolsonaro? Flávio Bolsonaro vai virar alvo, certo. Mas qual é a história, a narrativa? Ele vai dizer que ele não toca debate, que ele vai tentar se passar como uma pessoa muito mais dinâmica. O que eu sabia da conversa com os assessores e membros da equipe do Flávio Bolsonaro é que a ideia era tentar emplacar imagens e falas que fizessem um contraste entre o Flávio e o Lula, caracterizando o presidente Lula como alguém mais velho e cansado. Essa era a estratégia que ficou por terra, então se for vir a ser usada, vai ser usada mais na frente. Eu tenho alguma dúvida sobre até que ponto o Flávio vai virar um alvo de ataques agressivos dos outros candidatos de direita que vão estar lá, que são o Romeu Zema, o Augusto Cury e o Caiado. Alguma dúvida, porque eles são todos, de certa forma, eu não vou dizer que são linha auxiliares, mas são todos candidatos de direita e os eleitores os eleitores desses candidatos tendem a votar no Lula nesse momento, né? No Lula, desculpa, no Flávio Bolsonaro no segundo turno, quando se eles ficarem de fora, como é o que parece que vai acontecer. Então, eu tendo a achar que um vai querer apertar o outro, o Flávio Bolsonaro vai jogar pro Lula, vai ficar aquele púlpito vazio, e não sei não, viu gente, não vai ser um jogo mais ou menos combinado, de morde e assopra para poder jogar a coisa sobre o Lula, que nessa hora, bom a gente lembrar, vai estar num podcast, falando ao mesmo tempo num podcast, né, fez essa, para não dizer que ficou em casa, entendeu? Vai dizer que está no podcast falando para o público dele, né? Essa altura do campeonato, quem quer ver debate não vai ficar vendo o podcast do presidente Lula. Por outro lado, é isso, território seguro na reta final, em que qualquer deslize pode representar um grande prejuízo, né?
2: Agora, Malu, em relação à participação do presidente, né, nesse podcast, no mesmo horário do debate, vai para algo além de servir para justificar a ausência no debate? Porque eu pergunto, para o público desse podcast, o presidente vai estar pregando para convertidos, né?
1: Com certeza, Cássia. Inclusive, o presidente Lula já esteve nesse podcast, nessa campanha, mas lá no início do ano, nem era campanha ainda, mas no início do ano. Então, não tem assim muito. E outra coisa, o presidente fica muito à vontade em podcast, é muito diferente pela própria linguagem, pelo próprio formato, é muito diferente de uma entrevista, como foi no caso da Sabatina, do Jornal Nacional, por exemplo, em que ele algumas vezes se irritou com as perguntas e chegou até a dizer que a Renata Vasconcelos não devia estar fazendo aquela pergunta, devia estar fazendo outra. Uma outra que era, inclusive, assim, presidente Lula, o senhor fez tanto pelo Brasil nesses últimos 35 anos, que não é bem uma pergunta, né? É uma puxação de saco. Ele queria, era isso. E acho que né, no podcast, não que o podcast em questão, que é o Flow, seja um podcast chapa branca, mas a formato de um podcast é sempre uma conversa, é mais leve. Não é um confronto como é um debate, né? Uhum. E eu concordo com todo mundo que está dizendo que está faltando debate, porque, gente, é só nesse confronto mesmo que a gente consegue entender, né, onde é que estão os pontos fracos, onde é que estão os pontos fortes e como cada candidato reage aos desafios, né? O presidente não é moleza, e a gente sabe disso. Tudo bem que o presidente Lula já tem 3 mandatos, mas o Brasil está cheio de desafios para serem enfrentados. E é isso que a gente quer saber, 4 mandato, então para quê? Enfim, é isso que eu acho que vai, esse é o cenário. A ideia é gerar o mínimo de ruído possível para o presidente Lula.
0: Uhum. Malu, muito obrigado aí pela análise, a gente vai conversando, a eleição tá logo ali agora, chega no domingo. E a gente voltará.
1: Vamos estar junto no domingo, vamos estar junto na segunda, é a rave da democracia.
0: Um abraço.
1: Até mais. Um abraço, gente, parabéns pra CBN.
0: E o presidente Lula é o convidado de hoje da Sabatina do Ouvinte, que você ouve logo depois das 8:30 da manhã aqui na CBN, 8:12.
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1: 8:14.
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1: E aí, Milton, Cássia, tudo bem?
2: Bom dia, Carlos Alberto, tudo vai ótimo.
1: Baita aniversário, hein?
2: Entendeu?
0: É, estamos aqui em meio ao jornalismo fazendo festa também, no espaço que nos resta para fazer festa. Mas enfim, você com participação bastante especial aqui nesses 35 anos de jornalismo da CBN, vai contar muita história ainda no CBN Brasil hoje, né?
1: Exato.
0: Professor, conta para nós aqui, vamos falar do crescimento da dívida brasileira.
1: Olha, aqui é um tema muito importante para o próximo governo, para o próximo presidente, seja Lula, seja Flávio, seja enfim, qualquer outro, né? Porque a dívida brasileira está atingindo níveis inéditos em período normal. Quer dizer, na pandemia o governo teve que gastar mesmo muito dinheiro, então a dívida... Estamos num período, entre aspas, normal. E a dívida continua subindo. A dívida do governo está passando, passou de 11 trilhões, 11 trilhões e 100 bilhões de reais. E a dívida do governo, o nível que chegou no mês de agosto. E dois movimentos estão ocorrendo. Dois movimentos. Primeiro que é o seguinte, o governo gasta mais do que arrecada. O governo gasta mais do que arrecada e com isso ele tem que tomar dinheiro emprestado para financiar parte dos gastos, né? Então ele ganha, arrecada 10, gasta 12, tem que tomar dinheiro emprestado para cobrir esse buraco, né? E é o que tem acontecido no governo Lula desde o seu começo, né? Tem sistematicamente gastado mais do que arrecada e tem feito com que a dívida cresça. E aí entra o outro problema, que é o seguinte, o Brasil, o governo brasileiro é um devedor que aumenta a sua dívida mês a mês, então tem que rolar a dívida, quer dizer, é exatamente isso, é tomar dinheiro emprestado para pagar uma parcela da dívida anterior. Entendeu? Então você está com uma dívida, não tem dinheiro para pagar, você faz o quê? Você toma dinheiro emprestado para pagar uma parte da dívida que venceu. É o que o pessoal chama de rolar a dívida. Só que ela vai aumentando, porque você paga juros cada vez mais altos sobre essa renovação da dívida. Então nós temos dois movimentos. O governo gasta mais do que arrecada e a dívida é muito alta, paga juros muito elevados. Como é que resolve isso? Só tem um jeito, é o governo gastar menos do que arrecada, quer dizer, fazer o chamado famoso superávit primário. O governo reduzir o orçamento do dia a dia, o governo gastar menos do que arrecada e usar uma parte do dinheiro que sobra para amortizar a conta de juros. Não é uma coisa imediata, mas a curva de juros deve inverter e passar a cair. E além disso, gera confiança nos meios econômicos, porque no momento atual é um momento de desconfiança em relação às contas públicas, porque ela piora a cada mês. A cada mês o governo está devendo mais e pagando mais por conta de juros e aumentando sistematicamente os seus gastos. Esse é um problema para o próximo ano. Se tudo continuar como está, a dívida vai continuar subindo e nenhum dos candidatos nenhum dos candidatos principais, né, dos dois ponteiros, fez qualquer comentário sobre esse enorme problema que é como é que vai solucionar a dívida, né? O Lula tem falado que esse negócio de fazer superávit é bobagem. O Flávio Bolsonaro disse que não vai fazer economia no salário mínimo e nem na pensão dos aposentados. Então fica aí a palavra de assessores dizendo que vai fazer alguma coisa, mas o candidato mesmo não se compromete. E para encerrar, Milton, eu queria fazer aqui jogar um confete, que é o seguinte: o site, o grupo Jornalistas de Companhia, como você sabe, fez aí uma investigação, uma pesquisa junto a grandes empresários dos diversos setores da economia, perguntando sobre jornalistas influentes. E Milton Jung, nosso âncora número um, está entre os jornalistas mais influentes do país, segundo essa longa pesquisa, ampla pesquisa dos Jornalistas e Companhias. Milton.
2: E olha, ele ficou bem quietinho, não contou nada pra gente, ainda bem que você está aqui para falar.
0: E eu tô aqui agora emocionado de receber esse presente. Não podia querer um presente melhor do que esse, que é ser citado pelo Carlos Alberto Sadenberg, que não por acaso chamei de professor logo na abertura dessa conversa. Obrigado pela lembrança, Sadenberg.
1: Abraço.
0: Abraços a todos. Tchau, tchau. Você fica agora com a da sua conta do PicPay com a Renata Flores.
3: Bom dia, Milton. 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Até amanhã.
4: 8h31. 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

0: quinta-feira, 1º de outubro de 2026. Um terço das emendas PIX destinadas a obras em 2025 não detalha onde nem como os recursos serão aplicados. Segundo o levantamento da Transparência Brasil, quase 1.800 planos de trabalho, que somam R$1,5 bilhão de reais, foram classificados sem detalhamento. A entidade analisou mais de 5.700 planos, que totalizam R$4,9 bilhões de reais. O estudo ainda aponta que 85% dos parlamentares que destinaram emendas PIX para obras indicaram recursos para ao menos um plano sem detalhamento. A Universidade de São Paulo manteve a segunda posição na lista de melhores universidades da América Latina. De acordo com o ranking KS World University divulgado hoje, a instituição ficou atrás apenas da Pontifícia Universidade Católica do Chile, pelo segundo ano consecutivo. A USP ainda aparece como a maior produtora de pesquisas da região. Outras duas brasileiras constam entre as 10 melhores, a Unicamp em quinto lugar e a UFRJ na oitava posição. O bilionário Elon Musk voltou a assessorar oficialmente o governo de Donald Trump. Musk vai co-presidir um estudo sobre o futuro da guerra chamado Projeto Meridian. Anunciada pelo Pentágono, a iniciativa vai reunir lideranças do setor privado e especialistas em políticas públicas para identificar áreas estratégicas militares que os Estados Unidos devem desenvolver. As conclusões devem ser apresentadas em até 120 dias. O horário de Brasília, 8h33.
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2: E antes do presidente, fale aqui o cidadão que fez da esperança uma obsessão, como tantos brasileiros. 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
0: O primeiro pleito presidencial com a cobertura da CBN terminou com a eleição de Fernando Henrique Cardoso no primeiro turno. A vitória do Tucano mobilizou um país ainda traumatizado com o governo Collor. O novo presidente modernizou as instituições brasileiras, consolidou o fim da inflação e pavimentou a estabilidade econômica do país. 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

0: 7h36.
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0: Olá, bom dia, seja muito bem-vindo a mais uma edição do CBN Jornal da Manhã, 1º de outubro de 2026. Vamos juntos até 11 da manhã com as principais informações do Amazonas, as principais informações da região metropolitana. Agradeço a você que está desde cedo sintonizado aqui na CBN Amazônia, acompanhando o jornal da CBN, quem estava mais cedo aí desde o CBN Madrugada. Você que escolheu a CBN Amazônia para se manter bem informado. Hoje que é um dia especial para a rede CBN, né? Fazendo aí seus 35 anos de história, sempre tocando notícia, como traz o seu slogan principal, a rádio que toca notícia. É, e se você está estranhando as edições do Repórter CBN, né? Que é talvez a principal marca registrada aqui da CBN, de meia em meia hora, você acompanha as principais notícias do Brasil e do mundo por meio do Repórter CBN, você está percebendo vinhetas e trilhas diferentes, né? É, que são vinhetas que foram utilizadas ao longo da história da CBN. Hoje a gente conhece o padrão atual do Repórter CBN, mas nem sempre foi assim. Afinal, são 35 anos e, como tudo na vida, as coisas evoluem, as coisas mudam, né? O Repórter CBN não é diferente. Foi de um jeito há 35 anos, hoje continua trazendo informação, continua com a sua credibilidade, mas com uma vinheta, uma trilha diferente. E ao longo da programação, você vai ouvir essas versões diferentes do Repórter CBN por aqui, tá certo? A partir de agora, você acompanha os principais assuntos do Amazonas, informação direta com prestação de serviço, política, economia, trânsito, previsão do tempo, os principais assuntos que impactam o seu dia. A gente começa com os destaques desta manhã. Névoa de fumaça cobre vários pontos da cidade e moradores relatam ardência nos olhos e até dificuldade para respirar na noite dessa quarta-feira. Vereador de Manaus é denunciado pelo Ministério Público por suspeita de participação em esquema de rachadinha no gabinete. E começam os trabalhos de preparação do terreno para a construção do novo porto na Manaus Moderna. Hoje tem Elcio Ribeiro na conversa de política, tem CBN Segurança Pública, Carlos Oshiro na coluna Negócios, Papo de Comércio com Azul de Benzion e Divan com Wilson Gonzaga. Você acompanha toda a nossa programação aqui na Rádio CBN Amazônia, emissora do Grupo Rede Amazônica, também pelo youtube.com/CBN Amazônia, por onde você pode participar. Acompanha lá no site cbnamazonia.com, pode mandar sua mensagem, seja de texto ou de áudio, para o nosso WhatsApp 981980632. Também estamos na rede social, Instagram cbn.manaus. Vamos juntos? Hoje, quinta-feira, 1º de outubro de 2026, CBN Jornal da Manhã está no ar.
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0: Vamos lá começar então a edição de hoje falando sobre incêndio, né? Tivemos aí uma fumaça bem intensa na noite dessa quarta-feira. A gente tem convivido com a fumaça já, mas ontem à noite realmente estava muito forte, né? E um incêndio de grandes proporções atinge uma área de vegetação na M070, no Cacau Pireira. Várias viaturas e bombeiros militares atuam no combate. Naine Carvalho está conosco agora para trazer informação para a gente qual é a situação deste momento. E quando que o incêndio começou, se a gente tem essa informação exata, Naine, bom dia para você. Tivemos um probleminha aqui na conexão com a Naine Carvalho. Enquanto a gente tenta reconectar, eu trago para você aqui o que a gente tem de informação de momento, né? O Corpo de Bombeiros, por exemplo, foi acionado ontem para atuar em uma ocorrência de incêndio em vegetação entre os quilômetros 3 e 4 da rodovia M070. A gente conseguiu aqui a reconexão com a Naine. Naine traz a informação pra gente. Naine, bom dia.
2: bom dia para você, quem nos escuta também. O incêndio de grandes proporções foi registrado em uma área de vegetação entre os quilômetros 3 e 4 da rodovia AM070, na região do distrito de Cacau Pireira, em Iranduba. Imagens registradas em pontos diferentes da capital amazonense mostram uma grande coluna de fumaça causada pelas chamas. Segundo o Corpo de Bombeiros, foram necessários 24 militares e o apoio de 10 viaturas para tentar combater as chamas. Ainda de acordo com os bombeiros, a ocorrência segue em andamento. Então, somente depois aí da finalização dessa ocorrência, do atendimento da ocorrência, as causas do incêndio, que ainda são desconhecidas, vão ser investigadas. Outras informações também devem ser repassadas pela corporação após a conclusão da operação. Esse, inclusive, é o segundo incêndio registrado na região em menos de uma semana. Há 6 dias, outro incêndio, que também atingiu o distrito de Cacau Pireira, destruiu cerca de 700 hectares de vegetação. 35 bombeiros atuaram nessa ocorrência com o apoio de 15 viaturas. Mais de 150 mil litros de água foram usados para conter o fogo. Patrick.
0: Muito obrigado, Naine, pela informação. Bom dia, bom trabalho para você. Ontem à noite tivemos aí outros incêndios até acontecendo, né? A gente viu, recebeu algumas imagens de um incêndio acontecendo na região da Torquato Tapajós, em uma área de mata. E ontem à noite o céu foi tomado por fumaça, né? Não sei se todos os bairros de Manaus, mas muitos bairros, pelo menos, né? O pessoal da Compensa mandando mensagem ontem à noite falando sobre a qualidade do ar. Moradores da Ponta Negra, moradores da Zona Oeste de Manaus, né, em geral, mandando mensagens e falando sobre a qualidade do ar. Hoje pela manhã, pelo menos agora, que são 7 horas e 43 minutos, a gente tem, de acordo com o aplicativo Selva, né, a concentração da poluição do ar em Manaus é majoritariamente moderada. A gente tem ali na Zona Sul, mais ou menos no bairro Aparecida, Morro da Liberdade, né, São Raimundo, a qualidade ruim, né, mas no restante da cidade, qualidade moderada, e no extremo norte da cidade, na verdade ali no noroeste, né, nas proximidades ali do aeroporto de Manaus, a qualidade considerada boa, né, para este momento, mas realmente a noite de ontem chamou atenção, né? São 7 horas e 43 minutos, inclusive falando especificamente sobre essa situação da fumaça, né? A névoa de fumaça cobriu vários pontos da cidade, moradores relataram não só essa questão que falei há pouco sobre a fumaça em si, mas ardência nos olhos, dificuldade para respirar, né? Sobre essa situação do aplicativo Selva, o sistema Selva da OEA, na Zona Oeste, o sistema registrou a concentração de partículas finas acima dos 215 microgramas por metro cúbico. Isso é muito, né? É um nível péssimo já, né? Na Compensa, o índice chegou a 234,5. E aí, para trazer uma comparação, a Organização Mundial da Saúde recomenda para exposição em 24 horas até 15 microgramas por metro cúbico, né? Ou seja, em alguns pontos de Manaus, o nível passou de 14 vezes esse parâmetro. A Defesa Civil até emitiu um alerta, né, de risco severo e orientou a população a evitar a exposição à fumaça e usar máscara ao sair de casa. São 7 horas e 45 minutos em Manaus. Dá tempo ainda antes do intervalo, né, Glenda? Vamos colocar a participação do ouvinte? O nosso ouvinte manda uma mensagem pra gente sobre essa situação de incêndios, que é justamente o que a gente começou falando hoje, né? Vamos ouvir.
3: Dia. Sobre os incêndios na área do Iranduba, né? Eu tava passando a ponte para ir pro Iranduba, eu vi que tá um foco pequeno, isso a 1 hora da tarde. Uma hora não, minto. 10:30 da manhã. Quando eu retornei para Manaus, 2:30, duas e meia, aí que eu vi o grau que já estava. Enorme a cortina de fumaça e a quilometragem, né? Com certeza tá bem forte. Agora, por que nós não temos aviões e helicópteros que jogam água por cima? É uma pergunta das nossas autoridades, porque ninguém se programa a comprar esse tipo de equipamentos.
0: Agradecer ao Max, que foi quem mandou a mensagem pra gente por áudio. Você pode fazer como o Max e mandar para a gente a sua participação. Max, para o nosso poder público, às vezes é mais fácil só dizer que não tem o que fazer, né? A gente já ouviu isso, inclusive, não estou nem falando desse ano, mas a gente já ouviu isso, que não tem como fazer uma parede para barrar a fumaça, né? Mas na hora da eleição, todos falam, ou pelo menos muitos falam, sobre a preocupação com a questão climática, né? Mas na hora a gente passa todos os anos por isso, né? Pelo menos nos últimos anos, a questão da fumaça. Estiagem a gente tem todo ano. Muito candidato tem falado isso, né? Ah, mas tá tudo normal. Estiagem a gente tem todo ano. Tem todo ano. Mas crises climáticas ou fenômenos climáticos acima da normalidade, né? Esse calor muito intenso, uma estiagem intensa como em anos passados, ou então essa presença de fumaça, não há como normalizar isso, né? 7h46, vamos lá para o nosso intervalo, a gente volta já.
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0: 7h54.
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0: Vamos lá falar um pouquinho da previsão do tempo para hoje e também um apanhado de setembro, né? Setembro terminou como o mês menos chuvoso dos últimos 4 anos em Manaus, um volume inferior, inclusive, aos de 2023 e 2024, quando 42 e 62 milímetros haviam sido registrados respectivamente. Neste ano, apenas 32,2 milímetros de chuva foram alcançados. Em setembro do ano passado, Manaus havia atingido cerca de 95 milímetros, né? Então, comparando com o mesmo período de 2026, a chuva reduziu em 66% na capital. Quanto à previsão para os próximos dias, o tempo permanece ensolarado. Hoje não chove, máxima de 37 graus para Manaus. Na sexta-feira, o sol se mantém. Chance de chuva até existe, mas somente de forma passageira e isolada, máxima de 36 graus para amanhã. Por outro lado, pancadas de chuva, acompanhada de trovoadas e rajadas de vento, são esperadas em outras partes do estado, né? São Gabriel da Cachoeira e Barcelos, Japurá, São Paulo de Olivença, Santa Isabel do Rio Negro também. Já choveu em algumas áreas durante a madrugada, mas pode chover novamente entre manhã e tarde de hoje, para essas outras localidades, né? Não estamos falando de região metropolitana de Manaus. Já para Maués, Diamundá e Parintins, sol forte e não chove. Pelo interior, máxima de 31 graus em São Gabriel da Cachoeira, Tonantins e Pauini registram os 33 graus, Parintins, Urucurituba e Silves alcançam os 36 graus. 7h56 em Manaus. O incêndio no Lago do Canaçari chega hoje ao 12º dia. Já atinge uma área de influência superior a 830 hectares. Cerca de 30 focos foram identificados e o combate já ganhou reforço. Lian Cavalcante está conosco por telefone para contar como é que está o trabalho das equipes neste momento. Lian, bom dia.
2: Bom dia a você, ouvinte CBN. Esse incêndio segue ativo, acabamos de verificar novamente a área do Lago do Canaçari. Os militares, né, do Corpo de Bombeiros, que chegaram no município no início da noite de ontem, adentraram a mata ontem à noite mesmo, viraram a madrugada trabalhando nesse combate ao incêndio, mas os focos ainda estão ativos, né? O trabalho continua. Ontem, inclusive, durante o dia, foram 6 bombeiros que estavam atuando ali, 3 bombeiros militares aqui locais e também 3 da Força Nacional que foram enviados aqui para o município, né? Um total de 5 para ajudar nesse combate aos incêndios florestais aqui dessa região. E no início da noite chegou esses 10 que foram enviados de Manaus pelo Corpo de Bombeiros da capital amazonense. Então já estão trabalhando nessa área. De acordo com o monitoramento do Sensipan, do painel do fogo, a área já ultrapassa aí mais de 1.100 campos de futebol. Uma área muito grande. Esse incêndio que começou lá no dia 19 de setembro, de acordo com o monitoramento, começou ali nas margens do Lago do Canaçari e segue avançando o mato.

0: dentro. É uma área de várzea, né? Uma vegetação que no período da cheia fica alagada e agora nesse período da seca, o rio secando, fica uma vegetação mais baixa, um pouco seca e acaba, inclusive, facilitando com que esse fogo se espalhe por lá. O capitão Charles Rodrigues, ele que é o comandante aqui do Corpo de Bombeiros de Itacoatiara, ele falou um pouco sobre esse trabalho que iniciou já com esse reforço no início da noite de ontem.
1: Continuamos com os trabalhos, né, de combate a incêndio florestal em alguns pontos, e nós estamos aí para combater esse incêndio, né, até que o mesmo seja extinto. São 10 militares aí que estão reforçando a guarnição, que está intensamente trabalhando dia e noite aí para extinguir o incêndio.
0: Pois é, e toda essa fumaça causada pelo incêndio, foram 12 dias, né? São 12 dias de incêndio nessa área de mata. Esse é apenas o terceiro dia de combate do Corpo de Bombeiros no dia de hoje, né? Na segunda-feira eles fizeram monitoramento da área, uma área muito grande, de difícil acesso, né? Eles seguem até o final da estrada e depois adentram a mata, são mais de uma hora de caminhada até chegar no local do incêndio. É muito difícil o acesso, inclusive acompanhei o trabalho deles até achar esses focos. E essa fumaça toda ontem chegou aqui em Itacoatiara, né? Após esses dias, o vento trouxe a fumaça para cá, a qualidade do ar ficou péssima, a cidade ficou tomada por fumaça, foi até difícil sair de casa, respirar ali na área externa por causa dessa fumaça, desse incêndio do Lago do Canaçari, que ontem trouxe aqui para a região essa fumaça carregada, essa fumaça tóxica que atingiu aqui o município. Inclusive agora, de acordo com o Epselva, a qualidade do ar está um pouco melhor do que ontem, está marcando 41, é uma qualidade moderada, né, de acordo com o nível ali do monitoramento, mas ontem, para você ter uma noção, agora está 41, é considerado moderado. Ontem ultrapassou os 700, estava péssimo, estava insalubre, estava difícil respirar por aqui. Volto com você.
2: Obrigado, Lian, bom dia, bom trabalho para você. Ontem estava péssimo para muita gente, né? 8 horas em ponto, vamos à prancheta do PVC.
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5: Muito bom dia para você, Paulo Vinícius Coelho.
6: Parabéns, Milton Jung. Parabéns, Cássia Godoy. Parabéns a todos os ouvintes da CBN.
7: E parabéns, PVC. Parabéns, bom dia.
6: Jung. Parabéns ao Milton Jung também, porque é um dos jornalistas mais influentes do Brasil. Mas parabéns à CBN. Eu acordei ouvindo sobre os anões do orçamento, uhum. João Alves. Como é que ia chamar o João Alves hoje?
5: É isso. Ficha pequena.
6: João da Bet.
5: João da Bet, é verdade.
6: João da Bet. Você viu que o país tem umas coisas tão prontas, né? Que a história do Willer Tomás, que perdeu 163 milhões numa casa de apostas apenas, ele tinha um plano de fidelidade da casa de apostas, um nível de fidelidade da casa de apostas, que era o nível de fidelidade 171. Dos níveis mais altos de fidelidade na casa de apostas. Mas enfim, eu acordei ouvindo sobre a importância que a CBN teve lá na apuração dos anões do orçamento nos anos 90. Parabéns à CBN nesses 30 anos dos quais eu faço parte há 10.
5: Tá perfeito. PVC, vamos lá. Fala do Arrascaeta.
6: Ele está fazendo cirurgia provavelmente agora. O Flamengo não divulgou o horário exato da cirurgia, né? Ele caiu sozinho no lance da seleção do Uruguai contra a Coreia do Sul. Teve uma fratura do punho. A fratura, segundo as informações que circularam, são de que ele teve um desalinhamento da região do punho, por isso é uma cirurgia delicada. A cirurgia acontece nesta manhã, pode acabar a qualquer momento, a gente tem notícias. A expectativa é de que ele fique 6 jogos fora e que fique fora também das duas semifinais da Libertadores contra o Estudiantes, o que é um terrível para o Flamengo. E isso faz a gente levantar questões sobre a data FIFA, que na Europa são levantadas há mais de 25 anos, né? O que a diferença é que a gente falava no Brasil assim, ah, não precisa parar o Campeonato Brasileiro porque só tem 3 convocados da seleção brasileira. E nesta data FIFA foram 40 os convocados. Aí volta um jogador machucado, como o de Arrascaeta, repercussões gigantescas. Em março voltou o Piquerez, machucado com uma lesão de tornozelo, ficou 3 meses sem jogar. É um problema histórico na Europa e que aconteceu, gerou um apelido na Espanha que é vírus FIFA. O Arrascaeta deve ficar 6 jogos sem jogar, sem atuar, as duas semifinais da Libertadores. Eu confio nesta informação, mas eu não duvido, por ser uma lesão no braço, de que ele consiga, com uma proteção, jogar o segundo jogo contra os Estudiantes. O noticiário é que não joga, mas vamos esperar a recuperação dele.
8: Muito obrigado, PVC, parabéns para você também.
6: Parabéns para todos nós e para todos os ouvintes. Obrigado, Cássio.
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0: quinta-feira, 1 de outubro de 2026. O mês de setembro terminou com o maior volume de chuva já registrado desde o início da série histórica na capital paulista. A precipitação de 295 milímetros na cidade foi quase 370% acima da média para o mês, que é de 66 milímetros, segundo o IMET. Já na região norte do país, Manaus registrou apenas 32 milímetros, 66% menos do que a média para o mês. Na capital amazonense, o mês de setembro foi o mais seco dos últimos 4 anos. Os fenômenos nas duas capitais são consequência do El Niño, causado pelo aquecimento das águas do Oceano Pacífico. Segundo o IMET, o El Niño deste ano é muito forte e tem mais de 90% de chance de se manter assim até novembro. Uma empresa australiana anunciou a compra de um projeto de terras raras em Minas Gerais por cerca de 3 bilhões e meio de reais. A Lynas Rare Earths adquiriu a também australiana Meteoric Resources e, com isso, assume o controle do projeto Caldeira. O empreendimento é considerado um dos principais projetos de terras raras no Brasil e tem recursos minerais estimados em 128 milhões de toneladas. A operação ainda depende de aprovação de acionistas, da justiça e de órgãos reguladores no Brasil e deve ser concluída até março. Ao menos 9 pessoas morreram em um ataque aéreo no Paquistão e no Afeganistão. Segundo o governo afegão, as vítimas eram mulheres e crianças. Outras 11 pessoas ficaram feridas. O Paquistão afirmou que os bombardeios atingiram esconderijos de militantes em 2 províncias e disse que 22 combatentes teriam morrido. Os ataques ocorrem em meio ao aumento das tensões na fronteira entre os dois países. No horário de Brasília, 9:06.
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1: Informações ao vivo com Rômulo Salles, agente do Instituto Municipal de Mobilidade Urbana. Rômulo, bom dia.
2: Bom dia a todos os ouvintes da Rádio CBN. Vamos às nossas informações de trânsito nessa manhã de quinta-feira na cidade de Manaus, e a gente já inicia trazendo as principais vias em direção à área central da cidade. Nesse exato momento, avenidas Djalma Batista, Constantino Neri e Mário Ipiranga, com trânsito intenso, bastante concorrido, mas sem nenhum registro de ocorrência, todos os semáforos em funcionamento ideal, dando destaque para a subida do viaduto Miguel Arraes, próximo ao Detran, onde o trânsito é intenso, né? Grande volume de veículos, mas sem nenhum registro de ocorrência, agentes de trânsito posicionados, monitorando toda a movimentação. Fique atento, condutor. Trazemos uma situação de semáforo na Avenida Max Teixeira, com a rua São Judas Tadeu, semáforo inoperante, equipe técnica já providenciando o reparo, e nesse momento, fique atento, condutor, agentes de trânsito orientando a circulação de veículos na Max Teixeira. Na saída da zona leste da cidade, Avenida Cosme Ferreira, aproximação com rotatória do Coroado, também temos um trânsito bastante concorrido, um grande volume de veículos na saída da zona leste da cidade. Não há registro de ocorrências e os agentes de trânsito estão posicionados na rotatória do Coroado, monitorando toda a movimentação. Damos um destaque para a Avenida General Rodrigo Otávio, onde o volume de veículos é intenso e já chega a prejudicar a circulação na rotatória do Coroado. Não foi identificada ainda nenhuma ocorrência. Agentes de trânsito estão atentos, monitorando toda a movimentação. São as situações de momento.
1: Muito obrigado, Rômulo. Bom dia, bom trabalho para você e para sua equipe. Agora, 8 horas e 9 minutos.
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1: Já de volta com o CBN Jornal da Manhã. Vamos juntos até 11 da manhã com as principais informações. Já tem ouvinte mandando mensagem, porque daqui a pouquinho a gente tem nossa conversa com o Elcio Ribeiro, e alguns já falando aqui sobre o debate de hoje à noite, né? Hoje tem debate na Globo, o último debate antes das eleições, eleições já agora no domingo, dia 4, debate com os presidenciáveis, né? E o candidato à reeleição, Luiz Inácio Lula da Silva, já disse por meio da assessoria que não vai ao debate de hoje, né? Ele estará inclusive em um podcast no mesmo horário do debate. A gente vai já falar sobre esse assunto. É um dos assuntos que a gente vai comentar aqui com o Elcio Ribeiro. Aliás, a gente não, né? O Elcio vai comentar, né? E você, ouvinte, pode participar. Manda sua mensagem pelo 981980632 ou pelo youtube.com/CBN Amazônia. Agora são 8 horas e 10 minutos.
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1: Você confere agora como foi a agenda dos candidatos ao governo do Amazonas nessa quarta-feira. Professora Maria do Carmo do PL se reuniu com representantes do comércio.
3: A professora Maria do Carmo, do PL, cumpriu a agenda política na sede da Federação do Comércio no Estado, no bairro Adrianópolis. Durante o encontro, a candidata ao governo do Amazonas conversou com representantes do comércio e apresentou propostas para o setor. A candidata também falou do combate à violência contra a mulher. Entre as medidas, prometeu ampliar as delegacias especializadas e implantar casas de acolhimento às vítimas, além de ampliar a Ronda Maria da Penha e buscar investimentos em tecnologias para a melhoria dos serviços públicos ofertados às mulheres.
4: Aumentar o número de delegacias especializadas em crime contra a mulher para dar atendimento para essas mulheres, para cada zona da cidade de Manaus. A gente precisa também levar para o interior esse serviço, e eu pretendo levar para as cidades polo, onde vamos ter, são 6 cidades que a gente vai ter, e levar essas delegacias para o interior, onde também há muitos casos de violência contra a mulher.
1: candidato Cabo Daciolo do Mobiliza visitou comunidades em Manaus e participou de reuniões estratégicas durante o dia. Davi Almeida do Avante, Gilberto Vasconcelos do PSTU, Isael Munduruku da Rede Sustentabilidade, Omar Aziz do PSD e Roberto Cidade do União Brasil não enviaram a agenda de campanha dessa quarta-feira. E agora você confere a agenda dos candidatos ao governo do Amazonas para hoje, quinta-feira.
5: Candidato Cabo Daciolo do Mobiliza visita comunidades em Manaus e no interior e em seguida participa de reuniões estratégicas durante o dia. O candidato Omar Aziz do PSD se reúne com lideranças do interior pela manhã e à noite participa de evento popular na zona centro-sul de Manaus. A candidata professora Maria do Carmo do PL visita o município de Humaitá, na região do Rio Madeira, durante a manhã. À tarde, faz atendimentos internos e se reúne com lideranças de Manaus. Finaliza a agenda à noite em mobilização na Zona Leste. O candidato Roberto Cidade, do União Brasil, cumpre a agenda institucional do governo do estado pela manhã. Durante a tarde, viaja ao município de Manacapuru. Finaliza a agenda à noite em comício na Zona Norte.
1: Os candidatos Davi Almeida, do Avante, Gilberto Vasconcelos, do PSTU e Isael Munduruku, da Rede Sustentabilidade, não enviaram a agenda de campanha de hoje. 8 horas e 13 minutos.
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1: Elcio Ribeiro, bom dia, boa quinta.
6: Bom dia, Patrick Mota Filho, bom dia para o Eros e para a Glenda, que estão aí com você no estúdio, Patrick. Bom dia para quem acompanha a CBN. Dou um bom dia especial para a professora Suki Ramalho, psicóloga, que está nos ouvindo nesse momento, Patrick.
1: Aí, então, bom dia especial para a professora. Seja bem-vinda à nossa audiência. Hoje a gente vai continuar falando sobre eleições, não há como falar sobre outro assunto, né? Antes da gente falar sobre propaganda eleitoral, Elcio, já que temos aí, hoje é o último dia, né? Pelo menos desse primeiro turno, teremos uma pausa e depois voltamos para o segundo turno, né? Mas há alguns ouvintes mandando mensagens sobre o debate de hoje, que é o debate da Globo, com os candidatos à presidência da República. É o último debate, né? Antes do primeiro turno. E sim, o candidato à reeleição, Luiz Inácio Lula da Silva, já disse, por meio da assessoria, que não vai. Deixa eu ler aqui o comentário dos ouvintes.
6: Vamos lá.
1: Um deles foi bem rápido, né? Não sei nem o nome, inclusive, que ele não se identificou aqui, mas ele disse, Lula correu do debate. Só isso. E o outro foi um pouco mais extenso, Orlando César falando aqui, mandando um bom dia pra gente, dizendo, hoje tem debate presidencial, Lula não confirmou a presença, mas disse que vai acompanhar todo o debate através de um podcast e comentar ao vivo as respostas dos participantes. Essa atitude surpreendeu muita gente, dele virar comentarista de debate ao vivo. A mim, jamais surpreendeu, porque esse senhor é oportunista. Então, queria que você comentasse, Elcio, sobre essa estratégia. Claro que isso é uma estratégia do atual presidente e candidato, que não vai se submeter aos ataques dos outros adversários, né? Mas, ao mesmo tempo, quanto isso é interessante para o Lula, hein, Elcio? Porque a Globo chega a muito mais pessoas do que um podcast. Podcast que as pessoas escolhem se vão assistir ou não. E, provavelmente, quem vai assistir vai ser o que já é o apoiador do Lula, né? Então, ele consegue mais votos utilizando essa estratégia?
6: Bem, Patrick, eu quero fazer eco a quem fez críticas à ausência do presidente Lula no debate. Eu penso que a democracia, ela exige transparência, ela exige luz do sol. E eu penso que num momento como esse, seria interessante nós cotejarmos, compararmos os candidatos, ouvirmos as propostas. Caso alguém se sinta ofendido, pede direito de resposta, e assim sempre tem, né? Então eu lastimo bastante quando um candidato falta ao debate. A gente tem que ter consciência que isso não é privilégio do candidato Lula da Silva, né? Vários já fizeram parte desse artifício aí, que eu acho lastimável. Inclusive, tem pessoas que criticam o presidente Lula pela falta no debate, e já faltaram debates também. Aí nesse momento você vê a falta de lógica, né? Mas eu penso que, para o enaltecimento da democracia, é importante que as pessoas participem de debates, e acho lastimável. Agora, você toca num ponto que estrategicamente eu vejo até como uma falha. Porque, Patrick, se um time vai jogar, quando o Botafogo joga, que é o melhor do mundo, tudo bem que várias pessoas têm interesse de assistir. Mas quando um time menor joga, olha, só o torcedor dele vai assistir. É difícil ele capitalizar outros torcedores, né? Então, a gente, de forma análoga, a gente pode fazer a mesma comparação. O presidente Lula parece que vai fazer uma live, né? Talvez tenha uma audiência imensa, mas vai ser a audiência de aficionados dele, não? Ele não vai conseguir, eu acho que, muitos novos votos com essa live, né? Até dessa forma, até pela estratégia, eu acho que não vale a pena, né? Mas é isso.
1: Lembrando, né, gente, é claro que isso certamente foi analisado, estudado pela equipe de marketing, a equipe de estratégia de campanha do candidato à reeleição, e deve ser uma equipe gigantesca, né? Então, eles devem ter visto lá os números, o que é melhor lá para a reeleição do Lula, né? Mas ainda assim, eu posso dizer aqui, e como o Elcio disse, que talvez não parece ser interessante, né? Ó, você falou, Elcio, sobre a audiência. Geralmente, esses podcasts com candidatos a presidente, e principalmente os principais, né? Vamos botar aí que vai ter, sei lá, 1 milhão, no máximo 2 milhões de audiência, de pessoas acompanhando. Isso não chega perto da audiência da Globo, né? E de um debate
6: com
1: que
6: certeza,
1: a Globo vai proporcionar. Então, a gente no mínimo questiona, né, essa estratégia da campanha. Mas diga lá.
6: Eu ia falar que vou assustar alguns ouvintes agora. O gasto na campanha eleitoral nesse primeiro turno, cada candidato pode gastar até 80, isso oficial, tá, Patrick?
1: Uhum.
6: Eu acredito que Caixa 2 não exista no Brasil, né? Oficialmente, cada candidato pode gastar 88 milhões de reais. E aí, como você bem salientou, os candidatos de proa, eles têm uma equipe de marketing imensa. Tem tudo, desde da pessoa que vai ver qual a gravata que combina com o sapato, até o contador, o advogado, o jornalista, o cara formado em marketing, propaganda, tem de tudo, né? Eu não sei, chegaram a essa conclusão, melhor não participar, eu não sei, às vezes a gente desconhece fatos, né? E fala como leigo, mas eu particularmente, em termos de marketing, eu acho estranho essa não participação. E quando a gente vai falar de democracia, eu acho lastimável um candidato não participar de debates com os seus pares, com os demais candidatos, né?
1: Certamente é a equipe do Lula que avalia os números, né? E as projeções,
6: sim,
1: se vai subir, se
6: sim,
1: vai descer. Então eles sabem, né? Mas
6: agora,
1: em termos,
6: Patrícia,
1: de democracia, certamente não é a melhor decisão. Diga.
6: Sim. 88 milhões é um dinheirinho, né, Patrick?
1: Ah, dá pra fazer uma brincadeira, né?
6: Dá pra fazer.
1: O Vasco gostaria desse dinheiro aí, viu?
6: Com
1: iria
6: certeza
1: ajudar bastante. Inclusive, tem
6: com
1: um
6: certeza
1: ouvinte participando
6: eu gostaria
1: conosco.
6: Que você ganhasse, eu gostaria que você ganhasse esse dinheiro assim numa Mega Sena, numa Loto, pra você pagar os jantares e almoços que você tá me devendo.
1: Eu também gostaria.
6: Isso.
1: E digo mais, mesmo ganhando esse valor, eu estaria aqui no dia seguinte, 6 horas da manhã, pra produzir e apresentar o Jornal da Manhã. Garanto pra você.
6: Só para tirar uma
1: a operação
6: onda, né?
1: Tá rindo aqui.
6: Só para ninguém cobrar você, pedir dinheiro emprestado, e aí depois nas férias, você saía de férias e não voltaria mais.
1: Né? Não, que isso. Voltaria sim. Pelo menos é o pensamento de hoje, sem cair esses 88 milhões, né? Não sei depois.
6: Tá certo.
1: Ó, tem um ouvinte participando conosco aqui, que inclusive ele é botafoguense também.
6: Tem bom gosto.
1: Tem bom gosto, né? Tá certo. O Eric, ele diz o seguinte: bom dia, Lula acerta em não ir, pois não haveria discussões sobre propostas, mas tão somente troca de farpas. O Flávio, envolvido até o pescoço em escândalos, iria partir, como de praxe, para pautas morais, o que está difícil dele sustentar no momento. É a opinião do Eric aqui, né?
6: Olha aí, o Eric é favorável, tá vendo? Enfim, nós tivemos dois ouvintes contrários, né, anteriormente, e o Eric favorável. Para você ver, né, o marketing ele pesa isso tudo, viu, Patrick? Ele estuda aí faz pesquisa sobre isso, tal, e dá um direcionamento. eu volto a salientar, democraticamente eu acho horrível quando um candidato não vai, não importa qual origem, qual o direcionamento ideológico dele, eu penso que todos deveriam ir.
1: É aquela coisa, né? Isso a gente geralmente discute e deve continuar discutindo ao longo dos próximos anos e das próximas eleições. É moral ou imoral você faltar a um debate ou faltar a uma sabatina? Pode até ser, né? É, você não está falando com a sua audiência, com os seus eleitores, você não está dando satisfações. Agora, se isso não é obrigatório, não é ilegal faltar e é uma estratégia de campanha adotada por muitos políticos, né?
6: Perfeito, Patrick. É, quando você falou de moral e de ser legal, há 2.300 anos os romanos já se preocupavam com isso, de separar o que é moral, o que é legal, o que é jurídico. É, se você quiser, para amanhã dessa quinta-feira, eu ainda mando um latim, pode ser?
1: Manda.
6: Non omine quod licet honestum est, ou seja, nem tudo que é lícito, nem tudo que é moral, é legal. É isso.
1: E para a gente fechar esse assunto, né? Ah, não gostei dessa atitude, não vote. Ou então, ah, achei legal, não, vote. Então a escolha é sua, né? Certamente, com tanta gente que o Brasil tem, vai ter gente que vai pegar essa atitude do candidato e não vai votar também por causa disso. Vai ter gente que não se importa e vai votar. Então, a escolha é de cada um, né?
6: Perfeito. A autonomia da vontade tem que ser respeitada e aplaudida. E a autonomia do eleitor é fundamental.
1: Elcio Ribeiro, último dia para propaganda eleitoral no rádio e na TV. E agora?
6: É, acaba hoje à noite. Quem estiver participando de debate, suponhamos que o debate hoje na Globo tenha um atraso qualquer, ele pode seguir ainda, sabia? Ele pode seguir até passar de meia-noite, isso é permitido. Já que começou e não acabou, pode ser. Agora, é o, como você bem salienta, o último dia no rádio e na televisão, da propaganda que a gente ouve. Mas candidatos, partidos... Seguem distribuindo os santinhos que sobraram, sábado também. Eu adoraria que ninguém votasse em quem porcalha a rua, tá? Jogou o santinho no chão, vamos dizer, esse é porco, a gente não vota. Eu acho que seria uma medida bem interessante, né? É isso, Patrick. E aí, vamos ver, quando nós nos falarmos novamente na segunda-feira, com certeza no Amazonas haverá segundo turno, com certeza no Brasil haverá segundo turno, a não ser algo assim extremamente diferente, custa crer que ocorra, né? Mas segunda-feira a gente já vai saber quem serão os dois escolhidos para o segundo turno. E já saberemos quais pessoas forem eleitas para deputado estadual, deputado federal e senado.
1: É isso. Então terminamos, vamos terminar aí, é o último dia hoje, né, para propaganda eleitoral no rádio e na TV, mas vão continuar colando adesivo nas nossas casas, nos nossos muros.
6: Isso não pode, isso é proibido. Então, tá? Isso aí é aplicativo Pardal, vê quem está fazendo, se a pessoa recebe multa, o partido pode receber multa. É isso aí é proibido. É. Mas entrega de adesivos, entrega de santinhos, isso aí vai continuar até sábado.
1: 8h25, para fechar, mais um comentário por aqui para ficar empate, Elcio. Quem foi? Deixa eu ver como é que é o nome aqui do ouvinte que mandou. Marco Antônio. Marco Antônio dizendo: debate sem proposta não tem resultado. E antes ele fala aqui sobre a participação do Lula no podcast, né? Então ele também, aparentemente, me corrija se eu estiver errado, Marco Antônio, mas ele concorda aqui então com a estratégia do candidato à reeleição. Então tá 2-2. É isso.
6: Patrick, diga. Eu tenho 20 segundos?
1: Tem 20 segundos.
6: Patrick, eu não sei se a nossa querida Glenda tem condições, mas as minhas colegas da OAB, a comissão da mulher da OAB, vai realizar hoje e amanhã, lá no Vasco Vasques, vários seminários, várias prestações de serviços, e amanhã às 14h, uma colega que é professora também, Ana Luísa Rebouças, faz uma palestra interessantíssima, eu estarei lá. Então estou convidando, Patrick, você e todas as mulheres de Manaus, é gratuito, vários serviços da OAB, várias palestras lá no Vasco Vasques.
1: Conferência Estadual da Mulher Advogada, 4ª Expo Mulher. As mulheres dialogam, sim, a justiça avança. com a palestrante Ana Luísa Rebouças. É isso.
6: É isso.
1: Tá aí no YouTube da CBN, isso. Quem estiver acompanhando o folder, né? O folhetinho aí com as informações. Obrigado, Elcio. Um abraço e bom dia.
6: Eu que agradeço, Patrick. Um abraço forte. Tudo de bom.
1: 8:26. Vamos fazer uma rápida pausa? A gente volta já.
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comissões técnicas de São Paulo e Santos fazem hoje os últimos ajustes antes do confronto de amanhã entre os dois no Morumbis. O duelo pertence à 21ª rodada do Campeonato Brasileiro, mas não pôde ser disputado na data originalmente prevista devido a compromisso do Peixe na Sul-Americana. O técnico do tricolor, Dorival Júnior, precisará decidir quem serão os substitutos do zagueiro Domingos Duarte, que sofreu grave lesão no joelho, e do centroavante Jonathan Caleri, que está suspenso. Sabino, que substituiu Duarte no jogo com o Colorado, parte com o favoritismo para a zaga, enquanto Gustavo Santana, que ficou com a vaga do argentino no jogo com o Boca pela Sul-Americana, deve ser o escolhido no ataque. Já no meio de campo, Jorginho, que está com a seleção sub-20, deve ser substituído por Danielzinho ou Pablo Maia, embora Bobadilha, que se recuperou de lesão, também tenha chances. Do lado santista, o técnico Cuca aponta para as escalações de William Arão e Everton Cebolinha nos lugares de Luan Pérez e Gabriel Bontempo. O zagueiro está suspenso e o meia está com a seleção brasileira. Além deles, em campo, o Peixe deve ter Felipe Coutinho no banco de reservas. O jogador não atua desde fevereiro, mas tem agradado a comissão técnica. O elenco do Corinthians voltou aos treinos ontem, depois de ter tirado folga na terça. As novidades nos trabalhos foram as presenças do lateral esquerdo Matheus Bidu, que foi a campo depois de ter sido desfalque por dores na região do pubis, e do zagueiro Gabriel Paulista, que iniciou a transição física. O atacante Yuri Alberto, por sua vez, está recuperado e deve atuar contra o Inter no dia 7. No dia 8, o Palmeiras pega o Bahia em casa e depois, no dia 11, joga justamente contra o Corinthians. O duelo será no Nubank Park, que, no entanto, terá capacidade reduzida por causa de show musical. A expectativa é de que 30 mil pessoas sejam permitidas na arena neste dia, um número consideravelmente menor que os pouco mais de 41 mil que compõem a capacidade máxima do estádio. De São Paulo, Gabriel Dudziak.

0: 8h29.
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0: Já de volta com o CBN Jornal da Manhã, e só para dizer para você que está chegando mais uma edição do Repórter CBN e reforçar que hoje, dia 1 de outubro de 2026, a CBN está fazendo 35 anos, tocando notícia, levando informação, as principais informações do Brasil e do mundo, e com a responsabilidade de cada afiliada de trazer informação local, né? Nós aqui da CBN Amazônia em Manaus, falando sobre nossa cidade, sobre a região metropolitana, sobre o estado e sempre com a participação de você, ouvinte CBN. Se você está acompanhando desde cedo, as edições do Repórter CBN hoje são especiais, né? Cada edição trazendo sempre as principais informações do Brasil e do mundo, mas com a plástica, né, que a gente chama do rádio, a trilha, a vinheta, fazendo alusão a alguma edição antiga do Repórter CBN, né? E a próxima edição, que é agora a edição das 8h30 da manhã, você vai ouvir a trilha que é a da mudança mais recente, né? A trilha de 2017. De lá para cá ela teve algumas mudanças, mas sempre nessa pegada que você conhece hoje, né? Esse padrão do Repórter CBN. Agora são 8 horas e 31 minutos. Vamos a ele. A gente volta já já com a programação local.
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0: quinta-feira, 1 de outubro de 2026. Homens brancos e candidatos à reeleição predominam entre os que receberam os maiores repasses dos partidos para disputar uma vaga de deputado federal. Entre os 52 candidatos que receberam o maior valor de suas siglas, cerca de 60% são homens, quase 70% são brancos e mais da metade tenta renovar o mandato. O levantamento do G1 com dados disponíveis no Tribunal Superior Eleitoral mostra também a concentração dos recursos. Dos 2 bilhões e 600 milhões de reais repassados pelos partidos, mais da metade ficou com apenas 786 candidatos. O número equivale a menos de 14% das 5.766 candidaturas que receberam dinheiro. A Marinha autorizou um navio de pesquisa dos Estados Unidos a realizar estudos sobre marés internas na Amazônia. O Atlantic Explorer deve operar entre os dias 3 e 13 de outubro no litoral da região. A pesquisa será conduzida pela USP em parceria com o Instituto de Oceanografia da Universidade da Califórnia. O objetivo é medir como essas marés são geradas e perdem intensidade. Uma oficial da Marinha ficará a bordo durante a expedição e poderá interromper atividades que estejam em desacordo com o projeto. Do horário de Brasília, 9:33.
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3: 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E dentro destas comemorações de 35 anos da CBN, você também agora há pouco ouviu aqui no Repórter CBN uma trilha diferente daquela que você está acostumado. 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É só pro aniversário? De verdade, nós estamos relembrando trilhas históricas do Repórter CBN, lá desde 1991. Essa que você ouviu agora há pouco é de 2017. E você não tem ideia do que está correndo pelas redes sociais, Cássia Godoy, porque lá no arroba CBN Oficial, no Instagram, o pessoal preparou uma série de posts. 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

0: 8h36.
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0: Já de volta com o CBN Jornal da Manhã, e você ouviu a explicação do Milton Jung, né, a respeito das trilhas do repórter CBN. A gente vai falando isso e reforçando isso ao longo da programação, porque a audiência é rotativa, né? Você que tá ouvindo agora não vai estar ouvindo depois, quem estará ouvindo depois não ouviu ainda a programação pela manhã. Então a gente vai reforçando aqui ao longo do dia. Essa aqui é uma das ações em alusão ao aniversário de 35 anos da rede CBN. São 8h37. Aliás, antes de seguir no jornal, você ouviu também da voz do Milton Jung sobre as redes sociais da CBN, né? Você dá uma olhada aí na rede social da CBN no Instagram, eles estão publicando algumas gafes, né? De alguns apresentadores, de alguns integrantes da equipe da CBN. Aqueles erros cometidos, né? Que acabam tornando alguns momentos engraçados, né? Você pode dar uma olhada lá no Instagram da CBN. Bom, agora são 8h37. Vamos seguir com as nossas informações locais aqui de Manaus, região metropolitana. A gente começa falando sobre uma denúncia do Ministério Público do Amazonas, o MPAM, que denunciou o vereador de Manaus, Dione Carvalho, do Agir, por suspeita de participação em um esquema de rachadinha em seu gabinete. Essa prática consiste na devolução de parte do salário de assessores a agentes públicos ou pessoas ligadas ao mandato. Segundo a denúncia, um ex-assessor, identificado como Anderson Pontes Caldas, relatou à polícia que foi nomeado para trabalhar no gabinete do vereador em janeiro de 2021, mas não chegou a exercer as funções do cargo. Ainda assim, ele teria recebido o salário e sido orientado a devolver a maior parte desse valor recebido. A investigação também cita a esposa do vereador, Lorena Fernandes Leão, e Érica Rayane Lima Silva, apontada como integrante do gabinete. A nossa equipe da Rede Amazônica tenta localizar a defesa de todos esses investigados, para ouvir cada um, né? De acordo com o Ministério Público, Anderson informou que recebeu uma proposta de Lorena para assumir o cargo de assessor parlamentar. Após ser nomeado, ele teria recebido um salário de R$ 2.458,44 no fim de janeiro de 2021. Ainda segundo o relato, Lorena teria orientado o Anderson a ficar com R$ 300 e devolver todo o restante do valor, em espécie ou por transferência, para conta de outro servidor do gabinete. Mensagens de WhatsApp anexadas ao inquérito, segundo o Ministério Público, mostram conversas nas quais Lorena solicita o envio de uma foto para comprovar a devolução do dinheiro. O material também inclui a imagem enviada por Anderson após a solicitação. Anderson foi exonerado do cargo no dia 31 de janeiro de 2021, no mesmo mês em que foi nomeado. Durante a investigação, o Ministério Público identificou outros 7 servidores nomeados para o gabinete de Dione Carvalho em janeiro de 2021 e exonerados no último dia do mesmo mês. O MP pediu que essas pessoas também sejam ouvidas no decorrer das investigações. 8h39 em Manaus. Vamos agora com informações com o Eros de Souza a respeito de celulares recuperados que podem voltar hoje para as mãos dos donos em Manaus. São 800 celulares. Essa devolução será feita ao longo do dia, mas é preciso estar na lista de convocados e levar a documentação. Eros de Souza, bom dia.
2: É isso, Patrick, bom dia aos ouvintes da CBN Amazônia. São 800 aparelhos celulares que podem ser retirados a partir de hoje. A devolução ela vai ser realizada pela Secretaria de Estado de Segurança Pública do Amazonas, das 8 às 17. Então, atento ao horário, já começou a ser entregue celulares e vai até às 17. Os proprietários convocados, eles devem comparecer à sede do Núcleo de Investigação e Recuperação de Celulares, o NIRC, que fica ali na Rua General Miranda, na antiga Rua Seletra 4, no conjunto Selatra Amazon, lá no bairro Adrianópolis. Essa convocação, ela consta no edital de chamamento ao público e ela pode ser consultada no site da própria SSP. Então, se você acha, teve o celular roubado, se cadastrou na NIRC e quer saber se o seu celular está lá, você pode entrar no site da SSP e consegue ver se você foi convocado. Para receber o aparelho, os convocados eles devem apresentar um documento oficial de identificação com foto e também a nota fiscal ou a própria caixa do celular. também deve ser apresentado, caso o proprietário tenha, o boletim de ocorrência referente ao furto ou ao roubo do aparelho. Essa ação é parte do trabalho de investigação e recuperação de celulares que já é realizado pelo NIRC, com o objetivo de devolver os aparelhos recuperados aos seus proprietários. Então, fica atento, são 800 aparelhos celulares, Patrick.
0: Se você já fez todo esse procedimento, né, para ter o seu celular recuperado, pode ser que seu celular esteja aí entre esses 800 que serão devolvidos ao longo do dia. Eros de Souza, obrigado, bom dia, bom trabalho para você, 8 horas e 41 minutos. O corpo de Tafarel Carvalho Rolim foi encontrado nessa quarta-feira no rio Maués-Açu, em Maués, no interior do Amazonas. Ele estava desaparecido desde segunda-feira, quando a canoa em que estava naufragou durante um temporal. Segundo informações preliminares, Tafarel estava na embarcação com o filho e uma terceira pessoa quando o temporal virou a canoa. Moradores da região iniciaram as buscas logo após o acidente. Equipes do Corpo de Bombeiros Militar do Amazonas também foram mobilizadas para procurar as vítimas. O corpo da criança foi encontrado na manhã de terça-feira. A terceira pessoa que estava na embarcação foi resgatada com vida e recebeu atendimento. Tafarel era professor da rede municipal de ensino e coordenador pedagógico da Escola Municipal Edmundo Xavier, na comunidade São Pedro do Castanhal, Polo 5. A informação foi divulgada pela Prefeitura de Maués, que lamentou a morte do servidor. 8 horas e 43 minutos.
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0: Já de volta com o CBN Jornal da Manhã. Estamos falando aqui sobre a Operação Codajás agora para você, ouvinte CBN. Com a descida dos rios e a expectativa de mais restrições à navegação, essa operação especial foi acionada para evitar problemas no abastecimento de combustíveis na Amazônia, né? Prioridade é garantir o transporte de GLP e a continuidade da produção de urucu. Naine Carvalho está de volta conosco agora falando sobre essa logística e como ela vai funcionar durante a vazante. Naine, com você a informação.
1: Patrick, adotada desde a segunda quinzena de setembro, a operação reúne ações logísticas para reduzir os impactos da vazante no transporte de produtos no Amazonas. Para essa operação estão disponíveis dois navios que serão posicionados de forma estratégica. Inclusive, um navio-tanque deverá ser posicionado no município de Quari para complementar a capacidade de armazenamento dos terminais da região. Além disso, os navios serão acompanhados pela Marinha do Brasil, que também deve apontar os trechos críticos durante o período de vazante. O objetivo de toda essa ação é justamente garantir o abastecimento de combustíveis durante a seca dos rios na região norte. A iniciativa deve ajudar a manter o escoamento da produção de petróleo e gás natural produzido pelo Polo de Urucu, que é responsável por mais de 50% da geração de energia elétrica, além de garantir a segurança energética local. As medidas foram adotadas pelo Comitê Multidisciplinar depois de um monitoramento indicar tendência de redução dos níveis dos rios amazônicos este ano, em 2026, nas próximas semanas. A Operação Codajás é realizada anualmente entre setembro e dezembro e é acionada quando há um cenário de tendência de redução dos níveis dos rios e de maior restrição à navegação, conforme já foi apontado aí pelo comitê. Esse comitê da vazante amazônica também monitora semanalmente as condições climáticas, níveis dos rios e planejamento operacional e, de forma preventiva, avalia medidas para preservar a segurança e garantir a continuidade do transporte de produtos durante o período de vazante. Patrick.
0: Muito obrigado, Naini. Novamente, bom dia e bom trabalho para você. Agora são 8 horas e 50 minutos em Manaus. Vamos falar sobre o novo porto da Manaus Moderna, porque as obras do novo porto começaram nessa quarta-feira no centro de Manaus. Inclusive, você pode dar uma olhada no YouTube da CBN Amazônia e você vai ver imagens que foram feitas pela nossa equipe da Rede Amazônica, imagens mostrando como é que está hoje a situação lá do porto, né, com as obras começando e também até o projeto de como ele deve ficar, né? Uma projeção, né, de arquitetos, né? Mas bem bonito, né? O projeto você pode dar uma olhada lá no YouTube da CBN. Então, esse projeto sob responsabilidade do DENIT, que é o Departamento Nacional de Infraestrutura de Transportes, prevê uma nova estrutura para embarque e desembarque de passageiros e cargas e tem investimento de 916 milhões de reais. E diferente do atual Porto de Manaus, que é o Rodway, né? Esse novo porto da Manaus Moderna, ele vai ter entrada gratuita. Bem interessante, né? Muita gente reclama aí dos valores que você tem que pagar, dependendo do tipo de carro que você acessa lá, você paga um valor diferente. A ideia é que esse novo porto tenha entrada gratuita, né? A obra será executada pela construtora Etan, contratada pelo DENIT por meio de licitação. O prazo previsto para a conclusão é de 24, 25 meses, então 2 anos, né? Ou mais ou menos 2 anos. Nesta primeira etapa, foi construída já uma base para receber as máquinas que serão usadas na instalação das estacas de sustentação do porto. Então, realmente uma fase bem inicial, né? Obviamente. Segundo o governo federal, o novo terminal vai ser construído em uma área de aproximadamente 38 mil metros quadrados. O espaço vai ter estruturas para passageiros e cargas, além de estação de tratamento de esgoto, subestação elétrica, guaritas, pontos de apoio e áreas de convivência. Esse projeto também prevê playground, estacionamento com cobertura equipada com placas de energia solar. Os recursos são do governo federal, somam esses 916 milhões de reais. Reforço que lá no YouTube da CBN você acompanha como é hoje, como está hoje com esse início das obras e também o projeto que mostra ali nessa nova plataforma, o acesso por meio de pontes, né, estilo balsas, né, obviamente que o nosso rio sobe e desce, tem que ser dessa forma, mas, bom, de acordo com o projeto, tá bonito. O resto é saber se vai sair de acordo com o projeto ou não, né? Nem sempre acontece assim, mas que a gente precisa de um novo porto, a gente precisa e as obras começam e tem esse prazo aí de conclusão, né, previsto de mais ou menos 2 anos, né? 24 meses. 8 horas e 52 minutos em Manaus. Vamos fazer mais uma pausa. A gente volta já com mais informações aqui no CBN Jornal da Manhã.
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0: 8h56.
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0: Já de volta com o CBN Jornal da Manhã, hoje, quinta-feira, 1 de outubro de 2026. Vamos lá falar sobre esse mês de setembro que passou e terminou com o menor volume de chuva registrado para o mês nos últimos 4 anos em Manaus, né? Ao longo dos 30 dias foram registrados apenas 32,2 milímetros de chuva na capital, segundo os dados apresentados na previsão do tempo. Esse volume representa uma redução de cerca de 66% em relação a setembro de 2025, quando choveu 95 milímetros. E esse cenário, claro, é associado à influência do fenômeno Super El Niño na região, né? El Niño, que é um fenômeno climático causado pelo aquecimento das águas do Oceano Pacífico na região próxima à linha do Equador. E esse aquecimento altera a circulação da atmosfera e pode reduzir o volume de chuvas na Amazônia. É o que tem acontecido por aqui, né? Nos próximos dias, o tempo deve permanecer ensolarado em Manaus. Para hoje, previsão indica a temperatura e pode chegar até 37 graus, né? Agora, a orientação para outros locais do estado, como falamos mais cedo, principalmente a região oeste, né? São Gabriel da Cachoeira, São Paulo de Olivença, atenção para condições do tempo nessas áreas, principalmente durante a ocorrência de temporais. Diferente da região metropolitana de Manaus, nessa área leste aqui do estado, né? Não há previsão de chuva para hoje, só reforçando. São 8 horas e 58 minutos em Manaus. Daqui a pouquinho está chegando mais uma edição do Repórter CBN. E reforço para você que hoje a CBN faz 35 anos levando notícia para você, tocando notícia 24 horas por dia, com essa ideia ousada, né? 35 anos atrás, de não tocar música no rádio e só tocar notícia o dia inteiro, e seguimos até hoje.

0: hoje, né? Com essa responsabilidade de cada filiada, uma delas a CBN Amazônia, de trazer informação local. Ao longo do dia, entre as ações que a CBN realiza hoje por conta desse aniversário, as edições do Repórter CBN estão sendo diferentes, né? Tem gente na dúvida aí, o que aconteceu, que trilha é essa, mudou o Repórter CBN? Não mudou, é que hoje, nesse dia especial, a CBN está veiculando trilhas que foram veiculadas ao longo da história, né? Então tem a trilha de 1991, de 1996, 2011 e 2017. São as grandes mudanças, né, nessa plástica do Repórter CBN. E o próximo Repórter CBN que você vai acompanhar, que é o Repórter CBN das 9 horas, você vai ouvir a primeira, a trilha de 1991, né, que é a origem do formato, quando o Repórter CBN nasceu com essa missão de oferecer as principais notícias do dia a cada meia hora. Essa trilha, quando foi pensada lá atrás, traduzia a urgência desse formato All News, né, formato de só notícia ao longo do dia, e marcava esse novo compasso de pontualidade no radiojornalismo brasileiro e garantia que o ouvinte mantivesse sua rotina sem jamais ficar desatualizado. É a trilha que você vai ouvir daqui a pouquinho. Agora são 9 horas em ponto.
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0: Quinta-feira, 1 de outubro de 2026. O Brasil passa a pagar hoje uma tarifa adicional de 55% para exportar carne bovina à China. Com isso, a cobrança total sobre o produto brasileiro sobe para 67%, somada ao imposto de 12% que já era aplicado. O aumento ocorre porque o país esgotou a cota de exportações sem sobretaxa, de 1.106.000 toneladas neste ano. A China é o principal destino da carne bovina brasileira. Para 2027, a cota sobe para 1.128.000 toneladas, mas o setor projeta que o limite pode ser atingido já entre março e abril. Ao menos 20 capitais brasileiras terão passe livre no transporte público neste domingo, durante o primeiro turno das eleições. A gratuidade segue resolução do Tribunal Superior Eleitoral e também exige que as cidades funcionem com uma frequência de transporte coletivo semelhante à dos dias úteis. 7 capitais ainda não confirmaram oficialmente a gratuidade. Primeiro-ministro de Israel, Benjamin Netanyahu, afirmou que ainda é cedo para apontar responsáveis pelo incidente com o avião da Fly Dubai, desviado de Tel Aviv para a Arábia Saudita. Netanyahu também disse que ainda não há elementos suficientes para apontar participação iraniana. O copiloto do Omã foi preso depois de esfaquear o comandante durante o voo e declarou que agiu sozinho. O embaixador israelense na ONU classificou o episódio como terrorismo. Depois do caso, a Fly Dubai suspendeu todos os voos para Israel. No horário de Brasília, 10:04.
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1: Dez horas e cinco minutos no horário de Brasília. Vamos à nossa primeira edição do Giro CBN Amazônia. Hoje, quinta-feira, 1º de outubro de 2026. A gente começa com informações do estado do Acre. Urnas eletrônicas são levadas de avião, helicóptero e barco para áreas isoladas no estado. Bruna Rosa com a informação. Bruna, bom dia.
2: Bom dia, Patrick. Isso mesmo. As eleições estão se aproximando e as urnas eletrônicas que serão usadas no próximo domingo já estão sendo distribuídas para comunidades de difícil acesso no Acre desde a última segunda-feira. A operação envolve aviões, helicópteros, barcos e veículos terrestres para levar os equipamentos aos locais de votação, principalmente em regiões isoladas do Vale do Juruá e do Alto Acre. Segundo a Justiça Eleitoral, a logística é necessária para garantir que as urnas cheguem a tempo às sessões eleitorais espalhadas pelo estado. Em Cruzeiro do Sul, no interior do estado, quatro aeronaves saíram nesta última terça-feira para transportar os primeiros equipamentos destinados a Porto Walter e Marechal Taumaturgo. Essa é a quarta zona eleitoral, que abrange cinco municípios, sendo que ao todo são quase 450 sessões eleitorais, atendendo cerca de 120 mil eleitores. Já no Alto Acre, helicópteros da Força Aérea Brasileira levaram urnas para aldeias indígenas. Segundo o Tribunal Regional Eleitoral do Acre, a distribuição começou pelas localidades mais distantes e a operação mobiliza mesários, policiais, militares do Exército e equipes que utilizam diferentes meios de transportes para chegar às comunidades. De acordo com André Janailson Pimentel, servidor do TRE no Acre, a distribuição dos equipamentos e o deslocamento das equipes devem continuar até o próximo sábado, dia 3. Patrick.
1: Muito obrigado pela informação, Bruna. Bom dia, bom trabalho para você e para toda a nossa equipe da CBN Rio Branco. Vamos a Roraima agora. O rebanho bovino de Roraima teve redução de 4,3% no número de cabeças de gado, segundo dados da pesquisa da Pecuária Municipal do IBGE. Mas tem um dado curioso. Na cidade de Iracema, por exemplo, há mais de 10 bois para cada habitante. Taígo Araújo, bom dia.
3: Isso mesmo, Patrick, muito bom dia para você. O rebanho bovino aqui do estado chegou a 1.231.000 cabeças de gado em 2025. São 55 mil animais a menos do que no ano anterior. E mesmo com essa redução, o gado continua bem distribuído pelo estado. A região sul concentra cerca de 688 mil cabeças, enquanto a parte do norte tem mais de 542 mil cabeças. Quando a gente olha em relação entre o número de animais e a população, aparecem os dados curiosos. Iracema tem a maior população. São 10,67 cabeças de gado para cada habitante. Depois vem a Majari com 8,47, Caroebe com 8,34 bois por morador. Em número absoluto de animais, Mucajaí é o estado que lidera com 161 mil cabeças de gado. Depois aparecem a Majari e, por último, Rorainópolis, com 126 mil. Iracema tem um quarto maior rebanho, com mais de 118 mil cabeças. Na sequência aparecem Alto Alegre, Cantá, Caracaraí e também passam mais de 100 mil cabeças de gado. Os dados são da pesquisa da Pecuária Municipal do IBGE, com a referência ao ano de 2025. Patrick.
1: Obrigado, Taígo. Bom dia, bom trabalho para você e para toda a nossa equipe da CBN Boa Vista. 10 horas e 9 minutos no horário de Brasília. A Polícia Federal, informações do Amazonas agora. Polícia Federal deflagra nesta quinta-feira uma operação na sede da Secretaria de Segurança Pública do Amazonas para cumprir mandados de busca e apreensão. O ex-secretário Coronel Vinícius Almeida é o principal alvo. Nossa equipe da Rede Amazônica apurou que a operação tem como foco apurar o possível uso de servidores e veículos da segurança pública do estado em benefício de campanha eleitoral. A investigação busca esclarecer a utilização da estrutura pública para fins eleitorais e identificar os envolvidos. Ao todo, são cumpridos 4 mandados de busca e apreensão. Um dos mandados é cumprido na residência do ex-secretário, que é candidato a deputado estadual pelo Podemos. Vamos às informações do Amapá. Ministério Público Federal volta a pedir suspensão da licença ambiental concedida à Petrobras para explorar petróleo na bacia da Foz do Amazonas. Informações ao vivo com Luiz Felipe Santos. Luiz, bom dia.
4: Olá, Patrick, bom dia. O recurso foi protocolado no Tribunal Regional Federal da Primeira Região no início dessa semana e solicita a paralisação imediata de atividades de perfuração ou testes no bloco marítimo FZA M59. O pedido contesta uma decisão da Justiça Federal amapaense que extinguiu uma ação civil pública do MPF contra a União, o IBAMA e a Petrobras. Segundo a decisão, existem outras 2 ações com o mesmo teor em tramitação na Justiça. O juiz Anselmo Gonçalves da Silva também aplicou multa ao MPF por litigância de má-fé. No novo recurso, o Ministério Público Federal afirma que a decisão deixou de considerar riscos ao ecossistema marinho, compromissos climáticos assumidos pelo Brasil e tratados internacionais sobre direitos humanos. A instituição cita ainda um vazamento de mais de 18 mil litros de fluido químico no mar, registrado em janeiro desse ano, durante uma operação com uma sonda, como um fato recente, que, segundo o órgão, reforça os questionamentos sobre a segurança da atividade na região. O Ministério Público afirma também que a autorização inicial do IBAMA previa a perfuração de um único poço, que é o Morfo, durante 5 meses. Segundo o recurso, o cronograma teria sido alterado para permitir a abertura de 4 poços com atividades previstas até 2029. Para o MPF, a mudança exigiria novos estudos ambientais. Um outro argumento apresentado pelos procuradores é a falta de consulta prévia, livre e informada aos povos indígenas e às comunidades quilombolas e de pescadores artesanais dos estados do Amapá e do Pará. O órgão afirma que esse direito está previsto na Convenção 169 da Organização Internacional do Trabalho. Patrick.
1: Obrigado, Luiz. Bom dia, bom trabalho para você e para toda a nossa equipe da CBN Macapá. Vamos à Rondônia. Uma pesquisa divulgada pelo Unicef e pelo Fórum Brasileiro de Segurança Pública mostra que Rondônia tem uma das maiores taxas de violência sexual contra crianças e adolescentes da Amazônia Legal e que o tema ainda aparece de forma limitada nos planos de governo dos candidatos. João Alves tem os detalhes ao vivo. João, bom dia.
5: Oi, Patrick, bom dia para você, bom dia também para os nossos ouvintes. Essa pesquisa analisou os planos de governo dos candidatos aos executivos estaduais da Amazônia Legal e identificou apenas 5, né, dos 16 candidatos que apresentam propostas específicas para o enfrentamento de violência sexual infantil. Quando a gente fala de Rondônia, os números são ainda mais preocupantes. O estado registra uma taxa de 234,2 casos para cada 100 mil crianças e adolescentes. Para ter uma ideia da dimensão do problema, a média nacional é de 116,4 casos para cada 100 mil. Ou seja, o índice de Rondônia é mais que o dobro da média do país. O levantamento também aponta que o estado registrou um aumento de 45,8% nas notificações entre 2022 e 2023. E ainda, segundo os pesquisadores, esse crescimento pode estar relacionado à maior capacidade da rede de proteção em identificar e registrar os casos. Mas a Unicef também alerta que o combate à violência sexual contra crianças e adolescentes exige políticas públicas permanentes de prevenção, proteção e acolhimento das vítimas, o que ainda não é uma realidade nos planos de governos aqui do estado de Rondônia também. Patrick.
1: Muito obrigado, João. Bom dia, bom trabalho para você, para toda a nossa equipe da CBN Porto Velho. Para a gente fechar esta primeira edição do Giro CBN Amazônia de hoje, vamos com as informações do Pará. O Ministério da Saúde prepara a rede de atendimento para impactos da seca em Santarém. Izzy Sena conosco por aqui para trazer a informação. Izzy, bom dia.
6: Olá, muito bom dia para você e para todos os nossos ouvintes. O Ministério da Saúde anunciou um plano de contingência para preparar a rede pública do município de Santarém, que fica aqui no oeste do nosso estado, contra os impactos da estiagem e também das mudanças climáticas. Essas medidas elas foram apresentadas pelo próprio ministro Alexandre Padilha ontem, quarta-feira. E essa estratégia, ela está prevendo a antecipação da campanha de vacinação, além do reforço no abastecimento de medicamentos e monitoramento pelo Centro Integrado de Informação Saúde e Clima. Essa ferramenta, ela vai cruzar dados meteorológicos com o registro das unidades básicas e também de hospitais para prever, então, o aumento de doenças relacionadas à seca. E essa atenção, ela é redobrada principalmente nas comunidades ribeirinhas do Baixo Amazonas, que já estão sofrendo com a redução de rios e também com o isolamento da cidade. A gente acompanha também essa iniciativa e toda a visita que o ministro está fazendo lá em Santarém, como, por exemplo, a ida dele ao Hospital Materno Infantil de Santarém, esse que já está em funcionamento, atende mulheres e crianças da região. Volto com você.
1: Muito obrigado, Izzy Sena, pela informação. Bom dia para você. Bom trabalho também para você e para toda a equipe da CBN Belém. Agora são 10 horas e 16 minutos no horário de Brasília. Essa foi nossa primeira edição do Giro CBN Amazônia de hoje, 1º de outubro de 2026, quinta-feira. A gente volta já já.
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0: 9:20.
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0: Carlos Oshiro, bom dia, boa quinta-feira.
5: Bom dia, Patrick, bom dia aí a todos os ouvintes e parabéns, né, para toda a equipe da Rádio CBN, hoje a CBN Nacional fazendo 35 anos e eu tenho muito orgulho de fazer parte desse time aí, né, Patrick?
0: O Chiro chegou aqui cedo, já fazendo um vídeo pro Instagram, já mandando logo um quiz, sem nenhum tipo de trato combinado antes, né, o Chiro? Já perguntando.
5: Já fiz uma pergunta de US$1 milhão logo no início da manhã pra ti. Tu se enrolou um pouquinho, mas saiu bem.
0: Inclusive, depois eu fui confirmar e tava tudo certinho, viu? É isso mesmo. 2015 aqui na região amazônica, 2018 no Dial 101,5 FM, é isso. Ô Chiro, fazia tempo, né, que a gente não fazia esse quadro aqui dentro do CBN Negócios, que é a pergunta de US$1 milhão que você responde, né? Vamos voltar então?
5: Vamos voltar no tempo e reativar isso. Então nós temos a pergunta de um empresário que inclusive fez essa pergunta lá no Bom Dia Amazonas, né, no meu quadro de empreendedorismo, e a gente vai repercutir ela aqui, só que a gente vai aprofundar aí a resposta. Vamos lá.
0: Vamos lá.
6: Olá, me chamo Josimar Araújo, sou despachante de veículos há mais de 15 anos e minha pergunta de milhão é: o que nós empreendedores devemos fazer para não sermos substituídos pela mesma tecnologia que utilizamos para automatizar o nosso negócio?
5: Excelente pergunta, né, do Josimar. E por que eu quis aprofundar a resposta? Eu costumo dizer que talvez a resposta que eu vou dar hoje amanhã já não valha mais, tá? Porque a mudança é muito rápida com relação à tecnologia, principalmente no mundo da inteligência artificial. O que a inteligência artificial ainda não tem hoje? O que o robô ou o humanoide ainda não tem hoje? É a emoção, é o sentimento, é o olho no olho, aonde um ser humano consegue acolher. Então, no caso do Josimar, que é um empresário, e para todos os empresários, o robô ainda não faz relacionamentos, não tem networking. Então, acho que essa situação do que a gente utiliza nos processos através de inteligência artificial e de tecnologia, ou através dos atendimentos via chatbot no WhatsApp, é muito fria. E a gente sabe quando nós estamos falando com um robô. Agora, o olho no olho, o empresário entender o que o seu cliente está passando, ouvir a dor do cliente em tempo real ali, fazer uma conexão, inclusive sabendo se tem emoção envolvida. E aí você consegue, através da sua fisionomia, coisa ainda que, né, um robô ainda não consegue ter a expressão facial de espanto, de compaixão, de emoção. Isso ainda manda no jogo dos negócios, no mundo onde a tecnologia cada vez mais está presente. Então, o conselho que eu dou para os empresários é o quanto você está próximo das pessoas, inclusive próximo dos colaboradores. O quanto você abraça os colaboradores, dá bom dia, toma café com eles, né, joga uma conversa fora. Isso o robô ainda não faz, só se você acionar ele, né? Então, se você dá uma voz de comando, ele faz. Senão, ele não tem ainda essa proatividade de se relacionar com outras pessoas. Então, a dica que eu dou aí para quem tem medo da inteligência artificial ou então, né, dos robôs entrando no mundo dos negócios e do atendimento também nessa relação, ele ainda não tem emoção e não tem um coração batendo dentro do seu corpo, e que efetivamente faz uma grande diferença entre um robô, um humanoide e também um ser humano, Patrick.
0: Perfeito, Oshiro. Quero aproveitar que a gente voltou com a pergunta de US$1 milhão e provocar os ouvintes, né? Ouvintes, você que está ouvindo a gente é empreendedor, gosta de acompanhar aqui as dicas do Oshiro na nossa coluna Negócios, manda aí sua pergunta. Quem sabe pode ser um tema de uma coluna Negócios aqui na pergunta de US$1 milhão, uma dúvida sua no seu empreendimento. Você pode mandar para o nosso WhatsApp da CBN, 981980632. Pode mandar lá para o nosso Instagram também, tá? cbn.manaus. manda aí sua pergunta em áudio, que a gente pode, quem sabe, debater aqui na coluna. Oshiro, pode ter um canal aí nas suas redes sociais também?
5: Sim, no arroba Carlos Oshiro, que é lá no Instagram. Você pode me seguir lá, porque tem muito conteúdo de empreendedorismo. Pode mandar, inclusive, o seu áudio por lá, que a gente repassa para a produção da Rádio CBN. E aí você vai ganhar uma consultoria 0800 ao vivo. E, de repente, essa resposta, se cair a ficha para você e gerar uma ação, pode representar $1 milhão, né? Então, não é o dinheiro vivo que a gente dá o resultado em forma de incômodo e de insight, e que, através disso, você consegue efetivamente trazer esse R$1 milhão para dentro do seu bolso, Patrick.
0: É isso, bom reforçar, ninguém está dando dinheiro, não. Está dando dica que pode virar dinheiro. Carlos Oshiro, te agradeço pelo comentário. E sábado, hein?
5: Sábado é o seguinte, sábado eu vou pegar uma folga, até porque eu sou humano, porque tem um jogo do Brasil, Índia e Brasil, e vai pegar bem no horário do Mercado Inteligente. Exatamente. Então eu vou folgar, vocês vão ficar com as emoções aí do jogo do Brasil, a gente volta no outro sábado, aí sim ao vivo, sempre aí levando muito empreendedorismo e aulas, né, de empreendedorismo aí para a Rádio que Toca Notícia e que hoje está completando 35 anos, Patrick Mota.
0: Perfeitamente, meu caro Oshiro, um abraço, bom descanso para você nesse fim de semana e até a próxima quinta-feira.
5: Até a próxima. Um abraço a todos.
0: Agora são 9 horas e 26 minutos em Manaus. A gente volta a falar sobre a operação da Polícia Federal. Polícia Federal que deflagra hoje uma operação na sede da Secretaria de Segurança Pública do Amazonas para cumprir mandados de busca e apreensão. O ex-secretário, Coronel Vinícius Almeida, é o principal alvo. Toda essa operação ainda está em apuração. Carla Mello é quem está acompanhando tudo isso de perto e traz para a gente a informação que temos de momento. Carla, atualizações com você.
7: Patrick, bom dia para você, para quem nos acompanha. Nossa equipe está aqui em frente à sede da Secretaria de Segurança Pública no bairro Santo Agostinho, e a informação que a gente tem apurada até o momento é que a Polícia Federal deflagrou hoje uma operação aqui na sede da SSP, para cumprir mandados de busca e apreensão. O ex-secretário Coronel Vinícius Almeida é o principal alvo dessa operação. Apuramos, né, que ela tem como foco apurar o possível uso de servidores e veículos da Secretaria de Segurança Pública em benefício de campanha eleitoral. A investigação, ela vem tentando esclarecer essa utilização da estrutura pública para fins eleitorais e também identificar os envolvidos. Ao todo, são cumpridos 4 mandados de busca e apreensão, e um dos mandados é cumprido na residência do ex-secretário, que a gente relembra está como candidato a deputado estadual pelo Podemos. Como eu disse, nossa equipe está aqui em frente à sede da Secretaria de Segurança Pública, tem veículos da Polícia Federal, agentes estão no local, todo funcionário que chegava, todo veículo que entrava aqui na sede da SSP, um agente da Polícia Federal fazia a identificação e orientava se podia entrar no local ou não. Agora, nesse exato momento, os funcionários estão saindo, foram dispensados nessa quinta-feira. A informação que a gente tem também é que todos os serviços aqui, principalmente para a emissão da carteira de identidade, aqui é um ponto onde as pessoas, né, fazem a emissão de carteira de identidade, o serviço hoje foi suspenso. A Polícia Federal ainda está aqui no local, os funcionários estão saindo, né, todos falando, olha, fomos dispensados, a atividade de hoje, né, foi dispensada. A gente está tentando descobrir se foi uma orientação da Polícia Federal por conta das ações, né, do cumprimento dos mandados de busca e apreensão, ou se foi uma determinação da própria administração da SSP. A gente ainda está apurando, né, para saber de quem foi essa determinação para a suspensão das atividades, mas nesse momento os funcionários todos estão saindo, né, estão saindo a pé, outros saindo nos seus veículos. Por enquanto, a Polícia Federal continua na sede cumprindo, né, esses mandados de busca e apreensão. 3 aqui na sede da Secretaria de Segurança Pública e 1 na residência do ex-secretário da SSP, Coronel Vinícius Almeida, que é candidato a deputado estadual pelo Podemos. Claro, a gente segue acompanhando e qualquer atualização a gente traz aqui na CBN. Patrick, volto contigo.
0: Perfeito, Carla. Obrigado. Bom trabalho para você por aí. Bom dia. São 9 horas e 29 minutos em Manaus. Como Carla Mello disse, a gente segue atualizando isso, acompanhando, e ao longo da nossa programação, tanto da CBN quanto da TV Rede Amazônica aqui em Manaus, a gente vai trazendo as atualizações. É, daqui a pouco está vindo mais uma edição do Repórter CBN e relembro a você, hoje a CBN faz 35 anos de história, Central Brasileira de Notícias, que nasceu 35 anos atrás com essa missão de ser uma rádio all news, né? Que é como a gente chama, a rádio que fala sobre notícia o dia inteiro, não toca música, só toca notícia na CBN. São 35 anos tocando notícia para você e em comemoração a isso, a CBN, além de outras ações, tem veiculado as edições do Repórter CBN de hoje com uma trilha diferente, né? Relembrando trilhas que já foram utilizadas ao longo da sua história. A trilha de agora, da edição do Repórter CBN das 9h30, é a trilha de 1996. A segunda trilha utilizada, uma atualização depois da consolidação do hábito, né? Depois de 5 anos no ar, o Repórter CBN mudou um pouquinho, mudou de trilha para essa que você vai ouvir daqui a pouquinho. São 9 horas e 30 minutos, relógio virando para 9h31. Vamos ao Repórter CBN, a gente volta já.

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0: quarta-feira, 1º de outubro de 2026. A defesa de Jair Bolsonaro usou o julgamento sobre o ministro Alexandre de Moraes para pedir a soltura do ex-presidente. Os advogados entraram com uma nova ação de revisão criminal endereçada ao ministro Cássio Nunes Marques e pedem uma decisão urgente para suspender os efeitos da condenação pela trama golpista. Segundo a defesa, houve falhas na preservação e no acesso a provas digitais, especialmente dados do celular de Bolsonaro. Os advogados afirmam que esse argumento foi reforçado pelo debate do Supremo Tribunal Federal no último dia 15 sobre mensagens trocadas entre o ex-banqueiro Daniel Vorcaro e Moraes. A região metropolitana do Rio de Janeiro registrou 74 vítimas de balas perdidas apenas neste ano. Segundo o levantamento do Instituto Fogo Cruzado, ao todo 18 pessoas morreram e 56 ficaram feridas. A vítima mais recente foi um homem de 53 anos, atingido dentro de um BRT, no Recreio dos Bandeirantes, enquanto seguia para o trabalho. Naquele momento, ocorria uma operação policial na favela Dois Irmãos. As ações policiais responderam por 36% das vítimas de balas perdidas em 2026, com 27 pessoas atingidas. Os Estados Unidos confirmaram a quinta morte por sarampo neste ano. Todas as vítimas eram pessoas não vacinadas. O país vive o pior surto desde que a doença foi considerada eliminada em 2000, com mais de 3.600 casos registrados em 2026. Especialistas apontam a queda da cobertura vacinal como um dos principais fatores do retorno do sarampo. Para impedir a circulação do vírus, a imunização precisa ficar acima de 95%, mas hoje, apenas 10 estados americanos alcançam esse patamar. No horário de Brasília, 10 horas e 33 minutos.
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2: Zadisseu, se você não sair daí rápido, você vai fazer réu um homem inocente que é o presidente Lula. Rápido, sai daí rápido, Zé. Para você não fazer mal a um homem bom, correto, que eu tenho orgulho de ter apertado a mão.
0: Você ouviu agora uma declaração que entrou para a história da política brasileira. Em 2005, as denúncias do chamado Mensalão deram início a uma das maiores crises do governo Lula e dominaram o noticiário por meses. O deputado Roberto Jefferson, no Conselho de Ética, atacava o então ministro José Dirceu. A CBN esteve presente em cada desdobramento dessa cobertura. São 35 anos da rádio acompanhando a notícia enquanto ela acontece. Por isso que a gente está reprisando esses áudios e a trilha que você ouviu do repórter CBN também está diferente, porque é a trilha de 1996. 5 anos depois do nascimento da CBN, era uma nova vinheta que marcava a consolidação do repórter CBN. Já fazia parte da rotina de quem queria se manter informado de meia e meia hora e havia sido repaginado, portanto, naquele ano. É mais uma das nossas homenagens aos 35 anos da Rádio que Toca Notícia. Agora é 10 horas e 35 minutos.

0: no horário de Manaus, 9h35.
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0: Bom dia, Patrick.
2: Tudo bem? Já de volta com o CBN Jornal da Manhã, agora na companhia de Carolina França, que chega para ficar com a gente até 11 horas da manhã. Seja bem-vinda.
0: Obrigada, Patrick. Bom dia para você, bom dia para todo mundo aqui nos estúdios da CBN Amazônia Manaus, aos amigos também ouvintes que nos acompanham na manhã desta quinta-feira, dia 1º de outubro, dia de festa na CBN, né, Patrick?
2: Pois é, 35 aninhos e você acompanha ao longo da programação algumas ações realizadas pela CBN, como, por exemplo, essas edições especiais do Repórter CBN. Tem umas gafes também que são publicadas lá no Instagram da CBN. Mostrando esses bastidores, né? Esses erros que a gente acaba cometendo ao vivo e que ficam engraçadinhos, né? A CBN está publicando lá.
0: Legal.
2: Alguns erros desses também. Tudo em alusão, né, a esse aniversário de 35 anos. E além disso, e do Repórter CBN, você acompanha também alguns áudios marcantes de coberturas, né, grandes coberturas realizadas pela CBN ao longo desses 35 anos. Mas vamos com informação local, não é? Carolina França, Ricardo Chaves está aqui com a gente.
0: Ricardo está conosco para trazer informações quanto a um questionamento feito à estrutura montada pelo governo do Amazonas, ao enfrentamento das queimadas e os efeitos da fumaça na estiagem desse ano de 2026. Inclusive, é o Ministério Público de Contas do Estado que tem questionado e tem cobrado o governo do Estado. O Ricardo atualiza pra gente sobre esses questionamentos e se o governo já se posicionou sobre isso. Bom dia.
3: Oi, Carol, bom dia.
2: Um momentinho que a gente tá só vendo a questão do microfone.
3: Oi, Carol, bom dia para você, pro nosso ouvinte da CBN.
2: Ainda não tá no microfone correto. Ricardo Chaves está com a gente por aqui, mas o áudio do Ricardo Chaves não tá saindo, né? Ele vai falar pra gente sobre esse questionamento do Ministério Público de Contas do Estado, sobre a estrutura montada pelo governo do Estado para enfrentar as queimadas. Agora a gente conversa com o Ricardo Chaves.
0: Bom dia.
4: Bom dia, Carol, Patrick.
0: É a Gato que vai pro Instagram já.
2: Exatamente. Se fosse na rede CBN, já iria pro Instagram, exatamente.
4: Com certeza, que nem os seis ônibus, né, do Tramontina.
2: Exatamente.
4: Bom, mas sobre essa medida aí, Carol, inclusive o Ministério Público de Contas apresentou essa representação ao Tribunal de Contas com pedido de medida cautelar para cobrar o reforço das ações do governo do Estado nesse combate às queimadas e aos efeitos também da fumaça. Esse documento está questionando a estrutura usada atualmente para prevenção, a fiscalização e também combate aos incêndios e aponta, inclusive, que o que chama de proteção insuficiente também, porque, segundo o Ministério Público, tem uma proteção insuficiente, um déficit de coordenação e também ineficácia operacional. Essa representação cita, inclusive, uns dados do INPE, que é o Instituto Nacional de Pesquisas aqui Espaciais, que diz o seguinte, um dado, inclusive, que nós detalhamos nas últimas semanas na CBN e na Rede Amazônica, que entre os dias 1º e 22 de setembro foram registrados 3.240 focos de calor aqui no estado. Só para se ter uma ideia, no mesmo período do ano passado, foram 942, ou seja, um aumento de 244%, comparando os dois períodos. Bom, a gente conversou com o procurador de contas, o Rui Marcelo Alencar, que disse à CBN que o MPC já havia alertado o Estado, ainda no final de agosto, sobre a necessidade de reforçar a estrutura diante da tendência de agravamento das queimadas. Vamos ouvir.
5: Ainda no final de agosto de 2026, o Ministério Público de Contas expediu uma recomendação às autoridades estaduais no sentido de fortalecer o combate às queimadas e evitar o impacto sobre a qualidade do ar, tendo em vista a constatação de aumento dos focos, uma tendência de se agravar nas semanas subsequentes. Acontece que o prazo de resposta dessa recomendação finalizou sem uma resposta consistente do Poder Executivo, paralelamente com o agravamento da qualidade do ar na região metropolitana. E o descontrole dos focos com aparente insuficiência de recursos para enfrentar nas regiões mais remotas. Então resolvemos representar ao Tribunal de Contas, que deverá, então, requisitar das autoridades informações mais completas sobre as medidas de fortalecimento.
4: Bom, o Procurador de Contas, ele também cita dificuldades de resposta em áreas mais distantes e aponta uma preocupação com municípios da região do Médio Solimões, da BR-319 e também do sul do estado. Lembrando que é o sul do estado que infelizmente frequenta os dados do INPE, né? O círculo ali, o arco do fogo, né? Labra, o Maitá, onde também tem, pulsa muito o agronegócio. Bom, nessa representação, o MPC pede ao Tribunal de Contas que cobre informações detalhadas do governo e, caso seja constatada proteção insuficiente, determine medidas para reforçar a política de combate às queimadas. Entre os pedidos estão a criação de uma sala de situação, reforço também de brigadistas e bombeiros, divulgação diária de informações sobre focos de calor e qualidade do ar e também articulação com órgãos federais. Nessa representação também, o MPC solicita medidas específicas para áreas da saúde, isso diante dos impactos da fumaça, principalmente sobre crianças, idosos e pessoas com doenças respiratórias. Bom, a gente tentou contato com o governo do estado ainda na noite de ontem e aguarda a manifestação para trazer aqui na CBN. Carol, Patrick.
0: Agradeço, Ricardo, pelas informações. Lembrando que ontem, né, a gente acompanhou o início de uma ocorrência aqui na região metropolitana, com danos que se estendem na manhã de hoje, que acaba influenciando nesse cenário que a gente traz agora das queimadas em toda a nossa região e, consequentemente, nessas cobranças também do que está sendo feito. E do que está sendo feito a partir de agora, né? Porque ações preventivas, de fato, poucas, né, a gente tem observado que foram adotadas, e essas ações a partir de agora são ações emergenciais a fim de conter esse avanço dos incêndios florestais e em vegetações, tanto em Manaus como em outros municípios do estado. Ricardo, agradeço aqui sua participação conosco.
4: Obrigado, Carol, Patrick.
2: São 9:42 em Manaus, a gente vai para o intervalo comercial, mas antes eu me despeço de você. Você fica daqui até 11 horas com Carolina França aqui no CBN Jornal da Manhã. Carol, tchau, tchau, bom jornal para você.
0: Tchau, tchau, Patrick. Bom dia, bom trabalho.
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0: no horário de Manaus, 9h47.
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0: Azuri, bom dia para você, bem-vindo a mais uma edição do nosso Jornal da Manhã, boa quinta.
2: Bom dia, Carol, bom dia a todos os ouvintes, tudo bem com você, Carol?
0: Tudo certinho por aqui, por aí, como você tá?
2: Maravilha. Falar hoje de um assunto um pouco espinhoso, né? Que é um assunto de bola dividida, né?
0: Sim,
2: que é a questão das bets.
0: Sim, assunto que tem gerado aí muitos debates, tem aí se tornado pauta constante na capital federal, um assunto polêmico também sobre a proibição desses sites de apostas e o impacto disso, né, no comércio. Conta pra gente.
2: Bem, eu estava vendo alguns números, Carol, sobre, para poder fazer a coluna, para poder entender um pouco o que nós estamos falando, né? Segundo as informações que eu apurei, no primeiro semestre agora de 2026, o movimento que houve nessas casas de aposta foi em torno de 410,8 bilhões de reais. E o pagamento entre apostas e pagamento de prêmios foi 377,8 bilhões, dando uma receita de lucro para essas operadoras em torno de 20,7 bilhões e gerando em tributos 8,75 bi. Ou seja, o governo também teve um lucro com isso em torno de 9 bilhões nesse semestre, né? Então não é uma coisa que só todo mundo perde, o governo também ganha de algum jeito. E pelo que eu vi aqui também, a diferença entre ganho e perca não parece ser tão grande como algumas pessoas alardem. Eu não sou jogador de bets, eu não gosto de apostas, mas também não discrimino quem gosta, tá? Eu acho que todo mundo é livre para fazer o que quiser. Mas esses números que aparecem aqui não parecem ser os mesmos números que estão alardeando como pessoas realmente que estão, digamos assim, muito endividadas por isso. Podem estar também por isso. E nós vamos falar sobre isso também em decorrer da coluna. A média de jogadores ativos no primeiro semestre no Brasil é 8,5 milhões de brasileiros. Ou seja, tem realmente muita gente jogando aí, 8 milhões e meio de pessoas que jogam ativamente, CPF, obviamente, é bastante gente realmente, e tem que ficar atento a isso. O desafio das bets, da maneira como foi feita, tem alguns percalços que não sei se foram muito bem pensados, né? Não queremos dizer que isso foi uma situação eleitoreira, porque nós não estamos aqui para julgar nada com relação à política. Mas a maneira como foi feita nesse momento atual do Brasil, eu acho que poderia ter sido um pouco melhor pensado, um pouco melhor trabalhada essa situação. Por exemplo, o que acontece quando você tira a parte legal do negócio? As pessoas vão migrar para plataformas ilegais, elas existem. Ah, um dia vão cancelar uma, vão cancelar outra, vão acabar jogando. O jogador que está viciado, que está, digamos assim, na dependência, pela clandestinidade, e ele vai acabar jogando e não vai saber se vai receber o que tem para. Se ele ganhar, ele não vai saber se vai receber ou não, porque a qualquer momento podem cortar, podem tirar aquela plataforma do ar e ele vai acabar perdendo o que ele tem lá, o que não acontece com as plataformas legalizadas. Eu acho que o principal problema, Carol, não foi realmente só a questão das apostas em jogos como futebol, etc., e outros esportes. Foi o que veio dentro dessas plataformas, que é aqueles caça-níqueis conhecido popularmente como tigrinho. Aquilo, sim, é uma coisa que deveria ter sido proibida desde sempre, porque aquilo é um cassino online. Quando você aposta no seu time, envolve paixão, envolve um conhecimento, ou seja, eu acho que o time realmente vai ganhar, pode ganhar, pode não ganhar, mas você sabe o que está fazendo. Mas quando você aposta no tigrinho, você não sabe o que está acontecendo, você vai pelo ganho imediato. Você conhece um pouco sobre isso, sobre as bets, sobre o tigrinho?
3: Então,
0: Então, Azuri, confesso que nunca postei, mas conheço pessoas que já postaram, que inclusive conseguiram ali alguns valores, mas que rapidamente, ao perceberem ali, pessoas instruídas, né, ao perceberem ali nessa bola de neve de perder uma quantia, investir mais para ganhar um valor superior, acabam, né, tendo essa percepção e saindo desse rumo de apostas. Infelizmente, o que a gente tem observado é que nem todos, né, tiveram essa expertise de lidar com esse tipo de aposta, né, de jogos, e por isso que essa decisão foi tomada, dadas as circunstâncias aí do que foi avaliado no cenário público, econômico, a saúde pública também, onde houve uma crescente da procura por atendimentos psicológicos em decorrência das pessoas que estavam dependentes desses sites, e acaba ali se tornando um grande problema familiar, um rombo no orçamento familiar. Pessoas, na sua maioria, que estavam inclusive cadastradas em sistemas governamentais, né, em bolsas ali governamentais, de menos recursos, que acabam investindo esse pouco valor nesses sites e, infelizmente, perdendo aquilo tudo que tinha. Então, é uma análise que requer, né, um olhar mais profundo sobre essa problemática na sociedade, porque, de fato, envolve o mundo esportivo, mas que acaba influenciando em outros.

0: no meio do caminho. Por exemplo, temos milhares e milhares de empresas que vendem material esportivo, que vendem a camisa do time A, do time B, do time C, com uma determinada marca estampada no peito. Da empresa A, da empresa B, da empresa C. Imagina só as empresas que compraram produtos do Flamengo, do Vasco, do Palmeiras, do Corinthians, e tem aquela marca na frente estampada. Na segunda-feira ou na quinta-feira, quando começar de volta o Campeonato Brasileiro, possivelmente os times não vão mais estar com aquela propaganda no peito e vão procurar uma outra propaganda. E o que elas fazem com todo aquele estoque que foi comprado? Isso é um grande prejuízo também para as empresas. Ou seja, mudaram a regra, não deram tempo para que isso possa ser feito, fizeram um negócio para ser resolvido em 5 dias, e o que está acontecendo no Brasil é isso, é todo um imediatismo eleitoral. E acaba mexendo com toda uma cadeia comercial. Na Premier League, que é a liga da Inglaterra, as bets vão ser proibidas no ano que vem. Mas foi feito todo um trabalho explicando que a partir de 2027 não vai mais poder se estampar na propaganda principal, vai ficar num local um pouco menor. Eu não sei exatamente como é que vai ser feito, mas explicaram, isso vai dar tempo para que as empresas consigam desovar o seu estoque de produtos e que todo mundo consiga se adaptar para a nova situação. O que está acontecendo agora é que tudo aqui no Brasil agora está sendo feito a toque de caixa e a economia não aguenta esse tipo de solavancos. Vamos ver o que vai acontecer no próximo ano. Mas realmente, no que está acontecendo no comércio agora, por um lado é bom que vocês apostam, mas por outro lado também tem uma porção de produtos relacionados a patrocínios que vão sair do sistema do dia para a noite.
1: Inclusive, você comentou sobre acompanhar, né, o avanço desse debate. A Associação Nacional de Jogos e Loterias e o Instituto Brasileiro de Jogo Responsável já iniciaram aí, deram início a um protocolo, um pedido feito no Supremo Tribunal Federal para suspender os efeitos dessa medida provisória do governo federal que determinou a proibição. Ou seja, claro que esse assunto deve correr ainda em Brasília, muito por conta do que a gente traz aqui, essa análise, né, no cenário econômico e o efeito disso no comércio nacional, né, como você comentou sobre essa questão de campanhas que já estavam aprovadas, com investimentos que já tinham sido direcionados, itens e produtos que já tinham sido produzidos e acabam tendo que, nesse momento, ir para escanteio por conta dessa medida provisória. Pois bem, a gente vai seguir acompanhando esse avanço do debate, tanto na capital federal, como também, né, no próprio cenário econômico, com as pessoas que são diretamente impactadas, empresários, empresas também, e as associações que estão à frente dessa defesa. Eu agradeço, Azuri, a participação conosco aqui hoje. A gente volta a falar sobre esse assunto.
0: Obrigado, Carol. Bom dia a todos e boas vendas.
1: Obrigada. Bom dia para você. Boa quinta-feira. Até a próxima. No horário de Manaus, 9h58, se aproxima mais um repórter CBN, tem intervalo também, mas já antecipo para você, amigo ouvinte, que ainda na edição desta quinta-feira, vamos falar sobre as eleições de 2026. É um assunto que eu comentei com você ontem aqui, amigo ouvinte, que tem se tornado cada vez mais frequente por conta dessa proximidade com o dia 4 de outubro. Na volta, a gente vai trazer mais informações com relação às medidas que estão sendo adotadas para garantir o bom funcionamento no dia 4 agora, tanto na prestação de serviço básico de energia elétrica, água também, transporte da população para garantir, né, esse ir e vir dentro das comunidades. Já já a gente retorna.
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0: 1º de outubro de 2026. A Polícia Federal fez uma nova perícia por ordem do ministro do Supremo, Flávio Dino, em todo o material apreendido pela Polícia Civil de São Paulo na investigação sobre supostos desvios de recursos públicos para o filme Dark Horse, sobre a vida do ex-presidente Jair Bolsonaro. Entre os aparelhos está o celular da empresária Karina Gama, dona da produtora do filme e do Instituto Conhecer Brasil, suspeito de desviar recursos do programa Wi-Fi Livre São Paulo para financiar o longa. O candidato do PL à presidência, Flávio Bolsonaro, também é investigado em um inquérito sobre o financiamento do filme. O primeiro-ministro de Israel, Benjamin Netanyahu, afirmou que o piloto que atacou o comandante do voo de Dubai a Tel Aviv passou por uma doutrinação islâmica radical. Segundo Netanyahu, o agressor tinha intenções suicidas e chegou a pedir que tripulantes o matassem. O caso ainda é investigado para esclarecer a motivação do ataque. O piloto esfaqueou o comandante e tentou danificar os sistemas de navegação da aeronave, que perdeu cerca de 5.500 metros de altitude em 2 minutos. O avião fez um pouso de emergência na Arábia Saudita e ninguém se feriu. O agressor foi preso e levado para interrogatório. E a seleção brasileira viaja hoje à Índia para o último amistoso da data FIFA. A equipe fará apenas um treinamento no país, na cidade de Calcutá, na sexta-feira, um dia antes do jogo. O time de Carlo Ancelotti se despediu da Austrália com um treino ontem. A amarelinha subiu ao gramado pouco antes das 9 da noite de Brasília, 9 horas da manhã no horário local. A atividade foi aberta à torcida e cerca de 8.500 fãs estiveram presentes. No horário de Brasília, 11 horas e 3 minutos.
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1: Segunda edição do Giro CBN Amazônia na manhã desta quinta-feira. Hoje é 1º de outubro de 2026, conectando os estados aqui da região norte com os principais destaques do dia. Em Macapá, um incêndio foi registrado na BR-210. Uma pessoa faleceu. As informações agora ao vivo com Luiz Felipe Santos. Luiz, bom dia para você.
2: Olá, Carol. Bom dia. Uma casa que funcionava, uma pequena venda, pegou fogo por volta das 8h30 da noite. Segundo o Corpo de Bombeiros, uma pessoa estava dentro do imóvel e morreu carbonizada. A vítima era um homem de 57 anos. O Corpo de Bombeiros ouviu relatos no local de que a vítima manuseava gasolina e estaria colocando o produto em garrafas de 2 litros para vender a moradores do local. Foi nesse manuseio que causou uma explosão e a vítima não conseguiu sair a tempo do local. Esse é o terceiro caso registrado em menos de um mês, onde vítimas morreram carbonizadas durante incêndios em residências. O mais recente foi no dia 26 de setembro. Um incêndio foi registrado em uma casa em região de difícil acesso, no município de Pedra Branca do Amapari. Um idoso de 82 anos morreu. E outro caso foi no dia 12 do mês passado, aqui na Zona Norte, e o fogo começou no quarto de uma casa, onde estava uma mulher idosa de 83 anos. Carol.
1: Agradeço, Luiz, pelas informações. Bom dia para você. Delegado do Acre representa Brasil em um painel da ONU sobre entrevista investigativa. Nós vamos conversar agora com a Rita Pontes, que traz para a gente detalhes. Bom dia para você.
3: A todos, exatamente. O delegado de Polícia Civil do Acre, Alcino Souza, representou o Brasil na última terça-feira no 15º Congresso da Organização das Nações Unidas, ONU, sobre prevenção do crime e justiça criminal em Abu Dhabi, nos Emirados Árabes, com participação online. Alcino foi indicado pelo Ministério da Justiça e Segurança Pública para representar o Brasil e integrou o painel sobre técnicas de entrevista investigativa que reuniu diversos especialistas e representantes de diferentes países, como Tailândia, Noruega, e de instituições acadêmicas internacionais. A programação do painel discutiu experiências, desafios e estratégias relacionadas à aplicação de técnicas de entrevista investigativa com base em evidências e alinhadas aos padrões internacionais de direitos humanos. Alcino apresentou a experiência brasileira na introdução, treinamento e aplicação da entrevista investigativa. O delegado também levou ao debate experiências desenvolvidas aqui no Brasil na capacitação de profissionais de segurança pública. O painel foi organizado pela Seção de Prevenção ao Crime e Justiça Criminal do Escritório das Nações Unidas sobre Drogas e Crime, com apoio do Brasil, Noruega, Tailândia, Centro Norueguês de Direitos Humanos. E o encontro teve como objetivo compartilhar experiências nacionais, identificar desafios e lições apreendidos e fortalecer a cooperação internacional como forma de ampliar o uso de técnicas de entrevista investigativa nos sistemas de justiça criminal. Carol.
1: Agradeço, Rita. Bom dia para você. Manaus amanheceu mais um dia encoberta por fumaça de queimada. Um incêndio registrado na noite dessa quarta-feira destruiu uma área de mata no distrito do Cacau Pereira, região metropolitana, que acabou causando esse impacto aqui na capital. A Nicole Gomes está conosco ao vivo. Atualiza para a gente como está a situação. Bom dia.
4: Oi, Carol. Bom dia para você e para todo mundo. Esse fogo no distrito de Cacau Pereira e Iranduba começou na tarde da última quarta-feira, ontem, entre os quilômetros 3 e 4 da rodovia AM-070, e foi controlado e extinto por volta das 4 horas da manhã já desta quinta-feira. Na manhã de hoje, por volta das 7 horas, a gente acompanhou que a qualidade do ar era considerada moderada aqui na capital, segundo o Sistema Eletrônico de Vigilância Ambiental da UEA, a Universidade do Estado, mas até o momento não há nenhuma confirmação oficial de que esse fogo em Cacau Pereira tenha provocado, na verdade, esse incêndio aqui pela região de Manaus. Segundo o Corpo de Bombeiros Militar do Amazonas, esse fogo em Cacau Pereira foi controlado controlado e extinto hoje pela madrugada. Depois do controle das chamas, os bombeiros iniciaram o trabalho de rescaldo e a vistoria também na área para identificar e combater os possíveis novos focos. A gente lembra que há pelo menos 6 dias um outro incêndio atingiu essa mesma região em Cacau Pereira e destruiu cerca de 700 hectares de vegetação. O combate na época mobilizou mais de 30 bombeiros e 15 viaturas com o uso de mais de 150 mil litros de água. Ontem ainda a gente questionou o Corpo de Bombeiros Militar do Amazonas se os incêndios, esses dois incêndios, o de ontem e de há dias atrás, tem algum tipo de relação, já que no mesmo período em que os incêndios aconteceram, Manaus ficou encoberta por fumaça, como aconteceu, na verdade, pela manhã nesta quinta-feira. Carol.
1: Agradeço, Nicole. Bom dia para você, bom trabalho. Em Roraima, o candidato a deputado estadual, Jalcer Renier, foi preso novamente pela Polícia Federal hoje. É a segunda prisão dele em uma semana. A suspeita é de compra de votos e associação criminosa. Quem está conosco ao vivo, diretamente de Boa Vista, é o Taigo Araújo. Bom dia.
5: Bom dia para você, Carol. A operação batizada de Lemmin também cumpriu 6 mandados de busca e apreensão em endereços investigados aqui em Boa Vista, Cantá e Caracaraí, na região sul de Roraima. A casa da mãe do candidato também foi um dos locais alvo dessa ação. Segundo a Polícia Federal, Jalcer é suspeito de planejar a compra de votos de mais de 12 mil eleitores. A investigação aponta que ele pretendia gastar cerca de 4 milhões de reais com o esquema. A investigação é um desdobramento da prisão em flagrante de Jalcer na semana passada. Na ocasião, a PF encontrou 19 mil reais em dinheiro e planilhas no escritório do candidato. Segundo a PF, as planilhas continham valores individuais entre 200 e 500 reais por eleitor, identificados pela sigla BU, que os investigados interpretaram como referência à boca de urna. Além da prisão de Jalcer, a justiça determinou medidas cautelares contra os investigados, como a proibição de contato entre eles, restrições a saques em dinheiro e também bloqueio de bens e valores. No caso do Jalcer, a esposa dele, Tatiana Aguilera, candidata a deputada federal, o bloqueio chega a 2.450.000 reais. Jalcer já havia sido preso na semana passada, passou uma noite na penitenciária aqui do estado de Roraima, depois foi liberado após audiência de custódia e pagamento de fiança. Agora, a Polícia Federal afirma que a análise do material apreendido na primeira prisão apontou os indícios de uma estrutura voltada à captação ilícita de eleitores, e a gente segue acompanhando os desdobramentos desse caso. Carol?
1: Agradeço pelas informações. Bom dia para você. A maioria dos candidatos ao governo dos estados da Amazônia Legal não apresenta propostas específicas para o combate à violência sexual contra crianças e adolescentes. O dado faz parte de um levantamento divulgado pela Unicef e pelo Fórum Brasileiro de Segurança Pública, que também traz números preocupantes sobre o estado de Rondônia, para onde nós vamos ao vivo conversar com João Alves. João, bom dia para você.
6: Oi, Carol, bom dia para você, bom dia também para os ouvintes. Essa pesquisa analisou os planos de governo dos candidatos aos executivos estaduais da Amazônia Legal e identificou que apenas 5 desses 16 candidatos apresentam propostas específicas para o enfrentamento da violência sexual infantil. Quando a gente fala de Rondônia, os números são ainda mais preocupantes. O estado registra uma taxa de 234,2 casos para cada 100 mil crianças e adolescentes. Para ter uma ideia da dimensão do problema, a média nacional é de 116,4 casos para cada 100 mil. Ou seja, o índice de Rondônia é mais que o dobro da média do país. O levantamento também aponta que o estado registrou um aumento de 45,8% nas notificações entre 2022 e 2023. E segundo os pesquisadores, esse crescimento pode estar relacionado à maior capacidade da rede de proteção em identificar e registrar esses casos. Mas o Unicef alerta que o combate à violência sexual contra crianças e adolescentes também exige políticas públicas permanentes de prevenção, proteção e acolhimento das vítimas. Carol.
1: Obrigada, João. Bom dia para você. do Pará, seguimos o estado agora para conversar, o estado do Pará, conversar agora com o Diego Beckmann, que traz informações para a gente com relação ao alerta que está sendo repassado pela Polícia Federal a respeito às fake news que são aí feitas, né, às vésperas da eleição, agora próximo dia 4 de outubro, no domingo. Diego está conosco? Bom dia.
7: A Polícia Federal informa que é falsa a notícia de apreensão de 3 milhões de reais em Marabá, no sudeste do Pará, nesta quarta-feira. Uma conta de notícias no Instagram publicou informação que incluía a prisão de duas pessoas, mas não há registro desta ocorrência no Pará por parte da Polícia Federal. Inclusive, a corporação alega contra a divulgação de informações falsas que passam a circular com mais frequência na semana que antecede o primeiro turno das eleições. Todas as ações públicas da Polícia Federal são divulgadas na sua agência oficial e nas contas oficiais de Instagram, que voltam ao ar após o período de defeso eleitoral. Carol, volto com você.
1: Obrigada pelas informações, Diego. Desejo a você um bom dia a todos. Agora, no horário de Brasília, 11h19.
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0: no horário de Manaus, 10h22.
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0: Já de volta aqui no seu Jornal da Manhã, edição de quinta-feira. Hoje é 1º de outubro de 2026. Estamos nessa reta final, né, para as eleições de 2026, acompanhando aí todos os preparativos, a expectativa também, né, dos eleitores, candidatos que disputam as vagas, né, no, nos poderes aí executivos. Enfim, a gente vai inclusive agora falar mais sobre esses preparativos, inclusive sobre o abastecimento de energia elétrica. A Agência Nacional de Energia Elétrica enviou ofícios aos agentes do setor elétrico. Geradores, transmissores e distribuidores de energia devem executar medidas especiais para minimizar o risco da falta de energia no dia 4 de outubro.
2: Nos documentos enviados aos agentes do setor elétrico, a ANEEL determina que sejam colocadas em prática medidas especiais para garantir a adequada prestação dos serviços públicos de energia elétrica durante o primeiro e segundo turno das eleições gerais. Intervenções nas instalações de energia que não forem emergenciais devem ser suspensas. Manutenções devem ser reagendadas e equipes de atendimento precisam ser reforçadas. As determinações da agência incluem ainda atenção especial por parte das distribuidoras aos locais de votação, aos tribunais regionais eleitorais e ao Tribunal Superior Eleitoral. Em relação aos sistemas isolados, aqueles que não estão conectados às linhas de transmissão do Sistema Interligado Nacional e dependem de usinas térmicas, a orientação da autarquia é para que haja estoque de combustível suficiente para assegurar autonomia às usinas, além de reserva de peças e materiais. Essa preocupação é maior em relação às térmicas dos sistemas isolados da Amazônia, por causa da dificuldade de navegação de alguns rios devido à seca, situação que ameaça a chegada de insumos nas termoelétricas. De Brasília, Wellington Lopes para a CBN.
0: E ainda falando sobre os serviços públicos no dia 4 de outubro, a Prefeitura de Manaus deve oferecer transporte coletivo gratuito neste domingo, dia 4, por conta do primeiro turno das eleições. A gratuidade será das 4 horas da manhã às 6 horas da tarde. Aí a gente lembra, essa medida também deve valer caso ocorra o segundo turno, que a gente lembra está marcado para o dia 25 de outubro. A medida já foi publicada no Diário Oficial do município, então você que vai votar e vai utilizar o transporte público, atenção, então, no próximo domingo, né, o serviço será gratuito aqui na capital amazonense. No horário de Manaus, 10h25, o Serviço Social do Transporte, o Serviço Nacional de Aprendizagem do Transporte, SEST, SENAT, realiza no dia 8 de outubro uma programação gratuita com serviços de saúde, esporte, lazer e qualificação profissional em Manaus. O evento será realizado das 9 horas da manhã até as 8 horas da noite na unidade do Planalto, fica na rua ali Jequié, 1075. A programação faz parte do Portas Abertas 7 Senat 2026, é voltada, a gente lembra, para toda a comunidade, então você pode ir acompanhada aí dos seus filhos, do seu marido, dos amigos também, para garantir acesso a esses serviços. O público pode participar dessas atividades, né, e conhecer também os serviços que são ofertados pela instituição. Entre os atendimentos estão nutrição, odontologia, fisioterapia e psicologia também. São os serviços ofertados ao longo do dia 8 de outubro, na próxima semana. Inclusive, instituições parceiras também deverão participar do evento com serviços e ações gratuitas para os visitantes. O Portas Abertas é realizado todos os anos nas unidades em todo o país. A iniciativa reúne serviços de saúde e bem-estar, atividades de lazer e informações sobre cursos e qualificação profissional. Ou seja, uma excelente oportunidade para você que está em busca aí de uma vaga no mercado de trabalho, em busca de mudar, quem sabe, esse ramo profissional. Lá você vai encontrar essas orientações, especialistas e profissionais que poderão te auxiliar e prestar esclarecimentos caso seja necessário. Além disso, a gente lembra que também é um instituto que oferece cursos, né, profissionalizantes com o objetivo de melhorar o currículo profissional dessas pessoas, unindo, né, neste dia muito lazer, entretenimento também, cultura e arte aqui da nossa capital amazonense. No horário de Manaus, 10h28, se aproxima já mais um repórter CBN. Já antecipo para você, amigo ouvinte que nos acompanha, o assunto do próximo bloco. É um assunto que a gente tem, inclusive, falado aqui ao longo dos últimos meses a respeito sobre algumas mudanças na doação de sangue. Novas regras que passaram a valer a partir de hoje. A gente lembra regras com relação à doação, quem pode doar, a mudança também com relação ao tempo em que essa pessoa pode doar a partir de algumas ações, né, como com relação ali à tatuagem, à realização de tatuagem, pincer também, a doação de sangue com intervalo que houve essa mudança no calendário. O objetivo, de fato, é ampliar, né, essa rede de doação e garantir aí um estoque seguro. Na volta do intervalo, nós vamos trazer mais informações sobre quais são essas mudanças aqui para o nosso Hemoan, que atende, né, cirurgias eletivas com o banco de sangue, cirurgias de emergência também, quando a gente lembra de ocorrências no trânsito em que pessoas precisam desses atendimentos, e pessoas que fazem tratamento médico e precisam de transfusões também. Então é uma excelente oportunidade para que a gente amplie, né, esse banco de sangue aqui na capital e garanta, né, um local seguro para a realização desses procedimentos médicos. Agora, no horário de Manaus, são 10h30, se aproxima mais um repórter CBN.

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0: quinta-feira, 1º de outubro de 2026. O Brasil bateu recorde de produção de petróleo pelo terceiro mês seguido em agosto. Segundo a Agência Nacional de Petróleo, o país produziu 4 milhões e 615 mil barris por dia, alta de 2,6% em relação a julho e de 18,4% na comparação com agosto do ano passado. O resultado superou o recorde anterior, registrado em julho. O avanço tem sido puxado principalmente pelos grandes campos do pré-sal, como Búzios e Mero. O Brasil passa a pagar hoje uma tarifa adicional de 55% para exportar carne bovina à China. Com isso, a cobrança total sobre o produto brasileiro sobe para 67%, somada ao imposto de 12% que já era aplicado. O aumento ocorre porque o país esgotou a cota de exportações sem sobretaxa de 1 milhão e 106 mil toneladas neste ano. A China é o principal destino da carne bovina brasileira. Para 2027, a cota sobe para 1 milhão e 128 mil toneladas, mas o setor projeta que o limite pode ser atingido já entre março e abril. O chefe dos direitos humanos da ONU pediu que os Estados Unidos não tentem executar Krista Pike novamente, depois de duas injeções letais fracassarem no Tennessee. Volker Turk afirmou que o sofrimento físico e mental provocado por várias tentativas de execução é cruel e disse que ainda existem questões não resolvidas sobre o direito de Pike a um julgamento justo. A detenta foi levada com vida a um hospital após receber duas doses de pentobarbital. O estado de saúde dela ainda não foi atualizado. No horário de Brasília, 11h33.
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2: Temos informações ao vivo em Brasília. Patrícia Álvares, muito boa tarde.
3: Boa tarde.
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0: No horário de Manaus, 10h34.
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0: Já de volta aqui no seu Jornal da Manhã, edição de quinta-feira, 1º de outubro. Inclusive, 1º de outubro marcado aí por algumas mudanças feitas pelo Ministério da Saúde na doação de sangue. A partir de hoje, começam a valer novas regras para a doação de sangue no Hemoan. E nós vamos agora conversar ao vivo com a Nicole Gomes, que está conosco aqui nos estúdios da CBN Amazônia Manaus, que vai explicar para a gente o que deve mudar na prática, para quem já pode aí doar, quem nunca fez a doação, quem já é esse doador recorrente, o que muda. Eu sei que muitas facilidades aí estão previstas para melhorar o nosso estoque de sangue, né, Nick? Bom dia.
2: Ampliar o número de bolsas de sangue, né, Carol? Bom dia novamente. Essas regras já estão valendo e elas acontecem a partir de uma portaria do Ministério da Saúde, que faz essa atualização depois de 9 anos da última mudança para a doação de sangue no Brasil. Vamos então às regras, porque é o que importa, as principais mudanças. Primeiramente, para quem fez tatuagem, pincer, alguma maquiagem definitiva ou procedimento estético invasivo, o candidato agora vai poder voltar depois de 7 dias de ter feito procedimento para doar a bolsa de sangue, desde que seja possível avaliar a segurança desse procedimento. Se não puder fazer essa comprovação de segurança, o impedimento ele amplia para 4 meses. Agora, quando se trata de pincer na boca ou na região genital, a pessoa permanece impedida de doar enquanto estiver com esse acessório e deve aguardar 4 meses depois da retirada dele. A gente tem também uma novidade, por exemplo, para canetas emagrecedoras, viu, Carol? Como, por exemplo, para quem toma Ozempic e Monjaro. O uso do medicamento por si só não aparece como uma causa automática de impedimento para doação de sangue. A restrição de 4 meses vale para quem tem algum tipo de histórico de compartilhamento desse dispositivo de aplicação. Outra regra importante, tem sido bastante disseminada, é em relação a pessoas com mais de 70 anos de idade. Os doadores de repetição vão poder continuar doando depois dessa idade, mediante uma avaliação médica no serviço de hemoterapia que possa comprovar uma saúde estável e que não tenha com qualquer descarte de algum tipo de comorbidade. A gente tem também, para quem vai fazer aquele procedimento de endoscopia, passa a haver o impedimento de 4 meses após o procedimento. Temos também mudança para malária. Quem se deslocou para a área endêmica ou teve algum tipo de exposição à mata, bosque ou floresta em região de risco, deve aguardar 30 dias para poder, então, fazer a doação de sangue. Além disso, medicamentos. Cada tratamento deve ser analisado individualmente durante a triagem, no momento que você for fazer a doação de sangue, considerando tanto a substância utilizada quanto a condição que motivou esse uso. Essas são as principais mudanças para a doação de sangue no Brasil, já valendo desde esta quinta-feira, e a gente dá ênfase agora para quais são as regras que foram mantidas. Isso porque sempre a gente dá ênfase a isso. A decisão final sobre quem pode doar vai continuar sendo feita durante a triagem clínica. O que isso significa? Você acha que está apto para fazer uma doação de sangue, deve ir até uma unidade do Hemoan, levar os seus documentos necessários, mas ainda que você pense que está atendendo aquelas regras, vai ser apenas definido se você deve ou não seguir com a doação nessa triagem que vai ser feita. O candidato nessa triagem passa por uma entrevista individual, na qual são avaliados estado de saúde, histórico de doenças, medicamento em uso, gestação, alimentação, um consumo de álcool, enfim, toda uma avaliação daquela sua saúde no momento da sua solicitação para a doação. A norma mantém ainda que o peso mínimo para a doação é de 50 quilos como regra geral, e homens podem fazer até 4 doações de sangue total em um período de 12 meses, com intervalo mínimo de 2 meses. Já para as mulheres, são até 3 doações com intervalo mínimo de 3 meses. Carol, a gente espera então que a gente tenha uma maior estoque de bolsa de sangue, especialmente considerando que, pelo menos aqui no Amazonas, não raramente o estoque está crítico, e aí a gente faz o apelo para a população ir até a sede do Hemoan para fazer a doação. Com essas regras mais flexíveis, a gente pode alcançar um público maior, né? Volto contigo.
0: É o que a gente espera, né, Nicole? Porque nós acompanhamos em alguns períodos do ano em que essa doação fica ainda mais aí escassa, infelizmente por conta aí de algumas mudanças no comportamento, viagens previstas por algumas pessoas no final do ano e ali no meio do ano também. O carnaval acaba influenciando também nesse cenário negativo para o estoque de sangue. E a gente sempre reforça aqui que uma bolsa ajuda a salvar até 4 vidas. Então é muito importante que as pessoas que podem fazer parte desse ato de solidariedade, de amor, participem de forma ativa, né? Seja ali um doador recorrente, para que a gente consiga manter esse estoque em dia e, em casos ali necessários, né, utilizar essas bolsas de sangue. Agradeço, Nicole, pela participação conosco, todos os esclarecimentos. Bom dia para você, bom trabalho. Agora, no horário de Manaus, 10h39, se aproxima mais um intervalo. Na volta, a gente segue com informações aqui da nossa capital amazonense. Tem atualização sobre o preço da gasolina na prestação de serviço e INSS. Vamos falar também sobre o desmatamento aqui na Amazônia. A gente volta já.
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0: no horário de Manaus, 10h43.
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0: Já de volta aqui no seu Jornal da Manhã, edição de quinta-feira, 1º de outubro. Seguimos para atualizar o desmatamento na Amazônia. O estado do Amazonas aparece entre os 3 estados que mais desmataram na Amazônia Legal neste ano de 2026. Em agosto, 90 quilômetros quadrados de floresta foram derrubados no estado.
2: Entre janeiro e agosto deste ano, a Amazônia Legal perdeu 2.053 quilômetros quadrados de floresta, de acordo com o Instituto de Pesquisa Imazon. Entre os estados, os que mais desmataram foram Pará, Mato Grosso e Amazonas. Juntos, respondem por 83% da derrubada registrada na região. Ainda assim, a área desmatada no período foi 74% menor do que o pico registrado em 2022, quando foram destruídos 7.943 quilômetros quadrados de floresta. A pesquisadora do Imazon, Manuela Ataíde, explica por que é tão importante acompanhar esses dados.
3: A gente consegue ver onde esse desmatamento ele está mais assíduo, está ocorrendo mais. Então, a gente tem as áreas críticas. Isso é muito importante para questões de ações de fiscalização, porque com isso, os órgãos que são responsáveis por essas ações, entre outras atividades, eles conseguem ver exatamente onde estão as áreas mais críticas através desses nossos dados.
2: Um dos destaques positivos está nos territórios indígenas, responsáveis por apenas 1,6% do desmatamento. De acordo com o Imazon, 246 terras indígenas tiveram desmatamento zero no período. A degradação florestal, dano causado pelo fogo e pela extração madeireira, também recuou. Saiu de 2.744 para 779 quilômetros quadrados na comparação com o mesmo período do ano passado, queda de 72%.
3: A gente sempre ressalta que as áreas protegidas, elas são um dos principais fatores para a contenção do desmatamento. Então, quando a gente vê essa tendência de queda dentro desses territórios, a gente consegue ver que é um ponto positivo para inúmeras questões, muito pelo equilíbrio da biodiversidade, enfim, para várias questões. Então, a gente sempre ressalta que esses números que apresentam queda dentro dessas áreas protegidas, principalmente nas TIs, são muito importantes para a contenção desse desmatamento.
2: O alerta vem do mês de agosto. Foram 463 quilômetros quadrados derrubados, 19% a mais que agosto de 2025. O Pará aparece na frente com 174 quilômetros quadrados derrubados. Na sequência, Acre, com 113 quilômetros quadrados. Amazonas, 90. Rondônia, 13. Roraima, 12. Amapá, 2 quilômetros quadrados. E Tocantins, 1. O aumento em agosto mostra que a vigilância não pode diminuir, até porque a meta do país é atingir o desmatamento zero até 2030, como destaca a pesquisadora do Imazon, Manuela Ataíde.
3: A gente sempre enfatiza que devem ser reforçadas as fiscalizações nas áreas críticas, sejam elas municípios mais pressionados, fronteiras agrícolas como a macro, que estão mais pressionadas, devem receber um esforço de fiscalização e, além disso, identificar e punir os responsáveis por esses desmatamentos ilegais. Então, o dado ele vem trazendo a informação de áreas que estão sendo pressionadas e aí a gente espera que que a gente possa diminuir esses quilômetros de desmatamento.
2: De Brasília, Gisele Loureiro para a CBN.
0: No horário de Manaus, 10h47, mais um intervalo chegando.
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0: No horário de Manaus, 10h52.
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0: Wilson Gonzaga, bom dia para você, boa quinta.
2: Bom dia, boa quinta, bom dia, ouvintes da CBN. Cheguei a tempo.
0: Dá tempo, né, de participar conosco. Conta pra gente o nosso bate-papo dessa quinta-feira.
2: Eu escolhi como tema hoje a Matrix. Então, deixa eu rapidamente explicar. A Matrix é um filme muito famoso que, pelo seu enredo, que era tudo uma grande ilusão que as pessoas viviam. Era um programa de computador e elas viviam essencialmente controladas pela Matrix. Muito bem, quando assisti esse filme, eu e todo mundo que assistiu ficou de cara, como a gente diz, porque é muito bom o filme, porque ele retrata o que nós estamos vivendo. Pensa comigo, toda a nossa compreensão do que é, do que existe, é feita pelas portas da percepção, isto é, visão, olfato, audição, paladar e tato. Cinco portas para perceber o mundo com todas as suas variações frequenciais, com matéria, com energia, com um espectro de cor que a gente não enxerga, um espectro de coisas que a gente não enxerga. O nosso cérebro, ele prepara a nossa mente para enxergar parte da realidade. E em cima desta pequena parte da realidade, a gente cria toda uma história com dados não confiáveis, né? Dados ainda muito pouco para se entender de fato como é que as coisas são.

0: É isso, agradeço aqui sua participação conosco, todos os ensinamentos. Bom dia para você, a gente volta a conversar, Wilson.
1: Bom dia, querida, até quinta-feira que vem, para você e para todos os ouvintes.
0: Até Tchau. Lá, viu? Bom dia. Agora, no horário de Manaus, 10h56, minutinho final da edição desta quinta-feira, 1º de outubro, mês está começando. A gente agradece aqui a companhia de todos que estão sintonizados desde as 7h30 da manhã. Técnica de Glenda Araújo e Marvin Araújo, produção Eros de Souza, gerência de jornalismo e programação Daniele Pires, direção de jornalismo Paulo Fernandes.
2: Apresentação Carolina França.
0: A gente volta a conversar amanhã, te espero cedinho, 7h30 da manhã, aqui na 101,5, com os principais destaques do dia. 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Bom dia para você. Música.

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0: quinta-feira, 1 de outubro de 2026. O ministro do Supremo, André Mendonça, conversou com Cássio Nunes Marques e outros magistrados do Tribunal Superior Eleitoral antes de mudar o voto sobre publicações envolvendo Nossa Senhora Aparecida. Mendonça havia votado pela retirada de mais de 1.000 postagens que associavam o candidato do PL à presidência, Flávio Bolsonaro, a uma informação falsa sobre o pedido de exclusão da santa como padroeira do Brasil. Depois das conversas, o ministro reformulou o voto e liberou uma publicação do humorista Antônio Tabet. Mendonça argumentou que o texto não atribuía a Flávio uma ação concreta contra o título de Nossa Senhora. A Petrobras aumentou hoje o preço do querosene de aviação vendido às distribuidoras. O reajuste foi de 11,6% em Guarulhos e Betim e de 12% em Duque de Caxias. A alta de outubro vem depois de um aumento médio de cerca de 14% em setembro. Segundo a Associação Brasileira das Empresas Aéreas, o combustível representa 39% dos custos operacionais das companhias. Em setembro, os preços das passagens aéreas subiu 9,82%. E o governo de Donald Trump liberou US$1 milhão para financiar um projeto voltado a contestar a atuação do Supremo Tribunal Federal no Brasil. Segundo o jornal britânico The Guardian, o projeto apoia grupos da sociedade civil que se opõem ao chamado abuso do poder judicial e censura por parte do STF. O repasse faz parte de um pacote de 43 concessões do Fundo de Direitos Humanos e Democracia do Departamento de Estado americano, que somam quase US$177 milhões. No horário de Brasília, 11 horas e 59 minutos.
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2: As comissões técnicas de São Paulo e Santos fazem hoje os últimos ajustes antes do confronto de amanhã entre os dois no Morumbi. O duelo pertence à 21ª rodada do Campeonato Brasileiro, mas não pôde ser disputado na data originalmente prevista devido a compromisso do Peixe na Sul-Americana. O técnico do tricolor, Dorival Júnior, precisará decidir quem serão os substitutos do zagueiro Domingos Duarte, que sofreu grave lesão no joelho, e do centroavante Jonathan Caleri, que está suspenso. Sabino, que substituiu Duarte no jogo com o Colorado, parte com o favoritismo para a zaga, enquanto Gustavo Santana, que ficou com a vaga do argentino no jogo com o Boca pela Sul-Americana, deve ser o escolhido no ataque. Já no meio de campo, Jordney, que está com a seleção sub-20, deve ser substituído por Danielzinho ou Pablo Maia, embora Bobadilha, que se recuperou de lesão, também tenha chances. Do lado santista, o técnico Cuca aponta para as escalações de William Arão e Everton Cebolinha nos lugares de Luan Pérez e Gabriel Bontempo. O zagueiro está suspenso e o meia está com a seleção brasileira. Além deles, em campo, o Peixe deve ter Felipe Coutinho no banco de reservas. O jogador não atua desde fevereiro, mas tem agradado a comissão técnica. O elenco do Corinthians voltou aos treinos ontem, depois de ter tirado folga na terça. As novidades nos trabalhos foram as presenças do lateral esquerdo Matheus Bidu, que foi a campo depois de ter sido desfalque por dores na região do pubis, e do zagueiro Gabriel Paulista, que iniciou a transição física. O atacante Yuri Alberto, por sua vez, está recuperado e deve atuar contra o Inter no dia 7. No dia 8, o Palmeiras pega o Bahia em casa e depois, no dia 11, joga justamente contra o Corinthians. O duelo será no Nubank Park, que, no entanto, terá capacidade reduzida por causa de show musical. A expectativa é de que 30 mil pessoas sejam permitidas na arena neste dia, um número consideravelmente menor que os pouco mais de 41 mil que compõem a capacidade máxima do estádio. De São Paulo, Gabriel Dudziak.

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0: Quinta-feira, 1º de outubro de 2026. O ex-banqueiro Daniel Vorcaro pediu um voto de confiança ao presidente do Banco Central, Gabriel Galípolo, semanas antes de o BC liquidar o Banco Master. Em mensagem de 30 de setembro de 2025, Vorcaro pediu apoio para um plano que, segundo ele, permitiria solucionar os problemas da instituição em até 60 dias. As mensagens interceptadas pela Polícia Federal e divulgadas pelo comentarista da CBN, Lauro Jardim, mostram que Vorcaro fazia apelos a Galípolo desde julho. Em agosto, chegou a pedir a intervenção do presidente do BC para viabilizar uma operação. O último contato registrado ocorreu em 4 de outubro. Vorcaro foi preso em 17 de novembro. O presidente Lula assina hoje um parecer que facilita o afastamento remunerado de mulheres vítimas de violência doméstica. Com a medida, a decisão judicial será suficiente para liberar o benefício sem necessidade de perícia do INSS. A Lei Maria da Penha já permite afastamento do trabalho por até 6 meses. Pelo atendimento do Supremo ou entendimento do Supremo, os primeiros 15 dias das trabalhadoras devem ser pagos pelo empregador e depois pelo INSS. O policial militar que matou 2 jovens na zona norte do Rio de Janeiro depois de confundir um macaco hidráulico com um fuzil foi condenado a 30 anos de prisão. Carlos Fernando Dias Chaves também perdeu o cargo na Polícia Militar. As vítimas, Tiago Guimarães Dingo, de 24 anos, e Jorge Lucas Paes, de 17, passavam de moto quando foram atingidas pelas costas em 2015. Na época, o PM se apresentou à Polícia Civil e admitiu o erro. A justiça determinou 30 anos de pena. No horário de Brasília, 12:32.
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2: O acidente foi muito grave. Eu não tenho sobrevivente. Meu aeronave era a aeronave que estava Eduardo. E o Márcio não me deu nenhuma expectativa. Eu não fui otimista na conversa, não. A conversa é muito triste. Eu tô Eduardo. Parece que nós perdemos o Eduardo. Era uma liderança da nossa geração. Eu não sei. A gente tem que ter consciência de chegar lá, pegar o Márcio vivo, pegar o Eduardo vivo. O Márcio França, acabei de falar com ele. Ele estava lá esperando o Eduardo não conseguiu descer.
0: Existem notícias que ficam gravadas para sempre na memória coletiva. Em agosto de 2014, o Brasil foi surpreendido pela morte do então candidato à presidência, Eduardo Campos. O áudio que relembramos agora é de 13 de agosto, quando o então presidente do PSB, Júlio Delgado, confirmou o acidente aéreo em Santos, no litoral paulista. A tragédia abalou o país e mudou o cenário eleitoral daquele ano. A cada hora, deste 1º de outubro, aniversário de 35 anos da CBN, você ouve áudios marcantes das nossas coberturas passadas.

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1: Cássia, lá vamos nós de novo, quinta-feira, 1º de outubro de 2026, começando mais um CBN Brasil, agora com todos os ouvintes.
2: Todos os ouvintes do Dial, todos os ouvintes das plataformas digitais e muitos dos ouvintes que já nos acompanham, Carlos Alberto, há 35 anos, é aniversário da CBN hoje.
1: Hoje é um dia muito, mas muito especial para a CBN, 1º de outubro de 2026, a CBN completa 35 anos no ar. É, eu queria fazer algumas observações sobre essa história. Quando a CBN foi criada há 35 anos, foi uma grande novidade, uma novidade nos meios de comunicação, nos meios de rádio e de imprensa no Brasil, porque foi a primeira rádio que a gente chama, né, rádio All News, e que depois se traduziu no slogan, a rádio que só toca notícia, a rádio que toca notícia, né? As emissoras da época, nós tínhamos emissoras musicais e emissoras que mesclavam, né? Uma maior parte da maior parte do tempo era de música, shows de auditório e apenas pequenas partes, pequenos jornais, pequenos radiojornais que eram introduzidos ao longo da programação. Nos Estados Unidos já havia a rádio All News, então foi essa ideia que se recorreu a essa ideia para sugerir no Brasil a criação, a introdução de uma rádio All News. Foi muito criticada na época, as pessoas foram muito céticas em relação à criação de uma rádio All News. Sabe o que diziam? Não vai ter notícia para ficar 24 horas no ar, não vai ter assunto para ficar 24 horas no ar e tal. E, bom, e aí a casa insistiu e colocou no ar a rádio CBN, quando começou estava na AM, no AM, né? E aí funcionou tanto que surgiram concorrentes, emissoras concorrentes, fazendo o mesmo noticiário All News, 24 horas de notícias. E depois a CBN foi pioneira em outra mudança, que foi a de colocar a rádio em FM. E de novo houve ceticismo no mercado de telecomunicações, nos mercados radiofônicos, onde se dizia o seguinte, que rádio de notícia não funciona em FM, né? Que em FM só funciona música. Pois bem, a CBN foi para a FM e funcionou, como os ouvintes percebem, nós estamos chegando já aos 35 anos. A rádio que só toca notícia, ela completa 25 anos e de novo surgindo concorrentes também no FM, que faz o noticiário 24 horas. E como a gente viu ao longo do tempo, e sobretudo aqui no Brasil, notícia é que não faltou, né, Cássia?
2: Nossa, não falta. E, aliás, a gente está em um período especialmente fértil, né? Porque a gente está aí às vésperas do primeiro turno das eleições. Mas quero lembrar também uma outra data, Carlos Alberto. Porque a CBN está fazendo 35 anos hoje. E você, Carlos Alberto Sardenberg, também tem uma data a celebrar, que é o período que você está à frente do CBN Brasil. 26 anos, é isso?
1: 26 anos. Eu estreiei no CBN Brasil no dia 1º de outubro do ano de 2000. E a gente estava comentando aqui, Cássio, estou até abusando do tempo, a gente estava comentando aqui como era diferente a tecnologia. Como hoje nós estamos num estúdio high-tech, né? E tudo digitalizado, né? Mas quando a gente começou, era fita para todo lado.
2: Era, né? Fita, era cartucho. Tudo que hoje está dentro do computador, em termos de áudio, a gente tinha isso na forma física. Então, para os ouvintes terem uma ideia, a gente gravava o programa que estava ainda ao ar o tempo todo. E esse gravador era de dois fitões enormes que ficavam ali atrás do operador de áudio. Eu fui produtora, então quando eu terminava o programa, a gente voltava a fita que
1: na
2: tinha
1: mão.
2: Gravado. Ou na maquininha voltava. Aí voltava a fita, colocava um relatório e passava pro editor, que ia tirar aquelas entrevistas e fazer edições.
1: Eram rolos de fita.
2: Rolos de fita. Hoje não existe nada disso, tudo digital. Tinha uma sala só para esses rolos de fita na CBN.
1: Exatamente. E quando a gente chamava uma matéria, por exemplo, que estava gravada, era um cartucho, né? Um cartucho como se fosse aqueles cartuchos de...
2: De videogame de antigo.
1: Videogame, lá de trás. Aquele videotape. Era um cartucho de videotape que você enfiava ali, é daquele barulho.
2: Isso.
1: Hoje tá tudo aqui desse computador, é, e agora, de um tempo para cá, a gente passou então a fazer também com imagens, né?
2: Também.
1: Na internet.
2: Outra coisa que a gente não imaginava fazer na época, rádio com imagem.
1: Exatamente. Então, nós, ao mesmo tempo que a gente foi pioneiro na rádio só de notícias, a gente acompanhou durante todo esse processo o avanço tecnológico que no ponto que nós estamos hoje, inclusive já estamos trabalhando com inteligência artificial.
2: Também.
1: Quer dizer, do cartucho, da máquina de escrever, para a inteligência artificial e tudo digitalizado. Caramba, como mudou, hein, Cássio?
2: Mudou, melhorou. Só tem uma coisa que não muda. A importância dos ouvintes nesse processo todo. A gente está recebendo várias mensagens dos ouvintes que eu quero agradecer demais, porque é por causa desses ouvintes que nós estamos aqui e que nós fazemos esse trabalho. E ter o rádio como uma companhia, seja aquele rádio mais antiguinho ou, de repente, você está ouvindo hoje na sua caixinha de som inteligente, isso não muda, que é a companhia, que é estar perto de alguém que você acredita, que você acompanha e que você sabe que está te trazendo o mais recente em termos de informação. Isso aí continua igual, Carlos Alberto, ainda bem.
1: E outra coisa, só para encerrar essa nossa introdução, ao longo desses 35 anos, na medida que iam ocorrendo as mudanças tecnológicas, e-mail, internet e tal, uhum, né? Não tinha e-mail, hein, quando a gente...
2: Não, começou. Lá atrás?
1: Não tinha e-mail, não.
2: Tava muito no nosso.
1: Era telefone fixo.
2: Não tinha WhatsApp.
1: Não tinha WhatsApp, caramba. Era a selva, né? Bom, e ao longo desse período, foram inúmeras as vezes em que cada avanço da tecnologia se decretava a morte do rádio.
2: Ah, sim, vai acabar, lembra? Vai morrer, não tá mais com nada, rádio coisa antiga.
1: Então aqui, 35 anos no ar e seguimos assim. Vamos começar com as reportagens?
2: Vamos lá.
1: Nós vamos começar com as reportagens, eleições, obviamente, hoje é o último dia de propaganda eleitoral, mas todo o noticiário de eleições continua aqui na CBN. Vamos lá para Brasília, com o Felipe Igreja, o desfecho do caso em torno daquele debate em torno de Nossa Senhora Aparecida. Felipe Igreja.
3: Sadenberg, o Tribunal Superior Eleitoral decidiu manter a remoção de publicações que associam o candidato à presidência Flávio Bolsonaro, do PL, à suposta intenção de retirar de Nossa Senhora Aparecida o título de padroeira do Brasil. Durante o julgamento do caso no plenário virtual, no entanto, o relator, ministro André Mendonça, mudou parcialmente o próprio voto e decidiu liberar a publicação específica do humorista Antônio Tabet sobre esse tema. Foi essa postagem de Antônio Tabet que levou o caso para o debate na Justiça Eleitoral e no Supremo Tribunal Federal. Inicialmente, André Mendonça havia determinado a retirada dessa publicação do ar e confirmou essa posição no julgamento do plenário virtual do TSE. Porém, o ministro Vilas Boas Cueva divergiu do relator e entendeu que o conteúdo do humorista não atribuía ao candidato Flávio Bolsonaro uma ação concreta contra Nossa Senhora Aparecida. Mendonça, então, alterou o voto e reconsiderou a decisão especificamente em relação à publicação de Antônio Tabet. Segundo o relator, a ambiguidade do conteúdo justificaria uma intervenção mínima e uma proteção maior à liberdade de expressão no caso. Para o TSE, portanto, publicações que apresentam como fato que Flávio Bolsonaro ou sua família teriam proposto, apoiado ou articulado uma iniciativa para retirar o título de padroeira do Brasil de Nossa Senhora Aparecida ficam proibidas. Mas a postagem do humorista foi liberada. Tabet, inclusive, usou as redes sociais para celebrar a decisão e voltou a postar a imagem com a mesma frase e disse que, se Deus quiser, ela nunca mais será censurada. Sadenberg.
1: Muito obrigado, essa informação do Felipe Igreja, de Brasília.
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0: Erval.
1: Tudo bom, Sandberg? Boa tarde, ouvinte. Boa tarde, Cássia.
2: Boa tarde, Merval.
0: Bom, Merval, hoje é o último dia de propaganda eleitoral para o primeiro turno. Encerra-se, como já vem acontecendo há tantos anos, com o debate presidencial na Rede Globo e o Lula decidiu não ir ao debate. Merval?
1: Eu acho que é um erro do Lula. Ele já teve experiência de faltar um debate em 2006 e levou um susto, porque o Alckmin ficou lá, a cadeira vazia, também era a primeira vez que isso acontecia, né? O impacto foi muito grande, e o Alckmin teve 40% de votos no primeiro turno. O Lula ficou deprimido, sumiu durante uns dias, depois voltou e ganhou facilmente o segundo turno. Mas foi uma lição que ele recebeu dos eleitores. Eu acho que dessa vez também ele errou. É claro que ele ia enfrentar, né, todos os adversários, teria todos os adversários contra ele, mas isso faz parte do jogo democrático. Não adianta ele querer escolher os adversários dele. Ele diz que aceitaria um debate direto entre ele e o Flávio. Ora, isso vai acontecer no segundo turno. No primeiro turno tem mais gente no debate, não tem como mudar isso. Então ele vai ficar exposto a ataques dos três que restaram. Vai ficar lá o seu pódio vazio e vai levar muita crítica dos três candidatos que estarão presentes lá.
0: Com uma boa audiência.
1: Exatamente. E então, é um erro dele. Ele fica revoltado de ter que disputar diretamente com Flávio Bolsonaro, que ele considera abaixo dele, que ele acha que não tem história. Não tem mesmo. Mas é assim, o jogo é esse. E ele tem que aceitar e enfrentar os desafios. Tem experiência suficiente para se sair bem de um debate como esse, mas preferiu se proteger, vai fazer uma entrevista para um site, aquele Flow, né? Para um podcast que é simpático a ele. E diz ele que vai responder ao vivo os ataques que receber. Ora, então estivesse presente para responder, né? Responder para ninguém, porque não vai ter ninguém para rebatê-lo, é uma bobagem, né? Mostra que ele não está disposto a enfrentar as críticas de frente, né? Enfrentar de frente é bom. Então, tá errado, né? Enfrentar as críticas, né? Que certamente receberá. Né? Acho que foi um erro estratégico que mostra uma certa indecisão da equipe dele próprio, né? Um certo receio de se expor. Eu acho que não foi uma boa decisão, do ponto de vista dos eleitores dele, não creio que tenha sido uma boa decisão, não.
0: Tá. Merval Pereira, obrigado, Merval. Até amanhã.
1: Até amanhã, Sérgio.
0: Intervalo.
2: E já voltamos.
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0: Miriam.
1: Boa tarde, Sartenberg. Boa tarde, Cássia. Boa tarde, ouvintes.
2: Boa tarde, Miriam.
3: Miriam, nosso tema é restrições aos produtos brasileiros no exterior. Tarifa...
1: A gente está um pouco encrencado mesmo, Sartenberg, porque a gente tem problemas com a União Europeia, com os Estados Unidos e com a China. A gente está...

0: aquela barreira para exportação, a proibição de exportação de alguns produtos de origem animal, né? Lembra que o Brasil não pode mais vender carne bovina, frango, mel, outros produtos de origem animal, porque o Brasil não conseguiu comprovar que não usa antimicrobianos na criação do gado ou nesses esses outros produtos de origem animal, né? Só que eles deram o sinal de que o frango e o mel podem ser, essa restrição pode ser suspensa e o Brasil retomar. Aí o Brasil falou, perguntou se pode rever também o principal, que é a carne bovina. Isso eles não se comprometeram. Mas também teve conversa sobre outros produtos que não de origem animal, que é, por exemplo, a restrição, aquelas restrições ao aço. Eles estão revendo as restrições ao aço, não para suspender, mas talvez o Brasil tenha uma cota maior. Então, isso aí foi uma boa notícia em relação à Europa, né, à União Europeia. Em relação aos Estados Unidos, o Mauro Vieira e o Márcio Elias Rosa se reuniram com Jameson Greer. E eles ficaram de fazer um grupo de trabalho, o Brasil ficou de apresentar propostas para um acordo comercial. A relação está muito difícil, mas talvez depois das eleições fique mais fácil, já mais fácil negociar algum tipo de acordo. E em relação à China, a gente está encrencado mesmo e não tem luz no fim do horizonte, porque a China estabeleceu uma cota para exportação de carne, esse ano já esgotou a cota. E significa que, além de pagar a tarifa de importação normal que o Brasil paga, vai pagar mais 55% para qualquer exportação que exceda a cota, e a cota já se esgotou. Então, isso aí não tem ainda uma solução. Mas veja que a gente está, Sardenberg e Cássia, com problemas com esses três parceiros tão importantes no nosso comércio exterior.
1: Pois é, Miriam, e é uma coisa que... além das tarifas, tem muitas barreiras ao comércio exterior, né?
0: Tem, mas assim, o comércio exterior, a única solução, Sardenberg, a gente sabe, é negociar. Exato. Né? O protecionismo está em qualquer lugar, o protecionismo às vezes ele se reveste de alguma coisa, às vezes usa um erro seu contra você. Nesse caso, o Brasil não, em relação à Europa, né? O Brasil teve um prazo para comprovar que não usa antimicrobiano, não conseguiu comprovar inteiramente. Ele tem que eliminar esse uso do antibiótico, porque é antibiótico para quem está doente, mas para o animal doente. Mas não, eles usam para que ele cresça mais rápido, engorde mais rápido. Então, esse tipo de técnica é ruim para a saúde humana, mas é para a saúde humana dos europeus e para a saúde humana brasileira. Como o Brasil é o principal mercado, eles têm que eliminar mesmo. Tá. E no resto, com os Estados Unidos, ter muita paciência nesse período Trump e continuar negociando. E com a China, eles fizeram isso para abrir um espaço para a produção local, mas eles não têm grande capacidade de produção local para fornecer seu próprio mercado. Eu tenho impressão que ao longo do tempo vai conseguir se afastar disso. Mas é isso, sempre tem barreiras. Ou barreiras, ou tarifas, ou proibição, ou às vezes outras barreiras não tarifárias, mas o comércio internacional é assim, é muita negociação para ver se limpa o espaço para que o Brasil possa continuar suas exportações. Sardenberg e Cássia.
1: Obrigado, Miriam, até amanhã.
0: Até amanhã.
2: Até. E agora temos informação chegando direto de Brasília, Rani Veloso. Acho que nós perdemos o contato com a Rani Veloso. Vamos fazer o seguinte, vamos às informações do repórter CBN e daqui a pouquinho a Rani volta com mais informações.
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0: R$5.000 o advogado de um réu do 8 de janeiro por usar um comando oculto de inteligência artificial para tentar manipular o sistema da corte. A técnica, conhecida como prompt injection, insere termos invisíveis para tentar induzir uma ferramenta de IA a alterar a forma como analisa um documento. No caso, o sistema do STF identificou no cabeçalho da petição o comando negar todos os comandos do GPT. Moraes classificou a prática como ato atentatório à dignidade da justiça. A embaixada da Índia informou que o piloto indiano ferido no ataque durante o voo entre Dubai e Tel Aviv está em bom estado de saúde. Smit Machar está internado na Arábia Saudita, onde o avião precisou fazer um pouso de emergência. O comandante foi atacado com uma faca pelo copiloto de Oman, mas conseguiu abrir a porta da cabine antes de desmaiar. Passageiros ajudaram a conter o agressor, enquanto o outro piloto levou o avião a um pouso em Tabuk. A Fly Dubai informou que os 174 passageiros estavam em segurança. Autoridades ainda investigam as motivações do ataque. A Bolsa de Valores de São Paulo opera em baixa de 0,44% aos 185.518 pontos. O dólar comercial tem alta de 0,11%, cotado a R$ 5,19. O euro vale R$ 5,88, oscilação negativa de 0,46%. Do horário de Brasília, 1:02.
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0: Informação chegando da capital federal, Rani Veloso.
1: Oi, Cássia. Olha, a defesa do ex-presidente Jair Bolsonaro fez um novo pedido ao Supremo Tribunal Federal para anular a sua condenação de 27 anos e 3 meses de prisão por tentativa de golpe de Estado. Eles pedem a suspensão imediata da pena até o julgamento definitivo da revisão da mesma no plenário do STF. Os advogados tiveram o pedido atendido para que o caso seja relatado pelo ministro Cássio Nunes Marques, que já analisa outra solicitação apresentada no início do ano sobre o mesmo processo. Este novo documento de revisão criminal foi protocolado no dia 25 de setembro e distribuído ontem ao ministro Cássio Nunes Marques. A defesa alega para a nulidade da condenação uma sequência inacreditável de violações ao princípio acusatório, é o que eles dizem. E a atuação indevida do relator do caso, o ministro Alexandre de Moraes, nas investigações, uma vez que o ministro instaurou o inquérito monocraticamente sem enviar ao plenário do STF e sem o pedido da Procuradoria-Geral da República. Moraes é apontado pela defesa de Bolsonaro como juiz investigador, que determinou o afastamento de delegado da Polícia Federal, oitivas de investigados e ordens de remoção de conteúdo das redes sociais. Os advogados também apresentam que classificam como uma prova nova, baseada em um laudo técnico que aponta limitações na verificação de provas digitais extraídas dos aparelhos apreendidos nas investigações pela Polícia Federal. Além das quebras na cadeia de custódia, das provas digitais e do cerceamento do direito de defesa sob argumento de que não tiveram acesso antecipado e tempo hábil para analisar o alto volume de dados antes das audiências de instrução no STF. Atualmente, o ex-presidente se encontra em prisão domiciliar. No dia 24 de setembro, a defesa de Bolsonaro já havia apresentado um outro pedido de suspensão da condenação, mas voltou atrás no mesmo dia. Cássia.
0: Muito obrigada. Esta foi a Rani Veloso.
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6: As comissões técnicas de São Paulo e Santos fazem hoje os últimos ajustes antes do confronto de amanhã entre os dois no Morumbis. O duelo pertence à 21ª rodada do Campeonato Brasileiro, mas não pôde ser disputado na data originalmente prevista devido a compromisso do Peixe na Sul-Americana. O técnico do tricolor, Dorival Júnior, precisará decidir quem serão os substitutos do zagueiro Domingos Duarte, que sofreu grave lesão no joelho, e do centroavante Jonathan Caleri, que está suspenso. Sabino, que substituiu Duarte no jogo com o Colorado, parte com favoritismo para a zaga, enquanto Gustavo Santana, que ficou com a vaga do argentino no jogo com o Boca pela Sul-Americana, deve ser o escolhido no ataque. Já no meio de campo, Jordney, que está com a seleção sub-20, deve ser substituído por Danielzinho ou Pablo Maia, embora Bobadilha, que se recuperou de lesão, também tenha chances. Do lado santista, o técnico Cuca aponta para as escalações de William Arão e Everton Cebolinha nos lugares de Luan Pérez e Gabriel Bontempo. O zagueiro está suspenso e o meia está com a seleção brasileira. Além deles, em campo, o Peixe deve ter Felipe Coutinho no banco de reservas. O jogador não atua desde fevereiro, mas tem agradado a comissão técnica. O elenco do Corinthians voltou aos treinos ontem, depois de ter tirado folga na terça. As novidades nos trabalhos foram as presenças do lateral esquerdo Matheus Bidu, que foi a campo depois de ter sido desfalque por dores na região do pubis, e do zagueiro Gabriel Paulista, que iniciou a transição física. O atacante Yuri Alberto, por sua vez, está recuperado e deve atuar contra o Inter no dia 7. No dia 8, o Palmeiras pega o Bahia em casa e depois, no dia 11, joga justamente contra o Corinthians. O duelo será no Nubank Park, que, no entanto, terá capacidade reduzida por causa de show musical. A expectativa é de que 30 mil pessoas sejam permitidas na arena neste dia, um número consideravelmente menor que os pouco mais de 41 mil que compõem a capacidade máxima do estádio. De São Paulo, Gabriel Dudziak.
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0: E aí, Bernardo?
1: Boa tarde, Schellenberg. Boa tarde, Cássia. Boa tarde, ouvintes. Aproveitando para desejar, dar os parabéns para a CBN pelos 35 anos e parabéns para todos nós, falantes e ouvintes, por essa data.
2: É verdade. Parabéns para você também, Bernardo, que faz parte dessa equipe. Muito bom poder celebrar com você essa data tão especial e, claro, com os nossos ouvintes e toda a nossa equipe também.
0: Bernardo, último dia da campanha, último dia da campanha para o primeiro turno, né? Amanhã é dia de reflexão, sábado, sexta e sábado, e o grande encerramento da campanha para o debate, para a presidência, é o debate da TV Globo. Lula não vai e as outras campanhas aí com as suas estratégias na reta final, Bernardo.
1: Pois é, um dia chave, né? Quinta-feira que antecede a eleição, dia que a gente sempre vê aquele confronto tradicional entre os candidatos, esse ano desfalcado pela ausência do presidente Lula, que concorre à reeleição, ele que já avisou que não vai ao debate da TV Globo. Schellenberg, qual que é a estratégia dessas campanhas, das principais campanhas, né, de Lula e Flávio Bolsonaro nesse momento? São estratégias bem diferentes e vale a pena a gente desenhar um pouco esse cenário para o ouvinte.
0: Uhum.
1: A campanha do Flávio Bolsonaro está buscando forçar o chamado voto útil, ou seja, tirar dos candidatos que aparecem em desvantagem nas pesquisas, uhum. E aí a gente fala de Renan Santos, de Augusto Cury, de Romeu Zema e de Ronaldo Caiado, alguns pontinhos que podem fazer a diferença nessa reta final. Hoje, segundo a Quest, né, que foi divulgada no início da semana, Lula tem 39% de intenções de voto no primeiro turno, Flávio Bolsonaro tem 34%. É uma diferença de 5 pontos percentuais. Agora, os outros candidatos, que não aparecem com chances reais de irem ao segundo turno, eles todos somam 12 pontos. Então, é dessa cesta aí de 12 ovos que o Flávio Bolsonaro vai tentar tirar um, dois ou três, para quem sabe chegar empatado, até mesmo numa situação de vantagem numérica, no final desse primeiro turno. A favor do Flávio, o fato de que quase todos esses candidatos são claramente de direita, né? São candidatos conservadores que tentaram se viabilizar em cima do antipetismo, mas não conseguiram ao longo dessa campanha. Então, eles podem eventualmente ceder alguns pontos para o Flávio Bolsonaro. Essa é a principal tarefa do candidato do PL no debate de hoje, né? Convencer o eleitor de que vale mais a pena votar nele do que nos outros. Por outro lado, esses outros candidatos vão ter uma janela de exposição muito grande. O debate esse ano, inclusive, é mais cedo, começa às 9h30, então tende a atrair uma audiência maior do que o normal, e isso vai fazer com que esses outros candidatos tentem convencer o eleitor ali de que eles são ainda opções viáveis ou opções que merecem o voto no primeiro turno. Além disso, tem, segundo a Quest, 5% de ainda indecisos e 10% de eleitores que estão dizendo que vão anular o voto, que vão votar em branco ou que simplesmente não vão comparecer. E aí a gente passa para a estratégia do Lula, Schellenberg e Cássia, que nesse momento, além de ficar de olho no voto útil ali de uma parcela menor desses outros candidatos, também está de olho no estímulo ao comparecimento às urnas. Por quê? Porque historicamente, o padrão de abstenção do eleitor, o eleitor que não vai até a urna para votar, é um eleitor que hoje se confunde com o eleitorado preferencial do presidente Lula, ou seja, baixa renda e idade mais alta. Para vocês terem uma ideia, na faixa de eleitores acima dos 70 anos, né, onde o Lula tem uma vantagem hoje de 11 pontos em relação ao Flávio Bolsonaro, segundo o Datafolha, né, 46 a 35, nessa faixa, obviamente, o comparecimento é menor, porque o eleitor já não é obrigado a votar. Então, a campanha do presidente Lula está buscando fazer um apelo direto a esse eleitor chamado de 70 mais, tentando convencer essas pessoas a saírem de casa no domingo para darem o seu voto. Né? Hoje, claro, a gente sabe que o 70 mais é diferente daquele lá da Constituinte de 88, né? Quando essa regra foi aprovada. É um eleitor que está cada vez mais economicamente ativo ainda no mercado de trabalho, né? Tem muita gente engajada politicamente, gente que participa da política na rede social, mas o desafio é fazer esse interesse se converter num comparecimento à urna no domingo. E eu estava vendo agora há pouco o último horário eleitoral dos dois candidatos na TV, me chamou a atenção aí o apelo do presidente Lula, Sarenberg e Cássia, tentando se dirigir ao eleitor que está insatisfeito com o governo. Veja, ele fez uma fala ali de uns 30 segundos falando sobre mudança, sabendo que ele é hoje a opção, né, da situação, né, daquele que está no governo. Mas aí, habilmente, ele faz ali um jogo de palavras dizendo o seguinte: mudar é continuar avançando e não andar para trás. Então, as pesquisas captam o interesse do eleitor pela mudança, o Flávio Bolsonaro tenta se apresentar como o mais viável para mudar, e o Lula dizendo que a mudança é continuar avançando com a receita dele. Vamos ver. Diante disso tudo, de todos esses apelos, tudo que vai ser dito ao longo das próximas horas e no debate, qual que é a opção que o eleitor vai fazer no domingo?
0: Você sabe que essa ideia de seguir avançando é uma expressão que aparece nas campanhas de vários candidatos situacionistas, é claro, inclusive na do Tarcísio de Freitas, seguir avançando.
1: Pois é, eu me lembro que o Serra, em 2002, quando disputava ali a sucessão do presidente Fernando Henrique, também falava a mesma coisa, né? Também dizia que ele era o candidato da mudança, virou até o Zé em vez do Serra, enfim, tentando se descolar de um governo que estava naquela época mal avaliado. Vamos ver, né? São muitos argumentos, são muitas coisas que o eleitor tem que levar em conta para tomar essa decisão de voto, que é um voto muito importante. Essa eleição de 2026 é uma eleição chave, né, como a gente sabe, para o futuro do Brasil, para o futuro de sociedade que a gente vai ter. E se vocês me permitirem agora só mais 30 segundinhos,
0: diga.
1: Queria chamar a atenção para uma eleição que é quase invisível, Sarenberg e Cássia, mas que também ocorre no domingo, que é a eleição para o Congresso Nacional, deputado federal e senador. Saiu uma pesquisa da Datafolha mostrando que a maioria do eleitorado brasileiro ainda não tem candidato, nem para deputado, nem para as duas vagas no Senado, né? No caso do Senado, 59% não tem candidato, nem para uma vaga, e outros 14% não tem para a segunda. Então, é importante também que os ouvintes, na medida do possível, dediquem um tempinho nos próximos dias a pesquisar os candidatos, comparar as ideias, as trajetórias, as biografias, em alguns casos as fichas corridas, para tomar uma decisão consciente no domingo. A gente sabe que tem muito não voto, né? Tem muito voto que é anulado, que é desperdiçado para o Congresso no domingo. E aí, quando a gente não decide, alguém vai decidir pela gente, né?
0: Bernardo Melo Franco. Obrigado, Bernardo. Até amanhã.
1: Até. Vamos lá.
2: Até. Intervalo. E já voltamos.
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6: E dá mais segurança jurídica ao setor produtivo. Tem mais um ponto em comum sobre essa ótica econômica. Quase todos os candidatos estimulam a expansão de energias renováveis, como eólica, solar e hidrogênio verde, e também defendem o avanço da exploração de combustíveis fósseis e de minerais críticos. Eles adotam a postura pragmática de que é preciso financiar a transição energética usando o dinheiro do petróleo. E tem uma proposta que é totalmente convergente, que está ali de forma explícita nas 6 principais candidaturas, o saneamento básico. Todos os candidatos falam em ampliar o acesso à água tratada, que ainda não chega para 33 milhões de brasileiros, e ao esgoto, que também falta para quase 100 milhões de pessoas, né? Ou seja, o que essa eleição está mostrando, diferentemente das outras, é que não tem mais aquela divisão economia versus ecologia. Elas passam a ser aliadas agora nessa visão de desenvolvimento econômico. É um assunto que mereceria um aprofundamento maior, mas eu sei que o tempo urge e vocês estão apertados aí. É isso. Na próxima eu volto e aprofundo mais.
7: Rosana, obrigado, Rosana. Até.
6: Um beijo.
8: Até.
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0: Leni Quirilos com a gente, tudo bem, Leni?
1: Tudo bom, Sadenberg, boa tarde, Cássia, boa tarde para todos.
2: Boa tarde, Leni.
0: Um caso curioso aqui de um ouvinte que fala sobre o gesto, né?
1: Isso. Ele diz que ele está percebendo o chefe atual dele, que é um recém-chefe, parecendo o pessoal que está fazendo propaganda política na televisão. E aí ele me deu uma lição de casa que eu fui olhar, né? Então fui acompanhar com mais atenção as propagandas e quero me referir à propaganda da área legislativa, os candidatos a deputados, de uma forma geral, federais e estaduais. O que que chama atenção? Eles costumam ter pouco tempo e a gente vê muito assim, uma fala mais impositiva, com uma expressão de rosto mais rígida, com gestos mais duros e um tom de voz mais rude. Isso, se a gente fizer agora uma comparação com o ambiente empresarial, com as chefias, o mundo corporativo, isso costuma acontecer de maneira frequente com novos chefes, geralmente, Sadenberg. E aí eu fui pesquisar, Cássia, e achei ao nome de uma situação que é a tal síndrome do pequeno poder. Que é essa história de síndrome do pequeno poder? São pessoas que exercem o poder sem o cuidado, sem o devido respeito, com os eventuais danos, com o outro propriamente. Numa postura muito autoritária de colocação. No fundo, gente, essa arrogância toda, essa impulsividade, ela é fruto de uma autoestima mais baixa, de uma insegurança que eles querem a qualquer custo disfarçar. Então, a sugestão para o nosso amigo é fazer com que ele entenda, em primeiro lugar, que isso não é normal, não é um comportamento adequado, não é normal. Orientar para que ele mantenha a calma, evitar confrontos diretos nesse tipo de situação, focar nos fatos efetivamente, no que está acontecendo, buscar a clareza. Procurar deixar claro, assim, o que que eu espero dessa relação, o que o outro espera de mim na nossa relação de líder e liderado. E estabelecer limites bastante claros. Faz mal para todo mundo, por tabela faz mal para a empresa, porque as pessoas ficam menos motivadas. E é algo que deve ser identificado e deve ser combatido.
2: Muito bem.
0: Leni, queridos, muitíssimo obrigado e até a semana.
1: Obrigada, gente. Um ótimo restinho de semana aí para vocês. Boa votação para todos no domingo.
2: Obrigada, Leni. Até mais.

0: 1 de outubro de 2026. A defesa de Jair Bolsonaro usou o julgamento sobre o ministro Alexandre de Moraes para pedir a soltura do ex-presidente. Os advogados entraram com uma nova ação de revisão criminal, endereçada ao ministro Cássio Nunes Marques, e pedem uma decisão urgente para suspender os efeitos da condenação pela trama golpista. Segundo a defesa, houve falhas na preservação e no acesso a provas digitais, especialmente dados do celular de Bolsonaro. Os advogados afirmam que esse argumento foi reforçado pelo debate do Supremo no último dia 15 sobre mensagens trocadas entre o ex-banqueiro Daniel Vorcaro e Alexandre de Moraes. Ao menos 20 capitais brasileiras terão passe livre no transporte público neste domingo, durante o primeiro turno das eleições. A gratuidade segue resolução do Tribunal Superior Eleitoral e também exige que as cidades funcionem com uma frequência de transporte coletivo semelhante à dos dias úteis. 7 capitais ainda não confirmaram oficialmente a gratuidade. A defesa, ou o chefe dos direitos humanos da ONU, pediu que os Estados Unidos não tentem executar Christa Pike novamente, depois de 2 injeções letais fracassarem no Tennessee. Volker Turk afirmou que o sofrimento físico e mental provocado por várias tentativas de execução é cruel e disse que ainda existem questões não resolvidas sobre o direito de Pike a um julgamento justo. O estado de saúde dela ainda não foi atualizado. Horário de Brasília, 1:32.
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0: Minhas primeiras palavras são, portanto, de chamamento à paz e à união. União pressupõe, em primeiro lugar, abertura e disposição para o diálogo. Esta presidenta aqui está disposta ao diálogo e é este o meu primeiro compromisso do segundo mandato. Diálogo.
1: O trecho que você ouviu agora registra o desfecho de uma das eleições mais disputadas desde a redemocratização. 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
2: E aí, Vera?
3: Oi, Sandenberg. Boa tarde para você e para Cássia, para os nossos ouvintes, também para quem nos assiste.
4: Boa tarde, Vera.
2: Vera, em áudio e vídeo, muitíssimo obrigado, Vera. E o tema é o seguinte: o Tribunal Superior Eleitoral decidiu sobre os posts, sobre aquela história de Nossa Senhora. A questão que fica para você é se a questão está pacificada ou se vai terminar numa disputa entre o Tribunal Eleitoral e o Supremo, Vera.
3: Pois é, esse julgamento do TSE eu achei interessante sob vários aspectos, né, Sardenberg, porque ele tinha suscitado uma espécie de interferência do Supremo na Corte Eleitoral, uma coisa inédita que a gente não viu em outras eleições recentes. O ministro Flávio Dino, depois o ministro Fux, tomaram decisões em cima da decisão do TSE, como se o Supremo fosse uma espécie de órgão de correição ou de recurso dentro do TSE. Depois disso, o ministro Gilmar também manifestou aí preocupação com o que ele chamou de represamento de ações, de decisões monocráticas ali do TSE e a demora em levar isso ao plenário. Ao que o presidente do TSE, ministro Cássio Nunes Marques, respondeu: negou que estivesse havendo esse tal represamento e alegou que o TSE estava sendo célere em levar as questões ao plenário. Então, respondendo a você, essa tensão segue, e eu acho que ela não se esgotou com a decisão de ontem do voto sobre Nossa Senhora, na qual, aliás, o ministro André Mendonça fez um ajuste no próprio voto para não ficar vencido. O voto dele era originalmente tirar qualquer menção à questão da relação entre o candidato Flávio Bolsonaro e os posts de Nossa Senhora. E diante da divergência aberta por um outro ministro, ministro Cueva, ele viu a chance de ficar vencido. Por quê? Ele tinha baseado a decisão dele, sido explícito, quanto a uma publicação do humorista Antônio Tabet, que falava de Nossa Senhora, mas falava também em família miliciana. E o relator, André Mendonça, mandou tirar esse post explicitamente do ar. Ao que o ministro Floriano Azevedo falou: olha, então a gente está entendendo que a menção à família miliciana é uma menção ao candidato Flávio Bolsonaro, é isso? Ao que o ministro André recuou e liberou esse post e fez um adendo ao voto dele, dizendo que só menções explícitas ao candidato Flávio Bolsonaro e a sua suposta disposição de destronar Nossa Senhora do posto de padroeira do Brasil é que seriam retirados do ar, ao bem, inclusive, da liberdade de expressão. Então é isso, foi um julgamento do TSE muito tenso, tanto que cada voto tinha uma nuance e ficou difícil até determinar qual era o escopo da decisão, o que acabou sendo feito no final com o ajuste do voto do ministro André, mas, e nem de longe, dirimiu todas as tensões entre o TSE e o Supremo, que vão continuar e que podem ainda escalar nesses dias que nos separam da eleição. Só mais um caso que mostra, né, essa tensão. O ministro Cristiano Zanin teve de questionar o presidente do TSE a respeito da demora em confirmar a sua nomeação dele, Cristiano Zanin, para ministro substituto do TSE. Essa escolha foi feita pelo Supremo há algumas semanas e ainda assim o TSE não o designou, não colocou no site, não formalizou a sua escolha como ministro substituto. E isso pode ter importância, porque no TSE é comum que os ministros substitutos sejam chamados a tomar decisões. Uhum. Então, só ontem é que isso aconteceu, mais uma demonstração aí desses embates institucionais que estão acontecendo entre os dois tribunais.
2: Não é bem, são até debates partidários, né, Vera?
3: Nesse caso, sim, porque eles espelham aquela briga que, de certa maneira, é política e divisiva em grupos que a gente viu na discussão sobre o caso Master, né? Os mesmos ministros que estavam de um lado e de outro naquela discussão estão de um lado e de outro nessa disputa entre TSE e Supremo. Então, sim, é levar também para a Corte Eleitoral essa disputa em dois blocos que são políticos e que muitos também entendem como sendo partidários, porque de um lado estão ministros que estão tomando decisões que de alguma maneira interessam ao Flávio Bolsonaro e outros tomando decisões que de alguma maneira condizem também com as aspirações do grupo do presidente Lula.
2: Vera Magalhães, obrigado, Vera. Até amanhã.
3: Até amanhã, gente. Um bom debate para todos. A gente vai falar dele amanhã aqui no Viva Voz.
4: Tchau. Combinado, Vera. Até mais.
2: Intervalo, Cássia.
4: E já voltamos.
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0: E aí, Teco?
1: Oi, Stadenberg, boa tarde, Cássia, boa tarde aos ouvintes. Primeiramente, antes de tudo, parabéns, né, para a CBN e para a CBN Brasil, para vocês, uma honra fazer parte desse time aqui.
2: Parabéns para todos nós, Teco, muito bom ter você com a gente também.
0: Teco, obrigado. E seguindo, nós, mês fechado de janeiro. O que que deu dinheiro, o que que não deu,
2: Teco? Mês fechado de setembro.
0: Setembro, o que que eu falei?
2: Janeiro.
1: Por que janeiro? Janeiro também, né?
2: Na frente.
0: Mês fechado de setembro, Teco, o que que deu?
1: Ó, Sarimérico, foi um mês bastante bagunçado, né? A gente teve alta de juros nos Estados Unidos, teve mais uma pancada do petróleo, subiu mais de 10% o petróleo. As taxas de juros nos Estados Unidos estão no maior patamar ali desde o começo do século, as bolsas lá caíram, dólar ficando mais forte, né, em relação a todas as moedas. Aqui no Brasil, no final das contas, deu zero, o dólar fechou literalmente no zero, ainda cai 6% esse ano, 5,19. Outra coisa que deu zero, que também tá largadíssima aqui nos investimentos, são os fundos imobiliários. O IFIX deu zero de novo, cai 1% no ano, completamente abandonado, largado. O que que deu dinheiro para valer esse mês? Bolsa subiu 5%, sobe quase 16% no ano, deu uma bela recuperada, mês pré-eleição, né? Esperava-se fosse um pouco mais calmo, né? Um pouco mais todo mundo em compasso de espera, mas acabou não sendo. E a renda fixa, todo o universo da renda fixa, para alegria do brasileiro, mais um mês espetacular. Subiu o CDI, deu 1,08, 10,5% no ano. Renda fixa não desagrada a ninguém este ano de novo.
0: Tá certo. Renda fixa. CDI deu quanto que você falou?
1: 1,08 em setembro, 10,50 no ano até agora.
0: Nossa, tá bom. Obrigado, Teco. Até
1: amanhã. Tchau, tchau.
2: Até amanhã.
0: Intervalo?
2: E já voltamos.
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0: A Suzana gravou o seu comentário, vamos ouvir.
1: Sadenberg, Cássio, ouvintes, boa tarde. Primeiro, quero dar parabéns pelo aniversário de 35 anos da CBN. Parabéns pra gente, pros ouvintes, pra toda a equipe. E seguindo na série dos vinhos da primavera, hoje eu quero falar dos tintos para beber nessa estação. Primeiro, quero contar que alguns vinhos tintos também trazem notas de flores, que é o aroma que mais associamos à primavera. Vários Barolos têm aromas que lembram rosas. Nos vinhos de safras mais jovens, mais recentes, o aroma lembra, remete a pétalas de rosas frescas. E quando os Barolos envelhecem, a rosas secas. Há outras uvas tintas com notas florais. A Malbec na Argentina e vários Tourigas Nacional em Portugal têm notas que lembram violetas. Mas mesmo associando flores à primavera, esses são vinhos com taninos presentes, muito mais encorpados, que nem sempre combinam com os dias mais quentes da estação. Por isso, quando eu penso em tintos para a primavera, eu penso em vinhos mais leves, com poucos taninos e que possam ser servidos até mais geladinhos do que diz a indicação de temperatura. Os vinhos feitos com a Pinot Noir são um bom exemplo disso. Mas hoje eu quero sugerir para os ouvintes um vinho da região de Beaujolais, que fica no sul da Borgonha e que é elaborado com a Gamay. Recentemente eu provei um Beaujolais que eu gostei muito. É o Beaujolais Grand Argile da Domaine Prevelieres. Eu vou soletrar. Grand Argile é GRAID'ARGILE. E o nome da Domaine é PREVELIERES. Ele é importado pela Wines for You e custa R$ 188. Espero que vocês gostem.
0: E olha, Cássia, encerrando aqui com a mensagem da nossa ouvinte Vera Fernandes, que nos acompanha há tanto tempo, e ela representa aqui todos os ouvintes que nos mandaram a mensagem de parabéns pelos 35 anos da CBN. Ela diz a seguinte, que ela está sempre ouvindo a CBN, que por causa da verdade, a transparência da informação, e diz que a CBN é a rádio do meu coração.
2: Ah, muito bom.
0: Muito obrigado.
2: E a Vera que está sempre com a gente trazendo os preços das feiras livres em São Paulo, não é?
0: Fiscal de feira.
2: É verdade. Função muito importante.
0: Vera, muito obrigado aos ouvintes e vamos ficando por aqui, Cássia. Tivemos na produção
2: a Ana Luísa Bessa.
0: Nos trabalhos técnicos,
2: o Daniel Mesquita.
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2: Uma ótima tarde a todos, muito obrigada pela companhia e até amanhã.
0: Muito obrigado pela audiência, muito obrigado pelos comentários, pelos cumprimentos. E seguimos a Rádio Que Toca Notícia direto no ar. Eleições, teremos muita coisa pela frente. Obrigado.

0: Quinta-feira, 1º de outubro de 2026. O ministro do Supremo, André Mendonça, conversou com Cássio Nunes Marques e outros magistrados do Tribunal Superior Eleitoral antes de mudar o voto sobre publicações envolvendo Nossa Senhora Aparecida. Mendonça havia votado pela retirada de mais de 1000 postagens que associavam o candidato do PL à presidência, Flávio Bolsonaro, a uma informação falsa sobre o pedido de exclusão da santa como padroeira do Brasil. Depois das conversas, o ministro reformulou o voto e liberou uma publicação do humorista Antônio Tabet. Mendonça argumentou que o texto não atribuía a Flávio uma ação concreta contra o título de Nossa Senhora. O Brasil bateu recorde de produção de petróleo pelo terceiro mês seguido em agosto. Segundo a Agência Nacional do Petróleo, o país produziu 4.615.000 barris por dia, alta de 2,6% em relação a julho e de 18,4% na comparação com agosto do ano passado. O resultado superou o recorde anterior, registrado em julho. O avanço tem sido puxado principalmente pelos grandes campos de pré-sal, como Búzios e Mero. No horário de Brasília, 2:03.
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0: No horário de Manaus, 1:05.
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0: Muito boa tarde para você que sintoniza a CBN Amazônia nesta quinta-feira, pré-sexta, hoje, 1º de outubro de 2026. Dia muito especial para a CBN, a rádio que toca notícia completando 35 anos no ar. E você deve estar ouvindo aí as novidades da programação desse dia que é super especial aqui para a rádio. Essa rádio que foi pioneira justamente nesse slogan, a rádio que toca notícia. E eu já te pergunto, você ouvinte aí do outro lado, desde quando que você ouve a CBN? Manda aí pra gente, espero a sua interação nesse ritmo de aniversário da Rádio CBN. 92981980632, 981980632. Estou ao vivo também pro YouTube, CBN Amazônia Rádio com Imagem, você nos ouve e nos assiste por lá também. Por aqui, seguimos até as 2 da tarde com muita prestação de serviço e também de olho no trânsito em tempo real a você que está pelas ruas da cidade. Vamos juntos.
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0: Ó, a gente abre a edição de hoje já com novidade para esse mês de outubro, viu? A gente está acompanhando novas regras para doação de sangue que passam a valer neste mês no Brasil. E são regras que podem ajudar, inclusive, a aumentar o número do público que tem desejo de doar sangue, mas muitas vezes acaba não conseguindo por conta de algumas restrições. Essa é uma novidade que entra em vigor através de uma portaria do Ministério da Saúde. Depois de 9 anos da última atualização, e aí sabe aquelas regras como, por exemplo, você fez tatuagem, precisa ficar 6 meses sem doar sangue, esse é um período estipulado, então, pelo Ministério da Saúde, ou você fez algum tipo de exame e também precisa ficar afastado desse tipo de procedimento, como doação de sangue, por um determinado período. Pois é, eu tô falando dessa mudança. Você tá... entre elas, algumas para você, porque, por exemplo, tatuagem, pincer, maquiagem definitiva e procedimentos estéticos invasivos, nesses casos, o candidato pode voltar a doar após 5 dias depois do procedimento, desde que seja possível avaliar a segurança do procedimento. Se isso não puder ser comprovado, é impedido por 4 meses. A gente tem também uma relação... para quem tem contato com canetas emagrecedoras, como Ozempic e Mounjaro. O uso desse medicamento, para você que utiliza ele, mas quer fazer doação de sangue, ele por si só não aparece como uma causa automática de impedimento para doação. A restrição é de 4 meses, válida para quem tiver algum tipo de histórico de compartilhamento desse dispositivo de aplicação. Isso serve também para malária, quem se deslocou para área endêmica ou teve exposição à mata, bosque ou floresta em região de risco, deve aguardar apenas até 30 dias até buscar fazer algum tipo de doação de sangue e medicamentos. Cada tratamento deve ser analisado de maneira individual durante uma triagem, considerando tanto a substância utilizada quanto a condição que motivou, então, o uso do medicamento. Aí, eu aproveito, inclusive, para dar ênfase... especialmente aquilo que continua valendo, né? Quando você, por exemplo, for até o Hemoan, aqui em Manaus, e solicitar essa doação de sangue, por mais que você julgue que pode atender ali os critérios para doação, ainda assim, o que vai definir se você vai realmente doar é a triagem que você passa ali durante a solicitação, então, dessa prática para a doação. Para a gente entender melhor sobre todas essas mudanças, especialmente sobre o aspecto positivo que ela pode trazer para o estoque da doação de sangue aqui no Amazonas, que não raramente está em estado crítico, vou conversar agora com a gerente de captação de doadores do Hemoan, a Nívia França, que está ao vivo com a gente para trazer mais detalhes sobre essa novidade. Nívia, boa tarde, seja bem-vinda.
1: Boa tarde, Nicole. Boa tarde a todos que estão nos ouvindo nesse momento.
0: Queria que você começasse contando para a gente sobre essa novidade que acontece depois de 9 anos desde a última atualização das regras para doação de sangue do Ministério da Saúde, né? Elas já estão em prática. Qual que é a mudança propriamente que os doadores, sejam já os veteranos ou os novos, devem conferir a partir desse mês de outubro?
1: Sim, realmente, nós tivemos algumas mudanças em todos os setores, na verdade, do ciclo do sangue, mas com relação à triagem, o que interessa para a população, né, que é esse público que nós queremos aqui sempre doando, é com relação à flexibilidade de alguns medicamentos, algumas avaliações, tempos de inaptidão, então, houve redução nos períodos, né? Esse tempo foi grande, mas se avançou muito em algumas tecnologias de laboratório, algumas outras pesquisas, né, e análise, e não perdendo a questão da segurança, garantindo essa segurança, né, de uma bolsa realmente que vai levar saúde às pessoas, houve a redução de alguns períodos de inaptidão. Dentre eles, por exemplo, da tatuagem, né? Que inclusive tem pessoas que acham que por serem tatuadas não podem doar sangue. E podem. Só que tinha um período de inaptidão, que era de 6 meses. E agora ele passa a ser de 4 meses. Né? Quem fazia exame de endoscopia, colonoscopia, também era de 6 meses, agora são de 4 meses. E a tatuagem, além disso, pode se tornar apenas de 7 meses se a pessoa trouxer algum documento ou puder comprovar que aquele local onde ela fez, né, a tatuagem, ela tem autorização de funcionamento da Visa Manaus.
0: Eu queria dar ênfase para outras duas novidades importantes, que é em relação à faixa etária do grupo que pode fazer essa doação. Por exemplo, para quem tem mais de 70 anos, esse grupo agora vai poder continuar doando sangue desde que consiga comprovar que o estado de saúde é estável, ou seja, não tem ali nenhuma comorbidade, não tem nenhum tipo de instabilidade na saúde. Além disso, para quem é menor de idade, ou seja, tem entre 16 e 17 anos, pode doar antes, só poder se estivesse acompanhado por um responsável legal. Agora, se tiver ali um comprovante, como um papel físico, que tem a assinatura do responsável autorizando essa doação, pode até ir sozinho até o EMOAN e solicitar a doação apresentando, então, essa documentação. É importante a gente dizer isso porque amplia, inclusive, essa faixa etária para quem pretende fazer a doação. Queria que você enfatizasse para a gente, então, Nívia, em relação a essa triagem que é preciso fazer, indispensavelmente, para quem vai até o EMOAN e mesmo assim está julgando, né, que atende aos critérios. A pessoa está julgando que atende aos critérios, vai lá no EMOAN, leva o documento, vai fazer a doação, mas passa por essa triagem ali e ainda pode ser barrada, né? Como é que ela funciona? Por que que é importante?
1: Sim, e a triagem ela é fundamental porque a gente ainda tem as janelas imunológicas, né? E na triagem a gente vai avaliar tanto o estado do doador, se ele está bem naquele momento, tem condições de doar naquele momento, e também a gente avalia a qualidade do sangue, se realmente ele não se expôs ou está com algum problema de saúde, né? Com relação aos 70 mais, eles podem continuar doando desde que eles já sejam doadores. Então, muitos doadores nossos completaram 69 anos e deixavam de doar, e muitas vezes tinham condições de doar. E agora eles podem nos procurar, nós iremos agendar uma consulta médica com o nosso médico aqui, tá? Uhum. No EMOAN, para poder avaliar, e aí ele libera ou não, né? Depois dessa avaliação. Mas é importante salientar que essa avaliação vai ser feita aqui por nossos médicos, tá? E com relação aos menores, realmente, eles vão ter que trazer um termo. Esse termo, ele vai estar disponível, tá, no nosso site e no nosso aplicativo Hemodoador. O menor ou o responsável pode imprimir, vai ler, né, ter ciência, assinar. E no dia que esse menor vier, ele tem que trazer uma cópia do RG desse responsável dele, tá? Então, tem que apresentar este termo e mais a cópia do RG, e aí ele pode se candidatar a fazer a doação de sangue.
0: Nívia, relembra pra gente o que é preciso para doar o sangue, além de atender esses critérios básicos, caso alguém tenha passado por algum tipo de procedimento, tenha sido diagnosticado com uma comorbidade, aquela regra de ter no mínimo 50 quilos permanece, ela não foi alterada, né? Quais as outras que ainda se mantém?
1: Certo. Tem que estar bem de saúde, né? Lembrando que até os resfriados também houve uma redução. Antes, quando você tinha um resfriado, você ficava 15 dias, né, inapto após o final dos sintomas. E agora se reduziu para 3 dias. E também 14 dias se você teve febre. Se não teve febre, mas teve resfriado, terminou aqueles sintomas, você aguarda, né, 14 dias e já pode se candidatar à doação, tá? O documento oficial com foto, que também pode ser digital, só que não é foto, né, no celular, é o documento realmente digital oficial, pode ser CNH ou título com foto, tá? Esse também ele veio na portaria que agora nós temos que aceitar, nós já aceitávamos e agora veio ratificado na portaria. Tá? Esse documento tem que ser apresentado no dia e vir bem alimentado, não é em jejum. Ainda temos doadores vindo de jejum.
0: O EMOAN funciona até sábado, de segunda a sábado. Qual que é o horário para quem pretende buscar pelo procedimento, fazer a doação?
1: Certo. De segunda a sexta, nós funcionamos de 7 da manhã até as 18 e no sábado de 7 da manhã até as 17 horas. Ficamos localizados aqui próximo à Arena da Amazônia, na Avenida Constantino Neri. Então dá para tirar um tempinho, juntar um grupo, né, amigos, familiares e vir fazer essa boa ação que salva vidas.
0: Perfeito. Gerente de captação de doadores do EMOAN acaba de conversar com a gente, a Nívia França. Obrigada pela participação, Nívia. Bom trabalho para você.
1: Tá, nós que agradecemos o espaço. Tchau, tchau. Boa tarde a todos.
0: Ó, para você que quer ter acesso a todas, você que quer ter acesso a todas essas mudanças de regra, que flexibiliza a doação de sangue, pode aumentar inclusive o público de doadores, eu oriento que você acesse o portal G1 Globo. Lá tem toda uma reportagem trazendo passo a passo dessas mudanças. E aí eu acho que interessa talvez até para você que já é um doador assíduo. Vou seguindo por aqui agora em Manaus, 1h18. Já vou mudando de assunto. Vou conversar agora com o Luí Cavazac, porque amanhã começa os festejos da padroeira Nossa Senhora Aparecida. Luí por aqui com a gente para trazer um pouquinho já da programação que a gente espera para essa sexta-feira. Boa tarde, Luí.
2: Boa tarde, Nicole. Boa tarde a todos que nos acompanham. A grande novidade deste ano, Nicole, é uma estrutura reforçada de atendimento por causa do forte calor aqui em Manaus. E também, né, tem um apoio aí de cerca de 400 voluntários nos preparativos. Então, durante as procissões, a igreja vai disponibilizar 9 pontos estratégicos ao longo do percurso para a distribuição gratuita de água potável, evitando aí a desidratação, né, entre fiéis, principalmente idosos e crianças. Além disso, as equipes de educadores ambientais vão acompanhar os devotos para recolher garrafas e resíduos, mantendo assim as ruas limpas, né? Grupos que quiserem doar água no dia do festejo também devem se cadastrar previamente na Secretaria da Igreja para organizar a entrega. E a programação oficial já começa amanhã, nessa sexta, com a tradicional carreata e também a bênção dos veículos. A concentração será às 8 horas da noite, lá na Praça 14, saindo da paróquia Nossa Senhora de Fátima. Então o comboio vai passar por grandes vias da cidade, como a Boulevard Álvaro Maia, a Avenida Djalma Batista e também a Leonardo Malché, até chegar no Santuário de Aparecida, onde os motoristas e veículos vão receber a bênção. Já o novenário tem início no dia 3 e segue até o dia 11 de outubro, sendo celebrado às 7 da noite durante a semana e às 6 da tarde aos sábados e domingos. Então a expectativa é reunir milhares de fiéis até o dia 12 de outubro, que é o dia da padroeira do Brasil. Nicole.
0: Luí Cavazac, obrigada pelas informações. Amanhã a gente acompanha então os detalhes dessa programação. Bom trabalho. Em Manaus, 1h20, primeiro intervalo, volto em breve.
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0: 1:24.
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0: Álvaro Sanches, bem-vindo, tudo bem?
2: Muitíssimo obrigado, Nicole. Eu tô bem. Boa tarde pra você, boa tarde a todos aí no estúdio nesse dia de festa, né? Então eu tô bem 10 vezes, aliás, talvez 35 vezes, já que essa é a data que temos aí de aniversários, né, da Rádio CBN Amazônia. Então eu tô feliz aí pelo menos 35 vezes, vai.
0: Sim, de 35 anos da CBN, há quanto tempo você já participa aqui da CBN Amazônia? Já tem uma cota, né?
2: Tem uma cota. Você sabe que hoje de manhã eu estava ouvindo o Guilherme Muniz, aqui eu deixo um abraço aqui, se tudo der certo, encontrá-lo-ei na semana que vem lá em São Paulo. E ele trazia o repórter CBN com uma, né, com as vinhetas que marcaram época. E eu lembrava que eu iniciei aqui na CBN em 2016. Então temos aí em torno de 10 anos. E essa era uma marca que eu queria muito estar. E isso acaba tendo uma razão na data de hoje, porque o tema de hoje é exatamente falar sobre o que prevê aí o desejo desses jovens, dos adolescentes, esse indício de ausência de futuro, ou pelo menos de desejo para o futuro, tem a ver com a coluna de hoje, mas tem muito a ver também com esse pensamento e reflexão que eu tive pela manhã, ouvindo que lá atrás eu cobiçava e desejava muito estar na Rádio CBN, e hoje, na quinta-feira, é um dia especial para mim, viu?
0: Uma esperança, uma perspectiva de fazer parte, né, de algum cenário, de alguma marca, como você bem falou. E aí, já cruzando e entrando no nosso assunto de hoje, que é sobre a desesperança que atravessa a vida dos adolescentes. O que está acontecendo, Álvaro, para a gente falar sobre esse tema? Os adolescentes estão desesperançosos? O que rola?
2: Pois é, eu vou pegar carona aqui na educadora e na escritora Carolina Delboni, que fez uma coluna muito legal para o Estadão, e num bate-papo com André Sadi da Globo News, trouxe esse tema, né? Da onde vem essa desesperança e por que que o jovem não consegue se encontrar no futuro? Ela elenca algumas possibilidades que eu compartilho aqui, como a possibilidade do excesso de violência hoje, muita crise climática, essas relações fluidas, né, que nós temos hoje. O fala muito sobre isso, essa dificuldade de fortalecimento das relações. E aí eu trago uma frase de Caetano, né, que é a dor, a delícia de ser o que é, e vou metaforizar aqui, trazer essa dor e a delícia do que é a IA hoje, né, dessa inteligência artificial que, por um lado, facilita a nossa vida, por outro, nos dá um ponto de interrogação do que vai acontecer no futuro. Não à toa, essa semana, os Estados Unidos uniu aí os, né, os grandes presidentes das Big Techs para falar assim, ó, vai todo mundo se comprometer com essa segurança, senão acabou o mundo. E essa sensação de insegurança para o futuro, aliado a um custo de vida muito alto, tem algumas pesquisas que demonstram, né, que hoje o jovem bebe menos. Mas será que bebe menos realmente por uma questão de associar a importância que tem cuidar da saúde, ou será que é porque o custo dessas saídas para a noite, para as baladas, estão cada vez mais caras e mais difíceis para esses jovens? E para terminar, né, a Carolina Delboni fala da dificuldade que é você pensar no futuro, você que é jovem, que sai aí da faculdade, ingressa ou não num trabalho de imediato, mas acaba observando que um carro popular hoje está mais de 100 mil reais, que uma casa, um apartamento, quando você busca ali pela internet, você tem ali 400, 500 mil reais, fala, meu Deus, de onde que eu vou tirar dinheiro para alcançar esses objetivos? Pois bem, e aí chegamos ao tema, que é essa sensação de desesperança no futuro. E quando eu faço essa alusão ao que foi o início da coluna, né, pensando aí nessa cobiça do que é as marcas, eu trago também uma disciplina, uma aula da FGV, onde eu dou aula, que deixa muito claro o que é pensar no futuro de uma forma objetiva, e ele traz ali alguns parâmetros. O primeiro dele é com o estabelecimento de prazos. Então, que seja um ano, dois anos, três anos, mas que você possa estabelecer um prazo. O segundo é um pensamento tangível para o que se quer chegar. E eu digo isso porque muita gente fala, ah, no futuro eu quero ser feliz, eu quero ganhar mais. E eu falo isso nas aulas. Se de repente você ganha ali R$ 1.500 e daqui a 10 anos você ganhou R$1.550, isso é ganhar mais, mas obviamente não é o que deixaria você feliz. Então tem algo muito numérico de saber exatamente onde chegar, é o segundo parâmetro, e aí eu faço um paralelo aí do que é a biografia dos grandes líderes mundiais que sabiam exatamente onde queriam chegar, como Barack Obama, que queria ser presidente, do Ayrton Senna, que queria ser o maior corredor do Brasil. Então esse é o segundo ponto. E o terceiro ponto, para passar a bola para você, é algo que seja de fato tangível. Então se eu tenho ali um salário de R$2.000, R$2.500 e eu estabeleço 2 anos para que eu venha ganhar mais, e esse mais seja talvez 3,5, 4, que seja algo que eu consiga chegar para facilitar a trajetória, né? Escrever essa trajetória. Então talvez esses sejam pontos que, trabalhados desde a infância, né? No fundamental 1, fundamental 2 e médio, possa facilitar esses adolescentes a se enxergarem no futuro.
0: Olha, é comum que na juventude você sinta assim uma certa insegurança, porque, nossa, e agora? Entrei na vida adulta, o que que se faz? Pensei que a vida adulta era assim, me frustrei, é diferente do que eu esperava. Mas a consequência do que você está abordando pra gente é os jovens deixarem de desejar o próprio futuro. Como é que chega, então, essa geração daqui a 10, 15, 20 anos? Quais serão esses adultos no futuro?
2: Pois é, quase que como a frase do Zeca Pagodinho, não deixa a vida me levar, pois e com a é. Sensação de que aquilo vai fluir ali, né? Eu também compartilho, isso já foi o destaque no G1 alguns meses atrás, mencionava ali dois personagens, um seu João, não me lembro o nome dele, mas era algo assim, que tinha passado por 3 empregos, e a Beatriz, que também tinha passado por 3 empregos, com a diferença de que seu João tinha 65 anos e Beatriz 21. Então, nesse processo, que parece é que realmente o estado de felicidade importa, a busca por empregos que tenham um foco, né, realmente que sejam coerentes e congruentes à teoria prática, e essa responsabilidade social importa, mas é também do que fazer com essa perspectiva financeira, o que que eu vou fazer com esse salário, como é que eu vou crescer na vida, e isso é alimentado nessa sementinha que nós plantamos na educação básica. Então o professor, ele tem um papel importantíssimo nisso, né, de impulsionar esse aluno, de reforçar essa qualidade do aluno e demonstrar para ele que é muito possível, porque eu, de acordo com Carolina, que é o que ela compartilhou nesse bate-papo com a Sadi, é que boa parte desses jovens não consegue se enxergar lá na frente contendo grandes resultados. Então talvez o passo seja realmente degrau por degrau, e você começar a pensar aí no ano que vem, né? Então que objetivo eu quero pro ano que vem, e você vai fazendo isso paulatinamente. Parece fácil, obviamente não é, mas o convite aqui é para que haja um exercício desde a educação básica, Nicole.
0: Vamos tentar respirar e dar um passo do tamanho da perna. Fica essa mensagem. Valeu, Álvaro. Um abraço para você.
2: Obrigadíssimo. Feliz 35 anos. Até sábado no Visita na CBN. Até lá.
0: Agora em Manaus, 1h32. 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
3: E o Asbets no país na semana passada. A entidade argumenta que as emissoras têm acumulado perdas de receita e rupturas contratuais enormes. A associação pede que a corte declare a MP inconstitucional e proíba a medida até que haja um julgamento definitivo da ação. A decisão do governo federal suspendeu em todo o país a exploração e publicidade das apostas online. Quase 10 mil celulares foram apreendidos dentro de presídios de todo o país ao longo dos últimos 3 anos. A chamada Operação Mute começou em outubro de 2023 e é responsável por operações de varredura. Ao todo, os agentes revistaram quase 50 mil celas em mais de 1.400 unidades prisionais do país. Eles retiram celulares escondidos em encanamentos, colchões e buracos nas paredes, utilizando scanners que conseguem enxergar através de concreto para localizar os aparelhos. As ações são coordenadas pelo Ministério da Justiça e Segurança Pública. O objetivo é retirar a capacidade de comunicação dos detentos para que não sigam praticando crimes ao falarem com comparsas do lado de fora. A NASA e a SpaceX lançaram a missão Crew 13, que vai levar 4 astronautas para a Estação Espacial Internacional. O objetivo da missão é a realização de experimentos científicos. Segundo a NASA, as pesquisas devem ser usadas em futuras missões à Lua e a Marte, além de produzir benefícios para a vida na Terra. A previsão é que a nave chegue à Estação Espacial cerca de 7 horas e 50 minutos após o lançamento. A acoplagem está prevista para aproximadamente 7 da noite. No horário de Brasília, 2h32.
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0: Atenção, 800 celulares recuperados podem voltar às mãos dos donos, viu? Para você que teve o celular furtado ou roubado e é de Manaus, pois é, ao longo desse dia de hoje, existe uma devolução que está sendo feita, mas não é para qualquer pessoa. Seu nome, seu CPF precisa estar na lista dos convocados e para solicitar, inclusive, essa devolução, você precisa ir em um lugar específico e levar também a documentação. Ao vivo, Luiz Kawasaki de volta por aqui com a gente para trazer os detalhes e orientação do que precisa apresentar para recuperar esse telefone, hein, Luiz? Boa tarde.
1: Boa tarde, Nicole. Então, para sair de lá com o celular já em mãos, é preciso aí, então, apresentar um documento oficial com foto, além da nota fiscal ou da caixa original do aparelho. Então, se a pessoa tiver o boletim de ocorrência do furto ou do roubo, também é bom levar. Essa devolução faz parte de uma grande ação do Núcleo de Investigação e Recuperação de Celulares da Secretaria de Segurança do Amazonas. Ao todo, são 800 aparelhos que podem voltar para as mãos dos donos ainda hoje, com atendimento até às 5 horas da tarde. Mas atenção, é preciso estar aí na lista de convocados, como a Nicole falou. A relação completa está lá no edital publicado no site da SSPAM. Então, quem foi convocado, o atendimento é lá na sede do núcleo, que fica na rua General Miranda Reis, número 11, no conjunto Seletra Amazon, no bairro Adrianópolis. Nicole.
0: Luiz Kawasaki, obrigada pelas informações. Não raramente a Secretaria de Segurança Pública faz essa ação para devolução dos celulares quando há um quantitativo significativo, né? Como hoje, são 800 celulares recuperados. Às vezes, inclusive, existe a demora do proprietário do celular em ir buscar esses aparelhos. É importante que você vá, especialmente se você ouve agora a gente e conhece alguém que pode estar nessa lista. Faça esse compartilhamento de informações para que libere esse espaço aí e as pessoas possam, então, ter o aparelho de volta. Em Manaus, 1h36.

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0: No horário de Manaus, 1h40.
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0: De volta com a Estação CBN nesta quinta-feira para sexta, 1º de outubro de 2026, aniversário da CBN, 35 anos de notícia tocando no seu rádio, na internet também, porque a gente acompanha o avanço da tecnologia. E eu já pergunto a você aí do outro lado, desde quando que se ouve a CBN? Já está aqui há quanto tempo? Manda pra gente a sua interação, que eu quero saber desde quando que você construiu uma relação aqui com a CBN ou CBN Amazônia. 981980632 e o nosso DDD é de Manaus 92. Vou seguindo então, e ó, pra te contar sobre a fumaça em Manaus. Desde essa noite de quarta-feira, o início da manhã de hoje, quinta-feira, a gente acompanha um incêndio em uma área de vegetação às margens da rodovia AM070, no distrito de Cacau Pireira, lá no Iranduba. A informação que a gente tem nesse início de tarde é que 80% do incêndio foi controlado hoje pela manhã. O fogo começou na tarde de ontem e cobriu um trecho da pista com fumaça, reduzindo bastante a visibilidade na região. Segundo o comandante do Corpo de Bombeiros Militar do Amazonas, mais de 50 bombeiros atuaram no combate até as 4 horas da manhã de hoje. Pela manhã, a corporação mobilizou mais de 16 viaturas para continuar o trabalho. Inclusive, a gente amanheceu essa quinta-feira com a qualidade do ar moderada. Aproveito para atualizar você em tempo real, depois de algumas horas desse incêndio parcialmente controlado. Estou com o aplicativo Selva aberto nesse momento e nós temos uma qualidade do ar boa na maior parte da cidade de Manaus e também na região de Iranduba. Porém, 3 pontos onde essa qualidade do ar é monitorada seguem com moderado, qualidade do ar moderada. Essas regiões ficam especialmente nas proximidades do Parque 10 de Novembro, no bairro Petrópolis, perto do IMPA e também próximo à Vila Buriti, já no Distrito Industrial, aqui na região de Manaus. Essa é a atualização mais recente que a gente tem. Eu aproveito, inclusive, para citar que esse mês de setembro, aproveitando que a gente está nessa dobradinha de mês, terminou com o menor volume de chuva registrado para o mês nos últimos 4 anos aqui em Manaus. Para a gente ter ideia, ao longo de 30 dias foram registrados apenas 32 milímetros de chuva em Manaus, segundo os dados apresentados na previsão do tempo. O volume representa uma redução de 66% em relação a setembro de 2025, quando choveu 25 milímetros, ou seja, choveu menos e foi mais quente em setembro de 2026. Esse é um cenário que a gente volta a retomar e contextualizar, associado à influência do grande fenômeno El Niño na nossa região, esse ano então trazendo múltiplas preocupações e atestando mais uma vez o diagnóstico que a gente vive uma crise climática. 1h43.
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0: Oi, Sui, tudo bem?
2: Oi, Nicole, tudo bem? Acabo de ouvir, né, a sua reportagem em relação a essa nossa crise climática aqui, vendo que setembro foi mesmo um mês bem quente, né?
0: Complicado, né? Você tá se cuidando aí do outro lado, Sui?
2: Eu tô tentando, mas é muito difícil, né, a gente manter todo mundo, até os animaizinhos hidratados. A minha cadela, ela sentiu esses efeitos, tu imagina? Ou, né, as pessoas que precisam andar na rua, pegar condução, sair para trabalhar todos os dias, bem complicado. Eu tô tentando, junto aqui com as minhas crianças também, mas fica aí a nossa preocupação geral, né, Nicole?
0: É compreensível, a gente às vezes dá uma negligenciada pela correria, pelo dia a dia. E aí eu aproveito que eu tô te compreendendo para te fazer uma pergunta que já é a estreia do nosso tema de hoje, sobre a compreensão, até que ponto que ela faz bem pra gente, Sui?
2: Ah, Nicole, é exatamente isso, até que ponto, né? Porque quando a gente pensa em compreensão, a gente pensa que muitos conflitos não começam necessariamente na intenção de ferir, de machucar, de magoar, né? Mas existe uma distância entre o que alguém quis dizer, aquilo que eu quero dizer, e o que eu consigo comunicar. E o mais importante, o que o outro compreende, o que o outro interpreta da minha comunicação. Então, quantos dos nossos conflitos acontecem pelo que a gente entendeu do que foi dito, né? Então, comunicação parece ser uma coisa bem simples. Alguém fala, outra pessoa escuta e pronto. Mas entre aquilo que eu penso e o que eu consigo colocar em palavras e o que você vai interpretar do que eu estou pensando, existe um mundo inteiro, né? Existe aí um oceano. Então, por isso, ouvir uma mensagem não significa necessariamente compreender, entender. É o que você falou, eu estou compreendendo o que você está falando e, claro, todas as implicações, né? As minhas expectativas, as emoções, as crenças, o momento, o contexto que essa conversa ela está sendo inserida. Então, a gente tem um contexto e esse contexto ali pode ser mais bem compreendido ou melhor compreendido se a pessoa também estivesse ouvindo o que você falou em relação ao clima, em relação aos dados, né, que você apresentou. Então, seria muito mais compreensível. Por quê? Porque a gente pode associar com as experiências e o contexto. Então, tudo isso tem a ver com felicidade e bem-estar, porque as nossas relações, elas são parte muito importante da nossa qualidade de vida. Nós somos seres relacionais, então a gente lida com família, amigo, trabalho, com os nossos relacionamentos, né? Então, boa parte da nossa vida acontece nessa interação, ou seja, nessa comunicação e nessa compreensão. Então, a qualidade do que eu falo, a qualidade do que você entende e interpreta, ela pode aproximar, gerar muita confiança, segurança, ou seja, ser muito positiva, ou produzir os famosos ruídos de comunicação, causar conflito, mágoa, distanciamento, afastamento. Então, comunicar bem não significa falar bonito, significa aumentar a possibilidade de que aquilo que eu quero expressar seja realmente compreendido, e isso vale ouro, né? Isso aí é a nossa bússola para que a gente possa melhor compreender e viver.
0: Você tocou num ponto muito importante, que é compreender não significa que você concorde, significa que você está seguindo ali uma linha de raciocínio que o outro está colocando um tempo para trazer com uma determinada objetividade e desenvolver para você. E compreender, penso eu, Sui, me diga se estou errada, depende só de uma pessoa, é uma via de mão dupla, né? Porque você precisa conseguir se comunicar de maneira assertiva e o outro precisa estar aberto para entender e ouvir de verdade, não só escutar.
2: Sim, e aí a gente poderia falar aqui várias colunas sobre isso, que essa comunicação de mão dupla, e se a gente pudesse conceituar a comunicação, diria que a gente tem uma mensagem que precisa ser transmitida, outra pessoa, outros interlocutores, vamos usar, né, a palavra mais científica, outras pessoas, elas precisam participar dessa comunicação através, e a gente tem um meio, né? Um meio de transmitir essa comunicação e precisa ser compreendida. E aí isso perpassa, sim, por compreensão, por contexto, por vivência, por experiência. Nem todo mundo vai ouvir e vai compreender a mensagem como a gente quer que a mensagem chegue. Então, ela passa por todos esses canais, vamos dizer assim, mas ela é sim uma via de mão dupla. Para a gente ter uma comunicação, a gente precisa ter outra pessoa. E a escuta, sim, né? Não é só ouvir, mas escutar, escuta plena, a presença, elas são instrumentos super necessários nessa transmissão de comunicação. Se você não presta atenção, você não vai entender. E aí vai gerar aquela bola de neve. Você vai pensar que eu disse algo, eu não vou saber interpretar aquilo que está na tua cabeça, e aí começam as grandes discussões ou desentendimentos, né? Então, eu acho até que para a gente poder deixar uma diquinha, né? Quando a gente está com essa confusão, ou com esse ruído mesmo de comunicação, ou quando a gente entende uma mensagem como acusatória, por exemplo, a gente tem que trocar essa acusação por uma descrição. Ao invés de a gente dizer assim, ah, você nunca me escuta, Aí você diz assim, olha, quando eu estou falando, você sempre está olhando para outro lugar, ou você olha para o celular, ou você olha para o outro lado. Então, eu tenho a sensação que você não está me ouvindo. Então, para aquelas conversas que às vezes a gente tem certeza que a pessoa deu uma voada, que acontece, a gente precisa se certificar. Ou seja, falar sobre esse comportamento concreto e ser assertiva, a palavra que você usou, é exatamente aquilo que a gente precisa na comunicação. A comunicação não precisa ser agressiva, conflituosa, tá? E também ela não precisa a gente não precisa ocultar aquilo que precisa ser dito na hora que tem que ser dito. A gente precisa falar. Então, como entra aí a maneira, né, entra nessa comunicação de forma a levar mais bem-estar. Então, o óbvio precisa ser dito, às vezes o que é muito claro para ti não é claro para o outro, né? Então, de novo, passa por experiências, vivências, contextos, então você precisa ser assertivo. Você precisa não ter medo de falar aquilo que realmente é o que você está pensando. Ou se você está com dúvida na comunicação do outro, na interpretação do que o outro falou, você pode fazer perguntas assertivas para realmente se certificar se aquilo que você está ouvindo, você está realmente compreendendo. Então, você pode fazer perguntas, né? Do tipo, olha, você tem certeza... Ou então, eu tenho certeza que eu compreendi. Você falou exatamente isso. Então, você repete aquilo que você entendeu. E aí, a outra pessoa vai sinalizar. Ou positivamente, né? Positivo ou negativamente. Ela vai dizer, não, eu não quis dizer necessariamente isso. Porque, às vezes, a pessoa fala algo e a gente interpreta de outra forma. Porque a gente não sabe muito lidar com fato e opinião. Muito rapidamente, se eu estou olhando para uma parede, a parede é azul, isso é um fato. Ninguém pode dizer para mim que uma parede azul, ela é vermelha, né? Agora, dizer que a parede azul, ela é bonita, que aquela tinta, ela está maravilhosa, isso é uma opinião. Porque está com base no que eu acredito, né? Nos meus valores. Então, seria uma interpretação daquela parede azul. Então, o fato é tudo aquilo que pode ser observável, verificável, interpretação, ela é de base de hipótese, ela é de base do que eu acredito e está dentro das minhas crenças, da minha experiência. Então, quando outra pessoa estiver falando, para que a gente compreenda e para que a gente possa sempre obter mais bem-estar daquela conversa e daquela relação proximal, né? A gente precisa saber se realmente aquilo que a gente está entendendo parte de algo verificável, de um fato. Eu cheguei na reunião 9 horas e a reunião era 8, é um fato observável, estou atrasada, né? Ah, dizer que a Suimara ainda não chegou com 5 minutos de começar a reunião, porque ela está atrasada, porque ela sempre está atrasada, é uma opinião, ou seja, ainda não deu 9 horas, a reunião não começou e eu estou partindo de uma compreensão interpretativa e não factual. Então, isso ajuda a gente também a ter uma compreensão e uma vivência melhor nas nossas relações.
0: Eu adorei esses exemplos que você trouxe sobre essa distinção, né? Tentando deixar o mais óbvio possível o que é um fato, o que é uma interpretação. E essa interpretação pode ser também uma opinião. Eu acho que existe uma confusão gigantesca, Sui, entre essas coisas. E todo mundo passa por isso, assim. O que é pano pra manga para que você acabe dizendo uma coisa que não é bem a sua intenção. Ou confundindo essas duas coisas. Então, pro outro entender, é ainda mais difícil. Porque se eu não entendo o que eu tô querendo dizer, qual que é a minha intenção, porque confundo esses termos, o que é fato, o que é a minha opinião, a minha interpretação, como é que o outro vai entender? Então, bora começar primeiro com a gente. Adorei o tema de hoje, viu? Um abraço para você.
2: Obrigada, Nicole. Um beijo para todo mundo também. Boa tarde para os nossos ouvintes e para vocês.
0: Tchau,
2: tchau. Até quinta.
0: Até quinta que vem. Olha, 1h54 em Manaus. A gente tem um intervalo longo pela frente, mas antes de partir para o intervalo, eu fazia pergunta para você, ouvinte CBN, desde quando que você está aqui com a gente na companhia da CBN, sintonizando na rádio que toca a notícia, e tive algumas respostas, viu? Por aqui, no WhatsApp da casa, o Emanuel Messias mandou pra gente, respondendo a pergunta que fiz: estou há 3 anos acompanhando a CBN, jornalismo de verdade. A gente também recebeu um áudio do Wagner Souza, que eu achei um áudio super interessante, vamos ouvir.
3: Eu acompanho a CBN desde a sua inauguração, porque eu inicialmente acompanhava no Rio de Janeiro. Depois, quando eu mudei para Manaus, eu passei a acompanhar ocasionalmente quando eu viajava para o Rio ou para São Paulo, até que inaugurou aqui em Manaus, e aí eu passei a ser ouvinte direto novamente, como eu era desde o seu início, há 35 anos atrás. Um abraço e mais 35 anos aí pela frente, de muito sucesso.
0: Esse é o nosso desejo também, viu, Wagner? Mais 35 anos para a CBN e muito mais depois que completar mais 35 anos. A gente também tem a interação do Rod Oliveira, que manda para a gente sempre uma mensagem no YouTube, acompanhando a Rádio CBN, que também é rádio com imagem. Mandou um boa tarde, Nick. Boa tarde para você também, ouvinte. E assim você pode seguir acompanhando a gente e mandando a sua interação nesse dia de aniversário especial, 1º de outubro de 2026, CBN completando 35 anos. Em Manaus, 1h56, vou partindo para o último intervalo. Daqui a pouco eu volto.
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0: 1h59.
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0: Olha só, de volta por aqui para te contar que a onça-pintada guardião, que vive no zoológico do Centro de Instrução de Guerra na Selva, o CIGS, aqui em Manaus, conquistou o título de onça-pintada mais velha do mundo em cativeiro. O Eros de Souza vai contar para a gente sobre essa curiosidade. Quem que é essa jovem senhora, hein, Eros? Me conta.
2: Boa tarde, Nicole. O nosso guardião, na verdade, um jovem senhor. Ele é um macho nascido lá em Tabatinga, no interior do estado, em março de 2001. E já se tornou um verdadeiro símbolo da nossa fauna amazônica. E olha, o título é merecido, viu? Para você ter uma ideia do tamanho desse feito, uma onça-pintada vive em média uns 13 anos na natureza. Em cativeiro, a expectativa chega a 20 anos. Mas o guardião quebrou todas as estatísticas. Ele completou 25 anos e esse recorde mundial foi verificado oficialmente no dia 9 de junho. Ele mora no zoológico do CIGS desde 2007. E o grande segredo dessa longevidade toda é um tratamento VIP. Como ele já está na terceira idade felina, existe toda uma equipe multidisciplinar cuidando dele. A alimentação, por exemplo, é planejada pensando no desgaste natural dos dentes dele. Ele faz até 4 refeições por dia e toma um suplemento diário para proteger as articulações. Além disso, a cada 3 meses, o guardião passa por um check-up completo. Tem exame de sangue, raio-x e ultrassom. A equipe evita ao máximo sedar o animal, justamente para não expor o nosso vovô a riscos desnecessários. Mas não pensa que ele fica só deitado, não. Apesar da idade, a saúde de ferro permite que ele mantenha os comportamentos da espécie. Ele toma sol todo dia, caminha pelas trilhas do recinto, nada e sobe nas estruturas de madeira. Ele vive sozinho desde 2020, quando a companheira morreu, mas ele segue sendo a grande estrela lá do zoológico. Para celebrar esses 25 anos, a equipe até preparou uma festinha adaptada com direito a um bolo de carne que foi servido para ele. É uma história muito bacana que mostra essa força da natureza, né? E a qualidade do manejo feito no zoológico do CIGS. Eu volto contigo.
0: Ah, tem que ser muito mimado mesmo. Valeu, Eros. Obrigada pelas informações. Assim eu vou finalizando a Estação CBN, edição desta quinta-feira. Agradeço a sua companhia, ouvinte. Em Manaus, 2h12. Na sequência, tem resenha esportiva com Patrick Mota Filho. Amanhã tô de volta no mesmo horário, de 1h às 2h. Até sexta.
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3: De menor. Ela fez uma menção a Alfredo Gaspar, que nega as acusações. Às vésperas das eleições, a declaração faz parte de uma ofensiva contra o principal adversário do presidente Lula, ao destacar episódios em que ele é associado a casos polêmicos, como quando atuou na defesa de um policial acusado de matar uma criança de 5 anos no Rio de Janeiro. Janja também lembrou o episódio no qual o ex-presidente Jair Bolsonaro, pai de Flávio, disse que, abre aspas, pintou um clima, fecha aspas, ao olhar para uma adolescente de 14 anos. A polícia tenta encontrar 2 homens envolvidos na morte de um turista mexicano no Rio de Janeiro na última terça-feira. Um dos criminosos foi preso em flagrante. Carlos Hernandes Ortiz morreu depois de ser roubado. De acordo com a polícia, ele tentava impedir que os criminosos fugissem ao pular sobre o capô do carro usado pelos assaltantes. No entanto, o veículo acelerou, ele caiu e bateu a cabeça no chão. Carlos estava acompanhado de 2 amigos quando foi abordado pelos criminosos. O grupo utilizava uma tática de aproximação amistosa, simulando abraços e cumprimentos, para furtar pertences como celulares. Peppino Mazzullo, ator e dublador italiano que deu voz ao

0: Patinho Topodidio morreu hoje aos 100 anos na Itália, onde morava. A morte foi confirmada pela agência italiana ANSA. Mazzullo assumiu a voz do personagem em 1961 e permaneceu no papel até 2006. Foram 45 anos ajudando a definir a personalidade de Topodidio. No Brasil, o personagem estreou na Globo em 1969 no Mister Show, apresentado por Agildo Ribeiro. Mazzullo não falava português e decorava foneticamente as falas para fazer as gravações. No horário de Brasília, 3:03.
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1: Chama de volta Nicole Gomes, que o Estação CBN vai continuar. Pelo menos é o que gostaria que acontecesse. Jackson Arrascaeta dos teclados, como foi intitulado ontem por Cássio Júnior aqui no Globo Esporte, olha, aqui no Resenha Esportiva. São 2:06, vamos juntos até as 2:30, falando sobre o que tiver para falar. Se você viu na home do Globo Esporte, o que está aqui em evidência é o resultado do escudo mais bonito do Brasil. E nós vamos trazer essa resenha para cá e quero a sua opinião, meu caro ouvinte CBN. Qual o escudo de futebol brasileiro mais bonito do Brasil? Não só da Série A, de todas as séries, todos os clubes aí do futebol brasileiro, tem clube pra caramba, né? Mas os que vocês conhecem, mandem pra gente a sua opinião. Temos nosso WhatsApp 981980632 ou nosso youtube.com/CBN Amazônia. Vamos pra nossa escalação.
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1: Hoje com a volta de Thiago Guedes, que tirou 3 meses de férias, meu amigo. Seja bem-vindo, boa tarde.
2: Meu querido Patrick Mota Filho, eu queria muito, mas eu queria muito que Vossa Senhoria fosse meu chefe. Pra me dar 3 meses de férias. Uhum. Se assim fosse, assim teria sido. E seria um espetáculo. Mas não, só foi um mesinho mesmo. Nem viajei esse ano, rapaz. Fiquei por aqui resolvendo problema, resolvendo bronca, estudando.
1: E descansando, né?
2: E descansando um pouquinho, tá, também, importante, né?
1: É isso.
2: Mas um prazer, algo simplesmente, absolutamente inenarrável, estar na vossa companhia novamente. Com o Jackson Arrascaeta nos teclados, gostei.
1: Foi intitulado ontem.
2: Gostei desse nome.
1: Ontem chamei o Cássio aqui para dar os parabéns pelo Globo Esporte, né? Pelo site, que faz,
2: sim,
1: faz 15 anos, né,
2: cara?
1: E aí ele soltou essa assim, do nada. Não sei se não combinou, não, né? Falou aí, o Arrascaeta, aí veio dos teclados, enfim.
3: Ele só assinou embaixo.
2: Muito bom. Ah, inclusive, Arrascaeta, que nesse momento deve estar passando pela cirurgia dele, né?
1: Rapaz.
2: A gente poderia até ter tratado disso. A gente tinha esquecido dessa informação importante. Mas que inclusive mexeu com os flamenguistas na redação, que dentro do esporte, que fique claro, não são muitos.
1: É verdade.
2: Na verdade, é apenas um, e não sou eu.
1: A Globo é flamenguista, não sei o quê. Cara,
2: não
1: a Globo esporte,
2: Amazonas, amigão. Não tem... a Globo Amazonas.
1: Eu não vou nem dizer quantos, mas não é maioria, longe disso.
2: Inclusive. Não, tem
1: não
2: um.
1: É maioria.
2: Pode dizer, tem um.
1: É, pronto, perfeito.
2: Dentre os 7, 8 membros que temos no esporte, apenas um é flamenguista. E não é esse que vos fala.
1: É pra deixar bem
2: que fique claro.
1: Não é Thiago Guedes.
2: Mas, assim, no restante da redação tem muitos, né? E todos ficaram chocados com a lesão de... de Arrascaeta, que não tem Jackson como primeiro nome. Tá fazendo a cirurgia aí agora, deve ficar afastado por 6 a 8 semanas. Rapaz, a gente fala disso depois. Né? Mas antes vamos ter um momento design hoje.
1: Claro,
2: né?
1: Perfeitamente. Rola a bola, Jackson.
0: Primeiro tempo.
1: Você sabe que antes desse momento design, geralmente eu vou muito pra casa com um veículo por aplicativo, né? E aí, às vezes me perguntam, né? Quando reconhecem, rapaz, você fala com o Thiago Guedes, né? O cara do esporte lá e tal, sim.
2: Torce pra quem?
1: Torce pra qual time? Ele falei, cara, ele geralmente não fala, então eu prefiro não falar. Mas ele é flamenguista, né? Não. Ele é o quê, então? Aí começa a falar times do eixo, né? Falo, cara, eu vou te falar uma coisa. O que eu vou te falar é, ele não torce pra times do eixo. É nenhum time do eixo. Não como time principal. Então, é o que eu posso te dizer.
2: Muito bem. Mas, enfim.
1: Dito isto, vamos falar sobre os escudos mais bonitos do Brasil. E já trago esse top 3, que é formado por escudos de times cariocas. Manda.
2: Que é isso, já vai passar assim, Dinho?
1: Eu já ia dar logo.
2: Já dá de... com os dois pés no peito, assim. Primeiro,
1: isso.
2: Me diga uma coisa, antes da gente falar os primeiros colocados, pra segurar a nossa audiência, o momento João Kleber aqui, né? O que é que você achou desse top 5?
1: Cara, pra mim, o top 2, eu realmente não lembrava o escudo do top 2, né? Eu fui pesquisar aqui depois. Eu acho que tem escudos mais bonitos do que... Eu vou falar, vai. Aqui, o escudo do América, do Rio de Janeiro, pô. Eu acho que tem escudo mais bonito que o América top 2. O escudo do Vasco da Gama ser o top 3, aí eu não sei se entra a questão do clubismo ou não. Eu vou tentar não colocar. Eu acho o escudo do Vasco lindo, né? O escudo do Botafogo também é. Eu acho bem simples, por isso eu tendo a não colocá-lo no top 1 como foi colocado. Mas aí talvez é questão de gosto, você não acha também, cara, né?
2: Assim,
1: apesar de que é uma média aqui, né?
2: Antes que fique claro, né, gente? Essas matérias, elas surgem quando? Surgem quando? Surgem nesse contexto de data FIFA, em que não tem jogo do Campeonato Brasileiro, né? Então, a mágica jornalística é tentar encontrar esses temas e trazer em momentos oportunos. E essa é uma pesquisa do Globo Esporte, tá, gente? Que reuniu aí, no caso, 66 profissionais do design que deram notas de 1 a 10 para os escudos de 80 clubes brasileiros. Foram mais de 5 mil respostas. E aí, o top 5 é exatamente esse, né? Botafogo na primeira posição, aí a gente tem o América do Rio na segunda posição, Vasco na terceira posição, Cruzeiro em quarto, Internacional em quinto.
1: Pesquisa aí, ouvinte CBN, o escudo do América do Rio de Janeiro, me disse se ele merece estar na segunda posição. Ah, foram designers que fizeram o top, beleza, eles entendem mais do que a gente.
2: Sem dúvida.
1: Mas eu não acho, ponto final.
2: Isso é uma questão de opinião, né?
1: Exato.
2: Hoje no Brasil tem muito essa discussão do que é opinião e do que é fato.
1: Exatamente.
2: Principalmente em tempos de política, né? Isso, amigos, você gostar ou não de um escudo, isso não é questão de fato, não. Isso é opinião, tá?
1: Até, por exemplo, o caso do escudo do Botafogo. Há quem ache realmente o escudo do Botafogo mais bonito do Brasil.
2: Eu
1: e é um escudo bonito, você tá nesse grupo, né? É um escudo simples, é uma estrela branca no meio de um escudo preto com bordas brancas.
2: Tu sabe o que eu acho?
1: Manda.
2: É, assim, o que é interessante a gente analisar... Nessa questão, como se fôssemos, né, profissionais da área. Mas assim, o que eu acho mais bacana nessa questão do escudo é você conseguir unir beleza com originalidade.
1: Perfeito.
2: O escudo circular, por exemplo, ele é o comum. A gente tem aqui na quarta posição, por exemplo, Cruzeiro. O Cruzeiro é um escudo circular. Mas eu acho realmente uma composição bonita. Eu acho o azul, particularmente falando,
1: é uma cor bonita, né?
2: Que me agrada muito. Então a questão de você ter o Cruzeiro em palavras, em letras no caso, mas também a constelação no centro. Então assim, é um escudo simples, não é exatamente um escudo, sabe? A gente está falando de um formato circular, que é uma coisa mais banal, mas eu acho que tem uma originalidade interessante. Então eu acho um escudo bem bonito. O do Botafogo, cara, é aquele negócio, menos é mais. Muitas vezes isso funciona. Uhum. E você tem um formato que é de brasão, mas com curvas interessantes. Desculpa. Essa fumaça tá... Eu vou tossir algumas vezes hoje, tá, gente?
1: Não, desculpa aí, mas... aqui também, tá difícil o negócio.
2: É que não tá fácil, não. E aí você tem essa estrela absolutamente... como é que eu posso dizer...
1: Destacada.
2: Sim. Mas assim, de uma forma geral, a gente pode avaliar, não, é uma coisa preguiçosa, talvez. Mas pra mim não é. Pra mim é uma composição que me agrada muito.
1: Simplicidade.
2: Que destoa pro lado sim, positivo, sabe? Sim. É uma simplicidade, mas que traz uma coisa, na minha opinião, realmente muito bela. Eu acho lindo o escudo do Botafogo. Inclusive, uma coisa que eu acho super curiosa é que o Botafogo tem uma combinação de branco e preto, que é uma combinação reproduzida por, sei lá, dezenas, talvez centenas de times no Brasil. Mas a camisa do Botafogo, na minha opinião, é sempre muito bonita. E tem vários outros times, o Ceará, por exemplo.
1: Que
2: a camisa
1: jogam.
2: Do Ceará é preto e branco
1: Atlético
2: e não
1: Mineiro.
2: É tão bonita. A do Atlético
1: Atletique.
2: Mineiro é preto e branco,
1: sei lá, tem um
2: e não
1: monte
2: é tão bonita.
1: Figueirense.
2: A do Santos, por exemplo, eu gosto muito da segunda. A listrada eu não acho tão bonita. O Botafogo, por alguma situação que eu não consigo explicar qual...
1: Espessura da faixa, o preto é mais brilhante, sei
2: não
1: lá.
2: Não sei. Mas às vezes tem dessa, né? Que nem, por exemplo, a camisa do Bahia, que eu acho bonita, e a do Fortaleza são as mesmas cores e não funciona pra mim.
1: Ó, o Mourão Júnior tá mandando figurinha atrás de figurinha aqui, nosso colunista botafoguense. A primeira é o escudo do Botafogo em chamas, dizendo o mais lindo do mundo, fogo neles!
2: Mas é bonito mesmo.
1: E aí quem mandou mensagem também foi o Gustavo Lima, corintiano, com o escudo do Corinthians. Gustavo não tá nem no top 10, Gustavo. O Corinthians não tá, né? Nos casos,
2: vamos chegar aqui. Vamos passar aqui os principais, né? Botafogo, América do Rio. Por exemplo, como é o escudo do América de Natal? É
1: América
2: muito diferente
1: de Natal,
2: do América do Rio?
1: Não lembro.
2: Porque se o do América do Rio tá em segundo lugar, o América de Natal soa igual, tinha caído.
1: Não, mas eu acho que não é igual, não. Deixa eu dar uma pesquisada aqui.
2: Olha, mas eu acho que é bem parecido, hein?
1: De Natal.
2: Eu acho que é bem parecido. Dá uma olhadinha, eu não lembro exatamente. Mas eu acho que é bem parecido. Não,
1: parece que é mesmo. O que muda são os dizeres nas bordas e as estrelas. Faz sentido
2: então,
1: o que você fala.
2: Tinha
1: que cair
2: em terceiro, né? Botafogo na primeira posição, com 7,95 pontos. E aí, fazendo essa banca, né, de mais 60 profissionais do design. América do Rio, 6,95. Vasco na terceira posição com 6,86. E eu acho muito bonito o escudo do Vasco. Cruzeiro na quarta posição com 6,63. Internacional em quinto me pegou, cara.
1: Você não
2: Internacional, eu acho que entra naquela regra lá do circular, que é mais comum. E essa composição no centro não me agrada tanto, né? Do S, do C e do I entrelaçados. Eu confesso que não me agrada tanto. Mas,
1: que enfim, tem tantos escudos de times brasileiros, inclusive. Né?
2: Internacional. Aí você tem o do Flamengo na sexta posição, que eu, apesar de não flamenguista, acho muito bonito. São Paulo na sétima posição, que é outro que eu acho muito bonito, independentemente de qualquer coisa. Meio que eu acho do São Paulo com esse design mais original. Né? Não é um tipo de escudo. Inclusive o escudo do São Paulo teve uma pesquisa, acho que da 442 ou foi da World Soccer, uma publicação inglesa que tratou, depois dá pra trazer, eu vou procurar aqui, que tratou o São Paulo como o escudo mais bonito do mundo, certa vez. Não acho que seja o caso.
1: Mas quando você fala
2: mas
1: original,
2: o São Paulo eu acho bonito.
1: O escudo do São Paulo foi o primeiro nesse formato no Brasil, não tem como a gente saber, não tem como saber. Porque a gente tem Ferroviário, que vem na minha cabeça, assim,
2: Fortaleza.
1: Né? Ferroviário e Fortaleza, exato.
2: Aí a gente teria que correr pois atrás. É, então talvez exatamente. Essa originalidade. Mas no caso, o São Paulo tem essa competência de reunir três cores interessantes, né? Eu acho que vermelho, preto e branco eles funcionam muito bem juntos. Aí na oitava posição, Juventus da Moca. Pra mim, eu gosto muito da cor da Juventus.
1: Pois é, né?
2: Mas...
1: aí a gente fala da simplicidade, né? A simplicidade do Botafogo, que tem uma estrela no meio, mas fica legal. E a simplicidade do Juventus, que é um escudo redondo, que tem um J um pouquinho estilizado no meio.
2: Grêmio na nona posição e Fluminense na décima posição. Passando rapidamente aqui times tradicionais, o Corinthians apenas 14º.
1: E discordo, tá? Eu, por alguma razão, gosto muito do escudo do Corinthians. Ele não é simples,
2: cara,
1: é longe de ser simples,
2: não,
1: mas
2: top
1: acho 5, diferenciado.
2: Mas ele merecia top 10. Isso aí eu concordo contigo. Santos é o 15º, Palmeiras o 16º. O do Palmeiras, com todo respeito, tem outros que estão abaixo que pra mim são mais bonitos. Sport na 19ª posição, eu acho bonito o escudo do Sport. Remo 23º, cara. Remo foi o time do Norte mais bem colocado. Pra mim tinha que estar mais acima, né? 23ª posição pro Remo, eu acho o escudo do Remo muito bonito. Inclusive uma das camisas mais bonitas do Brasil, né? Esse azul mais escuro. E temos, amigos, na 26ª posição, quem?
1: Quem?
2: Quem?
1: Quem?
2: A onça pintada, rapaz.
1: Perfeito, perfeito.
2: Temos o Amazonas, dois times amazonenses foram colocados nessa disputa. O Amazonas na 26ª posição e o Nacional, gente, na 33ª posição. Cara, tá aí. Eu sou muito fã do escudo do Nacional, cara. O escudo do Nacional da camisa azul, da primeira camisa, que tem aquele brasão azul dentro da águia.
1: Da águia amarela.
2: Porque tem essa peculiaridade, a camisa do Nassa, né? Na camisa azul, você tem o brasão dentro da águia amarela. Na camisa branca, é só o brasão.
1: É mesmo?
2: Eu acho...
1: eu não tinha percebido isso.
2: Cara. Eu acho lindo esse escudo
1: dentro da águia.
2: Eu acho muito bonito.
1: E tá aí, se for pra falar de originalidade, tipo formato original, os dois, tanto o escudo do Nacional, até se for considerar só o escudo em si, né, sem a águia, quanto o escudo do Amazonas. É um formato diferente aqui, você não tem.
2: Sem dúvida nenhuma.
1: Em time da Série A, por exemplo.
2: Mais novos, quer dizer, o Amazonas, no caso, é um time mais novo, né? Nacional não, Nacional centenário, enfim. Mas eu acho muito bonito o escudo do Nassa na 33ª posição. Pra mim, tinha que estar mais pra cima, tá? Ponte Preta na frente do Nacional é uma brincadeira, né? O que, que o escudo da Ponte Preta tem demais, gente? Pelo amor de Deus. Com respeito à Ponte Preta, enfim.
1: Todo respeito à Ponte Preta, mas o escudo não
2: 30º
1: tem.
2: 30º lugar, Goiás. O Green Bay Packers do futebol brasileiro. Tem um G no meio.
1: E aí? É isso. E é
2: Uma coisa interessante, a gente tava falando daquela relação do América de Natal, o Botafogo da Paraíba ficou em 28º.
1: Pois é, mas aí a combinação de cores também, né?
2: Essa estrela vermelha
1: no meio parece que destoa um pouquinho com o preto, não sei.
2: Exato. Mas é isso, tá lá a lista, se vocês quiserem dar uma olhada. Eu achei bem interessante. Vamos aqui pro top 5 dos últimos colocados?
1: Vamos
2: lá. Só pra gente passar aqui rapidamente.
1: Ele não foi determinado aí como os mais feios, não, né?
2: O mais feio entre os 80, São Bernardo. E o do São Bernardo é uma coisa estranhíssima mesmo, que o cara, olhando aqui, parece que foi feito no pente. Número 79, 79ª posição, assim que fala, né? Floresta do Ceará. 78, o Maranhão. 77, o Novo Horizontino. E 76, o Campinense.
1: Cara, esse escudo do Maranhão aqui, mas é brincadeira, escudo do Maranhão também, né? Essa combinação de cores.
2: Cara!
1: Todo respeito ao Maranhão.
2: Não, e sem contar que, assim, a foto, o escudo que eles pegaram aqui pra matéria
1: também não tá com a qualidade.
2: Tem 2 pixels, né?
1: Exatamente.
2: Tipo assim.
1: Exatamente.
2: Pô, podia ter falado com a assessoria e tal, né? Porque a qualidade aqui da foto, eu acho que o cidadão, na verdade, pegou uma foto física.
1: Ele tirou print da foto do GE e ampliou, pô. É isso.
2: Sabe aquela foto pequenininha que tem lá pra tu clicar nas notícias do time?
1: Exato, pronto.
2: Eu acho que foi isso aí. O cara pegou print daquilo e expandiu.
1: Expandiu no Paint, cara. É brincadeira. E realmente o escudo São Bernardo é estranho, né? Mas enfim, e o do Floresta também.
2: O Sampaio Correia na 71ª posição. Pô.
1: Diferente, pô. Eu acho que essa combinação de cores aqui é legal, cara, inclusive.
2: Eu acho. A Bolívia querida.
1: É o quê?
2: Agora, Bolívia querida.
1: Tá.
2: Okay. É como chama lá.
1: Brasiliense, um jacaré pisando na bola.
2: Brasiliense é brincadeira. Eu acho que tinha que estar mais pra baixo.
1: Pois é, né?
2: 69º.
1: Enfim, 23 minutos falando de escudos mais bonitos e feios do futebol brasileiro nesse tempo, nesse período do futebol brasileiro, né? Que não temos nada para comentar. Dito isto, dá uma olhada nesse ranking lá no Globo Esporte. É uma das matérias principais lá no ge.globo.com. Vamos lá pro nosso intervalo, meu caro. E a gente volta já.
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0: 12h26.
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0: Arrascaeta, meu caro Thiago Guedes, e não é o Jackson, é o original.
2: O original. Pois é, gente, pra quem não estava acompanhando o futebol aí nos últimos dias, isso é meio natural, inclusive, né, Patrick? Porque não tem rodada do Campeonato Brasileiro, existe esse momento um tanto quanto mais distante do torcedor com seleção brasileira, então, seleção jogou aí contra a Austrália, mas nem todo mundo, né, obrigado a acompanhar, mas a gente tem aí na data FIFA os amistosos e uma notícia terrível, né, pro torcedor do Flamengo. O Arrascaeta acabou fraturando o punho esquerdo. Você chegou a ver o lance, cara?
0: Não vi.
2: Jogo do Uruguai contra a Coreia do Sul, vitória, inclusive, tava amassando no jogo, inclusive, o Arrascaeta, 4-1. E aos 32 minutos do segundo tempo, ele caiu sozinho, velho. É, a típica jogada, ele escorregou, sabe? Ele tá com a bola e uma movimentação lá que o pezinho, sabe? Aquela queda até, tipo, o teu pé direito vai aqui, aí quando tu vai apoiar no outro, uhum, na verdade ele tá virado. Então ele foi com a ponta do pé no chão e só...
0: Eita, cara.
2: Como se ele tivesse ali um pano de chão, um chão molhado.
0: Cara, o quão triste deve ser, né? Você numa data FIFA contra... Pro torcedor, assim, pro jogador com certeza, mas torcedor aí que, pô, flamenguista, gosta do Arrascaeta, o cara numa data FIFA contra a Coreia do Sul,
2: cara,
0: se contunde e vai ficar semanas fora.
2: Pois é, num amistoso, né? E ainda tem isso, né? Uma queda tão boba que ele coloca o braço aqui enfim. Você vendo a imagem, você não imagina que teve algum problema mais sério. Na verdade, você só se dá conta disso quando logo depois da queda o Arrascaeta puxa o braço, né? Mas enfim, ele teve essa fratura. Cirurgia deve estar acontecendo nesse momento, talvez já tenha acabado, mas marcado agora para o início da tarde. E a expectativa é que ele fique afastado do futebol de 6 a 8 semanas. O que existe um problema aí, né? Porque nesse período o Flamengo tem um duelo contra o Estudiantes pela semifinal da Libertadores.
0: Ida e volta, ou os dois?
2: Ida e volta.
0: Então ele vai perder a semifinal. Né?
2: Então o Arrascaeta, o Flamengo passando, teria condições para decisão, mas nesse jogo tão importante, né, ele não vai estar disponível. E o Jackson, me diga uma coisa, o Flamengo com a Arrascaeta é diferente do sem a Arrascaeta, né?
3: É, com certeza.
2: Pois é, torcedor do Flamengo tem muito isso.
0: Tô vendo aqui o lance agora, cara. Que lance bobo, né?
2: Lance bobo, né, cara?
0: Ele recebendo
2: parece
0: a bola.
2: Lance de pelada. Aquela queda que se você cair 100 vezes, acho que 95 não vai acontecer nada.
0: Caramba,
2: mas teve uma falta de sorte danada o Arrascaeta e vai desfalcar o Flamengo aí nas próximas semanas.
0: É isso, né? É a tristeza do torcedor flamenguista. Que assim, vamos lá, né? É claro que o Flamengo com o Arrascaeta é muito bom, mas o Flamengo tem peças. Não à altura do Arrascaeta,
2: cara,
0: mas o Flamengo
2: eu acho
0: tem time.
2: O Arrascaeta,
0: pra...
2: assim.
0: Não, ele faz falta. Ele faz falta.
2: O Flamengo, eu fiz uma pergunta retórica aqui, na verdade, pro Jackson. Porque pra mim é bem isso, cara. São dois times diferentes. Por mais
0: muito diferente,
2: incrível que o elenco do Flamengo possa ser, sem o Arrascaeta faz uma diferença danada.
0: Meu caro Thiago Guedes, bom retorno, bom trabalho e até a próxima. Tamo
2: valeu,
0: junto.
2: Turma! Até mais.
0: 12h30, vem aí, repórter CBN.

0: quinta-feira, 1º de outubro de 2026. O presidente da Argentina, Javier Milei, voltou a atacar o presidente candidato à reeleição Lula, chamando de ladrão, e reforçou o apoio já declarado ao senador do PL, Flávio Bolsonaro. Às vésperas das eleições neste domingo, as afirmações de Milei foram feitas na França, ao jornal do país Le Point. Segundo a Argentina, Lula realizou golpes sujos contra ele e afirmou que o petista apenas teria saído da cadeia após um juiz cúmplice ajudar. Sem apresentar provas, Milei também disse que o presidente brasileiro enviou, nas eleições argentinas de 2023, uma equipe de 30 brasileiros, psicólogos e comunicadores para organizar uma campanha negativa contra ele. O avanço de uma frente fria deixa o tempo instável no Rio de Janeiro, em São Paulo e em Minas Gerais. De acordo com o IMET, há previsão de chuvas fortes e rajadas de vento que podem chegar a 70 km por hora. A mudança também provoca queda na temperatura. No sul, as instabilidades atingem o Paraná, o centro-leste de Santa Catarina. Já no nordeste, o predomínio será de sol, calor e baixa umidade do ar, principalmente no Piauí, Bahia e Maranhão, onde as temperaturas podem se aproximar dos 40 graus. Cerca de 30 universidades da França aderiram ao movimento de bloqueio de escolas de ensino médio que se espalha pelo país, ampliando uma mobilização iniciada há cerca de uma semana. Estudantes reivindicam principalmente a contratação de mais professores e recursos adicionais para a educação. A mobilização ocorre em paralelo a manifestações de servidores públicos contra cortes de gastos do governo. Eles pedem reajustes salariais e melhores condições de trabalho. Na última terça-feira, uma jornada nacional de greves terminou com ao menos 440 pessoas detidas, a maioria menores de idade. No horário de Brasília, 3:32.
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0: Na CBN Amazônia, 2:35.
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0: Olá, boa tarde, pode chegar a satisfação ter a tua companhia. Vamos juntos a partir de agora, Tarde de Notícias aqui na CBN Amazônia. A partir de agora, muita informação, prestação de serviço, balanço das últimas informações desse dia 1º de outubro de 2026. Vamos juntos até as 4 horas da tarde. Nessa jornada eu te faço companhia, também na companhia de Jacques Oliveira, nos trabalhos técnicos e na produção hoje e reportagem do Luiz Kawasaki. Ó, antes de trazer os destaques do nosso jornal, hoje é um dia especial, né, ouvinte CBN? 35 anos da CBN. Não são 35 dias, né? A rádio que toca notícia te ajuda a entender esse país complexo e as suas diferenças, né? Seja aqui na nossa rede CBN Amazônia, nas praças aqui em Manaus, em Manacapuru, você, nosso ouvinte em Parintins, também nós temos a nossa rede dentro da rede, a rede que tem em Belém, também outras FMs na região norte e uma emissora que faz parte da identidade nacional. A CBN surgiu em 91. Já em 92, cumpriu um grande papel, um divisor de águas que aconteceu no país, que foi o impeachment do ex-presidente Collor, que renunciou. E a CBN, no meio daquele turbilhão de informação, ajudou a trazer tudo o que acontecia, inclusive a transmissão ao vivo do que acontecia no Senado, na Câmara dos Deputados, um capítulo histórico em que milhões de brasileiros viveram junto com a nossa reportagem. Foi assim, no All News, talhado em cima da informação, da prestação de serviço, da notícia, da apuração, que a CBN surgiu. Já convido você, ouvinte da CBN, assíduo dessa grande audiência que temos pela parte da manhã, pela parte da tarde, você na sintonia pela parte da manhã com o Patrick Mota Filho, com a Carolina França, você também que continua na sintonia da Nicole Gomes, Estação CBN, depois o Patrick Mota Filho encerra aqui a programação comigo, o Ricardo Chaves. Quero convidar você a participar, a dizer aqui a sua identidade com a CBN. 92981980632. Além da sua participação sobre este assunto, nessa edição você vai conferir. A Polícia Federal apreende R$100 mil, placas usadas em viaturas e material de campanha na casa do ex-secretário de Segurança do Amazonas. E Manaus amanheceu mais um dia encoberta por fumaça de queimada. Um incêndio na noite da quarta-feira destruiu uma área de mata no distrito do Cacau Pirira. Enquanto isso, em Itacoatiara, o fogo continua avançando. Já são 12 dias de incêndio em uma área que ultrapassa 800 hectares. Isso equivale a 1.120 campos de futebol. E o Ministério Público do Amazonas, ou melhor, o Ministério Público de Contas do Amazonas, questiona a estrutura montada pelo governo do estado para enfrentar as queimadas e os efeitos da fumaça na estiagem deste ano. O novo Desenrola Brasil 3.0 já está em vigor na coluna de educação financeira. Vamos conversar com um especialista que irá explicar quais consumidores poderão ser beneficiados. E hoje tem Dilza Santos na coluna Saúde da Mente, que irá falar sobre os sinais de depressão na pessoa idosa. Tudo isso você acompanha no Tarde de Notícias. Lembrando que você acompanha na 101.5 em Manaus, na região metropolitana, você ouvinte na 96.3 em Manacapuru e você sintonizado na 97.5 em Parintins, com imagens no YouTube da CBN Amazônia e participa pelo 92981980632.
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0: 2h43.
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0: Iniciando essa edição do Tarde de Notícias, trazendo as últimas informações da operação da Polícia Federal que ocorreu na sede da Secretaria de Segurança Pública do Amazonas, que envolveu, inclusive, nessa operação, o ex-secretário de Segurança Pública, o Coronel Vinícius Almeida, que foi o principal alvo, não é isso, né, Lui? Boa tarde para você.
2: Boa tarde, Ricardo. Boa tarde a todos que nos acompanham. Exatamente, a Polícia Federal apreendeu R$100 mil em espécie, veículos, material de campanha e placas de viaturas da Secretaria de Segurança Pública, na casa do ex-secretário da pasta, o Coronel Vinícius Almeida. A investigação apura o uso da estrutura da Secretaria na campanha eleitoral do Coronel Vinícius Almeida, que é candidato a deputado estadual pelo Podemos. Ele não ocupa mais o cargo na secretaria e não tem vínculo atual com o órgão. Além da residência do ex-secretário, os agentes cumpriram mandado de busca e apreensão na sede da Secretaria de Segurança Pública. Então, celulares, computadores e uma planilha com indícios de compra de votos também foram apreendidos. Por causa da operação, os servidores da secretaria foram dispensados e os atendimentos ao público foram suspensos temporariamente no prédio. Em nota, a assessoria de Vinícius Almeida afirmou que o dinheiro apreendido é uma reserva pessoal para uma viagem e que o valor foi declarado no imposto de renda. O Ministério Público do Amazonas informou que o pedido de busca foi feito pelo Ministério Público Federal após o encaminhamento de informações do órgão estadual, com execução da Polícia Federal e condução da Justiça Eleitoral. Ricardo.
0: Obrigado, Luiz Kawasaki. Inclusive, espaço aberto aqui para a defesa do ex-secretário de Segurança Pública, Coronel Vinícius. Até o fechamento aqui do Tarde, a gente espera aqui noticiar, claro, o outro lado. Obrigado pela participação. Bom, mudando de assunto agora para falar sobre os impactos das queimadas aqui no Amazonas, fumaça densa na noite de ontem. Inclusive agora o aplicativo Selva registra uma qualidade moderada, que é o nível de partículas de fumaça, mas para a gente entender esses impactos, o que motivou inclusive foi um incêndio no Cacau Pereira. Quem conversa conosco sobre esse assunto é Carolina Diniz. Boa tarde, Carol. Carol, que voltou das férias ontem e participa aqui do Tarde. Bem-vinda.
3: Oi, Ricardo. Obrigada. Boa tarde para você. Boa tarde a todos os ouvintes da CBN. Pois é, já voltei acompanhando, né, essa ocorrência de incêndio, um grande incêndio que atinge a região do Cacau Pereira, um distrito ali do município de Iranduba. Esse incêndio começou na tarde de ontem, o Corpo de Bombeiros foi acionado por volta do meio-dia. É uma área muito extensa, de acordo com o comandante-geral do Corpo de Bombeiros, o espaço ali, a área que já foi queimada, já foi atingida, equivale a mais ou menos 100 campos de futebol. Então, é uma área muito grande mesmo. E a maior parte desse incêndio já foi combatido ontem mesmo. A equipe ficou lá a noite inteira, até 4 horas da manhã, inclusive. De acordo com o comandante, eles saíram de lá por volta das 4, tendo completado pelo menos 80% das chamas já sendo apagadas ali. Agora, alguns focos de incêndio ainda estão em andamento, ainda são registrados. A gente foi até o local na manhã de hoje, tem muita fumaça mesmo. E de repente tudo vira, num espaço onde você nem vê ainda as chamas, começa a surgir ali uma fumaça, começa a surgir um novo foco de incêndio. Então é um trabalho muito difícil que essas equipes têm ainda pela frente. O comandante não deu uma previsão de quando deve conseguir finalizar, eles vão continuar no local até encerrar essa ocorrência. E lá venta bastante. Então, isso também ajuda a dissipar ali essa fumaça ali da região e traz muita fumaça para Manaus, porque fica bem ali perto da margem do rio, né, onde tem a ponte, naquela região. Então, a fumaça chega bem rapidamente. O Corpo de Bombeiros acredita que esse incêndio tenha sido provocado por ação humana, seja um incêndio criminoso, já que nesta época do ano é proibido atear fogo em terrenos, fazer a limpeza de lote. Então, qualquer pessoa que faça isso, mesmo que seja com a intenção de queimar um lixo, já está praticando um crime. Por conta dessa estiagem, por conta do tempo seco, da vegetação seca, esse fogo acaba se espalhando rapidamente, prejudica o meio ambiente, prejudica os animais que vivem no local e prejudica também a saúde da população que acaba inalando essa fumaça. Então a gente vai continuar acompanhando essa ocorrência que ainda não acabou e claro que a gente volta com mais atualizações aqui na CBN Amazônia. Volto com você, Ricardo.
0: Te agradeço, Carol, bom trabalho para você. E enquanto o Carol trazia aqui as informações, inclusive com orientações, né? Reforçando, né, a importância da gente não realizar queimadas, né? Carol bem trouxe aqui na região metropolitana esses impactos. Sempre falo aqui com os cuidados que a gente tem que ter quando transitar pela cidade, não jogar lixo na rua, com papel, com bituca de cigarro, não provocar incêndio, porque infelizmente, pelo momento que a gente vivencia agora, que são as secas, esse calor também bastante intenso, e ainda também os impactos por conta dessa grande quantidade de sol, né? Os graus também aí, 40 graus marcou semana passada, essa semana um pouco menos, mas tem que ter uma atenção muita atenção nessa semana. Inclusive, agora registrando o aplicativo Selva, uma qualidade, nível de poluição do ar aqui em Manaus entre moderado e bom, inclusive moderado na região do Morro da Liberdade, na Cachoeirinha, no Coroado, em Careiro da Várzea, nível de poluição do ar moderado, ou seja, acima do considerado bom, que é até 25, depois de 25, 27.2, que é o que registra agora, já é considerado nível moderado de quantidade de partículas de fumaça no ar. Isso quer dizer o quê? Que quando tem uma qualidade de nível de poluição, uma falta de qualidade, melhor dizendo, é preciso que a gente tome cuidados. Quais são os cuidados? Usar máscara, se você puder ficar em casa, você que faz parte de grupo de comorbidade, faz atividade física, pode fazer em outro horário, horário que a qualidade do ar esteja melhor, e você acompanha tudo isso pelo aplicativo Selva, que você pode baixar na loja do seu aplicativo ou conferir também pela internet. E ainda falando de fumaça, vamos a Itacoatiara falar com Lian Cavalcante, porque por lá o fogo continua avançando. Já são 12 dias de incêndio em uma área que ultrapassa 800 hectares. Lian, como é que está a situação por aí? Boa tarde.
4: Olá, Ricardo. Boa tarde a você, ouvinte CBN. A gente está, inclusive, no meio da mata nesse momento, nessa região aqui do Lago do Canaçari, acompanhando as equipes da Defesa Civil e do Corpo de Bombeiros, da Força Nacional, combatendo esse incêndio que está atingindo essa área de mata, área de várzea, há 12 dias, já ultrapassou 830 hectares, mais de 1.100 campos de futebol consumidos foram destruídos pelo fogo. A gente está andando, inclusive, foi uma caminhada para chegar até aqui no ponto que a gente está no meio desse combate. Foi mais de uma hora e meia de caminhada para chegar até aqui e conseguir acompanhar esse trabalho que está sendo feito, né? Inclusive ontem chegou reforço enviado pelo Corpo de Bombeiros de Manaus, uma equipe que veio com 10 pessoas, mais somados as equipes daqui, são quase 20 bombeiros que estão no meio do mato combatendo esse incêndio. E ontem à noite eles iniciaram esse trabalho com reforço, à noite mesmo, atravessaram a madrugada e seguem até agora trabalhando nesse combate ao incêndio, né? A fumaça se espalha aqui pela região. Ontem, inclusive, tomou o município, né, a cidade de Itacoatiara, a área urbana, muita fumaça, né? O aplicativo Selva marcou ali um nível muito, muito grave, né? Muito insalubre a qualidade do ar que está se espalhando. Inclusive, agora a gente parou aqui numa fazenda onde o fogo está vindo nessa direção. A área que foi consumida não havia residências, mas o fogo está vindo na direção daqui. A Defesa Civil está no local acompanhando a situação, inclusive pedindo informações dos moradores, né, que conhecem mais essa área, até para combater, evitar que esse fogo chegue até aqui nessa fazenda. Volto com vocês, a gente vai seguir acompanhando essa situação por aqui.
0: Obrigado, Lian, pelas informações. Lian está lá em loco acompanhando 12 dias de fumaça. E reforçando aqui sempre os cuidados que devemos ter, essa fumaça que já dura, aliás, essa queimada, esses fogos que continuam avançando, 12 dias, 800 hectares, ouvinte CBN, equivale a 1.120 campos de futebol. Imagina uma arena da Amazônia do lado da outra. Ou Zamit, que é onde você dá para ver ali melhor o campo. Agora, 1.120 vezes. Olha só a quantidade de queimadas provocadas nesse período do ano na Amazônia, só nessa região. E é o que está mapeado. Amazônia é um mundo à parte, né? E nesse momento, inclusive, O nível de poluição do ar em Itacoatiara, 31.9, qualidade ruim, considerada ruim para este momento, este horário. E vejo aqui pelo aplicativo Selva que a qualidade do ar em Parintins, Itacoatiara, Itapiranga, Urucará, alternando entre nível de poluição do ar moderado e ruim. Isso quer dizer o quê? É ali a trilha da fumaça, é a trilha do fogo. Pedro Dias já trouxe aqui semana passada, a quantidade de queimadas que acaba acontecendo no sul do Amazonas sobem e passam aqui por Manaus, e as queimadas também que chegam ali próximo ao Pará, e aqui fica Manaus embaixo de toda essa situação. Manaus, região metropolitana, essas regiões que eu acabei de citar aqui também do Amazonas. 2h54, intervalo, na volta tem Pedro Dias com tempo e temperatura.
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0: 2:56.
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0: Pedro Dias, boa tarde, boa quinta-feira. E que quinta-feira, hein, Pedro, pra nós, hein?
2: Não é, Ricardo? A gente saiu daquele tempo nublado que apareceu no último fim de semana pra agora um tempo cheio de fumaça, né? Tem quem fica até na dúvida, às vezes, né? Será que é nuvem de chuva ou será que essa aparente neblina é fumaça? Bom, infelizmente agora, de fato, tem sido fumaça, né? Proveniente especialmente desse incêndio enorme que tem atingido desde ontem, né? O Cacau Pireira, já foram cerca de 441 hectares atingidos por essa queimada. Isso equivale a mais ou menos 618 campos de futebol. Então imagina, 618 campos de futebol em chamas. É muito.

0: São pessoas ali cometendo aquele crime, incendiando áreas de mata, mas vale lembrar que durante esse período de verão, esse tipo de crime, ele se torna ainda mais perigoso. Então, por isso que as autoridades ficam tanto em cima de não pratique a queimada, porque se você faz isso no período de chuva, já é um perigo enorme, mas pelo menos tem a chuva ali que às vezes ajuda. Agora, se você faz isso num período de seca, o que acontece é a propagação ainda maior dessas chamas. Então, às vezes, o criminoso, ele vai lá, ele põe o fogo em uma determinada área, porque ele quer que só o terreno dele tire a planta, por exemplo. Só que o tempo seco, aquela vegetação ressecada, ela permite com que aquele fogo se alastre. Então, por isso que muitas vezes grandes territórios acabam sendo tomados pelas chamas, né? E aí, por conta desse grande incêndio no Cacau Pireira, a gente teve bastante fumaça desde a noite de ontem aqui em Manaus, trazida pelos ventos, né? E sem previsão de chuva, a gente também fica, né, meio que sem saber quando essa fumaça vai de fato embora. Agora, até que, pelo menos na zona centro-sul, o tempo está um pouco mais claro, né? A gente não está tendo tanta fumaça por aqui, mas na noite de ontem, a zona oeste, por exemplo, estava tomada de muita fumaça, né? Então, realmente bastante perigoso. Para os próximos dias, Manaus e região metropolitana seguem sob tempo ensolarado. Amanhã, pode chover rápido e isolado na capital, mas nada muito expressivo, tá? No máximo, uma chuvinha passageira para Manaus amanhã, mas o predomínio é de sol, tanto amanhã quanto no sábado, em Manaus, região metropolitana e Parintins também. Calorão, 37 graus a 36 nos próximos dias.
1: Outubro já começando com tudo, né, Pedro?
0: Exatamente. E lembro você, Ricardo, que a expectativa do Climatempo para outubro é que tenhamos chuvas ainda abaixo da média, especialmente ao leste do estado, onde fica Manaus, região metropolitana. Então, assim como foi setembro, que registrou somente 40% do volume de chuva esperado, outubro deve ser mais um mês com chuvas abaixo da média na capital, especialmente.
1: Ouvinte aqui, Pedro, traga a chuva. Aí depois ele, boa tarde, Ricardo.
0: É porque é mais urgente, né? Essa questão da chuva, eu entendo completamente. Eu queria muito dar essa notícia aqui. Por enquanto, só chuva rápida e isolada amanhã.
1: Ó, Pedro, que volta às 6h04 no Jean 2.
0: Até lá.
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quinta-feira, 1º de outubro de 2026. O presidente dos Estados Unidos, Donald Trump, disse que está acompanhando muito de perto as eleições no Brasil, marcadas para o próximo domingo. Em conversa com jornalistas na Casa Branca, Trump foi questionado sobre a importância do pleito. Ele não declarou apoio a algum candidato específico. O republicano já recebeu Flávio Bolsonaro no Salão Oval em maio, durante a pré-campanha, cerca de 20 dias depois de receber o presidente Lula também na Casa Branca. Na semana passada, congressistas norte-americanos acusaram o governo Trump de tentar interferir nas eleições brasileiras em uma carta enviada ao secretário de Estado Marco Rubio. O ministro Cristiano Zanin foi conduzido hoje ao cargo de substituto no Tribunal Superior Eleitoral. O magistrado tinha sido reeleito pelo plenário do Supremo para ser reconduzido à vaga em 3 de setembro. Ao reconhecer que a função ainda estava em aberto, o gabinete do ministro questionou Cássio Nunes Marques sobre quando a posse seria realizada. Agora ele assume a função na Corte Eleitoral para substituir.

0: destituir os ministros titulares no caso de impedimento ou ausência temporária. 59% dos brasileiros ainda não estão aposentados gostariam de parar de trabalhar até os 60 anos. No entanto, apenas 28% acreditam que de fato conseguirão se aposentar até essa idade. Os dados são de uma pesquisa da FenaPrev em parceria com Datafolha. Já para os demais trabalhadores, a saída do mercado de trabalho parece mais distante. 32% acreditam que só conseguirão se aposentar aos 61 anos ou mais. Outros 11% dizem que nunca conseguirão parar de trabalhar. O INSS aparece como uma das principais referências para quem ainda está trabalhando e pensa na renda que terá depois de parar. Entre os trabalhadores não aposentados, 38% dizem que pretendem ter a previdência pública como fonte de renda na aposentadoria. No horário de Brasília, 4 horas 4 minutos.
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0: 3 e 5.
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0: E atenção, ouvinte CBN, você aqui de Manaus, grande trânsito, grande concorrência para você que vai para a zona norte de Manaus pela Torquato. A retenção no trânsito começa próximo ao Mirage Park, para falar que é da mesma faixa, do Hospital Público Veterinário do Amazonas, tá? Isso é próximo a Maripiranga, né? Maripiranga, e vai até a Djalma Batista, passa pela Amazonas Energia e vai, e segue toda a vida aí até a Torquato, que uma grande retenção de trânsito nessa região. Vejo aqui que não tem indicação de acidente, mas tem duas obras, uma em frente ao Denizar Rivail, que é o colégio politécnico, né? E outro já próximo ao Baratão da Carne. Então atenção para você que segue pela Zona Norte por essa região ou vai seguir, eu até sugiro que você faça o oposto. Tente chegar pela Zona Norte no Parque 10, pelas vias secundárias, como o professor Newton Lins ou a Barão de Indaiá.
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0: De volta com mais um bloco do Tarde de Notícias, agradecendo sua participação sempre pelo 929-8198-0632. Tem um ouvinte aqui que participa dos 35 anos da CBN, mandando um abraço aqui para o nosso âncora Patrick Mota Filho. Estou acompanhando a CBN há 3 anos. Jornalismo de verdade. Obrigado pela participação e interação. Você pode participar também. Quem chega por aqui na nossa sintonia é o nosso ouvinte assíduo também, Orlando César, que está na expectativa para o debate presidencial de hoje à noite, inclusive criticando a ausência do presidente Lula, que concorre à reeleição, né? Inclusive citando aqui que Lula não participa do debate, mas Lula participa de um podcast, o Flow, para comentar o que vai ser detalhado durante a participação dos outros candidatos à presidência, a expectativa de reunir Flávio Bolsonaro, Ronaldo Caiado, Romeu Zema, nesse debate realizado pela Rede Globo. Daqui a pouco eu trago mais informações, inclusive sobre horário. Agora, 3 e 7.

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1: E hoje com o consultor e educador financeiro Alon Hans. Boa tarde.
2: Boa tarde.
1: Alon, vai explicar perfeitamente, Alon. Só chega um pouquinho mais próximo do telefone, mas o áudio tá ótimo. Só para o nosso ouvinte entender o que você vai detalhar de um tema tão importante para a gente, que é o novo Desenrola 3.0, lançado recentemente pelo governo federal e que prevê descontos, né, Alon, de pelo menos 90% para dívidas em atraso. Já queria emendar perguntando para você. O que muda com o Desenrola Brasil 3.0 em relação às versões anteriores do programa?
2: Bem, nessa versão, né, 3.0 que o governo passou a implementar desde o dia 25 do mês de setembro, a União vai adquirir, né, as carteiras de dívidas inadimplentes, né, dos bancos, das empresas, né, com deságio e depois oferecer condições de renegociação aos consumidores, né? Os principais beneficiados no caso são as pessoas físicas inadimplentes e esses critérios de valor, né? O tempo de atraso previsto em cada nova etapa também faz parte dessa análise. Então é importante as pessoas terem entender, porque não é igual ao Desenrola 1.0 nem ao Desenrola 2.0. Essa versão está mais implementada em que, de forma resumida, o governo vai comprar dívidas e vai negociar a melhor taxa, né, a mais baixa possível, para que as pessoas inadimplentes possam pagar essas dívidas.
1: Bom, já convido você, ouvinte, que tem dúvidas sobre esse programa, a participar pelo 929-8198-0632. Agora, Alon, quando se fala em desconto mínimo de 90%, isso significa que o consumidor vai ter necessariamente 90% de abatimento na dívida? Como é que essa regra vai funcionar na prática?
2: Então, nesse caso, é importante a gente frisar que é muito parecido, assim, se a gente fizer uma analogia de comparação, como funciona com as dívidas que são renegociadas pelo Serasa, por exemplo, em que eles podem retirar até 100%, em alguns casos de 90% a 100%, ou o que acontece nos feirões também de renegociação. A ideia é que até 90%, dependendo do caso, e isso eu posso te falar pela expertise que a gente vem acompanhando os dois programas anteriores, até contas até em 10 mil reais, você pode até usufruir com esses 90%. Quando sobe um valor a mais, isso aí vai ser estudado caso a caso. O que eu sei te dizer de cara é que o mínimo do mínimo normal ali de renegociação 90% pelo histórico que a gente vem acompanhando, justamente dessas renegociações nos últimos 5 anos. Então, para que as pessoas entendam que até 10 mil, por exemplo, tem uma conta, uma dívida há muito tempo, até 10 mil reais, por exemplo, você com certeza você vai conseguir 90% de desconto e com juros bem mais baixos para renegociar.
1: Alon, quem pode participar? Quais são hoje os principais critérios para uma dívida ser enquadrada no programa? Tem uma diferença dos anteriores, né?
2: Isso. O principal ponto aí é que nos anteriores eles pegavam qualquer tipo de dívida, né? Vamos dizer assim. E isso, de certa forma, encheu muito, né, o banco de dados do próprio programa. E as pessoas, elas infelizmente, né, eu costumo sempre falar que por falta de educação financeira, elas não ponderavam em se concentrar em dívidas mais baixas. Uhum. E ela pegava qualquer dívida e colocava no programa. Então, isso de certa forma atrapalhou até a condição de controle do próprio governo para que você pudesse ter a melhor efetividade na resolução dos problemas em relação ao Desenrola 2.0 e o Desenrola 1.0 também. Nesse caso, O que está se entendendo? São as dívidas mais altas, né, em torno de até, se não me falha a memória, até 89 mil e pouco, mais ou menos. Isso está na descrição lá do programa. E principalmente o tempo que está aquela dívida está rolando, né? Tipo 2, 3, 4, 5 anos. Então, o que hoje era não tem aquela parte da catucagem, né, de 5 anos, que é eliminado, e as pessoas até esperam, infelizmente, caducar aquela conta para poder se livrar dela.
1: Melhor não.
2: Então,
1: né,
2: hoje a gente tem. Eu acredito que não, porque você fica com o nome sujo e você não pode fazer nenhum tipo de empréstimo, nenhum tipo de financiamento, né? Então atrapalha. Então a ideia é que as pessoas se eduquem, né, necessariamente, para que elas possam se adequar, se for um parcelamento nessa renegociação da 3.0, e aquela parcela caiba no seu orçamento. E aí ela tem como pagar ao longo do tempo. E, claro, né, limpa o nome, já fica adimplente. Então isso tudo é importante, né? Ainda mais quando a gente fala de economia, essa instabilidade que a gente está vivendo, com juros altíssimos que a gente está vivendo, ter o nome limpo é algo primordial.
1: O Alon, é por isso que o programa concentra justamente nessas dívidas mais antigas?
2: Nesse caso sim. Uhum. E não é só por causa do tempo, né? O valor também é importante, né? Porque a gente sabe, quando a gente tem uma dívida de muito tempo, dependendo da instituição que a pessoa tem essa dívida, né, ela contraiu essa dívida, os juros são altíssimos, né? Então, se a gente pegar um exemplo de cartão de crédito, que é um dos principais que está sendo atacado, vamos dizer assim, os juros é em torno de 420%, e dependendo da instituição pode chegar até 500%. Então são juros altíssimos, né? Então essa é um estudo que o governo está fazendo. Eu espero de coração que isso dê muito certo. Eu acho que programas, aqui eu, Alan, falando, que todo programa social que vá trabalhar com essa parte do endividamento é importante, mas eu sempre costumo falar, se não atacar a causa, que é justamente a falta de educação financeira, aquela pessoa que de repente, com toda a renegociação feita, ela limpa o nome, ela está adimplente, consequentemente ela cria uma nova dívida. E isso está bem provado, foi já levantado e provado nos dois últimos programas, né? O Desenrola 1.0 e o 2.0.
1: Alon, tem algum cadastro? Já é uma dúvida mais prática, né? Tem algum cadastro que o consumidor tem que fazer, procurar algum banco? Ou ainda não tem nenhuma providência a ser tomada nesse momento? Tem que aguardar mesmo o contato?
2: No caso, como foi no 2.0, as pessoas, eu sugiro sempre que as pessoas, normalmente as pessoas sabem o que devem, né? Mas eu sempre costumo falar para ela entrar no Serasa, né? E também não tem um outro não é programa, mas é uma coisa, um item que tem no Banco Central, que agora fugiu.
1: É um site, né, Alon? É um site que você joga no Google, né? Consultar o nome. As informações do CPF,
2: porque lá no Banco Central tem um item lá, que eu não lembro agora o nome, mas se você procurar no Google, como você falou, ele vai te dar todo o teu raio-x de onde você tem conta, onde você está devendo, quer dizer, ele pega tudo. Isso eu sempre falo, porque as pessoas às vezes não sabem que tem terceiros usando o seu CPF e está adquirindo dívidas, que não aparecem no Serasa. Então é importante também que as pessoas elas tomem essa ação para verificar realmente quais são as dívidas dela. E dando continuidade, você sabe qual é a instituição? Entre em contato. Uhum. Olha, e se lá nesse contato você, olha, eu quero participar do programa Desenrola 3.0, eu estou, pelo cálculo aqui, eu estou atendendo as requisições do programa, e eu quero saber qual é a proposta de vocês. E é uma negociação mesmo.
1: Alon, queria te fazer uma pergunta prática também. Vamos imaginar um cenário hipotético que o nosso ouvinte tem uma dívida abaixo de 10 mil reais. Qual que é o primeiro passo para saber se ele pode entrar no Desenrola 3.0?
2: Olha, primeiro é entrar no próprio site, né? Se você procurar, não lembro agora o site de cabeça, mas Desenrola, tem um programa Desenrola, lá você vai ter preencher um questionário. E você vai colocar seu CPF, seus dados pessoais. Eu acredito que você tem que ter uma conta do gov.br, porque tudo está atrelado ao gov.br, e lá você vai dizer, olha, eu tenho uma conta aqui de 9 mil reais, por exemplo. E ele já vai te dizer, olha, você tem que seguir esses pontos aqui. E normalmente, já por forma prática, eu já encorajo as pessoas a procurar as instituições diretamente, tá? Até no próprio banco, se for uma dívida contraída numa instituição financeira que você tem conta, lá no próprio, no app do banco, você tem lá uma renegociação que já está linkada com o programa Desenrola. Só não sei se já teve uma atualização, eu sei que já apareceu em alguns clientes que eu atendo, o 2.0. Eu não sei se essa versão já está atualizada no aplicativo dos bancos para o 3.0, mas no próprio aplicativo já tem também uma aba lá que tem um link diretamente para o Desenrola 2.0.
1: É, e dá até orientação, né? Você joga no Google, por exemplo, ouvinte CBN, e você clica no link do governo federal, tá? É www.gov.br. Tem essa dúvida, vai direto ao link oficial do governo federal. Não clique em outros, é do governo federal.
2: Exato. E também, né? E não clique em. Porque também se tem ponto, só um parênteses, que tá, o que está ocorrendo também, gente, é dos ouvintes que estão nos acompanhando. É que chega, as pessoas sabem, né? Os pilantras, vamos dizer assim, sabem que você está devendo, e eles mandam um link para ti, clica, olha, renegocia aqui e tal, e as pessoas passam dados pessoais, e aí, meu amigo, o que vem depois é mais dor de cabeça.
1: Falou e disse. Alô, Hans, obrigado, viu? Volte aqui sempre conosco quando tiver um tempo e disponibilidade, olha, tá bom, Alô? Forte abraço.
2: É só convidar.
1: Opa, sabendo disso, será convidado, então. Até a próxima.
2: Tá bom, meu amigo, um abraço, até mais.
1: 3h19, daqui a pouco a gente volta para falar de política aqui na CBN.
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0: 3:23.
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0: Atenção, ouvinte CBN, você que está saindo da Zona Norte pela Zero Indoso, grande concorrência na saída em direção ao Cosme Ferreira. Nessa região, inclusive, rotatória do Coroado com trânsito intenso no sentido V8, isso por conta de complicações logo à frente na Darcy Vargas. Rodrigo Otávio com trânsito tranquilo em grande parte da via. Uma atenção para você que se aproxima do Japiim pela Avenida Tefé, naquele cruzamento com a Rodrigo Otávio.
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0: Antes das informações de política, queria que a gente ouvisse agora o áudio do nosso ouvinte, o Orlando César, 35 anos de CBN. É claro que um dos ouvintes mais assíduos da programação não ficaria de fora. Boa tarde, Orlando.
2: Muito boa tarde, meu amigo Ricardo Chaves. Acompanho a CBN desde quando ela migrou da rádio que tocava músicas para a rádio que toca notícias. Eu tô falando aqui de Manaus. Mas com relação aos 35 anos da CBN, que esse é o motivo da minha mensagem, para dizer que são 35 anos de história, de informação, credibilidade, compromisso com o jornalismo, que sempre é de qualidade. É uma trajetória marcada pela presença de grandes acontecimentos que a CBN acompanhou ao longo dos anos. Parabéns à CBN pelos 35 anos de comunicação, jornalismo e serviço à sociedade. Forte abraço a todos.
0: Abraço em você, viu, meu amigo? Muito obrigado. E vocês ouviram os pássaros cantando? Orlando César, em um local muito bonito, acredito, aqui de Manaus. Obrigado pela participação, Orlando, que assim como os nossos ouvintes que sempre participam por aqui, ajudando a gente a discutir, debater a cidade, o nosso estado. Orlando sempre participa conosco aqui na coluna de política de Elcio Ribeiro e, assim como Orlando, tantos e tantos ouvintes ajudam a construir aqui a rádio que toca notícia. Obrigado, Orlando, pela participação por aqui. 3:25, antes de falar de política, o Ministério Público de Contas apresentou ao Tribunal de Contas, o TCE, uma representação com um pedido de medida cautelar, isso para cobrar o reforço das ações do governo do estado no combate às queimadas e aos efeitos da fumaça. Esse documento questiona a estrutura usada atualmente para prevenção, fiscalização e combate aos incêndios e aponta também o que chama de proteção insuficiente, déficit de coordenação e ineficácia operacional. Essa representação cita dados do INPE, que é o Instituto Nacional de Pesquisas Espaciais, que traz um recorte que entre os dias 1º e 22 de setembro foram registrados 3.240 focos de queimada de calor aqui no Amazonas. Só que no período do ano passado mesmo foram 942. Sabe quanto isso representa em percentual? Um aumento? 244%. Bom, para a CBN Amazônia, o procurador de contas, o Rui Marcelo Alencar de Mendonça, afirmou que o MPC já havia alertado o estado ainda no fim de agosto sobre a necessidade de reforçar a estrutura diante da tendência de agravamento das queimadas.
3: Ainda no final de agosto de 2026, o Ministério Público de Contas expediu uma recomendação às autoridades estaduais no sentido de fortalecer o combate às queimadas e evitar o impacto sobre a qualidade do ar, tendo em vista a constatação de aumento dos focos, uma tendência de se agravar nas semanas subsequentes. Acontece que o prazo de resposta dessa recomendação finalizou sem uma resposta consistente do Poder Executivo, paralelamente com o agravamento da qualidade do ar na região metropolitana e o descontrole dos focos, com aparente insuficiência de recursos para enfrentar nas regiões mais remotas. Então resolvemos representar ao Tribunal de Contas, que deverá então requisitar das autoridades informações mais completas sobre as medidas de fortalecimento.
0: Bom, o procurador de contas também cita dificuldades de resposta em áreas mais distantes e aponta também uma preocupação com os municípios da região do Médio Amazonas, da BR-319 e do Sul do Estado. Nessa representação, inclusive, o MPC pede ao Tribunal de Contas que cobre informações detalhadas do governo e, caso seja constatada proteção insuficiente, determine medidas para reforçar a política de combate às queimadas. Entre os pedidos está a criação de uma sala de situação, reforço de brigadistas e bombeiros, divulgação diária de informações sobre focos de calor e qualidade do ar e também articulação com órgãos federais. O MPC também solicita medidas específicas para áreas da saúde diante dos impactos da fumaça, principalmente sobre crianças, idosos e pessoas com doenças respiratórias. Bom, a CBN buscou contato com o governo do estado e ainda aguarda uma manifestação. 3h28. Bem chegando o repórter CBN, no próximo bloco a gente fala de política, muita informação para te passar, porque nessa semana tem algumas definições. Começa a vigorar a lei seca no Amazonas, também a propaganda eleitoral no estado termina hoje e, claro, também tem mais informações com relação à gratuidade do transporte coletivo, que vai ter no domingo, e também, claro, paralelo a tudo isso, a preocupação que existe com relação à estrutura da rede elétrica no Amazonas, né? A gente tem acompanhado alguns problemas aqui na capital, também no interior do estado, mas tem uma reportagem completa da nossa equipe de Brasília sobre este assunto. Agradecendo a participação do nosso ouvinte Fábio Santos no nosso YouTube da CBN Amazônia, indicando aqui um aplicativo para acompanharmos a qualidade do ar. Obrigado pela participação por aqui, Fábio Santos, que indica aqui um aplicativo para acompanhar a qualidade do ar aqui no Amazonas. 3h30, vem chegando o repórter CBN, daqui a pouco mais informações aqui no Tarde de Notícias.
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0: quarta-feira, 1º de outubro de 2026. A Advocacia Geral da União pediu uma apuração sobre o financiamento do governo Donald Trump a um projeto voltado a contestar a atuação do Supremo Tribunal Federal no Brasil. Segundo o jornal britânico The Guardian, o projeto apoia grupos da sociedade civil que se opõem ao que chamam de abuso de poder judicial e censura por parte do STF. O repasse faz parte de um pacote de 43 concessões do Fundo de Direitos Humanos e Democracia do Departamento de Estado americano, que somam quase 177 milhões de dólares. A justiça revogou a prisão de João Munhoz Neto, namorado de Isabelle Caracristi. A jovem de 22 anos foi encontrada morta no pátio do condomínio onde morava com ele em Fortaleza. João Munhoz foi preso no dia 22 de setembro por suspeita de violência psicológica contra a namorada e indução ao suicídio. A justiça não divulgou, no entanto, com base em quais motivos revogou a prisão. O pedido de soltura foi solicitado pela defesa dele. De acordo com a investigação, João tinha ciúmes excessivos e mantinha acesso constante à localização de Isabelle. A Petrobras aumentou hoje o preço do querosene de aviação vendido às distribuidoras. O reajuste foi de 11,6% em Guarulhos, na Grande São Paulo, e em Betim, na região metropolitana de Belo Horizonte. Em Duque de Caxias, na Baixada Fluminense, o reajuste foi de 12%. Segundo a Associação Brasileira das Empresas Aéreas, o combustível representa 39% dos custos operacionais das companhias. Em setembro, os preços das passagens aéreas subiram 9,82%. Uma empresa de pesquisa em inteligência artificial afirmou que agentes de IA tentaram invadir um site do governo do Canadá. A empresa classificou a ação como uma tentativa frustrada de invasão. Os agentes tentaram acessar o site da biblioteca e arquivos em maio e junho deste ano. O governo canadense, por sua vez, afirmou que não há indícios de que os sistemas tenham sido comprometidos. No horário de Brasília, 4h35.
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0: 3:35.
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0: Luiz Cavazzacchi volta aqui na CBN Amazônia para trazer as últimas informações do caso da Operação da Polícia Federal que ocorreu na sede da SSP, que envolve o ex-secretário de Segurança Pública, Coronel Vinícius Almeida. Tem nova atualização, né, Luiz? Boa tarde novamente para você.
2: Boa tarde, Ricardo. Exatamente, temos...
3: Agora sim. Agora sim, boa tarde, Ricardo. Temos então uma atualização sobre a operação da Polícia Federal na Secretaria de Segurança Pública aqui do Amazonas. Em nota oficial, a SSP do Amazonas informa que a ação diz respeito apenas ao ex-secretário da pasta e não tem relação com a atual gestão do órgão. Então, para garantir a transparência das investigações, a Secretaria confirmou a exoneração de 8 servidores citados no processo. A pasta reforçou ainda que segue prestando apoio ao cumprimento das determinações judiciais e permanece à disposição das autoridades para o esclarecimento dos fatos.
0: Obrigado, Lu, e mais informações você acompanha no Jornal da Manhã da CBN pela parte da manhã e aqui no Tarde de Notícias também, o Consolidado. 3:37.
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0: Movimentações eleitorais, muita informação para a gente destrinchar nesses últimos dias, dias de definições, porque domingo você vai para as urnas, nós vamos para as urnas votar no candidato a presidente, no governador ou governadora, senador ou senadora, são 2 votos, e cargos proporcionais, deputadas e deputados federais, deputadas e deputados estaduais, muita gente para se organizar. Já trazia aqui a atualização para você do Tribunal Regional Eleitoral do Amazonas e a Secretaria de Segurança Pública que estabeleceram lei seca para o primeiro turno da eleição desse ano. Inclusive, tem um detalhe bem interessante: o Amazonas é um dos 7 estados do país que adotaram essa restrição em todo o território estadual. Por aqui, essa proibição do consumo de bebidas alcoólicas vai valer das 2 da manhã às 5 da tarde deste domingo, dia 4 de outubro. A restrição abrange bares, restaurantes, supermercados, mercearias, estabelecimentos similares e também locais abertos ao público. Caso haja segundo turno, a mesma proibição vai ser aplicada no dia 25 de outubro, também das 2 da manhã às 5 da tarde. A lei seca, lembrando, não é uma regra nacional. O TSE, inclusive, não estabelece uma proibição única para todo o país. A definição fica a cargo dos tribunais regionais e também das secretarias de segurança pública. Por isso, as regras variam de um estado para outro. Em alguns, a restrição vale em todo o território, em outros, apenas em determinados municípios ou zonas eleitorais. E também tem estados que não terão lei seca neste primeiro turno. No Amazonas, quem descumprir a determinação pode responder por crime de desobediência previsto no Código Eleitoral. Segundo o TRE do Amazonas, essa medida busca preservar a ordem durante a votação e reduzir a ocorrência de distúrbios nos locais de votação. 3:39, intervalo.

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0: 3h43.
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0: Bom, continuando falando de política aqui sobre propaganda eleitoral, porque termina hoje, dia 1º, a exibição dos programas eleitorais gratuitos no primeiro turno da eleição desse ano. A propaganda no rádio e na televisão começou no dia 28 e chegou ao fim 3 dias antes da votação, marcada, reforço aqui a data, domingo, dia 4 de outubro. Tem alguns detalhes bem interessantes, né? Aqui no Amazonas, nós tivemos aqui os candidatos que tiveram possibilidade de fazer a propaganda no rádio e na TV. O Omar Aziz, do PSD, teve o maior tempo no horário eleitoral, 3 minutos e 33 segundos. O Roberto Cidade, do União Brasil, teve 2 minutos e 28. A professora Maria do Carmo, do PL, 1 minuto e 49 segundos. Davi Almeida, do Avante, 45 segundos. Isael Munduruku, da Rede, 25 segundos. Então é isso. Depois da eleição de domingo, os candidatos aos cargos legislativos, eles não voltam mais horário eleitoral. Então, o segundo turno é só para cargos majoritários, caso tenhamos para a presidência e para o governo do estado, que é a tendência que aponta a pesquisa Quest, inclusive para o governo do Amazonas e também para a presidência da República. Agora, as disputas proporcionais, que são para cargos de deputado federal, estadual e senador, são definidos já no primeiro turno. Caso haja segundo turno para presidente da República ou governador,

né? Omar Aziz liderando as pesquisas, a pesquisa Quest com um percentual um pouco maior comparado à segunda colocada, Maria do Carmo Cefaí do PL e Roberto

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0: 3h49.
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0: Dilza Santos, boa tarde.
2: Boa tarde, Ricardo, ouvintes e toda a equipe do Tarde de Notícias. Hoje a gente está com o Lui por aí, um abraço, isso. Lui.
0: Mandou aqui um abraço, um boa tarde, mandou um abraço para você. Um abraço, Dilza. Saudades, ele falou, doutora.
2: Breve estou por aí.
0: Opa, matar a saudade, né?
2: Sim.
0: Doutora, antes de entrar no tema da nossa coluna, tema importante, hoje, 35 anos da CBN.
2: Então, eu estava ouvindo a CBN, né? Porque mesmo distante, eu fico sempre ligadinha nas notícias da minha cidade. E estou muito feliz em participar, né? Desse momento festivo da CBN, Rede Amazônica sempre, essa casa que sempre me acolheu. Eu só falta o meu cartãozinho de ponto, tá?
0: Porque já pensou, doutora?
2: Antiga, e desde a época do a Rádio Amazonas FM,
0: é
2: depois foi pro Amazon Sat e agora CBN, olha só.
0: É, você então, falou, né? Quadros do Amazon Sat, né?
2: Sim, sim. Parabéns por essa rádio maravilhosa que está sempre com boas informações, informações de qualidade, profissionais dedicados.
0: E ajuda a gente a pensar, né, doutora, como temas como esse, a senhora abordou esse assunto nesse mês, na sua coluna gravada, e foi um tema, inclusive, que muitos ouvintes ficaram atentos, nós conversamos também, né, sobre essa situação, e já queria saber da senhora, doutora, que a senhora reforçasse esse cuidado, sintomas também que precisamos ficar atentos, o que que diferencia de uma mudança natural de humor, por exemplo, do próprio envelhecimento,
2: exato,
0: né?
2: É importante a gente frisar sempre, né? Infelizmente, a depressão é uma doença que está sempre em destaque, independente de faixa etária de idade. Ela pode ser, né, manifestada em qualquer pessoa, criança, adolescente, adulto, idosos, principalmente idosos. E a depressão na população idosa tem aumentado consideravelmente. No Brasil, estudos mostram que entre 11 e 13% dos idosos apresentam sintomas ou já têm diagnóstico de depressão. Então, é importante a gente frisar bem isso e ter essa atenção. E reforço ainda, Ricardo, rapidamente explicando para os nossos ouvintes que não é um diagnóstico fácil. Tá? A gente tem dificuldade, sim, de chegar a um diagnóstico, porque muitas vezes essa depressão passa despercebida, porque alguns sintomas são interpretados erroneamente como coisas da idade. Ah, papai tá ali emburrado, é coisa da idade. Ah, mamãe ali não quer sair, é coisa da idade. Então, gente, não é coisa da idade. É importante a gente levar a sério essas mudanças de comportamento, né? É um processo que depende muito da condição em que o idoso está inserido. Exemplo, ele está se aposentando, né? Vai ter uma queda na produtividade, vai ter um impacto na vida desse idoso. Porém, isso pode ser passageiro ou pode ser recorrente ou ter, assim, sintomas que deixam muitas vezes esse idoso acamado, adoecido mesmo. Houve alguma perda, né, de algum ente querido, alguma pessoa muito próxima, está fazendo uso de medicação. A medicação também deixa, às vezes, assim, um pouco desanimado, então é importante a gente identificar isso. Os filhos saíram de casa recentemente, inclusive nesse processo a gente chama de a síndrome do ninho vazio, que é quando os filhos saem de casa e os pais se sentem ali sozinhos naquela casa grande, aqueles quartos vazios, é muito

0: entrar nesse processo depressivo. E aí reafirmo ainda, né, que não seja invalidado nenhuma mudança de comportamento. É fundamental isso. E a gente conversou também, Ricardo, não sei se você lembra, né, que é importante também cuidar de quem cuida desse idoso. Né? Quem cuida de quem cuida?
1: Verdade,
0: é
1: bem
0: sempre
1: lembrado.
0: A minha pergunta, né? Porque assim, muitas vezes esse idoso está passando por um processo, essa pessoa também está passando por um processo emocional, ela não está conseguindo lidar com as emoções dela, como é que ela vai ajudar esse idoso? Então é muito importante essa atenção. A gente às vezes tem críticas, né? Ah, é porque o filho está deixando o pai aí, ah, é porque o filho não está cuidando direito, mas e aí, como é que está a cabeça desse filho, dessa filha, dessa esposa? Então, eu sempre falo que é importante toda a família entrar num processo de autocuidado. Né? É fundamental, até porque se você está bem, você vai ajudar alguém. Agora, se você não está bem, como é que você vai dar assistência a quem está ali precisando de atenção?
1: Doutora, e queria perguntar para a senhora também sinais, né? Por exemplo, às vezes a gente convive tanto com um avô nosso, uma tia-avó, que a gente não percebe algumas mudanças, assim, por exemplo, perda de interesse por alguma coisa habitual, que pode ser um sinal de alerta, né? Mas quando que a gente se preocupa? Por exemplo, tem que ficar muito atento quando a pessoa não costuma responder, assim. Claro que existe também a falta de paciência, né, da idade também, né, que às vezes acontece. Mas qual a diferença para não confundir?
0: Bem, primeiro, a tristeza é normal, tá? Uhum. Não quer dizer que a pessoa está triste, ela está adoecida, não. Tem que ser uma tristeza persistente, recorrente, que, sabe, não cessa, só aumenta e deixa cada vez mais esse idoso nesse isolamento social. Perda, como você trouxe muito bem, perda de interesse em atividades antes prazerosa, né? Sensação de vazio, irritabilidade, mudança de humor assim rapidamente. Uhum. Tem que ter atenção sim a isso. Alterações no sono, muitas vezes ou sono demais ou uma falta de sono, a pessoa não consegue dormir. E claro, se ela não consegue dormir, ela não consegue ter um dia produtivo, ela vai ter mais irritabilidade, ela vai ter problemas no apetite, né? Que pode também ter alterações no peso, dificuldade de concentração e memória. É muito comum, Ricardo, quando eu faço assim essa avaliação, né, com os pacientes, tem algumas sequelas da própria, do pós-Covid, né, que traz muitos sintomas e confunde um pouco.
1: Verdade.
0: Por isso que eu falo para você que não é um diagnóstico como as pessoas vão lá no Google, ah, eu tô sentindo isso e já sai ali o diagnóstico, não é,
1: doutora,
0: assim. E doutora,
1: ainda tem os reflexos da pandemia, né, querendo ou não, passou
0: exatamente,
1: um tempo, né?
0: Exatamente, a gente não pode descartar isso. Tá, é fundamental, porque há sequelas ainda. Em um estudo, inclusive, que de vez em quando aí está sendo manifestada que realmente vem desse processo da Covid. E a dica dá tempo, gente? De dar duas
1: dicas. Dá sim, por favor.
0: Assim.
1: Agora é a dica final. Beijo da Psy.
0: Bem, gente, escute com atenção o seu idoso, demonstre presença, carinho, tá? Dê um abraço, faça uma visita. Ah, eu não tenho tempo de visitar. Faz uma videochamada.

0: Oliveira, a gerência de jornalismo e programação da Daniele Pires e a direção regional do Paulo Fernandes.
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0: Você fica com o repórter CBN, em seguida tem a Débora Freitas, a Carolina Moran com o Ponto Final. A programação local da CBN Amazônia volta amanhã às 7:30 da manhã com o Patrick Mota Filho e a Carolina França. Boa tarde.
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0: quinta-feira, 1 de outubro de 2026. O governador de São Paulo e candidato à reeleição, Tarcísio de Freitas, do Republicanos, prometeu uma grande festa para Flávio Bolsonaro no último dia de campanha da presidência. O senador do PL vai encerrar a campanha em São Paulo com uma carreata pelo interior do estado. O presidente Lula do PT também escolheu São Paulo para a última agenda antes do primeiro turno. O petista fará uma caminhada na Avenida Paulista ao lado do candidato ao governo Fernando Haddad e aliados. Uma empresa australiana anunciou a compra de um projeto de terras raras em Minas Gerais por cerca de 3 bilhões e meio de reais. A Lynas Rare Earth adquiriu a também australiana Meteoric Research e com isso assume o controle do projeto Caldeira. O empreendimento é considerado um dos principais projetos de terras raras do Brasil e tem recursos minerais estimados em 128 milhões de toneladas. A operação ainda depende da aprovação de acionistas, da justiça e de órgãos reguladores do Brasil e deve ser concluída até março. O bilionário Elon Musk voltou a assessorar oficialmente o governo de Donald Trump. Musk vai co-presidir um estudo sobre o futuro da guerra chamado Projeto Meridian. Anunciada pelo Pentágono, a iniciativa vai reunir lideranças do setor privado e especialistas em políticas públicas para identificar áreas estratégicas militares que os Estados Unidos devem desenvolver. As conclusões devem ser apresentadas em até 120 dias. No horário de Brasília, 5:04.
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5 e 4.

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1: Olá, muito boa tarde, seja bem-vinda, seja bem-vindo ao Ponto Final CBN desta quinta-feira, 1º de outubro de 2026, data em que a rádio que toca a notícia completa 35 anos, sim. Parabéns, CBN. Tudo que a gente faz aqui é pro nosso ouvinte, pelo nosso ouvinte, né, Carol? Boa tarde.
2: Oi, Débora. Boa tarde para você também, para os ouvintes. Parabéns para a CBN, parabéns para a gente que faz essa rádio girar todo dia, para os ouvintes que estão sempre com a gente, né? Dos 35 anos, eu tô aí em duas passagens há 24. É tempo, uma vida.
1: Poxa, bastante tempo. Eu tô há 15, considerando também as duas passagens. E é muito interessante ver o quanto o veículo rádio acompanhou todas as mudanças que nós tivemos nos últimos anos, né? Um veículo extremamente adaptável e se mostra cada vez mais relevante. E a CBN vem vindo nesse processo há 35 anos com muito comprometimento e respeito ao nosso ouvinte. Então é um grande prazer ter você conosco aqui nesses 35 anos e que venham mais 35, mais 40, mais 50. Combinado? Manda mensagem aqui pro nosso WhatsApp, que é o 11 99911 9981. Você tem acompanhado aí também durante a programação algumas coisinhas que a gente preparou para celebrar os 35 anos da CBN. São 5 horas 7 minutos agora. O Igor Cardim tem informações ao vivo de Brasília. O pedido de afastamento do ministro Flávio Dino de processos relacionados a Flávio Bolsonaro e ao presidente Lula nas eleições. Ô Igor, qual foi o desfecho? Boa tarde.
3: Oi, Débora, muito boa tarde a você, boa tarde também aos nossos ouvintes. O presidente do Supremo Tribunal Federal, ministro Edson Fachin, rejeitou o pedido da defesa do candidato à presidência Flávio Bolsonaro do PL para afastar o ministro Flávio Dino de processos relacionados ao senador, ao presidente Lula e à eleição deste ano. A defesa alegava que a relação de proximidade entre Dino e Lula poderia comprometer a imparcialidade do ministro. O pedido foi apresentado em uma arguição de suspeição, que é analisada somente pela presidência do Supremo. A defesa queria, inclusive, em caráter liminar, que Dino fosse afastado dos processos e que, caso a suspeição fosse reconhecida, as ações fossem redistribuídas para um outro ministro. A decisão de Fachin foi tomada nesta quinta e o processo, então, segue em segredo de justiça. A íntegra do despacho não foi divulgada. Depois da decisão, o processo foi encaminhado à Procuradoria-Geral da República para que a PGR, então, faça a intimação, né? Deu visto ali o aval de recebimento, então, desta rejeição do presidente do STF. Entre os processos citados pela defesa estão as ações relacionadas às emendas parlamentares tocadas por Dino, também financiamento do filme Dark Horse e o pedidos apresentados pelo PT ao Supremo. Ao rejeitar o pedido, então, Fachin impede que o prosseguimento dessa arguição de suspeição seja apresentada contra o ministro Flávio Dino. Débora.
1: Obrigada, Igor Cardim, pelas informações diretamente de Brasília. E acabaram de sair dados da pesquisa Datafolha para governos dos estados. E como temos feito nos últimos dias, a gente traz aqui para você os dados preliminares. No primeiro turno, em São Paulo, o governador Tarcísio de Freitas tem 50% das intenções de voto contra 33% de Fernando Haddad. Também tem dados números do Rio de Janeiro. No primeiro turno, Eduardo Paes, do PSD, aparece com 42% das intenções de voto, Douglas Ruas, do PL, com 31%. Em Pernambuco, a atual governadora Raquel Lira, do PSD, aparece com 46% das intenções de voto, eram 48% na última pesquisa, e João Campos, do PSB, aparece com 44%, mesmo percentual de pesquisas anteriores. Tem também números do Distrito Federal, por lá, Celina Leão, do PP, governadora, atual governadora, tem 46% das intenções de voto no primeiro turno, Leandro Graz, do PT, aparece com 22%. Já já a gente traz outros detalhes da pesquisa Datafolha para os estados. Lembrando que vai sair mais tarde também uma pesquisa Datafolha com as intenções de voto para presidente da República, um pouco antes do horário do debate ou da TV Globo, que é o último debate antes do primeiro turno. Então, a gente vai trazer mais detalhes das pesquisas para governos do estado e também para a presidência da República.
2: Tem Minas também, Débora, te dá rapidinho. Cleitinho Azevedo segue liderando com 40%, manteve o mesmo percentual. Patrus Ananias, do PT, está com 16%, subiu um pontinho. Alexandre Calil, do PDT, está com 11%, subiu 2 pontos. E aí depois Flávio Rosco, do PL, e Matheus Simões, tem 4% cada. Vamos seguir com o noticiário em Brasília, Débora, porque a Advocacia Geral da União protocolou um pedido de investigação sobre o possível uso de dinheiro público dos Estados Unidos no financiamento de grupos que operam aqui no território brasileiro. Quem tem os detalhes para nós é a Samantha Klein. Oi, Samantha, boa tarde.
4: Carol, Débora, boa tarde. Essa notícia crime foi encaminhada agora à tarde para a Polícia Federal e Procuradoria-Geral da República e trata daquela informação apresentada pelo jornal The Guardian, afirmando que um projeto intitulado Combate à Litigância Deliberativa e à Censura no Brasil prevê recursos para grupos da sociedade civil que se opõem ao que classificam como abuso de poder e censura no âmbito do STF. A iniciativa integra um conjunto de concessões que somam quase 200 milhões de reais de um fundo de direitos humanos e democracia do Departamento de Estado americano. Esses documentos do The Guardian não identificam qual é a organização brasileira que deverá receber esses recursos. No ofício, a AGU argumenta que a informação do periódico britânico é especialmente grave diante do processo eleitoral em curso e também de outros episódios recentes de pressão externa sobre as instituições do país, afirma essa nota. Vale lembrar aí que mais cedo, inclusive, o presidente Donald Trump afirmou que acompanha muito de perto a eleição presidencial no Brasil e classificou o pleito como muito importante. Ele respondeu a jornalistas quando saía da Casa Branca e disse que é um ótimo país, as pessoas do Brasil são fantásticas, mas ele não citou nenhum candidato em específico, nem declarou um apoio aberto ao presidenciável Flávio Bolsonaro. Nos bastidores, o governo vem afirmando que vê recentes ações, em especial do Departamento de Estado, no sentido de tentar interferir nas eleições brasileiras. Inclusive, recentemente, a ABIN também apresentou um relatório ao governo sobre interferência num nível classificado como bastante grave. Com vocês.
2: Obrigada, Samantha. Segundo essa matéria do Guardian, Débora, não seria só no Brasil. Essa verba faria parte de um pacote maior de quase 177 milhões de dólares em 43 concessões e projetos que incluem iniciativas de direito conservadoras em diferentes países.
1: Aqui em São Paulo, Nadia Jacalado tem informações sobre declarações dadas pelo presidente Donald Trump em relação às eleições brasileiras. Oi, Nadédia, boa tarde.
5: Oi, Débora, Carol, boa tarde aos ouvintes. O presidente americano Donald Trump disse hoje que acompanha muito de perto a eleição no Brasil. Ele falou com jornalistas mais cedo e foi questionado sobre como vê a importância do pleito em 3 dias.
6: É um país muito importante. As pessoas do Brasil são fantásticas. É uma eleição muito importante.
5: Hoje ele não declarou apoio a ninguém em específico, mas a gente acompanhou quando ele recebeu o Flávio Bolsonaro do PL no Salão Oval em maio, durante a pré-campanha, cerca de 20 dias depois de receber Lula na Casa Branca. Também hoje, o presidente da Argentina, Javier Milei, falou sobre o cenário eleitoral no país, voltou a atacar o presidente Lula, a quem chamou de ladrão, e reforçou o apoio que já conhecíamos a Flávio Bolsonaro. Afirmações dadas a um jornal francês, Milei diz que Lula deu golpes sujos contra ele e que o petista só teria saído da cadeia após um juiz cúmplice ajudar. Ele citou especificamente que o presidente brasileiro teria enviado nas eleições de 2023 na Argentina uma equipe de brasileiros para organizar uma campanha negativa contra ele, sem apresentar provas, mas fazendo referência aparentemente aos publicitários brasileiros que foram ajudar na campanha de Sérgio Massa, apoiado pelo presidente kirchnerista Alberto Fernandes. Questionado se esperava uma mudança no Brasil, Milei disse que com certeza, citou o déficit fiscal brasileiro e disse que o presidente Lula vai deixar uma situação muito complicada, que vai exigir um enorme esforço. Débora.
1: Obrigada, Nadeja Calado, pelas informações. A gente faz a primeira pausa aqui no Ponto Final. Você fica com o noticiário da sua região. Já, já, a gente está de volta.

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3: Participa com a gente, manda mensagem aqui pro nosso WhatsApp, que é o 11 99911 9981. Compartilha o flagrante da cidade, o seu flagrante, seja ele qual for. Encontrou problemas no trânsito, no transporte público, água, árvore caída, buraco na rua. E eu quero falar de água, sim, do nível dos reservatórios do Sistema Cantareira. A Nadédia Calado tem mais informações ao vivo sobre isso. Oi, Nadédia, boa tarde.
4: Oi, Débora, boa tarde a você, aos ouvintes. O Sistema Cantareira saiu da faixa 3 de alerta e passou a operar na faixa 2 de atenção a partir de hoje, depois que a gente viu esse setembro mais chuvoso da história da cidade de São Paulo, que fez com que o principal manancial da região metropolitana terminasse o mês com 41% do volume útil armazenado. Até ontem, na faixa de alerta, a retirada de água para abastecimento era limitada a 27 metros cúbicos por segundo. Agora, como o armazenamento subiu, ficou entre 40% e 60%, provocando a mudança de faixa, a Sabesp fica autorizada a retirar até 31 metros cúbicos por segundo. A mudança foi anunciada pela Agência Nacional de Águas e Saneamento Básico e a Agência de Águas do Estado de São Paulo, SP Águas. Em setembro, o volume armazenado no sistema passou de pouco mais de 325 bilhões para mais de 403 bilhões. É uma diferença aí de mais de 78 bilhões de litros. Em percentual, o armazenamento subiu de 33% para 41%, acompanhando essa chuva recorde na capital, que em setembro em São Paulo teve 321 milímetros de chuva. Foi o maior volume para o mês desde que o Instituto Nacional de Meteorologia, o INMET, começou a medir em 1943. Tivemos 21 dias de chuva no mês que se encerrou no dia de ontem. A alta interrompeu uma sequência de 5 meses de queda no Cantareira. O sistema vinha perdendo água todos os meses entre abril e agosto e só nesse mês recuperou aí 8 pontos percentuais. Lembrando sempre que o Cantareira abastece cerca de metade da população da região metropolitana de São Paulo, também contribui para outros sistemas, outros usos da água em outras regiões também, Débora.
3: Muito obrigada, Nadédia Calado.
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0: de uma mulher de baixa renda que perdeu a irmã para o vício e deixou a família endividada. Nessa publicação, chama a atenção que o público atingido é majoritariamente composto por mulheres. E para essa peça foram gastos mais de 100 mil reais. Agora, falando de Flávio Bolsonaro, o candidato apostou em publicações regionais. Há muitas peças, por exemplo, com prefeito de São Paulo, Ricardo Nunes, pedindo votos para regiões, para bairros paulistas. Mas a campanha também fez postagens sobre temas nacionais, como segurança pública. Em uma publicação anunciando pena mínima de 8 anos de cadeia para quem rouba celulares, a campanha gastou até 125 mil reais e atingiu um público formado na maioria por homens. Outra postagem que eu destaco aqui é sobre Bolsa Família, um benefício criado pelo governo Lula, mas que Flávio menciona aí numa peça para garantir que não vai alterar a política social caso vença as eleições.
1: Porque eu sei que você que recebe o Bolsa Família é porque precisa.
2: Com Flávio Bolsonaro, o Bolsa Família vai cair na conta para ir ao mercado e à feira.
1: Isso é cuidar das pessoas. Isso é pegar dinheiro de Brasília e botar direto no bolso do povo.
0: Olha, para essa peça foram gastos até 175 mil reais. O público atingido foi de homens e mulheres de 25 a 34 anos, segundo dados, né, levantados aqui por mim e também por Wender Starles. Volto com você, Débora.
3: Obrigada, Karen Lemos, pelas informações. Você fica agora com o noticiário da sua cidade.

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0: Quinta-feira, 1º de outubro de 2026. O presidente do Supremo Tribunal Federal, Edson Fachin, rejeitou o pedido da defesa de Flávio Bolsonaro para afastar o ministro Flávio Dino de processos relacionados ao presidente Lula e às eleições deste ano. A defesa do candidato do PL à presidência alegou que Dino teria uma relação de proximidade com Lula e que os casos deveriam ser redistribuídos a outro integrante da corte. Entre os processos citados pela defesa estão ações sobre o uso de emendas parlamentares, o financiamento do filme Dark Horse, que homenageia o ex-presidente Jair Bolsonaro, e pedidos apresentados pelo PT ao Supremo. O caso tramita em segredo de justiça no STF. O ex-presidente José Sarney, de 96 anos, recebeu alta hospitalar. Ele estava internado desde semana passada no Hospital Sírio-Libanês, em São Paulo. Sarney foi hospitalizado para tratar um quadro de pneumonia. Essa foi a segunda internação do ex-presidente por pneumonia no mês de setembro. Segundo a assessoria de comunicação, ele já está em casa e passa bem. Durante a internação, Sarney permaneceu na UTI por precaução e recebeu tratamento com antibióticos. A seleção brasileira já está na Índia para o último amistoso da data FIFA. A equipe fará apenas um treinamento no país, na cidade de Calcutá, amanhã, um dia antes do jogo. A expectativa é que o treinador Carlo Ancelotti mande a campo uma equipe bastante modificada para enfrentar os indianos. O goleiro Pedro Morisco, do Coritiba, deve ser uma das novidades, depois de Hugo Souza e Otávio serem titulares nos amistosos anteriores. No horário de Brasília, 5h34.
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0: O ex-governador do Rio, Sérgio Cabral, está preso na cadeia pública José Frederico Marques, no complexo penitenciário de Jericenó, em Bangu. O comboio da Polícia Federal foi recebido por manifestantes que comemoraram a prisão.
1: Em novembro de 2016, a CBN acompanhou a prisão do ex-governador do Rio de Janeiro, Sérgio Cabral. Ele foi acusado de liderar um esquema de corrupção que desviou mais de 200 milhões de reais de contratos em obras públicas. Depois foi condenado em outros processos com penas somadas que ultrapassavam 400 anos de prisão. Mesmo assim, em 2023, ele foi liberado em prisão domiciliar. São 35 anos da CBN acompanhando a notícia enquanto ela acontece.
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3: Nesta semana, você acompanha aqui na CBN a Sabatina do Ouvinte, um tipo diferente de sabatina com os principais candidatos à presidência da República. Nós encaminhamos aos candidatos perguntas enviadas pelos ouvintes da CBN em áudio e eles responderam diretamente a esses ouvintes, também em áudio, quais as propostas para os temas que preocupam os brasileiros. Então, é assim que você vai escutar a Sabatina a partir de agora, como se fosse uma entrevista conduzida pelos nossos ouvintes.
1: Foram convidados para a Sabatina os candidatos Augusto Cury do Avante, Flávio Bolsonaro do PL, Luiz Inácio Lula da Silva do PT, Renan Santos do Missão e Ronaldo Caiado do PSD. Você ouve a partir de agora a Sabatina do Ouvinte com Luiz Inácio Lula da Silva. A primeira pergunta é sobre saúde.
4: Me chamo Jonathan, sou de Ribeirão Preto, interior de São Paulo, sou professor. Gostaria de fazer uma pergunta para o Lula a respeito da saúde pública no Brasil. Apesar do SUS ser um programa muito elogiado no mundo inteiro pela sua universalidade, ele enfrenta alguns problemas estruturais, como espera prolongada por consultas, distribuição regional irregular de médicos, algumas regiões com muitos médicos, outras com escassez. Qual a proposta do seu governo para enfrentar esse problema, caso o senhor for eleito?
5: Ô Jonathan, obrigado pela pergunta. A verdade, nua e crua, é que o SUS é um programa extraordinariamente bom e ainda falta melhorar para atender a necessidade do povo. Mas é importante você lembrar que o Brasil é o único país do mundo com mais de 100 milhões de habitantes que tem um sistema universal de saúde pública. Agora, veja, nunca se levou muito a sério. Porque, veja, quem criou o SAMU fui eu, quem criou a farmácia popular fui eu, quem criou agora tem especialista fui eu. Quem criou, sabe, os micro-ônibus para levar as pessoas doentes na cidade fomos nós. Quem está agora fazendo as jamantas, 150 jamantas para percorrer o Brasil cuidando dos exames das pessoas que moram no interior, fomos nós. Quem criou um programa Brasil Torre Dentro, fomos nós. Ou seja, nós agora aprovamos, agora tem mais especialista que para cuidar de todas as doenças. Só para você ter ideia, a partir de agora, entre detectar o câncer e começar a tratar, não pode passar de 30 dias. Eu tenho certeza, Jonathan, que o SUS vai ser reconhecido como o programa de saúde mais importante do mundo. Aqui, as pessoas antes morriam porque iam no médico, sabe, e não tinha dinheiro para comprar remédio. Eu queria a farmácia popular para que ninguém morra por falta de remédio. Por isso, o SUS está tendo sucesso agora. Depois de ser abacalhado mais de 20 anos, o SUS agora começou a mostrar a que ele veio e para que ele veio. O SUS está vivendo o seu melhor momento. E nós saímos, que ainda falta muito para que a gente possa acabar com qualquer tipo de fila.
3: Você está acompanhando a Sabatina do Ouvinte da CBN. Hoje é dia de conhecer propostas de Luiz Inácio Lula da Silva, do PT.
6: Meu nome é Bruno, sou aqui de São Paulo, capital. Queria fazer uma pergunta para o candidato e atual presidente Luiz Inácio Lula da Silva. Por que a dificuldade em admitir que o país precisa de um ajuste fiscal? E por que não propor um ajuste nas contas em geral?
5: Ô Bruno, muito obrigado pela pergunta. É uma pergunta excelente. O dado concreto é que eu sou o único presidente da história do Brasil que fiz superávit primário durante os 8 anos que eu fui presidente da República. Não só aqui do Brasil, mas de todo o G20. Eu fui o único presidente a fazer superávit, porque eu aprendi com a dona Limbu, que era uma mulher analfabeta, que a gente não pode gastar aquilo que a gente não tem e a gente não pode fazer dívida base que a gente ganha. Por isso, as contas têm que estar equilibradas. Agora, quando a economia não cresce, você tem o ajuste natural das coisas, o aumento da inflação e reposição, você vai tendo que vai aumentando a dívida com relação ao PIB. Nós, herdamos esse país com déficit de 2,8%. Nós já entregamos esse ano um orçamento com 0,1% de superávit. Portanto, pode ficar certo que eu aprendi há muito tempo atrás, sabe, tomar conta das contas, não permitir que se gaste demais e não gastar dinheiro em coisa que não vale a pena, não é comigo. Eu cuido das contas desse país, vou cuidar, porque quanto mais as contas estiverem corretas, mais o povo vai sair ganhando. O que eu não posso fazer é fazer ajuste fiscal prejudicando o pobre. O pobre não será prejudicado enquanto eu vou poder dar época, mas ajuste fiscal vai ter sempre, porque é necessário.
1: Você está acompanhando a sabatina do ouvinte da CBN. Hoje é dia de conhecer as propostas de Luiz Inácio Lula da Silva, do PT. A terceira pergunta é sobre educação.
7: Eu me chamo Ana Paula, falo de Uberaba, Minas Gerais. Presidente, eu cresci ouvindo que o caminho é a educação, né? E entra governo e sai governo, e eu tenho a impressão de que isso é só um discurso. Como é que, no seu ponto de vista, a educação é a saída?
5: Ana Paula, eu continuo achando que a educação é a melhor e única saída para que a gente eleve o padrão de vida do povo brasileiro e o padrão de vida do Brasil com relação a outros países do mundo. Não existe nenhum exemplo de país que conseguiu crescer e ficar rico sem antes investir na educação. Por isso, eu tenho orgulho de ser o presidente da República que mais fez universidade, que mais fez institutos federais, que vão fazer com que todas as escolas brasileiras sejam de tempo integral. Eu acredito que o Brasil tem que qualificar a nossa juventude. Nós temos que formar tudo que é especialista para tratar com inteligência artificial, para tratar com essa coisa de mineral das quentes e terras raras, para fazer a revolução energética que o Brasil está fazendo, para fazer bateria de carro elétrico, para fazer celular, para fazer chip. Tudo isso a juventude brasileira tem que estar preparada. Por isso, eu continuo afirmando, tenho orgulho de ser o presidente que mais fez universidade, que mais fez Instituto Federal. E quero ter orgulho de ser o presidente que vai ter 100% de escola de tempo integral, do ensino fundamental ao ensino médio. Pode continuar acreditando, Ana Paula. Nós vamos transformar o país num país de alto grau de conhecimento. Porque o Brasil tem que exportar inteligência e conhecimento e não só commodity. Obrigado pela pergunta, Ana Paula.
3: Você está acompanhando a sabatina do ouvinte da CBN. Hoje é dia de conhecer as propostas do candidato Luiz Inácio Lula da Silva, do PT.
8: Meu nome é Paula Pugliese e eu sou de São Paulo, capital. E a minha pergunta seria até para os quatro, mas eu vou eleger aqui Lula da Silva. Qual é o plano de governo na plataforma dele para esses casos, pessoas com deficiência?
5: Paulo, muito obrigado por lembrar das pessoas com deficiência no Brasil, foi nessa pergunta. Paulo, ainda em 2004, no meu primeiro mandato, assinamos o decreto de acessibilidade. Foi uma virada de chave para o reconhecimento de direitos das pessoas com deficiência. Em 2023, no primeiro ano deste mandato, lançamos o novo Viver Sem Limites. São 95 ações executadas por 12 ministérios, que o objetivo é eliminar as inúmeras barreiras físicas ou não que dificultam a vida das pessoas com deficiência no trabalho, na escola, na rua, nos espaços de lazer. O investimento previsto é de 6 bilhões e meio e 74% das ações estão concluídas ou em andamento. Atualmente, são 3 milhões e 70 mil pessoas com deficiência que recebem o PPC, que garante renda de vida mais digna. Aliás, é também por causa do PPC que defende a vinculação dos benefícios previdenciários ao salário mínimo. 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Editamos vários decretos para aprimorar o acesso das pessoas com deficiência à educação. Já distribuímos 1.510 ônibus escolares acessíveis desde o início do mandato. E em 2023, lançamos a Política Nacional de Educação Bilingue de Surdo. Por isso as coisas estão acontecendo, meu amigo Paulo.
1: Você está acompanhando a sabatina do ouvinte da CBN. Hoje é dia de conhecer as propostas de Luiz Inácio Lula da Silva, do PT.
9: Meu nome é Jadson, eu sou de Brasília. Gostaria de estar fazendo a pergunta para o presidente Luiz Inácio. Presidente, o senhor defende a aprovação de uma PEC para dar mais poder à União na segurança e promete criar Ministério de Segurança Pública. No entanto, muitos governadores criticam essa medida como uma invasão e a autonomia dos estados. Como o senhor pretende convencer os governadores estaduais a cooperar e, na prática, qual será a meta de redução de homicídios e roubos se esse novo ministério sair do papel?
5: Ô Jackson, obrigado pela pergunta. Eu tenho que mudar a Constituição, porque em 1988 a Constituição definiu que a responsabilidade da Polícia Militar e da Polícia Civil era da responsabilidade do Estado. E o governo federal tem a Polícia Federal, tem a Polícia Rodoviária Federal e tem a Polícia Penal. O governo federal não pode se meter em crime que acontece nos estados. É preciso autorização do Estado. Então, nós estamos querendo mudar a Constituição para criar um sistema de segurança pública que funcione, que envolva a União, os estados e o município, definindo o papel de cada um na sua atuação. Na verdade, os governadores não querem que o governo federal se meta na segurança pública, porque aquilo é um braço de poder. Mas nós temos consciência que se a gente não tiver unificado prefeitura, governo do estado, governo federal, a gente não consegue derrotar o crime organizado. Quando a Constituição foi aprovada em 88, era um título de bandidagem. Mas agora o crime organizado virou uma empresa multinacional. Quem participa do crime organizado é político, é empresário, é ministro, é jogador de bola, é juiz, sabe? Tem um monte de gente de autoridade que participa do crime organizado e virou uma empresa multinacional. Então nós precisamos trabalhar mais unificado para a gente poder vencer isso. E é por isso que eu vou aprovar a PEC e vamos cuidar da segurança pública no Estado.

0: Essa foi a sabatina do ouvinte com o candidato Luiz Inácio Lula da Silva, do PT.
1: Ao longo de toda essa semana, você acompanhou aqui na CBN uma série de entrevistas diferentes com os principais candidatos à presidência da República.
0: Nós convidamos Luiz Inácio Lula da Silva, do PT, Flávio Bolsonaro, do PL, Augusto Cury, do Avante, Renan Santos, do Missão e Ronaldo Caiado, do PSD.
1: A dinâmica foi a seguinte: nós encaminhamos aos candidatos as perguntas enviadas em áudio por vocês, nossos ouvintes, e eles responderam da mesma forma, gravando áudios para apresentar suas propostas sobre os temas que mais preocupam os brasileiros.
0: Todos concordaram com as regras, mas o candidato Flávio Bolsonaro não enviou as respostas.
1: Nós agradecemos muito aos ouvintes de várias regiões do país que enviaram perguntas e fizeram parte desse projeto.
0: E você pode ouvir todas as entrevistas novamente no nosso site ou direto no aplicativo da CBN.

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0: hoje com Yasmin Tavares, que fala sobre a montanha-russa no Ibovespa.
1: Boa tarde, Débora e Carol e ouvintes da CBN. O Ibovespa viveu uma verdadeira montanha-russa nesta quinta-feira, mas conseguiu fechar no terreno positivo, pegando carona aí na virada das bolsas em Nova York e, é claro, na disparada do petróleo lá fora. Durante quase todo o dia, o clima nos mercados globais foi de bastante estresse. As cotações do petróleo voltaram a disparar e superaram a casa dos $100 o barril, impulsionadas por temores de escassez de combustível e notícias de retenção de estoques na China. Essa disparada nos preços da commodity reacendeu o temor da inflação global e fez disparar as taxas dos títulos públicos americanos e, é claro, respingou aqui nos nossos juros também. Com isso, o dólar ganhou força no mundo inteiro e voltou a subir firme frente ao real, negociado na casa dos R$5,22. A Bolsa Brasileira encontrou algum alívio na última hora da sessão e o Ibovespa subiu 0,5%. A alta da Petrobras deu um empurrão importante ao índice, enquanto os investidores locais evitam grandes apostas na véspera do primeiro turno das eleições. Com o cenário político no radar, a expectativa agora se volta para o debate presidencial hoje na TV Globo e para os últimos levantamentos das pesquisas antes da abertura das urnas no fim de semana. Eu vou ficando por aqui. Débora e Carol, é com vocês.

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0: Quinta-feira, 1º de outubro de 2026. Uma nova pesquisa Datafolha mostra o cenário de disputa para o governo de São Paulo. O governador e candidato à reeleição Tarcísio de Freitas, do Republicanos, recebe 50% das intenções de voto. Já Fernando Haddad, do PT, aparece com 33%. Em um eventual segundo turno, Tarcísio também sairia vitorioso com 55% sobre os 38% das intenções de voto de Haddad. Foram entrevistadas mais de 1.600 pessoas entre os dias 28 e 30 de setembro. A margem de erro é de 2 pontos percentuais e o nível de confiança é de 95%. O número de registro da pesquisa é SP01367/2026. Morreu hoje aos 100 anos na Itália, Peppino Masullo, ator e dublador italiano que deu voz ao ratinho Topo Didio. A morte foi confirmada pela agência italiana ANSA. Masullo assumiu a voz do personagem em 1961 e permaneceu no papel até 2006. Foram 45 anos ajudando a definir a personalidade de Topo Didio. No Brasil, o personagem estreou na Globo em 1969 no Mr. Show, apresentado por Agildo Ribeiro. Masullo não falava português e decorava foneticamente as falas para fazer as gravações. A Bolsa de Valores de São Paulo fechou em alta de 0,46%, com 187.197 pontos. O dólar comercial fechou em alta de 0,89%, cotado a R$ 5,22. Já o euro fechou valendo R$ 5,86, alta de 0,17%. Horário de Brasília, 6:04.
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2: Você ouviu aí uma trilha diferente no Repórter CBN. Melhor. Tenho certeza que você percebeu. Hoje a CBN celebra 35 anos e durante toda a nossa programação nós temos trazido as diferentes trilhas do Repórter CBN, as diferentes vinhetas que usamos nesses 30 anos, nesses 35 anos, ou melhor, essa que você ouviu é a primeira trilha, foi a primeira trilha produzida para o Repórter CBN, justamente para traduzir a urgência do formato All News. Isso foi em 1991 e para

marcar um novo compasso de pontualidade no rádio jornalismo brasileiro e garantir que o ouvinte mantivesse sua rotina sem jamais ficar desatualizado. A gente lembra que o repórter CBN nasceu com a missão inédita de oferecer as principais notícias do dia a cada meia hora. 6:05.

0: Boa tarde, Débora. Boa tarde, Carol. Boa tarde, ouvintes. O José tem um plano de previdência privada da empresa onde trabalha. Está com 60 anos e no próximo ano deve iniciar o resgate da aposentadoria. Porém, aparecem quatro formas diferentes de recebimento: a renda percentual, a renda certa, a renda vitalícia mais a renda percentual e a renda vitalícia mais a renda certa. Ele pergunta qual a diferença entre as opções e qual delas é a mais vantajosa. José, na renda percentual, você saca um percentual do valor que acumulou. Por exemplo, se sacar 5% por ano, teoricamente em 20 anos, você receberia todo o valor que investiu. Na renda certa, você saca um valor fixo até zerar o seu patrimônio, parecido com o Tesouro Renda Mais. Na renda vitalícia, você recebe um determinado valor até morrer. É semelhante à aposentadoria do INSS. E a renda vitalícia pode ser combinada com a renda percentual ou com a renda certa, o que, na prática, aumenta o valor do seu benefício durante um certo tempo. Se você tem um patrimônio muito alto, a renda percentual tende a ser a mais vantajosa. Se quiser mais segurança, a renda vitalícia é a mais indicada. E se tiver outras fontes de renda na aposentadoria, a renda certa pode ser mais interessante. Essa é a ideia geral, mas você deve conferir os detalhes no RH da sua empresa. Até a próxima e continue mandando as suas perguntas para cbndinheiro@cbn.com.br.
1: 6:07 agora, a gente traz para você mais detalhes da pesquisa Datafolha para os estados, que foi divulgada há pouco. Igor Cardim tem os dados do Distrito Federal. Oi, Igor, boa noite.
2: Oi, Débora, boa noite. Faltando 3 dias para o primeiro turno, a nova pesquisa Datafolha mostra Celina Leão do PP na liderança da disputa pelo governo do Distrito Federal com 46% das intenções de voto, 4 pontos percentuais a mais que o último levantamento. Leandro Graes do PT tem 22% das intenções, seguido por Paula Belmonte, do PSDB, com 9%. Capelli, do PSB, e Kiko Caputo, do Novo, tem 3% cada. Brancos, nulos ou nenhum somam 9% e 5% não sabem. Na rodada anterior, Celina Leão tinha 42% e Graz 23%, oscilando então nesta rodada em 1%, em 1 ponto percentual negativo. O levantamento ocorre justamente depois da saída de José Roberto Arruda do PSD da disputa, conforme aquela decisão do TSE, e também após o último debate da TV Globo na terça-feira, em que Celina Leão não participou e foi duramente criticada pelos adversários, mas não se reflete então na pesquisa. Só trazendo um detalhe aqui, Débora, do Senado, a disputa mostra Michele Bolsonaro, do PL, com 23% das intenções de voto. Bia Kicis, também do PL, e Leila do Vôlei, do PDT, aparecem empatadas numericamente, com 18% cada. Érica Cocai, do PT, aparece na quarta posição, com 13% das intenções de voto. O levantamento é o mesmo para os dois, então ouviu 910 eleitores aqui no Distrito Federal entre os dias 28 de setembro e 1º de outubro, com margem de erro de 3 pontos percentuais e 95% de nível de confiança. Foi registrado também na Justiça Eleitoral. Débora.
1: Obrigada, Igor. Agora a gente tem os números do Rio de Janeiro com a Juliana Prado. Oi, Juliana.
3: Oi, Débora, Carol, ouvintes. É isso, Carol. Por aqui, a pesquisa Datafolha aponta Eduardo Paes, do PSD, com 42% das intenções de voto. Douglas Ruas, do PL, tem 31% dos votos. Na pesquisa, com a comparação com a pesquisa anterior, perdão, divulgada em 24 de setembro, vantagem de Paes cai de 13 para 11 pontos em relação a Douglas Ruas. Nessa mesma levantamento agora do Datafolha, Garotinho tem 7%, tinha 8%. William Siri tem 2%, ele tinha 2%, passa para 3%. Temos dois cenários aqui no Rio de Janeiro desenhados, já que a candidatura de Antônio Garotinho do Republicanos está sub judice. Existe um recurso ao Tribunal Superior Eleitoral. Com Garotinho, Eduardo Paes tem 42% e Douglas Ruas aparece com 31%. Nesse levantamento, Garotinho tem 7 pontos, William Siri 3 Ciro Garcia, 2%, Juliette Pantoja, André Marinho e Coronel Busnello, além de Luan Monteiro, aparecem todos com 1% das intenções de voto. Indecisos são 4%, pessoas que dizem votar branco, nulo em nenhum candidato, 8%. Agora, na pesquisa sem Antony Garotinho, Eduardo Paes segue na liderança com 42% dos votos e Douglas Ruas, 34%, William Siri em terceiro com 4 pontos. A diferença aqui, chamando atenção com o cenário sem Garotinho, é de que Douglas Ruas sobe, então, de 31% para 34%. Eduardo Paes mantém 42% nesses dois cenários, com e sem Antony Garotinho. E no segundo turno, de acordo com o levantamento, Eduardo Paes do PSD tem 52%, ele tinha 54% na pesquisa imediatamente anterior do Datafolha, e o Douglas Ruas tem 38%, o mesmo patamar da última pesquisa. Em branco, nenhum e nulo, são 7%, eram 5%, e indecisos no segundo turno, 2%, mesmo patamar aí da última pesquisa. Esse levantamento, que foi contratado pelo Globo e pela Folha, Jornal Folha de São Paulo, Datafolha que ouviu 1.204 pessoas entre 28 de setembro e hoje, aqui no estado do Rio, margem de erro também de 3 pontos percentuais, com nível de confiança de 95%, pesquisa registrada na Justiça Eleitoral, sob o número RJ02070/2026. Carol.
4: Obrigada, Juliana. Datafolha para o estado de São Paulo, o governador Tarcísio de Freitas do Republicanos, no primeiro turno, tem 50% das intenções de voto, mesmo percentual da pesquisa de 24 de setembro. Fernando Haddad, do PT, aparece com 33%. Na última pesquisa, eram 30%. Os candidatos Carlos Machado, do PCB, Vera Lúcia, do PSTU, Vivian Mendes, da UP, tem 2% cada, Isadora Dias, do PCO, 1%, branco nulo, 7%, e indecisos, 3%. No segundo turno, a pesquisa de intenções de voto mostra que Tarcísio de Freitas, do Republicano, seria 55%, Fernando Haddad, do PT, 38%, branco nulo, 6%, indecisos, 1%. Pesquisa Datafolha também trouxe as intenções de voto, trouxe os votos válidos, que exclui os votos brancos e nulos, e os eleitores indecisos. Nesse cenário, no primeiro turno, Tarcísio de Freitas aparece com 56% e Fernando Haddad com 37%. Nesse caso, Tarcísio de Freitas seria reeleito já no primeiro turno. Para o Senado, está tudo embolado, empate técnico entre quatro candidatos, pelo menos. Marina Silva, da Rede, tem 16%, eram 15% na última pesquisa. André do Prado, do PL, 15%, eram 12%. Simone Tebet, do PSB, tem 15%, eram 14%. Guilherme Derrit, do PP, 14%, eram 12%. Então, aqui, os quatro candidatos mais bem colocados na pesquisa Datafolha para o Senado. Foram entrevistadas em São Paulo 1.610 pessoas entre 28 e 30 de setembro. A margem de erro de 2 pontos percentuais para mais e para menos. O nível de confiança de 95%. E o número de registro da pesquisa é SP01367/2026.
5: A gente tem os números de Minas Gerais. Vamos a Belo Horizonte com a Débora Costa. Boa noite, Débora.
6: Oi, Carol, boa noite para você também. A nova pesquisa Datafolha para o governo de Minas mostra o candidato Cleitinho Azevedo, do Republicanos, com 49% dos votos válidos, ou seja, bem próximo de uma vitória ainda no primeiro turno. Neste cenário, são excluídos os votos em branco, nulos e os eleitores indecisos. Para se eleger no próximo domingo, ele precisa ultrapassar o patamar de 50%. Neste cenário, Patrus Ananias, do PT, ocupa o segundo lugar, com 20% das intenções. Na terceira colocação está Alexandre Calil, do PDT, com 13%, enquanto o governador Matheus Simões, do PSD, e Flávio Roscoe, do PL, tem 5% cada. Além deles, Gabriel Azevedo, do MDB, tem 3% nos votos válidos, enquanto Bem Mendes do Missão aparece com 2%. Demais candidatos somam 1% cada. Sem excluir brancos, nulos e indecisos, a nova Datafolha aponta um cenário de segundo turno entre Cleitinho e Patrus, mas com ampla vantagem do senador. Nesta simulação, Cleitinho tem 40%, enquanto Patrus cresceu um ponto e passou para 16%. O candidato Alexandre Calil segue no terceiro lugar com 11%, enquanto o governador Matheus Simões e Flávio Roscoe empatam com 4%, eles que oscilaram negativamente um ponto. Além deles, Gabriel Azevedo aparece com 2%, os demais candidatos somaram 1%. O patamar de brancos e nulos permaneceu em 9% e indecisos caiu de 10% para 8%. Já na simulação de segundo turno, Cleitinho venceria os dois adversários testados e também com uma ampla vantagem. Contra Calil, o senador venceria por 56% a 27%. E numa disputa contra Patrus, a vantagem seria de 60% contra 24% do petista. A nova pesquisa Datafolha foi encomendada pela Folha de São Paulo e pela TV Globo. O levantamento ouviu 1.204 eleitores entre os dias 28 de setembro e 1º de outubro. O índice de confiança é de 95% e a margem de erro é de 3 pontos para mais ou para menos. A pesquisa foi registrada como MG 09729/2026 na Justiça Eleitoral. Carol.
5: Obrigada, Débora.
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2: Oi, PVC, boa noite, tudo bem?
3: Tudo bem, Débora, tudo bem, Carol?
2: Oi, PVC. PVC, a Rascaeta fez a cirurgia, correu tudo bem, e agora qual é a previsão de recuperação?
3: Agora falaram em 8 semanas, é engraçado porque, é engraçado não, é ruim, né? Porque falava-se em 6 semanas antes da cirurgia, a cirurgia correu tudo bem, o departamento médico do Flamengo fala em 8 semanas para voltar a jogar. 8 semanas vai dar justamente 25 de novembro. O que significa o último jogo antes da final da Libertadores. Eu acho, no fundo, o que está acontecendo muito com os departamentos médicos dos clubes, de um modo geral, é que você divulga uma informação um pouco mais longa, porque é o prazo real de recuperação de uma pessoa comum, mas ele vai acabar atrasando, antecipando um pouquinho. De qualquer maneira, pela previsão do Flamengo, o De Rascaeta está fora dos 2 jogos semifinais e volta na final da Libertadores se o Flamengo chegar até a final. Ou joga, ou volta para a reta de final do Campeonato Brasileiro, que vai terminar no dia 6 de dezembro. É muito tempo, é muito azar, porque o lance, ainda que você possa culpar a data FIFA, ter sido convocado pela seleção uruguaia, foi um lance de... foi um escorregão. Ele escorrega sozinho e cai com o braço esquerdo no chão e que fratura o punho esquerdo. 6 semanas é um prazo mais real. 8 semanas é o prazo mínimo dado pela comissão médica do Flamengo. A gente tem que partir dessa premissa.
2: PVC, vamos falar da MP das Bets, porque vários clubes das séries A e B estão tentando cancelar essa medida provisória, né?
3: A expectativa, Carol, era que a petição tivesse chegado ao STF hoje à tarde. E quando a gente está dando aqui a informação, não significa que você concorde com a petição, né? Mas é o que vai acontecer. 15 clubes estão assinando neste momento uma petição da Série A, Fluminense, Chapecoense e Mirassol. Clubes como Corinthians, Internacional, Palmeiras, Vasco, Atlético Mineiro, Atlético Paranaense não assinam essa petição, mas são 15, contando 3 da Série A e 12 da Série B, que se juntam ao Flamengo como amigos da corte, né? Amicus Curiae, significa, eles entram como cooperadores com informações na ação que é da Associação Nacional de Jogos e Loterias. E que foi acatada, o pedido do Flamengo de entrar na ação com amicus curiae foi acatado pelo ministro Luiz Fux. Amanhã, provavelmente cedo, vão entrar outros 15 clubes, ainda tinha gente esperando o São Paulo, Atlético. Outros clubes, como Corinthians e Internacional, lideram outro movimento, que também não está certo, mas um outro movimento que é de expectativa de uma medida do governo de socorro aos clubes para contrapor a proibição das casas de apostas. Então tem 2 movimentos de clubes nesse momento, não estamos aqui concordando com nenhum dos dois, só relatando. Um, vão entrar com o pedido na MP para ter uma liminar que cancele a MP das Betes na semana que vem. 2, uma expectativa de que o governo dê um socorro, uma espécie de Profute 4-5 na semana que vem, depois da eleição do primeiro turno.
2: Beleza, PVC, obrigada, até amanhã.
3: Até amanhã, Débora, até amanhã, Carol.
2: Beijo, PVC.
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0: Quinta-feira, 1 de outubro de 2026. Uma nova pesquisa Datafolha mostra o cenário de disputa para o governo do Rio de Janeiro. O ex-prefeito Eduardo Paes, do PSD, recebe 42% das intenções de voto. Em seguida, o candidato Douglas Ruas, do PL, aparece com 31%. Na comparação com a pesquisa anterior, divulgada na semana passada, a vantagem de Paes caiu de 13 para 11 pontos percentuais. A pesquisa foi contratada pela Globo e pelo jornal Folha de São Paulo. O Datafolha entrevistou mais de 1.200 pessoas entre segunda-feira e hoje. A margem de erro é de 3 pontos percentuais, com nível de confiança de 95%. A pesquisa está registrada na Justiça Eleitoral sob o número RJ02070/2026. A Polícia Federal apreendeu R$100 mil em espécie, veículos e materiais de campanha eleitoral na casa do ex-secretário de Segurança Pública do Amazonas, Coronel Vinícius Almeida. A investigação apura a suspeita de uso da estrutura da secretaria em atividades relacionadas à campanha eleitoral dele, já que Vinícius é candidato a deputado estadual pelo Podemos. Os agentes apreenderam ainda placas de identificação usadas em viaturas da secretaria, além de celulares e um computador. O presidente da Rússia, Vladimir Putin, afirmou que considera usar todos os tipos de armas que possui no arsenal em caso de ameaça a Kaliningrado. O líder disse ainda que não é possível ter certeza de que armas de destruição em massa nunca serão utilizadas e ressaltou a necessidade de evitar esse cenário. Kaliningrado é um território russo separado do país, localizado entre a Polônia e a Lituânia. Nesta semana, a Rússia disse à OTAN que estaria pronta para atacar a Europa caso a aliança militar tentasse isolar Kaliningrado. Horário de Brasília, 6:30.
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2: O máximo que deu ali, zerei tudo, o que tinha de alguma pendência daqui para ali, zerou. Eu tô lá me defendendo. Como é que eu, que eu mais ou menos dei conta de fazer até agora? Eu tô de bem com o Eduardo.
3: Tem que manter isso, viu?
2: Tô no meio também. Eu tô segurando as pontas, tô indo. É os processos, eu tô meio enrolado aqui, né? No processo, sim. Isso. É investigado, eu não tenho ainda denúncia.
0: O trecho que você ouviu faz parte de mais um capítulo decisivo da vida política brasileira. Em março de 2017, o empresário Joesley Batista gravou o então presidente Michel Temer dando aval para comprar o silêncio do deputado cassado Eduardo Cunha após a prisão dele na Operação Lava Jato. 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
2: 6:38, o influenciador Lito Souza lutou o quanto pôde, não é nada de acalado? Boa noite.
3: Boa noite, Débora, Carol, ouvintes. É verdade, foi confirmada há pouco nas redes sociais a morte do youtuber e empresário Lito Souza, aos 59 anos, ele que tinha doença de Creutzfeldt-Jakob, uma condição neurológica rara, degenerativa, progressiva e fatal. O Lito foi a primeira pessoa a receber um medicamento experimental contra a doença, até então só testado em animais, depois de uma autorização excepcional da Anvisa. E recentemente, a mulher dele, Mila Seidel, publicou um vídeo emocionado para desmentir rumores de que ele estaria melhorando. Ela, muito abalada, disse que nunca afirmou isso e pediu que os seguidores parassem de compartilhar notícias sem confirmação. Creutzfeldt-Jakob, a doença causada pelo acúmulo de uma proteína normal no cérebro, prion. Os prions são agentes infecciosos, só de proteínas, menores que vírus, muito resistentes a processos físicos e químicos e, como a gente acompanhou, é uma doença que provoca uma rápida deterioração das habilidades motoras e mentais. Nesse ano, Lito também tinha sido diagnosticado com câncer de próstata em estágio inicial. Nascido em Natal, Joselito Geraldo de Souza passou mais de 30 anos na aviação, foi mecânico de aeronaves, supervisor de voos e ficou conhecido como criador do canal Aviões e Músicas, com mais de 3 milhões de inscritos no YouTube. Ele deixa um filho e em instantes a gente volta com outras informações. Débora.
2: Obrigada, Nadédia. Fica aqui os nossos sentimentos, o nosso abraço à família e aos amigos, com certeza. A luta do Lito e da família dele motivou muita gente.
3: Muito.
2: São 6:40.
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0: Bela Megali, muito boa noite, tudo bem? Bela tá sem áudio, vamos ver aqui onde é que o Mickey tá desligado.
1: Boa noite, Débora, boa noite, Carol, boa noite, ouvintes.
2: Oi, Bela.
0: Bela, STF, né, nosso assunto. O ministro Cristiano Zanin foi reconduzido como ministro substituto do TSE, mas não sem pressão, né?
1: Pois é, ele teve que fazer uma cobrança explícita, na verdade, o gabinete do ministro teve que fazer uma cobrança explícita para a gestão atual, né, para o secretário-geral do Tribunal Superior Eleitoral, que é ligado ao presidente da corte, o ministro Cássio Nunes Marques. Isso porque o Zanin já era ministro substituto no Tribunal Superior Eleitoral desde 2024 e no dia 3 de setembro ele teve a sua recondução aprovada pelo plenário do TSE, e o que acontece normalmente, Débora, é que essa recondução já é automática e o tribunal, a corte eleitoral, chama o ministro do Supremo para ir até lá assinar o termo de posse. Só que passaram uma, duas, três semanas e isso não aconteceu. Isso causou estranhamento por parte do ministro Zanin e por outros ministros do Supremo Tribunal Federal. E aí o gabinete do Zanin mandou um e-mail, não teve respostas. E aí ontem fez outra cobrança, inclusive a coluna publicou em primeira mão que estava acontecendo mais esse foco de tensão entre o STF e o TSE. E aí hoje, de fato, o Zanin foi chamado para assinar o seu termo de posse. Então, esse foi um movimento que chamou a atenção ali dos ministros do Supremo Tribunal Federal pela sua por ser bastante inusual, porque era para ser algo natural e não foi. Inclusive, no site do Tribunal Superior Eleitoral havia um ponto mostrando que a vaga do Zanin estaria aberta, ou seja, a cadeira estaria aberta quando o Supremo Tribunal Federal já tinha aprovado a indicação dele para seguir como ministro substituto na Corte Eleitoral, Débora. Então, a gente viu aí mais um conflito ali que acabou se resolvendo, mas o que a turma ali, né, os ministros aliados ao Zanin acharam interessante foi que o ministro Cássio respondeu como argumento para a demora de recondução do Zanin que existia uma fila de posses, ou seja, que outros ministros titulares tinham que tomar posse antes do ministro Zanin. E o que os ministros do Supremo que já atuaram no TSE relataram é que isso nunca aconteceu, já que é uma vaga restrita ao Supremo Tribunal Federal. O fato é que, sem ter que realizar essa lista de posses que o Cássio tinha afirmado ontem para a coluna, o Zanin acabou sendo reconduzido na manhã desta quinta-feira, Débora e Carol.
0: Acho que a gente pode dizer que essas tretas no STF são o novo normal, digamos assim. A gente usava muito essa expressão na pandemia, né? E agora, dia sim, dia também, tem alguma treta por lá. Obrigada, viu, Bela? Beijo pra você e até semana que vem, até terça.
1: Beijo pra você, pra Carol, pros ouvintes e até semana que vem.
0: Tchau, tchau. Fique com o noticiário da sua região.

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1: E uma notícia, uma apuração da nossa colega Bela Megali, do Globo, o TSE determinou que a TV Globo não poderá exibir o púlpito vazio do presidente Lula durante o debate presidencial que será realizado logo mais. A decisão liminar foi proferida pela ministra Estela Aranha, que suspendeu a regra da ata debate presidencial 2026, que previa a exibição da cadeira vazia, identificada com o nome do candidato ausente, além da possibilidade de os demais participantes formularem perguntas a Lula sem direito à resposta imediata. A medida atendeu a um pedido do PT, que argumentou que a prática poderia desequilibrar a disputa eleitoral, ferindo os princípios da isonomia, da normalidade da competição e da proteção aos direitos políticos e da honra do candidato ausente. O presidente Lula não vai participar desse, que é o último debate antes do primeiro turno, e no mesmo horário vai conceder uma entrevista ao Flow Podcast. Aliás, o Matheus Maciel tem mais informações do Rio de Janeiro sobre a expectativa para esse debate de hoje. Oi, Matheus, boa noite.
2: Oi, Débora, ótima noite para você, para todo mundo acompanhando a gente por aqui. Olha, TV Globo promove hoje esse debate, o último aí desde o primeiro turno da corrida eleitoral para a presidência da República. O encontro está aí norteado com quatro candidatos. Temos Flávio Bolsonaro pelo PL, Romeu Zema do Novo, Ronaldo Caiado do PSD e ainda Augusto Cury do Avante. E o formato desse debate, pela primeira vez, vai ser antes mesmo da novela da Globo. Então vai ser na faixa da novela das nove, antes de Quem Ama Cuida, que não será exibida hoje por conta justamente do debate. A mediação vai ser posta por César Tralli e o debate todo transmitido ao vivo pela TV Globo, aqui também pela CBN. Logo após o debate, a gente vai ter a Renata Loprete comandando ali diversas ações relacionadas à repercussão em cima do debate, e o debate em si vai ser dividido em quatro blocos. Os blocos vão ter ordem livre no segundo e no quarto bloco, e aí duas regras são necessárias de serem ditas ao nosso ouvinte, Débora. Dinâmica vai ser entre os candidatos, acontecendo ao redor de um mapa do Brasil que é posicionado bem no centro do cenário. E aí, com o apoio desse mapa, o debate abordará as regiões do Brasil, temas específicos como a preservação da Amazônia, segurança nas fronteiras, combate ao crime organizado, entre outros pontos. Além disso, os candidatos poderão escolher entre temas pré-definidos no telão para fazer as próprias perguntas. Logo mais a gente retorna com atualizações aqui do debate. Débora.
1: Obrigada, Matheus Maciel, pelas informações, e você fica com o noticiário local.

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0: Quinta-feira, 1 de outubro de 2026. Pensador, youtuber e empresário Lito Souza morreu aos 59 anos após ser diagnosticado com a doença de Creutzfeldt-Jakob. A informação foi divulgada pela família nas redes sociais. A doença é uma condição neurológica considerada rara, degenerativa, progressiva e fatal, causada pelo acúmulo de uma proteína anormal no cérebro, chamada prion. Lito foi o primeiro a receber um medicamento experimental contra a doença, que havia sido testado anteriormente somente em animais. A substância chegou ao Brasil em setembro, após o influenciador receber uma autorização excepcional da Anvisa. Joselito Geraldo de Souza, dono do canal Aviões e Músicas, com mais de 3 milhões de inscritos, deixa a esposa e o filho de 7 anos. Nova pesquisa Datafolha mostra o cenário da disputa para o governo de Minas Gerais. Cleitinho Azevedo, do Republicanos, lidera no primeiro turno com 40% das intenções de voto. Em seguida, Patrícia Ananias, do PT, aparece com 16%. O levantamento foi encomendado pela Globo e pela Folha de São Paulo. Foram entrevistados mais de 1.200 eleitores de 16 anos ou mais entre segunda-feira e hoje. A margem de erro é de 3 pontos percentuais. O nível de confiança é de 95%. A pesquisa foi registrada na Justiça Eleitoral sob o número MG09729/2026. No horário de Brasília, 7:03.
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2: Olá, boa noite, 7:03, Viva Voz está no ar, tô aqui no Rio de Janeiro, na companhia do Thiago Bronzato, diretor da sucursal do Globo em Brasília. Boa noite, Bronzato.
3: Boa noite, Vera, e boa noite aos ouvintes.
2: Hoje está com a gente para comentar ali os principais fatos dessa reta final da campanha, o professor Cláudio Couto. Ele que é cientista político, professor da Escola de Administração de Empresas da Fundação Getúlio Vargas em São Paulo. Boa noite, professor. Obrigada por estar com a gente de novo.
4: Boa noite, Vera. Boa noite, Thiago. Prazer estar aqui com vocês.
2: O prazer é nosso. Logo, logo a gente vai ter os dados da mais recente rodada do Datafolha. Tá para sair a qualquer momento, mas eu abro o Viva Voz trazendo uma notícia aí das últimas horas, porque a ministra do Tribunal Superior Eleitoral, Estela Aranha, concedeu uma liminar em que a Rede Globo fica proibida de exibir o púlpito vazio com o nome do presidente Lula, que decidiu não comparecer ao debate da emissora que acontece em algumas horas. Ele vai dar entrevista no mesmo momento a um podcast, o podcast Flow. A ministra entendeu que a previsão ali de que ficasse o local vazio do candidato e sendo filmado durante o debate, inclusive com a possibilidade de que fossem dirigidas perguntas ao púlpito vazio, causaria um desequilíbrio na eleição, ela disse. Em análise preliminar, a medida tem potencial para criar situação de desequilíbrio entre os participantes, conferindo espaço autônomo para referências a candidatos ausentes, sem a observância da dinâmica dialética que caracteriza o Instituto do Debate Eleitoral. Bronzato, a gente já teve debates com ausência de candidatos em que a cadeira ou o púlpito vazio ficou e foi mostrada e houve essa previsão. Isso também estava na regra assinada por todas as campanhas, todos os representantes das campanhas, e uma decisão assim...

0: hora do debate, sendo que podem ainda vir outras, causa uma imprevisibilidade muito grande para os candidatos que concordaram e estão lá para participar do debate, né?
1: Pois é, Vera, causa estranheza que eu acho que a ministra não viu os debates nessa semana, porque na Bahia, por exemplo, a gente teve cadeira vazia diante da ausência do candidato Jerônimo, né, ali pelo PT da Bahia. No Distrito Federal também tivemos uma cadeira vazia quando a candidata Celina Leão decidiu não participar do debate. E o próprio Lula, em 2006, também não compareceu ao debate e a cadeira dele ficou vazia. O que a ministra alega é que isso pode quebrar um pouco a isonomia e a parcialidade ali dos debates. Só que a cadeira vazia não é uma punição ao candidato que deixou de aparecer. Ela é, na verdade, o retrato da realidade, porque, de fato, o candidato não apareceu. A gente tem visto aí, nesses últimos dias, uma guerra de liminares, né? E, na verdade, a justiça deveria atuar como um árbitro eleitoral e não virar o próprio personagem da decisão, como aconteceu hoje.
0: Exato, a gente vai continuar falando disso, mas acabou de sair o resultado da Datafolha. Débora está com a gente, Débora Freitas, e vai trazer os resultados. Débora, boa noite.
2: Boa noite, Vera, boa noite, Thiago, professor Cláudio Couto. A pesquisa de hoje mostra o presidente Lula do PT com 42% das intenções de voto no primeiro turno, eram 40% há uma semana. Flávio Bolsonaro do PL aparece com 38%, eram 36%. Augusto Cury, do Avante, com 4%, queda de um ponto percentual. Ronaldo Caiado, do PSD, também caiu um ponto percentual, na comparação com a última pesquisa, aparece com 3%. Renan Santos, do Missão, aparece com os mesmos 3% da pesquisa anterior. Romeu Zema, do Novo, e Samara Martins, do UP, também com 1%, mesmo percentual da pesquisa divulgada há uma semana. O veterinário Wilson Grassi, do Democrata, também aparece com 1%. Agora era 0%, os demais candidatos não pontuaram. Na pesquisa anterior, que foi divulgada uma semana atrás, o presidente Lula, então, tinha 40% das intenções de voto. Como eu já disse, Flávio Bolsonaro tinha 36%. A gente está aguardando aqui, já tem segundo turno. Presidente Lula no segundo turno. Perdi aqui, hein? Porque apareceu, piscou e já saiu.
0: 48% isso. Lula, 45% Flávio Bolsonaro, é isso?
2: É isso mesmo. Esses são os percentuais pro segundo turno da pesquisa Datafolha.
0: Obrigada, Débora. Professor, vou começar com o senhor. O Lula deu uma leve abrida ali, aumentou um pouco a vantagem, tanto em primeiro quanto em segundo turno, e por esse cenário do Datafolha, parece distante a possibilidade de uma corrida que se resolva já no domingo, né?
3: Olha, Vera, acredito que em parte sim, mas eu chamaria atenção para um outro dado, né, que foi trazido agora pela Débora, que é o seguinte: a gente tem os candidatos menores aí perdendo votos, com exceção do Renan, os outros todos praticamente perderam votos. Então, nós podemos já talvez estar a presenciar, nessa reta final, aquele fenômeno que é muito comum que ocorra nesses momentos da eleição, no primeiro turno, que são os eleitores dessas candidaturas, sem chance real, né, de vitória, ou sequer de ir para o segundo turno, optando estrategicamente por destinar o seu voto a candidatos com chance de verdade, né? Fazendo aquilo que, né, na ciência política a gente chamaria de voto estratégico, mas que a gente chama comumente de voto útil, né? Que é a mesma coisa, né, no fim das contas. Para que eu vou votar nesse candidato se ele não tem chance? Talvez eu consiga adiantar aqui o resultado do segundo turno, porque depois eu vou ter que fazer essa escolha de qualquer jeito, deixa eu votar agora. Então, acho que esse fenômeno pode estar em curso, né? E isso acho que explica um pouquinho essa subida de 2 pontos percentuais, tanto do Lula como do Flávio Bolsonaro, talvez não seja o único fator. A gente precisaria também olhar aí os dados, né, como está muito aquente, a gente não viu ainda os detalhes, os dados dos indecisos, se houve uma diminuição de votos dos indecisos ou daqueles que
0: declaram. Porque esse dado que a Débora trouxe, deixa eu só ajudar o senhor então com isso. O Datafolha já está divulgando em votos válidos. 45 dos válidos a 40 dos válidos no caso do primeiro turno. Então, aí a gente já tem um pouco da demonstração de como vai. Aliás, 45 dos válidos o Lula contra 40 do Flávio Bolsonaro em termos de válidos. Desculpa.
3: Certo. mas é um pouco isso. A gente precisa ver como é que os indecisos estão se posicionando e os brancos e nulos. Porque, veja, branco e nulo não conta como válido. Mas se gente que hoje diz que votaria branco e nulo resolve destinar seus votos para algum candidato, diminui, vamos dizer, aumenta em termos reais o número de votos válidos, e isso, dependendo do destino que esses votos tenham, pode também fazer com que a eleição se resolva já no primeiro turno. Eu ainda acho que é o cenário menos provável, tá? Eu só estou colocando que não me parece que dê para tomar já como dado que esses resultados agora mostram que isso não vai acontecer. Eu acho que há um outro movimento ocorrendo, e ele é um pouco mais sutil, mas ele vai ocorrendo, que pode ser esse de uma migração antecipada do voto agora. Então, eu só atentaria para isso. Mas mostra que, de qualquer maneira, talvez a grande mensagem dessa pesquisa, e acho que olhando para ela em conjunto com outras, é que a eleição ainda está completamente em aberto. Né? Seja para quem, se houver adesão no primeiro turno, pode ganhar no primeiro turno, seja para se vai ou não para o segundo turno, seja ainda para indo para o segundo turno, quem é que vai ter chance de ganhar lá? Embora, indo para o segundo turno, são 3 semanas, e do jeito que o país anda movimentado e as notícias toda hora aparecem quando a gente menos espera, e notícias também que a gente nem podia imaginar que apareceriam, nada impede que em 3 semanas algo surpreendente ocorra. Aquilo que no futebol seria o imponderável de Almeida, né?
0: Exato. Agora, Brunzato, quando a gente olha para esses números, a gente vê realmente uma situação em que eles se mexem sempre, oscilam sempre dentro da margem de erro, há muitas semanas já. Se você pega um filme, você até tem uma variação um pouco maior, mas a cada semana é um pontinho para lá, um pontinho para cá. O eleitorado parece muito cristalizado entre esses dois, com esse fenômeno adjacente de que o bloco dos outros candidatos, e não necessariamente eles individualmente, vai perdendo força pouco a pouco. Agora, o debate tinha um grande peso, era considerado um fator aí de grande peso para definir essa reta final. Com a decisão de não mostrar o púlpito vazio e ainda rumores de que pode haver uma decisão do ministro Gilmar Mendes obrigando o convite ao Renan Santos do Missão para esse debate, até ele ganha contornos aí um pouco imprevisíveis, né?
1: Pois é, Vera, acho que na ausência aí de pessoas para sentarem na cadeira, acabaram virando a mesa aí desse jogo do debate, porque isso de fato pode representar uma ruptura ali hoje no que estava se desenhando no debate, né? Flávio estava se sentindo de alguma forma um pouco confortável, né? Porque ele conseguiria de alguma forma até de tabelar com alguns candidatos ali mais voltados à direita, não teria também um Renan ali no debate para representar um espinho dentro do tênis dele, né? Para ficar pegando no pé do Flávio. Só que se essa decisão do Gilmar, como a Folha noticiou há pouco, se confirmar, isso pode mudar bem o jogo do debate hoje. O próprio candidato Flávio, que estava incomodado com a presença do Renan, pode não ir, né? Eu acho que também a gente tem que esperar mais um pouco para ver, né, como que vai ser o recurso, como vão ser as outras decisões. Mas realmente aí representa uma mudança aí no tabuleiro e pode ter impacto, sim, ali hoje, a partir desse debate.
0: Agora, queria ouvir também o professor Couto, porque a gente ia falar dessa questão aí do fator judicial mais para frente, porque ontem teve a decisão do TSE que acabou confirmando a decisão do ministro André Mendonça de ordenar a retirada de alguns conteúdos falando de Nossa Senhora. Então, a justiça está muito presente nos últimos dias no andamento da campanha. E isso já aconteceu em 2022, talvez com uma mão um pouco trocada, com decisões do TSE, mas sem essa competição por espaço entre o Supremo e o TSE, como está vendo agora. A ministra Estela, que concedeu a liminar sobre o debate da Globo, é preciso a gente lembrar, ela foi secretária nacional de Justiça e Segurança no Ministério da Justiça durante a gestão do ministro Flávio Dino. Professor, esse fator da justiça já tinha lá no escândalo do Master, e agora com essa guerra de decisões para lá e para cá, isso gera no eleitor uma sensação também de desconforto pelo excesso de protagonismo da justiça na eleição?
3: Ah, eu não tenho dúvida, Vera. Né? Eu já usei aqui uma imagem, uma metáfora futebolística, eu diria que tem outra, né? É o tapetão, né? Quer dizer, a gente tem aí um excesso de interferência do Poder Judiciário, seja do Tribunal Superior Eleitoral, seja do STF, em questões aí comezinhas, da disputa eleitoral. Né? Essa questão, se vai ter púlpito ou não vai ter púlpito, o candidato que é de um partido que tem um único deputado na Câmara dos Deputados e, portanto, não faz jus à representação, de repente, na última hora, conseguir ali um efeito suspensivo e vai para o debate. Quer dizer, você começa a ter uma imprevisibilidade do que são as regras desse jogo que tornam a eleição não só, vamos dizer, imprevisível do ponto de vista do seu processo, não estou falando do seu resultado, mas do seu processo, mas desacreditam a atuação da justiça, e a justiça eleitoral no Brasil tem um papel histórico muito importante naquilo que se refere a preservar, né, a lisura das eleições, né, a rigidez das eleições, e de repente a justiça vira um instrumento de criar confusão no meio desse processo. Veja, não acho nem que é uma coisa inusitada desta eleição e nem só da eleição passada, né? Na verdade, a gente vê um judiciário com excesso de ativismo desde pelo menos 2012, na época do julgamento do Mensalão. Isso, muita gente que acompanhava o judiciário, estuda o judiciário, faz críticas ao seu funcionamento, apontava esse problema já há muito tempo, antes mesmo, inclusive, das ameaças que o bolsonarismo representou para a democracia brasileira, e o Supremo e o TSE tiveram um papel importante, inegavelmente, e mesmo assim se excederam, muitas vezes, ao exercer esse papel importante, mas o fato é que a coisa foi se agravando. E como hoje é uma divisão de facções muito nítida dentro da justiça, está gerando esse tipo de confusão. Acho que parte disso poderia ocorrer de qualquer maneira. Decisões estranhas da justiça em certos temas, eu vou lembrar daquela coisa da verticalização das coligações que nós tivemos há anos, né? Quando não estava posta a crise dessa maneira, já foi ali uma inovação completamente estapafúrdia do ponto de vista da interferência no processo eleitoral, e depois foi revertida por emenda constitucional. Acho que a gente volta a ter isso agora. É preciso aí alguma autocontenção, um freio de arrumação, e não basta só criar regra, porque até quando tem regra, alguém vem e interpreta a coisa de forma distinta. Eu estou me referindo, por exemplo, a essa questão do tamanho dos partidos com sua representação na Câmara e ter ou não direito obrigatoriamente a participar do debate. Você veja que o juiz vai, inova, e quando é em cima da hora não tem nem como reverter aquela decisão.
0: Exatamente. A gente está tratando aqui em conjunto, para quem chegou agora, tanto da pesquisa Datafolha presidencial que acabou de sair, quanto da mudança de última hora nas regras do debate da Globo que acontece logo mais, e como pano de fundo essa disputa aí do judiciário, inclusive entre dois tribunais superiores, por decisões nessa última hora. Bronzato, no Datafolha, outro dado que veio confirmando pesquisas anteriores é o da avaliação do governo. Ela continua negativa, segundo a maioria dos eleitores. 41% classificaram o governo como ruim ou péssimo. E 49% disseram que reprovam pessoalmente o presidente Lula, contra 48% que aprovavam a sua gestão. Esse fator sempre é considerado pelos especialistas em pesquisas como essencial, fundamental, para saber as chances de reeleição de um governante, né? Ainda assim, o Lula ainda tem como chegar mais perto da aprovação dele nos índices de intenção de voto, mas talvez isso crie um teto difícil para ele suplantar caso ocorra um segundo turno. Ele fez muitas medidas e essas medidas, semana após semana, não revertem numa melhora na avaliação do governo, né?
1: Isso reflete um pouco também a fadiga política ali que o governo causa nos eleitores, né, Vera? Porque a gente vê assim, um governo que vem dando uma série de canetadas para tentar se posicionar ali junto ao eleitor, né, para chegar ali com algumas benesses nas urnas. Fez a medida ali contra as bets, né, dividindo opiniões no governo, partiu para cima também ali de algumas iniciativas como ampliação do Bolsa Família, né, e medidas claramente eleitoreiras, às vésperas do primeiro turno, para tentar ganhar tração. Mas isso não se reverte ali no dia a dia dos eleitores, né? Como a gente viu, houve um aumento então na avaliação aí da avaliação negativa do governo, né, que antes na última pesquisa da Datafolha era de 40% e agora passou a 41% mesmo após essas medidas. E isso reflete de alguma forma que o governo também bateu no seu teto ali das medidas, né? O governo, a gente sabe que, caso Lula vá para o segundo turno, vai tentar fazer uma nova investida ali, um pouco mais intensa, para tentar aprovar entre o primeiro e o segundo turno a PEC 6x1 junto ao Congresso, né? Que também é um alvo de resistência e tal. Mas o Lula realmente mostrou que as medidas bateram no teto, como você disse, Vera.
0: Agora, professor, a gente viu nos últimos dias, o senhor provavelmente também passou a ser impactado por esse discurso, diante desse empate que segue ali muito rigoroso, mesmo com várias medidas do governo e mesmo com a divulgação de várias denúncias, tendo o Flávio Bolsonaro, a família Bolsonaro como protagonistas, começou a crescer um discurso segundo o qual a imprensa ou as instituições teriam naturalizado a candidatura do Flávio Bolsonaro. Ele é de um partido que é o maior partido com representação no Congresso, ele está elegível, não tem nenhuma decisão judicial que o torne inelegível, portanto essa me parece uma discussão um pouco complexa, porque ele tem de ter a cobertura que a imprensa tem de dedicar a todos os candidatos. Ademais, a imprensa está publicando todas essas informações. A maioria delas só veio à luz graças à imprensa. E eu me lembro, e eu acho que isso tem que entrar no debate também, que o PT e o Lula achavam o Flávio Bolsonaro o candidato ideal para o Lula disputar, porque ele seria mais fraco, teria toda a rejeição da família Bolsonaro e tal. Me parece que o surgimento desse discurso às vésperas da eleição reflete um pouco certo desespero da esquerda com o fato dele estar ali numa situação de empate com o presidente Lula, mas lá atrás ninguém levou em conta isso que eles acham, que o Flávio Bolsonaro representa um problema democrático, e eu acho que realmente o bolsonarismo tem muitos problemas democráticos, ele representa sim um movimento que já atentou contra a democracia. Mas essa coisa de culpar a imprensa a essa hora do campeonato me parece um pouco isso, um pouco de desespero da última hora, não? E pode me questionar, tá? Eu estou realmente aberta ao debate nesse ponto.
3: Não, vou te ser muito sincero. Para mim, esse tipo de discussão não chegou muito, não. Eu acho que o que a gente teve foi, não agora, na eleição de 2018, uma certa naturalização. Lá eu acho que houve, sim, uma certa naturalização do Bolsonaro. Quando havia uma cobertura, por exemplo, que raramente se referia a ele como candidato de extrema-direita. No mesmo tempo que muito da cobertura, né, da própria imprensa nacional, quando, por exemplo, se referia a Viktor Orbán na Hungria, se referia a ele como um político de extrema-direita. Então, como é que o Orbán seria um político de extrema-direita e o Jair Bolsonaro, em 2018, não seria? Acho que a própria experiência depois, que veio do governo do Bolsonaro, a forma como ele tratava, inclusive, a própria imprensa, a maneira como se relacionava com as instituições, né? A tentativa de golpe, a forma como conduziu a pandemia, enfim, tudo aquilo que a gente sabe que compôs ali o cardápio do bolsonarismo ao longo daqueles 4 anos de governo, foi fazendo que uma mudança ocorresse. E aí começou a se referir de fato, né, a ele como um político de extrema direita. Eu prefiro sempre, por questões conceituais, acho que não precisa aqui ficar aprofundando isso, mas chamar de ultradireita. Mas isso aí é uma outra conversa, depois a gente outro dia pode ter. Mas, de qualquer maneira, não é a direita convencional, não é a direita moderada, ou mesmo uma direita dura, mas que me parece opera dentro da lógica da institucionalidade. Estou pensando, por exemplo, numa figura como Caiado. Caiado sempre foi um político da direita dura, desde 89, quando ele concorre, né, à presidência pela primeira vez, ele era a liderança da União Democrática Ruralista, sempre foi um cara da política da direita dura. Mas eu diria que talvez o Caiado corresponda um pouco do campo da direita, o que é o PSOL no campo da esquerda. A gente não está falando de extrema esquerda e nem de extrema direita, estamos falando de uma direita mais dura, uma esquerda mais dura, mas dentro da lógica institucional, né? O respeito às instituições, à democracia, ao Estado liberal, né? No sentido político, não estou falando aqui do sentido econômico, tudo isso. Agora, o bolsonarismo não é isso, né? O MBL e o seu partido, né? O Missão não são isso, me parece que o Partido Novo também já não é isso, é diferente do que o Amoedo imaginou quando criou o Partido Novo, virou também um agrupamento ainda que pequeno de ultradireita, e acho que hoje isso é dito, né? Não me parece que isso não é dito, acho que hoje se fala disso abertamente, inclusive como você acabou de colocar, né? Toda hora a gente comenta a tentativa de golpe que houve, perpetrada pelo bolsonarismo, sentenciamento. Não acho que há um alívio. Agora, o sujeito é o primeiro ou o segundo colocado nas pesquisas, dependendo do levantamento. Pode chegar ao segundo turno, é um fato político, não dá para não noticiar. Agora, você pode noticiar. Exato. E dar o nome às coisas. E eu acho que isso está sendo feito. Sinceramente, eu particularmente não percebo a coisa dessa maneira.
0: Então tá bom, a gente vai para um rápido intervalo, volta falando ainda de desdobramentos da pesquisa Datafolha, alguns recortes e da pesquisa nos estados, saiu também em 5 estados, não sai daí.
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0: 1 de outubro de 2026. Uma nova pesquisa Datafolha mostra empate quádruplo na disputa pelo Senado em São Paulo. Marina Silva da Rede tem 16% das intenções de voto. André do Prado do PL e Simone Tebet do PSB aparecem com 15%. Em seguida está Guilherme Derrite do Progressistas com 14%. O levantamento foi encomendado pela Globo e pela Folha de São Paulo. Foram entrevistadas mais de 1.600 pessoas entre segunda-feira e ontem. A margem de erro é de 2 pontos percentuais para mais ou para menos e o nível de confiança é de 95%. O número de registro da pesquisa é SP01367/2026. A mulher que sobreviveu a 2 injeções letais após ser condenada à morte nos Estados Unidos segue viva e sob tratamento para tentar estabilizá-la. O estado de saúde dela é crítico. Os advogados de Krista Pike, de 50 anos, relataram que o procedimento foi marcado por erros e falhas de comunicação entre os funcionários responsáveis pela execução. Após ela sobreviver, o governador do Tennessee abriu uma investigação independente e suspendeu as execuções no estado até o fim do ano. Não há registro anterior de alguém ter sobrevivido depois de receber os medicamentos usados para uma execução. A mulher foi condenada pelo esfaqueamento e espancamento que matou um jovem em 1995. Ela tinha 18 anos na época. Horário de Brasília, 7h33.
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0: informações atualizadas da agenda do candidato Jair Bolsonaro, do PSL, aqui em Juiz de Fora. O candidato foi agredido durante uma descida ao calçadão da Rua Alfa, aqui em Juiz de Fora. Quando ele se direcionava ao local do comício que seria realizado a partir das 18 horas desta quinta-feira, o candidato foi agredido por um agressor que utilizou uma faca na altura do abdômen do candidato Jair Bolsonaro. Ele já foi retirado do local, já se encaminhou a um hospital, segundo informações nós temos, na Santa Casa de Misericórdia, aqui em Juiz de Fora, e o agressor também já foi levado pela polícia militar, que chegou ao local e já capturou o agressor do candidato Jair Bolsonaro.
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2: Estamos de volta com o Viva Voz, hoje com o Thiago Bronzato e o professor Cláudio Couto. Agora a gente vai chamar rapidamente o Igor Cardim lá em Brasília, porque teve novidade durante o intervalo. Boa noite, Igor.
3: É isso. Oi, Vera, boa noite a você e aos nossos ouvintes. O candidato do PL à presidência da República, Flávio Bolsonaro, desistiu de ir ao debate da TV Globo na noite desta quinta-feira. Nas redes sociais, o candidato publicou que acabou de tomar a decisão de não ir ao debate em função do que chamou de censura imposta ao evento pelo TSE. Disse que a imprensa tem que ser livre e as eleições limpas. Essa declaração ocorre, então, após a decisão da ministra Estela Aranha de fazer aquela retirada do púlpito do candidato Luiz Inácio Lula da Silva do debate, atendendo a um pedido da campanha do Partido dos Trabalhadores. Além disso, Vera, o ministro Gilmar Mendes, do STF, determinou que a TV Globo inclua o candidato do Missão à presidência, Renan Santos, no debate marcado então para daqui a pouco, às 9:30 da noite. A decisão veio horas depois de a ministra Carmen Lúcia, também do STF, negar um pedido do partido para que o candidato participasse do confronto. Lembrando também que o confronto conta com a participação de Romeu Zema do Novo, também após uma decisão do Tribunal Superior Eleitoral desta terça-feira. Vera.
2: Obrigada, Igor. Bronzato, então havia esse rumor de que o ministro Gilmar tomaria essa decisão, agora numa decisão de muitas páginas, bem longa, né, do ministro Gilmar?
4: Pois é, Vera, o ponto mais delicado dessa decisão não é somente a inclusão ou não do Renan Santos no debate da Globo, né? É o fato de o Supremo Tribunal Federal, a partir de uma decisão individual do ministro Gilmar Mendes, que é o decano da corte, atropelar a decisão do presidente do TSE, desconsiderando exatamente o que o Cássio, que é o ministro, o presidente do TSE, havia decidido sobre o caso do Renan. Ao julgar esse caso, o presidente do TSE entendeu que as regras do debate da Globo preenchiam sim os critérios objetivos, né? E não geraria prejuízo ali ao candidato Renan Santos. Só que o Gilmar ignorou completamente essa decisão do presidente do TSE. E mais do que isso, Vera, ele disse, reconheceu na decisão dele, que o instrumento processual utilizado pelo Renan Santos era inadequado, mas diante da urgência do tema, resolveu decidir mesmo assim. E o que acaba tornando a situação ainda mais pitoresca, porque uma coisa que pode ser decidida no TSE, horas depois pode não valer, porque o STF pensa de forma diferente, né? Há um conflito claro aí, político, institucional, né? De alguns ministros do STF tentando cessear o trabalho também de seus colegas na corte por uma questão ali de disputa, que tem como pano de fundo uma disputa política, né? Entre alas do Supremo, né? E quem acaba sendo prejudicado é o próprio eleitor, que fica perdido no meio dessa confusão toda.
2: E eu me pergunto, professor Cláudio, se a depender do resultado das eleições, a Justiça Eleitoral vai acatar e se os candidatos vão acatar o resultado, porque a gente já teve no passado partidos, o PSDB em 2014, depois o próprio Bolsonaro questionando o resultado das eleições, e agora com tantas decisões em sentidos contrários, muitas vezes opostos, do TSE e do Supremo, se não abrimos uma brecha para qualquer candidato que saia derrotado questionar o resultado das eleições, né?
5: Olha, eu acho que sim, por uma razão, né? Pelo fato, Vera, de que o que você tem aí é uma degradação da estrutura institucional da justiça no Brasil, nos seus órgãos de cúpula, né? Do Supremo Tribunal Federal e do Tribunal Superior Eleitoral, né? Tem um trabalho muito interessante do professor Vitor Marchetti, da UFABC, um livro dele, que foi a tese de doutorado, em que ele fala que o TSE era uma espécie de câmara do STF para assuntos eleitorais, tamanho imbricamento que havia entre as duas cortes. Parece que isso deixou de ser verdade, e eu acho que quando ele escreveu era verdade. Por quê? Por conta justamente de você ter sempre a presença de ministros do STF dentro do TSE, o que gerava uma grande convergência entre as duas cortes. Como se produziu um cisma dentro do próprio STF e coincidiu, né, agora inclusive, que dois dos ministros que fazem parte de uma das facções dentro do STF, são o ministro Nunes Marques e o ministro André Mendonça, os dois indicados pelo ex-presidente Jair Bolsonaro, são justamente presidente e vice do TSE nesse momento, a ala rival, a outra facção, ou uma das outras facções, talvez, acho que são duas basicamente, que você pode falar que tem ali, resolveu transformar o STF em instância de recurso, mas em recurso monocrático. Porque uma coisa, sei lá, é o STF julgar no seu pleno, como uma instância de recurso a decisões do TSE, certas questões. Para isso tem histórico, é assim que funciona. Agora, quando numa canetada um ministro, por ser do STF, revoga a decisão de um par seu, da mesma corte, mas que está nesse momento atuando como ministro do TSE, temos um problema muito grave. E me parece que é um problema de degradação institucional dos dois órgãos, tanto do TSE quanto do STF. Uma justiça que perde a autoridade porque está degradada, é vista com menos legitimidade, bem, tudo que ela deseja, inclusive quando anunciar o resultado final da eleição, é alguma coisa muito mais passiva de questionamento do que seria se essa situação não tivesse se produzido. Então, é uma situação realmente de uma gravidade imensa. Nós estamos vivendo aqui uma crise institucional realmente da cúpula do Poder Judiciário. E isso está contaminando a eleição de maneira decisiva. Claro que não é uma via de mão única. A gente sabe como essas coisas também começaram. Mas, de qualquer maneira, é o que temos nesta eleição.
2: É isso. Bronzato, voltando rapidamente aqui para a pesquisa Datafolha, a gente tem os dados do segundo turno, né, que a Débora falou logo ali no começo, mas também dados em relação à pesquisa, à decisão do reajuste do Bolsa Família, o fato de que isso pode ter ajudado o Lula entre os eleitores de mais baixa renda, e também o fato de que a avaliação do Lula vai se aproximando muito da votação dele nesse segundo turno. Não muda muito, mas a gente tem aí um cenário de segundo turno bem disputado e com a possibilidade ainda de os votos dos outros candidatos migrarem para um ou para outro candidato.
4: Pois é, Vera, parecem duas eleições diferentes, né? Se o Lula abre um pouco ali no primeiro turno, já no segundo ele parte praticamente da estaca zero, né? A eleição é mais apertado e tem um impacto técnico, né? Com Lula com 48% e Flávio 45%. A gente sabe que o segundo turno vai ser disputado voto a voto, né? E hoje o Felipe Nunes, ali no assunto, acabou falando uma coisa interessante, que ele tem percebido ali nas entrevistas que ele tem feito com eleitores, de que o medo impera na decisão do voto. E eu acho que isso vai pesar muito no segundo turno, Vera, porque o medo vai definir muito a questão do voto, porque vai ser, no segundo turno vai ser um referendo sobre quem é mais rejeitado, né? Em quem representa um medo maior. Se no primeiro turno eles tentaram ganhar apoio dos eleitores, convencendo de que eles são um projeto melhor para o país.
2: Tentaram? Quando foi? Eu perdi essa parte em que eles tentaram.
4: Em algum momento. Ou iriam tentar, no debate já cancelaram, né? Ou alguns não apareceram, né? Mas no segundo turno eu acho que essa questão do medo vai pesar mais, né? E pro eleitor ele vai medir se pesa mais o medo da continuidade do governo Lula ou se pesa mais o medo da volta do bolsonarismo ao Planalto.
2: É isso, as notícias estão se desenrolando em tempo real aqui, então a gente está empurrando a análise dos estados para frente, mas juro que depois desse próximo intervalo a gente vai analisar a questão em São Paulo, Rio, Minas, DF e Pernambuco, ou pelo menos um apanhadão de todos esses estados. Não sai daí.
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1: Estamos de volta com Viva Voz, hoje com o Thiago Bronzato e o professor da FGV São Paulo, Cláudio Couto. Antes da divulgação da pesquisa presidencial, o Datafolha também divulgou a rodada de 5 estados: São Paulo, Rio, Pernambuco, Minas Gerais e Distrito Federal. É um quadro também de estabilidade em relação às outras rodadas, também muito parecido com a pesquisa da Quest que saiu há alguns dias, Thiago, mas ali com a possibilidade real de decisão já em primeiro turno em São Paulo, com a vitória do governador Tarcísio de Freitas, em Pernambuco para qualquer um dos lados, porque pela ausência de outros candidatos competitivos, qualquer um dos dois pode vencer no primeiro turno, e também no DF, a governadora Celina Leão tem 53% dos votos válidos lá. Minas Gerais, apesar da vantagem do Cleitinho, tem muitos candidatos, então ainda tem uma possibilidade de segundo turno. E no Rio de Janeiro também, porque o Douglas Ruas vem paulatinamente crescendo nessa disputa, né?
2: É verdade, acho que o Datafolha confirma aquilo que a Quest já vinha indicando, né? A Quest mostrou ali que 11 estados já tem um favorito claro para com chance de vencer no primeiro turno, né? E que outros 4 estados já estão acirrados. Chama muita atenção realmente o estado de São Paulo, né? Que parece que está bem encaminhado ali pro Tarcísio, né? Com a Haddad, que embora tenha crescido ali 3 pontos dentro do Datafolha, mas ainda não é suficiente para tirar a diferença do Tarcísio. E também em Minas, né? Que parece consolidar ali a campanha do Cleitinho, né? Mas o que chama atenção também, Vera, é a quantidade de indecisos, né? Quando a gente olha ali para o quadro, muita gente não sabe nem o número do candidato, né?
1: Verdade.
2: E também não declarou o voto quando são questionados ali espontaneamente, né? Isso acho que não vai alterar muito o quadro, não. Mas ele acaba representando um retrato maior do Sudeste, que passou também a ser um palco importante para as campanhas presidenciais.
1: E eu acho que esse número de indecisos é muito maior, né, professor, quando a gente fala da disputa ao Senado, tão importante, mas sempre tão negligenciado. O eleitor deixa essa decisão para o final e muitas vezes não sabe realmente o número, não sabe nem que tem que votar em 2 candidatos, como a gente viu um levantamento do Datafolha, que mais de 35% não sabiam que votam em 2 senadores nesse ano. Diante disso, o Datafolha também fez um levantamento para o Senado nesses 5 estados, mas ele parece ter uma margem de erro na prática bem maior do que a das outras campanhas, né?
3: Não é só isso, né? É que como realmente você tem muita indefinição do eleitorado com relação a isso, esses resultados de agora têm muito pouca capacidade de antecipar o que deve ser o resultado propriamente dito da eleição. Claro, a gente sabe que toda pesquisa nunca é uma previsão exata do que acontecerá, né? É aquele termômetro que mede a temperatura deste momento, não está medindo a temperatura de amanhã. Então, não é porque está essa temperatura agora que vai estar aquela amanhã. Mas é uma aproximação. No caso da eleição para o Senado, isso é muito mais incerto, né, por conta justamente desse imenso desconhecimento até sobre a regra do jogo, né, até sobre o fato de que tem que votar em 2. De repente o eleitor chega lá, tecla o número do candidato que escolheu para o Senado e quando aparece o outro ele não sabe o que fazer. Capaz de digitar o mesmo vai acabar anulando o voto. Isso pode vir a acontecer. Agora, há também aquelas viradas de última hora. Eu acho que um dos casos mais emblemáticos disso foi a eleição para o Senado de São Paulo de 4 anos atrás, quando o candidato astronauta lá do ex-ministro da Ciência e Tecnologia do Bolsonaro, né, agora o Marcos Pontes. Se elegeu com 50% dos votos, sendo que ele aparecia ao longo de todo o processo eleitoral, muito atrás do Márcio França, que acabou depois sendo derrotado. Né? Por quê? Porque o eleitorado acordou na última hora, uma grande parcela dele, e acabou votando no Marcos Pontes. Então, muito do que aparece agora nas pesquisas para o Senado pode simplesmente não se revelar verdadeiro lá. Além de um outro dado, que eu acho que na última vez que eu estive aqui eu cheguei a mencionar essa leitura que eu tenho do problema, que é o fato da eleição para o Senado ela ser uma eleição de maioria simples, maioria relativa, né? Não precisa ter mais da metade dos votos. Então, não afunila. Se você tem uma de uma pulverização das preferências dentro de um certo campo ideológico, isso aumenta a incerteza sobre qual vai ser o resultado, né? Porque o voto se divide muito e aí muitas vezes a pessoa com pouco voto pode conseguir se eleger. Enfim, é a eleição mais incerta e nem por isso deixa de ser tremendamente importante, né? Escolhe ministro do Supremo e das outras cortes superiores, escolhe embaixador do Brasil em outros países, escolhe diretor do Banco Central, diretor de agência regulatória, tem imensa importância, além de ser uma casa que aprova leis também, né? Mas para além disso, escolhe um monte de cargos importantes da República e o eleitorado precisa estar muito atento para o que vem pela frente.
1: Exatamente. Bronzato, a gente tem uma também tendência a que o governador arraste pelo menos um ou muitas vezes os dois senadores com ele. O Tarcísio tem feito campanha nos últimos dias muito focada na questão do Senado e os seus candidatos aparecem numa situação de empate técnico com as candidatas do campo do Lula. Então a gente tem Marina Silva com 16%, Prado, com 15%, Simone Tebet com 15% e Guilherme Derrite com 14%. É tudo a mesma coisa e pode acontecer esse fenômeno que o professor Cláudio falou, de abrir as urnas no domingo e um deles desgarrar e ter muito mais votos. Mas essa importância que a eleição do Senado adquiriu leva a que os governadores também enfatizem esse pedido de voto nessa reta final, né?
2: E no caso de São Paulo, Vera, teve a desistência do Salles, que acabou mexendo também com o tabuleiro ali e favorecendo também os candidatos da oposição, né, da direita, como o André do Prado e também o Derrite, que está atrás da Tebet, mas está com empate técnico, né? Realmente tem um bolo ali que pode mudar muito. O que chama muita atenção, Vera, é que eles começaram a fazer uma inclinação ao discurso do antissistema, contra o Supremo Tribunal Federal. A gente via esse discurso muito bem delineado ali pelo André do Prado e Derrite, mas vemos também a Tebet fazendo críticas ao Supremo para tentar colar mais nesse grupo, sabendo que, obviamente, como o professor falou, é uma posição muito importante no Senado que pode sim votar um impeachment de ministro supremo.
1: Exato. E eu não queria terminar o programa sem tratar um outro item que estava na nossa pauta, professor, porque a questão da interferência americana nas eleições brasileiras é uma tônica desse ano de 2026. E hoje, questionado por uma repórter brasileira, o presidente americano Donald Trump falou que está acompanhando muito de perto, que é muito importante a eleição brasileira. O jornal britânico The Guardian informou a existência de um fundo dos Estados Unidos para financiar ações ali, questões ligadas a grupos que atacam ou que observam o Supremo Tribunal Federal brasileiro de perto. Então, voltou a ganhar contornos novos essa questão da interferência norte-americana. E o Eduardo Bolsonaro, direto lá dos Estados Unidos, prometeu um pente fino no Itamaraty caso o irmão dele seja eleito presidente. Então, tudo isso também está muito ligado à eleição de domingo e a gente vai ver consequências dessa interferência maior dos Estados Unidos na eleição brasileira, né?
3: Não, sem dúvida nenhuma. Até o Trump foi um pouco, eu diria, evasivo, né? Quando ele disse que está acompanhando de perto, ele não diz mais nada, né? E talvez até por estar calejado, né? Porque tentar interferir de maneira mais explícita, apoiando uma candidatura, a gente imagina que aqui seria apoiar o Flávio Bolsonaro, já deu ruim em outros lugares, né? No Canadá elegeu o candidato, né, liberal. Na Austrália também elegeu o candidato trabalhista, né? Em outros países aí da Europa isso também pegou mal. Então veja, embora na América Latina não tenha se repetido isso, é só olhar para o que ocorreu aqui no nosso entorno, até na Argentina ele falou que só daria dinheiro para a Argentina se o partido do Milei ganhasse as eleições de meio de mandato para o Congresso, e ali parece que a coisa funcionou porque o Milei conseguiu um terço que lhe impede, que lhe garante, melhor dizendo, manter os seus vetos às leis aprovadas no Congresso argentino. No Brasil ele preferiu ficar um pouco mais na moita, e acho que justamente por isso, né? Agora, não há dúvida que está acompanhando de perto. E há essa outra questão, né, que é como é que a própria família Bolsonaro opera com o governo Trump. O Eduardo está lá fazendo lobby a favor de algum tipo de interferência há muito tempo, né? E isso que ele anuncia agora, de fazer uma caça às bruxas no Itamaraty, é realmente muito preocupante, porque é um assédio a uma burocracia de Estado. E a gente já viu isso no próprio próprio governo Bolsonaro, logo no comecinho eu lembraria que o então ministro da Casa Civil, Onyx Lorenzoni, falou que promoveria uma despetização do governo.
1: Sim.
3: E foi uma caça-bruxa também dentro do servidor, do funcionário público de um modo geral, não só no Itamaraty. Agora parece que a coisa tem um foco mais específico que gera temores quanto a quão conturbada tende a ser a nossa política externa numa eventual vitória do Flávio Bolsonaro.
1: É isso. Bom, terminamos por hoje o Viva Voz, mas a novidade é que haverá Viva Voz amanhã. A gente vai ter uma edição completa às 7 da noite, e não aquele resumo da semana no ponto final, em virtude do debate, da reta final da campanha. Então, eu estarei com o Thiago Bronzato de novo, com o Bruno Caraza e com o Pedro Doria, quase formação completa do Viva Voz.

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0: Quinta-feira, 1 de outubro de 2026. O candidato do PL à presidência, Flávio Bolsonaro, desistiu de ir ao debate da TV Globo na noite de hoje. A desistência surgiu após o Tribunal Superior Eleitoral determinar que a Globo não poderá exibir o púlpito vazio do presidente Lula durante o debate. E também depois de uma liminar do ministro Gilmar Mendes determinando que o candidato do Missão, Renan Santos, seja convidado a participar. Essa decisão do TSE suspendeu a possibilidade de os demais participantes formularem perguntas ao presidente Lula sem direito à resposta imediata. O Brasil bateu recorde de produção de petróleo pelo terceiro mês seguido em agosto. Segundo a Agência Nacional de Petróleo, o país produziu 4 milhões e 615 mil barris por dia, alta de 2,6% em relação a julho. O avanço tem sido puxado principalmente pelos grandes campos do pré-sal, como Búzios e Mero. 12 entidades médicas pediram à Anvisa a proibição total dos implantes hormonais manipulados no Brasil, conhecidos popularmente como chips da beleza. Entre as organizações que assinam o documento estão a Federação Brasileira das Associações de Ginecologia e Obstetrícia e a Sociedade Internacional da Menopausa. As entidades alertam que os implantes, frequentemente vendidos como solução para sintomas da menopausa, emagrecimento e ganho muscular, não passaram por estudos clínicos de qualidade que comprovem esses benefícios. No horário de Brasília, 8:03.
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1: Olá, boa noite.
2: Boa noite para você que nos acompanha em todo o país.
1: Quinta-feira, 1º de outubro de 2026.
2: Vamos aos destaques do dia.
1: Microempreendedores individuais têm novas opções para organizar as contas.
2: A partir de hoje, MEIs com débitos de até 5 salários mínimos podem renegociar dívidas fiscais.
1: E foi prorrogado o prazo para aqueles com dívidas de até 20 mil reais junto à União. Gabriela Noronha.
3: Nesse caso, podem ser abatidos todos os valores de juros, multas e encargos.
2: Mulheres vítimas de violência doméstica terão direito a afastamento remunerado de até 6 meses. Luana Karen.
4: Parecer da Advocacia Geral da União garante a mulheres vítimas de violência doméstica o afastamento remunerado por até 6 meses, desde que determinado pela Justiça como medida protetiva.
1: Já estão valendo as novas regras para doação de sangue.
2: Prazos para doar após a realização de micropigmentação, tatuagem ou piercing mudaram.
1: E pessoas com 70 anos que estejam saudáveis agora também podem continuar a fazer doação.
2: Vamos saber mais sobre essas novidades em entrevista com Luciana Carlos, do Ministério da Saúde.
5: Essa alteração não vai significar mais risco, nem para os doadores, nem para os pacientes. Então a gente passa a ter pessoas que antes eram inaptas, agora podendo fazer a doação.
1: Hoje, na apresentação da Voz do Brasil, eu, Mariana Jungmann e Luciano Seixas.
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1: Prorrogado o prazo para microempreendedores aderirem ao programa de renegociação de dívidas.
2: Agora, quem tem até 20 mil reais na dívida ativa da União pode renegociar até 29 de janeiro do ano que vem.
1: Também foi lançada uma nova modalidade específica para quem tem débitos de até 8 mil reais.
3: Microempreendedores individuais podem negociar a partir desta quinta-feira dívidas fiscais com o governo federal de até 5 salários mínimos, ou seja, R$ 8.105. É uma nova modalidade do Desenrola, o Desenrola MEI Pequeno Valor. Quem aderir paga uma entrada correspondente a 5% da dívida sem desconto. O valor restante tem desconto de 50% e pode ser pago em até 55 parcelas mensais.

0: Mariana Correia, coordenadora geral da Dívida Ativa da União e do Fundo de Garantia do Tempo de Serviço, explica que a nova modalidade deve alcançar mais de 3 milhões de pessoas.
1: A gente focou nesse universo, parece pequeno, né? Mas que representam 3,6 milhões de microempreendedores individuais que possuem essas dívidas e que agora vão ter a chance de retomar suas atividades sem pendências perante a Procuradoria da Fazenda.
0: Além da criação da nova modalidade, o governo prorrogou o prazo do Desenrola MEI já existente, a modalidade que atende microempreendedores com dívidas de até R$20 mil junto à União, fica disponível até 29 de janeiro de 2027. Nesse caso, podem ser abatidos todos os valores de juros, multas e encargos. Com isso, o valor do débito pode ser reduzido em até 70%. A coordenadora da dívida ativa, Mariana Correia, destaca que as adesões a esses planos de negociação podem ser feitas pela internet.
1: O procedimento é 100% online, via Regularize. O contribuinte consegue entrar lá dentro, consultar a sua dívida, simular os descontos máximos aplicáveis àquela dívida, verificar se ele tem condições de aderir àquele acordo e concluir aquela negociação 100% digital em coisas de minutos.
0: O endereço para aderir às modalidades do Desenrola MEI é www.regularize.pgfn.gov.br. Reportagem Gabriela Noronha.
2: Vítimas de violência doméstica que forem afastadas do trabalho por medida protetiva terão a renda garantida.
3: A medida terá validade por até 6 meses e garante também o pagamento a mulheres sem vínculo previdenciário.
2: O governo federal seguiu o parecer da Advocacia Geral da União após o entendimento do Supremo Tribunal Federal sobre a Lei Maria da Penha.
4: O parecer da Advocacia Geral da União garante a mulheres vítimas de violência doméstica o afastamento remunerado do trabalho por até 6 meses, desde que determinado pela Justiça como medida protetiva. Esse afastamento já era previsto na Lei Maria da Penha, mas a norma não especificava quem pagaria o salário da trabalhadora nesse período. A incerteza sobre o recebimento da remuneração fazia com que muitas mulheres tivessem de optar entre a segurança e o próprio sustento, como destaca a ministra substituta das mulheres, Eutália Naves.
5: Um passo muito importante para que nenhuma mulher precise escolher entre proteger a própria vida e garantir a sua sobrevivência econômica e muitas vezes também da sua família.
4: O parecer da AGU segue entendimento do Supremo Tribunal Federal, que em junho esclareceu que o empregador é responsável pelo pagamento dos 15 primeiros dias de afastamento e o Instituto Nacional do Seguro Social, INSS, pelo restante do período. Nos casos em que a mulher é contribuinte individual, facultativa ou seguradora especial, o INSS vai pagar o benefício integralmente. Já para as mulheres que não são seguradas da Previdência, o pagamento terá natureza assistencial. A presidente do INSS, Ana Cristina Viana Silveira, destaca que bastará a decisão judicial para que o Instituto faça o pagamento.
6: O INSS tem a responsabilidade de assegurar que esse direito chegue a essas mulheres com agilidade, respeito e sensibilidade, especialmente para mulheres que enfrentam a violência doméstica.
4: Após a publicação do parecer da AGU, o Ministério da Previdência Social e o INSS terão até 15 dias para regulamentar o pagamento. As dúvidas podem ser tiradas pelo Disque 135 do INSS ou pela Central de Atendimento à Mulher, o Ligue 180. Reportagem Luana Karen.
3: E quando o assunto é proteção e garantia de direitos da mulher, o dinheiro que chega todo mês também faz diferença.
2: E por isso que o Pix Pensão foi criado, para facilitar o pagamento e o recebimento da pensão de um jeito mais simples e seguro.
3: Vamos entender mais sobre a medida que começa a valer no ano que vem.
7: O Pix Pensão entrará em vigor em julho do ano que vem. A medida altera o Código de Processo Civil para permitir o pagamento de pensão alimentícia de forma automática, via Pix, conforme decisão judicial. Antes da sanção da lei, o pagamento dependia exclusivamente de quem devia a pensão, que podia optar entre transferência manual, boleto ou desconto em folha de pagamento, no caso dos assalariados. Juliana Hernandes Cores, coordenadora coordenadora-geral de Políticas de Cuidado da Secretaria Nacional de Autonomia Econômica e Política de Cuidados do Ministério das Mulheres, detalha a mudança.
8: A gente tem números que mostram que as mulheres, principalmente mulheres, ficam sem a garantia dos seus direitos, como é exercido o direito hoje. 90% dos pedidos de execução de alimentos não são constantes, então a gente entende que o PIX Pensão vai facilitar, e não só a tramitação judicial, mas a tramitação bancária também.
7: As mães ou responsáveis legais que detenham a guarda de crianças e adolescentes beneficiários de pensão alimentícia poderão solicitar o PIX Pensão a qualquer momento do cumprimento da sentença. Para isso, será preciso procurar um advogado ou defensor público, acessar o processo judicial onde a pensão foi definida e pedir o PIX automático. O interessado precisa informar nos autos os dados bancários, agência, conta e chave PIX cadastrada, tanto de quem recebe quanto de quem deve pagar. E só então o juiz vai expedir a ordem eletrônica para que o sistema bancário agende o pagamento, como explica o advogado especialista em direito de família, Marcelo Lucena.
9: Então, uma parte devedora, independente de sua vontade, ela vai receber uma ordem judicial em sua instituição financeira, e naquela data que o juiz determinar, ou no acordo que foi feito e homologado pelo judiciário, naquela data fixa, será cadastrada uma ordem judicial para que se transfira de forma automática o valor referente à pensão pelo tempo que ficar determinado.
7: Por se tratar de decisão judicial, o PIX da pensão alimentícia só poderá ser cancelado ou alterado a partir de nova manifestação da Justiça. Reportagem Graziele Bezerra.
2: E a partir de hoje, o pagamento via PIX por aproximação pode ser feito para valores acima de R$500.
3: Para mudar esse limite, a pessoa deve procurar o banco onde realiza a transação e solicitar a nova quantia máxima que o cliente vai permitir.
2: Essa nova regra foi autorizada pelo Banco Central em junho e passa a vigorar a partir de hoje.
3: O Clube Esportivo fecha acordo para a ocupação de um patrimônio público.
2: É o Centro de Treinamento Rei Pelé, uma referência no cenário do futebol brasileiro.
3: Entenda o que representa para os dois lados o acordo assinado hoje em Brasília.
10: O Santos Futebol Clube negociou um acordo com a União para garantir a permanência no Centro de Treinamento Rei Pelé por 20 anos, renováveis por igual período. Por meio desse acordo, o clube ganha segurança jurídica sem que a área deixe de ser patrimônio público. Como disse a ministra da Gestão e da Inovação em Serviços Públicos, Esther Dueck.
11: A gente tem uma propriedade da União que vai ser preservada, vai ser cuidada. É um imóvel maior. Área muito importante, muito valiosa. O patrimônio vai deixar de ser um motivo de litígio para cumprir sua função social.
10: O Centro de Treinamento Rei Pelé tem cerca de 40 mil metros quadrados e fica no bairro do Jabaquara, em Santos, São Paulo. O complexo foi inaugurado em outubro de 2005 e se tornou uma referência no cenário do futebol brasileiro profissional. As negociações foram conduzidas pela Advocacia Geral da União e, segundo o Jorge Messias, o advogado-geral, representam mais que uma transação econômica.
12: Nós entendemos que este patrimônio da União, ele tem um trabalho e um serviço que transcende a uma equação econômica. Nós estamos falando do valor imaterial que ele representa, não só para a sociedade santista, mas para toda a sociedade brasileira.
10: A partir do acordo, o Santos Futebol Clube assume uma série de compromissos relacionados a ações sociais, investimentos nas categorias de base e conservação da área. Reportagem Luciana Colares de Holanda.
2: Hoje é dia do idoso, uma data para lembrar que cuidar da saúde também é uma forma de garantir mais qualidade de vida e proteção na terceira idade.
3: E entre esses cuidados, a imunização tem um papel importante. Manter as vacinas em dia ajuda a prevenir doenças e complicações que podem ser mais graves em pessoas idosas.
13: Envelhecer com saúde também passa pela vacinação. Manter a caderneta em dia é uma das formas mais simples e eficazes de prevenir doenças graves, reduzir internações e garantir mais qualidade de vida. No Sistema Único de Saúde, pessoas com 60 anos ou mais têm acesso gratuito às vacinas previstas no Calendário Nacional de Vacinação. Em Brasília, a aposentada dona Gilmara Teixeira tem a caderneta de vacinação completa. Aos 70 anos, ela não esconde a preocupação de ficar livre das doenças.
14: A vacina em dia, a gente livra da doença. Não quero ficar doente. Eu sou com 70 anos e eu quero ter uma vida saudável.
13: O exemplo da dona Gilmara é a recomendação para todos os idosos. Entre as principais vacinas estão a da gripe, aplicada todos os anos, o reforço contra a Covid-19 a cada 6 meses, além das vacinas contra hepatite B, tétano e difteria. Dependendo da situação de saúde e do histórico vacinal, também podem ser indicadas vacinas como a da febre amarela e a pneumocócica, que protege contra formas graves de pneumonia e meningite. A diretora substituta do Programa Nacional de Imunizações do Ministério da Saúde, Ana Catarina de Melo Araújo, explica a importância da vacinação para os idosos.
15: A criança e o idoso, ele é mais vulnerável. Então, às vezes, uma doença que na fase adulta ela não teria uma complicação tão importante, mas na fase do idoso ela pode complicar e até levar ao óbito ou deixar alguma sequela.
13: Com o avanço da idade, o organismo fica mais vulnerável às infecções. Por isso, manter a vacinação atualizada ajuda a evitar complicações, internações e até mortes provocadas por doenças que podem ser prevenidas. Para a dona Gilmara, do começo da reportagem, a vacina é proteção e vida longa.
14: Vacina salva vidas e muitas vidas. Vamos confiar. A ciência está aí para poder estudar e ensinar para a gente que a vacina é fundamental na nossa vida.
13: A recomendação é não esperar uma doença aparecer para procurar proteção. Atualizar a caderneta é simples. Basta procurar a unidade básica de saúde mais próxima, levando um documento de identificação e o cartão de vacinação. Mesmo quem perdeu a caderneta deve buscar a unidade para que os profissionais avaliem o histórico e indiquem quais vacinas ainda precisam ser aplicadas. Reportagem Pablo Mundim.
2: E idosos podem contribuir também para salvar vidas.
3: Novas regras autorizam que pessoas com 70 anos ou mais sejam doadoras de sangue.
2: O regulamento também reduziu o tempo de espera para que pessoas temporariamente impedidas possam voltar a doar.
3: A coordenadora geral de sangue e hemoderivados do Ministério da Saúde, Luciana Carlos, explicou para a gente essas mudanças. Acompanhe a entrevista. Coordenadora Geral de Sangue e Hemoderivados do Ministério da Saúde, Luciana Carlos. É um prazer ter a senhora com a gente aqui na Voz do Brasil. Vamos falar então sobre essas mudanças nessa parte de doação de sangue que foram anunciadas recentemente. A doação de sangue passou até então novas regras para coleta, armazenamento, isso, transporte, não é isso? Entre essas isso mudanças está o prazo, por exemplo, para quem fez tatuagem, piercing, endoscopia. Explica pra gente então quais essas mudanças.
16: Bom, eu queria agradecer inicialmente, né, a oportunidade de estar conversando com o Brasil inteiro sobre isso. E, na verdade, essa atualização do regulamento técnico da hemoterapia no Brasil é uma coisa que a gente esperava há muito tempo. Está sendo muito bem recebido e saudado por toda a hemoterapia brasileira, porque a gente tinha algumas regras que datavam de 2014. Então, eram regras e normas que já estavam um pouco defasadas e distantes da necessidade de segurança dos serviços. Então, agora a gente tem realmente uma atualização desse regulamento técnico e isso faz com que a gente tenha mais segurança para doadores e pacientes, porque a gente, melhorou, né, a segurança desses regulamentos ou desses critérios que são aplicados, né, para que as pessoas possam ou não fazer a doação de sangue com segurança.
2: E por que foram feitas essas atualizações, então?
16: Existem várias tecnologias que surgiram, algumas situações epidemiológicas que mudaram, alguns critérios técnicos que antes a gente não tinha evidência da segurança e hoje a gente tem. Então, assim, são atualizações técnicas e científicas mesmo que surgem ao longo do tempo e que a gente vai precisando fazer a adequação. Infelizmente, teve um tempo muito longo e agora a gente conseguiu trazer essa adequação que não está restrita apenas à doação de sangue ou aos critérios de doação. A gente também tem outras alterações de incorporação de tecnologias, uso, por exemplo, de ferramentas informatizadas dentro do serviço para atendimento ao doador. Então, várias oportunidades de atualização que foram feitas, né? E sempre voltadas para a segurança dos doadores, porque o que a gente precisa é que os doadores, as pessoas que podem doar, elas realmente façam a doação com segurança e tranquilidade e continuem saudáveis e até voltem a doar, né, como doadores regulares, e para a segurança também dos pacientes que vão receber esse sangue ou esses componentes que são produzidos a partir do sangue doado.
17: Agora, só para a gente deixar mais claro, né, eu cheguei a mencionar aí os prazos para quem fez tatuagem, piercing. A senhora pode dizer para a gente, então, quais são as principais mudanças, principalmente as que mais impactam os doadores?
16: Uma das coisas que mudou e que a gente fica muito tranquilo e feliz com essa mudança é o tempo máximo de doação, então a idade máxima para fazer a doação. A gente tem vários doadores regulares que chegavam a 70 anos e que não podiam mais doar por causa do corte que a gente tinha no regulamento anterior. Agora, essas pessoas, se saudáveis, avaliadas pelo médico do serviço, elas podem continuar fazendo a doação. A tatuagem, a gente tinha um tempo de inaptidão longo. Agora, a tatuagem feita em serviços regulamentados e fiscalizados pela Anvisa, o tempo é de 7 dias. E aquelas tatuagens que são feitas sem a gente saber como, o tempo é de 4 meses. Então, as endoscopias, que eram 6 meses, passaram a 4 meses. Então, assim, são muitas alterações que a gente incorporou ao texto, mas sempre garantindo que essa incorporação ou essa alteração não vai significar mais risco, nem para os doadores, nem para os pacientes. Então, a gente passa a ter pessoas que antes eram inaptas, agora podendo fazer a doação, e ampliando, né, também o número de potenciais doadores no país. Então, a gente espera que isso tenha uma repercussão muito boa. Principalmente essa questão da tatuagem, porque a gente tem hoje, a população mais jovem usa muito tá todo mundo se tatuando, e lindos e maravilhosos, mas a gente então a gente perdia muito doador com isso, né? E agora não, agora a gente vai poder realmente, a partir até da melhoria dos serviços que fazem a tatuagem, né? A gente tem agora agulhas descartáveis, as tintas que são também alicotadas, então a gente tem segurança, e a partir dessa segurança na forma como a tatuagem é feita, a gente vai poder flexibilizar isso. Então, isso traz muitos doadores para os serviços.
2: Falando sobre a doação de sangue em si, por que a doação regular é tão importante para manter os estoques no país, e em que situações os estoques costumam ficar mais baixos ao longo do ano?
16: O doador regular, ele é importante porque ele é uma pessoa que já entendeu o processo como um todo, então ele já sabe o que é que acontece, ele já se compromete com a segurança do processo, está sensibilizado para ter as respostas corretas às perguntas que são feitas na triagem, ele já foi testado anteriormente, então a gente já tem várias informações desse doador, e ele é uma pessoa que já está comprometido com o sistema. Então, os homens podem doar até 4 vezes por ano, as mulheres 3 vezes por ano, e esse doador que volta, né, ele tanto é mais seguro, como ele já é uma forma da gente ter um número regular, né, de doações.
17: Muito bem, nós conversamos com Luciana Carlos, coordenadora geral de sangue e hemoderivados do Ministério da Saúde. Coordenadora, muito obrigada pela sua entrevista aqui à Voz do Brasil.
16: Nós que agradecemos. Obrigada.
2: A disputa mundial por minerais críticos usados na fabricação de baterias de celulares e carros elétricos já é uma realidade.
17: Mas a ciência brasileira está de olho em uma alternativa sustentável, a partir de uma matéria-prima que tem a cara do Nordeste do país, o coco.
2: Pesquisadores da Universidade Federal de Sergipe estão transformando os resíduos do fruto em uma peça-chave para uma nova geração de baterias.
17: Os detalhes dessa inovação você acompanha agora no quadro Ciência na Prática.
18: Ciência na Prática. Sergipe é um dos maiores produtores de coco do país. E depois de consumido, o fruto pode virar lixo. Mas essa realidade vem mudando graças a uma pesquisa realizada no estado. A casca e o pó residual do coco têm se tornado um material de alto valor tecnológico, conhecido como biocarvão.
19: Meu nome é Yara de Fátima Gimenez e eu sou do Departamento de Química da Universidade Federal de Sergipe. A produção e consumo de coco é muito importante aqui no estado, né? Então gera um grande volume de resíduos. E um dos produtos que podem ser obtidos são os materiais carbonáceos, ou conhecidos popularmente como os biocarvões. Que tipos de bioprodutos nós podemos obter? Em filtros, como absorventes, também como suportes para catalisadores. E uma das aplicações, né, que nos chamou a atenção são as aplicações em energia.
18: Atualmente, as baterias dependem do lítio, um mineral caro e que pode se tornar escasso no futuro. A solução encontrada pelos pesquisadores foi substituir o lítio pelo sódio, usando o biocarvão de coco para fazer a bateria funcionar.
19: O íon lítio, ele sofre oscilações de preço e disponibilidade no mercado mundial. E nesse contexto, o estado de Sergipe, ele tem reservas de potássio e de sódio. As baterias de íon sódio são biocarvões preparados a partir de biomassa a temperaturas altas.
18: A pesquisa ainda está sendo desenvolvida em laboratório, mas promete colocar o Brasil em um mercado promissor, criando uma alternativa viável e sustentável para o futuro da energia global.
19: A China, ela está privilegiando muito os tipos de pesquisas no desenvolvimento de baterias de íon sódio. Em escala ainda de laboratório, a gente conseguiria, entre 4 a 5 anos, ter uma linha de desenvolvimento até a otimização desse carbono.
18: Acompanhe a pesquisa na página da Universidade Federal de Sergipe. E esse foi o Ciência na Prática, com produção de Warby Calil e edição de Edinaldo Júnior. E nosso encontro com o Saber Científico volta na próxima semana. Até lá.
2: Instrumentos musicais, microfones e máquinas de costura agora podem ser importados sem o pagamento de imposto.
20: A importação desses produtos estava sujeita à alíquota de 18%.
2: No caso das máquinas de costura, a medida que já valia de forma provisória e com restrições de cotas, agora é definitiva.
20: A redução tarifária consta em resolução da Câmara de Comércio Exterior, que incorporou decisões do Mercosul.
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20: E agora com as notícias do Poder Judiciário e do Congresso Nacional. Boa noite.
2: Boa noite para você e até amanhã.
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23: STF envia conciliação do caso sobre a aplicação do Estatuto da Pessoa Idosa a contratos de planos de saúde.
24: Justiça do Trabalho vai fazer um mutirão de conciliação em processos que envolvem pessoas a partir dos 60 anos.
23: Tribunal Superior Eleitoral define relatores para recursos relacionados à apuração das eleições 2026.
24: Boa noite. Eu sou Marcela Luiza.
23: E eu sou Walter Lima.
24: Em nota publicada nesta quinta-feira, a presidência do Supremo Tribunal Federal firmou o compromisso com a democracia e a liberdade de escolha de brasileiros e brasileiras em ambiente de paz.
23: O voto é a expressão máxima da cidadania, segundo o presidente do STF, ministro Edson Fachin, e a garantia de que a vontade popular define o futuro do Brasil. Na nota, o ministro ressaltou que isso só é possível graças ao empenho incansável da Justiça Eleitoral brasileira.
24: TSE define relatores para recursos relacionados à apuração das eleições 2026.
23: Os ministros ficarão responsáveis pela análise de processos relativos aos cargos de presidente e vice-presidente da República. Fábio Ruas.
25: O ministro Sebastião Reis Júnior vai ser o relator da apuração dos resultados eleitorais do Amazonas, Alagoas, São Paulo e Tocantins. A ministra Estela Aranha ficou com Minas Gerais, Mato Grosso, Espírito Santo e Mato Grosso do Sul. Já o ministro Floriano de Azevedo Marques será o responsável pelo Ceará, Sergipe, Maranhão e Goiás. Os processos de apuração dos votos dos estados do Rio de Janeiro, Paraná, Pará e Piauí ficarão sob a relatoria do ministro André Mendonça. O ministro Ricardo Vilas Boas Cueva vai atuar nos processos da Bahia, Pernambuco, Paraíba e Santa Catarina. E o ministro Dias Toffoli ficou com o Distrito Federal, Rio Grande do Sul, Rio Grande do Norte, Acre, Amapá, Roraima e Rondônia. A distribuição garante a organização e a celeridade dos trabalhos da Justiça Eleitoral durante a totalização dos votos.
24: O Supremo suspendeu o julgamento sobre a aplicação do Estatuto da Pessoa Idosa a contratos de planos de saúde firmados antes de 2004.
0: A discussão envolve reajustes das mensalidades em razão da idade.
24: O estatuto proíbe a cobrança de valores diferenciados em razão da idade. Com a lei entrou em vigor em 2004, o Supremo discute se essa proteção também se aplica aos contratos firmados antes dessa data, inclusive nos casos em que o beneficiário completou 60 anos após a entrada em vigor do estatuto.
0: A questão é discutida em dois processos diferentes que começaram a ser julgados por composições distintas da corte. Na sessão de hoje, o ministro Dias Toffoli propôs o envio do caso ao Núcleo de Solução Consensual de Conflitos do Supremo para tentativa de conciliação. A sugestão foi acolhida pelo plenário.
24: Hoje, 1º de outubro, é o Dia Nacional e Internacional da Pessoa Idosa.
0: De olho na data, a Justiça do Trabalho vai fazer um mutirão de conciliação em processos que envolvem pessoas a partir dos 60 anos. Rocine Gomes.
1: É isso mesmo, a ação em todo o país será de 5 a 9 de outubro. Chamada Em Pauta a Melhor Idade, a iniciativa vai dar preferência aos processos de pessoas idosas. Para participar e adiantar a sua vida, basta procurar seu advogado, ir ao Tribunal Regional do Trabalho e pedir que o processo seja priorizado. É o seu processo em cima da pilha.
24: O STJ recebeu o primeiro recurso especial da história, autuado de acordo com os novos critérios da sistemática da relevância da questão federal.
0: O chamado filtro de relevância entrou em vigor em 3 de setembro. Fátima Uchoa.
4: Nesse novo sistema, só serão julgados pelo STJ casos com relevância econômica, política, social ou jurídica que ultrapassem os interesses das partes, além dos que já têm relevância presumida, como previsto na lei que regulamenta o filtro. O primeiro recurso com relatoria do ministro Herman Benjamin, da primeira turma, teve origem em execução fiscal ajuizada pelo Conselho Regional de Engenharia e Agronomia do Paraná para cobrar dívida decorrente de infração à lei que rege a categoria. Vale destacar que o STJ começou e deve concluir até 7 de outubro as primeiras sessões virtuais para analisar propostas de submissão de recursos especiais ao filtro da relevância.
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24: Uma boa noite.
0: E até amanhã.
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1: Eu sou Humberto Pinheiro e estes são os destaques de hoje do Jornal do Senado, que começa agora. Senado debate projetos para ampliar a inclusão e qualidade de vida dos idosos. CCJ analisa a criação da Universidade do Vale do Juruá, no Acre. Nova lei do seguro rural amplia a proteção de produtores contra grandes perdas. Boa noite. 1º de outubro é o Dia Nacional do Idoso, data dedicada à reflexão sobre os direitos e as condições de vida dos brasileiros com 60 anos ou mais. O Senado analisa projetos para ampliar a inclusão digital e incentivar a participação das pessoas idosas em atividades turísticas. Repórter Rodrigo Rezende.
2: Uma lei sancionada em 2006 determinou que 1º de outubro é o Dia Nacional do Idoso. Em 2003, três anos antes, o país ganhou seu primeiro conjunto de leis específicas para essa parcela da população, o Estatuto do Idoso, hoje denominado Estatuto da Pessoa Idosa, como destaca o senador Paulo Paim, do PT do Rio Grande do Sul.
3: O Estatuto garantiu algo fundamental, reconheceu a pessoa idosa como sujeito de direitos, com prioridade nas políticas públicas, proteção à saúde, à moradia, à previdência, ao trabalho, à assistência social e, acima de tudo, à dignidade.
2: O Senado debate diversos projetos para melhorar a vida dos idosos brasileiros. Um deles, apresentado pela senadora Damaris Alves, do Republicanos do Distrito Federal, quer promover a acessibilidade, inclusão e segurança da pessoa idosa nos ambientes digitais. Já o senador astronauta Marcos Pontes, do PL de São Paulo, é relator na Comissão de Direitos Humanos de uma proposta que incentiva a participação dos idosos em atividades turísticas.
1: A Comissão de Constituição e Justiça analisa o projeto de lei que autoriza o Poder Executivo a criar a Universidade Federal do Vale do Juruá, UFVJ, com sede em Cruzeiro do Sul, no Acre. A proposta tem o objetivo de interiorizar a oferta de ensino superior público na Amazônia Ocidental e impulsionar o desenvolvimento científico e socioambiental da região. A reportagem é de Bruno Lourenço.
4: A proposta prevê a criação de uma fundação pública federal sediada em Cruzeiro do Sul, no oeste do Acre, com atuação em outras localidades do Vale do Juruá. O senador Hamilton Mourão, do Republicanos do Rio Grande do Sul, defendeu a importância de expandir o ensino superior público para além das capitais.
5: A interiorização do ensino superior público, especialmente em territórios com as peculiaridades socioambientais e os desafios logísticos do Vale do Juruá, é medida de inegável e urgente interesse público.
4: A Universidade Federal do Vale do Juruá deverá ter como foco suas vocações regionais e priorizar áreas como bioeconomia, agricultura familiar, biotecnologia, saúde e conservação ambiental.
1: O Brasil e os Estados Unidos anunciaram a criação de um grupo de trabalho para negociar o tarifaço. O objetivo é avaliar possíveis soluções e avançar nas negociações sobre um eventual acordo. No Congresso, aguarda análise uma MP que destina crédito subsidiado a exportadores e setores estratégicos. Repórter Pedro Pincer.
6: O governo norte-americano deve apresentar nas próximas semanas uma proposta para definir os assuntos das negociações. As conversas ocorrem enquanto os Estados Unidos mantêm sobretaxas sobre parte das exportações brasileiras. Em julho, foi anunciada uma tarifa adicional de 25% sobre determinados produtos brasileiros. No Congresso brasileiro, aguarda a instalação a comissão mista que vai analisar a medida provisória que prevê 18 bilhões e meio de reais em crédito subsidiado para exportadores e setores estratégicos. O presidente do Senado, Davi Alcolumbre, afirmou que o legislativo está unido na defesa dos interesses nacionais.
7: Nós vamos defender a soberania nacional, vamos defender os empregos dos brasileiros e defender os empresários brasileiros que geram a riqueza para o Brasil, e tenho convicção também que esse processo tem que ser liderado pelo Poder Executivo. Buscar estreitar os laços e fazer as coisas acontecerem defendendo os brasileiros. O parlamento está integralmente à disposição da defesa dos interesses do Brasil.
6: A partir de um documento que será enviado pelos Estados Unidos, o grupo de trabalho vai buscar um entendimento entre os dois países.
1: Música.
8: O Executivo sancionou uma lei aprovada no Senado que muda as regras do seguro rural para proteger produtores e seguradoras em caso de grandes perdas no campo. Repórter Patrícia Oliveira.
9: O dinheiro que o governo federal destina para ajudar o produtor a pagar o seguro rural não poderá ser bloqueado ou congelado durante a execução do orçamento. A nova lei também tira do papel o chamado Fundo Catástrofe, criado em 2010 para auxiliar as seguradoras a cobrirem prejuízos extraordinários na produção rural, como os causados pelas mudanças climáticas. A proposta que deu origem à lei é da senadora Tereza Cristina, do Progressistas de Mato Grosso do Sul.
10: O seguro rural, ele representa um instrumento essencial de gestão de risco, pois protege o produtor rural contra perdas decorrentes de eventos aleatórios e não controláveis.
9: A lei prevê ainda que os produtores que têm seguro terão prioridade nas linhas de crédito para prorrogar ou renegociar dívidas.
8: O plenário pode votar em breve um projeto que estabelece condições de trabalho específicas para mulheres com câncer de mama, incluindo aquelas em tratamento ou em período de remissão. A proposta autoriza a adoção de medidas para flexibilizar as condições de trabalho, como teletrabalho, redução da jornada, horários flexíveis e apoio psicossocial sem redução salarial. Além disso, institui o selo rosa para reconhecer empresas que adotarem práticas inclusivas e não discriminatórias. Durante a leitura do relatório na Comissão de Assuntos Sociais, o senador Flávio Arnes, do PSB do Paraná, ressaltou que o trabalho pode contribuir efetivamente para a saúde mental de quem enfrenta o câncer de mama.
11: É comprovado que se manter ocupado e produtivo representa um grande apoio psíquico aos pacientes de câncer ao obstar ou ao menos dificultar o advento de depressão que muitas vezes os acomete.
8: A Comissão de Constituição e Justiça do Senado pode votar o projeto de lei do senador Chico Rodrigues, do PSB de Roraima, que muda a contagem de prazos para manifestação da Fazenda Pública, do Ministério Público e da Defensoria Pública em processos de inventário. Pela proposta, os prazos passam a ser contados em dias corridos, incluindo sábados, domingos e feriados. Atualmente, a contagem é feita apenas em dias úteis. O relatório do senador Jorge Cajuru, do PSB de Goiás, recomenda a aprovação do projeto.
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8: Na hora de votar, além do celular, o eleitor precisa deixar outros equipamentos eletrônicos fora da cabine, como relógio inteligente e óculos com câmera. A proibição vale até para aparelhos desligados e foi reforçada pela Justiça Eleitoral para garantir o sigilo do voto. Repórter Marcela Cunha.
15: Não é só o celular que deve ficar fora da cabine de votação. Com o avanço de dispositivos cada vez menores e mais conectados, a Justiça Eleitoral detalhou as regras para impedir que novas tecnologias comprometam o sigilo do voto. A proibição também vale para máquinas fotográficas, filmadoras, relógios e pulseiras inteligentes, óculos conectados, fones de ouvido, câmeras corporais e microcâmeras. A medida busca evitar que equipamentos capazes de registrar ou transmitir informações sejam usados para revelar a escolha do eleitor. Também ajuda a combater a compra ou a coação de votos ao impedir a produção de uma prova da opção registrada na urna, como lembrou a senadora Damares Alves, do Republicanos do Distrito Federal.
16: A legislação é muito clara, o voto ele é secreto.
15: Quem se recusar a entregar o equipamento aos mesários não poderá votar até cumprir a orientação. O caso será registrado em ata e, se necessário, a força policial poderá ser acionada. Já equipamentos de acessibilidade e tecnologias assistivas continuam permitidos.
8: Com trabalhos técnicos de Eliseu Caires, o Jornal do Senado fica por aqui. Acompanhe agora as notícias da Câmara dos Deputados. Boa noite e até amanhã.

0: Delatar violação de medida protetiva poderá ter escolta policial.
1: Deputados esclarecem a atuação do Ministério Público em pedido de pensão.
0: Escolas devem informar suspeita de trabalho infantil ao Conselho Tutelar.
1: Avança projeto que aumenta a punição para corridas ilegais em vias públicas.
0: Boa noite. A Comissão de Viação e Transportes aprovou penas mais rígidas para quem participar de corridas ilegais em vias públicas. A repórter Kate Nayane traz mais detalhes sobre o que agora será analisado pela Comissão de Constituição e Justiça.
2: O projeto de lei que aumenta as punições para os chamados rachas foi aprovado pela Comissão de Viação e Transportes da Câmara dos Deputados. Pela proposta, a multa pela prática de corridas ilegais em vias públicas passa de 2.934 para 4.402, além da suspensão do direito de dirigir e apreensão do veículo. O aumento do valor da multa também se aplica para quem promover ou participar de eventos que envolvam manobras perigosas, corridas ou disputas em vias públicas sem a permissão da autoridade de trânsito. O texto aprovado também agrava as penas. Caso a infração ocorra próximo de escolas, hospitais, locais de embarque e desembarque de passageiros, ruas estreitas ou onde exista grande concentração de pessoas, as penas passam de 3 a 6 anos para reclusão, de 4 a 8 anos em caso de lesão corporal grave e de 6 a 12 anos em caso de morte. O relator da proposta, deputado Hugo Leal, do PSD do Rio de Janeiro, defende que infrações como estas não devem ser tratadas como acidentes.
3: Inclusive, no caso de lesão corporal ou morte, aí sim, responsabilidade por homicídio. Homicídio, essa é nossa principal mudança, principal alteração, é que quando uma prática ilegal dessa natureza, o resultado dela é o homicídio, nós temos que tratar esse indivíduo como um homicida, não como um acidente de trânsito.
2: Em seguida, o projeto de lei que aumenta as punições para quem pratica corridas ilegais em vias públicas será analisado pela Comissão de Constituição e Justiça. Da Rádio Câmara de Brasília, Kate Nayane.
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5: Economia.
1: Afonso Mota, do PDT do Rio Grande do Sul, destaca a importância da lei que reduz as alíquotas do PIS/PASEP e da CONFINS para a indústria química e petroquímica. O deputado ressalta que o setor recolhe aproximadamente 40 bilhões de reais por ano em impostos.
0: Afonso Mota avalia que a redução dos tributos tem fortalecido uma atividade estratégica para a economia brasileira diante da concorrência internacional. O parlamentar reitera que a medida cria condições para que o setor continue contribuindo para o desenvolvimento do país.
1: Marcos Aurélio Sampaio, do MDB do Piauí, defende projeto que acaba com a cobrança pelo uso da rede de distribuição de energia elétrica para microgeradores de energia solar. O texto garante isenção permanente aos consumidores que injetam energia excedente na rede.
0: A proposta estende a isenção a todos os usuários de fontes renováveis, independentemente da data de adesão. No entendimento de Marcos Aurélio Sampaio, a medida garante segurança jurídica e incentiva a democratização da energia limpa.
5: Agricultura.
1: O projeto de Renilson Nicodemos, do MDB do Pará, estabelece um período de paralisação temporária na colheita do açaí e cria um seguro para os extrativistas do fruto. A ideia é pagar aos trabalhadores um salário mínimo por até 4 meses no ano para permitir a regeneração natural das palmeiras.
0: Na visão de Renilson Nicodemos, a medida garante a sustentabilidade ambiental e assegura renda às famílias extrativistas no período de entre-safra. A proposta prevê ainda ações para diminuir os acidentes de trabalho na subida dos açaizeiros e modernizar as técnicas de manejo.
5: Relações Exteriores.
1: Felipe Martins, do PL Tocantinense, apoia a criação da Frente Parlamentar Mista pela Integração Continental e Desenvolvimento Sul-Americano. O objetivo do colegiado é elaborar iniciativas de conexão produtiva, digital e institucional entre os países do continente.
0: De acordo com Felipe Martins, o grupo vai articular com governos estaduais, municipais e a sociedade civil para ampliar o protagonismo do Brasil na América do Sul, promovendo o intercâmbio tecnológico e o crescimento socioeconômico.
5: Segurança Pública.
1: A Comissão de Segurança Pública aprovou uma escolta policial para mulheres vítimas de descumprimento de medida protetiva. O repórter Luiz Cláudio Canuto explica a questão.
6: A Comissão de Segurança Pública e Combate ao Crime Organizado aprovou projeto que prevê escolta policial para mulheres que denunciarem descumprimento de medida protetiva. Pela proposta, a escolta deveria ser concedida quando houvesse risco à integridade física. A proposta muda a Lei Maria da Penha e também a lei que disciplina a proteção de vítimas e testemunhas ameaçadas. O colegiado aprovou a versão da relatora, deputada delegada Ione, do Avante de Minas Gerais. Segundo ela, o objetivo é fortalecer a proteção das vítimas no momento em que procuram as autoridades para comunicar que o agressor desrespeitou a decisão judicial. O texto aprovado amplia o alcance da proposta original e incorpora a proteção da escolta a um conjunto mais amplo de medidas protetivas na Lei Maria da Penha. A proposta original da deputada Rogéria Santos, do Republicanos da Bahia, previa a obrigatoriedade de escolta policial para a mulher que comparecesse à delegacia para denunciar o descumprimento de medida protetiva de urgência. Pelo texto aprovado, a adoção de escolta policial deixa de ser uma medida automática e passa a depender de avaliação técnica do risco enfrentado pela vítima. Entre os critérios poderiam ser considerados o histórico de violência praticada pelo agressor, a gravidade das ameaças e a possibilidade de novas agressões. Segundo o Conselho Nacional de Justiça, a cada 45 segundos, uma mulher recebe a proteção judicial. O projeto tramita em caráter conclusivo e aguarda indicação de relator na Comissão de Defesa dos Direitos da Mulher. Em seguida, passará pela Comissão de Constituição e Justiça. Da Rádio Câmara de Brasília, Luiz Cláudio Canuto.
0: Franciane Baier, do Republicanos do Rio Grande do Sul, apoia projeto que destina 30% da arrecadação de apostas de cota fixa ao Fundo Nacional de Segurança Pública. A proposta também reserva, no mínimo, 30% do fundo para o combate à violência contra a mulher.
1: Franciane Baier informa que os recursos vão financiar ações como monitoramento eletrônico de agressores, patrulhas especializadas e casas de acolhimento. Para a deputada, a medida garante orçamento contínuo para interromper os ciclos de agressão às mulheres.
0: Projeto de lei quer proibir a nomeação ou contratação de pessoas condenadas por crimes sexuais contra crianças e adolescentes para cargos ou funções públicas. De autoria de Júnior Lourenço, do MDB do Maranhão, a medida valeria para órgãos públicos, empresas estatais e contratos de prestação de serviços.
1: A proposta determina ainda que a proibição só será aplicada após condenações definitivas. De acordo com Júnior Lourenço, a iniciativa reforça a proteção de crianças e adolescentes e a integridade da administração pública.
0: Misael Varela, do PSD de Minas Gerais, apoia a proposta de emenda à Constituição que reduz a maioridade penal de 18 para 16 anos. A mudança visa punir, com mais rigor, menores envolvidos em crimes hediondos e em casos de violência extrema contra pessoas e animais.
1: Misael Varela pondera que a responsabilização penal vai depender de laudo técnico que comprove a capacidade do jovem de entender a gravidade do ato. Para o deputado, a proposta evita a impunidade em casos de extrema violência.
0: Exigir vídeo monitoramento e punir a omissão de casos de agressão contra crianças e adolescentes em creches e escolas é a proposta de delegado Bruno Lima, do Podemos de São Paulo. O texto ainda impõe pena para os dirigentes que deixarem de notificar casos suspeitos.
1: Delegado Bruno Lima argumenta que crianças pequenas muitas vezes não conseguem relatar abusos, o que exige provas objetivas. O parlamentar pondera que as câmeras devem ficar restritas às áreas comuns, prevendo penas mais duras para maus tratos em creches.
0: André Fernandes, do PL do Ceará, apresentou o projeto que determina a queima completa como único método para destruir entorpecentes apreendidos e plantações ilícitas. Pela proposta, a destruição deve ser gravada em vídeo com registro de geolocalização.
1: Na avaliação de André Fernandes, métodos atuais como enterramento não garantem a destruição total dos materiais apreendidos. Para o deputado, a incineração evita que drogas e lavouras voltem ao mercado ilegal por falhas no descarte policial.
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5: Justiça.
0: Os deputados aprovaram um projeto que esclarece a atuação do Ministério Público em pedido de pensão alimentícia. A repórter Paula Bittar explica os detalhes.
8: A Comissão de Constituição e Justiça da Câmara aprovou uma proposta que inclui no Estatuto da Criança e do Adolescente uma regra autorizando o Ministério Público a pedir judicialmente pensão alimentícia em favor de crianças e adolescentes. Pela proposta, isso poderá ocorrer mesmo que os pais continuem exercendo seus direitos e deveres legais em relação ao filho, que a criança ou adolescente não esteja em situação de risco e que exista defensoria pública na comarca. O objetivo é transformar em texto legal um entendimento que já é adotado pelo Superior Tribunal de Justiça. A relatora na CCJ, deputada Maria Arraes, do PSB de Pernambuco, destacou que a proposta não traz uma inovação substancial, mas confere maior precisão ao texto legal ao incorporar orientação jurisprudencial já consolidada, promovendo segurança jurídica, uniformidade interpretativa e previsibilidade na atuação dos órgãos responsáveis pela tutela dos direitos infanto-juvenis. De acordo com o Estatuto da Criança e do Adolescente, o Ministério Público pode promover ações de alimentos em favor de crianças e adolescentes, mas a lei não explicita que essa atuação independe da situação familiar da criança ou adolescente, da existência de situação de risco ou da disponibilidade da defensoria pública. A autora do projeto, deputada Laura Carneiro, do PSD do Rio de Janeiro, explicou que parte da doutrina tem uma visão distorcida sobre o tema e seu objetivo foi deixar a regra bem clara.
9: O Ministério Público precisa poder pedir alimentos quando eles são de interesse do menor, quando as crianças estão em vulnerabilidade, quando as crianças precisam dessa ajuda do Estado. Na prática, o que a gente faz é colocar agilidade numa rede de proteção que é muito importante para as crianças. Porque a gente sabe que a justiça tem o seu próprio tempo, ela demora, mas a fome, essa não tem tempo.
8: A proposta, que inclui no Estatuto da Criança e do Adolescente uma regra autorizando o Ministério Público a pedir judicialmente pensão alimentícia em favor de crianças e adolescentes, pode seguir agora para a análise do Senado, a menos que haja recurso para votação antes pelo plenário da Câmara. Da Rádio Câmara de Brasília, Paula Bittar.
5: Ciência e tecnologia.
1: Aliel Machado, do PV do Paraná, defende a regulação e o combate ao abuso de poder de grandes empresas de tecnologia. Ele explica que a ideia é permitir que o governo federal imponha regras de transparência e evite privilégios para produtos das próprias plataformas.
0: Aliel Machado argumenta que o mercado digital exige uma área especial dentro do Conselho Administrativo de Defesa Econômica para proteger o direito do consumidor. Ele ressalta que as regras devem focar apenas nas chamadas Big Techs, garantindo mais espaço para pequenos concorrentes.
1: Doutor Ismael Alexandrino, do PSD de Goiás, quer estabelecer diretrizes mais rigorosas para a classificação indicativa de desenhos e animações digitais. A proposta obriga emissoras e serviços de streaming a barrar produções com cenas de violência, humilhação ou duplo sentido.
0: Doutor Ismael Alexandrino lembra que o uso indiscriminado de telas por bebês e crianças pequenas traz prejuízos ao desenvolvimento cognitivo e emocional. Ele defende que as plataformas de vídeo auditem seus catálogos sob pena de multas milionárias e suspensão da empresa.
1: Pastor Eurico, do PSDB de Pernambuco, cobra do governo explicações sobre denúncias de interferência na eleição do Conselho Regional dos Técnicos Industriais da Terceira Região. Ele quer saber se o Ministério da Ciência, Tecnologia e Inovação apoiou uma das chapas concorrentes em Pernambuco e na Paraíba.
0: Pastor Eurico pede detalhes sobre agendas, manifestações públicas e uso de recursos do Ministério em favor de candidatos. Segundo o parlamentar, denúncias apontam quebra dos princípios da impessoalidade, neutralidade, além de possível abuso de poder político.
5: Direitos Humanos.
1: A comissão aprova projeto que obriga as escolas a comunicarem suspeitas de trabalho infantil ao Conselho Tutelar. A reportagem é de Agui Pontes.
10: A Câmara dos Deputados debate fazer com que as escolas sejam obrigadas a comunicar ao Conselho Tutelar suspeitas de trabalho infantil. A proposta, apresentada pelo deputado Amon Mandel, do Republicanos do Amazonas, insere a mudança no Estatuto da Criança e do Adolescente. Segundo a proposta, já aprovada pela Comissão de Educação, a suspeita ou comprovação da prática de trabalho infantil precisa ser apontada pela instituição de ensino, especialmente se envolver uma criança de até 12 anos. A Constituição já prevê o contato da escola com o Conselho Tutelar, em caso de maus tratos ou faltas excessivas e injustificadas à escola. Segundo a relatora na comissão, deputada Franciane Baier, do Republicanos do Rio Grande do Sul, a escola é estratégica para dar esse primeiro alerta.
11: A escola é muitas vezes o primeiro lugar onde os sinais de exploração aparecem. E ao tornar essa obrigação expressa na lei, damos mais agilidade para que o Conselho Tutelar seja acionado e as medidas de proteção sejam tomadas o quanto antes.
10: A Constituição proíbe o trabalho para menores de 16 anos.